0: Federação Nacional das Empresas de Serviços Contábeis, a Receita Federal, anunciou uma força-tarefa para esclarecer sobre a reforma tributária e o eventual surgimento de notícias falsas, as fake news, no processo de implementação das novas regras. Entre as ações, está um treinamento gratuito sobre as mudanças da reforma. O curso é voltado principalmente para profissionais da área e gestores, mas pode ser acessado por qualquer cidadão que deseja entender as novas regras. O secretário da Receita Federal, Robson Barreirinhas, falou da importância dessa capacitação.
1: A gente sabe que tem muita desinformação nas redes sociais, muita gente promovendo desinformação. Olha, vai ser um desastre a reforma, olha o problema que você vai ter. A nossa orientação é que busque o profissional de contabilidade, acompanhe os nossos cursos, as nossas orientações. É um curso sistematizado, desde a orientação mais geral, mas até aquela mais aprofundada em relação aos lançamentos contábeis.
0: Durante todo o ano de 2026, está sendo realizada a fase de testes e adaptação operacional da reforma tributária. Entre 2027 e 2032, a reforma passará a ser implementada de forma gradual. A previsão é que em 2033, o modelo já esteja completamente ativo. A reforma tributária substitui 5 impostos sobre o consumo por um modelo unificado, o IVA, Imposto sobre Valor Agregado. O presidente do Conselho Federal de Contabilidade, Joaquim Bezerra, comentou os impactos da reforma.
2: Os empresários vão poder ter a oportunidade de entender mais qual é o funcionamento de seus negócios, de seus empreendimentos, a dinâmica fiscal de sua empresa.
0: O curso de capacitação sobre a reforma tributária, oferecido pela Receita Federal e parceiros, conta com 18 módulos. É gratuito e fornece certificado de conclusão. O treinamento está disponível em gov.br/Receita Federal na aba Reforma Tributária do Consumo. A página conta também com orientações, manuais e um painel com informações que desmontam fake news. Reportagem Luana Karen.
3: Quem recebe aposentadoria, pensão ou benefício assistencial do Instituto Nacional do Seguro Social e votar nas eleições deste ano, poderá ter a prova de vida registrada automaticamente.
4: Isso porque o comparecimento às urnas é uma das formas reconhecidas pelo INSS para confirmar que o beneficiário está vivo.
5: Aposentados e pensionistas podem contar com mais uma forma de realizar a prova de vida, o comparecimento às urnas. O INSS recebe os dados da Justiça Eleitoral e faz o registro automaticamente. A medida faz parte de uma mudança no procedimento, que deixou de exigir que o aposentado se desloque a uma agência para a prova de vida. O próprio INSS cruza informações de diferentes bases do governo para verificar se a pessoa continua viva. Nas eleições municipais de 2024, a Justiça Eleitoral registrou dados de mais de 20 milhões de beneficiários. Desse total, cerca de 5 milhões tiveram a prova de vida atualizada. É o que explica o ministro da Previdência Social, Volney Queiroz.
6: É uma portaria de 2022 e que foi validada na eleição de 2024. Então, todas aquelas pessoas que compareceram às eleições de 2024 tiveram o comparecimento eleitoral com prova de vida. Então, agora em 2026, novamente, as pessoas que precisarem fazer a prova de vida, comparecendo às urnas em outubro, elas validam a sua vida com o comparecimento eleitoral.
5: Mas votar não é a única forma de fazer a prova de vida. O procedimento automático do INSS também passa por outros registros utilizados pelo governo, como, por exemplo, a renovação da Carteira Nacional de Habilitação. Quando necessário, também podem ser utilizados meios digitais ou presenciais. Entre as opções estão o reconhecimento facial pelo aplicativo GovBR e o atendimento nos balcões ou nos terminais de autoatendimento do Banco Pagador, quando esses serviços estiverem disponíveis. A orientação é acompanhar a situação pelos canais oficiais do INSS. Quem estiver com a prova de vida pendente poderá receber uma comunicação para regularizar a situação. As informações podem ser consultadas pelo telefone 135 ou pelo aplicativo e site Meu INSS. Reportagem Thaís de Araújo.
3: Quando alguém pega o dinheiro ou mexe nos bens de uma pessoa idosa sem ela permitir, isso também é uma forma de violência.
4: É o chamado abuso patrimonial e financeiro. Pode acontecer quando alguém usa a aposentadoria do idoso, fica com o cartão ou a senha, vende um bem sem autorização ou até faz empréstimos no nome da pessoa.
3: E é importante ficar de olho nesses sinais e saber onde denunciar.
7: De acordo com o Ministério dos Direitos Humanos e da Cidadania, a violência patrimonial e financeira contra a pessoa idosa ocorre quando o dinheiro, benefícios, bens ou documentos são apropriados, retidos ou utilizados sem autorização. Entre as situações estão o uso indevido de aposentadorias, a retenção de cartões e senhas, a venda de bens sem consentimento e a contratação forçada de empréstimos. Também são considerados abusos a oferta de empréstimos sem solicitação clara, a emissão de informações sobre taxas e contratos e golpes como boletos falsos, falso parente e extorsões por aplicativos de mensagens. Suspeitas ou casos de violência podem ser denunciados pelo Disque 100 gratuitamente, 24 horas por dia. O canal recebe denúncias de vítimas e testemunhas, inclusive de forma anônima. Também é possível pelo WhatsApp no número 61996110100 ou pelo Telegram, procurando por Direitos Humanos Brasil. Também é possível procurar delegacias de polícia, o Ministério Público, as defensorias públicas e serviços de assistência social e saúde em situação de risco imediato. A orientação é ligar para o 190. Dilson Santa Fé, para a Voz do Brasil.
4: O Disque 100 é um canal que acolhe e encaminha denúncias de violações dos direitos humanos no Brasil.
8: Entre 1º de janeiro e o início de setembro deste ano, foram recebidas mais de 508 mil denúncias, segundo o painel de dados da Ouvidoria Nacional de Direitos Humanos.
4: E para que ninguém deixe de recorrer a esse canal por falta de informação, conheça agora os principais mitos e verdades sobre o serviço.
9: O Disque Direitos Humanos, conhecido como Disque 100, nunca desliga. Está disponível 24 horas, todos os dias, inclusive aos sábados, domingos e feriados. A equipe acolhe as denúncias de grupos vulneráveis, como idosos, indígenas, crianças e adolescentes e pessoas com deficiência, e direciona às instituições competentes. Mas a desinformação pode dificultar o acesso da população brasileira ao serviço. Por isso, vamos conhecer agora alguns mitos e verdades relacionados ao Disque 100.
10: A pessoa denunciante deve ser identificada?
9: Mito. O denunciante não é obrigado a se identificar. Mas para isso, o anonimato deve ser solicitado durante o atendimento.
11: O Disque 100 substitui serviços de emergência?
9: Isso também é um mito. Um serviço não substitui os outros. Em cenários de perigo iminente, não hesite em procurar a Polícia Militar pelo 190, o Corpo de Bombeiros ligando 193 ou o SAMU no 192.
12: Se comprovada a violação, o agressor poderá ser responsabilizado?
9: Verdade, mas sempre respeitando o devido processo legal e observando o direito ao contraditório, ampla defesa e a presunção da inocência. Lembrando que os profissionais da ouvidoria não entram em contato com o denunciante ou com a vítima para comunicar o desfecho da denúncia. Caso o denunciante queira receber atualizações, é necessário entrar em contato com o Disque 100 e informar o número de protocolo recebido no momento da denúncia.
13: E se a denúncia for feita de má fé, o denunciante poderá responder judicialmente?
9: Também é verdade. No Brasil, existem mecanismos legais que permitem a responsabilização de quem aciona serviços públicos com má fé. Por isso, o serviço Disque 100 e outros canais de denúncias devem ser utilizados com responsabilidade.
14: É preciso apresentar provas materiais para a abertura de um protocolo de denúncia?
9: Mito. As provas ajudam na apuração, mas não são obrigatórias, porque nem sempre é possível reunir materiais que comprovem uma violação. Mas algumas informações são essenciais para o prosseguimento da denúncia, como o nome da vítima e do autor, local, data e a descrição do episódio. Vale lembrar que a ligação para o Disque 100 é gratuita e, além do atendimento telefônico, o serviço recebe denúncias pelo WhatsApp, Telegram, videochamadas em língua brasileira de sinais e presencialmente na sede do Ministério dos Direitos Humanos e da Cidadania, em Brasília. Reportagem Graziele Bezerra.
8: E quem precisar recorrer ao Disque 100 pelo WhatsApp, anote aí, o número é 61996110100.
4: Prova Nacional Docente, a PND, será realizada neste domingo, dia 20, em 806 cidades de todo o país.
3: A avaliação pode ser usada em processos seletivos e concursos públicos para a carreira de professor da educação básica.
15: Neste domingo acontece a Prova Nacional Docente. A avaliação é destinada a concluintes de licenciaturas, graduados e profissionais da educação interessados em utilizar a nota em processos seletivos para a carreira docente. Nesta edição, a PND tem uma função a mais. A mesma avaliação teórica será utilizada como Exame Nacional de Desempenho dos Estudantes, o ENAD das licenciaturas. A prova avalia a formação dos estudantes que pretendem atuar na educação. O diretor de graduação do Instituto Federal do Tocantins, Daniel Marra da Silva, destaca que a avaliação é fundamental para certificar o conhecimento dos futuros educadores e dos cursos de licenciaturas.
16: Além de avaliar o desempenho do estudante no curso e nos dar um retrato de como que o curso está sendo desenvolvido mesmo, da qualidade, ou nos oferece subsídios para melhorias, né? Também oferece essa oportunidade ao estudante de, a partir do desempenho, assumir um concurso público por instituições que adotem esse sistema.
15: A prova tem duas partes. São 30 questões objetivas e uma discursiva de formação geral docente, além de outras 50 questões específicas da área de licenciatura. Ao todo, são 21 áreas avaliadas, entre elas pedagogia, matemática, história, geografia e educação física. Elisiane Marim Galeazzi, estudante de Farroupilha, no Rio Grande do Sul, vai participar do exame e fala como se preparou.
17: É importante desenvolver uma boa capacidade de interpretação, relacionando os conteúdos estudados com as situações concretas da prática docente.
15: João Antônio, estudante de Física em Palmas, Tocantins, também vai participar. Para ele, a carreira já está definida e será dentro da sala de aula.
18: A gente vê uma grande tendência a pessoas desistirem da educação, da sala de aula. Eu me sinto transformado pela educação. E eu quero levar isso para frente.
15: É preciso ficar atento aos horários. Os portões abrem ao meio-dia e fecham impreterivelmente à 1 da tarde pelo horário de Brasília. A prova começa à 1h30 e termina às 7 da noite. O candidato deve levar documento oficial com foto e caneta esferográfica preta de material transparente. O celular e outros eletrônicos devem ser desligados e guardados no envelope porta-objetos. O local de prova está no cartão de confirmação da inscrição disponível no sistema PND. Colocução de Edinaldo Júnior, reportagem Pablo Mundim.
4: Hoje é Dia Nacional de Conscientização e Incentivo ao Diagnóstico Precoce do Retinoblastoma,
3: que é o câncer nos olhos mais comum em crianças.
4: A melhor estratégia de combate à doença é observar os olhinhos e fazer exames preventivos.
3: E o tratamento está disponível no Sistema Único de Saúde.
19: O retinoblastoma é um tipo raro de câncer ocular que se desenvolve na retina. Ele acomete principalmente crianças com menos de 5 anos de idade. É o tumor intraocular mais frequente na infância. A chefe do Serviço de Oncologia Pediátrica do Instituto Nacional do Câncer, o INCA, doutora Sima Firman, fala dos sintomas da doença.
20: Os principais são a leucocoria, que é o reflexo branco na pupila quando a luz incide. Mas tem outros sinais e sintomas também importantes, como o estrabismo, ou mesmo o olhinho vermelho, né, que fica vermelho, ou dor, ou queda da visão. São sintomas importantes e que merecem uma investigação o mais rápido possível.
19: E hoje é o Dia Nacional de Conscientização e Incentivo ao Diagnóstico Precoce do Retinoblastoma. Descobrir a doença com antecedência é fundamental para um tratamento de sucesso, com até 98% de cura, diminuindo assim as chances de cegueira. O retinoblastoma ganhou maior visibilidade após a filha dos jornalistas Thiago Leifert e Dayana Garbim receber o diagnóstico da doença. Depois disso, o casal criou uma ONG e uma campanha De Olho nos Olhinhos, que incentiva pais e responsáveis a fazerem pelo menos um exame de vista a cada 6 meses, para afastar o risco da doença. A campanha tem o apoio do Instituto Nacional do Câncer. Thiago Leifert fala da importância do diagnóstico precoce.
21: O retinoblastoma atinge crianças de 0 a 5 anos. Elas não vão falar que elas não estão enxergando, elas vão tentar se adaptar e cabe a nós, os adultos que estão ali em volta, a gente tem que ficar de olho nos olhinhos. Então a gente decidiu compartilhar com as famílias, para que as pessoas pudessem chegar ao tratamento antes do que a gente conseguiu. Não só as famílias também, professores, a tia da creche, grupo do futebol, do seu condomínio, todo mundo tem que ficar de olho nos olhinhos.
19: O Sistema Único de Saúde oferece tratamento integral para o retinoblastoma. Os pacientes são encaminhados para unidades de assistência de alta complexidade em oncologia. O SUS cobre exames, cirurgias, quimioterapia e radioterapia quando são necessárias. As informações sobre o tratamento estão disponíveis em gov.br/inca. Com locução de Thaísa Vitória, reportagem Cleide Lopes.
4: A Anvisa, Agência Nacional de Vigilância Sanitária, proibiu a importação, o armazenamento, a distribuição, a comercialização e a propaganda e também o uso da caneta de GLP-1 denominada T36.
3: O medicamento não possui registro sanitário junto à Anvisa e não teve a sua segurança e eficácia avaliadas no Brasil.
4: A comercialização desse produto, popularmente conhecido como caneta emagrecedora, por meio do site golfarma.shop, também foi proibida.
3: O site vinha anunciando medicamentos sem registro no Brasil, à base de tirzepatida ou que alegavam supostamente ter como princípio a retatrutida, substância que ainda não possui registro em nenhum país do mundo.
4: É importante esclarecer que sites em geral não podem vender medicamentos para qualquer indicação, em nenhuma hipótese.
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3: Pegue lanterna, capacete, calça e sapato fechado e vista-se com roupas confortáveis.
4: A nossa viagem hoje é no escuro, mas de uma beleza plena.
3: Vamos conhecer as cavernas da Chapada Diamantina, na Bahia.
4: E você ainda tem a opção de visitar uma das mais de 30 mil grutas e cavernas espalhadas por todo o Brasil.
2: Imagina caminhar por um ambiente onde a luz do sol não chega. Em salões subterrâneos, rios, formações rochosas e estruturas que levaram milhares ou até milhões de anos para se formar. É o universo das cavernas e grutas, patrimônio natural brasileiro. E no país, são mais de 30 mil, de acordo com o ICMBio, Instituto Chico Mendes de Conservação da Biodiversidade. E que tal conhecer algumas delas com a gente? Estamos na Chapada Diamantina, no interior da Bahia. E vamos começar nosso roteiro em Iraquara, conhecida como capital das grutas e cavernas. O guia turístico Rael de Souza, que nasceu na cidade, conta o que você pode encontrar pela região.
22: Iraquara é conhecida como a capital de grutas e cavernas do Brasil. Então, tem mais de 200 grutas catalogadas. Somente tem 7 que é aberta à visitação. Eu vou citar aqui o nome de algumas dessas, das grutas, que tem Gruta da Fumaça, Lata Doce, Caverna Torrinha, Gruta da Pratinha, Gruta Azul, Maneiruiu, Bolo de Noiva.
2: Dessas grutas que o Rael acabou de citar, entre as mais famosas estão a Lapa Doce e a Gruta da Pratinha. Cada uma oferece uma experiência diferente. A Lapa Doce é uma caverna seca, com formações calcárias milenares e salões que chegam a 25 metros de altura. A única luz que entra é a da lanterna que acompanha os visitantes. Já a Gruta da Pratinha é chamada de Oásis do Sertão Baiano, pelas suas águas incrivelmente azuis e transparentes. Quem não perde a oportunidade de ir a essa região é a baiana Eliseni Fernandes, que hoje mora em São Paulo.
23: Lá em Iraquara mesmo, tem a gruta que fica na Fazenda Pratinha, né? Lá tem duas grutas, que é a Gruta Pratinha e a Gruta Azul. A Gruta Azul, a gente não pode entrar, né, na água, mas para tirar foto. Geralmente, o turista vai, assim, mais no período da tarde, né? Ali, por volta das 2 horas, que é onde o sol bate na caverna e a água ali fica toda iluminada, né? Tem a Gruta Pratinha, que é mais para mergulho, né? Tem uns passeios ali que você faz o mergulho. É uma experiência, assim, incrível.
2: Visitar nossas cavernas é caminhar entre catedrais de pedras milenares, flutuar em rios subterrâneos de água azul cristalina e vivenciar o silêncio absoluto da natureza. Ficou curioso? Então se liga na dica do ICMBio. Quando for planejar o passeio, verificar a distância e o grau de esforço físico exigido. E sempre que possível, contratar um guia turístico credenciado pelo órgão. Eu sou a Raquel Mariano e até a próxima viagem.
3: Na próxima semana, com a chegada da primavera, vamos falar de flores, projetos e cidades que produzem e exportam esse bem tão delicado.
4: Vamos conhecer Olambra, em São Paulo, uma estância turística conhecida como a Cidade das Flores.
3: O local é responsável por 40% da produção nacional de flores e plantas ornamentais, além de dominar 80% das exportações do setor no país.
4: Então, até sexta-feira, na nossa próxima viagem pelo país.
3: E essas foram as notícias do Governo Federal.
4: Uma realização da Secretaria de Comunicação Social da Presidência da República.
3: A produção da Empresa Brasil de Comunicação.
4: Fique agora com as notícias do Poder Judiciário e do Congresso Nacional. Boa noite, um bom fim de semana.
3: A gente volta na segunda-feira. Uma boa noite.

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2: Supremo confirma a validade da norma que proíbe delegados de chefiar policiamento extensivo no Rio.
3: Semana Nacional da Execução Trabalhista arrecada mais de 4 bilhões de reais.
2: STJ mantém condenação de ex-deputada Flor de Lis a 50 anos de prisão e anulação de júri que absolveu outros 3 réus.
3: Boa noite, eu sou Leandro Bezerra.
2: Eu sou Walter Lima.
3: Confirmada pelos ministros do Supremo Tribunal Federal a validade da norma que proíbe delegados de chefiar policiamento ostensivo no Rio de Janeiro.
2: A decisão foi tomada em sessão virtual. Os ministros julgaram uma ação direta de inconstitucionalidade contra uma lei estadual de 2025, que estabelece o exercício de funções de comando ou de chefia em forças de segurança.
3: STJ mantém condenação da ex-deputada federal Flor de Lis dos Santos de Souza a 50 anos de reclusão pela morte, em 2019, do pastor Anderson do Carmo de Souza, o então marido dela.
2: Os ministros também mantiveram uma anulação de júri que absolveu outros 3 réus. Fátima Uchoa.
4: O assassinato a tiros do pastor Anderson ocorreu na casa da família em Niterói. Flor de Lis foi condenada por planejar o crime. O Tribunal de Justiça do Rio de Janeiro havia anulado a absolvição de uma neta biológica da ex-deputada e de 2 filhos adotivos, sob o fundamento de que a decisão dos jurados foi contrária às provas do processo. Por isso, os 3 devem ser submetidos a novo júri popular. Em relação a Flor de Lis, a relatora no STJ, desembargadora convocada Nilsoni de Freitas, observou que a decisão de pronúncia que levou a ex-deputada a julgamento apresentou fundamentação suficiente com base em provas periciais e testemunhais.
3: Mais de 4 bilhões de reais foram arrecadados nesta edição da Semana Nacional da Execução Trabalhista.
2: Durante 5 dias, a Justiça do Trabalho concentrou esforços para garantir o pagamento de dívidas já reconhecidas. Larissa Batista.
5: Os dados parciais desta edição revelam a dimensão da iniciativa. Cerca de 77 mil audiências foram realizadas em todo o país e mais de 20 mil acordos foram firmados entre trabalhadores e empresas. Ao todo, mais de 4 bilhões de reais foram arrecadados. Neste ano, a Força-Tarefa concentrou esforços nos grandes devedores e na localização de bens. A estratégia buscou encontrar recursos para quitar milhares de dívidas trabalhistas, de quem já tinha o direito reconhecido.
3: As eleições estão chegando e a Justiça Eleitoral tem alguns aplicativos que vão facilitar a vida do eleitor.
2: Essas ferramentas permitem consultar serviços, denunciar irregularidades e acompanhar informações da votação. Estevão Furtado.
6: O e-título permite consultar o local de votação, a situação eleitoral e outros serviços. Já o Pardal é o canal para denunciar irregularidades como propaganda ilegal e suspeita de compra de votos. O Boletim na Mão permite consultar os votos registrados nos boletins de urna a partir do QR Code impresso no documento. E o aplicativo Mesário reúne treinamentos e orientações para quem vai trabalhar nas sessões eleitorais. Todos eles estão disponíveis gratuitamente nas lojas Google Play e Apple Store.
3: O Ministério Público Federal divulga novo balanço sobre o uso de recursos ambientais do caso Brumadinho.
2: O relatório apresenta avanços em obras, compras de veículos, drones e regularização de terras nas unidades de conservação. Sabrine Menezes.
7: Fruto de uma decisão da Justiça Federal, com anuência do MPF, do Ministério do Meio Ambiente e do IBAMA, o projeto G7 Parques Nacionais converte multas ambientais da Vale em investimentos para a preservação de 7 parques nacionais de Minas Gerais. Segundo o relatório, no período mais recente foram solicitados 21 milhões de reais, usados principalmente em contratos de engenharia. Os recursos também financiam projetos de infraestrutura, compra de equipamentos e regularização fundiária. As novas solicitações de aporte financeiro, cerca de 37 milhões de reais, serão utilizados para proteger as unidades, melhorar as estruturas dos parques e incentivar o turismo sustentável.
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3: A você uma boa noite.
2: Um fim de semana excelente e até segunda-feira.
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1: Eu sou Humberto Pinheiro e estes são os destaques de hoje do Jornal do Senado, que começa agora. Plataformas digitais terão que divulgar relatórios sobre proteção de crianças e adolescentes. Há 80 anos, Constituição de 1946 marcava a redemocratização do Brasil. Projeto no Senado amplia direitos de trabalhadores domésticos no seguro-desemprego. Boa noite. As plataformas digitais com mais de 1 milhão de usuários menores de 18 anos precisam publicar o primeiro relatório semestral de transparência previsto no Estatuto Digital da Criança e do Adolescente. O documento deve detalhar as medidas adotadas para proteger crianças e adolescentes, além de informar como a plataforma identifica e enfrenta riscos e recebe e trata denúncias. A exigência vale para provedores e aplicações de internet destinados a menores de idade ou com acesso provável por esse público. Repórter Pedro Pincer.
2: Plataformas digitais acessadas por crianças e adolescentes com mais de 1 milhão de usuários menores de 18 anos precisam publicar o primeiro relatório semestral de transparência previsto no ECA Digital. O documento precisa detalhar como a plataforma protege crianças e adolescentes e como lida com riscos e denúncias. O autor da proposta do ECA Digital foi o senador Alessandro Vieira, do MDB de Sergipe. Ele destaca a importância e o ineditismo da legislação.
3: Nós estamos regulando parcialmente a atividade das empresas mais poderosas da história do capitalismo. Essa é a primeira lei das Américas nessa matéria. As empresas serão obrigadas a, por padrão, organizar seus aplicativos, seus produtos, seus serviços, na forma mais protetiva para a criança e adolescente. Esse é um projeto, essa é uma legislação voltada para a proteção da criança e adolescente.
2: Mais informações sobre o ECA Digital e sobre as obrigações previstas podem ser consultadas em gov.br/ANPD.
1: Há 80 anos, em 18 de setembro de 1946, o Brasil promulgava uma nova Constituição, após o fim do Estado Novo. A Carta Constitucional reestabeleceu as eleições diretas, fortaleceu o Congresso Nacional e devolveu autonomia política e administrativa a estados e municípios. O texto também ampliou direitos e garantias individuais e marcou a redemocratização do país. Mais detalhes com o repórter Rodrigo Rezende.
4: Depois de 15 anos de governo Getúlio Vargas, entre 1930 e 1945, e 8 anos da ditadura do Estado Novo, iniciada em 1937, o Brasil teria, em 1946, uma nova Constituição. O consultor legislativo Gilberto Guerzoni ressalta que o fim da Segunda Guerra acelerou o processo de democratização no país e praticamente exigiu a elaboração de um novo conjunto de leis. O presidente da Assembleia Constituinte foi o senador Melo Viana. Em 18 de setembro de 1946, a nova carta foi promulgada e, segundo Guerzoni, era uma Constituição liberal e a mais democrática até então.
5: Nós temos a volta da autonomia dos estados e municípios, das eleições diretas para governador e prefeito e para presidente da República, né, o restabelecimento das assembleias legislativas, das câmaras municipais e do próprio Congresso Nacional.
4: A Constituição de 1946 ficou em vigor até o golpe de 1964. Ela foi substituída formalmente pela Carta de 1967.
1: A busca pela igualdade de direitos para os trabalhadores domésticos deve ganhar mais um capítulo com o novo projeto apresentado no Senado. A proposta pretende alterar a lei que regulamenta o trabalho doméstico remunerado para equiparar as regras do seguro-desemprego da categoria às aplicadas aos demais trabalhadores. Repórter Douglas Castilho.
6: Atualmente, a trabalhadora doméstica demitida sem justa causa tem direito a ganhar um salário mínimo em até 3 parcelas, desde que tenha trabalhado por pelo menos 15 meses nos 2 anos que antecederam o fim do emprego. As demais categorias profissionais podem ganhar de 3 a 5 parcelas e o valor é calculado com base na média dos últimos salários. O consultor legislativo da Casa, Bernardo Schettini, destacou que, apesar dos avanços alcançados nos últimos anos, a garantia plena na Seguridade Social das trabalhadoras domésticas ainda não foi atingida.
7: Hoje, essas trabalhadoras e esses trabalhadores também acessam o FGTS FGTS, o próprio seguro-desemprego, têm direito a uma jornada e uma escala de trabalho dignas, recebem horas extras quando devidas. A principal divergência hoje em dia, no âmbito da Seguridade Social, está no seguro-desemprego.
6: Outro ponto do projeto indica o Fundo de Amparo ao Trabalhador, FAT, como fonte para custear os gastos com a implementação das novas regras. O texto agora aguarda envio às comissões pertinentes.
1: Uma proposta e análise na Comissão de Educação propõe a instalação de botão de pânico nas escolas. Além do dispositivo emergencial para acionar autoridades, o texto também prevê que estabelecimentos de ensino das redes pública e privada implementem medidas como câmeras de vigilância e treinamento de pessoal responsável pelos equipamentos de segurança. O objetivo do projeto é prevenir e combater a violência escolar. Por isso, estipula que todo ano ocorram simulações para testar os planos de segurança, que devem contar com a participação obrigatória de alunos e funcionários. O texto determina ainda que os estados mantenham áreas de inteligência voltadas à prevenção de agressões nas escolas, inclusive no ambiente virtual.
8: Eleições 2026.
1: Falta pouco para o dia das eleições de 4 de outubro. A Justiça Eleitoral já analisou mais de 99% dos pedidos de registro de candidatura em todo o país. Os tribunais eleitorais também já começaram a preparar as urnas eletrônicas. O processo inclui a instalação dos sistemas e a inserção dos dados que serão utilizados na votação. A reportagem é de Raíssa Abreu.
9: Segundo o presidente do TSE, ministro Cássio Nunes Marques, é só depois do julgamento de todos os pedidos de candidatura que os tribunais regionais podem lacrar o sistema das urnas eletrônicas. Os dados dos 13 candidatos à presidência da República já foram carregados. É o que conta o coordenador de processamento da Secretaria Judiciária do Tribunal, Daniel Vasconcelos.
10: Na sequência, os TREs irão fazer também essas cerimônias de encerramento do candidato, de modo que para cada unidade da federação seja dada carga de todos os cargos, não só de presidente, mas dos demais que estão em jogo esse ano.
9: O primeiro turno das eleições acontece no dia 4 de outubro.
1: Lembrando que neste ano o eleitor irá votar em dois senadores, mas atenção, são dois senadores diferentes, um voto para cada candidato ou candidata. Primeiro, o eleitor escolherá um candidato e confirmará a escolha. Em seguida, registrará o outro voto. Se o eleitor repetir o mesmo número nas duas oportunidades, apenas o primeiro voto será considerado válido. O segundo será anulado automaticamente pela urna eletrônica. Também é importante lembrar que na votação para senador não é possível votar na legenda, ou seja, o eleitor não poderá digitar apenas o número do partido. Caso isso aconteça, o voto para senador será considerado nulo. No dia da eleição, é permitido levar os números dos candidatos anotados no papel. O primeiro turno da eleição ocorre no dia 4 de outubro. E para ajudar o cidadão a se informar melhor, o Senado Federal criou uma página especial para a cobertura das eleições. O site pode ser acessado por meio do endereço senado.leg.br/eleições. Com trabalhos técnicos de Eliseu Caires, o Jornal do Senado fica por aqui. Acompanhe agora as notícias do Tribunal de Contas da União e da Câmara dos Deputados. Boa noite e um bom fim de semana.
8: Minuto do TCU.
11: O Tribunal de Contas da União avaliou as barreiras enfrentadas por pequenos provedores de internet no Brasil. Essas empresas têm papel importante na expansão da conectividade. Em municípios com até 30 mil habitantes, elas respondem por 91% das conexões de fibra ótica. A auditoria identificou problemas que aumentam custos e dificultam investimentos. Entre eles, estão dificuldades para compartilhar postes, acesso ao crédito e a concorrência com provedores ilegais. O TCU também apontou que o furto de cabos e a atuação de organizações criminosas prejudicam a prestação do serviço em alguns locais. O tribunal recomendou que a Agência Nacional de Telecomunicações e o Ministério das Comunicações revejam as regras de compartilhamento de infraestrutura e adotem medidas contra provedores ilegais. Saiba mais em tcu.gov.br.
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14: Câmara cria regras especiais para controle sanitário da agricultura familiar.
15: Deputados estudam modernizar sistema de busca de pessoas desaparecidas.
16: Comissão inclui cálculo do fator amazônico nas políticas públicas da região.
17: Boa noite. A Comissão da Amazônia aprovou a inclusão do chamado fator amazônico no cálculo das políticas de desenvolvimento social para a região. A repórter Fabielle Pires tem os detalhes.
18: Avançou mais um passo na Câmara dos Deputados a proposta que insere o chamado fator amazônico em políticas públicas do governo federal. O projeto foi aprovado pela Comissão da Amazônia e dos Povos Originários e Tradicionais. A ideia é que sejam considerados custos e prazos adicionais ao planejar e executar políticas de desenvolvimento social na Amazônia Legal, incluindo processos de compras públicas. A proposta foi apresentada por vários deputados da bancada amazônica de partidos diferentes. Segundo a justificativa do projeto, os desafios logísticos da Amazônia acabam aumentando os custos de produtos, serviços e investimentos públicos na região. Esses custos estão relacionados às grandes distâncias, às dificuldades de transporte, ao acesso a comunidades isoladas e às condições climáticas da região. Em entrevista à Rádio Câmara, o relator da proposta da Comissão da Amazônia, deputado Dorinaldo Malafaia, do PDT do Amapá, explicou que a região passa por dificuldades logísticas na organização de diferentes políticas públicas, de distribuição de alimentos e a cobertura vacinal de áreas isoladas.
19: O fator amazônico e o custo amazônico, ele é uma realidade nossa. Nós precisamos avançar do ponto de vista das políticas públicas, das políticas de gestão, para que a gente possa realmente adaptar isso a uma realidade que é a desigualdade regional.
18: O texto foi aprovado pela Comissão da Amazônia na versão sugerida pelo relator. Entre as mudanças propostas por Dorinaldo Malafaia ao projeto original, estão alterações na nova lei de licitações para que o valor estimado das contratações públicas na região amazônica inclua gastos extras com deslocamento, comunicação e acesso limitado a recursos. A proposta, que inclui o fator amazônico em políticas de desenvolvimento social, já havia sido aprovada também pela Comissão de Previdência, Assistência Social, Infância, Adolescência e Família. O projeto agora segue para a Comissão de Constituição e Justiça. Para virar lei, a proposta precisa ser aprovada pela Câmara e pelo Senado. Da Rádio Câmara de Brasília, Fabielle Pires.
13: Desenvolvimento Regional.
14: Roberto Duarte, do Republicanos do Acre, propõe criar um programa nacional para ampliar o acesso à energia solar com linhas de crédito quitadas a partir da própria economia obtida na conta de luz. A iniciativa também prevê o uso do saldo do FGTS para custear a instalação dos sistemas fotovoltaicos.
17: Roberto Duarte acrescenta que a proposta engloba um incentivo a condomínios solares comunitários, condições facilitadas para famílias de baixa renda e uma verba específica para financiar projetos por meio de emendas parlamentares.
13: Consumidor.
14: Celso Russomano, do Republicanos de São Paulo, é autor de projeto que obriga aplicativos de transporte e entrega a detalhar a composição do preço cobrado do consumidor. A plataforma deverá informar quanto fica com a empresa e quanto do valor é repassado a prestadores de serviço e estabelecimentos.
17: Celso Russomano também determina que as informações sobre o preço apareçam antes da confirmação da compra, inclusive quando houver o chamado reajuste dinâmico. O texto ainda exige a disponibilidade do histórico de cada operação por pelo menos 12 meses.
13: Homenagem.
14: Luciano Vieira, do PSDB do Rio de Janeiro, apresentou o projeto que inclui o nome de Sérgio Vieira de Mello no livro dos Heróis e Heroínas da Pátria. A homenagem visa reconhecer a atuação do brasileiro que foi alto comissário da ONU, morto em um atentado à bomba no Iraque em 2003.
17: Luciano Vieira lembra que Sérgio Vieira de Mello atuou durante 34 anos na Organização das Nações Unidas, em missões voltadas à paz e aos direitos humanos. Entre as missões, o parlamentar destaca a condução do processo de independência do Timor-Leste, de 1999 a 2002.
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21: Saúde.
22: Passou em mais uma comissão da Câmara a proposta que prevê a criação de protocolo para atendimento de mulheres na menopausa pelo SUS. A repórter Maria Neves traz mais informações sobre o texto.
23: A Comissão de Finanças e Tributação da Câmara dos Deputados aprovou o projeto que obriga o Sistema Único de Saúde a elaborar protocolo clínico para o tratamento dos sintomas do climatério. Esse período, que começa por volta dos 40 anos e representa a transição da fase reprodutiva para a não reprodutiva da mulher, costuma ser marcado por sintomas físicos e emocionais. A autora do texto, deputada Ana Paula Lima, do PT de Santa Catarina, enumera algumas das dificuldades enfrentadas pelas mulheres nessa fase.
24: Aproximadamente 85% das mulheres experimentam fogachos durante a transição menopausal tardia e no pós-menopausa inicial. E cerca de 50% das mulheres no pós-menopausa eventualmente desenvolvem sintomas de atrofia vulvo-vaginal, incluindo secura vaginal e dispareunia.
23: O projeto original de Ana Paula Lima previa apenas a oferta de terapia hormonal pelo SUS. No entanto, a relatora na Comissão de Finanças e Tributação, deputada Ana Pimentel, do PT Mineiro, recomendou que se aprovasse a versão apresentada na Comissão de Defesa dos Direitos da Mulher. No entendimento da relatora, ao obrigar o Sistema Único de Saúde a oferecer terapia hormonal a mulheres no climatério, o projeto criava despesa obrigatória de caráter continuado para o Executivo Federal. Nesse caso, seria necessário apresentar a estimativa de custo da nova exigência e formas de compensar o gasto. De acordo com Ana Pimentel, o texto aprovado supera essa dificuldade por reformular a proposição em termos predominantemente normativos e programáticos. Em lugar de assegurar de forma direta a oferta obrigatória do tratamento hormonal, passa a prever que o sistema de saúde pode ofertar diferentes abordagens terapêuticas, inclusive hormonais. O projeto agora será analisado pela Comissão de Constituição e Justiça. Se aprovado, poderá seguir para a análise do Senado. Da Rádio Câmara de Brasília, Maria Neves.
21: Previdência.
17: Para Adolfo Viana, do PSDB da Bahia, a conquista de um emprego formal não deve significar a perda imediata do Bolsa Família. O projeto de autoria do deputado estabelece a permanência da família no programa por 24 meses, com o pagamento integral do benefício.
22: A proposta estabelece que a regra valeria mesmo quando a nova renda ultrapassar os limites atualmente previstos. Adolfo Viana sustenta que a medida dá mais segurança ao trabalhador, estimula a formalização e amplia a base de contribuintes da Previdência Social.
21: Educação.
17: Projeto de Rafael Brito, do MDB de Alagoas, altera a fórmula do repasse do PNAE, o Programa Nacional de Alimentação Escolar, para aumentar os recursos da merenda escolar, especialmente para o Norte e Nordeste. O objetivo é melhor atender estudantes em situação de vulnerabilidade econômica.
25: Hoje, o recurso da merenda é calculado apenas pelo número de alunos matriculados, sem considerar que existem escolas, por exemplo, que a maioria dos estudantes vive em situação de pobreza ou tem na alimentação escolar a principal refeição do seu dia. Essa minha proposta, ela não retira recurso nenhum do município, para ficar bem claro. Todos continuam recebendo o valor que já recebem. O que a gente está fazendo é criar um repasse adicional para os estudantes em situação de pobreza e extrema pobreza. garantindo mais recursos de alimentação justamente para as escolas que atendem quem mais precisa.
22: Rafael Brito esclarece ainda que o aumento será gradual até 2031. Segundo ele, a medida segue uma recomendação técnica do governo federal e usará dados existentes nos sistemas do CadÚnico e do Bolsa Família para evitar distorções e burocracia.
2: Cultura.
17: A coxinha pode ser reconhecida como patrimônio cultural e material do Brasil por causa de sua relevância histórica, cultural e gastronômica. O texto de Vitor Lippe, do PSD de São Paulo, destaca a presença do salgado em diferentes regiões e sua relação com a identidade alimentar do país.
22: O deputado também ressalta a importância econômica da coxinha, especialmente para pequenos negócios, como lanchonetes e vendedores ambulantes. Segundo Vitor Lippe, a produção e a comercialização do salgado movimentam uma cadeia que envolve empreendedores, indústria e geração de empregos.
2: Segurança Pública.
17: Comissão aprova projeto que busca modernizar o sistema de busca de pessoas desaparecidas. A repórter Silvia Munhato traz mais detalhes sobre as medidas a serem adotadas, inclusive o uso de câmeras de segurança.
3: A Comissão de Finanças e Tributação da Câmara dos Deputados aprovou proposta que busca modernizar a Política Nacional de Busca de Pessoas Desaparecidas. O texto reforça o uso de tecnologia nas investigações. Pela proposta, a política passa a tratar, além do desaparecimento, do combate ao tráfico de pessoas, inclusive quando o crime ocorrer no exterior contra a vítima brasileira. O texto prevê a autorização do uso de câmeras e reconhecimento facial para apoiar as investigações e acelerar a localização de desaparecidos com regras para proteger dados e preservar o sigilo das apurações. Outra medida é a integração de dados entre sistemas municipais, estaduais e federais para unificar as ações de busca. No Código Penal é criado artigo que tipifica o crime de desaparecimento ou tráfico de pessoas, englobando condutas como exploração sexual, trabalho escravo, adoção ilegal e remoção de órgãos, prevendo agravantes para situações envolvendo funcionários públicos, vulneráveis ou deslocamento da vítima para outra região. Também é incluído o crime de desaparecimento de pessoas na Lei de Crimes Hediondos, quando praticado contra crianças e adolescentes. E o texto ainda regulamenta o uso do alerta Amber, que teria o objetivo de emitir alertas nacionais para localização rápida de pessoas desaparecidas a menos de 24 horas. O relator da proposta na Comissão de Segurança Pública, deputado Sanderson, do PL do Rio Grande do Sul, destacou a necessidade de investimentos na área de inteligência.
4: Hoje nós temos algo em torno de 10% apenas dos crimes cometidos são levados a uma condenação. É muito pouco. Nós precisamos elevar isso, mas para elevar precisamos de tecnologia, de inteligência policial, para que o promotor tenha condições de oferecer a denúncia e que os magistrados tenham condições de, com base nas provas, condenarem os culpados, mas a tecnologia deve estar a favor da população brasileira e esse projeto, então, vem justamente nesse sentido.
3: Já a relatora na Comissão de Finanças e Tributação, deputada Camila Jara, do PT do Mato Grosso do Sul, fez alterações no sentido da implementação gradual das medidas previstas. O objetivo é adequar as mudanças à capacidade orçamentária da administração pública. A proposta que moderniza a Política Nacional de Busca de Pessoas Desaparecidas ainda será analisada pela Comissão de Constituição e Justiça. Depois, seguirá para o plenário da Câmara. Da Rádio Câmara de Brasília, Silvia Minhato.
22: Frade Linhares, do Republicano.

0: plataformas, com medidas para impedir a republicação do mesmo material. O texto também prevê a exclusão desses conteúdos dos resultados dos serviços de busca na internet.
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3: Agricultura.
4: A Câmara aprovou regras especiais para o controle sanitário de produtos da agricultura familiar. A repórter Paula Bittar nos conta quais são.
5: A Comissão de Constituição e Justiça da Câmara aprovou uma proposta que prevê regras especiais para o controle sanitário e o comércio de produtos alimentícios da agricultura familiar, como doces, queijos e bebidas. O principal ponto da proposta é isentar de autorização governamental prévia a fabricação, a distribuição e a venda de produtos alimentícios coloniais ou artesanais da agricultura familiar, desde que cumpridas certas regras. Pelo texto, poderá haver fiscalização sanitária sobre os alimentos coloniais e artesanais produzidos pelos agricultores familiares, mas ela será prioritariamente orientadora. O projeto prevê que a dispensa de autorização governamental dependerá do cumprimento da lei e de normas relativas à produção, ao controle sanitário e às boas práticas de fabricação. De acordo com o texto aprovado, para comercializar os produtos alimentícios coloniais ou artesanais, os agricultores familiares deverão efetuar o registro eletrônico automático de cada produto previamente à primeira comercialização junto ao órgão competente definido em regulamento, com informações sobre o responsável pela produção, caracterização do produto, área geográfica de comercialização e outras informações. Também deverão capacitar em boas práticas de fabricação de alimentos o profissional responsável por registrar produtos que apresentem risco sanitário relevante, que são, em geral, alimentos mais suscetíveis à deterioração ou contaminação por micro-organismos. O projeto, que prevê regras especiais para o controle sanitário e o comércio de produtos alimentícios da agricultura familiar, segue agora para o Senado Federal. Na Rádio Câmara, de Brasília, Paula Bittar.
0: Dr. Flávio do PL do Rio de Janeiro apresentou projeto para reduzir barreiras à venda regional de produtos da agricultura familiar e artesanal. A proposta permite que produtos circulem fora da cidade de origem sem exigência de adesão ao sistema federal de inspeção.
6: O produtor, às vezes, ele produz um queijo, ou um salame, ou um doce no seu município. E ele tem um selo de inspeção municipal. E ele só pode comercializar dentro do município dele. Mas o profissional que dá o selo de inspeção municipal é o mesmo que dá o selo de inspeção estadual e o selo de inspeção federal, que é o CIF. E, às vezes, você tem um município de 1 quilômetro de divisa com outro. A pessoa faz o queijo aqui e é convidado para participar de uma feira de produtos da agricultura familiar ou artesanal. Não pode ir porque ele não tem o CISB ou o CIF. O nosso projeto de lei pede que quem tenha o SIM possa comercializar o seu produto da agricultura familiar e artesanal nos municípios vizinhos também. Então a gente quer que, como se fosse, diga sim ao sim, quem tem o sim possa comercializar seu produto em todos os municípios do seu estado.
4: Dr. Flávio afirma que regras sanitárias criadas para grandes empreendimentos dificultam a regularização de pequenos produtores, incentivam a informalidade e limitam o acesso a mercados. Ele explica que o projeto prevê regulamentação pelo Ministério da Agricultura em até 180 dias.
0: Diego Andrade, do PSD de Minas Gerais, defende a criação do programa Leite do Povo para oferecer até 30 litros por mês aos beneficiários do Bolsa Família. Pela proposta, o governo federal deve pagar parte do custo e o restante seria descontado diretamente do benefício.
4: Diego Andrade afirma que a iniciativa pretende ampliar o acesso à alimentação com prioridade para famílias com crianças pequenas, gestantes e idosos. Ele também defende que a compra do leite seja feita de produtores e cooperativas brasileiras para fortalecer a produção nacional.
0: Termina agora o Jornal Câmara dos Deputados, produzido pela Rádio Câmara, com trabalhos técnicos de Wellington Teles e a apresentação de Val Monteiro e Luciana Vieira. Uma boa noite para você.
4: A Voz do Brasil está de volta na segunda-feira. Boa noite e bom fim de semana.
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1: 10 horas em ponto, começa agora o seu Resumo TMC. Aqui comigo, Pietra Mesquita. Você que tá aí sintonizado no nosso dial no 100.1 em Brasília e São Paulo, 101.3 também no Rio de Janeiro, 100.3 em Curitiba, 88.7 em Belo Horizonte e 92.7 em Recife. Começa agora então o seu Resumo TMC. A gente vai aqui trazer agora os destaques dessa sexta-feira. Sextou.
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1: A gente abre aqui, gente, o nosso giro de notícias para falar do ministro Gilmar Mendes, do Supremo Tribunal Federal, que decidiu que o reajuste de 15,4% do Bolsa Família não viola a legislação eleitoral. Segundo o ministro, o aumento apenas repõe aí a inflação acumulada desde 2023 e não cria novos benefícios, nem amplia também o número de famílias atendidas. E o presidente Lula afirmou que 5 ministros do Supremo Tribunal Federal têm vínculos diretos ou indiretos com o caso do Banco Master. Ele não citou os nomes, mas as investigações já apontaram, né, relações ali de Daniel Vorcaro com Alexandre de Moraes, André Mendonça, Dias Toffoli, Luiz Fux e também Cássio Nunes Marques. Lula defendeu que as relações, elas precisam ser investigadas e criticou a atuação do Supremo. O caso, gente, envolve ali mensagens, contratos e também contatos entre Vorcaro e pessoas ligadas aos ministros, mas as informações por si só não comprovam irregularidades por parte dos magistrados. Agora 10 horas mais 2 minutos, a gente continua falando do presidente Lula, que afirmou que não aceita a classificação de facções criminosas brasileiras como grupos terroristas feita aí pelo governo dos Estados Unidos. Durante a agenda lá no Rio de Janeiro, Lula citou os ataques do dia 8 de janeiro de 2023 como um exemplo de terrorismo e defendeu ações contra o crime organizado no Brasil. E o ministro do Supremo Tribunal Federal, Alexandre de Moraes, autorizou Jair Bolsonaro a fazer um exame de sangue em casa durante a prisão domiciliar. A coleta, ela vai ser realizada na próxima segunda-feira por um profissional de saúde do Laboratório Sabin, seguindo aí as regras de segurança determinadas pelo STF. E a defesa do banqueiro Daniel Vorcaro pediu ao Supremo Tribunal Federal a revogação da prisão preventiva ou a aplicação de medidas alternativas à prisão. Os advogados alegam que a prisão já dura ali meses sem denúncia formal e que a justiça não fez as revisões periódicas previstas pela lei. Vorcaro, vale lembrar, está preso na Papuda, lá em Brasília, desde março. E Milton Leite, ex-presidente da Câmara Municipal de São Paulo, se entregou à polícia em Mogi das Cruzes. Ele era alvo de um mandado de prisão temporária na Operação Ventura Corrupta, né? Segundo ali os investigadores, Leite teria ligação com empresas do transporte público suspeitas de atuar em benefício do PCC. A defesa nega a participação de Milton na administração da Transwolf e afirma que ele não tinha qualquer participação na empresa. E o ex-dono do Banco Master, Daniel Vorcaro, a gente volta aqui a falar sobre ele, teria ameaçado divulgar informações contra integrantes do Supremo Tribunal Federal, da Procuradoria-Geral da República e também da Polícia Federal, caso o seu pai, Henrique Vorcaro, não seja solto. Pois é, segundo a Veja, Daniel afirma ter fotos, comprovantes de pagamentos e outros documentos sobre autoridades. A defesa de Henrique pediu ao STF a revogação da prisão preventiva ou a substituição por medidas cautelares. E o Banco Central anunciou novas regras para o PIX, com mudanças sobre contas salário, boletos, fraudes e penalidades para as instituições financeiras. Entre as novidades, o Pix automático, ele vai poder ali ser usado em contas salário a partir de julho de 2027. E os bancos terão ali novas obrigações para identificar e revisar também ali transações suspeitas de fraude, né? Agora, no noticiário internacional, Donald Trump anunciou um acordo com a Dinamarca e a Groenlândia para ampliar a presença militar dos Estados Unidos na ilha e dar também ali ao país controle permanente sobre a segurança do território. O acordo ainda precisa ser assinado pelos três governos e aprovado ali pelos parlamentos da Dinamarca e também da Groenlândia. A Groenlândia, vale lembrar, né, vai continuar aqui sob soberania dinamarquesa, mas os Estados Unidos vão poder ampliar a sua presença militar e impedir também bases de países considerados adversários. A ilha é estratégica por sua localização no Ártico e também por suas reservas minerais. E 10 horas mais 6 minutos para finalizar aqui o nosso giro de notícias. Um terremoto, gente, de magnitude 4,8 atingiu a região metropolitana de Santiago, no Chile, nessa sexta-feira. O tremor, ele teve profundidade de 98 quilômetros e o epicentro, ele ficou a cerca ali de 33 quilômetros da capital. Não houve registro de mortos, feridos ou danos também até a última atualização. Segundo o Centro Sismológico Euromediterrâneo, também não tem risco de tsunami. Agora, 10 horas mais 6 minutos.
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1: Vamos agora para a previsão do tempo para o sabadão, gente. Até porque, né, 10 horas aí, né, 10 horas indo para 10 e 8, a gente tá no finalzinho dessa sexta-feira. Então, para vocês entenderem como que vai funcionar o final de semana, a gente traz aqui a previsão do tempo para o sábado, pro dia seguinte, no caso. Então, a gente vai entender aí como é que vai funcionar o tempo, começando pela região sul, lá em Curitiba. Você que mora em Curitiba ou você que tá indo visitar Curitiba, vai chover o dia todo por lá, viu, gente? Sabadão, então, de chuva. A máxima chega a 16 graus e a mínima de 13. E na região sudeste, aqui em São Paulo, o sol aparece entre algumas nuvens. À noite tem uma pancadinha ali de chuva, tá? Mas a máxima é de 26 graus, um pouquinho mais de calor, né? E a mínima de 15 graus. E ainda na região sudeste, a gente vai pro Rio de Janeiro, porque o sol por lá aparece, mas aparece entre nuvens também, mas não chove. Boa notícia então aí pro carioca. A máxima é de 26 graus e a mínima de 17. Já em Belo Horizonte, o dia é nublado, mas o sol aparece de vez em quando, tá? Então vai ficar ali alternando, né? Não chove e a máxima é de 26 graus e a mínima de 16. Agora, indo para a região centro-oeste, a gente fala de Brasília. O sol aparece entre algumas nuvens, também não chove por lá. E a máxima é de 31 graus, olha o calorzão aí, e a mínima de 20. E a gente fecha aqui a nossa previsão. No Nordeste, em Recife, o sol aparece entre nuvens, chove rapidinho ali durante a noite e também durante o dia, e a máxima é de 29 e mínima de 24. 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
1: 10 horas mais 11 minutos, resumo TMC aqui de volta pra você. A gente segue te atualizando das principais notícias aí dessa sexta-feira. Sextou, gente. Vamos sextar comigo? Ó, lembrando, né, que você pode conferir aí nossa programação no Dial e também pode conferir a nossa live lá no YouTube no @TMCNewsBR. E comentar lá no nosso chat também. Além do nosso, né, canal aberto aqui pra você, que é o nosso WhatsApp no DDD 11 97221 1001. Manda sua mensagem pra gente e vamos sextar junto, fechou? A gente começa aqui, né, esse bloco com o nosso quadro Trago Muitas Curiosidades. E curiosidades sobre ciência, evolução aí. Então a gente vai saber um pouquinho mais sobre esse assunto. Assunto que tem a ver com um dinossauro. Calma, vou ler pra vocês, tá? Um estudo publicado na revista Science Advances indica ali que o Tiranossauro Rex tinha sangue quente e mantinha uma temperatura corporal próxima à dos seres humanos. Olha isso, pesquisadores, eles analisaram a composição química do esmalte de 3 dentes do Tiranossauro Rex encontrados em Montana, nos Estados Unidos. E aí os resultados, eles apontaram uma temperatura média de 36,3 graus Celsius com uma margem de erro ali de 2,5 graus. A temperatura média do corpo humano, vale lembrar, é de cerca ali de 37 graus, 36,5 por aí, né? Segundo os cientistas, a descoberta ajuda a derrubar a imagem do Tiranossauro Rex como um animal lento e desajeitado. Então, com o sangue quente, o dinossauro ele conseguia produzir e manter o próprio calor, independente ali da temperatura do ambiente. O geocientista Aradhana Tripathi, da Universidade da Califórnia em Los Angeles, e também a autora principal do estudo, afirmou que o T-Rex era mais parecido, nesse aspecto, né, com animais como, por exemplo, elefantes e avestruzes do que com os crocodilos. Então, tendo aí essa comparação, né? Para chegar ao resultado, os pesquisadores analisaram isótopos de carbono e oxigênio presentes no esmalte dos dentes ali do dinossauro. A temperatura ali, os pesquisadores ressaltam, né, que a descoberta não significa que todos os dinossauros fossem de sangue quente por conta dessa temperatura, porque a temperatura média ali foi de 30,9 graus, né? Resultado ali compatível com a dos crocodilos atuais e abaixo da registrada do Tiranossauro Rex. Só que aí os pesquisadores ressaltam que essa descoberta não significa que todos os dinossauros fossem de sangue quente, apenas alguns ali. Segundo eles, diferentes espécies podem ter, então, desenvolvido essa estratégia, né, distinta para controlar a temperatura corporal. Então, curiosidade aí para você sobre o Tiranossauro Rex, a evolução da espécie e tudo mais. Tudo isso você encontra aqui no nosso resumo TMC. Aqui a gente fala de política, entretenimento, estudos científicos. A gente vai trazendo aqui para você ficar muito bem informado, viu? Agora, 10 horas mais 15 minutos, a gente muda de assunto, então, aqui. Agora, para falar sobre política, porque o presidente Lula cobrou igualdade do Supremo Tribunal Federal no julgamento sobre o envolvimento dos ministros em investigações ligadas ao caso do Banco Master. Em meio à crise institucional na corte, o presidente defendeu que todos os magistrados citados sejam julgados no mesmo dia. A gente vai acompanhar agora os detalhes com o repórter Rafael Felitti.
8: Lula disse ainda que a Suprema Corte não deve julgar um magistrado antes das eleições e deixar os outros somente para depois. O presidente da República mencionou diretamente os ministros Luiz Fux, André Mendonça, Alexandre de Moraes, além do presidente do Tribunal Superior Eleitoral, ministro Cássio Nunes Marques. Os quatro ministros são citados em relatórios da Polícia Federal em algum tipo de ligação ou negociação com Daniel Vorcaro no Banco Master, seja por uma relação direta ou indireta por meio de familiares. Sobre o caso de Alexandre de Moraes, que está em maior evidência, o presidente da República afirmou que se o ministro cometeu algum erro, terá que responder por isso, mas destacou que o tratamento precisa ser o mesmo para todos os ministros. Lula disse ainda que o caso Master não foi totalmente esclarecido e que todos os envolvidos precisam ser responsabilizados. Aproveitou também para associar o senador e candidato à presidência da República, Flávio Bolsonaro, ao escândalo do Master e afirmou que o congressista precisa responder às acusações contra ele. Por fim, ele reforçou que a Suprema Corte precisa ser respeitada diante da sociedade como guardiã da Constituição.
1: E da política, a gente volta aqui a falar, né, do nosso quadro Trago Muitas Curiosidades. Agora, para falar, gente, do cérebro humano. Um novo estudo da Universidade Stanford, nos Estados Unidos, sugere que o cérebro humano pode ter se formado a partir de duas estruturas diferentes que evoluíram separadamente por milhões de anos. A pesquisa, ela foi publicada nessa sexta-feira, no caso hoje, né, na revista Nature Neuroscience, Neuroscience, e mostra ali que as regiões anterior e posterior do cérebro surgem de tipos diferentes de células durante o desenvolvimento do embrião. Os pesquisadores analisaram embriões de camundongos e identificaram duas populações de células progenitoras. Uma delas dá origem ali ao prosencefalo, olha, nome difícil, e ao mesencéfalo, prosencéfalo e mesencéfalo, regiões ali relacionadas a funções como linguagem, consciência, raciocínio e movimentos. A outra forma é que a outra forma ali, o rombencéfalo, só nome difícil hoje, viu? Responsável por estruturas ligadas a funções essenciais como respiração, sono, alimentação e batimentos cardíacos também. Segundo os cientistas, essas duas populações de células permanecem separadas desde os primeiros estágios do desenvolvimento. O padrão também ele foi identificado ali em galinhas, peixes zebra e vermes bolota, o que indica que essas características pode ter mais de 550 milhões de anos, muito tempo. Os pesquisadores eles acreditam ali que o sistema nervoso integrado que existe atualmente pode ter surgido a partir da união desses dois sistemas ancestrais. A descoberta também ajudou ali os cientistas a produzir pela primeira vez neurônios motores funcionais, né, do rombencéfalo humano em laboratórios. Essas células, elas podem ser usadas em pesquisas sobre doenças que afetam os neurônios motores, como, por exemplo, a esclerose lateral amiotrófica, conhecida como ELA, né, e a atrofia muscular espinhal, conhecida como AMI. Os pesquisadores afirmam também que os novos modelos podem ajudar ali a entender melhor como que essas doenças evoluem e também contribuir para o desenvolvimento de possíveis tratamentos. Então, evolução aí na medicina através dessa descoberta. Agora, 10 horas mais 20 minutos.
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1: Mudando um pouquinho de assunto por aqui, gente, o presidente da República, o presidente Lula, ele esteve na capital fluminense para falar sobre a integração das forças de segurança pública federais, estaduais e municipais. A repórter Érica Levigardi acompanhou a agenda.
15: O presidente da República, Luiz Inácio Lula da Silva, afirma que não acredita na ideia de Donald Trump de que as facções criminosas brasileiras são terroristas. A crítica à fala do presidente dos Estados Unidos aconteceu na tarde desta sexta-feira durante a agenda de Lula no Rio de Janeiro. O presidente esteve na sede da Polícia Rodoviária Federal em Irajá, na zona norte do Rio, para participar de uma agenda na área de segurança pública. Durante o discurso, Lula disse que o Brasil precisa ganhar do crime organizado.
16: Eu não aceito a ideia de que as facções bandidas são terroristas, como diz o Trump. Quando o Trump fala em terrorismo, ele fala em terrorismo de Estado. Ele fala da luta pela briga pelo poder. Quem era isso? Era o Bolsonaro tentando dar o golpe de 8 de janeiro. Isso é terrorismo. Pensando em matar Lula, Alckmin e matar até o Alexandre Moraes.
15: O prefeito do Rio, Eduardo Cavalieri, e o governador em exercício, Ricardo Couto, também estiveram presentes. No evento, representantes de todas as forças de segurança do país se uniram para uma foto para simbolizar a união na segurança nacional. Lula reforçou que o projeto piloto tem 3 eixos principais: sufocar a logística e mobilidade do crime, retomar os territórios e fortalecer o papel e a capacidade das forças de segurança pública. O governador interino, Ricardo Couto, também falou sobre o combate à corrupção dentro do governo.
17: O Estado do Rio de Janeiro, graças a isso, graças ao apoio que está tendo, já está superavitário. Então, uma notícia importante, aquilo que era um sonho, hoje já se torna realidade exatamente por essa atividade que vem sendo feita. Hoje o Estado do Rio de Janeiro saiu do vermelho. É uma notícia que eu gostaria de dar a todos aqui.
15: O tema tem sido destaque no debate político. Na última quarta-feira, o governo dos Estados Unidos enviou uma declaração ao Congresso norte-americano, alegando que o Brasil não age contra as principais facções do país. No documento, o presidente Donald Trump afirma que o Brasil é um dos países que mais produz drogas. Além disso, o Brasil é acusado de falhar no combate ao Comando Vermelho e ao Primeiro Comando da capital. O governo brasileiro negou as acusações feitas. Em nota, o Ministério da Justiça e Segurança Pública afirmou que o governo estadunidense desconsidera os esforços do país no enfrentamento ao crime organizado, como a lei antifacção, e também não leva em consideração as dezenas de milhares de operações de combate ao crime por forças federais.
1: A gente volta para o nosso quadro, trago muitas curiosidades. Agora para falar, gente, de um antigo convento que era considerado perdido, que foi localizado sob um campo de futebol em Roskilde, na Dinamarca. Tem imagens aí para você que está acompanhando nossa transmissão no YouTube, @tmcnewsbr. A cerca de 1 metro de profundidade, pesquisadores encontraram partes bem preservadas desse convento, o convento chamado de Santa Clara, que foi construído lá em 1256. Entre os vestígios estão cômodos, pilares, né, e uma igreja também. A descoberta ela foi feita com um radar de penetração no solo, conhecido ali como GPR, que permite identificar, então, estruturas enterradas sem precisar escavar. O levantamento, ele foi realizado em janeiro de 2025 e os resultados foram divulgados, então, apenas nesse mês. A pesquisa ali começou porque a prefeitura de Roskilde estudava construir, né, um estacionamento subterrâneo ali no local. E aí, antes da obra, arqueólogos do Museu de Roskilde, do Museu também Nacional da Dinamarca e do Instituto Norueguês de Pesquisa do Patrimônio Cultural analisaram essa área para ver se, né, seria possível fazer esse estacionamento subterrâneo. E aí o radar, ele revelou que o complexo tinha cerca de 70 metros de comprimento e 4 alas construídas ao redor ali de um pátio central. Então os pesquisadores também identificaram uma igreja na ala sul e estruturas também que podem ter feito parte das antigas abóbadas. Segundo os arqueólogos, a qualidade das imagens está entre as melhores já obtidas por radar em complexo monástico na Escandinávia. As informações são aí do Museu de Roskilde e do Instituto também Norueguês de Pesquisa do Patrimônio Cultural. Agora, os pesquisadores, né, esperam realizar escavação ali no local. A expectativa é encontrar objetos religiosos, fragmentos de cerâmica, ossos e até sepulturas que possam revelar mais sobre as pessoas que viveram naquele local, né? E também foram enterradas ali no convento. O convento de Santa Clara, vale lembrar aqui, foi fechado no século XVII, durante a Reforma Protestante. E depois, as suas construções foram demolidas, né? E cerca de 500.000 de tijolos foram vendidos aí para a construção do castelo de Celso. Com o tempo, gente, acredita ali, né, que quase nada havia restado do convento, mas a gente viu que restou sim. O fato da área ter permanecido aberta e ter virado ali um campo de futebol em 1961 ajudou a preservar as estruturas que estavam enterradas. Então, grande descoberta aí. Vamos ver, né, se essas pesquisas que vão continuar acontecendo trazem mais novidades pra gente. Agora, 10 horas mais 26 minutos.
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1: Agora a gente muda de assunto por aqui novamente no nosso resumo TMC. Uma pesquisa do Instituto Pax Quest aponta que a sensação de insegurança aumentou nos últimos 2 anos para mais de 70% das mulheres e 60% dos homens. Jorge Talarico, presidente da Comissão de Segurança Pública da OAB, em entrevista ao TMC 360, detalhou o levantamento.
18: A cidade de São Paulo, né, que hoje faz uso do Smart Samba, que é uma tecnologia de câmeras onde tem um software vinculado a uma inteligência artificial que faz o reconhecimento de pessoas que estão foragidas, que faz busca de veículos que foram roubados ou de alguma forma tem algum tipo de sinistro, né, alguma ocorrência com aquele veículo. E com isso você consegue rotineiramente ver foragidos sendo capturados, pessoas que estavam desaparecidas sendo encontradas. Então, essas ferramentas possibilitam, né, você chegar a essa situação. E a pesquisa, ela demonstra bem que esses são dois casos, né, duas situações que, num consenso, há essa preocupação, que é o encontro das pessoas que estão desaparecidas ou que, de alguma forma, estão foragidas, que, se não me engano, é o primeiro que está dentro da pesquisa. E o segundo é a busca por carros desaparecidos ou que foram, de alguma forma, tiveram algum problema de sinistro, né? Roubos, furtos e assim por diante.
19: Agora, eu queria ampliar um pouco essa questão e voltar à ponderação que eu fiz, doutor, sobre a prioridade das pessoas. Quando a gente olha para a segurança pública, são tantas vertentes, são tantos aspectos diferentes, que aquilo que respinga mais no dia a dia de cada um é a sua prioridade, claro, como qualquer coisa. Mas tem muitos aspectos a serem combatidos, a serem atacados. O que que a gente precisa, e pensando nesse momento de eleição, nós, pessoas comuns, que estamos olhando, ouvindo aqui as propostas dos candidatos, O que, que é algo viável para o combate à insegurança ou à violência? O que, que precisa ser feito e que não é balela, que não é papinho? O que, que realmente seria uma solução agora para ser tomada a curto prazo, mas com efeito a longo prazo?
18: Então, em outras entrevistas que eu já dei, sempre falo que a segurança pública ela é sensação, Joana. Então, para cada uma das pessoas que tem sua percepção, assim como você já falou, ela vê a segurança pública de uma forma, né? Eu acho que a continuação do investimento, hoje os governos já fazem isso na sua grande maioria, né? Governos de Estado, né? E o investimento, a contínuo investimento nas forças policiais, na valorização do policial, em conjunto com essas implementações de inteligência artificial e da tecnologia, isso com o tempo vai trazer maiores resultados, né? Se nós pegarmos o anuário da segurança pública, a gente vê que o número de homicídios vem em queda. Do ano passado para esse ano teve uma queda de 8%. O número de roubos teve uma queda de 2%. No entanto, da mesma forma que a tecnologia traz a parte boa, a tecnologia também tem o seu ponto de reflexão. Hoje, uma mesma notícia de um roubo, ela é visualizada pelas pessoas diversas vezes, né? Então, esse excesso de informação negativa também traz essa sensação de uma segurança piorada. Sendo que, quando você vai olhar os índices frios, existe uma diminuição constante nos últimos anos com relação ao índice de homicídio, com o índice de roubo, nos crimes maiores. Para o lado das mulheres, né, tem que fazer aqui um ponto de ressalva, é que, infelizmente, o número de feminicídios continua subindo, né? O ano passado foi o recorde de número de feminicídio com 1.571, só vou pegar minha anotação aqui, 1.571 casos de feminicídios. Então, esse tipo de informação traz também para a mulher um grau de insegurança maior. Se nós formos analisar também ainda para o lado da mulher, todos os índices de violência contra a mulher, né, hoje uma em cada quatro mulheres sofre um tipo de violência dentro do ano, né? Então, temos que fazer o contraponto e buscar essas melhoras dessa forma. Investimento na força policial e a contínuo investimento em tecnologias que forem aparecendo com a utilização de inteligência artificial.
1: Agora 10 horas mais 31 minutos.
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0: 10h38, de volta aqui com o seu resumo TMC. Você que está sintonizado aí no nosso dial no 100.1 em Brasília e São Paulo, 101.3 no Rio de Janeiro, 100.3 em Curitiba, 88.7 em Belo Horizonte e 92.7 em Recife. E você também que está acompanhando a gente aí na nossa live no YouTube, no @TMCNewsBR. Vamos com a gente ficar atualizado aí de tudo que aconteceu nessa sexta-feira. E olha, antes da gente falar aqui sobre política, economia, a gente também tem o nosso quadro chamado Trago Muitas Curiosidades, que como mesmo o nome diz, é sobre curiosidade. E a gente vai falar, gente, de uma cobra encontrada no Irã, que pode ser um verdadeiro pesadelo para quem tem medo de aranhas. Que uma coisa tem a ver com a outra, né? Vou te explicar. A víbora, vocês não vão rir, ou podem rir também junto comigo, no nome, a víbora cornuda de cauda de aranha. Esse é o nome dela. Pois é, tem uma ponta da cauda que imita ali o formato de uma aranha. E aí, ao movimentá-la, a cobra atrai pássaros que acreditam estar diante de uma presa, mas acabam virando alimento. Você que tá acompanhando aí no YouTube, tá, né, conseguindo ver a tal da víbora cornuda de cauda de aranha. Pois é, gente, a espécie chamada Pseudoceras testes uracnoides, é um nome difícil, já era conhecida pelos cientistas, mas ainda tinha dúvidas ali sobre a estrutura, né, interna dessa cauda tão diferente. E os pesquisadores, eles fizeram uma tomografia computadorizada em um exemplar preservado no Field Museum em Chicago, nos Estados Unidos, e os resultados, né, mostraram ali que, apesar da aparência incomum, a parte interna da cauda é bastante comum. As vértebras, elas são parecidas com as de outras víboras. O exemplar analisado, ele foi encontrado em 1968, e na época os cientistas ali chegaram a pensar que a estrutura na ponta da cauda poderia ser uma deformação deformidade ou até um tumor. Só décadas depois, com a descoberta ali de outro animal parecido, ficou comprovado que se tratava então de uma nova espécie. Segundo os pesquisadores, o caso também mostra ali uma dificuldade para quem estuda os animais extintos, né? Como os fósseis preservam principalmente os ossos, características externas e comportamentos podem desaparecer completamente dos registros. E esse estudo foi publicado, então, vale lembrar aqui, na revista científica The Anatomical Record. Então, essa novidade aí sobre essa cobra, né, que tem essa cauda, que parece mais que uma, parece mais com uma aranha. Agora, 10 horas mais 41 minutos.
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0: Vamos falar de eleições, gente? Às vésperas das eleições, né? Faltando aí apenas 2 semaninhas, diferentes institutos estão divulgando suas pesquisas eleitorais e os resultados seguem parecidos, viu? Como, por exemplo, praticamente uma manutenção ali do empate técnico entre Lula e Flávio Bolsonaro no segundo turno para a presidência. Para falar sobre esses números e também o que eles significam, o TMC 360 conversou com o fundador da Arvo, que é o Leonardo Dias. A gente vai ouvir agora.
9: Bom, o Datafolha mostra a rejeição empatada nessa última pesquisa, né? O que já é uma diferença importante em relação a outras pesquisas da Datafolha, que mostrava o Flávio com uma rejeição um pouquinho maior, embora geralmente empatado tecnicamente com o Lula. O que eu noto também no cenário da Datafolha, no cenário de segundo turno, é que o Flávio é o que tem a menor quantidade de nulos e indecisos, né? Então o voto no Flávio já está bem definido e Flávio se apresenta aí como a maior chance de ter segundo turno na eleição brasileira é com o Flávio, não com os demais candidatos que estão com uma pontuação muito pequena. E à medida em que a gente vê avançando a eleição, a gente vê diversas pesquisas também mostrando já o Flávio na frente, ainda que empatado tecnicamente com o Lula. E o que muda, muitas vezes, é a capacidade da casa de pesquisa de refletir ali a população brasileira na sua amostragem, né? O próprio Datafolha, ele tem demonstrado que a amostra do Datafolha, ela acaba sendo mais pobre, quer dizer, acaba tendo mais pessoas pobres do que a estatística do IBGE oficial do PNAD 2025 mostra, o que acaba mostrando, no final das contas, uma pesquisa que mostra o Lula um pouco à frente. E quando a gente pega a proporção da PNAD atualizada, os números se invertem no Datafolha, né? E isso só acontece com o Datafolha, não acontece com nenhuma outra pesquisa no atual momento. O que mostra que o Datafolha pode ser visto de várias maneiras a partir dos dados do relatório completo, né? A Folha tem um problema de transparência, a meu ver, que ela não publica o relatório completo junto com a manchete. A manchete sai primeiro, o relatório só sai na semana que vem. Então a gente fica aí um pouco no escuro nesse intervalo e as manchetes já saíram, né? Quando a gente vai analisar, a gente vê que pode ver o resultado de outra maneira e mostrar muitas vezes um placar até invertido, ainda que na margem de erro tenha algo parecido.
12: Mudando um pouco de assunto, inteligência artificial. Né? Inteligência artificial é um elemento que está presente, já tem algumas eleições, e obviamente as tecnologias vão evoluindo e vão trazendo mais preocupação para quem fica de olho em fake news. Na sua opinião, o que você está enxergando agora que pode ter ou pode influenciar nesses últimos dias aí o eleitorado, essas coisas que ficam circulando por redes sociais, por Telegram, por WhatsApp? O que você está vendo por aí?
9: Não, em termos de fake news, eu acredito que no período eleitoral algumas campanhas sempre falaram, desde 2014, falavam coisas do tipo: nós vamos fazer o diabo, né? E eu entendo que quem menciona isso é porque está pensando em fazer coisas que são adversariais, no sentido de colocar notícias, exagerar notícias, colocar manchetes que são exageradas e cai no fake news, né? E eu entendo que isso vai acontecer de muitas maneiras, porque, na verdade, existem muitas coisas que a própria esquerda vem anunciando de uma forma até ostensiva, que na reta final vai sim fazer uma série de coisas. Eu, particularmente, eu acredito que pode não ter um efeito ou ter um efeito contrário nesse momento, porque existem muitos problemas aí acontecendo simultaneamente, que eu acho não, né? A gente tem visto isso, mais vai desfavorecer a esquerda do que a direita nesse momento. Até porque eles são o governo, então eles que deveriam ter mais preocupação com isso, aparentemente essa preocupação só aparece em período eleitoral, né? Tiveram aí 4 anos, mas não mostraram essa habilidade aí de fazer um processo transparente, né? Uma das coisas que mais me incomodou nesse governo Lula é a questão de transparência. Havia muita promessa ali de quebra de sigilo de 100 anos, e ao mesmo tempo falar que isso era ruim, né? Mas ao mesmo tempo a gente vê um monte de sigilo plantado, né? Então os sigilos podem levar a notícias falsas.
0: 10:46, a gente volta aqui para o nosso quadro Trago Muitas Curiosidades, para falar agora de um castelo medieval que era conhecido, considerado ali perdido há séculos, e ele foi identificado sob um prédio que hoje é conhecido como Castelo Roebuck, no campus da University College Dublin, na Irlanda. A descoberta ela foi feita pelo pesquisador Tig O'Keefe, especialista em arquitetura medieval. E ele encontrou aí paredes e outras estruturas que correspondem a registros históricos do antigo castelo, viu? Uma fortaleza construída pelos normandos em uma posição estratégica para a entrada da Dublin medieval. Você que está acompanhando aí o nosso YouTube está conseguindo ver um pouquinho da estrutura desse castelo. Segundo o pesquisador, as partes mais antigas da construção datam o início do século XIII. Os vestígios estão escondidos sob o reboco das paredes atuais e podem fazer do local o prédio mais antigo ainda de pé dentro de um campus universitário na Irlanda. O castelo, gente, passou ali por várias mudanças ao longo dos séculos, né? E chegou, inclusive, a ser ocupado por autoridades importantes. No século XVIII, ele já estava ali em ruínas. Por isso, acredita, então, que a construção medieval tinha sido demolida. A pesquisa mostra que boa parte dela, na verdade, foi incorporada ao prédio atual. E o pesquisador, ele está afirmando ali que as reformas feitas nos séculos XVIII e XIX construíram, então, ao redor das estruturas medievais, preservando até mesmo o antigo pátio do castelo. Para confirmar essa descoberta, o pesquisador ele também analisou aquarelas feitas pelo artista Gabriel Berenc por volta ali de 1765. Os desenhos eles mostram as ruínas do castelo, né, e ajudaram então a comparar a construção antiga com as estruturas que permanecem escondidas no prédio atual. Essas informações elas foram publicadas ali pela revista Archaeology Ireland. Segundo o pesquisador, a descoberta permite recuperar parte da história de uma construção medieval que até então era considerada perdida. Agora 10:49.
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0: Vamos falar agora, gente, de novas regras aí do Pix. Pois é, atenção, viu? Segundo o banco, o Banco Central, as mudanças buscam melhorar o sistema e reforçar também a segurança dos pagamentos. Parte delas já está valendo e outras entram, então, em vigor a partir de 2027. Francisco Neto tem os detalhes pra gente.
13: Uma das principais mudanças envolve as contas ou operações marcadas como suspeitas de fraude. A partir de agora, o banco que fizer esse registro passa a ser responsável por ele. Na prática, o cliente terá que ser avisado quando uma conta ou operação receber essa marcação. O banco também terá que informar a data do registro e explicar que o cliente pode pedir uma revisão. Depois que o pedido for feito, a instituição terá até 7 dias para responder. Se não encontrar motivos que confirme a suspeita de fraude, terá que retirar a marcação. Essa obrigação de avisar o cliente começa em 1º de fevereiro de 2027. As outras regras desse procedimento já começaram a valer. Outra mudança envolve instituições que forem excluídas do Pix por alguma penalidade. Antes, havia um prazo de 30 dias para a exclusão. Agora, quando a decisão for definitiva, a instituição será retirada do sistema imediatamente. E as mudanças continuam no ano que vem. A partir de julho de 2027, o PIX automático poderá ser usado também em contas salário. Já em fevereiro de 2027, começa a valer a cobrança híbrida. Nesse modelo, o mesmo documento poderá reunir o código de barras do boleto e o QR Code do PIX. A medida busca evitar que a mesma cobrança seja paga duas vezes e também aumentar a segurança nesse tipo de pagamento.
0: E olha só, gente, os desdobramentos da crise do Supremo Tribunal Federal continuam, né? E a perda ali de credibilidade e legitimidade da corte preocupa e levanta dúvidas sobre as instituições. Esse é o tema, então, né, da análise do Luiz Felipe Pondé na coluna Sem Dó.
14: Bom, qual seria a consequência ou as consequências para a soberania do Estado brasileiro, já volto a isso, se você tem um STF, coração da República, instância mais alta da justiça, certo? O que se seguiria a um STF suspeito de ser atravessado por possível ato de corrupção, né? E frágil, né? Com perda de credibilidade. O que se segue a isso? Primeiro que isso não significa que ele continue funcionando no dia a dia, né? Mas a sensação que a gente tem nesse momento é de que o Gilmar Mendes, inclusive, ele sobe a temperatura, parece que eles apostaram muito bem na ideia de conseguir ir lentificando, atrasando e, nesse processo, quem sabe, acomodando uma condição de guerra, de combate, mas de sobrevivência e, principalmente, não levantando investigações sobre aquilo que era suspeito do Alexandre de Moraes. Mas, na prática, a impressão que me dá é que é uma perda significativa de soberania do Estado de novo, que é um tema importante na eleição, né? Principalmente o Lula tem trabalhado bastante com isso, mas o Flávio Bolsonaro também, de outra forma. E há uma perda pelo seguinte: o que é a soberania, né? A soberania é uma das formas de entender, assim, afora o fato que o soberano é aquele que manda num certo território, né? A soberania significa que o soberano tem um legítimo monopólio da violência. Né? Violência aqui não significa sair batendo nos outros na rua, significa você legitimamente tirar o patrimônio inteiro de uma pessoa, tirar a liberdade dessa pessoa, transformá-la em objeto de investigação, né? Isso é uma violência legítima. É que quando a gente fala violência, a gente pensa normalmente em alguém batendo em alguém, mas não é necessariamente isso quando se discute o monopólio legítimo da violência. Então, quando você perde um grau de legitimidade, como o STF parece estar passando por isso, que é muito grave, não é motivo de festa, né? Apesar de que alguns até acham que pode ser na polarização, o que você tem é um risco dessa legitimidade ir se apagando e o STF acabar sendo visto como uma espécie de xerife corrupto dos filmes de faroeste, né? Que não representa a lei, representa interesses específicos daqueles que têm poder, evidentemente sempre, né? E que nesse movimento as decisões que o STF pode tomar podem ser vistas sempre como, olha, está facilitando tal grupo, está atrapalhando tal grupo. Neste momento é a eleição o principal objeto, né, de suspeita. Porém, passada a eleição, né, eu temo que seja Flávio Bolsonaro, seja Lula que venha ganhar, ambos continuarão no processo de detonar o STF, fazendo com que ele trabalhe para os seus interesses e os seus grupos. Isso é, do ponto de vista da soberania legítima, uma perda muito grande, porque do exercício legítimo da violência passa-se a o que a gente pode descrever como uma espécie de truculência legitimada pelo poder de violência. Né? Isso pode não ser percebido

0: transporte público, por exemplo, no caso do Milton Leite, aqui em São Paulo, e o sentimento de que o crime organizado lava dinheiro em todas as dimensões do mercado. Isso faz com que o brasileiro vá perdendo a fé, o que é muito ruim, apesar de que muita gente acha que dane-se. A gente continua vivendo porque os políticos, nenhum deles, inclusive juízes do STF, não são de confiança.
1: E aí, Pondé, para concluir, a estrutura de harmonização entre os três poderes desmonta, fica manca, né? A democracia por dentro ela desmonta, o contrato social é rasgado e a gente volta a quê? A gente volta ao estado de barbárie, né?
0: Que é exatamente o que acontece quando o Estado perde o monopólio legítimo, repetindo, da violência, e não entender que violência, como eu dizia, bater em todo mundo. Você, aliás, isso é como citou o Dino num certo momento da terça-feira, da grande terça-feira que a gente passou aí no STF, como ele citou o Hobbes, né, que é o grande representante dessa, digamos assim, dessa fronteira sutil, que não tem nada de sutil quando é rompida, entre o que é uma sociedade organizada por um poder legítimo e o que é uma sociedade que perde a percepção de legitimidade desse poder, abrindo espaço para a barbárie. O que necessariamente não significa gente quebrando tudo na rua, como normalmente se pensa que é homem hobbesiano, mas pode significar acordos milionários, compra de juízes, né? Entrada do crime organizado cada vez mais no mercado e na economia, e isso é uma forma de barbárie, apesar de que, às vezes, pode parecer invisível ao cidadão comum, mortal, que corre atrás dos boletos todo dia.
2: Pondé, rapidamente aqui, queria fazer mais uma ponderação com você, o nosso tempo está acabando, mas a quem é que interessa essa guerra, esse caos institucional? Porque a guerra, ela foi travada dentro do STF, pelo próprio STF, não tem solução por culpa e por opção do STF e virou engrenagem política. Isso é algo que os integrantes do STF reclamam, mas é algo que alimenta o ódio, é alimentado por ele. O jeito de romper isso seria com transparência, mas o STF opta por não querer a transparência. Então, de que forma é que o Supremo se interessa por esse caos que está administrando?
0: Olha, aceitando entrar no jogo da corrupção mesmo, entendendo que é mais interessante manter essa situação, apesar disso destruir o equilíbrio entre três poderes, mas entendendo aquela trágica opção de muitos poderosos no Brasil, que é privatizar o público, certo? Jogar o público fora, né? Assim como que alguém joga lixo num parque, né, que também, de certa forma, privatizar o público, é o STF abrir mão da sua responsabilidade republicana, entender que a República já foi vendida, que não vale a pena o esforço, mas que enquanto você estiver lá, você deve continuar exercendo o poder. A quem isso serve? Como sempre, aqueles que não sofrem diretamente com isso, né? Aqueles que estão por cima dessa estrutura, alimentando e assumindo que, afinal de contas, não existe operação no Brasil que não seja azeitada pela corrupção.
3: E a gente continua falando dessa crise nas instituições, agora com uma notícia de última hora, porque mensagens extraídas do celular de Daniel Vorcaro pela Polícia Federal mostram aí uma foto do Procurador-Geral da República, Paulo Gonet, ao lado do dono do Banco Master durante uma confraternização em Londres, no Reino Unido. Você que está acompanhando a gente aí no YouTube, no arroba TMCNewsBR, pode conferir essa foto e também já já no nosso site tmc.com.br. Na imagem, gente, os dois aparecem sentados próximos a uma mesa com copos de uísque. Gonê segura um charuto. A foto ela foi enviada pelo advogado Ciro Soares, ex-defensor do Banco Master, a Vorcaro, em junho de 2025, com a mensagem PG me mandou. A assessoria da Procuradoria-Geral da República confirmou a autenticidade da foto, responsável ali, né, pela publicação das. Confirmou a autenticidade da foto, mas informou que não faria comentários. Segundo pessoas próximas a Gonê, a imagem foi feita em abril de 2024. O procurador-geral afirma que o encontro aconteceu na presença de várias.

0: as autoridades e que não tinha relação de proximidade com Vorkaro. As mensagens elas também foram divulgadas depois do ministro André Mendonça, do Supremo Tribunal Federal, tornar público o relatório da PF, que também cita o ministro Alexandre de Moraes. Mendonça pediu que o caso fosse analisado pelo plenário do STF, mas o julgamento foi interrompido após um pedido de vista do ministro Flávio Dino. A gente acompanhou, né, essa sessão aí que aconteceu essa semana. Gonê defendeu que o relatório da PF fosse considerado nulo. Segundo ele, o documento foi produzido a pedido de Mendonça, sem uma solicitação prévia do Ministério Público ou da própria Polícia Federal. Durante o julgamento, Mendonça ali afirmou, né, que as informações sobre Gonê tinham, na avaliação dele, uma outra densidade e disse que não estava fazendo um juízo de valor sobre o procurador-geral. As mensagens também mostram conversas sobre um possível encontro em Londres com charuto e uísque e sobre uma viagem do filho de Gonê. Segundo o material apreendido pela PF, o advogado Ciro Soares perguntou a Vorkaro se o filho do procurador ele poderia acompanhá-lo em uma viagem. E aí o banqueiro respondeu que sim. A Procuradoria-Geral da República deve analisar nos próximos dias um pedido de defesa de Vorkaro para revogar aí a prisão do banqueiro. E aí, no meio dessa crise toda, uma foto, então, de Daniel Vorkaro com Paulo Gonê, os dois ali tomando um uísque e Gonê fumando um charuto. Agora, 11 horas, mais 2 minutos.
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17: 11 horas mais 6 minutos, de volta aqui com seu resumo TMC, para te deixar aí a par do que tá acontecendo, do que aconteceu, na verdade, nessa sexta-feira. Por falar nisso, vamos para aquele giro de notícias?
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17: 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A gente começa aqui os destaques dessa segunda-feira, dessa sexta-feira, desculpa, falando do ministro Gilmar Mendes, do Supremo Tribunal Federal, que decidiu que o reajuste de 15,4% do Bolsa Família não viola a legislação eleitoral. Segundo o ministro, o aumento repõe a inflação acumulada desde 2023 e não cria novos benefícios, nem amplia o número de famílias atendidas. E o presidente Lula afirmou que 5 ministros do Supremo Tribunal Federal têm vínculos diretos ou indiretos com o caso do Banco Master. Ele não citou os nomes, mas as investigações já apontaram relações de Daniel Vorcaro com Alexandre de Moraes, André Mendonça, Dias Toffoli, Luiz Fux e Cássio Nunes Marques. Lula defendeu ali que as relações sejam investigadas e criticou a atuação do Supremo. O caso envolve mensagens, contratos e contatos entre Vorcaro e pessoas ligadas aos ministros, mas as informações, por si só, não comprovam irregularidades por parte dos magistrados. A gente segue falando do presidente Lula, porque ele afirmou que não aceita a classificação de facções criminosas brasileiras como grupos terroristas feito aí pelo governo dos Estados Unidos. Durante a sua agenda no Rio de Janeiro, Lula citou os ataques do dia 8 de janeiro de 2023 como exemplo de terrorismo e defendeu ações contra o crime organizado no Brasil. O ministro do Supremo Tribunal Federal, Alexandre de Moraes, autorizou Jair Bolsonaro a fazer um exame de sangue em casa durante a prisão domiciliar. A coleta, ela deve ser realizada na próxima segunda-feira por um profissional de saúde do laboratório Sabin, seguindo aí as regras de segurança determinadas pelo STF. E a defesa do banqueiro Daniel Forcaro pediu ao Supremo Tribunal Federal a revogação da prisão preventiva ou a aplicação de medidas alternativas à prisão. Os advogados alegam que a prisão já dura em meses sem denúncia formal e que a justiça não fez as revisões periódicas previstas na lei. Forcaro está preso na Papuda, em Brasília, desde março. Agora a gente fala de Milton Leite, ex-presidente da Câmara Municipal de São Paulo, que se entregou à polícia em Mogi das Cruzes. Ele era alvo de um mandado de prisão temporária na Operação Vectura Corrupta. Segundo os investigadores, Leite teria ligação com empresas do transporte público de São Paulo suspeitas de atuar em benefício do PCC. A defesa nega a participação do Leite, né, na administração ali da Transwolf e afirma que ele não tinha qualquer participação na empresa. Agora a gente volta a falar de Daniel Forcaro, porque ele teria ameaçado divulgar informações contra integrantes do Supremo Tribunal Federal, da Procuradoria-Geral da República e da Polícia Federal, caso o pai Henrique Forcaro não seja solto. Segundo a Veja, Daniel afirma lhe ter fotos, comprovantes de pagamentos e outros documentos sobre autoridades. A defesa de Henrique pediu ao STF a revogação da prisão, a prisão preventiva, né, no caso, ou também a substituição por medidas cautelares. E o Banco Central anunciou novas regras para o Pix, com mudança ali sobre contas, salários, boletos, fraudes e penalidades para as instituições financeiras. Entre as novidades, gente, o Pix automático, ele vai poder ser usado em contas salário a partir de julho de 2027 e os bancos também, né, terão ali novas obrigações para identificar e revisar suspeitas de fraude. Agora no noticiário internacional, Donald Trump anunciou um acordo com a Dinamarca e também com a Groenlândia para ampliar a presença militar dos Estados Unidos na ilha e dar aí ao país controle permanente sobre a segurança do território. O acordo ainda precisa ser assinado pelos três governos e aprovado também pelos parlamentares da Dinamarca e da Groenlândia. A Groenlândia vai continuar sob soberania dinamarquesa, mas os Estados Unidos, né, vão poder ali ampliar a sua presença militar e impedir bases de países considerados adversários. Vale lembrar aqui que a ilha, ela é estratégica por sua localização no Ártico e também pelas suas reservas minerais. E a gente finaliza aqui os nossos destaques da sexta-feira falando de um terremoto de magnitude 4,8 que atingiu a região metropolitana de Santiago, no Chile. O tremor, ele teve profundidade de 98 quilômetros e o epicentro ficou ali, né, a cerca de 33 quilômetros da capital. Não houve registro de mortos, feridos ou danos também, até a última atualização. Segundo o Centro Sismológico Euromediterrâneo, também não há risco de tsunami. Agora, 11 horas mais 12 minutos.
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2: 11 horas mais 15 minutos, de volta aqui com o seu resumo TMC. Gente, vamos falar daquele aumento ali no Bolsa Família, o reajuste? Pois é, mesmo com uma situação fiscal um tanto quanto complicada, o governo federal anunciou um reajuste de 15% pro Bolsa Família, né? E ainda pensando em aliviar ali o peso do bolso dos brasileiros, o governo também aumentou os subsídios dos combustíveis. Pois é, para entender até que ponto essas medidas devem pressionar as contas públicas, o TMC 360 conversou ao vivo com o economista Roberto Luiz Troster.
3: Primeiro, deve ser algo da ordem de 6 bi esse ano e 20 bi no ano que vem, nos seguintes. O Bolsa Família foi reajustado justo na véspera da eleição anterior, né? E o que está sendo feito, e os valores ficaram congelados, e agora foi reajustado em 15%, que é o INPC, desde a eleição anterior até essa. Então, até que ponto a recomposição é discutível, e até que ponto, né, se todos os salários são reajustados, salário mínimo é reajustado, então estão reajustados. Segunda coisa é o momento em que isso foi feito, quer dizer, há 17 dias da eleição você faz o reajuste, algo que foi feito no passado também, e não é bem calculado, tem um impacto com certeza eleitoral nas duas pontas, por um lado a recomposição para quem ganha o Bolsa Família é positiva, ajuda a Bolsa Família de R$600, o piso vai para, em média, né, por pessoa, a R$700 e poucos, então ajuda, possivelmente, melhora o humor dessas pessoas. Por outro, nas contas públicas, que quer dizer? Além do 7 bi, não é só isso, porque isso aumenta a dívida pública, aumentando a dívida pública, aumenta os juros, aumentando os juros, aumenta o custo do crédito, aumentando o custo do crédito, diminui investimento, diminui crescimento, aumenta inadimplência. Então, é uma situação. Como acomoda isso? O arcabouço fiscal é uma regra que diz, ó, isso pode, isso não pode, mas isso está fora do arcabouço. Dentro ou fora do arcabouço, aumenta a dívida. Aumentando a dívida, um real que você gasta hoje, são 10 centavos, além do gasto, são 10 centavos a mais de juros no ano que vem, e mais 10 no outro ano, 11. Então, é cortar gastos. Agora, eu acho que também comprar aviões, foram ordenados acho que 27 caças supersônicos, a notícia que eu vi. Para que o Brasil precisa de caça supersônico agora? Será que a Guiana vai atacar o Brasil? Não sei. Então, acho que a gente devia ver todos os gastos, as obrigatoriedades. Quer dizer, não, olha, quem, assim, é como numa família, né? Quem põe dinheiro e como é que a gente vai gastar, né? Não é justo, sabe? Muitos casamentos acabam porque um segura o freio e o outro é gastador, né? Então, acho que no país a gente devia fazer a mesma coisa. E último ponto, quer dizer, muitas das obrigatoriedades brasileiras são da Constituição de 88, sabe? 38 anos atrás, decidiram o que a gente está gastando hoje, não faz sentido.
4: Professor Troster, grande alegria falar com o senhor. Tem uma pergunta em cima do 2027 para frente, né? O senhor falou aí em 20 bi, vamos lá, vamos trabalhar com essa quantia. E falou desses gastos fantásticos com aviões e tudo, mas fora outras coisas, né? Mas aí, parte desses gastos, como o senhor falou, os gastos mais sérios, falando de saúde, falando de educação, eles são previstos pela Carta Magna. Então, aí a gente entraria na discussão. Vamos mexer na Constituição. E aí tem uma discussão que é aquela negociação sempre muito sofrida, muito suada e muito cara entre executivo e legislativo. O senhor não acha que está faltando um pouco de maturidade para o Brasil a cada ciclo que começa, todo mundo sentar e falar assim, ó, isso pode, isso não pode, isso pode, isso não pode, porque, afinal de contas, né, o dinheiro do Brasil é caro, o orçamento está engessado, e a gente chega sem ter o que fazer no ano seguinte, no início de um ciclo, seja de reeleição ou seja de novo presidente, né, professor?
3: Concordo 100%. Acho que eu não poderia ter expressado melhor o que eu acho. 100%. A gente tem que começar a repensar o Brasil. Não, precisa, não podemos ficar amarrados. E tem mais coisas, por exemplo, imposto de renda pessoa física. Hoje, se você é um trabalhador, você paga até 27,5% de juros de imposto de renda, fora os outros descontos. Se você é um investidor, dependendo da aplicação, você paga zero de imposto de renda. Devia ser mesma renda, mesma tributação. Tanto faz se é do trabalho, dos juros, do que for. Você devia fazer isso. É como lei de salário e emprego. Tanto faz se é homem, mulher, velho, novo, mesma capacidade, mesmo trabalho, mesmo salário. Sabe, uma lei que é justa para todo mundo. Então, a gente nem fala de imposto de renda. Outra coisa que eu acho uma injustiça enorme, meu filho vai bater em mim, vai ficar bravo comigo falar isso, mas eu acho que educação universitária pública é gratuita para todo mundo. Eu fiz, meus filhos fizeram, e eu acho um absurdo isso, quer dizer... Devia fazer, ó, tudo bem, você vai na pública, você não tem dinheiro, tudo bem. Quando você se forma, faz um FIES para as universidades públicas. Hoje, um aluno universitário custa 12 vezes mais do que um aluno da educação primária, e não tem que devolver nada para a sociedade. Isso é injusto. A gente tem que começar com o que você levantou muito bem, Felipe. Temos que começar a discutir esse tipo de coisa. Temos que parar de viver amarrado ao passado e olhar para frente.
4: E para terminar, professor Troster, com relação, voltando a essa decisão do governo, o senhor entende que, tanto para agora como para 2027, 2028, essa novidade, esse acréscimo em 15% tem potencial inflacionário ou isso aí vai ser diluído no contexto mais geral, mais amplo da economia brasileira?
3: O impacto que se tem é mínimo, mas alguém que ganha R$700 por mês, sabe? Não sei, o Diese estima o salário mínimo em R$8.000, quer dizer, 10 vezes isso, né? Realmente é miséria, quer dizer, R$700 por mês a R$23 por dia. É muito pouco dinheiro, quer dizer, então eu acho que sim, a gente tem que ajudar, mas tem que também olhar as finanças, tem que começar a cortar outras coisas, sabe? É um cobertor. Se um puxa, o pé fica de fora. Não pode.
2: Todos os processos sobre aluguel de imóveis por curta temporada estão suspensos por decisão do Superior Tribunal de Justiça. A corte agora vai analisar se a finalidade residencial do condomínio, por si só, permite impedir esse tipo de locação. O Rafael Alves tem mais informações pra gente.
5: O Superior Tribunal de Justiça suspendeu todos os processos que envolvem a discussão sobre a proibição de aluguéis de curta e curtíssima temporada, como os realizados em plataformas digitais. A decisão foi tomada após a segunda sessão da corte decidir analisar o tema como recurso repetitivo. Esse é um mecanismo em que tribunais superiores julgam um único processo para definir uma tese jurídica para ser aplicada a todos os outros casos. A principal discussão é definir se o fato de um condomínio ter finalidade exclusiva residencial é suficiente para impedir a locação de imóveis de curta temporada ou se seria necessária uma proibição expressa na convenção do condomínio. Com a nova decisão do STJ, a definição que for tomada pelo tribunal deve servir de orientação para casos semelhantes em todo o país, como explica a especialista em direito condominial, Mariana Mikkels.
6: O tribunal decidiu que essa questão vai ser julgada pelo rito dos repetitivos, ou seja, que a decisão, né, que for tomada nesse julgamento vai servir de orientação para todos os casos semelhantes no país. E o ponto mais importante é que todos os processos, né, em trâmite no país que tratem desse tema ficam suspensos até o julgamento pelo STJ. É importante ressaltar que isso também não significa que nesse momento o STJ tenha proibido o Airbnb nem locação de curta e curtíssima temporada.
5: Em maio desse ano, o próprio tribunal já havia decidido que a exploração frequente e profissional de um imóvel para hospedagens de curta duração pode ser considerada incompatível com a finalidade residencial de um condomínio. Entre os fatores analisados estão a alta rotatividade de hóspedes e a oferta de serviços semelhantes aos de hotelaria. A advogada Mariana Michels ainda alertou sobre as medidas que devem ser adotadas pelas administrações de condomínios.
6: E para os condomínios, o momento é de extrema cautela, né? É importante levar em consideração a convenção e o regulamento interno, principalmente as decisões assembleares. Para quem tem processo em andamento, não significa que vai ganhar ou perder, mas sim que é necessário aguardar a definição do STJ. Por enquanto, a orientação é a regulamentação da forma de utilização, né, da forma de realização das locações por temporada.
5: Apesar da nova decisão do STJ, ainda não há uma data definida para o julgamento definitivo do tema.
2: E a Justiça Eleitoral Paranaense iniciou nesta sexta-feira a geração de mídias e lacração das urnas eletrônicas. A repórter Isabela Miranda, diretamente de Curitiba, acompanhou as cerimônias no Tribunal Regional Eleitoral e traz mais detalhes para a gente.
7: O processo é dividido em três etapas. Primeiro, as urnas recebem uma mídia de carga, em uma espécie de pendrive, que grava os dados de cada sessão eleitoral, como o número, a lista de candidatos e os eleitores aptos a votar. Na sequência, é feita a carga das urnas com as mídias de votação, que preparam o equipamento para armazenar o voto, e também de resultado, que grava o resultado para ser enviado para a totalização. Neste momento, as urnas são testadas para verificar o funcionamento correto de todos os componentes. Por fim, depois de configuradas e testadas, elas são lacradas fisicamente. Todo o procedimento acontece em um ambiente controlado, para que qualquer pessoa presente possa acompanhar e checar se os dados estão corretos. O presidente do TRE do Paraná, o desembargador Luciano Carrasco Falavinha Souza, explica o trabalho manual que é feito nos equipamentos.
8: Toda a urna eletrônica, ela é inserida uma por vez, até porque não há internet envolvida. Então, esse serviço é manual, feito pelas zonas eleitorais, a fim de garantir a eleição no dia. Lembrando que somente se poderá iniciar a votação a partir das 8 horas do dia da eleição. Antes, o sistema é bloqueado para a inserção de qualquer voto. Isso é mais um passo da Justiça Eleitoral, vistas da transparência e da lisura da eleição em outubro.
7: O Paraná conta com um total de 30.174 urnas eletrônicas. Deste montante, cerca de 2.800 servem para contingência, enquanto mais de 27.300 são distribuídas nos mais de 4.800 locais de votação em todo o estado. Segundo o Tribunal Superior Eleitoral, o Paraná tem mais de 8 milhões e 600 mil eleitores aptos a votar nas eleições gerais deste ano. Curitiba é a cidade com o maior número de eleitores do estado, com mais de 1 milhão e 400 mil eleitores que podem participar do pleito.
2: E olha, no último dia permitido pela legislação estadual para apresentar projetos de lei que proponham mudanças no regime tarifário, o governador Matheus Simões, do PSD, protocolou 3 projetos de lei na Assembleia Legislativa. As mudanças, elas mexem nas isenções fiscais concedidas a empresários e também no recolhimento da taxa estadual de exploração mineral, visando aí a preservação nas rodovias mineiras. A repórter Mariana Reis traz os detalhes para a gente.
9: O governador de Minas Gerais, Matheus Simões, do PSD, protocolou na manhã desta sexta-feira, aqui na Assembleia Legislativa, 3 projetos de lei que propõem mudanças tributárias no estado. Se aprovados pela Casa, os projetos serão colhidos pelo próximo governador eleito. O primeiro deles diz respeito às isenções fiscais e autoriza que o Executivo passe um pente fino nas empresas que recebem o benefício, podendo reduzir ou mesmo cancelar os descontos que tiram dinheiro da arrecadação. 35% das empresas, segundo o governador, não apresentam nenhuma contrapartida ao Estado. Se tiverem o benefício extinto, podem representar 7 bilhões de reais ao ano a mais para o Caixa de Minas.
10: Cerca de 65% dos benefícios concedidos no Estado de Minas Gerais têm algum tipo de contrapartida, então esses nós vamos analisar para ver se todas as contrapartidas estão sendo cumpridas. Temos um levantamento prévio de que cerca de 60% das empresas que têm contrapartidas não estão com a prestação de contas das suas contrapartidas em dia. Não significa que elas não estão cumprindo as contrapartidas, mas que elas não estão em dia.
11: O outro texto é um projeto 2 em 1 que tem impacto na infraestrutura do Estado a partir da criação de um fundo alimentado com percentual das atividades extrativistas.
10: Nós estamos criando em Minas Gerais um fundo de infraestrutura que vai ser alimentado com uma contribuição de 1,65% das vendas feitas por qualquer um que extraia a riqueza do Estado e mande ela para fora sem industrializá-la em Minas Gerais. Também estamos fazendo, nessa mesma linha, um pequeno ajuste no projeto da nossa, na nossa lei da TFRM, da Taxa de Fiscalização de Recursos Minerários, porque ela não cobrava TFRM de nióbio nem de ouro, a gente está passando a cobrar, e também incluindo o DR como um dos órgãos financiáveis com a taxa, porque afinal de contas a gente sabe, mais uma vez, o prejuízo que a mineração causa às estradas, e hoje a gente não pode usar o dinheiro da TFRM com estradas, a gente vai passar a poder fazer esse uso.
2: Agora 11 horas mais 31 minutos.
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0: 11:37, a gente volta aqui com o nosso resumo TMC. Agora pra falar de um estudo, gente, sobre a polilaminina. A gente vai entender um pouquinho mais como é que funciona esse estudo, porque o laboratório responsável ali pelas pesquisas com a polilaminina, aqui no Brasil, anunciou que vai começar o estudo clínico em humanos. O medicamento, ele é usado para tentar recuperar os movimentos, né, em casos ali de lesão grave na medula espinhal, e ganhou fama depois que as pesquisas da bióloga Tatiana Sampaio começaram a render resultados. O vice-presidente de pesquisa, desenvolvimento e inovação do laboratório Cristália, Rogério Almeida, ele conversou sobre o assunto com a repórter Júlia Nogueira. A gente vai conferir agora.
1: Rogério, queria começar perguntando, então, a gente teve aí alguns meses a explosão, né, da polilaminina, digamos assim, num bom sentido. Queria que você começasse explicando o que é a polilaminina, relembrando, né, o que é a polilaminina e por que que é um avanço tão importante para a ciência.
2: Tá, a polilaminina é uma proteína extraída da placenta, né? Na realidade, a laminina é extraída da placenta, né? E a polilaminina, então, é uma proteína derivada dessa laminina que tem a capacidade de regenerar os neurônios da medula espinhal, né? Então, toda essa capacidade de neuroregeneração e neuroproteção faz com que a gente tenha aqui um importante produto na nossa mão capaz de reverter as lesões raquimedulares. Uma lesão hoje, uma patologia hoje que não tem tratamento disponível. Então, isso muda a vida das pessoas, isso muda a forma como essas pessoas que sofrem a lesão têm a perspectiva de futuro em cima disso. Muitos grupos ao longo dos anos e em todo o mundo vêm estudando possíveis tratamentos para isso, né? Então, com implantes para transferência de corrente elétrica, com célula-tronco, com vários outros tipos de abordagem, mas até hoje a polilaminina demonstrou aí resultados muito positivos, inclusive em humanos, né? Nós fizemos um estudo clínico acadêmico, a UFRJ fez um estudo clínico acadêmico em 2018, com 8 pacientes, e mostraram um resultado surpreendente com os pacientes tratados com a polilaminina.
1: E aí, recentemente, então, a gente teve a Anvisa aprovando, então, o início, né, dos testes da fase 1. Aí eu queria que o senhor explicasse, então, um pouquinho como que vai ser. Esse estudo começa agora dia 24, né, da polilaminina. Como que vai funcionar? Tem alguns critérios também, né?
2: É um estudo clínico de fase 1 que visa a avaliação de segurança da polilaminina. Então, eu só vou avaliar desfechos relacionados à segurança, né? Então, eventos adversos possíveis referentes à aplicação da polilaminina, qualquer coisa relacionada, qualquer intercorrência relacionada à aplicação da polilaminina. Depois de finalizado o estudo clínico de fase 1, então a gente parte para o estudo clínico de fase 2, onde eu vou ver a eficácia. Aí sim, eu vou avaliar o ganho de sensibilidade motor, de sensibilidade, o ganho motor, né, depois de aplicado o tratamento. Mas no fase 1, única e exclusivamente segurança, para que a gente possa mostrar que a polilaminina é segura. Serão 5 pacientes, existem 7 critérios de inclusão e 20 critérios de exclusão. Então, o paciente ele tem que atender a 27 critérios para que ele possa ser elegível a entrar para o estudo. Os mais importantes são a altura da lesão, que é de T2 a T10, né, e a janela de aplicação, que é de 72 horas. E aí, esses são critérios de inclusão. E tem alguns critérios de exclusão também importantes para a gente poder entender um pouquinho por que isso, né? Então, um paciente politraumatizado, ele está dentro do critério de exclusão. Então, ele não pode participar do estudo. Por quê? O meu objetivo principal aqui é avaliar a polilaminina. né? Então, vamos dizer que eu tenho um paciente que está com uma lesão em T5, né? Lesão completa, T5, ele seria elegível. Porém, ele teve um traumatismo craniano junto no acidente, né? E aí, ele vai relatar dor de cabeça depois. Essa dor de cabeça é por conta do trauma encefálico ou essa dor de cabeça é por conta da aplicação da polilaminina? Eu não consigo avaliar a segurança dela, essas intercorrências que o paciente pode declarar, né, frente a um paciente que não está estabilizado, né? Então, por isso, esses critérios, nesse momento, são importantes para que a gente possa pegar um paciente estabilizado, com uma situação clínica mais propensa a uma avaliação de segurança, onde efetivamente eu vou conseguir separar as queixas desse paciente.
1: E essa fase 1 tem mais ou menos uma previsão de quanto tempo deve durar?
2: São 6 meses o acompanhamento dos pacientes. Tá? E eu preciso acompanhar o último paciente, o quinto paciente, por 6 meses. Então, o que vai determinar o tempo de duração dessa fase 1 é o tempo que eu vou levar para recrutar o último paciente. Né? Então, vamos supor que eu leve 3 meses para recrutar o quinto paciente. Então, ela vai levar 9 meses no total, porque vão ser 3 meses para recrutar os 5 pacientes, mais 6 meses de acompanhamento do último paciente.
1: Agora, doutora, a gente teve na segunda-feira, então, um paciente de 39 anos que teve a polilaminina aplicada em Rondônia, depois de um acidente de trânsito. Já tem algum sinal ali, se dá para saber se, enfim, se ele já teve algum progresso? Não sei exatamente como esse paciente está.
2: Para o uso compassivo, nós não acompanhamos eficácia.
1: Entendi.
2: Tá? A própria RDC 38, ela determina que os pacientes, eles devem ser acompanhados do ponto de vista de segurança. Então, nós temos aqui um protocolo de acompanhamento desses pacientes, também acompanhamos esses pacientes por 6 meses, né, com visitas, na maior parte online, porque esses pacientes estão espalhados pelo Brasil, para que a gente possa falar com o médico dele ou com a família, para que eles possam nos relatar qualquer tipo de evento adverso, qualquer tipo de intercorrência relacionada à segurança. Né? Fechamos um relatório e enviamos para a Anvisa periodicamente, para a Anvisa estar ciente das questões de segurança. Eficácia, nós não acompanhamos, e esses dados não podem ser utilizados para fins de registro. A RDC é muito clara com relação a isso, né? Até porque são pacientes muito diversos, né, em condições diversas, e o acompanhamento pós-tratamento, pós-aplicação, ele não é feito também nos mesmos rigores de um acompanhamento do estudo clínico ou de um tratamento estabelecido depois que você tem o registro. Né?
1: Qual que é a importância desse estudo e como dimensionar tudo o que já foi feito?
2: Esse estudo, ele é extremamente importante porque a gente precisa de dados robustos, estruturados, para poder apresentar a Anvisa e mostrar que a polilaminina é segura. E a gente só vai conseguir efetivamente apresentar esses dados com base em um protocolo aprovado pela própria Anvisa, que é o nosso caso agora. Então, todos os dados que eu tenho até o momento da polilaminina aplicada em humanos, ela não foi realizada dentro de um protocolo com o rigor regulatório necessário. Então, a importância desse estudo é exatamente para isso, para trazer segurança para esse processo todo. Então, atendendo todos os critérios regulatórios, trabalhando dentro dos mais altos padrões de boas práticas clínicas, fazendo o acompanhamento e o recrutamento desses pacientes com o rigor acordado com a Anvisa, tendo parceiros como o HC e Santa Casa de alto nível, a gente vai ter certeza que os dados gerados vão ser avaliados por um comitê independente, que é um outro hospital que vai avaliar os dados gerados no HC e na Santa Casa, e vai pegar esses dados e entregar na mão da Anvisa, dizendo assim, olha, os dados são estruturados dentro de todos os padrões de boas práticas, robustos e garantem a segurança da poliomielite. E aí a Anvisa vai ter tranquilidade em cima desse relatório para poder liberar as próximas fases de estudo.
0: A gente agora começa o nosso quadro. Tem música chegando para falar, gente, do Iron Maiden. Pois é, o Iron Maiden completa 50 anos agora, né, em 2026. E aí, São Paulo vai fazer parte da comemoração com uma novidade aí inédita. Então, para você que é fã, se liga nessa notícia, tá? Segundo ali o levantamento do Spotify, a capital paulista é a cidade com mais ouvintes da banda no mundo, com mais aí de 220 mil ouvintes mensais. Por isso, São Paulo então foi escolhida para receber a primeira loja oficial do Iron Maiden. Então, novidade aí para você que curte a banda. A Eris Emporium Experience Store abre no dia 9 de outubro no Shopping West Plaza, na Zona Oeste aqui da cidade. O espaço ele vai ter mais de 200 metros quadrados e vai reunir aí produtos oficiais, itens de colecionador e também atrações para os fãs, viu? Entre os destaques está uma coleção com 10 artes inéditas assinadas oficialmente pela banda, que vão ali reinterpretar capas clássicas dos discos do Iron Maiden com referências brasileiras. A loja também vai ter uma exposição de peças de colecionadores e uma sala de escape com desafios inspirados no universo da banda. E olha, aos fins de semana, a área externa vai receber bandas covers e também DJs. O espaço ainda vai ter ali um beer truck da Trooper, cerveja oficial do Iron Maiden. E a loja também vai ficar próxima, gente, ali ao local onde a banda vai fazer shows em São Paulo pela turnê Run For Your Lives. E deve funcionar, né, como ponto de encontro para os fãs antes e depois das apresentações. A Eris Emporium Experience Store vai funcionar até o dia 1º de novembro, das 10 da manhã até as 10 da noite. Então, olha, gente, corre aí para aproveitar, né, essa loja que vai abrir no dia 9 de outubro. Já marca aí na agenda para você aproveitar tudinho do mundo do Iron Maiden. Agora, 11 horas mais 50 minutos. E a gente segue aqui com o nosso Tem Música chegando para falar, gente, de Billy Joel. Porque o Google exibiu nessa quinta-feira uma falsa data de morte pro cantor. Ô, gente, faz isso não. Ele que tem aí 77 anos, famoso por cantar Viena, olha. Inclusive, aí uma das minhas músicas favoritas. Música linda. Você que já viu, inclusive, de repente 30, remete, né, ao filme, porque Viena é trilha sonora também desse filme. Bom, a informação apareceu na caixa de dados do músico no buscador e aí rapidamente gerou ali toda uma preocupação nas redes sociais, né? A assessoria de imprensa do cantor negou a informação ao jornal Newsday, tá? Segundo ali a assessora, Billy não tá morto. Ainda bem. E aí os dois tinham trocado e-mails pouco antes, inclusive. Então, ela tem essa confirmação ali, né, de fato. O cantor não se manifestou sobre esse episódio. A confusão, inclusive, acontece enquanto Billy enfrenta problemas de saúde. É uma pena eles darem essa notícia e se confundirem. No ano passado, ele revelou ter sido diagnosticado com hidrocefalia de pressão normal, que é uma condição que pode afetar o equilíbrio e também a audição. Por causa disso, algumas apresentações da turnê foram canceladas. Em janeiro desse ano, o músico voltou aí aos palcos pela primeira vez desde que, né, foi diagnosticado, em uma apresentação, inclusive, na Flórida. Em março, a filha dele, Alexa Ray Joel, disse ao The Hollywood Reporter que o pai está ótimo. Então, muita saúde pro Billy, viu? Agora a gente muda aqui um pouquinho de assunto, porque em Brasília vai ter festival em plena esplanada dos ministérios. O último encontro do Cabaré com Leonardo e Bruno e Marrone, turnê de Thiago York e apresentações aí de Whindersson Nunes. A Marcela Franco traz os detalhes dessa agenda movimentada aí na capital do país.
3: Já começou e vai até domingo, a 8ª edição do Festival Expo Mix Brasil, na Praça do Museu Nacional da República. São 3 dias de música, entretenimento, gastronomia e economia criativa. Guilherme Ibenuto, Nayara Azevedo e Léo Santana estão entre os destaques da programação. Neste sábado, o evento vai das 6 da tarde às 2:30 da manhã e no domingo, das 2 da tarde às 11 da manhã. A entrada é de graça, mas tem que levar 2 quilos de alimento. Você pode pegar o seu ingresso no site Central dos Eventos. E a programação completa está no perfil @festivalexpomix no Instagram. E neste sábado tem o último fim de semana do festival na praia. Para fechar essa 10ª edição, o palco recebe o último encontro do projeto Cabaré. Os portões abrem às 6 da tarde com surra de modão. Depois, Leonardo e Bruno e Marrone tomam conta do palco com grandes clássicos da música sertaneja. Ainda tem ingressos e mesas disponíveis para assistir ao show com a qualidade que essa despedida merece. Sábado e domingo também vai rolar o Day Use, para quem quiser curtir o dia com o pé na areia. É só entrar no site da R2 para ver todas as atrações e garantir o seu lugar. Também neste sábado, quem vem a Brasília é Thiago York com a turnê Troco Likes 10 anos. O show vai ser no Centro de Convenções Ulisses. Por lá, os portões abrem às 7 horas da noite e a apresentação começa às 9 horas. Ingressos a partir de R$ 105,00 pelo site Ticketmaster. Se você quer rir, uma opção é o espetáculo Isso Definitivamente Não É Um Culto, com o Whindersson Nunes. Neste domingo, a partir das 8 horas da noite, na sala Master do Centro de Convenções Ulisses. Talvez você consiga os últimos ingressos a partir de R$ 100,00 pelo site Ingresso Digital.
0: Fica a dica aí, então, da nossa Marcela Franco para você que vai estar em Brasília ou você que mora em Brasília. Gente, 11 horas e 55 minutos, ponto final aqui no nosso Resumo TMC. Um ótimo final de semana. Tchau!
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1: Olá, vamos encerrando a semana de maneira mais doce para avisar que a Que Bom e a Paçoquita iniciam ainda neste mês a distribuição nacional do Mini Paçoquita. São bombons de sorvete sabor amendoim e a expansão ocorre após o ciclo inicial de comercialização restrito aos estados do Nordeste, onde o item foi lançado no ano passado. O desempenho das vendas na região serviu de validação comercial para transformar a iniciativa em uma edição limitada, agora direcionada a todo o país, durante os meses de maior temperatura. E eu termino lembrando que amanhã é o dia do programa Marcas e Consumidores, 12:30 aqui na TMC, eu entrevisto o Sérgio Ferraz, diretor de e-commerce e vendas digitais da Leroy Merlin. Amanhã é dia de marketing no varejo de materiais de construção. Até lá e um ótimo final de semana.

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1: Caro ouvinte que nos ouve com o seu ouvido, começa agora o Sobremesa, o seu programa favorito aqui na TMC. Sim, Transamérica agora é TMC. Quem escuta sabe, no nosso programinha de meu Deus, hoje nós vamos receber um grande cantor de um grande grupo. Você conhece o grupo Rapa? Conhece, claro que você sabe. Sabe o vocalista Marcelo Falcão? Ele está aqui com a gente para falar do seu novo álbum, inclusive para falar também dos shows que ele vai fazer. Muito bom, hein, Batista?
2: Opa, claro, claro, claro. É um clássico da música. Ó, programa de hoje, você que tá no YouTube aí, TMC News BR, assistindo a gente imagem, senta o dedo no like aí, hein? Tem que ser no mínimo uns mil, hein? No mínimo uns mil like nesse vídeo e você pode participar do nosso programa respondendo a nossa perguntinha de meu Deus.
3: Meu Deus.
2: É, devido a esse negócio que tá acontecendo em Brasília aí, a gente quer saber de você pelo 11 97221 1 milhão. A gente quer saber o seguinte: como ofender um ministro do STF sem ser preso?
1: Boa pergunta. Mini Ruth, você que é da baixaria,
3: ai,
1: o maluco,
3: nossa,
1: ficou putaço, vai.
3: O maluco ficou putaço. Ah, eu chamaria de extintor de carro, não sei pra que que serve.
1: Essa foi boa, essa foi boa.
2: É bem ruim.
3: Não, melhor eu vou falar o que pra não ser presa, gente? Eu sei, eu vou dar humilhação, tá, mas aí eu não posso.
2: Eu continuo me abstendo do meu voto.
1: Jura?
2: Eu continuo me abstendo do meu voto, mas eu vamos começar a entrevista, que é melhor.
1: Então, seja mais corajoso, corajosa do que o Batista e manda pra gente qual a melhor maneira de ofender o ministro sem correr o risco de ser preso. Manda pra gente no 011 97221 1 milhão. Então vamos começar nossa entrevista com ele, cantor e compositor. Ó, ele fez clipes que são históricos. A banda que ele fez parte fez clipes muito bons. E vai falar hoje sobre o seu novo disco, O Legado. E também da música, que tem a participação do Chorão. Sim, Chorão, do Charlie Brown Jr. Eles cantam junto. A gente vai entender isso agora com ele, Marcelo Falcão.
2: Aê, Falcão!
4: Salve, prazer estar com vocês aqui. Felicidade pura. Eu acho que se fizesse uma piada sobre o Nepal, ia bem sobre o que você falou aí.
2: Nepal?
4: Da piadinha. Da piadinha sobre os... Pra não ser preso. É.
3: É
4: só lembrar o Nepal, a piada do Nepal, né?
2: É.
4: Só no YouTube ver que você vai ver como é que é
2: a piada. A piada do Nepal.
4: É, só ir lá.
2: Tá certo.
4: Pra responder sobre eles, é ver a piada do Nepal.
2: A piada do Nepal, pra ninguém aqui preso, pra gente conseguir terminar o programa sem a Anatel lacrar o nosso transmissor. Ô Falcão, responde pra gente, qual a sua sobremesa preferida, hein?
4: Eu sou do salgado, mas se falar sobre, eu sou simplesinho, uma gelatina já vai bem.
2: Gelatina?
4: Só pra não dizer que não comeu alguma coisa de sobremesa.
1: De qual sabor?
4: Porque
1: qual
4: minha
1: sabor?
4: Família manda muito bem as minhas. Eu tenho minha mãe e tem várias tias. E cada uma manda bem numa sobremesa específica. E toda a família espera pra chegar o seu confraternização, pra cada um dar um tapinha. Eu sou devagar, eu sou do salgado.
1: É, mas a gelatina é de qual sabor, Falcão?
4: Ah, vou fermentar meu filho. Vou de morango.
2: Morango. Não é um homem simples como o povo brasileiro, né? Tá vendo?
1: E gosta de gelatina de morango. Sim. Morango, muito bom.
2: Agora eu quero saber o seguinte, eu quero saber que flamenguista é esse que é o Marcelo Falcão, que hoje tem jogo da Liberta no Maraca e o cara tá dando entrevista em rádio, vai pra cá, vai pra lá e não vai estar presente apoiando o rubro-negro, hein? Eu quero saber que flamenguista que você é, hein?
4: Alô, raça rubro-negra, me perdoa, mas nesse jogo eu não vou poder estar com a camisa do meu filho na cabeça pra dar aquela sorte. Eu tenho uma mandinga lá que botou a camisa do meu filho na cabeça, o Flamengo não perde. E toda vez
2: é mesmo?
4: Não,
2: sério?
4: Perdeu, não perdeu, não perdeu. Toda vez que eu boto a camisa do Tom, só que hoje eu esqueci. Agora eu conto com você. Esqueci a camisa dele, ele não disse.
1: Não dá pra mandar, não? Alguém trazer lá no Rio?
4: Me deu uma boa ideia.
1: É, às vezes.
4: Boa, vou pedir.
1: Se
4: vou
1: tem
4: sair
1: alguém?
4: Daqui, vou pedir.
1: Vou pedir agora, se quiser.
4: Não, vou pedir agora.
1: Vamos mandar. Duvido você mandar ordem pra mulher agora, pedindo a camisa do
2: telefone.
1: Cadê o telefone do Marcelo Falcão, que ele vai mandar o áudio pra esposa, pra ela trazer a camiseta do filho, pra ele pôr na cabeça, porque só assim o Flamengo ganha.
2: Mas, ô Xará, você é daqueles flamenguistas que zoa o rival em rede social? Você gosta de arrumar umas tretas ou não? Ou você é aquele torcedor Nutelinha de boa?
4: Ah, não, uma pilinha de vez em quando é maneira, pô. Ficar nem passar batido sem uma pilha, sem dar uma sacaneada, saudavelmente falando, não é bacana. Tem que dar uma pilhada mesmo. Eu tenho um vascaíno na minha banda, eu tenho... Deixa eu ver, tem um palmeirense lá? Não, palmeirense tem não. Mas tem corintiano, tem São Paulino, tem uma galera ali. Eu torci muito pro São Paulo e pro Corinthians.
2: É, pra perder, né?
4: Eu mesmo do... Não queria, ser pra ficar bacana. Ah,
2: você me Palmeiras não.
4: Pro Palmeiras... Verdade, eu vejo torcendo pros brasileiros.
2: É
4: verdade.
2: Mesmo?
4: Sem
2: o coração. Mas não, todos
4: com raiva. Vou ver um jogo do Corinthians com raiva do Corinthians. Vai, perde. Não tem como.
3: É, não pode.
2: Eu duvido que você não. É tipo o Galvão que vem com aquela... O Corinthians é o Brasil.
4: Não vou dizer que eu vou ser Corinthians. Tô vendo um jogo do Corinthians contra alguém ali, um gringo. Eu vou torcer que o Corinthians faça alguma coisa pra ganhar o jogo.
2: Olha
4: vou torcer.
2: Aí, olha aí, é um homem evoluído.
3: Tá. Mas bom, a que torcida.
4: Não, eu vou torcer, socorro. Não, deixa uma coisa, outra coisa.
3: E torcida? Realmente a torcida do Flamengo é maior do que a do Corinthians, você acha? Ai, ai, ai.
4: Eu acho que é uma coisa que já tá final fight, né?
3: Essa
4: aí não dá pra discutir.
2: Inclusive, atenção, torcida do Flamengo, vai ter churrasco lá na casa do Falcão, não vai?
4: Se ganhar a Libertadores, tem de novo. Alô, raça. Pode separar aqueles dois ônibus lá que já tá...
5: Peraí, deixa eu entender aqui. Marcelo Falcão, você está prometendo que se o Flamengo ganhar a Libertadores e vai botar dois busões lotados de torcedor...
4: Botei um, pô.
5: E vai levar pra onde?
4: Eu queria ter dado ajuda nos ônibus pra eles. Aí quando eu fui me tocar, que eu tava fazendo show, disco, eles já estavam quase chegando lá no Peru. Aí eu falei assim, pô, não tem mais como ajudar os caras. Depositar dinheiro também é uma coisa nada a ver, assim. Sim. Aí eu falei, pô, faz o seguinte... Flamengo sendo campeão, pode desembarcar aqui que a gente vai fazer um churrasco pra vocês.
3: Aonde?
4: Na Raça Rubro Negra. Lá na minha casa.
2: Na casa dele?
5: Sério? Que irado, recebeu um pessoal
4: recebi,
5: que você nem conhece.
4: Recebi, de coração, uns cabeças assim, o resto não conhecia, foi chegaram lá, ficamos a noite toda cantando, chorando, bebendo.
5: Cara!
4: Um chope, churrasco, tudo. Porque meu time, que é isso?
2: Olha aí.
4: Eu venho num lugar muito humilde, não tinha nada, mas quando a família se juntava, todo mundo se dava bem um pouquinho, de comidinha, de bebidinha, tudo mais, porque era muito humilde. Então o papai do céu abençoa, não vou fazer uma parada dessa pra minha torcida, você tá brincando.
5: Olha aí, que irado, hein,
4: pô, não, a gente vai morrer, vai ficar tudo aí. Quem acha que vai levar, não vai levar nada. Aproveite os momentos que eles são preciosos. Flamengo campeão da Libertadores de novo, que isso?
2: Aí,
5: sabe as palavras de Marcelo Falcão.
2: Antes da gente mudar de assunto, que ele veio aqui pra falar da música, né? E também de futebol. É o placar pra hoje contra o Independiente del Valle no Maraca. O Independiente costuma aprontar pra cima de brasileiro, hein?
4: Não, tem que ser mais. Dois tá maneiro.
2: 2-0.
4: Tá bacana.
2: 2-0.
4: Então tá bacana. O agregado 4.
2: 4-0 tá bom. É isso aí.
4: E continua botando o Bruno Henrique no segundo tempo, que com os 15 minutos dele é mais mortal do que qualquer 90 minutos de outro.
5: Muito bom. Ô, Falcão, uma dúvida aqui que eu tava fazendo a pauta e falaram assim: não, o Falcão vai vir. Eu falei, cara, que irado, o Falcão é muito legal.
4: Você achou da Rosa.
5: Eu achei que fosse do Girassol. Aí falaram, não, é Marcelo Falcão. Eu falei, pô, mais irado ainda. Já aconteceu de acharem que você era o Falcão do Girassol?
4: A gente foi fazer um programa de televisão uma vez e tava dois Falcão assim na porta. Aí eu falei, pô, vou ficar esperando pra ver qual é. Se é o jogador. Eu vou ficar esperando. E aí chegou e foi muito maneiro. Aí a gente tirou uma foto junto, assim, era ele fazendo o programa, a gente também. Então, assim, foi a única vez que eu esbarrei com ele, assim. Mas sempre me perguntam sobre ele. E quando vem essa touca aqui pra segurar essa dread gigante e esbarra comigo, quando o cara fala, você é, eu falo, Carlinhos Brown. É isso. Tu quer falar porque é mais ou menos quem? Você, eu falo, Tony Garrido.
5: Genial. Muito bom. Então, ó, pra você entender essa piada, você precisa vir aqui no nosso YouTube e acompanhar em vídeo Marcelo Falcão pra entender. E foi uma ótima piada. Eu adorei.
2: Essa é boa
5: pra caramba.
2: Porque o cara não porque sabe.
4: Eu sei que
2: quem
4: o cara falou, não sabe quem é, foi já vai adiantar o lado dele.
5: Mas é que você se apresentava muito com óculos também. Durante uma fase da tua vida.
4: Sim,
5: era
4: eu tenho
5: só...
4: fotofobia. Tenho fotofobia.
5: É isso. Brabo. Cara, eu queria tirar essa dúvida, por quê?
4: Eu consigo enxergar mais com a luz que eu imaginei, que meus meninos fazem pra mim. É, pra não atrapalhar o trabalho deles de iluminar, porque o cara quer ver as pessoas, quer ver as coisas acontecendo. Ah. Aí eu passei a usar um óculos de grau escuro. Eu não sabia, pô, eu sou bem fundado dentro de estúdio. Eu não sabia que tinha óculos de grau escuro, aí um tempo atrás. Aí quando eu descobri, eu falei, pô, vou resolver meu problema. E passei a resolver.
5: É, pra quem tá ouvindo a gente, fotofobia é quem tem uma sensibilidade à luz muito, muito alta. Então qualquer luz, assim, machuca os olhos, incomoda. O Marcelo, ele não é metido à estrela, não, tá?
4: Não, aí o fã, às vezes, fica, faz, tira uma onda assim, amplitude aqui, fazer mais um de grau.
3: Olha que legal.
4: Pra mim, assim.
5: Muito bom. E falando sobre foto, me lembrou os videoclipes da banda Rapa, cara. Que quando a gente fala de videoclipe, a gente tá falando também de fotografia, de direção. E os clipes eram muito bem produzidos, cara. Era uma coisa de cinema. Quem é que fez questão de que os clipes fossem produzidos assim?
4: Cara, lá atrás era uma conversa de todos, que a gente queria fazer algo diferente, já que a gente foi uma parte de uma banda que nunca ninguém estendeu a mão pra gente. E o que a gente foi conquistando naquele momento eram amigos que estavam na mesma situação que a gente. Um cara que era um grande cameraman, mas ele ainda não era um cineasta que ele virou, sacou? Aí outras pessoas estavam, um grande grupo de atores no Vidigal, que eram amigos nossos, que estavam fornecendo atores novos para várias novelas e filmes. Então a gente foi começando a unir essa história da nossa letra com essa história de conhecer e perguntar, vamos fazer uma história dessa? E cada um se comprometendo com uma história. Eu sempre falo que Minha Alma, ela além de ser a música mais premiada do Rapa, ganhou um VMA e tal. Então, assim, ela, o mais prêmio que ela tenha dado, ela conseguiu fazer uma unificação do Rio de Janeiro num todo, Rio de Janeiro, Brasil. A música conseguiu a letra, o videoclipe, e Minha Alma sempre vai ser um mini curta do que veio a ser Cidade de Deus. Os atores que estão lá no filme foram tudo feito com a gente. As pessoas que fizeram o clipe com a gente, a Kátia Lundi, o Breno Silveira, falecido Breno, o grande Breno, que fez os Filhos Francisco e tudo. É um puta gênio da filmagem, que virou o cara da filmagem. Ali sai dali do Minha Alma, eles vão todos pro Cidade de Deus. Aí sempre olho Cidade. Quando eu olho Minha Alma, eu lembro de Cidade de Deus. Porque logo na sequência, todo mundo que filmou o Minha Alma foi fazer o Cidade de Deus, com os mesmos atores que fizeram Minha Alma.
5: E naquela época você produzia um clipe, porque quem se lembra, né? Às vezes o clipe aparecia no Fantástico, tinha uma
2: lançava
5: parte...
2: Lançava no Fantástico.
5: Tinha um canal destinado a clipes, que era MTV. Você tinha portais muito legais. Hoje em dia, a gente tem o YouTube. O YouTube, ele te dá a mesma projeção que se dava lá atrás com a MTV, com o Fantástico, com os outros canais?
4: Cara, você ter um canal de música que você possa se conectar, um canal tá ligado ali 24 horas e em algum momento tem certas, assim, entradas dizendo de festivais, onde você vai tocar, era muito legal. Não ter é menos um canal de comunicação musical que a gente perde. Com isso, outros ganham. É, como a gente é numa geração antiga, a molecada hoje em dia, eu falo isso com meu disco O Legado é uma Fonte de Gerações, tem uma molecada que é rei dos likes, então essas pessoas são rei dos shows. Então, assim, às vezes essa conta não fecha. Você pode estar muito bom no like, mas você quer fazer show, seu sonho é show. Então eu sou um cara que vem de uma história de batalha de shows. Então a música, a rádio é o canal mais importante de música, assim, eu vejo assim, é o canal. Não é de se ver, mas é o canal do músico que faz com que ele chegue a lugares que ele realmente não vai chegar. A televisão é importante, mas se toca nas rádios, a pessoa pode nem te conhecer, mas aquela música, aquela banda daquela música vai chegar lá pra tocar pra você.
5: Ela já ouviu, né?
4: Ela já ouviu
5: a música. Entendeu? E gostou.
4: O Rapa tocou em muitos lugares que as pessoas não sabiam nem quem eu era, que achavam que o Rapa era um cara branco, achavam um cara careca, que não era de dread, que era outro cara, que eu chegava lá e falava, pô, mas você tá ouvindo a música, tá show de bola. Tá feliz, tá cantando a plena nos pulmões, pô, tá show de bola.
5: E você prefere que a sua música toque nas rádios ou nas plataformas de streaming?
4: Eu não posso negar que uma coisa... Hoje as duas coisas andam juntas. Não tem como você fugir desse pensar. Eu vejo duas coisas andando junto. Mas uma música na rádio, ela é muito violenta.
5: Muito mais violenta. É melhor, né?
4: É, pô. Se a gente analisar que algumas pessoas têm acesso ao celular, com Wi-Fi, com internet, etc., e tem pessoas que têm a televisão. Aí você olha os canais que as pessoas no Brasil inteiro, correndo pelo Brasil, olha os canais que algumas televisões têm. Só dois, um ou dois. Se você não for num programa desse um ou dois, e a música tá tocando na rádio, essa rádio, ela te ganhou, a rádio ganhou.
3: Mas hoje com os streamings é mais fácil de ganhar dinheiro ou antigamente era melhor?
4: Com os streams, se é bom ganhar dinheiro. Eu, cara, eu vim de uma época onde eu não sei parar de trabalhar. Então, a estrada, tipo, é a minha conexão de tudo que eu inventei no estúdio com o palco. O palco pra mim é sagrado. Então, você oferecer com a mesma máxima o que você fez no estúdio, no palco, sabe? Do cara, não. Até aquelas brincadeirinhas que você fez, que eu faço muito, muito música brincando na melodia pra depois virar um jargão. Depois eu não tenho como tirar o jargão. Uau, uau, uau, uau, uau, uau. Não tem mais como tirar. Eu comecei assim, fiquei assim.
5: E é o mais legal, né?
4: Fiquei assim 10 horas.
5: É, 10 todo horas, mundo não consegue cantar.
4: Aí o cara, né, nem tem uma letra. O cara falou, cara, aquele uau, uau, tá maneiríssimo. E eu mesmo falo, uau, uau, puta, isso tá bonito pra caralho. Aí depois vem cantando Vapor Barato, por exemplo. Música do Ali Salomão Jardim Macalé. Pô, que eu acho linda, não só a original, mas como a do Rapa também. E eu sou fã da Gal Costa. Então, assim, eu acho que você perguntou dos streams e...
3: Sobre dinheirinho.
4: Dinheiro.
5: O que é mais rentável?
4: Cara, nem cuido disso, cara.
5: Ah, que bom. Que
4: não,
5: ótimo.
4: Não, né? Não, não vivo, não, não vivo essa, esse temor de fazer uma música pra isso.
5: Até porque...
4: Então, assim, porque lá a gente se dividiu o seguinte, meu pai é um cara muito superdotado. Então, um cara muito, assim, entendedor de economia, entendedor de política, entendedor... O cara mesmo, ele dava aula pros comandantes da Marinha de Eletrônica. Hoje ele joga... Ele é federado do tênis de mesa, porque ele joga com os federados chineses lá no Rio de Janeiro. Assim, um esporte que dá mais longevidade pra um idoso.
2: Caramba!
4: E ele é muito bem... Mesmo assim, ele é muito bem em matemática. Então, assim... Eu comecei a trabalhar, não ia botar um empresário pra tomar conta das minhas paradas.
5: Bota o pai.
4: O Rafa já tomou muita volta, entendeu?
5: Peraí, peraí.
4: A gente tomou mais.
5: Marcelo Falcão, você é um grande cantor, está aqui no nosso programa, você trouxe um furo de notícias.
4: Estamos conversando aqui.
5: Você tomou golpe? De verdade? Tipo assim,
2: já não pagaram o cachê?
5: Raparam o teu cachê?
4: Vários.
5: Mentira.
4: O Rapa tomou vários. E aí a gente ficou sabendo depois e falou, pô, mas a gente fez o show, tinha multidão lá e tá tudo certo. Vamos voltar numa próxima, sem esse cara, sem essa pessoa, e vamos fazer já, pô.
5: Pô, desculpa, eu sou um pouco fofoqueiro.
4: Empresário que eu tive que levantar a história toda, que meus amigos não acreditavam, acharam que era implicância minha. E aí veio, se você tiver uma prova, não sei o que, eu consegui a prova, pô.
5: Mandou muito.
4: E aí eu levo a prova pro rapaziada, falei, você falar mais alguma coisa? Os caras, não, não. Vamos pedir, por favor, pra vocês.
5: Pô, Marcelo, engraçado,
4: né? Porque... Assim.
5: Eu sou leigo, né? Assim. Eu vejo o Rapa, vejo você agora em carreira solo, aí a gente fala, bom, é o Marcelo Falcão que decide ali, né? O vocalista, a gente tem muito essa imagem, mas você é tão legal que você dá voz a todos da sua banda, do seu grupo, todos têm o poder de decisão. Então, quando você desconfiou de um empresário, você ainda deixou eles
4: decidirem. Ele deixou rastro. Quanto a gente era patrocinado. Não, né? É mesquinharinha, cara. Coisas que, tipo assim, você pode dividir com a sua equipe, que você pode comungar com a galera que realmente, sabe, montou, pegou o ônibus, levou caminhão, montou. Besteira, patrocinado por uma cervejaria e por um energético. E aí um dia eu fui entender por que ele não deixava abrir a porra do banheiro do escritório dele. E eu falei, não vou fazer um pipi lá fora, eu vou fazer aqui. Aí peguei a chave dele, abri, corri a porta e falei, sabe por que não dá nem pra fazer pipi? Dá uma olhada aqui, rapaziada. Aí tá, não, coisa feia, pô.
5: Nossa, olha, meu Deus do céu. O cara roubando cerveja, amigo.
2: Que isso,
5: que estamos ouvindo ele, Marcelo Falcão cantou. E ó, Batista.
2: Se for pra roubar, tem que fazer que nem uns caras aí, que rouba, mas rouba bem, né? Casa de bilhão.
5: Falando em bilhão, vamos falar da nova música. Vamos fazer ela tocar bilhões de vezes.
2: Marcelo Falcão, legado, faz show amanhã em São Paulo, né, no Espaço Unimed. E sabadão em Curitiba, você de Curitiba, você ouvinte da TMC em Curitiba, no Iglu.
4: Iglu Super Hall.
2: E agora você falou, o Lucas falou do lance dos videoclipes, que tinha toda aquela, né, aquela fotografia bonita. Eu quero saber, quem for ao seu show também vai ver isso no palco? Não. Ou é só sonzeira braba, não, ou você não, se preocupou não, com essa parte audiovisual?
4: Não, a pessoa vai viver um momento audiovisual e um momento de sensação ali que ela vai sair diferente. Tenho certeza do meu coração, porque eu fiz os dois agora lotados agora na minha cidade de Rio de Janeiro, na Fundição Progresso e no Araújo Viana. com esse propósito. Até mães, assim, levando os filhos levando os amigos, os pais, uma comoção feliz do que se viu, que se ouviu lá no show. As pessoas que foram no Espaço Unimed, no Iglu Super Hall, elas vão sair lá, de lá diferente, porque me programei para isso, me preparei para isso, queria que as pessoas tivessem a melhor sensação. Cada música está conectada com o que você vai ver e vai sentir no show.
2: Que demais.
4: Animal.
3: E vai tocar bastante, ó, o Legado com Chorão. Que papo é esse, Marcel? Pelo amor de Deus. É Iau Chorão ou não?
4: Não, apesar de respeitar muito, tô até agora abrindo agora pros meninos agora que estão fazendo altos videoclipes de Iá. Com sentimentos que ele possa colocar ali, que mesmo a gente sabendo que a Iá possa passar uma imagem, uma mensagem legal. Porque ainda tô, né? A gente tá mandando para que isso aí seja feito com excelência para poder lançar. Não é Iá. Eu tenho uma relação, ainda tô aprendendo a ter uma relação dessa de perder pessoas que a gente ama. Essas coisas de perder, as pessoas morrerem e tal. Isso é uma coisa, eu sou um cara muito coração. E nessa da parada, assim, eu não enterro de ninguém. Aí o último enterro que eu fui na minha vida foi do Chorão. E eu lá no enterro, assim, eu criei uma conexão muito violenta com o filho dele, com o Xande. E de carreira, vendo, esbarrando, abraçando, se vendo sempre, Thiago, Marcão, Charlie Brown, continuo. E aí nessa conexão, o filho dele deixou a carteira de músico comigo dele.
3: Caramba!
4: Né? Eu até abri agora, um garoto falou no Instagram, uma parada assim, falando legal do disco e tudo mais. Ele falou, inclusive, ficou com o documento do Falcão, fui lá, tirar uma foto pra ele, mandei aqui a carteira de músico do Chorão. Ele, pô, cara! E aí nessa conexão, eu virei pro Xande, eu precisava fazer uma homenagem nesse disco, porque o Tony é do Cidade Negra, uma geração anterior à minha. Aí vem o Rapa e depois na sequência eu com o Chorão faz essa conexão de três gerações, né? O Cidade até voltou. Tô bem feliz por isso, são dois amigos meus. E aí nessa conexão, eu esbarrando, vendo toda hora aeroporto e no estúdio com a nova geração, com o Dallas hoje, junto com o Papatinho, beatmaker, é um dos maiores beatmakers dessa nova geração. E aí eu falei assim, Dallas, tu vai me ajudar, eu tenho músicas aqui pra cada um dessa menosada que esbarra comigo toda hora. E aí fazer música pra mim vira amizade. Mas falando sobre o Chorão, eu virei pro Xande e falei assim, cara, eu preciso fazer uma homenagem ao teu pai, precisava que você viesse pro estúdio hoje, vou te dar umas passagens aqui. Traz tudo que você tem de HD do teu pai, que eu preciso conectar esse pensamento aqui com dele. O que eu achar dele que vai conectar com o meu vai ser o que vai acontecer. E ele veio de São Paulo pro Rio, e a gente ficou lá no estúdio um tempo, fiquei com os HDs. E quando eu achei, preparei tudo que tinha que se preparar e mandei pra ele de volta, o que você acha disso? E tipo assim, uma felicidade, um clamor coletivo pelos HDs. E tinha que ter a ver, nesse mundo de hoje em dia, as pessoas viverem em depressão e estarem tristes por tudo que ele falou aqui dos bilhões e dos bilhões aí que tomam do povo. Eu queria oferecer não só um presente que na época do Rapa e do Charlie Brown a gente nunca conseguiu ter cantado junto. E eu consegui fazer isso com ele e tal. Eu fui, aí conversei também com o Marcão, com o Thiago, ó, tô fazendo isso pra que todos soubessem e as coisas acontecessem. Então, nesse mundo de depressão, a música fala sobre esse pensamento de tipo, saiba não ficar com nada mais guardado no peito, cara. Desabafe. Não precisa ser mal educado, não precisa ser chulo, não precisa ser um palavrão. Mas não fique com coisas que você precisa tirar a sua dúvida ou botar pra fora. Então a música fala sobre esse pensar, tipo assim, não é pra ficar calado, mas também não fala besteira. Se você tiver alguma coisa pra falar, seja relevante, fala alguma coisa que realmente vai fazer andar pra frente. Andar pra trás é só ligar a televisão, que você já vai ver um montão de coisa andando pra trás há muito tempo.
3: Inclusive, ó, a música, o Legado, que é com Marcelo Falcão e a participação do Chorão, tá tocando aqui, ó, no nosso fundo. É. Muito boa, muito boa.
2: Estamos vendo aqui, tá uma delícia.
4: Linda, linda. Bom. Ela tá há 6 meses como a primeira ou segunda música do pop rock no Brasil.
2: Parabéns. E o clipe, eu vi, você que tá no YouTube, espera acabar o programa, que depois você vai ver o clipe lá do Legado, que é muito legal também.
4: E o filho, Tom, de 7 anos, o Xande, o Chorão e outro plano, e eu queria que as famílias estivessem juntas.
2: Que demais.
3: Que demais, cara, muito que demais. Bonito.
2: Fiquei extremamente emocionado.
3: E você falou, inclusive, sobre novos nomes, né? Uhum. Citou o Dallas, o Papatinho. Você é um cara que abre muito espaço também pra novos nomes, né? Fez já alguns trabalhos com L7, Sente a Luz. O que você acha dessa nova geração? Você acha que realmente veio pra ficar?
4: Eu acho que uma geração que, pra responder isso que você falar, eles vão ter que fazer. Muito.
2: Boa.
4: Pra ficar.
2: Boa.
4: Então, assim, se equipar e tem um carro maneiro do ano. Assim, eu falo com todo o carinho do mundo. Pra qualquer um, até pra se fosse um sobrinho. Mas se você é cantor, tem um bom microfone, uns bons equipamentos, para que você, quando cante, você seja ouvido, que as coisas aconteçam a partir de você ser ouvido. Então, o toque que eu dou é sempre ser equipe. Fique mais pesadão com, sabe, não é só subir, pegar o microfone e estar. Deu certo na internet, bacana, mas para continuar dando, vamos as letras, as melodias, vamos abraçar as pessoas. Que pra mim a intenção da música é essa, é um abraço coletivo, que você não escolhe quem vai estar te abraçando, a música aparece assim, você escolhe e fala, cara, ouvi 10, mas essa aqui é que eu gostei.
5: Pô, entendeu? Legal. Tem tudo a ver com a pergunta que eu tenho que te fazer agora. Faça, Marcelo, né? Falcão, eu adoro você, mas você não vai poder fugir. Eu vou trazer a PPP. Pergunta problemática e polêmica.
4: Por favor.
5: Você acabou de dizer, a música não escolhe, ela te abraça, né? Você não escolhe a música que vai e te escolhe e te abraça. Eu achei isso lindo. E a gente sabe que o público de um artista é formado por todo tipo de gente, de todo tipo de ideologia. Uhum. Queria saber a sua opinião. Você acha até que ponto um artista pode se posicionar sem prejudicar a carreira? Eu queria saber isso de você, Marcelo Falcão.
4: Sendo ele mesmo, sem ter encoxado com ninguém, sem ter lei nenhuma que privilegie ele. E ele continuar fazendo aquilo honestamente e se preocupando, porque eu já fui muitos shows no passado que era chato você estar gostando de uma música e daqui a pouco o cara dá a opinião dele de quem ele gosta, de quem ele curte, de quem ele idolatra, de quem ele... Sabe, eu idolatro meu pai. Tem um exemplo, um cara negro que conseguiu fazer faculdade, conseguiu dar educação pra mim e pro meu irmão. Consegui fazer tudo que ele pôde por mim, por causa de um violão que meu pai tinha comprado e meu tio que tocava. Eu começo a tocar violão e começo a entrar no universo musical e eu tô aqui até hoje, ele cuidando da minha, me ajudando na minha carreira, nas minhas finanças e tal, para que a gente tenha uma longevidade musical e profissional longa. Eu não pago, eu não tenho político de estimação, não pago pau pra nenhum, zero, não pago nenhum. E se era pra estar bacana, era pra estar bacana agora, depois de tantos anos de roubalheira, de tantos anos de injustiça mesmo com o povo. Aproveitar das pessoas serem mal instruídas, as pessoas não serem instruídas pra tirar proveito disso. E tão felizes com o dinheiro que vocês têm. É maneiro ter muito dinheiro roubado. É bacana aparecer na televisão sendo, sabe, sendo sacaneado, sendo pejorativamente toda hora sendo lembrado como um meme horrível, como uma pessoa horrível, entendeu? Eu acho que quem tá ali não me representa, nunca me representou, e eu falo de coração aberto porque eu venho de um lugar muito humilde e ele tá pior de quando eu saí de lá, entendeu? Meus parentes moram lá, minha família mora lá, e eu fico muito triste. Porque as pessoas ainda acreditam que ela vai chegar lá, ela vai votar naquele cara bacana e que esse cara bacana vai surgir. Eu sou um cara muito otimista, mas eu sou um cara realista com o que está acontecendo com tudo. Então, assim, se a gente não tiver alguma regra que puna essas pessoas, eu não sei quem é essa pessoa que vai fazer essa regra, porque eu não sei, né? É, se a gente não tiver uma pessoa que faça essa limpeza, eu acho que a gente vai continuar sofrendo anos e anos. Meu filho, como eu acho que meu filho não vai ver a gente ser campeão da Copa do Mundo, eu acho. Acho que a gente tem que resolver o santo de casa, por mais carinho e respeito que eu tenho pelos títulos que o Tilote tem. Eu acho que, por mais que eu tenha... Eu até me pedi desculpa no Twitter. Falei assim, ah, se algum dia eu pedir algum técnico gringo, eu peço desculpa, perdão, por favor. Porque, sacanagem, sacou? Porque dava pra ter ido mais longe, dava pra ter sido mais ousado, dava pra ter usado mais nos moleque. Não vejo implicância com alguns garotos. Porque hoje a CBF, essa galera, é empresário. Então, você... Sinto muito. O cara que joga muito, eu, às vezes é difícil dizer pra ele. Talvez você não aconteça porque você não tem empresário daquele cara que não joga nada. Então, como eu falo disso, eu generalizo porque realmente é uma decepção grande para quem cuida do dinheiro para melhoria. Então, se prometeram e nunca cumpriram, infelizmente, a gente cabe a gente continuar torcendo para que as coisas melhorem.
5: Cara. Sabe as palavras dele, Marcelo Falcão. Oba, falou bem.
3: Não,
5: falou
3: e
5: bem,
3: é muito bonito. Cara, bem bonito. E é muito legal essa relação, ô Falcão, que você tem com seu pai. Porque você chegou a fazer eletrônica também, né? Uhum. E aí, você teve um tique que acabou mudando para música. Você estudou música, fez violão. O que foi esse tique que deu para você ir para a área da música mesmo?
4: Ver a felicidade que meu pai ficou me dizendo que o violão que meu tio tocava era dele. Ele, por não ter tempo, não aprendeu a tocar. E um dia eu fui lá e peguei esse violão sem saber que era do meu pai. Meu pai viu um gesto meu ali que ele incentivou. Se você ficar empurrando a criança para um instrumento, ela vai fugir do instrumento. Então, como eu tenho um filho, eu quero que ele seja músico se for do coração dele. Se ele não quiser ser músico, quiser ser o que ele quiser, eu vou apoiar. Então, eu deixo tudo ligado lá em casa. Piano, a bateria, o microfone, o xilofone, não sei, o piano, tudo. Se ele chegar aí, ele já faz, hoje em dia ele faz aula de piano, se ele chegar aí e começar a brincar e curtir, porque ele já tem um tempo, ele já tem uma paradinha desde criança. Dentro da barriga da mãe dele, eu botava o gramofone no ouvido dele e ficava dando uma rodadinha.
3: Que legal.
4: Ele tem um tique já do tempo da parada. Então acho que meu pai entra nessa como sendo um cara que é o meu ídolo máximo, cara. Quando eu falo, tem um cara na música. Não, só pelo fato dele ter me dado o violão, que era do meu tio, para que eu começasse a minha história musical, para mim ele é meu grande ídolo, entendeu?
2: Quantos anos você tinha?
4: Eu tinha 8 anos de idade.
2: 8 anos de idade.
3: Caramba!
2: E antes ele tava falando o lance da política, né? Para você, ouvinte da TMC, para você ver que não muda nada, o Marcelo Falcão, qual foi a primeira música que tocou, a primeira música sua que tocou no rádio, como é que chamava? Hein?
4: Uma música chamada, ela dos...
2: Que ano que era?
4: Dos compositores do Jacarezinho. E quem gravou foi Bezerra da Silva com a gente.
2: É.
4: Em Vigário Geral. Candidato Caô Caô.
2: E que ano foi?
4: Isso aí foi 1994.
2: Ou seja, 22 anos atrás.
3: 32 anos.
2: Aí, também errei ainda. 32 anos atrás. É que por isso que eu vim para
4: Nunca Humanas. Foi tão atual.
2: Tá vendo? Nunca foi.
4: Ainda mais antes das eleições. Nunca foi tão. Né? Mas eu fiz uma outra mais bacana. Depois você pode conferir no YouTube. Ela realmente ela é um desabafo real. Ela chama Ladrões.
6: Ladrões?
4: Ladrões.
6: Vamos pedir então, Cuca, põe aí pra tocar aí. No BG.
2: Procura aí.
6: Ouve toca aqui no
3: Ladrões.
4: Ouve com carinho. Ouve com carinho.
6: Vamos Ladrões.
4: Vamos ouvir. Eu tô falando pra pessoa que ama o país.
2: Tá ótimo.
4: Ama o povo. Agora a turma que ama o dinheiro é outra parada. É outra que ele vai se ofender.
6: O Cuca já colocou aqui, a gente tá ouvindo. E me conta um pouquinho mais sobre essa música Ladrões. A gente veio pra falar do legado, do álbum novo.
2: Aliás, depois eu quero perguntar umas coisas aqui do Chorão aqui.
6: Que com a música com o Chorão. Mas eu fiquei interessado nesse Ladrões, você lançou quando?
4: Ladrões foi no meu primeiro álbum. Ali pelo regulando 2019, 2020. 2019 parou, lancei. Mais ou menos 2020, 2021.
6: E você quis falar sobre os políticos?
4: Eu queria dar uma desabafada que nada acontece.
6: Nada
4: acontece.
6: Você tá acompanhando
4: essa parte? Não tenho. Irmão, o cara que vota nele mesmo, cara.
6: Tá acompanhando a coisa do STF?
4: Não, você não.
6: Eu tô chamando.
4: Você de... vai ver, você vai lá de curioso ver, com o maior olhar, porra. Ele realmente, né? Se eu for lá no
6: ele
4: no
6: tem mercado, direito a votar se vai rolar a investigação sobre ele ou não.
4: Aí você vai no supermercado e o cara às vezes, senhor, você tem que provar com a notinha, que você não roubou, você não pegou. Aí, desculpa, senhor, você tava na notinha. Então, ninguém prova nada.
6: Nada. Eu tô chamando de churros do Chaves. Seu episódio do Chaves, que ele vende churros e compra ele mesmo. Não é? O cara, o ministro tá aí, parece que é o churro do Chaves lá no STF. Cara,
4: isso não era pra existir. Isso não é pra existir. Isso é um
6: papo
4: que é Tom. Falei pro meu filho, Tom, filho. Aí ele fala, mas pai. Pô, o cara falou que não foi, ele votou nele lá, falou que não foi. Isso é vergonhoso, cara. O mundo todo tá vendo. O mundo todo tá vendo isso. Eu fico triste. E tem nego que ele. Aí eu falei, pô, vou num show, o cara. Fulano! Eu falei, o quê? Beltrano! Mas peraí. Sai do palco, agrada as pessoas que estão ali, que são todos os lados possíveis, vendo seu show, te prestigiando, pagaram pra. Depois você desce dali e você faz o que quiser. Você abraça o cara que você quiser, tira foto, beija ele, seja cabo eleitoral. Agora no palco, no show. Pô, que isso,
2: cara? É sagrado, né?
4: Que falta de respeito, cara. Que isso, cara? Pô, por mais que o cara ache que ele está se posicionando, que ele. Pô, desculpa, cara.
6: Sabe uma parada?
4: Faça um senso crítico você mesmo, cara.
6: Sabe com uma coisa que eu rio muito? Caras pintadas, direto aí já. Que o cara, o pessoal, o povo saiu com a cara toda pintada, lá nos anos 90, e falou: não, porque agora vai. Não,
4: só pra te interromper.
6: Agora
4: e
6: vai.
4: As pessoas têm que entender que não tem lado, a gente
6: não
4: só tem um.
6: É isso.
4: É o que é da melhoria.
6: Porra.
4: Aí o cara quer brigar por alguém que não deu melhoria.
6: A gente precisa de alguém que olhe pra todo mundo que não tem nada primeiro. Olhe pro pessoal aí que tá livre, leve, solto, gastando, roubando e aí, sem punição alguma. Pessoal que tá precisando de ajuda, de investimento,
2: tem
6: pessoal
2: que torcer que tá precisando de crédito. Pra ele descer de novo, né? Pra ele voltar. Esse cara tem que voltar ainda.
6: A gente precisa disso, cara.
4: Imagina vocês aqui em São Paulo, cara. Pô, eu dou um rolê no Rio. Eu sou colecionador de vinil. Então, eu, qualquer brecha aqui de lugar que tiver, eu quero ir lá ver, comprar vinil. Não tem essa parada do artista, essa parada. Você é cantor, tá lá no palco, você é artista, é outras pessoas, é outra coisa. Então, assim, exerce a sua função, no seu ofício. Então, assim, cara, tu olha o Rio de Janeiro tudo fechado. E quem quer pegar um espaço pra fazer alguma coisa e tudo mais, aí o cara, um disco de vinil você vai comprar, o cara, disco de vinil custa R$100. Aí você, pra passar pela receita, ele vira 200. E mais o frete, ele vira tanto. Aí o cara fala, como é que pode isso? Um bem, assim, que não era pra ter imposto. Um disco de vinil, que... Então, assim, umas coisas que não fecha a conta.
6: Esse disco já foi produzido, esse disco já foi taxado, esse disco lá atrás, quando ele foi produzido, 60, 70, 80, 90, até mais, ele já pagou todos os impostos. Mas aí você tá querendo trazer um disco, você já, o Brasil já recolheu imposto sobre isso e quer recolher de novo outro imposto, é imposto sobre imposto, é bitributação, é difícil.
4: É difícil. Você falando assim, o cara, eu fico sempre pensando assim, se o cara mandasse tão bem nessa história, que fizesse a gente, nos, fizesse todo mundo se calar, ele tinha uma estátua igual o Renato Gaúcho tem lá no Grêmio.
2: Tinha! Exatamente! Tinha lá na calçada da fama do Maraca.
4: Tinha, tava lá.
2: Sensacional.
4: Mas o cara não quer, ele fica abaixo da sola do seu sapato na hora do argumento.
2: Agora, ô Marcelo Falcão, ó, Marcelo Falcão, amanhã no Espaço Unimed pra você de São Paulo e sabadão no Iglu, né, em Curitiba.
6: É pessoal do 100,3, ó, pessoal que tá ouvindo a gente no 100,3, tem show aí do Falcão.
2: Novo álbum, legado, música com Chorão, legado. Agora eu quero saber o seguinte, onde que tem ingresso, diretor?
6: Eventinho,
2: quem quiser comprar, ó, quem quiser comprar e tiver ouvindo aqui o Sobremesa, é na faixa de uns 80, 90, 100, sei lá quanto é. Agora, o Falcão.
4: Vou deixar dois convites, tá quase esgotando, vou deixar dois convites com você, pra vocês sortearem aqui.
2: Boa, vou pegar pra mim, vou sortear porcaria, fora
4: vocês serem meus convidados.
2: É, obrigado, Falcão. Mas tem bebida liberada no camarote ou não?
4: Você não tem noção.
2: A gente tá falando essa música que você fez aí com que tem o Chorão, né? Uhum. Eu queria saber, tinha na época que você convivia com ele, tinha muita resenha assim ou não? Porque o Chorão, todo mundo sabe que é um cara difícil. Eu não imagino que ele nunca tenha tido alguma treta com você.
4: Cara,
2: será?
4: Às vezes a gente tem que tirar o difícil por personalidade forte. Né? Tem um cara que é na mesa, tem um cara que não é. Entendeu? Então, assim, é um cara de personalidade forte, eu também sou. E a gente já teve nossa tretinha lá de adolescente. Coisa tipo? De besteira. Cara, besteira, eu e ele, tipo. Eu tava no dia do show que aconteceu a loucura dele com o pessoal do a Rapa teve que ficar no meio pra tocar, porque era. Aí tocou Charlie Brown, tocou o Rapa, depois tocou o Los Hermanos. O dia que deu a loucura lá.
2: Não puderam colocar na banda dele.
4: Cara, todo mundo pode errar e tem situações para isso. O contratante pode não contratar mais. O cara pode receber uma punição penal, uma da justiça, alguma coisa. Agora, é melhor o cara ser desse jeito de verdade do que o cara ser vários embutidos que existem, sacou? Que são um fim de ser uma coisa e é outra coisa, entendeu? Eu prefiro um cara desse papo direto e direto. Que a gente pode bater de frente, depois a gente se abraça, pede desculpa um pro outro, como aconteceu. E é isso. Agora, a gente discutiu porque eu queria o bem dele. Pô, um dos grandes DVDs do rap é na Rocinha. Eu tenho grandes amigos. Há 10 anos eu não ia lá, fui lá. Tem um mês atrás, foda foi pra sair, porque muitos amigos, tá, pô? Pessoas que eu vi de infância. E eu queria dar um toque nele, que o Rio de Janeiro não é pra amador. Tipo assim, eu sei que Santos, mas, pô, é menorzinho. O Rio de Janeiro é Babilônia. E eu queria dar um toque nele, que ele quer comprar uma casa na Rocinha. Eu falei, pô, fica na casa de algum amigo que deixa pra você. Discutimos e tal. Aí ficou um tempo sem se falar. E depois a gente voltou a se falar numa boa, nos abraçamos e fizemos um show juntos com Locomotivos, que era uma banda minha, que era pra fazer um evento só de carnaval, e virou um evento que eu fiz, uma banda que virou um evento que eu fiz no Brasil inteiro. que eu levava ele como meu músico convidado.
3: É.
4: Ele descobriu que eu levava outro. Ele ficou puto, falou, o quê? Não, leva só eu. Aí um dia eu dei um dinheirinho pra ele, falou, o quê? Ainda tem um dinheirinho? Agora não leva mais ninguém, só leva eu.
2: Era só ele. Só ele, meu querido. E ele ficou puto uma vez porque ele falou que você não ouvia as músicas dele, é verdade?
4: Não, eu a parada foi que no meio da discussão dessa daí, tava assim, outras coisas, aí falou de um jeito diferente comigo, eu sou carioca, aí falou de jeito diferente comigo, eu falei de outro jeito diferente com ele. Aí eu falei, por isso que eu não. Aí falei. Aí por isso que eu também não vou agora, mas eu te ouvi também não. Aí,
3: bicho!
4: Aí de menino adolescente bobão.
2: Não mais que mais as suas.
4: Foi legal ter acontecido pra gente ter ficado mais amigo. Infelizmente não ficamos tão juntos, cada um tinha uma carreira. Mas era um cara que faz muita falta pra minha pessoa e pra todo o Brasil, com certeza.
3: Mas tiveram muitas histórias maneiras e juntos também,
4: maneiras,
3: né?
4: Maneiras, pô, eu gravei, fiz parte do DVD dele. Eu, pô, trouxe ele pro Rio, ele ficou comigo durante um tempo, 2 anos a gente viajando junto com Locomotivos. Ele tava na pausa dele lá, eu tava na pausa do Rapa, o Rapa tava na pausa e o Charlie Ball tava na pausa. Ficamos juntos muito tempo, assim. Queria ter andado de skate com ele, queria ter feito várias coisas, mas cada um tinha umas loucuras. Naquela época ali a gente era muito colocado pra fazer muita coisa, sabe? Aí às vezes a gente deixava fazer coisas pra gente.
6: Balcão, você lembra a última mensagem que você trocou com ele?
4: Uma semana antes. Chorão? Uma semana antes. Tentando levar ele pra Noronha. Eu tenho um afilhado em Noronha que fez agora, acho que, se eu me engano, o Thor fez 28 ou 29 anos. Ele tem síndrome de Down. E é um querido, assim, o pai dele e a mãe dele são uns queridos, assim, lá em Noronha. E foi um dos grandes motivos do meu primeiro dinheirinho que eu fui descobrir que tinha milhares de avião servia pra se dar bem. Aí eu falei assim, ah, peraí, vou comprar duas. Uma pra Amsterdã.
6: Que demais.
4: Eu vou pra Jamaica. Eu vou pra Amsterdã e eu vou pra Noronha. Aí fiz grandes amigos. Eu tive uma época lá, pô, até de me envolver com a ilha inteira. E eu queria levar ele pra lá, tinha altas ladeiras. Quase perdi meu ombro descendo ladeira de skate lá, de long. E fiz muitos amigos, deixei muitos skates, muitas coisas lá, prancha de surf, tudo, stand-up de navegação, tudo. E queria ter levado ele, tava insistindo com ele, ele falou, não, vou pra Los Angeles. Eu falei, pô, vamos comigo, cara, vamos subir pra essa parada aqui. Rapidinho a gente vai lá, faz um bate e volta, tô com milhares de avião pra caramba aqui, tá estourando, tu também tem. Vamos fazer, ele tava triste, assim, falou um pouco comigo, assim, daqui a pouco ele... Não, depois a gente se fala, semana que vem a gente se fala, depois a gente se fala. De vez em quando ele me ligava de qualquer telefone, assim, dos outros, a gente ficava um tempo se falando. E a gente foi, quando a gente fez as pazes, era um MTV. Eu não sei lembro se era o camarim do D2 ou se era o camarim do Samuel Rosa, que tava vazio, ainda tava limpando, pá. Aí ele me deu um grito, eu passei por ele assim, ele deu um grito, Falcão! Ele ia tocar e eu ia apresentar um prêmio. Aí ele deu um gritão assim, eu olhei e falei assim, ih, ele tá com a gangue, hoje eu tô sozinho. Falei, eu, tá de crocodilo ou tá de amigo? Eu não quero falar com o meu amigo. Eu falei, então chega aí, sai da gangue.
6: Muito bom.
4: Aí eu empurrei uma porta de um camarim vazio desse, a gente entrou, ficou lá sentando, falando desse amor dele, da história dele, de que ele de ficar no Rio bastante, ter alguns amigos comum comigo na Rocinha. E, pô, aí entrou no projeto também de fazer shows em comunidade também, que eu achei bem bacana, que o Rapa fazia muito com Afro Reggae, muitos shows. Que aí a gente consegue fazer de onde, de certa forma, a nossa música e de onde a gente veio, chegar em lugares altos, sacou? Que as pessoas pudessem olhar que a gente chegava numa comunidade pra tocar, assim, era parar tudo. Complexo do Alemão, Vila do João, tipo, todos os lugares, Rocinha... Então, assim, vivemos momentos, assim, outras mais favelas, mas vivemos um momento, assim, áureo, assim, de outras pessoas também querer entender essa história de tocar em comunidade, como é que é tocar, às vezes, sabe? O Rapa, no início, não tinha lugar onde tocar. Então, onde chamava a gente pra tocar, a gente ia tocar, que era um lugar diferente do estúdio, né? Se tinha gente ou não, às vezes não tinha gente. E aí, os primeiros lugares que abriram as portas pra gente foram os projetos Afro Reggae, que a gente começa a tocar... E de lá saiu meu baterista, que tocou no Rapa durante anos, hoje toca comigo, a gente se reencontra. E ele, tadinho, um dia eu tinha saído, ele tava fazendo outras paradas assim, eu falei, pô, mano, preciso de você. Ele falou, eu sempre esperei esse telefonema.
5: E ó, boa, você pode ver essa dupla aí nos shows que vão acontecer agora. Batista, lembra o pessoal, São Paulo, Espaço Unimed,
2: sim,
5: 18 de setembro. E em Curitiba, alô pessoal do
4: 100,3. Com convidados.
5: Com convidados especiais.
4: No Espaço Unimed, sexta-feira, e em Curitiba também. Meus convidados, eles gostam de mim.
3: Pode dar um spoiler de convidado?
2: Pode falar?
5: Não. Então vai lá.
2: Sabadão no Iglu Super Hall em Curitiba e amanhã no Espaço Unimed, ingressos no eventim.com.br. É isso. Né? Antes de terminar, amanhã tem Vanessa Camargo no programa, hein?
5: Coisa tem boa, Vanessa... musical também.
2: Antes de terminar, eu quero que você me responda rapidamente. Pra quem tem fé, a vida nunca tem fim.
5: Não. Falcão, não precisa.
3: Eu
5: não
3: sabia
5: precisa,
3: que ele ia mandar Falcão, essa,
5: não.
3: Meu Deus.
5: Não precisa, não precisa. Não precisa, não. Faz melhor, Falcão. Manda um abraço aí pra quem tá te ouvindo, seu recadinho final.
4: Rapaziada, um beijo no coração, obrigado aqui. Resenha boa, bate-papo honesto e verdadeiro. E é isso, convidando vocês pro dia 18 lá no Espaço Unimed, imperdível.
2: Mais
4: vocês...
2: conhecido como amanhã?
4: Como amanhã, sexta-feira, dia 18.
5: Vai ser bom, vai ser
4: e
5: bom.
4: E dia 19 no Iglu Super Hall, obrigado pelo espaço, boa. Bater um papo assim antes.
2: E uma vez Flamengo.
4: Pra sempre Flamengo.
2: Sempre Flamengo.
4: Ó, se vocês que não ficarem muito com pudores com o time de vocês, se o Flamengo ganhar a Libertadores, vocês estão convidados pra esse churrasco.
2: Oh! Eu sou Botafoguense. Mas eu quero saber se você vai mandar a passagem que nem você fez pro filho do Morão.
4: Eu mando.
2: Manda.
4: Vai ter pudor?
2: Não, eu vou.
4: Vai
2: com a camisa, do Zico ainda.
4: Fechado.
2: Vou com a camisa do Zico, vou falar com o cabelo, hein?
4: Fechou.
2: Divulgador cabelo!
5: Muito obrigado, ó. Obrigado a você pela audiência. E obrigado a você, Falcão. Foi maravilhoso te receber.
4: Maravilhoso.
5: Obrigado de coração.
4: Obrigadaço.
5: É muito importante pro nosso programa receber pessoas como você. Mas todas as pessoas que a gente recebeu, nenhuma foi o Marcelo Falcão. Então só você é o Falcão. Obrigado de coração.
2: Marcelo Falcão. Custódio, galera!
3: É isso aí!
5: Então é isso. E o recadinho, tem mais algum recado pra dar?
2: Arroba, tem os arroba da.
3: Ah, é verdade,
4: arroba. É Marcelo Falcão no Instagram. Você pode chegar lá, trocar uma ideia comigo. E eu fiz uma coisa bacana, botei meu estúdio a serviço de uma nova personalidade que vai surgir por aí. Feminina ou masculina, vai surgir uma personalidade que eu botei minha banda, meu estúdio a serviço. Meu maestro, arroba Hélio Ferinha, tá recebendo as músicas de voz e violão, voz e piano. É melhor pra gente poder concluir uma história que já com esses elementos já pode se dizer que é uma boa história pra trabalhar. E vocês estão convidados nesses dois Instagram aí a tentar sorte de repente pro meu estúdio.
3: E olha só, dia 20 de novembro tem data também no Quali Stage.
5: Exatamente.
3: Rio de Janeiro.
5: Valeu, pessoal. Um ótimo abraço pra vocês e continue aqui na programação da TMC. Tchau, tchau.
3: Beijo.

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1: O presidente Lula sancionou a lei que cria incentivos fiscais para instalar data centers no Brasil e turbinar investimentos em inteligência artificial. Mas o avanço tecnológico vem com um detalhe pouco falado. Esses centros de processamento de dados ocupam muito espaço, consomem grande quantidade de energia e água e geram impactos ambientais e sociais nas regiões onde se instalam. Então, para explicar como funcionam esses investimentos na prática e o que muda para o setor, a partir de agora, o professor Ronilson Martins, engenheiro mecânico com especialização em gestão fiscal e tributária, conversou com os apresentadores do Link TMC. Vamos conferir.
2: Quando você envia essa mensagem no seu aplicativo, faz uma transferência bancária, assiste um streaming, né, de filme ou utiliza sua IA favorita, de fato isso está sendo processado em algum lugar. E esse lugar, essas informações, é justamente o data center, que é essa instalação física, né, que concentra ali servidores, sistema de armazenamento de dados, equipamento de rede, infraestrutura de energia, refrigeração, justamente para processar, armazenar, transmitir toda essa informação digital, tá bom? Então, para que de fato a gente consiga ter todo esse processamento, né, a gente precisa ter máquinas e equipamentos, e tudo isso é muito caro. Então, essa ideia do governo, né, de lançar esse REDATA, que é o Regime Especial de Tributação para Serviços de Data Center, eles vêm justamente nesse sentido, né, de forma a, vamos dizer, né, baratear esses servidores, esses equipamentos, reduzindo o imposto, né, que está sobre esses equipamentos, como PIS, COFINS, IPI e por aí vai, né? Então, respondendo agora a sua pergunta, Mayara, entendo que, de fato, era muito esperado, tá, essa legislação, porque os investidores, querendo ou não, é, que a gente quer, né, trazer no sentido de Brasil, né, a gente precisa que essa carga tributária seja reduzida, porque por meio dessa redução da carga tributária a gente atrai investidores, né, a gente consegue ser mais competitivo e aí por consequência, né, é, a gente consegue também trazer a questão da soberania, né, de que os dados que nós utilizamos, onde são guardados esses dados, não seja no exterior. De fato, né, a gente tenha parte desses dados sendo armazenados e processados aqui no nosso país, né? Só que tem questões aí, né?
3: Opa! É, a minha questão principal é a seguinte, Rodrigo Alvarez aqui. O que, que a gente ganha armazenando aqui se o dono dos dados não somos nós? Se vai continuar com a Meta, com a Google, com a Amazon, que é dono dos... Não, a Amazon é dono de servidor, não. Mas vai continuar com a OpenAI, vai continuar com todos eles. Eu pergunto o que, que a gente ganha em termos de ter esses dados aqui no Brasil. E depois, o que, que isso vai melhorar? Vai melhorar a infraestrutura no Brasil? Vai aumentar empregos de eletricistas e engenheiros? O que, que a gente pode ter de benefício? Aparentemente tem muito malefício, né?
2: Exato. Antes de falar do malefício, né, aproveitando, Rodrigo, obrigado, excelente pergunta. Entendo eu, para poder contextualizar para você, eu acho que é interessante trazer alguns dados, né? Quando a gente fala de Brasil posicionado na América Latina, cerca de 60% dos investimentos relacionados a data centers estão no Brasil. Então, de fato, nós somos líderes regionais, né? América Latina, somos aqui, de fato, campeões. Mas quando a gente olha em sentido de capacidade global de processamento em data centers comparado aos Estados Unidos, comparado à Europa, a gente corresponde a cerca de 2% apenas, viu, Rodrigo? Então, é muito pouco. Então, quando a gente fala no sentido de competitividade, né, de nos destacarmos em relação a esse tema, né, que querendo ou não, cada vez tem sido mais predominante, né, no nosso dia a dia, no nosso cotidiano, e ainda mais, né, falando de atrair investimento que melhora a nossa economia, é interessante o incentivo reduzir essa carga tributária. É só para vocês terem uma ideia, hoje a nossa carga tributária em cima de data center chega a ser 30% maior do que aplicado em outros países, tá? Então, de certa forma, o REDATA ele vem um pouco nessa questão. E aí tem um outro ponto que é a dependência externa, né? Então, é o que você comentou, né? Tanto 60% hoje, aproximadamente, né, do processamento e armazenamento digital desses dados está no exterior, não está aqui conosco. Então, por consequência, faz com que a gente dependa fortemente o quê? Né? A gente pague, de fato, para poder armazenar, para a gente poder processar todos esses dados lá fora. Se a gente consegue trazer, né, investimentos para o país, de fato, de forma que esses dados fiquem no nosso país, a gente consegue não apenas processar esses dados, né, e com certeza garantir a segurança desses dados aqui nível país, mas também a gente consegue fazer o contrário. Ao invés da gente importar os dados, né, a gente consegue trabalhar de forma que lá fora eles contratem esses serviços a nível nacional, né?
3: E isso gera... Só nesse ponto que você falou... Nesse ponto que você falou, se a gente abre aqui, mas quem investe é o estrangeiro, o que, que adianta? Aí vem a AWS, que é da Amazon, vem as grandes aí, e elas dominam o nosso mercado. Não é melhor a gente investir? Ao contrário, não precisa abrir nada, investe a gente?
2: Então, mas o objetivo é justamente esse, né? Porque, na verdade, apesar da publicação da legislação, do Redata, que saiu agora dia 15 de setembro, ainda falta toda uma regulamentação, tá, Rodrigo? Que vai definir ali alguns critérios, tá? Não é qualquer empresa que pode se habilitar no Redata. Então, a gente tem critérios ali relacionados ao próprio projeto, né? A habilitação não é qualquer tipo de empresa que pode, de fato, se beneficiar desse incentivo. É, a gente tem uma questão de regularidade fiscal, de investimento em P&D, a questão que foi comentada no começo, né? Data center consome muita energia e consome muita água. Então, tem requisitos que foram estabelecidos justamente para poder, vamos dizer, salvaguardar, né, a questão, a nacionalização, vamos dizer assim, né, do nosso país em detrimento do exterior. Obviamente, né, a gente está falando de forma muito antecipada aqui. Né, tudo que a gente tem é uma legislação que precisa ainda ser regulamentada, todo esse processo que eu comentei, e na prática, né, a gente vai ter que entender um pouco melhor pós-regulamentação como que vai funcionar, tá, Rodrigo?
4: Agora sim, professor Ronilson. Obrigado. A minha pergunta, mudando um pouco o foco, e talvez uma pergunta difícil, não sei, para isso temos um especialista sendo entrevistado. A gente fica assustado, né, com o avanço dessa tecnologia, com a quantidade de informações que a inteligência artificial consegue acumular, e muito mais do que isso, como ela interpreta essas informações, como ela devolve tudo para a gente rapidamente. O que eu quero saber é quando que nós teremos uma tecnologia para que todo esse acúmulo de

0: essa matriz energética, né? Hoje a gente tem a questão da matriz energética hidrelétrica, eólica, inclusive solar. Então, tudo isso, vamos dizer, soma de forma positiva, tá? Quando a gente fala na questão da produção de energia elétrica. Obviamente, a gente tem um desafio que não basta gerar energia elétrica, a gente tem que transmitir essa energia elétrica. E aí que está o nosso desafio, tá, Thomas? Porque nessa transmissão, né, quando a gente fala de transmissão e distribuição de energia, a gente está falando que tem que garantir a estabilidade dessa energia e são milhões, né, são investimentos bilionários ali em linhas de transmissão, subestações, reforços da rede, por aí vai. Um outro ponto que é bem, que eu diria que é bem crítico, é em relação ao consumo de água, né? Então, a gente sabe que precisa refrigerar, né? Então, falando um pouco da minha área aqui na engenharia, todos esses servidores geram calor, né? Então, a gente precisa ter ali uma espécie de refrigeração para poder reduzir o calor, reduzir a temperatura desses equipamentos. Então, claro que para poder fazer essa redução é necessário determinadas tecnologias, como as torres de resfriamento, sistemas evaporativos, circuitos hidráulicos. E hoje, né, aqui no país, a tecnologia que a gente adota, a gente fala que é de circuito fechado, né? Como que funciona isso? A gente não utiliza a tecnologia que a água evapora e, por consequência, eu tenho a água ali, né, alimentando o sistema e simplesmente desaparecendo. A gente tem sistemas, tecnologias hoje a nível Brasil, que utiliza a água como se fosse o motor de um carro, de fato, né? A água, ela entra no circuito, passa pelo motor, resfria e volta ao seu estado inicial. Então, é um ciclo fechado de forma a economizar a água, né? Obviamente, né, que a gente tem que evoluir esse tipo de tecnologia para que a gente consiga manter o mínimo de consumo possível, né, em relação à refrigeração desses equipamentos, né? Que é algo a ser discutido, obviamente, tá? Tá, Thomas?
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2: Olá, olá! Sejam muito bem-vindos ao Corre TMC. Eu sou Mirelle Mosquela. Quem cedo madruga já correu 2 quilômetros, gente. Mas a minha pergunta é: já tirou o popô do sofá e praticou alguma atividade física? Já tirou o popô do sofá e foi correr hoje? Já me diz, olha, esse horário que nós estamos, né, agora passando aqui na TMC, quem escuta sabe. Você já fez o seu longão? Vai fazer mais tarde? Me conta, tá? Porque o Corre TMC não é só para você que é um atleta de elite, que corre muito, mas para você também, atleta amador, assim como eu, tá? Que corre ali seus 5, seus 10, às vezes faz uma maratona, né, num ano, mas também se não fizer maratona não tem problema nenhum, tá certo? Olha, eu vou falar uma coisa para vocês, vou abrir meu coração. Eu amo o André Galvão. Inclusive, o André Galvão foi correr seus 10 quilômetros no interior, foi pro casório do irmão dele hoje. Galvão, você sempre faz falta aqui no Corre TMC, tá certo? Mas o programa de hoje, ele tá muito especial, tá? Porque nesse estúdio aqui hoje, ele tá repleto de mulheres, isso mesmo. Hoje nós somos três: eu, Bruna Matoso, digital influencer, profissional, claro, do marketing no universo dos eventos esportivos, triatleta, maratonista, brabíssima demais. E na nossa presença online, eu tenho a Camila Pinheiro, diretora de marketing da Columbia, que é uma das maiores marcas esportivas, tá? do mundo e também atleta amadora. E mais, gente, do que falar sobre corrida hoje, tá? A gente vai falar sobre o Corre da Vida. São três mulheres que vivem a alta performance todos os dias, porque nós trabalhamos, a gente tá ali no corre, na correria, tanto na comunicação

0: como no marketing. Nós lideramos projetos também e sabemos que o resultado não acontece por acaso. Então ele vem com muito foco, com muita disciplina e com muita dedicação. Então, de alguma forma, hoje a gente representa, sim, milhares de mulheres que estão na correria e as que acordam cedo para treinar, as que trabalham muito, as que empreendem, as que lideram equipes e que, ao mesmo tempo, diante de tantos desafios, continuamos correndo atrás dos nossos próprios sonhos. Então, corre TMC hoje. Ele é muito especial. Chupa mundo, tá? São três mulheres fantásticas. Então, olha, Bru, que tá aqui comigo presencial. Seja muito bem-vinda, Bru Matoso. Tá bem?
1: Muito obrigada pelo convite, um prazer estar aqui. E eu amei seu discurso inicial, gente, eu acho que é sobre isso.
0: Não é verdade? A Bru, que eu já cheguei e falei, Bru, já fez a sua corridinha hoje? Ela, com certeza, hoje já fiz o meu corre. E agora, online, tá aqui comigo, minha amiga também, e brabíssima hoje na frente da Colômbia, diretora de marketing, atleta amadora, Camila Pinheiro. Cami, obrigada por ter colocado aí um pouquinho na sua agenda aqui o nosso Corre TMC, tudo bem?
2: Tudo ótimo, tô muito feliz de estar com duas mulheres que eu admiro e gosto muito, acompanho a Bru já há muitos anos, aliás, ela já foi minha inspiração anytimes, muitas e muitas vezes. E você também, né, Mi? Então, assim, eu tô muito, muito feliz de estar aqui. Obrigada pelo convite.
0: Imagina! Estamos juntas. Hoje, programa muito especial, como eu disse. Agora, vamos falar primeiro sobre o produto, né, da Colômbia, onde a Cami trabalha hoje, que é focado mais lá pro trail, né? Pro trail running, que é a corrida de montanha. Esquece asfalto, gente. Vou falar que um dia eu ainda vou me render. Já falei pra Camila que um dia eu vou me render ao trail. Mas a minha primeira pergunta vai ser aqui pra Bru. Já correu o trail, Bru?
1: Olha, oficialmente prova de trail, não. Eu já fiz algumas ativações e uma delas foi realmente numa trilha. Ah. Tive um pouco desse contato, mas é um outro esporte, né? É uma coisa muito diferente da corrida de rua. E eu tô que nem a Mia. Um dia eu vou me arriscar. Eu tô esperando passar minhas leis. É. Inclusive, o que eu fiz foi com o tênis da Colômbia.
2: Olha!
1: Foi lá no Botorina Park. Pois é, foi uma experiência... É muito diferente, né? Porque esse contato com a natureza, a calma que proporciona no ambiente... A gente... atenta para outros detalhes, né? Que muitas vezes a gente na corrida de rua não para para prestar atenção. Então foi uma experiência muito boa. Eu me senti em paz, sabe? Foi um outro tipo de experiência.
0: É uma vibe muito boa. Então, Cami, já fala pra gente, né? Porque o trail running deixou hoje de ser um nicho e acabou virando um dos esportes que mais cresce hoje no Brasil, no mundo. Como é que você, como é que a Colômbia hoje, vocês enxergam esse movimento hoje aqui no país?
2: Bom, primeiro que por falta de convite não vai ser, né? Vocês já estão extremamente convidadas, inclusive para correr a nossa prova, que nós somos Name Rights, que é em Indomit, que acontece inclusive a próxima etapa é em Bombinhas agora no mês de outubro, e aí ano que vem a gente também tem a prova que é lá na Pedra do Baú. Mas o movimento é muito interessante, isso que a Bruna falou é importante. Porque na corrida de rua, por exemplo, a gente tem um movimento, as pessoas estão muito buscando a questão do pace, elas estão preocupadas com essa parte da performance, elas estão se desafiando muito, né? Ah, eu vou fazer meia, depois eu vou fazer 42, e elas estão sempre com esse objetivo. A corrida de montanha, ela também tem os desafios, mas as pessoas, elas na verdade estão ali muito mais para aproveitar o ambiente. Na verdade, é um esporte que ele exige... É diferente o esforço físico que ela exige, né? Então, a gente tem provas, por exemplo, que tem muita altimetria muito alta, né? Tem uma altimetria exigente. Então, a pessoa precisa estar com preparo físico, uma musculatura um pouco mais forte, né? Para esse tipo de atividade física. Só que as pessoas têm um objetivo muito mais de apreciar o caminho, né? E a Colômbia... ela convida as pessoas a explorar o que tem lá fora. Ela incentiva as pessoas a buscar lá fora, né, na natureza, o bem-estar, os desafios. Então, ela não só pensa na questão do trail run, mas também do hike, que são atividades muito importantes para a gente. E esse movimento de hike, ele acontece globalmente, né? Então, as pessoas hoje se desafiam em grandes travessias. Então, isso é um ponto muito importante que a marca olha hoje. E o trail é uma consequência, né, desse nosso mergulho aí dentro do meio ambiente, de estar lá fora e de explorar mais esse universo de, enfim, de natureza, que a gente sempre pede para que as pessoas se deem essa oportunidade, né? Por isso que eu falo para vocês, a oportunidade, o dia que vocês começarem a correr prova de montanha, eu vou dizer que vai ser um problema para vocês, que vocês vão ter um calendário ativo, tá? Então a Columbia hoje ela investe não só em produtos, mas também em... A gente tem uma estrutura muito forte na questão do sports marketing, né? Então a gente tem... Hoje nós somos name rights de uma das principais provas que acontecem no Brasil hoje, que é o Indomit, com duas etapas. Nós... vou dar um pequeno spoiler, mas já, né, seremos patrocinadores aí de uma prova muito importante no sul do país, uma maratona.
0: Uau! Ah, conta pra gente, é uma, né? Em primeira mão aqui no Corre TMC.
2: Não, porque eu vou deixar vocês ficarem curiosas. Quem sabe vocês não correm comigo. Só que eu vou falar uma coisa, eu vou dar uma dica. A gente vai unir esporte, qualidade de vida, turismo e vinho.
0: Ó. Oh. Eita, eu adorei. O pós dessa corrida vai ser maravilhoso. Gente, será que é Buenos Aires, Argentina?
2: Não, ela posso falar
0: no Brasil. Ah, no sul do país, é verdade. Não, olha, eu já viajando aqui
1: Caxias,
0: fora do...
1: assim, do sul.
0: Pode ser Porto Alegre.
1: Ah, lá, o olho dela deu uma...
0: deu uma brilhada, né, Bru?
1: Mas é prova que já existe?
2: É uma prova que já existe. Pronto, acabaram os
1: Porto Alegre.
0: Porto Alegre.
2: Mas uma coisa muito interessante, né, que a gente tem, por exemplo, além do Trail Run, a gente vai comentar com vocês que a gente tem um hike. Nós temos um projeto que chama-se Hike Society, que é justamente convidar as pessoas que nunca tiveram a chance nem de caminhar numa trilha, né? Que vivem hoje nas grandes metrópoles e que não têm essa às vezes são mulheres também que não querem ir sozinhas, que têm medo de se aventurar. Isso acontece muito, a gente sabe, né? A gente tem que estar o tempo todo atenta em qualquer lugar. Mas se arriscar e conhecer um lugar diferente só se a gente tem uma estrutura. Então, o Hike Society, ele acontece uma vez por mês, né? Geralmente em uma das nossas... O ponto de encontro é em uma das nossas lojas Columbia, né? Aqui no Brasil nós temos 15 lojas, agora nós estamos abrindo uma em Tijucas, então iremos para 15 lojas. E aí nós levamos para as pessoas terem uma experiência junto com a Milk, que é a agência que trabalha com a gente, para conhecer. Então, assim, nós tivemos por exemplo, na Trilha da Faxina, em Curitiba, que foi meu primeiro Hike Society. Nós fizemos a trilha e depois nós tivemos um rapel. Então, assim, foi incrível, numa cachoeira, 40 metros de altura, foi incrível. Então, as pessoas não sabem bem o que elas vão encontrar nesse hike. Elas se inscrevem para poder participar. A gente também tem alguns convidados, a gente convida as pessoas que são que são clientes da nossa loja, que são parceiros da marca, para ter essa experiência. Então, o nosso universo é outdoor. A gente vive isso no hike, no, na corrida, a gente vive isso no dia a dia. Então, existe um movimento muito grande do outdoor lifestyle, que é você poder usar o que você usa para você praticar esporte. De vira e mexe, eu posto no meu Instagram, eu com uma roupa que eu usaria tranquilamente para fazer um hike, para fazer uma corrida, indo trabalhar. Então, assim, isso é uma coisa muito legal. As coisas, elas se misturam muito, né, Mi?
0: Ô, Cami, e hoje... Não, primeiro que esse convite aí, eu já amei, tá? E eu tenho certeza que se um dia eu e a Bruna formos pra corrida, né, de trilha, de montanha, depois com cachoeira, com rapel, acho que vai ser um caminho sem volta. Não faremos outra coisa.
1: Não amei essa parte do rapel que
0: eu
1: ela também falou
0: gostei.
1: Também. Já falei, olha,
0: espero
1: aí.
0: Espero um convite no nosso e-mail depois, tá? Beijo, me liga. Agora, Cami, quem é o corredor de trilha de hoje? Mudou o perfil de quem procura hoje a marca nos últimos anos também?
2: Mudou. Na verdade, esse comportamento, principalmente em relação à Columbia, ele mudou, ele tá com, assim, porque nós já somos destinos. Por exemplo, a pessoa vai fazer uma viagem para neve, ela vai se desafiar num hike longo em outro lugar, enfim, em algum país, ou ela vai fazer alguma coisa, nós já somos destino dessa pessoa, porque ela sabe que a gente tem equipamento, que a gente dá respaldo para ela poder fazer a atividade dela com segurança, enfim. Mas, de um tempo para cá, esse comportamento ele começou a mudar. Por quê? Eu acho que as pessoas... Claro, teve um boom da corrida de asfalto, a gente sabe, né? Todo mundo viveu isso nos últimos anos, pós-pandemia. Mas eu acredito que as pessoas têm se perguntado muito. Tá, eu É muito legal você correr na Pacaembu, você correr na Marginal Pinheiros, você correr, mas eu acho que as pessoas estão começando a olhar em volta e falar, não, peraí, eu quero ter um pouco mais de contato com a natureza, eu quero ter um pouco mais, quero desacelerar um pouco, eu quero aproveitar mais a minha corrida, eu quero conhecer um lugar novo, porque você inspira as pessoas também a conhecerem novos lugares. Então o turismo, ele acaba gerando uma energia muito grande na cidade que promove a corrida. Então, acho que esse consumidor, ele vem se perguntando muito assim, quero estar mais próximo, né? Existe um movimento muito grande de pessoas que... Antigamente, as pessoas viviam no interior de São Paulo e vinham no interior e vinham para a capital para morar, porque estavam buscando. Hoje, as pessoas estão fazendo um movimento diferente. As pessoas estão saindo de São Paulo e indo morar no interior para estar mais perto da natureza, para ter uma qualidade de vida melhor. Então, acho que esse consumidor do trail, essa pessoa, né, esse corredor, ele está buscando isso, essa experiência. E é muito legal, porque, por exemplo, já participei de prova que você vê a família toda. Então, a família toda fica a semana inteira, dependendo, e tem apoio. Então, a gente sempre pensa em ativações, né, como marca, para a família toda. Então, para a mulher que nunca correu, vai fazer um treino de 5 quilômetros, a mulher está sempre muito em evidência para a Colômbia, tá? Tanto que a gente tem elas na trilha, a gente apoia algumas mulheres atletas, a gente tem a Suzane, a Ivânia Rambo, a gente tem algumas mulheres bem importantes no universo do trail. Então, a gente sempre pensa muito nisso, assim. Então, vai ter os 5 quilômetros para a mulher que foi acompanhar a ultramaratonista, que é o marido, que a gente sabe que a galera fica ali, isso é um preparo totalmente diferente. As crianças, os filhos, então alguma coisa a gente promove. Então, virou um ecossistema muito importante, né? Então, as pessoas falam, pô, legal, já corri 18 vezes na Pacaembu, agora eu quero olhar outras coisas, né? Eu quero me inspirar em outras coisas, né? Acho que esse é um movimento importante.
0: Não, incrível, já tô pensando em levar meu pai, porque meu pai foi sempre minha grande inspiração, né? Sempre foi corredor, hoje ele caminha 7 quilômetros todos os dias. E aí eu falei, eu falei, pai, vamos agora então pra um caminho diferente, né? Cachoeira e tal. Ele falou, pô, tô dentro, então vou levar toda a minha família, meu pai, minha mãe, meu irmão, e é isso aí, vambora. Pra gente terminar, Cami, o nosso bate-papo aqui, eu queria falar então de produtos, né? Porque o Brasil hoje, ele tem biomas muito diferentes. Então, como você disse, Pedra do Baú, Serra da Mantiqueira, Chapada, Mata Atlântica. Como é que isso influencia o desenvolvimento e a escolha dos produtos para essa pessoa que vai correr? Isso, como é que a Colômbia, ela faz parte na escolha, então, desse tênis, dessa marca, dessa camiseta, né? Desses acessórios que a Colômbia produz?
2: Muito boa a tua pergunta, né? A Colômbia tem uma... né, como é que eu posso dizer assim? Na verdade, não é nenhuma, é uma filosofia, né? Que inclusive é a assinatura da marca do final do ano para cá, que é Engineer for Whatever, né? Então, você ter produtos e você ter engenheiro, independente do que você for fazer, né, do lado de fora. Então, isso também levando para a parte de snow, para a parte de, né, que a gente precisa de equipamentos e tecnologia de alta performance. Então, isso é super importante, de aquecimento, resfriamento, enfim. Proteção solar, que é super importante também. Como que a Colômbia hoje enxerga, por exemplo, os calçados de trail, né? Então, assim, tanto que nós agora, para o Indomit Bombinhas, nós fizemos a eleição, nós elegemos o Conus Speed Trail como tênis oficial da prova. E por que que nós fizemos isso? Porque ele é o tênis perfeito de estabilidade, amortecimento e retorno de energia para esse tipo de percurso, né? Então, o grip dele, toda a parte, por exemplo, do cabedal, que é um cabedal que seca super rápido, que é 20%, inclusive, de material reciclável, é um produto extremamente resistente. Então, a gente pensou para essa finalidade. Tem praia, você tem montanha, mas é muito mais. Já, por exemplo, o Trillium é um produto indicado para um desafio como a Pedra do Baú. Você tem mais montanha, mais pedra. Então, assim, sempre, quando a gente pensa na tecnologia, a gente pensa para qualquer terreno. E a gente sempre procura apresentar para o consumidor o propósito. Então, os nossos vendedores, por exemplo, o nosso time de e-commerce está muito preparado para dar informação assim, olha... qual que é o seu propósito? Primeira coisa, vai correr. A Bruna vai, a primeira vez dela, vai falar, olha, eu sou corredora de alta performance de asfalto, eu quero me aventurar na montanha. Ele vai perguntar assim, olha, geralmente você leva quanto tempo? Na montanha é diferente, a gente reduz um pouco esse tempo. Ah, olha, eu quero terminar eu vou fazer X quilômetros em tanto. E aí a gente fala, então você vai com um tênis um pouco mais baixo, um pouco mais de velocidade. E fora assim, colete... colete de hidratação que nós temos, que é a exigência de algumas provas por meio, tem que levar pelo menos 1 litro de água, independente do quilômetro. tem a parte também de proteção de solar, a parte de pescoço, enfim. Então, assim, quando a gente pensa no head to toe, da cabeça aos pés do corredor de trilha. Né? Então, de dar esse respaldo o tempo todo para ele. Então, é uma engenharia, tá, Mi? A gente, assim, estudar isso e trazer isso para dentro da marca é muito gostoso, porque você vê as pessoas terminando as provas e dando um feedback assim, olha, terminei super bem, me deu... Nossa, foi super leve, seco rápido, tive que passar por um rio e o tênis, quando eu vi, depois de uma hora já estava seco. Então, isso é muito legal.
0: Não, incrível, não. Né, Bru?
1: Já tô pensando no nosso próximo tênis aqui.
0: Ah, total.
2: Gente,
0: maravilhoso.
2: Por favor, é um presente meu. Porque aí, quem sabe, plantando essa semente, vocês nos me ligam e falam assim, Cami, a gente tá afim de correr bombinhas, tá?
1: Quando que é mesmo?
2: Bombinhas é em outubro. E tem distâncias 5, 12, aí tem as distâncias maiores. Mas a gente sempre tem alguma ativação muito importante relacionada ao trail. Vocês são minhas convidadas, eu vou ficar muito feliz tê-las comigo.
0: Ah, maravilhosa, Cami, obrigada, já fez aqui super a propaganda, a gente adorou, já tá fazendo a nossa cabeça praticamente pra isso.
2: Meu objetivo era esse, Cami.
0: Cami, obrigada, viu, por ter participado
2: obrigada
0: aqui
2: vocês,
0: do nosso
2: meninas.
0: Corre TMC, continue na correria, sendo uma grande referência pra muitas mulheres também que correm, e à frente também aí da Colômbia, uma boa sorte pra você, e a gente vai se trombar nos corres aí pela vida. Um beijo, amiga.
2: Obrigada, beijo meninas, beijo, até mais, tchau, tchau.
0: Beijo. Obrigada. Beijo. O Corre TMC continua por aqui, porque claro, já tinha falado com ela no começo, já tinha apresentado a Bru Matoso. Pra quem não acompanha a Bru, entra lá no Instagram, gente, é Bru_Matoso, Matoso com S, tá? Eu já vou começar aqui dizendo que era o quê? A Bru era uma menina que ouviu pequenininha que não poderia correr, e aí se tornou a mulher que conquistou 5 majors, é isso?
1: Por enquanto.
0: 5 majors, gente. Majors, pra quem não conhece, tá chegando agora aqui no Corre TMC, são as principais maratonas do mundo. São 8 agora, contando com o Cape Town, né?
1: Exatamente.
0: A gente vai falar muito sobre isso. Bru, mais uma vez, muito bem-vinda, tudo bem? Já começamos com tudo aqui com a Cami, né?
1: Já. Muito obrigada de novo pelo convite. É um prazer estar aqui com mulheres fantásticas. E eu acho que é muito do que você falou no começo. Representa muita coisa. E com certeza a gente está aqui em nome de milhares de mulheres.
0: Bru, para quem não te conhece, ou para quem já sabe um pouquinho mais da sua história, mas eu acredito que o nosso ouvinte aqui do Corre TMC talvez não saiba, né? Você nasceu, na verdade, com um problema na coluna. E qual foi a primeira vez que alguém te fez acreditar que talvez não correr, né, fosse possível? Alguém colocou na sua cabeça assim, olha, você não vai poder correr, Bru. Você acreditou realmente nessa história ou não?
1: Nossa, uma pergunta complexa, né? Que nem você falou, eu tenho um problema congênito, né? Eu nasci com uma vértebra fora do lugar, digamos assim, para ser mais fácil. E só que eu sempre fui uma pessoa do esporte desde criança. Então eu nadava, fazia atividade física, apresentações. E além disso, eu também tinha outros problemas na coluna. E quando eu era pré-adolescente, em um momento eu tive uma distensão muscular e que, na verdade, eu acho que nisso acabou pinçando o nervo que da vértebra deslocada. E aí foi onde começou a minha saga com esse problema, ainda na pré-adolescência. Então, eu sempre fui uma criança muito ativa e aí, em determinado momento, surgiu isso que foi... Foi bem complexo na época, até quando a gente fala de uma pessoa que é pré-adolescente, adolescente, são muitas coisas que envolvem, né? Não é só um problema de coluna, né?
0: Autoestima, bullying,
1: tudo,
0: enfim.
1: Assim, tudo, tudo. Você acha que você é diferente, e aí você acaba ficando mais tímida e você não quer falar sobre as coisas. Então, sempre foi complexo. E eu vi exatamente isso, que eu... Depois de anos, né? Anos de fisioterapia, anos de tratamento. Lógico que eu não operei, então até hoje eu tenho todos os problemas.
0: Você convive com isso, né?
1: Eu convivo com todos os problemas. Eu costumo dizer que eu sou uma cria da fisioterapia. Então, assim, eu passei por mais de 20 médicos, até que um falou, talvez a gente consiga tentar sem uma operação, porque era uma indicação cirúrgica para todos, né? Todos os médicos que eu ia, né? E eu ouvi isso já quando, depois que eu tive anos de alta, eu falei, ah, você tá bem, você vai seguir com as suas coisas, ter uma vida normal, mas é, você vai ter que tomar um pouco de cuidado, nada de... nada de muito endurance, né? Não com essas palavras, né? Porque a gente não fala. Mas eu não sei, mas talvez uma pessoa sagitariana é um pouco difícil de ouvir algumas coisas como não, né?
0: Pois é, e assim, teve ali uma virada de chave, né? Porque em qual momento da sua vida você percebeu que a corrida, ela foi realmente um escape, né? Pra você foi realmente assim, você virou essa chave mesmo, falou, não, olha, eu vou correr. Mas, gente, ela não corre pouquinho não, tá? Ela corre muito, muito! Não só de pace, a gente até fala que, ai, não se compare e tal, mas é um pace maravilhoso, corre sim, performance. Olha, depois a gente vai fazer um vídeo aqui, pra quem está nos acompanhando no YouTube, eu disse assim pra ela, olha, se você puder trazer algumas medalhas, uma ou outra medalha que você considera legal, pode trazer. Ela trouxe muitas medalhas, só pra esfregar na minha cara o quanto ela é braba mesmo, sabe? Maravilhosa. Então, quando é que foi o momento que você percebeu? Foi na adolescência? Foi um pouco mais na fase adulta que você percebeu que a corrida poderia sim te salvar?
1: Olha, a corrida especificamente foi mais adulta já, foi quando eu vim morar em São Paulo, na verdade. Porque eu ficava nessa correria de cidade grande, de trânsito, tem todas essas questões peculiares de São Paulo, né?
0: Você morava onde?
1: Eu sou de Santos. E aí, quando eu vim morar aqui, faz mais de 20 anos isso, e eu sempre treinei, depois que eu tive a alta, né, eu continuei musculação, porque é uma premissa pra eu me manter forte, uma estrutura forte, pra eu não ter de novo os problemas que eu tive. Então, eu sempre sou uma pessoa que tem que treinar, ter um core muito forte. E aí, quando eu vim pra cá, começou a ficar essa questão de horário, de tempo, de como é que vai fazer. E aí, eu resolvi que, então, uma saída mais fácil seria eu correr, né? Eu já corria lá, mas eu corria aquele aquecimento, sai da academia, vai correr, faz um aquecimento e volta. Era alguns minutos. E aqui em São Paulo, falei, nossa, mas academia, horário, trânsito. E aí, eu resolvi que, talvez, a corrida fosse uma saída interessante pro meu dia a dia. Eu falei, eu acho que vai caber no dia, né? É uma corrida, sem horário, sem nada. E aí foi quando eu realmente comecei a correr e me dedicar à corrida especificamente. Então ela saiu do patamar de aquecimento para a atividade principal.
0: E olha que doido, né? Porque você morava em Santos, onde muitas pessoas acabam saindo de São Paulo, indo para Santos para ter qualidade de vida, e você faz esse caminho contrário, né? Você sai de Santos e vem para São Paulo. Tudo bem, quem conhece aqui São Paulo sabe que em, sei lá, 50, uma horinha, né? Você tá praticamente aqui em Santos, em São Paulo, dependendo, claro, do trânsito. Mas você chega aqui em São Paulo, é uma cidade caótica, né?
1: Super caótica.
0: Onde tem muito movimento, onde, gente, 24 horas, São Paulo, né, tem restaurantes abertos, tem parques, tem tantas coisas que é tanto estímulo que você fala, meu Deus, parques lotados, shoppings lotados, e você faz esse caminho inverso. E melhora, né? Consegue ter uma performance melhor vindo pra cá. Você acha que isso foi mais foco? Foi disciplina? Foi... O que mudou realmente vindo pra cá? Você enxergou outras possibilidades? Será que foi muito prolixa, gente, nessa pergunta?
1: Na verdade, eu vim pra São Paulo pra trabalhar, né?
0: Ah, então, olha aí.
1: Então, foi assim, eu me formei em Santos, aí eu fiquei um tempo fora, fiquei um tempo em Barcelona, voltei. E aí, quando eu voltei pra Santos, eu achava que as possibilidades já estavam um pouco mais complexas pra lá.
0: Tá.
1: Complexas pra lá. E aí, eu vim morar em São Paulo. E aí, assim, mas é muito mais por essa escassez de tempo que sempre foi, né? Hoje em dia, mais, né? Hoje em dia, mais tudo. Porque faz mais de 20 anos que eu moro aqui, mas assim... E foi exatamente por essa escassez de tempo que eu resolvi me dedicar a uma coisa que pra mim era mais prática, né? E aí eu comecei a correr mesmo. E eu tinha o sonho de fazer uma meia maratona quando eu comecei a correr. Era meu, tipo, meu sonho era realmente fazer uma meia.
0: Primeiro objetivo da vida, primeira meta.
1: Meu primeiro objetivo como corrida, eu tinha uma verdadeira fixação pela distância da meia maratona, que até então, pra mim, era uma coisa completamente inconcebível, até pelo meu histórico de saúde. Eu falei, gente, quero fazer uma meia maratona na minha vida. Eu quero fazer uma meia e ponto. Era esse o plano.
0: Ô, Bru, e fazer uma meia maratona na sua cabeça era já conseguir uma boa performance nos 21 quilômetros? Ou era simplesmente terminar? Porque eu já sei que você é um pouco competitiva, né? Então, assim, não bastava terminar, queria também uma performance? Ou você focou, quero só terminar?
1: Eu acho que... Isso é uma opinião pessoal, né? Mas eu acho que as primeiras coisas que a gente faz pela primeira vez, a gente não tem que ter esse pensamento. É, porque parte tem que ser divertido, né? Então, assim, a minha meia... eu queria fazer a meia. Eu queria pra mim que... e ainda é uma distância enorme, né? Quando a gente fala, né? Porque a gente vê essa inflação da corrida. 21 quilômetros é muita coisa. É muito chão.
0: Muito chão, que isso?
1: É muito chão.
0: Não, 2 horas e meia, pessoas
1: tempo.
0: Normais, né? Correndo. Que isso? É muita coisa.
1: É muita coisa. Então, assim, tanto a minha primeira meia quanto a minha primeira maratona. Então, assim, eu não pensei em tempo. Eu só queria terminar bem e feliz, né? Mas eu realmente ainda consegui fazer um tempo legal. Eu treino muito, né? Mas independente, eu queria ser feliz, eu queria terminar. E eu falei, eu só quero fazer uma meia na minha vida e ponto.
0: E depois de tantas meias, porque ela falou que só queria correr uma, tá, gente? Ela chegou, sim, nas majors, que são as principais maratonas do mundo. Quando você começa a correr, você começa a consumir vários assuntos, vários temas, e um deles é... Você já ouviu falar da Major? Eu, quando ouvi falar da mandala, falei, gente, que coisa maravilhosa, o que que é isso? É uma mandala, que na minha, né, assim, há 4 anos, 5 anos, eram só 5 corridas, né? Berlim, me ajuda, Berlim, Boston, Chicago, Londres, Nova York.
1: Isso.
0: Tem mais uma, não?
1: Aí, Tóquio.
0: Tóquio. Aí agora temos Sydney, Austrália e Cape Town. É isso, então agora nós temos 8. E das 8, querida e querido, Dona Bruna Matoso já correu 5 majors, é isso mesmo. Então você correu, vamos ver aqui, Chicago, Nova York, Boston, Berlim e Londres,
1: isso.
0: Certo?
1: Certo.
0: Bom, como é que foi, como é que tem sido essa caminhada de correr as majors, porque é o sonho de muita gente. Tem gente que não liga, mas tem muita gente que tem sim o sonho. Como é que tem sido esse seu percurso de conquistar cada major ali? Porque a gente sabe que cada uma tem uma história diferente, tem uma altimetria diferente, tem pensamentos, tem sentimentos diferentes. Como é que tem sido essa jornada pra você, Bru?
1: Olha, tem sido uma jornada maravilhosa. Eu acho que isso também... cada ciclo de maratona, a gente está numa fase da vida. E eu costumo falar que a vida não para para a gente correr maratona, né? Então, cada uma, na verdade, representa um momento da minha vida, né? E todas elas são muito significativas. Assim, além de ser muito especial correr uma major, né? Porque as cidades, elas vivem, as cidades que são onde são as majors, elas vivem realmente isso. Então, é um ambiente único, onde está todo mundo voltado para maratona, para corrida de rua. Isso é muito empolgante quando você está lá. Quando você chega em Boston, o aeroporto já tem... os telões do aeroporto já estão com as questões
0: emoção,
1: de Boston.
0: Né?
1: É
0: emoção,
1: é
0: assim, desde quando você pisa
1: Exato.
0: Na cidade, no lugar, até na hora de você ir embora, que você está com a medalha, todo mundo com a medalha no avião.
1: É muito diferente a cultura dos lugares que tem, que sediam as majors, né? Então, tudo gira em torno. Então, parece que por um tempo... O mundo é só corrida. Então, assim, e cada uma conta uma história. Na minha vida, cada major conta uma história, né? Mas, assim, é sensacional. Óbvio que, graças a Deus, eu a gente tem possibilidade de estar nas majors, é um sonho realmente. E não dá para normalizar isso, né? É uma experiência incrível, é muito bom. E a minha primeira major foi Boston, né? Foi uma delas, foi a major. Quando eu comecei a correr também, a minha primeira maratona, eu nem sabia o que era Boston, né? Eu não sabia o que era isso. E aí, quando eu fiz a minha primeira maratona, eu falei, também vai ser só uma, né? Mas isso eu não falei pra maratona, eu desapeguei dessa ideia. E aí, na minha segunda maratona, eu já fui com um foco de pegar um índice pra fazer Boston. Então, Boston, a minha primeira major, foi minha terceira maratona.
0: Tá.
1: Mas é um sonho poder participar de cada uma delas, justamente porque o ambiente proporciona, né? Por esse, parece que você tá num mundo diferente por alguns dias, sabe?
0: E dessas cinco maratonas, tem alguma, assim, que é top one no seu coração?
1: Olha, que nem eu falei, cada uma tem uma história, né? Mas a top one no meu coração atualmente é a minha melhor maratona. E é um lugar que eu gosto muito, Berlim. Então, assim, eu gosto muito da Alemanha, eu já fui algumas vezes pra lá. Eu amo Berlim, por toda a sua história, por tudo que representa. E eu peguei em Berlim um dia incrível, um perfeito. Dia perfeito. Porque, assim, até isso você tem que ter. É. Porque quem fez o Berlim um ano depois que eu, já pegou calor. Então, eu larguei com 6 graus. Então, assim, foi tudo perfeito. Então, a minha experiência foi muito boa em relação a essa prova. Além de, lógico, Berlim e Chicago serem as provas mais rápidas. Então, deu tudo certo. Eu fui muito feliz na prova, sabe? Eu não tive dor, eu me senti muito bem. Então, eu acho que, nem eu falo, não é só sobre tempo. É quando você se sente bem numa prova. Você termina a prova querendo fazer outra. Eu acho que isso é que representa o esporte, né? Não é só sobre, bater um tempo, fazer não sei o quê. Eu me senti muito feliz, eu me senti muito bem.
0: A gente precisa contar com isso também, porque não adianta nós estarmos 100%. Mas as condições climáticas, elas também... Exatamente
1: varia
0: isso.
1: Muito hoje,
0: e isso,
1: né?
0: Varia, acho que foi 2025, né? Foi o ano passado?
1: Ano passado estava calor.
0: Muito calor, inclusive a organização disponibilizou mangueiras ali. Então, para quem estava esperando correr no frio, acabou correndo no calor e quebrou, né? Muita gente, a gente fala esse vocabulário aqui, né? Quebrou, porque muita gente não conseguiu colocar a sua estratégia.
1: Exato.
0: Ali na prova. Agora, diante de tantas medalhas que você trouxe aqui, algumas delas aí tem a Majors, né? Bicudo, ajuda a gente.
1: Tem 6.
0: Pega aqui, ó. Vamos pegar aqui a medalha. Eu tô vendo ali a medalha de Boston. O Bicudo
1: Boston,
0: vai entrar aqui com a gente aqui no YouTube, vai mostrar pra gente. Cadê a medalha de Boston? Aí, o do unicórnio.
1: Essa de primeiro. É o unicórnio.
0: Olha aí, ó. Unicórnio. Mostra aqui, ó. Dá pra aqui pra ela. Isso, olha aí, ó.
1: Essa foi a primeira vez que eu fui pra Boston.
0: Olha aí, mostra aqui pra gente. Eita, medalha linda demais. Essa foi a medalha de Boston. A primeira que você correu.
1: A primeira major que eu corri.
0: Isso.
1: E a primeira vez que eu fui pra Boston. Unicórnio aqui é o sonho da maioria dos maratonistas, né?
0: É mesmo. Tem a medalha de Berlim aí ou não?
1: Tem aqui, ó.
0: Mostra pra gente, Bicudo,
1: medalha.
0: Que foi onde deu tudo, tudo Berlim, certo, né? Terceira. Onde o dia estava perfeito pra ela. E aí, olha aí, a medalha de Berlim.
1: Aqui é de Berlim.
0: E foi uma edição especial?
1: Que foram 50 anos.
0: Então, edição especial. 5 décadas de
1: 50 anos.
0: Que isso! Não, incrível. Medalha lindíssima. E atrás tem alguma coisa especial ou não?
1: Não, só tem
0: tá.
1: Tem a
0: o
1: cidade,
0: logo, né?
1: Isso, tem a
0: do
1: cidade.
0: Ponto turístico ali da
1: Exato.
0: Cidade. Não, lindíssima. E claro, né? A gente vê que a fitinha ali com as cores, né? Da Alemanha ali, vermelha, amarela e azul.
1: Aqui na ponta.
0: Isso, né? Na pontinha. Nossa, não, incrível. Muito, muito, muito lindo. E realmente, eu acho que cada uma é diferente. Tem um sentimento que não tem como você escolher, assim, só uma. Agora, você tem 5, mas está de olho nas próximas 3.
1: Pois é.
0: E aí, como é que faz pra correr essas próximas 3, Bru? Tem que se inscrever? Você que já tem essas 5 maratonas, as majors, você tem uma... você tem, como fala, uma... esqueci a palavra, me fugiu agora. Você tem alguma posição especial por conta disso? Ou não? Como é que é? Como é que funciona?
1: Pra
0: tem um
1: correr,
0: sorteio?
1: Por exemplo, você falou das que faltam, né?
0: Isso.
1: Pra mim, falta Tóquio.
0: Isso.
1: Sydney e Cape Town. né, agora, né, Cape Town virou também. É, em relação a Tóquio, por exemplo, né, tá bem fresquinho Tóquio, né, porque tem algumas opções que você consegue ir através do ballot, né, que é quando abre o sorteio para todo mundo se inscrever. Você se inscreve e espera, né, o resultado. Eu tô esperando agora, que vai sair em meados de setembro. É, ou você também pode ir pro Caridade, que você paga uma instituição vinculada à prova. E aí você tem, se você for sorteado na Caridade, você consegue ir também. Ou você pode ir para uma agência de viagens credenciadas. Ou, que nem você perguntou, se tem alguma diferença, as Marathon Majors, eles têm um programa que, a partir de 3 majors que você fez, cada major você ganha uma estrela, né? Num aplicativo lá no site. E aí, a partir de 3, você consegue ter um sorteio extra, que geralmente é de 200 a 300 vagas extras, que você consegue aplicar.
0: Uma posição privilegiada.
1: É, na verdade, assim. É um sorteio a mais que você consegue aplicar e tentar uma vaga. Por exemplo, Tóquio já saiu o resultado para 2027 desse sorteio extra.
0: E aí?
1: Não fui sorteada.
0: Não deu bom. Não deu bom.
1: Ainda tô esperando agora o sorteio do
0: Ballot. Oficial.
1: Isso.
0: Tá bom.
1: O outro, que vai sair agora em meados de setembro. Mas esse do sorteio extra, que é o programa das Marathon Majors, né? Eu não fui sorteada. Então tô esperando. Mas eu conheço gente que foi sorteada pra Berlim, por exemplo. Então, assim, funciona, gente. Funciona.
0: Não é fake news, não, né?
1: Não é fake news.
0: Tá, funciona. Esse bilhete aí é verdadeiro.
1: É verdadeiro, mas eu ainda não tive. Então tô esperando
0: estamos aqui na torcida.
1: Exato,
0: que
1: obrigada.
0: Esse sorteio saia. Agora, além, né, de você correr, se é uma atleta. Eu já vou falar atleta aqui, né? Amadora, mas aspirante, né? Profissional pra mim, né?
1: Amadora.
0: Você também é digital influencer.
1: Sim.
0: Você utiliza suas redes pra ser uma grande inspiração pras pessoas. E nós estamos vivendo num boom, claro, dessa corrida. Você acredita, Bru, que isso é uma modinha? Ou que isso realmente é uma mudança ali definitiva de um comportamento?
1: Eu acho que é uma mudança. Porque a gente vê isso em outros países que já tiveram isso, e são países que eles têm a cultura da corrida muito mais aflorada que o Brasil, né? Então eu acho que é uma mudança que veio para ficar. E ela só cresce, né? Eu acho que a gente ainda tem vários anos de boom na corrida para aproveitar. E tem gente que entrou com uma modinha assim, mas eu acho incrível ter uma moda saudável, né? Uma moda que tira as pessoas do sedentarismo, que faz as pessoas olharem para si, tem mais, principalmente, autoconfiança. Então, por mais que tenha um certo modismo, um hype na corrida, eu acho maravilhoso, porque é um mundo saudável, né? Claro que a gente não tá falando dos extremos, mas assim, das pessoas que saem da cadeira para se exercitar, que nem você falou, não é só corrida, mas se exercitar de alguma forma, sair do sedentarismo e trazer saúde, né? Que eu acho que esse é o principal objetivo do esporte, né? Não só falando de tudo que a gente vê numa bolha de rede social, num recorte da vida das pessoas, mas eu sou uma pessoa que, até pelo que aconteceu com os meus familiares na minha vida, eu acho que o principal objetivo da corrida, do esporte, das atividades físicas, é realmente trazer a saúde, né? E a saúde não só física quanto mental, porque ela tem um impacto muito forte, né? A questão da corrida, ela traz 1 milhão de benefícios, que principalmente em saúde mental também. Então, se é moda, se é boom, mas eu acho que é uma coisa muito positiva e eu acho que veio sim para ficar.
0: Eu também concordo, eu sou do seu time, time Bru, tá? Falando de assessoria aqui, nós treinamos na mesma assessoria.
1: Sim, sim.
0: Um beijo pra galera da MPR. Você treina com o Marcão?
1: Treino com o Fábio Rosa.
0: Ah, com o Fábio Rosa, maravilhoso! O Fábio, que já foi aqui o nosso convidado, um beijo pro Fabinho. Cara, MPR...
1: Mas o Marcos Paulo vem de brinde pra todo mundo.
0: Olha, o Marcão é maravilhoso. Logo mais ele será aqui o nosso convidado. Ele vem pra cá em outubro. Tô muito ansiosa pra ter o Marcão aqui com a gente. Demorou, mas vai rolar, né, Marcão? E MPR incrível, né? Uma assessoria que tá há muitos anos, mais de 30 anos no mercado. E uma das principais hoje aqui do Brasil também, né?
1: Com certeza. Eu acho que é a principal.
0: É a principal, né? E a importância hoje de você querer, claro, ter uma certa performance hoje e ter uma assessoria por trás disso? O quanto isso é importante?
1: Olha, eu pessoalmente acho fundamental, até porque é não só pelos treinos, né, em si, que eles vão ser muito alinhados ao seu propósito, ao seu dia a dia, às vezes você fica doente, se ajusta, mas também pelo ambiente, por terem pessoas que estão nos mesmos objetivos que você. Eu gosto muito de treinar com as minhas amigas, então você ter pessoas com a mesma prova, com o mesmo pace, então eu acho que isso ajuda, incentiva. Muitas vezes você está cansado, você está com preguiça de ir, então eu acho que esse ambiente ajuda muito a você seguir, né? Então eu acho que é muito bom você ter uma assessoria que você... Eu tenho muitas amigas que eu conheci na corrida, amigas, sim, de frequentar minha casa. Então, eu acho que isso é legal para você ter essa conexão com as pessoas e ter muito alinhado os seus objetivos que você vai ter junto com o seu treinador, até onde você consegue, as suas possibilidades, o quanto você consegue melhorar. Então, para mim, eu acho muito, muito bom ter esse acompanhamento. Para mim é importantíssimo.
0: Ai, gente, queria tanto correr no pace da Bru. Ai, que sonho.
1: Bora treinar.
0: Mas não vai rolar, seria um desafio e tanto. A Bruna, quando eu tô lá no Ibira, eu só vejo a Bruna assim, ó. Passou. Lá se foi o disco voador. Não tem como, seria um desafio e tanto. Mas desafio e tanto, eu conheci esses dias correndo na corrida, claro, da Juventus, na Moca. Um beijo pra galera da Juventus, a dona Genilda. Eu vou até aqui falar pra Bruce se ela já viu isso em outro lugar. Alô, dona Genilda, um beijo pra você. Bora colocar a matéria, porque eu entrevistei a dona Genilda. Vamos ver?
3: Essa Genilda, tenho 51 anos. Ai, gente. E corro há 5 anos. Você tá escutando aqui? Tenho hérnia de disco. É aqui, aí, ó. Pra me esquecer a dor, eu me concentro na garrafinha. E assim vou, firme e forte. Plena. Eu comecei a sentir a dor e eu falei, não quero parar de correr, é o que eu mais amo. E a dor ali. Aí um dia eu peguei a garrafa, bebi um pouquinho e lembrei, falei, vou pôr na cabeça. Coloquei na cabeça e deu certo. E foi. Nunca caiu, viu? Nunca.
0: Tem alguma coisa presa aí na cabeça?
3: Negativo.
0: Nada? Nenhum imã, nenhuma tiara?
3: Nada.
0: Nada aí?
3: Nada. Equilíbrio mesmo.
0: E o que que as pessoas, quando passam por você, o que que elas falam?
3: Fala que tá colada. Fala assim, é mentira, tem cola aí, tá colada a garrafa, ninguém acredita. Outras pessoas aplaudem, falam que legal, isso é muito bom.
0: Qual foi a maior distância que você já correu com essa garrafa em cima da cabeça?
3: 21 km, no Parque do Povo, da Neste.
0: Você fez 21 quilômetros com a garrafa?
3: Com a garrafa na cabeça.
0: E me diz uma coisa, uma dúvida. Qual o seu pace normalmente, vai?
3: Ah, aí... já fui 4 e pouco.
0: Tá, e com a garrafa?
3: Vai pro 6.
0: Pelo amor de Deus, 6?
3: É.
0: É muito rápida.
3: Eu comecei a correr pra sair de uma depressão da morte da minha mãe. E hoje eu estou com meu pai entubado. Ai, vou me emocionar. E eu vim correr por ele. Eu tô correndo por ele, então é incentivo, é motivação. Por mais que você esteja com problema, mas corra, que isso aqui é vida, é muito bom. Vamos correr juntas na próxima, hein? Lado a lado.
0: É isso.
3: E você com a garrafa na cabeça.
0: Dona Genilda, maravilhosa. Dona Genilda, você viu, Bru? Ela correu 21 quilômetros com uma garrafa de água na cabeça. Uma garrafinha pequena, às vezes uma latinha ali de 250 ml. Eu achei surreal. Quando eu a vi correndo do meu lado, falei, não é possível. Deve estar alguma coisa grudada. E não tem. Você já tinha visto isso?
1: Nunca,
0: em alguma coisa, em algum lugar?
1: Não. Correr com
0: e
1: uma garrafinha.
0: E você viu o pace dela?
1: Eu vi.
0: 6.
1: Eu vi.
0: É um pace de muito respeito.
1: Lógico que ela.
0: Com uma garrafa na cabeça.
1: Uma garrafa na cabeça, gente. Imagina.
0: Não, é incrível. E eu sempre falo, gente, olha, tem muita gente que às vezes pensa, olha, tá se aparecendo, quer se mostrar, é exibida. Mas olha só, conversando um pouquinho com a dona Genilda, ela explicou que tinha uma dor muito forte, uma hérnia de disco. E pra ela não focar nessa dor, ela falou, não posso focar nessa dor, até porque tem meus médicos diziam que ela não podia correr. Ela falou, eu vou focar em outra coisa. Eu vou colocar uma garrafa na cabeça, porque daí o meu foco não vai pra hérnia. E sim, vai na concentração e no foco pra não cair a garrafa. E aí ela falou que na hora da corrida, ela não sente dor. E por trás disso, a gente sabe que tem muita superação. Correndo também por conta do pai que tá no hospital. Então, um beijo, boas energias. Que seu papai saia muito logo, né, do hospital, dona Genilda. Adorei te conhecer. Um beijo pra você. Vamos pro nosso ping-pong, já que a gente tá encerrando praticamente o nosso Corre TMC. Bru, vamos lá. Boston ou Berlim? Escolha uma só.
1: Berlim.
0: Tá. Londres ou Nova York?
1: Nova York.
0: Longão ou tiro?
1: Longão.
0: Asfalto ou trilha?
1: Ah, asfalto.
0: Isso é fácil. 5K ou uma maratona?
1: Maratona, talvez. Eu não faço quase. Eu tenho pouquíssimas provas de 5K.
0: Tá.
1: É, pouquíssimas maratonas também, né? Pra quem, gente, não é, mas tem muita gente que corre muito mais maratona, então. Mas eu acho que maratona.
0: Incrível. Uma prova brasileira obrigatória.
1: Posso falar duas?
0: Pode.
1: É, as provas do Rio, né? É, Maratona do Rio, mas eu faço a meia, né? E tem uma prova que mora no meu coração, porque é da minha cidade, né? E eu acho que todo corredor precisa fazer. E a tribuna. 10 quilômetros da tribuna.
0: E uma palavra para definir a sua jornada até hoje?
1: Uma palavra... É... Perseverança.
0: Perseverança.
1: Eu tenho ela tatuada no meu pé.
0: Ah, maravilhoso.
1: Isso vem desde essas épocas também de... De superar toda a questão. Eu não gosto de falar a palavra superação, mas é, de todos os problemas que eu tive na coluna, que eu tenho até hoje. Ela falou, tem uma, eu tenho 3. Então, assim, eu tenho uma página inteira de ressonância. E essa palavra eu tatuei no meu pé faz muitos anos. E era muito relacionado a realmente essa questão de saúde, de perseverar em relação aos problemas que a gente tem e a gente consegue.
0: Ah, Bruna Matoso foi a nossa convidada hoje do Corre TMC. Espero que todos vocês tenham curtido o nosso programa. Eu amei e já quero a Bruna numa nossa próxima temporada aí. Segunda temporada a gente já traz a Bru de volta. Bru, muito obrigada. Para as pessoas te seguirem nas redes sociais.
1: Bru, _ Matoso, com S, com T só. E eu que agradeço o convite. Eu amo falar de corrida, então quando você quiser me chamar de novo, estarei aqui presente.
0: Fechou, gente. A Bruna é uma grande inspiração pra gente mesmo. Muito obrigada a você que ficou aqui com a gente. Uma ótima prova pra você, se você tem uma prova aí no seu calendário, um ótimo treino. E não se esqueça, o descanso, meu amigo, também faz parte dessa jornada. Então, bom descanso. Dormir e comer é bom demais, então aproveite, tá certo? O Corre TMC fica por aqui, valeu pela companhia e fui, porque a gente tá sempre no Corre. Até a próxima.
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6: O laboratório responsável pelas pesquisas com a polilaminina aqui no Brasil anunciou que vai começar o estudo clínico em humanos. O medicamento é usado para tentar recuperar os movimentos em casos de lesão grave na medula espinhal e ganhou fama depois que as pesquisas da bióloga Tatiana Sampaio começaram a render resultados. O vice-presidente de Pesquisa, Desenvolvimento e Inovação do Laboratório Cristália, Rogério Almeida, conversou sobre o assunto com a repórter Júlia Nogueira. Vamos conferir.
7: Rogério, queria começar perguntando, então, a gente teve aí alguns meses explosão, né, da polilaminina, digamos assim, num bom sentido. Queria que você começasse explicando o que é a polilaminina, relembrando, né, o que é a polilaminina e por que que é um avanço tão importante para a ciência.
8: Tá, a polilaminina é uma proteína extraída da placenta, né? Na realidade, a laminina é extraída da placenta, né? E a polilaminina, então, é uma proteína derivada dessa laminina que tem a capacidade de regenerar os neurônios da medula espinhal. Né? Então, toda essa capacidade de neuroregeneração e neuroproteção faz com que a gente tenha aqui um importante produto na nossa mão capaz de reverter as lesões raquimedulares. Uma lesão hoje, uma patologia hoje que não tem tratamento disponível. Então, isso muda a vida das pessoas, isso muda a forma como essas pessoas que sofrem a lesão têm a perspectiva de futuro em cima disso. Muitos grupos ao longo dos anos e em todo o mundo vêm estudando possíveis tratamentos para isso, né? Então, com implantes para transferência de corrente elétrica, com célula-tronco, com vários outros tipos de abordagem, mas até hoje a polilaminina demonstrou aí resultados muito positivos, inclusive em humanos, né? Nós fizemos um estudo clínico acadêmico, a UFRJ fez um estudo clínico acadêmico em 2018, com 8 pacientes, e mostraram um resultado surpreendente com os pacientes tratados com a polilaminina.
7: E aí, recentemente, então, a gente teve a Anvisa aprovando, então, o início, para fazer o início, né, dos testes da fase 1. Aí eu queria que o senhor explicasse, então, um pouquinho como que vai ser, esse estudo começa agora dia 24, né, da polilaminina, como que vai funcionar, tem alguns critérios também, né?
8: É um estudo clínico de fase 1, que visa a avaliação de segurança da polilaminina. Então, eu só vou avaliar desfechos relacionados à segurança, né? Então, eventos adversos possíveis referentes à aplicação da polilaminina, qualquer coisa relacionada, qualquer intercorrência relacionada à aplicação da polilaminina. Depois de finalizado o estudo clínico de fase 1, então a gente parte para o estudo clínico de fase 2, onde eu vou ver a eficácia, aí sim, eu vou avaliar o ganho de sensibilidade motor, de sensibilidade, o ganho motor, né, depois de aplicado o tratamento. Mas no fase 1, única e exclusivamente segurança, para que a gente possa mostrar que a polilaminina é segura. Serão 5 pacientes, existem 7 critérios de inclusão e 20 critérios de exclusão, então o paciente ele tem que atender a 27 critérios para que ele possa ser elegível a entrar para o estudo. Os mais importantes são a altura da lesão, que é de T2 a T10, né, e a janela de aplicação, que é de 72 horas. E aí esses são critérios de inclusão. E tem alguns critérios de exclusão também importantes para a gente poder entender um pouquinho por que isso, né? Então, um paciente politraumatizado, ele está dentro do critério de exclusão. Então, ele não pode participar do estudo. Por quê? O meu objetivo principal aqui é avaliar a polilaminina, né? Então, vamos dizer que eu tenho um paciente que está com uma lesão em T5, né? Lesão completa, T5, ele seria elegível. Porém, ele teve um traumatismo craniano junto no acidente, né? E aí, ele vai relatar dor de cabeça depois. Essa dor de cabeça é por conta do trauma encefálico ou essa dor de cabeça é por conta da aplicação da polilaminina? Eu não consigo avaliar a segurança dela, essas intercorrências que o paciente pode declarar, né, frente a um paciente que não está estabilizado, né? Então, por isso, esses critérios, nesse momento, são importantes para que a gente possa pegar um paciente estabilizado, com uma situação clínica mais propensa a uma avaliação de segurança, onde efetivamente eu vou conseguir separar as queixas desse paciente.
7: E essa fase 1 tem mais ou menos uma previsão de quanto tempo deve durar?
8: São 6 meses o acompanhamento dos pacientes. Tá? E eu preciso acompanhar o último paciente, o quinto paciente, por 6 meses. Então, o que vai determinar o tempo de duração dessa fase 1 é o tempo que eu vou levar para recrutar o último paciente, né? Então, vamos supor que eu leve 3 meses para recrutar o quinto paciente. Então, ela vai levar 9 meses no total, porque vão ser 3 meses para recrutar os 5 pacientes, mais 6 meses de acompanhamento do
9: último paciente.
7: Agora, doutora, a gente teve na segunda-feira, então, um paciente de 39 anos que teve a polilaminina aplicada em Rondônia, depois de um acidente de trânsito. Já tem algum sinal ali, se dá para saber se, enfim, se ele já teve algum progresso? Não sei exatamente como esse paciente está.
9: Para o uso compassivo, nós não acompanhamos eficácia.
7: Entendi.
9: Tá? A própria RDC 38, ela determina que os pacientes, eles devem ser acompanhados do ponto de vista de segurança. Então, nós temos aqui um protocolo de acompanhamento desses pacientes, também acompanhamos esses pacientes por 6 meses, né, com visitas na maior parte online, porque esses pacientes estão espalhados pelo Brasil, para que a gente possa falar com o médico dele ou com a família, para que eles possam nos relatar qualquer tipo de evento adverso, qualquer tipo de intercorrência relacionada à segurança. Né? Fechamos um relatório e enviamos para a Anvisa periodicamente, para a Anvisa estar ciente das questões de segurança.

0: que a poliomielite é segura. E a gente só vai conseguir efetivamente apresentar esses dados com base em um protocolo aprovado pela própria Anvisa, que é o nosso caso agora. Então, todos os dados que eu tenho até o momento da poliomielite aplicada em humanos, ela não foi realizada dentro de um protocolo com o rigor regulatório necessário. Então, a importância desse estudo é exatamente para isso, para trazer segurança para esse processo todo. Então, atendendo todos os critérios regulatórios, trabalhando dentro dos mais altos padrões de boas práticas clínicas, fazendo o acompanhamento e o recrutamento desses pacientes com rigor acordado com a Anvisa, tendo parceiros como o HC e Santa Casa de alto nível, a gente vai ter certeza que os dados gerados vão ser avaliados por um comitê independente, que é um outro hospital que vai avaliar os dados gerados no HC e na Santa Casa, e vai pegar esses dados e entregar na mão da Anvisa, dizendo assim: olha, os dados são estruturados dentro de todos os padrões de boas práticas, robustos e garantem a segurança da poliomielite. E aí a Anvisa vai ter tranquilidade em cima desse relatório para poder liberar as próximas fases de estudo.
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4: Sejam todos muito bem-vindos e muito bem-vindas a mais um programa A Cidade é Sua, aqui na TMC Recife, na TMC Nacional também, enfim, o Cidade é Sua. Nosso programa, onde todas as semanas a gente recebe, né, um convidado, uma convidada, para falar sobre os mais diversos temas. Hoje, recebendo a psicóloga Márcia Carini, que sempre conversa conosco aqui na TMC, na pauta principal, Setembro Amarelo. Deixa eu dar as boas-vindas. Márcia, muito bem-vinda, muito obrigado em ter aceito o convite mais uma vez, conversar sobre esse importante tema aqui na Cidade é Sua.
5: Prazer, Júlio, estar aqui. Um prazer com todos os ouvintes. É uma rádio que tem uma conexão muito importante com as pessoas para trazer informação. Então, é muito importante o tema e a gente fica muito feliz em poder falar e compartilhar com as pessoas esse pensamento sobre o Setembro Amarelo.
4: Coisa boa. Vamos falar de Setembro Amarelo, né, e diversos outros assuntos relacionados aí a essa questão, né, da psicologia. Deixa eu também agradecer a presença mais uma vez, conduzindo o programa comigo, do nosso repórter TMC Recife, o Kennedy Lacerda. Kennedy, bem-vindo a mais uma Cidade é Sua.
6: Fala, Júlio. Um abraço a você, aos nossos ouvintes, à nossa entrevistada, Márcia. Pois é, vamos nessa em mais um programa, nesse tema super relevante, ainda mais porque estamos em setembro, né? Que é o mês bem associado a essa causa.
4: Muito bem. Márcia, Setembro Amarelo. Eu acho muito interessante, né, as campanhas, as cores alusivas. A gente tem Outubro Rosa, a gente tem Novembro Azul, campanhas relacionadas à saúde. E o Setembro Amarelo também está muito, né, já na cabeça das pessoas. Mas é importante a gente sempre esclarecer. Quando a gente fala em Setembro Amarelo, o que é que se discute neste mês, Márcia?
5: É importante a gente entender que o Setembro Amarelo ele vem por causa de uma situação que houve nos Estados Unidos, onde um rapaz, né, de 17 anos, ele tirou a própria vida e o sonho dele era construir, assim, na verdade, concluir o carrinho amarelo dele. E aí, em alusão a essa situação, a família, no dia do velório dele, distribuiu fitinhas amarelas. E aí virou, né, essa mobilização mundial, onde a gente fala da importância do cuidado com o outro. Porque quando as pessoas falam de finitude,

0: juventude, quando a gente fala de que o Setembro Amarelo é uma alusão à prevenção e à importância de combater o suicídio, a gente fala da importância de cuidar do outro, porque o suicídio ele é a finitude. Então, quando a gente fala de Setembro Amarelo, a gente tem que olhar para o outro e tomar cuidado com esse outro. Então, a gente, o suicídio é o ponto final de algo que não conseguiu ser organizado ali, que as pessoas não conseguiram identificar. Então, a gente precisa conversar muito sobre o tema. E eu costumo dizer, Júlio, é muito importante, sabe, Kennedy, você que está aí junto aqui com a gente, né, nesse debate, é importante da gente refletir que a gente não precisa só falar de saúde mental em setembro. A gente tem que falar de janeiro a janeiro para a gente entender que o cuidado com o outro, ele faz parte desse momento diariamente. Então, quando eu cuido do outro, quando eu tenho essa percepção com o outro, isso é importantíssimo, porque eu estou realmente fazendo um diferencial junto às pessoas.
1: Márcia, quando eu até converso, né, com especialistas, profissionais da saúde, até mais puxando, me lembrando agora, para Outubro Rosa, Novembro Azul, muitos que eu tanto as outras datas específicas, todos eles são unânimes, dizer assim, olha, é importantíssimo a ter esse mês alusivo ali à cor, porque as pessoas procuram realizar mais exames, procuram os profissionais, então assim, importantíssimo. Quando a gente fala do Setembro Amarelo, também as pessoas colocam o assunto em rodas de conversa, procuram psicólogos, procuram ali atendimentos, isso acontece meio que na prática?
0: Acontece, e a gente vê muito mais se falar sobre a temática da importância desse cuidado com a saúde mental. E isso é muito importante. Eu acho que se a gente não tivesse as cores em cada mês, as pessoas não iriam se cuidar, né? Então, acho que é importante, sim, a gente ter essa alusão, porque a gente vai falar mais sobre a temática. Os meios de comunicação terminam comentando mais sobre e as pessoas começam a olhar diferente. Porque a partir de uma entrevista que a gente está tendo, esse bate-papo aqui agora, alguém que está em casa vai ouvir e vai dizer assim, peraí, acho que alguém que está aqui do meu lado está com alguma sintomatologia aí que a gente precisa cuidar. Então, fica de alerta. E aí as pessoas começam a ter uma visão diferenciada e entender da importância realmente desse cuidado.
1: Deixa eu colocar, né, o Kennedy Lacerda, porque também já tem pergunta. Vai lá, Kennedy.
2: Muitas pessoas têm dificuldade de falar sobre o que estão sentindo, né? Isso é uma realidade ainda. Por que existe ainda tanta resistência em procurar ajuda psicológica e como pode quebrar, como essa resistência pode ser quebrada?
0: Eita, pergunta maravilhosa, Kennedy, porque veja, falar da gente é difícil. Exato. Se eu perguntar a você agora, Kennedy, me dê 4 qualidades suas.
2: Vixe.
0: Aí você vai ficar pensando sobre o que eu posso dizer que não é clichê. Aí eu olho para você e falo assim, Kennedy, mas me dá 4 qualidades de Júlio. Aí você vai olhar para ele e vai dizer assim, essa, na hora. Porque
1: é isso que eu ia falar, desculpa, mas você já 4 qualidades aqui, né? Eu vou falar rápido aqui, né?
0: Mas falar sobre isso
1: é verdade,
0: é mais difícil. Então, falar sobre nós é mais difícil, porque a gente entender que estamos com alguma situação, entender que estamos doentes, que precisamos também ser acolhidos, é mais difícil. E aí você vai se entregando a uma situação que você não percebe. Então, falar a resistência de ir para o psicólogo. Nossa, eu vou conversar com alguém que vai entrar na minha vida, vai saber um pouco de mim. É difícil. E aí, quando os pacientes chegam, a primeira sessão fala, olha para a gente e fala assim, certo, e agora? Aí vai falar uma coisa que não tem nada a ver com a real situação de que ele está ali naquele momento. Mas ele vai falar sobre. E aí, para a gente é importante, porque a gente sabe que vai chegar uma casca e daqui a pouco a gente vai quebrando ali aquela casquinha e vai vendo a real situação. Porque é muito, assim, Kennedy, vamos dizer, de 10 pacientes que chega, 9 não vão dizer exatamente o que estão sentindo, mas um até fala, sabe? Tem aquele que é mais desenrolado, assim, vai lá e fala, tal, sem preconceito. Mas ainda existe esse tabu de falar sobre. E aí, por isso que a gente precisa chamar a atenção da necessidade de olharmos para o outro e dizer assim, ele não está legal hoje, o que está acontecendo? Por isso que muitas vezes a ajuda vem de quem está de fora. Da família, de um amigo. Às vezes a gente não consegue se reconhecer que não está bem.
2: Você falou sobre amigos e família. Tem um termo que é muito utilizado agora e que também é muito importante, que é rede de apoio. Como essa rede de apoio se caracteriza e como ela atua na ajuda dessa pessoa que está enfrentando ali um sofrimento psicológico?
0: Perfeito. A rede de apoio, ela hoje serve e é muito falada. Isso é a parte boa, sabe, dessa nova tecnologia, desse novo mundo que a gente vive do imediatismo e termina-se tendo termos que começam a ser usados e eles vão dando vida e dando uma importância significativa para as problemáticas que nós temos. Então, quando a gente fala de rede de apoio, a gente tem rede de apoio para pessoas, a gente tem os espaços que recebem as pessoas que têm essa dificuldade, esse problema, né? Começou lá pequenininho com os Alcoólatras Anônimos, que era uma rede de apoio entre pessoas ali dentro.
3: É verdade.
0: Hoje a gente tem uma rede de apoio para várias demandas. Então isso é importante. Então a rede de apoio hoje é você ter um amigo para conversar sem ser o teu celular. A gente precisa entender também isso, tá?
3: Sem ser inteligência artificial.
0: Sem ser inteligência artificial, porque tem muita gente tentando fazer consulta. É, eu vi até uma reportagem essa semana perguntando a um psicólogo se ele teria medo que se a inteligência artificial ia substituir a nossa profissão. E aí, a resposta foi, não, porque nós trabalhamos com a humanidade, com o sentimento. A inteligência artificial, ela vai trabalhar com a lógica, com a razão, pá, é ali. Então, quem descobriu o Brasil, ele vai responder aquilo ali. Mas se a gente perguntar a ele qual o sentimento dos índios de Portugal no momento dessa descoberta, ele não consegue descrever com a humanidade. É, a profissão do psicólogo é fazer um acolhimento que a inteligência artificial ainda não tem essa propriedade. Então, nós temos um acolhimento diferenciado. Então, o psicólogo vai lhe ouvir, a gente vai ler você, né? Porque muitas vezes as pessoas não querem estar perto do psicólogo porque acham que qualquer comportamento está sendo avaliado pelo psicólogo. Mas, infelizmente, em algum momento, a gente está avaliando sim, porque é necessário. E quando a gente recebe alguém que está com uma demanda de que alguém da família trouxe, ó, não está bem, está com pensamento negativo, pensamento suicídio, de finitude. Eu não gosto muito da palavra suicídio porque eu acho que dá muito gatilho. Gosto muito da sensação de finitude. Eu acho que a palavra finitude representa, deixa menos impactante esse momento. Então eu acho que a gente precisa falar sobre essas questões e as pessoas não tiram a vida porque elas querem morrer. Elas tiram a vida porque elas querem se livrar de uma dor que ela sente, uma angústia, um aperto, mas eu não sei como é que eu vou dizer. Como é o nome desse sentimento? E aí, eu acredito que acabar com tudo naquele momento vai fazer com que pare essa dor. Então, ele não queria tirar a vida.
1: Agora, Márcia, quando a gente fala nisso, né, nessa questão de tirar a vida, é o que a senhora falou, é meio que o último estágio ali. Isso. Mas hoje a população, as pessoas têm procurado uma ajuda cada vez mais cedo, ou infelizmente ainda, né, gente que tem essa tendência ali já chega meio que no finalmente ali, às vezes, infelizmente, não tem nem como desenvolver algum trabalho. Como é que acontece ali na prática?
0: É, a gente hoje, eu acredito que a divulgação do tema, ao falar sobre, ajuda muito a evitar a finitude dessas pessoas, sabe, Júlio? Porque a gente começa a receber no consultório pessoas que estão pedindo realmente ajuda. E aí a gente tem que ter, como Kennedy falou, né, a rede de apoio. Então a gente vai envolver todo mundo que está perto ali daquela pessoa. A gente vai envolver a família, vai envolver os amigos do trabalho, numa escola, os amigos da escola, todo mundo para fazer uma corrente do bem. É a primeira coisa que eu digo, ó, vocês precisam estar juntos dessa pessoa, tirar do quarto, deixar a pessoa numa situação confortável e entender o porquê daquela necessidade de finitude. Qual é essa dor? Né? A gente tem visto hoje muito pessoas que estão sendo assim, viciadas em jogos, né? E aí termina perdendo tudo, termina chegando no fundo do poço e desesperadamente, né, acredita que se tirar a vida é mais fácil. Mais rápido vai acabar todo aquele sofrimento porque é duro, é difícil para as pessoas, né? O sentimento de finitude é algo muito forte, né? É muito doloroso. Então, a gente precisa realmente ajudar, trazer essas pessoas. Quando você fala, Júlio, da necessidade de ajudar essas pessoas que, de fato, estão no fundo do poço, dependendo da situação, até intervenção medicamentosa, sabe? Junto com o psiquiatra, a gente tem que ressignificar a vida dessas pessoas. E uma das coisas que são muito importantes é você entender por que você acorda. Mostrar à pessoa o sentido de vida. Por que você acorda todos os dias de manhã? Para quê? Por quem? Então você tem que ter sentido de vida. Eu acordo porque eu vou trabalhar e onde eu trabalho é legal porque eu trabalhando, fazendo o que eu gosto, eu estou de férias todos os dias porque é muito divertido. Mas se você não tem um sentido de vida, se você não tem para onde ir, se você não tem alguém que te apoie, se você vai passar o dia todo no quarto, o que é que você vai fazer? Então, a primeira coisa é achar um sentido de vida. Então, a gente precisa buscar um sentido de vida para as pessoas. As pessoas têm que acordar por alguma coisa. acordar para pegar um trânsito, um ônibus lotado. Tudo bem, mas agradece, está vivo ali, está bem. Vamos embora. Né? Olha, não existe o melhor lugar do mundo. Até as pessoas que são milionárias sofrem porque não podem ir na esquina comprar um pão numa padaria. Porque tem que estar com segurança. Imagina, a gente às vezes precisa fazer algumas reflexões. Acho que a vida da gente é massa. A gente pode ajustar algumas coisas? Pode. Mas a gente precisa ser feliz agora. Né? Eu acho que o momento é de buscar felicidade agora.
2: Márcia, e qual seria a diferença entre uma tristeza que é passageira e um quadro que merece ali mais atenção?
0: Você já mesmo respondeu, vamos lá, vou traduzir aí. Quando a gente fala dessa tristeza passageira, ela tem um começo, meio e fim. Uhum. Quando a gente fala de algo mais potencializado, ela só tem um começo e o fim, ele vai se postergando muito, porque você vai entrando, é como se você estivesse entrando no fundo do poço, literalmente, achando que não tem luz lá embaixo. Então você começa a não querer comer, você se afasta das pessoas, você não toma mais banho, você fica recluso no quarto. E começa de uma forma muito sutil, sabe? Desgostar das coisas. E aí você às vezes está mais irritado e começa a ter um comportamento mais agressivo, até com as pessoas em casa. Alguém fala com você e você dá uma resposta, e aí alguém chama você para jantar e você já não janta. E agora, isso não é uma coisa passageira. Aconteceu essa semana, não queria jantar, não estava nada bem. Beleza, mas sempre, todos os dias, esse comportamento potencializou. A potencialização do comportamento é o que faz a gente evoluir para um quadro depressivo mais agudo. E aí é o isolamento de não querer banho, não querer nada, não querer ver nem a luz do sol. Aí se entra dentro do quarto, fecha todas as cortinas, não tem acesso a nada. Muitas vezes se joga numa rede social e fica lá só buscando algumas informações. O algoritmo vai lá entender o que você está pesquisando e começa a replicar aquilo ali e você vai se afundando. E as pessoas precisam ligar um alerta em relação a isso.
1: É importante, né? São dicas mais do que importantes. Márcia, agora há pouco você falava naquela questão de trabalhar junto com um psiquiatra, né? Enfim, vamos deixar claro quanto que deve ser ali a necessidade de um atendimento com um psiquiatra e com um psicólogo. Claro, existe em muitos casos o trabalho ali unificado, mas só para que os nossos ouvintes possam entender, quanto que eu devo procurar um psiquiatra ou um psicólogo?
0: Bem, a recomendação vem muito via psicólogo. Tá? Vem muito via psicólogo. A gente faz uma avaliação com esse paciente, chama essa família para nos ajudar a estar ali perto. E dependendo da evolução do quadro, a gente vai olhar para essa pessoa e dizer assim: olha, vamos intervir com a medicação, e aí eu acredito que é importante procurar um psiquiatra. E deixar claro, Júlio, que o psiquiatra não é mola de salvação. Não pode ser feito um remédio como uma muleta. Ele é algo que vai levantar os hormônios que estão lá em queda, levantar a autoestima, mas você não, só isso não resolve, tá? Porque não adianta. Vai dopar as pessoas? Não vai. O remédio, ele não pode ser algo que seja para sempre, entendeu? É só um paliativo naquele momento até a pessoa se reorganizar, buscar o sentido de vida, entender o seu lugar nesse mundo. Atividade física vai ter que entrar aí também. Entende? Uma alimentação saudável tem que entrar aí também. Então, é uma equipe muito profissional que aos poucos, né, vai tendo espaço na vida dessa pessoa.
1: Hoje em dia, né, quem tem procurado mais os psicólogos são os adultos ou os pais, né, as mães levam as crianças? Como é que está hoje em dia, nesse mundo em que estamos?
0: Júlio, a gente hoje tem os adultos procuram mais, mas a gente tem quadro, sim, de criança com ideia de finitude. Mas uma criança com ideia de finitude, veja, uma criança a gente considera até os 12 anos ali, tá? E aí até os 12 anos, por que existe a questão da finitude? Alguma coisa desorganizou-se nessa família. Então, alguma coisa relacionada a essa família não está legal. Às vezes é uma perda que essa criança teve, que não foi trabalhada, ou a separação de pais, alienação parental, um jogando para o outro, e a criança fica no meio do tiroteio ali, literalmente, e não sabe como é que vai buscar ajuda. O que, que ela vai fazer? Meu pai está dizendo uma coisa da minha mãe diz uma coisa do meu pai, eu fico ali louco, no meio. Né? Então, as crianças estão muito relacionadas para essa tentativa, tá? Mas aí é uma tentativa, mas não tem sucesso, tá? Ainda bem. Né? Eles só falam, ameaçam, mas sem sucesso. Já os adolescentes, A gente tem muito isso, não aqui no Brasil, a gente não tem uma história no Brasil de uma recorrência de finitude, mas nos Estados Unidos a gente tem muito, é muito alto o índice de suicídio de adolescentes. E aí, também relacionado a problemas familiares, mas muitas vezes a necessidade de ser incluído na sociedade. Então, nesse grupo no qual eu ainda não pertenço e queria pertencer. Só que, por que não estatisticamente a gente fala sobre isso? Porque lá existe o seguro de vida. Então, todo mundo tem seguro de vida. A família não recebe se foi suicídio. Então, você vê muitos acidentes que são provocados, mas a família omite, né? Só que a gente, as asseguradoras de lá têm um perfil extremamente diferente, né? Era para não vão pagar se descobrirem que foi suicídio. Então, aí, terminação do carta, terminação de outras informações, mas lá o índice é muito alto, né? E também no Japão, por causa da pressão mesmo da sociedade e de todas as coisas. No Brasil, isso aí, esse índice, né, baixo, tá? Mas a gente tem muitos casos, sim, de adolescentes.
2: Ô, Márcia, geralmente a família e os amigos são os que estão mais próximos ali da pessoa. Como abordar essa pessoa? O que dizer? Ou, principalmente, o que não dizer?
0: Você fala em relação à família, como a família abordar?
2: Isso.
0: Como a família deveria chegar perto.
2: Exatamente.
1: É um assunto que tem que estar no dia a dia sendo discutido.
0: É um assunto que eu preciso estar no dia a dia, mas não de uma forma explícita dessa maneira. Assim, você não está bem? Não. Uhum. É assim, como é que foi o teu dia? O que você fez de legal? O que te fez sorrir hoje? Como é que estão teus amigos? Vamos sentar para tomar um café? Vamos jantar todo mundo junto e aí tira os celulares da mesa. Quem são teus amigos na escola? Você desce do carro e deixa seu filho na escola? Porque isso é importante. Você conhece os amigos do seu filho? Você está com ele no dia a dia? Aí não venha... Eu sou mãe, eu trabalho, eu tenho um consultório, mas eu consigo deixar minha filha na escola todos os dias. E eu desço e deixo ela na porta da sala. Meu esposo vai e pega. A gente organiza a agenda dessa forma. Quando não dá, não deu. Mas a gente, pelo menos dos 5 dias na semana, 4 é possível, 3 é possível. E quando ela chega da escola, como é que a gente conversa? Você senta na beirinha lá da cama, né? Principalmente adolescente. Conversa, entende o que está acontecendo. É muita mudança, é muita necessidade de entrar nesse meio social deles para entender tudo isso. Ah, Márcia, mas aí já é um adulto, tá? Vamos lá para a fase adulta. Como é que ele está no trabalho? Quantas vezes vocês sentam para jantar sem os celulares perto? Quanto é que você está na mesa ali para fazer um jantar legal? Conversar, saber como é que está no trabalho. O que acontece no trabalho? O que você faz no seu trabalho? Sabe? Como é o dia a dia, a pressão do teu trabalho? Porque tem muita gente que tem uma pressão muito grande no trabalho. Termina tendo um burnout, aí depois volta, depois aí começa tudo de novo e aí se frustra porque não conseguiu fazer o que deveria, não está conseguindo atingir as metas e aí sofre pressão demais e não consegue lidar com isso. Então, você percebe que a pessoa vai mudar o comportamento. Então, chega, traz ela mais para perto de você, tira ela desse quarto, chama para jantar, vai comer pipoca, assistir um filme. Isso é importante. A gente precisa ter essas parcerias dentro de casa. A gente precisa ter a parceria de estar pertinho da família da gente. Não deixar só a pessoa no quarto. A gente tem muita história de pessoas que só vivem no quarto. Fazendo o quê? Né? Muitas pessoas adultas, estou trabalhando home office. Mas o trabalho não pode virar sua vida. Né? A gente tem que ter esse cuidado.
1: E assim, né, Márcia? Veja, parece uma coisa tão simples a chegar até adolescente, criança, eu tô até calado, sentar ali para saber como é que foi o dia. Mas quando aí você fala a um adulto, pergunta a ele como é que foi o dia do trabalho, isso pra gente parece ser uma coisa tão... Não, é um adulto, já se vira. Mas veja, e é algo tão simples o sentar na mesa, o deixar o telefone de lado, conversar. É uma coisa simples, mas que para o lado da psicologia... pode ter uma diferença muito grande.
0: Sim, com certeza. E a gente vê muitos sinais, sabe, Júlio? Uhum. Porque assim, quando você chega em casa e eu vou sentar junto de você e falar assim, Júlio, como é que foi o dia? Ah, Kennedy hoje não estava muito bem. Aí, beleza. Aí amanhã, e aí, como é que foi? Rapaz, eu percebi que Kennedy que não estava muito bem. E aí, a outra pessoa olha para você e vê assim, você já conversasse com ele lá no trabalho para ver por que ele não está muito bem hoje? Porque às vezes, alguém que está junto de você, que escuta uma fala sua... O que você começa a trazer com frequência pode te ajudar a entender que o colega não está bem. sabe? Aí você consegue ir reorganizando essa estrutura. Se você percebe que o colega não está bem, a partir da sua fala, pergunta, senta com a sua esposa, né, e pergunta como é que foi o dia, como é que são os amigos do trabalho, né, como é que está o teu dia a dia. Eu tive um amigo meu que ele teve alguns problemas com a esposa, porque, assim, eles não tinham esse hábito de sentar e conversar, porque era vida corrida e tal, e ela estava sendo perseguida indo para o trabalho. Até que um dia ela comentou com ele. Aí ele, porque ele percebeu ela muito tensa para sair, e aí ele perguntou, o que está acontecendo? Que tu está tão aperreada assim para sair. E aí ela disse, é porque quando eu vou para o trabalho, no sinal próximo da empresa, tem um cara que fica me seguindo. Alguém se irmou com ela no sinal de trânsito, e todos os dias ficava parado no sinal de trânsito, onde ela tinha que parar o carro para entrar na empresa. E ele começou, essa pessoa começou a perseguir. Aí ele disse, não acredito. E você nunca falou nada? Não, a gente nunca, não dá tempo, não deu tempo de passar a informação. E ela estava correndo risco, né? Porque ele poderia estar armado, alguma coisa assim. E aí ela começou a ficar muito triste e ele não sabia. De repente ele startou, porque a ansiedade dela para sair, uma coisa diferente. E aí ele disse, opa, peraí, o que é que está acontecendo? E ela já estava num processo de desespero, né? E realmente, assim, não havia muito diálogo, terminava não falando sobre, até que um dia ele conseguiu ir com ela, né? Ele foi no carro atrás, seguiu ela e viu. Aí desceu e foi conversar com a pessoa. Por que você está ameaçando a minha esposa? Então, assim, aí, sabe, ela conseguiu. E aí ele entendeu, disse, pô, Márcia, eu preciso conversar mais. Eu disse, mas vocês precisam sempre conversar mais. Então, assim, a importância de quem está nos ouvindo é converse com o outro, né? Gente, a vida é tão corrida. Quando a gente chega em casa, a gente tem que desconectar. A gente tem que dar atenção a quem está perto da gente. A gente tem que tirar o sapato, andar 5 minutinhos ali descalço para desconectar mesmo, sabe? Comer uma pipoca, assistir um filme juntos. Não ache que isso aí é perda de tempo. Você está ganhando tempo.
1: Agora, Márcio, eu achei muito interessante esse exemplo que você deu, né? Achei interessante por dois aspectos. Primeiro, quando você conta essa história, né, desse casal. Veja, aí ele lhe procurou e disse, ó, eu reconheço que procurei, precisava procurá-la mais para conversar. Aí vem na minha cabeça o porquê que ela também não procurou. Então tem que ser os dois.
0: Os dois. É porque, assim, quando a gente entra num relacionamento, seja ele marido ou mulher, seja ele família, uhum, né? Não, aqui é você está ali na sua casa com alguém, compartilhando aquele dia a dia. Então, como é que essas pessoas estão? Né? Como essas pessoas estão chegando em casa? Né? Tem um dia que eu vou chegar mais chateada porque peguei um trânsito, porque aconteceu alguma coisa na empresa. Isso é normal, mas isso não pode ser recorrente. Eu não posso estar mudando de humor e de comportamento sempre. A gente vai ficar estressado com a situação? Sim, é normal. A gente tem que se permitir, mas isso não pode ser potencializado. Então, as pessoas precisam conversar. A pandemia nos trouxe muito, não sei se você lembra, mas muitos memes que diziam assim, a mãe reencontrou o filho depois de 15 anos.
1: Lembro demais.
0: É. No quarto. Por que esse menino fazia tanto no quarto? É? Então, assim, existem pessoas dentro de casa. E aí, a gente também tem a solidão, né? Muita gente que também não só tem o pet de melhor amigo dentro de casa, que são escolhas também que são feitas hoje dentro da nossa sociedade. A gente tem muita gente que só tem um amiguinho pet, você vai para casa e tem um pet lá. Mas como é que essa pessoa tá? Né? A gente tem que avaliar isso. Será que ela tá feliz realmente? Será que ela é uma pessoa feliz ou ela é uma pessoa amarga? Porque se eu tenho uma amiga que só tem um pet de estimação ali, a gente precisa tirar ela dessa zona de conforto e dizer, ó, tem uma vida por aí, a vida tá passando por você, mas não é você que tá passando pela vida, não. E aí essas pessoas me preocupam, sabe, Júlio? Porque são pessoas intrusivas que não falam, mas que em algum momento elas são agressivas, são mal-humoradas. Por quê? Porque não tem com quem conversar, não tem o que fazer, não tem uma perspectiva de vida. Com quem ela conversa? Eu tenho alguns casos nesse sentido e eu digo, ó, vamos sair, vamos conhecer gente, vamos se relacionar melhor num trabalho para que você tenha pelo menos o seu dia melhor, né? Aí as pessoas começam a ficar amargas e elas não sabem por quê, mas é um isolamento que elas escolheram para elas, mas que não é sadio, porque você pode, tem gente que quer, né, ficar sozinho, chegar em casa, não quero barulho de ninguém, o cachorro vai ficar ali calado, não sei o quê, não vai responder as minhas perguntas, não vai me atrapalhar, mas até que ponto isso é bom? Porque se isso potencializar, se ficar ali enclausurado tá te fazendo muito feliz. Opa, peraí, vamos ligar uma luzinha.
2: Hoje nós temos esses aspectos, né? Primeiro, um isolamento e a superexposição nas redes sociais, que leva também à comparação. Como isso pode impactar na vida de uma pessoa? Porque sinal de superexposição não quer dizer que tudo tá bem, né?
0: Já dizia o palhaço do circo. O palhaço no circo, ele é muito feliz, mas quando ele sai do picadeiro ali, quem é aquela pessoa que está por trás da máscara? É. É? E aí a gente vê que essa superexposição, Kennedy, muitas vezes é só uma casca, é uma fantasia, é uma foto com filtro. Muitas vezes a foto é com filtro. É? Eu preciso provar para as pessoas uma pessoa que eu não sou, mas para quê? É, eu tive um caso de uma paciente essa semana, até semana passada eu conversei com ela num atendimento e estava dizendo a ela: você lembra o que você me disse na primeira vez que você veio aqui para mim? Ela falou: ah, eu falei que eu não estava bem, que isso, que aquilo, que eu era muito braba. Não, não, não. Eu falei: não, você falou para mim que você estava incomodada, que sua amiga não curtia suas fotos nas redes sociais e você curtia todas as fotos dela. Aí ela: eu não lembro. Eu disse: deixa eu lembrar exatamente assim, assim. Aí ela ficou parada olhando para mim e falou assim: por que você lembra disso? Nossa, você lembra? Eu falei: lembro. Mas qual... E eu vou lhe fazer a mesma pergunta que eu fiz naquele dia: qual a importância dela na sua vida? A importância do like dela, se outras pessoas deixaram o like lá. Eu disse a ela, por exemplo, eu não tenho tempo de parar para estar olhando a foto, de botar lá um coração, nananã, não vai dar tempo, né? A vida é corrida. Então, eu disse, ela, não vou me preocupar. Será que ela pensa também assim? Ou será que ela pensa igual a você, que existe a necessidade de ter o like ali? Né? E aí as pessoas compartilham a foto querendo like. E não é sobre isso. É sobre eu estar bem e tô divulgando. Gente, eu tô bem, todo mundo tem direito de estar bem. Por que não?
2: E a comparação, porque outra questão da rede social é essa, né? Você começa muito a se comparar com as outras pessoas. Como funciona essa questão da comparação na nossa cabeça?
0: É, a gente tem que ter uma cabeça boa para entender que a gente, quem ama a gente, tem que ser a gente. Olhar pro espelho e: poxa, tô linda hoje, massa. Aí as pessoas realmente que têm essa necessidade precisam trabalhar mais isso, sabe, Kennedy? De entender que a gente se basta. Então, eu olho o Kennedy, poxa, achei massa a blusa de Kennedy. Não é sobre o que Kennedy tem, é como Kennedy é, como ele é enquanto pessoa, sabe? Você pode ter um carro legal, você pode ter uma blusa legal, e tá tudo bem. Eu também tenho uma blusa, também tenho um carro, tudo bem. Ah, mas às vezes as pessoas olham e falam assim: olha o carro de Kennedy. Não é o carro de Kennedy, é o carro que eu quero ter. Entende? Então, assim, as pessoas precisam trabalhar mais e deixar muito essa questão de lado, sabe? De olhar para que o outro, porque o outro tem. Você sabe por quê? Como foi que Kennedy comprou aquele carro? Ele acorda às 4 da manhã, vai para a academia, pega um monte de coisa no trabalho lá, está trabalhando até tarde, precisou trabalhar sábado e domingo, ele está lá. Então, ele ralou muito para ter esse carro. E você também queria ralar muito para ter o carro? Ou você só queria o carro? Entende? Então a gente precisa parar com essa comparação e olhar mais para si. Olhar aqui, o que é que você tem de melhor? Explora o teu potencial. Se Kennedy faz alguma coisa diferente, vamos entender o que é para que a gente se ajuste, porque às vezes tem uma coisinha que a gente precisa ajustar. E nós?
1: E aquela história, né, Márcia? Muitos acham que... Aquele ditado tão besta: a grama do vizinho é melhor. Todo mundo acha que o vizinho ali é mais feliz, tem mais conquistas, e não sabe o que aquela outra pessoa está passando. Às vezes está com um problema muito maior, né, do que a pessoa que às vezes nem problema tem. Então, assim, é muito disso, né? É fazer aquele o eu, entender o eu, para só depois, né, enfim, passar para outras etapas. Mas isso que você traz da pessoa se entender, ver as qualidades, eu acho que começa por aí, a gente fazer uma autoavaliação.
0: Eu acho que com isso a gente começa a ajudar os outros, sabe, Júlio? Porque quando eu posso, que para mim não é sobre o que os outros têm, sobre o que eu tenho, o que eu posso fazer, o que eu tenho que melhorar, eu estou crescendo. E aí eu estou crescendo, sabe? Eu preciso olhar para mim. Primeiro olha para você poder ajudar os outros. Tá? Nós não somos perfeitos, a gente não vai entregar excelência, mas a gente busca ela todos os dias. Então, as pessoas olham, a gente é muito julgado, né? A gente que está na mídia o tempo todo, né? Que tem algumas as pessoas, a gente termina sendo muito visto. E aí, se você está maquiado, se você não está maquiado, se você está de salto, se você está de chinelo, né? Mas eu tenho que estar bem, eu tenho que estar feliz. Entende? Se eu sair de chinelo hoje, eu sei que muita gente vai olhar para mim e falar assim, nossa, Márcia tá de chinelo. Mas Márcia tá tão bem de chinelo que o que importa para mim. Agora, se eu não estiver me sentindo bem, aí isso é que eu tenho que refletir. Eu não preciso mostrar um padrão para o outro. Eu tenho que mostrar um padrão de excelência para mim. Tá me fazendo bem? Então, quem tá nos ouvindo, começa a refletir. Você tá bem? O que, que você tá fazendo por você? Primeiro faz por você. Você fica bem e você ajuda o outro. Dessa forma a gente consegue.
2: E existe algum perfil de pessoa mais vulnerável ao sofrimento emocional? Ou isso pode acontecer com qualquer pessoa?
0: Olha, a gente acredita que existem algumas receitas de bolo e não existem. Tá? Todo mundo está suscetível a ter um momento de não estar bem e isso poder evoluir para uma depressão porque você não conseguiu superar aquela situação naquele momento, aquele trauma, aquela angústia naquele momento. Só que existem pessoas que reagem de uma maneira diferente. Começa a entender que não está bem e começa a buscar ajuda. Mas tem gente que não consegue, né? Acha que é besteira procurar ajuda. E aí quando vê, a coisa está bem pior. Então é importante que a gente se avalie mesmo, sabe? Né? Eu não sou a super-herói. A gente tem que repensar que nós não somos super-heróis. Sabe, o super-herói só tá na televisão ali, que se machuca todinho e daqui a pouco tá curado.
1: Márcia, a gente falava sobre essa questão de desconectar agora há pouco, e aí esse danado aqui desse aparelhinho, desse celular, né, e tantos outros meios tecnológicos têm deixado as pessoas cada vez mais refém. O que é que a gente pode fazer para se livrar disso, hein, Márcia?
0: Vamos dar uma dica, né, para as pessoas que estão em casa, eu acho que é importante. Eu falo muito sobre essa importância de, quando você chegar em casa, tira o sapato, anda descalço, porque a gente passou o dia todinho recebendo a carga do celular, a carga do computador, a TV. Onde a gente está, é tanta energia que só entra. É. Então, tira a sandália, anda descalço para a terra, puxar essa energia do teu corpo ali, toma um banho relaxado. Porque tem gente que não consegue nem parar 5 minutos para tomar um banho. Né? Toma aquele banho que passeou no chuveiro, né? Só passa, pum, rápido. Não, vai lá, anda descalço, toma um banho. Senta à mesa, isso sem o celular, tá, gente? E aí você entendeu que tá em casa, ok, vai dormir, mas eu preciso botar o despertador. Gente, o despertador é recorrente, deixa ele recorrente lá, toda manhã ele vai te acordar às 5. Outra coisa, quando colocar o celular, não coloca perto de você, embaixo do travesseiro, não, deixa ele lá no cantinho, lá embaixo, porque você vai precisar acordar esse corpo com tranquilidade para ir lá desligar o alarme. Tá? Essa é uma dica bem importante. 30 minutos, se a gente bem soubesse, Júlio, 30 minutos antes de dormir, a gente já não pegava no celular. E a gente colocava ele emborcado para não ficar recebendo aquele feixezinho de luz, avisando que chegou uma mensagem. Tá? Porque tudo isso não faz você relaxar. Esse feixe de luz, ele sobrecarrega a tua mente e o teu cérebro vai entender que você não descansou. Ainda não é hora de parar. Vai ao banheiro de madrugada. Nossa, vou dar uma olhadinha no celular. Não faz isso. Não faz isso, porque o teu cérebro acorda. É normal, é fisiológico. Vai lá, vai ao banheiro, volta, continua. Gente, a gente sobrevivia sem o celular.
2: É.
0: Né? A gente sobrevivia. Mas se a gente sair sem o celular, vai acontecer o quê? O mundo vai acabar e a gente nem soube que o mundo acabou.
1: É verdade, né? Impressionante isso. Às vezes a gente sabe, volta, não, esqueceu a carteira, não tem problema, não, mas o celular...
0: Eu acabei de deixar o celular no carro.
1: É.
0: E aí fiquei pensando, como eu vou sair daqui hoje da rádio? Mas já disse, ó... esqueci o celular e agora alguém vai pedir meu Uber, mas tá tudo bem, né? Então, assim, e a gente vai, sabe, Júlia? A gente sobrevive. As pessoas, eu acho engraçado, quando sai do ar algum aplicativo, principalmente os que a gente usa muito, nossa, é o desespero. Você vê o desespero coletivo. Você tá dentro do supermercado. Eu passei por isso a semana, acho que uns 15 dias atrás, o Pix saiu do ar. Aí o pessoal no supermercado, todo mundo, agonia do nariz. Meu Deus, o que está acontecendo? Olha, o Pix está fora do ar. Eu, sério?
2: É.
0: E a gente está desesperado por causa disso. Por quê? A gente precisa desacelerar, sabe? A gente precisa descansar mais. A gente precisa olhar mais a praia. Quem mora aqui perto da praia, olha a praia mais. Aprecia a natureza, dá uma volta ali. Faz uma atividade física. Mas eu não tenho tempo, dá tempo de caminhar. Dá tempo de chamar a família para ir fazer um passeio no final de semana, que não custa nada. É fazer uma, dar uma volta numa praia, dar uma volta num parque. Quantas vezes se faz isso? Por semana. Quem está ouvindo a gente hoje? Quantas vezes você parou para tomar um café com tua família, sentou à mesa, conseguiu dar uma volta? Isso ajuda a saúde mental. Isso é importante.
1: E principalmente para quem tem filhos pequenos e que faz isso, né? E existe esse lado também para os filhos. Isso fica ali na memória deles, isso é um passeio e tal. Isso também ajuda demais, né, Márcia?
0: Com certeza. Isso é memória de afeto, que não tem preço, Júlio. Eu vejo muitas vezes, as pessoas ficam olhando porque eu desço para deixar minha filha na escola. Mas isso aí é uma memória de afeto. Enquanto muitos pais dos coleguinhas não estão nem aí, desce, eu só vejo a hora empurrar o menino de dentro do carro. Mas é necessário a gente fazer isso, a memória de afeto, é necessário a gente estar ali, sabe, de conversar, de saber, de conhecer o porteiro, de conhecer quem é a diretora, o professor do teu filho, cumprimenta ele, fala com ele. Eu acho que isso é muito importante. Isso não tem preço, é memória de afeto.
2: Vai lá, Kennedy. Se você pudesse elencar o que mais leva as pessoas hoje a um atendimento psicológico, seria o quê? Seria o trabalho? Seria as questões familiares? Seria a questão de relacionamento? Se pudesse fazer um ranking assim.
0: Olha, questão de trabalho, ele é muito recorrente, porque as pessoas estão sobrecarregadas e com isso estão cada vez mais ansiosas. Aí não dorme direito, não tem uma vida sadia, né? Então isso é muito forte. O segundo é relacionamento. Muitos relacionamentos abusivos, não sabe como se organizar nesse relacionamento. Então, realmente, assim, a outra questão é muito relacionamento. São os dois maiores que chegam pra gente.
2: Trabalho e relacionamento.
0: Trabalho e relacionamento.
1: Bom, Márcia, a gente, né, vai caminhando aqui pro fim, mas eu queria abordar um assunto. Aqui a gente passou um tempo, se falava muito, e aí, principalmente, né, que a gente já abordou aqui a questão de crianças e tal, em escolas, questão do bullying, a questão dos psicólogos na rede de ensino. Hoje existe, assim... Sempre teve, né? Os psicólogos, psicopedagogos em escolas, mas hoje os colégios estão mais preparados para lidar com as crianças, para que isso não seja algo recorrente, de crianças precisar de um atendimento fora do ambiente escolar. Hoje os psicólogos estão mais atentos a isso e também com essa questão de bullying. Como é que anda essa questão dentro das escolas?
0: É importante a gente falar sobre isso, sabe, Júlio? Porque assim, quando a gente falou sobre a importância de você conversar com seu filho quando ele chega em casa, de sentar à mesa, de entender um pouco sobre esse dia a dia, isso vai repercutir na informação que é trazida sobre a questão do bullying, a questão de algum colega que naquele momento não está legal com ele, até o comportamento de um professor também, de uma forma em algum momento mais imatura ali para alguma situação. A psicologia dentro das escolas, ela é de fundamental importância. Hoje é lei, você tem que ter um psicólogo dentro da instituição escolar, que é importantíssimo. Por quê? As situações, as demandas chegam na escola. A primeira coisa que chega é para a escola, porque o menino fica mais agressivo, as notas caem, né? Ele começa a ter uma dissocialização ali. Então, a escola é o primeiro termômetro que termina recebendo dessa criança um sinal de que alguma coisa não está bem, tá? E aí são as escolas que fazem, olha, tem que chama essa família, conversa com eles e vamos encaminhar para o psicólogo, é necessário. E aí, quando chega para a gente no consultório, o que, que a gente faz? Faz um convênio com essa escola. Olha, eu estou atendendo o Júlio aqui, estou com ele. Se você identificar alguma coisa aí, fala para mim. Eu identificando uma coisa mais séria, eu vou trazer para você. Vamos lá, vamos conversar sobre isso. E a gente vai trocando figurinha com as escolas, que é importante. O bom psicólogo nesse relacionamento aí tem que estar em parceria com a escola. Da mesma forma, a escola em parceria com a família e o psicólogo também. Todo mundo junto.
1: Márcia, em relação também, aí, saindo de escola e falando na vida mais adulta, né? As empresas, as grandes empresas, as multinacionais, ou nem tão uma grande empresa, né? No ambiente profissional, também as empresas estão atentas a isso, o pessoal do RH, né, também já tem esse lado, porque são muitos os casos de burnout, né? Hoje, cada vez mais, uma pressão, o mundo está muito assim, né? Os funcionários sendo pressionados. Então, mesma pergunta que eu fiz, saindo do ambiente escolar para o ambiente profissional, as empresas estão hoje mais atentas com a saúde do profissional, com a saúde psicológica?
0: Eu acho que ainda tem um pouquinho a melhorar, sabe, Júlio? A gente ainda caminha, eu acho que a NR01, ela está trazendo esse diferencial agora, porque se uma empresa ela tiver um percentual maior de atestados médicos por burnout, ela vai ser notificada e vai ter que se entender o que foi que aconteceu. Então, isso é muito positivo para os funcionários, porque aí eles começam a ter, serem olhados, né, de uma forma diferenciada. Acho que as empresas que têm a CIPA, por exemplo, ajuda, né, porque eles começam a trazer temáticas que são necessárias. As empresas precisam sim olhar para os seus funcionários. Esquecer, eu sei que, principalmente em empresas privadas, é o número, é o financeiro ali que conta muito, mas eu tenho pessoas, né, e eu preciso cuidar de pessoas. Eu sei que pessoas em alguns momentos a gente vai precisar trocar porque se faz necessário por causa da demanda, mas a gente tem que ter um carinho por ela, sabe? Porque ela está vestindo a camisa da tua empresa, ela está ali todos os dias. Por que a gente não dá mais conforto a essas pessoas? Por que não fazer um acolhimento? Eu acho muito importante, sabe? Mesmo que seja uma coisa mínima, mas o funcionário valoriza tanto. Quando eu vou para a empresa dar palestra, aí os funcionários ficam olhando assim, gente, reconhece, acha legal. Porque tua empresa está se preocupando contigo, né? Está trazendo uma pessoa de fora para falar sobre uma temática que é importante. Porque Setembro Amarelo, eu brinco que eu termino trabalhando mais, porque eu tenho muitas entrevistas, muitas palestras nas empresas para justamente falar sobre a importância da saúde mental, de trazer essas informações de andar, fazer uma caminhada, fazer uma atividade física, se alimentar melhor, dormir bem. Porque a gente tem que ter higiene do sono. Né? A gente precisa dormir bem para ter um dia bem. Então, as empresas acho que só precisam ajustar um pouquinho mais ainda esse quadro aí, de olhar para os funcionários de uma maneira mais humana.
2: E o outro lado da moeda, que é justamente as pessoas que estão desempregadas nesse momento. E ficar desempregado é um desespero para qualquer pessoa, né? O que você diria para essas pessoas que estão desempregadas?
0: Olhe para o seu futuro e pense, onde você quer estar daqui a 2 anos? Fazendo o quê? O que você precisa melhorar? O que foi que te fez ficar desempregado? Como está o seu mercado hoje? O que é que te leva para o mercado? Às vezes você precisa fazer uma requalificação, às vezes você precisa fazer uma reorganização nessa tua profissão, às vezes tem que fazer realmente uma análise ali, aí eu não estou me identificando com aquilo ali, com aquela minha profissão, eu tenho que reorganizar em transição de carreira. Então, é importante, sabe, buscar compreender. Porque você, muitas vezes, não é demitido porque alguém acordou e disse que eu vou demitir você. Mas o que é que te levou a isso? É feito uma separação. Não é uma pessoa só que decide se separar. É um casal que está ali que está decidindo se separar. Então, não pode se só ter um culpado. A gente também tem que olhar para a gente e avaliar até que ponto eu também sou culpado nessa situação. E aí, começar a reorganizar e entender que sempre há alguém para lhe ajudar, sempre vai existir uma possibilidade que você está aqui nesse mundo para buscar a excelência. A gente não vai ser excelente toda hora e nem vamos... A gente busca a excelência todos os dias. Então, o que é que poderia melhorar na tua vida? Né? E esquecer o pessimismo. A gente às vezes anda junto de pessoas muito pessimistas. Isso leva você muito para baixo. Então, procure estar perto de pessoas que, mesmo falando um monte de besteira, mas falam coisa tão legal assim, sabe? As besteiras te fazem sorrir. Isso é o importante.
1: É ter esse ambiente de trabalho, né, agradável, isso ajuda demais, né? Ô Márcia, eu só queria reforçar, a gente está chegando ao fim, mas eu queria reforçar, porque tudo que a gente falou, né, serve dessa forma aí de prevenção para que, né, as pessoas não cheguem a pensar nessa questão que a gente estava falando do suicídio dentro aí dessa temática do Setembro Amarelo. Mas claro, é o último estágio. A gente está falando, né, de vários itens, enfim, a que pode chegar a um problema psicológico. Mas eu queria reforçar, então, esses cuidados e também reforçar os sintomas. Você falou aí de uma pessoa que passa a ficar mais calada, mais agressiva, né, sem diálogo nenhum dentro de casa. Mas o que mais essa pessoa pode demonstrar para que quem está ali ao redor, seja um pai, seja um irmão, uma esposa, um esposo, enfim, possa ficar atento e diz, opa, acendeu o alerta, essa pessoa não está bem. Então, essas são algumas características, mas o que mais a gente deve ficar atento?
0: Veja, Suio, o que aconteceu com essa pessoa? Às vezes tem uma perda ali, naquele momento daquela pessoa, naquela história de vida, e aí a gente vai acendendo uma luzinha. Às vezes a gente tem uma pessoa que potencializou comportamentos. Uma das principais coisas é essa. É um comportamento negativista potencializado. Então, fique em alerta se mudou de comportamento dentro da empresa, está mais agressivo, não está comendo, não está fazendo uma higiene legal, né? Está sempre com a fala mais pessimista, de finitude, né? De isolamento. Então, observem essas mudanças de comportamento. E é normal, sim, você ter um dia que você está chato, que você não quer ninguém. Isso é normal. Agora, isso não pode ser uma rotina. Isso não pode passar a ser julho, entende? O dia todo, sempre. E aí a gente precisa avaliar isso. A sintomatologia que é apresentada de forma potencializada.
2: E contar com a rede de apoio, né?
0: Temos sempre. Várias hoje, sabe, Kennedy? A gente tem os CAPSs que podem ajudar as pessoas, que recebem as pessoas que menos favorecidas aí, que não têm condições de ir para um psicólogo, clínicas escola das universidades, tá? Só não vai falar com o ChatGPT, pelo amor de Deus, porque ele não vai te ajudar.
1: Importante deixar isso claro. A tecnologia, né, tem um limite. Agora, Márcia, eu queria, sempre que eu tenho aqui um convidado, né, eu peço para que ele deixe essa mensagem final aqui para a gente encerrar o nosso programa. Então, de novo, a pauta hoje foi um setembro amarelo, mas que bom ter a participação aqui da Márcia Carini, psicóloga, trazendo esses esclarecimentos, né, de tantos pontos legais que a gente pode levar para o dia a dia. Foram dicas importantes, né? Essa, por exemplo, achei sensacional, de chegar em casa depois de um dia de trabalho, tomar aquele banho, conversar com a família, andar descalço, né? Tem essa questão da energia e são dicas importantíssimas e que eu acho que ajudou bastante quem está nos escutando. Mas, Márcia, eu queria que, para a gente finalizar, que a senhora deixasse uma mensagem, né? Não só ligada a Setembro Amarelo, enfim, mas para que a gente possa viver todos os meses bem. É claro, muitas vezes não é fácil, mas a gente, eu acho que pode tentar. Tentar sempre é possível. Então, eu queria que, para a gente finalizar, você deixasse essa mensagem positiva.
0: Entendo que ninguém é perfeito, que a gente vai buscar excelência todos os dias e sempre vai haver alguém para te ajudar. Você não está sozinho. Então, peça ajuda, fale sobre. Se não está conseguindo traduzir esse sentimento, diga, olha, eu não estou entendendo, mas eu estou mudando meu comportamento, eu estou meio triste e eu queria entender o que é isso. Alguém pode me ajudar? Sempre vai ter alguém ali para te ajudar, sempre vai ter alguém para te ouvir.
1: Márcia Carini, muito obrigado pela presença, muito obrigado aqui por dividir, né, o teu conhecimento, a tua experiência. Márcia, que sempre fala conosco na TMC, e nada melhor do que ter este programa especial dentro do A Cidade é Sua. Márcia, meu forte abraço, meu muito obrigado.
0: Eu que agradeço e é um prazer estar aqui sempre.
1: Kennedy, valeu mais uma vez a participação sua aqui, né, apresentando comigo A Cidade é Sua, sempre com um tema importante. Hoje foi bem legal, acho que a gente tem um recado bastante e a gente vai ajudar a muitos dos nossos ouvintes, né, Kennedy?
2: É isso, Júlio, é prestação de serviço, um assunto extremamente atual e necessário. Um abraço a você, a Márcia, ao nosso público e até a próxima.
1: Até a próxima. E lembrando que, né, durante todo esse mês a gente vai abordar sim outros pontos relacionados ao Setembro Amarelo dentro da nossa programação. Agradeço a sua companhia, agradeço a sua audiência, continue claro na TMC e esse foi o nosso programa A Cidade é Sua, que sempre traz aí um tema relevante. Um forte abraço.
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6: As próprias empresas que lideram a corrida de inteligência artificial provocaram uma queda nas ações do setor tecnológico na última segunda-feira. O motivo foi o pedido de executivos de alto escalão de companhias de IA que pediram publicamente uma desaceleração no ritmo de desenvolvimento dessa tecnologia, alegando preocupação com segurança. Então, para entender o que está por trás desse pedido, os apresentadores do Link TMC conversaram com o professor Marcel Nobre, ele que é especialista em inovação e tecnologia.
7: Quando esses big tech guys aí, os caras que estão dominando o desenvolvimento de IA do mundo, começam a pedir para frear, eu acho que é porque a gente deve dar mais atenção a isso. É lógico que não dá para ser também totalmente sem entender o que está acontecendo. É importante a gente ter esse tipo de discussão, é importante a gente repensar o que a gente está fazendo, porque nessa pressa e nessa corrida atrás do quê, ou sei lá por quê que eles estão indo, a gente está deixando alguns guardrails interessantes e importantes de serem discutidos sem discussão. E essa é uma tecnologia muito diferente de tudo que a gente já viu, com potenciais que podem ser catastróficos, sim. Mas também esse medo ajuda a vender, tá? Então a gente vai ver essa guerra de narrativas acontecendo o tempo todo entre, olha, cuidado, vamos desacelerar, e aí isso gera um burburinho, vende muita notícia e tudo mais, com não, a AGI, né, que é a super inteligência artificial, a inteligência artificial geral, já está batendo na porta de casa. Então, é uma guerra de narrativas, obviamente que não dá nem para a gente deixar de discutir isso, nem achar que o mundo vai acabar amanhã por conta disso.
8: Marcel, isso que você disse no final agora foi exatamente o que o professor Miguel Nicoleles disse numa postagem que ele fez no fim de semana. Para quem não conhece Nicoleles, grande neurocientista brasileiro com grandes feitos na área de neurociência. Ele disse isso também, mas eu não estou muito convencido nem do que você disse, nem do que ele está dizendo. A gente está... Olha, vamos lá, eu vou fazer uma retrospectiva aqui. Semana passada, terça-feira, aquele rapaz, o Coxon, não vou lembrar o nome dele, que era da Anthropic, saiu jogando no ventilador. Tudo bem, esse cara pode estar comprado. Esse cara pode ser até um balão de ensaio da própria Anthropic para ver como é que pega se a gente fizer isso. O que acontece no mercado? Quais são as reações? Pode ter sido. Mas tivemos Bill Gates também demonstrando imensa preocupação. Tudo bem, você não vai levar em consideração, mas teve um manifesto muito grande do Vaticano em maio desse ano, apoiado inclusive pela Anthropic, dizendo, olha, vamos ter calma, vamos olhar com o que a gente vai fazer com a inteligência artificial. Marcel, a minha pergunta para você é, quem é que sabe realmente o que tem naqueles laboratórios acontecendo, além do Elon Musk, que é dono, além do Amodei, além do Ola, além do Bill Gates, que tem um pedacinho ainda, não sei se ele nem tem acesso mais, ao Sam Altman, além deles, quem é que sabe realmente o que está acontecendo nos laboratórios? Como é que a gente pode saber disso?
7: Eu tenho dúvida se eles sabem também, porque eu acho que essa tecnologia, o que as pessoas às vezes não sabem, é que elas são programadas para algumas coisas, mas elas começam a se autodesenvolver, a se autodescobrir, tomarem decisões para quais elas não foram programadas. A gente teve um caso recentemente na OpenAI, que o próprio modelo resolveu entrar na Higgsfield, que é um plugin, uma empresa de geração de IA também, e tomou decisões, resolveu fazer coisas lá. Então, eu acho que nem eles sabem, né? Eu acho que esse momento ele é muito importante para a gente tentar colocar um freio nessa pressa. Não quer dizer que a gente precise matar a tecnologia, nem parar a inovação, e ninguém vai parar de usar uma inteligência artificial por causa disso. Agora, a gente sair correndo atrás de novos modelos cada vez mais rápidos, sem entender o que está acontecendo lá e sem ter tipo de salvaguardas, tem um risco iminente. Eu acredito que o mercado se autorregula e eu acredito ainda, de uma forma tentando ser otimista, de que o ser humano ainda tem agência sobre si mesmo e que ele ainda consegue fazer análise de riscos e que em algum momento a gente pode apertar o botão para parar essa brincadeira. Se a gente não tiver discussões, se não tiver regulação, se não tiver esse caos criado com esse pedido de desaceleração, sim, a gente pode ir para um lado arriscado, que ainda não tem uma tecnologia tão desenvolvida para isso. Então, é muito difícil ter respostas nesse momento. Eu estou muito desconfiado de que tem muitas respostas. Eu, por exemplo, tenho muito mais perguntas do que respostas, porque a partir do momento que os CEOs, os fundadores dessas empresas, vêm à pública para pedir isso, mas que a gente conhece que nenhum deles são altruístas também e estão visando o bem público ou da humanidade, a gente tem que ficar com o pé atrás, mas também desconfiar de que isso pode ser uma narrativa alarmista ou catastrófica, que por um lado pode ter esse intuito de vamos conversar sobre isso porque estamos correndo sem freio e isso é perigoso, mas por outro lado é muito estranho começar essa discussão em pré-IPOs dessas grandes empresas. Então isso faz a gente desconfiar um pouco, até porque as narrativas mudam muito rapidamente de acordo com os interesses delas de captarem recursos ou não. Então eu acredito que sim, é uma ferramenta que pode no longo prazo, médio ou longo prazo, gerar efeitos muito nocivos a seres humanos, se não regulado ou não controlada, mas acho também que o ser humano tem agência e sapiência para poder construir esses guardrails e a gente mesmo, né? Nós como usuários também temos esse poder de reclamar e de questionar e de colocar isso à tona, né? Então esse papel que a TMC está fazendo agora é muito importante para a gente poder discutir e colocar isso na mesa. Não pode ficar só embaixo do pano ou só no Vale do Silício, né?
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0: política em Brasília, viveu como correspondente em Nova York, acompanhou de perto acontecimentos que entraram para a história, como o resgate de mineiros no Chile, o desastre nuclear de Fukushima. Durante muitos anos, o público conheceu como uma mulher firme e serena, que ocupava uma das principais bancadas do telejornalismo brasileiro. Mas a história que existia longe das câmeras era ainda mais exigente. Aos 25 anos, Adriana Araújo descobriu que durante a gravidez da filha Giovana, a Giovana nasceria com uma condição ortopédica rara. Vieram 10 cirurgias, anos de tratamento, mudanças de cidade, mudanças de país, uma maternidade vivida muitas vezes na solidão, na decisão de não abandonar a carreira que tanto amava. Giovana cresceu, conquistou autonomia, tornou-se médica. A Adriana transformou essa caminhada no livro, depois no podcast Sou a Mãe Dela. Não para contar uma história de heroínas, mas a história de duas mulheres que aprenderam a caminhar juntas. Na vida profissional, também houve rupturas. Depois de 15 anos na Record, a Adriana deixou a emissora e meio a divergências. Chegou a acreditar que a televisão tinha acabado para ela. Veja só, não tinha. Ela recomeçou na Band e hoje, à frente do Jornal da Band, diz viver o auge da consciência e da maturidade profissional. Seus comentários atravessam a bancada, circulam pelas redes, mostram uma jornalista que não quer só dar a notícia, que quer encontrar as palavras certas para dizer aquilo que acredita. Mas o que foi preciso perder para que ela encontrasse essa voz? Quanto custa sustentar uma convicção quando o emprego está em jogo? E quem é a Adriana quando não precisa ser a jornalista segura? A mãe incansável? Ou a mulher que sempre encontra uma saída? Com a gente aqui no nosso sofá, Adriana Araújo, bem-vinda!
1: Ah, que honra, Joana! Muito bom. Finalmente nosso encontro acontece. Feliz de estar aqui, viu? Um oi para todo mundo que está escutando a gente, que está assistindo a gente. Muito bom.
0: Ó, até larguei aqui o roteiro, porque eu vou sair do nosso script para dizer que tudo isso que eu falei, toda essa trajetória, ela de fato existe, tudo verdade, mas eu tenho o prazer de saber detalhes disso que não são contados normalmente, porque a Adriana e eu, a gente viveu muito próximo uma da outra, acho que 4 anos, talvez um pouco mais, todos os dias a gente trabalhava juntas. Então, é muito prazeroso, eu tenho muita honra de te conhecer, além disso, que as pessoas conhecem e que também gostam de conhecer. Então, Adriana, vamos ter uma conversa aqui de amigas.
1: Muito obrigada, tô feliz de estar aqui. Vamos ver o que, que sai de resposta imprevista nessa entrevista. Vamos lá.
0: Cri, se você pudesse voltar em um momento da sua vida para você falar, vai dar certo, para você falar isso para você mesma, que momento você escolheria para você se dar essa segurança?
1: Nossa, vou falar o que veio na minha cabeça agora. Eu estava grávida de 7 meses, era repórter do Jornal Nacional em Belo Horizonte. Tinha uma greve de policiais militares e uma situação muito tensa e os policiais todos amotinados ali em frente ao Palácio do Governo e eu estava cobrindo e de repente sai um tiro. No meio daquela multidão, um tiro e aquele mundo, aquela multidão correndo na direção de onde eu estava para entrar ao vivo e eu estava grávida de 7 meses. E aí nessa hora eu escondi atrás de uma árvore e eu falei, ai meu Deus, por favor, me ajuda, protege a minha filhinha. E na redação, alguém escutou. Eu não estava no ar, eu já tinha feito a minha entrada ao vivo. Na redação, alguém escutou eu falando, porque os microfones ficam abertos, a redação escuta, né? No switcher, eles escutam. Então, alguém escutou e pouco depois eu recebi a ordem para voltar para a redação e me tiraram de lá. E quando eu cheguei na redação, me contaram que viram que eu estava com medo, que eu estava assustada. E aí eu falei assim, não, vocês vão me mandar de volta. Eu vou fazer a entrada ao vivo do Jornal Nacional, porque esse é o meu trabalho. Vai dar certo. Então, assim, naquele momento, para mim, era, ao mesmo tempo que eu estava, claro, vulnerável, estava grávida, mas eu não queria deixar de fazer o meu trabalho. E essa expressão, vai dar certo, eu falo em muitas situações da minha vida, para mim mesma, para minha filha, vai dar certo, calma, vai dar certo. Vai em frente que vai dar certo.
0: Odri, e essa contradição entre a vulnerabilidade e a segurança, a firmeza.

0: é algo que está muito presente em você em todos os momentos da sua vida. Como é que é ser tanto numa amplitude tão grande?
1: Joana, eu falo disso no podcast, no livro também, assim, porque as pessoas em geral, quando sabem da minha história de mãe com a Giovana, elas falam, nossa, que mãe coragem, né? E as pessoas podem enxergar a coragem, mas eu sei o medo que estava ali atrás, né? Então eu falo disso no podcast, porque eu acho ruim você ficar criando uma ilusão de que tudo foi só força, que tudo foi só coragem, que tudo foi resiliência. Eu tive muitos momentos ao longo dessa trajetória de medo, de fragilidade, de medo de não dar conta. Mas eu acho que é você se conectar com o seu propósito. E eu, desde adolescente, é uma coisa muito marcante na minha trajetória. Quando eu penso, eu sempre achei que eu seria mãe de uma menina. Quando assim, eu sonhava que um dia eu teria uma filha. Falei, um dia eu vou ter uma filha. Isso adolescente. E adolescente também eu dizia que eu trabalharia em televisão. Eu pegava um martelo de bater bife na gaveta da cozinha, ia para frente do espelho, tipo assim, e ficava narrando. O que eu via no jornal, eu narrava no espelho do banheiro como se eu tivesse nas maiores coberturas do mundo. Então, para mim, aquilo era muito importante. Eu não abri mão do meu sonho profissional. E em alguns momentos eu pensei, será que eu vou dar conta? Será que vai dar certo? Mas, na verdade, se eu abrisse mão para cuidar da Giovana, para me dedicar somente a ela, também seria eliminar da minha trajetória um sonho muito grande de fazer uma carreira na TV. Então, quando a Giovana nasce, é claro que foi uma jornada difícil, e o livro narra essa trajetória, mas foi também um momento de encontro, não só com ela, mas também comigo. Sabe assim, eu não posso abrir mão do que eu sempre desejei. A maternidade sempre foi algo que eu desejei, embora a Giovana tenha nascido um pouco antes do previsto. Eu tinha 24 anos quando eu engravidei. Mas eu não poderia abrir mão da minha profissão. Então, o grande desafio foi conciliar. Mas quando você está muito conectado com o seu propósito, com o seu desejo, com o que você escolheu, você luta por aquilo com todas as forças que você encontra, e aí você consegue superar esses momentos de fragilidade, de dúvida, de medo, e foi, e deu certo.
0: E vai continuar dando certo. Dri, você também é muito conectada com religião, você tem muita fé. De que forma é que mentalizar, energizar e ter um pouco de misticidade, que pode ser através da religião também na sua vida, é importante para que as coisas deem certo?
1: Joana, eu falo pouco de religião porque eu acho que acontece uma coisa hoje no nosso país que é muito triste, que é a fé ser usada politicamente, a fé ser usada para, enfim, para definir ideologias, para críticas, e por isso eu acabo falando um pouco de religião. Então, às vezes, as pessoas nem sabem, né, se eu sou uma pessoa que tem fé ou não, porque eu falo pouco disso. Mas, como é uma conversa de amiga, eu vou te dizer uma coisa. Eu sinto Deus dentro de mim. Eu tenho uma experiência espiritual muito intensa. Eu tenho muita dificuldade de acreditar em acasos. Na minha vida aconteceram coisas nos meus momentos de maior vulnerabilidade. Eu sentia que eu nunca estava sozinha. Ainda que eu tenha tido muitos anos de maternidade solo, ainda que em muitos momentos eu tenha tido muito medo da minha filha morrer na entrada de um bloco cirúrgico para fazer uma das 10 cirurgias que ela fez, mas todo o tempo eu nunca estive só. Além da presença da minha família, dos meus pais, das minhas irmãs, depois do Chico que entrou na nossa vida, mas uma presença muito forte, uma proteção muito grande, e eu acredito nessa religiosidade. Eu acredito que cada um vive a sua experiência espiritual, seja em qual religião for, ela tem que ser respeitada, e eu acho que esse encontro com Deus é um encontro que cada um de nós deve buscar. Eu tenho certeza que Ele está na minha vida todos os minutos. Rezo todos os dias, eu tive uma formação católica, estudei sempre em escola católica. Hoje não sou uma católica praticante, mas rezo todos os dias, peço proteção todos os dias, e eu tenho uma crença assim, que a gente deve viver em estado permanente de oração. E estado permanente de oração não é rezar o tempo inteiro, o Pai Nosso, a Ave Maria, que eu rezo também, mas é assim, é você pensar que você recebeu um presente extraordinário, que é o presente de estar aqui, com vida, com saúde, de encontrar pessoas, de poder realizar muitas coisas. Nós recebemos o presente de a nossa voz, as nossas palavras chegarem a tantas pessoas. Então eu penso assim, que se você se manter num estado permanente de oração, em que você deseja o bem sempre para o outro, e que você deseja se manter em equilíbrio, e que você deseja se manter preservando a sua fé, a sua ética, os seus princípios, você está praticando o que é de mais importante que tem para você praticar a sua fé em Deus, que é isso, que é se manter ético, é se manter em equilíbrio, é se manter desejando o bem para o outro e não só para os seus próximos, para os seus amores.
0: Dri, eu não trouxe aqui para a entrevista só tudo que eu sei sobre você de bastidores. Eu também pesquisei. E eu vi algo que eu acho que é muito interessante. Você disse que a sua vida é uma busca por palavras. E você acabou de retomar isso. De falar da importância de encontrar palavras, de dar voz. Eu queria voltar um pouco para a tua infância. Quando você era pequena, você já tinha isso com a palavra, com a comunicação?
1: Eu sempre tive. Eu tenho lembrança de, no ensino fundamental, eu era sempre a pessoa que levantava a mão para falar na frente da classe. Então, quem quer ler aqui, eu já tinha levantado as duas mãos. E na escola, eu era a pessoa que nas apresentações de fim de ano, eu me oferecia para declamar poesia, para ir lá ser a oradora da turma. Eu fui a oradora da turma da faculdade de comunicação social. Então, assim, eu sempre gostei. Eu acho que sim. Eu acho que, embora eu seja uma pessoa que eu acho que pouca gente vai achar que eu estou falando a verdade, mas eu estou uma pessoa um pouco tímida, mas é uma timidez diferente, assim. Eu não sou aquela pessoa que chega na festa, sabe assim, abalou Paris, que chega já arrasando. Não sou. Eu sou uma pessoa, na verdade, de pouca festa. E quando eu chego num lugar que eu não conheço muitas pessoas, eu fico um pouco tímida. Então, eu não sou aquela pessoa extremamente comunicativa em qualquer lugar. Mas eu sou uma pessoa que gosta de se comunicar, de se expressar. Então, eu sempre fui na escola a pessoa que se ofereceu, assim, para fazer isso. E à medida que fui crescendo, e aí eu comecei a entender que a minha trajetória era na comunicação mesmo. Eu lembro de ficar muito admirada com grandes jornalistas da TV. E como é importante ter mulheres ocupando posições que você pode se inspirar, né? Meninas podem se inspirar. Então, assim, Sandra Passarinho, Glória Maria, Beatriz Tilma, muitas jornalistas mulheres que eu assistia como repórteres pelo mundo, e eu pensava assim, gente, olha onde essas mulheres vão, olha que coisas incríveis elas fazem. E aí isso foi amadurecendo em mim, essa vontade.
0: Mas ao mesmo tempo, no jornalismo, você tem uma trajetória que é muito única. Claro que ter mulheres para você se inspirar deve ter sido muito importante, mas você desbrava caminhos que são diferentes. Você tem uma posição hoje no jornalismo que eu olho para um lado, olho para o outro, não há outras mulheres. Como é que é inovar nesse momento na tua carreira? Quando você chegou até a acreditar que não havia mais espaço para você na TV. Não é que não existe espaço para você na TV. Você descobriu um espaço que só você ocupa.
1: Não, assim, é bondade sua. Na verdade, quando eu falei que eu achava que tinha acabado para mim, que talvez não tivesse mais espaço, é porque, de fato, não é um mercado super aberto, né? Você fala, você foi âncora de TV numa emissora durante quase 15 anos. E vai dizer, tem quantas? Quantas vagas para esse emprego aí no mercado de trabalho?
0: 4.
1: Poucas. Então, assim, nesse aspecto, não é um mercado fácil. Uhum. Você não arruma emprego, toda hora tem ali um emprego com uma vaga aberta te esperando. Então, eu pensei, as TVs têm seus âncoras, está todo mundo com seus profissionais competentes, renomados, então talvez não tenha mais espaço para mim mesmo. E eu pensei nisso com tranquilidade, dizer assim, bom, se eu já tiver feito o que era a minha jornada, foi bom. Eu tenho orgulho da trajetória que eu construí, das coberturas que eu tinha feito até ali, isso era 2021. O que acontece é que quando a Band me chamou, para mim também é uma grande surpresa. Porque eu nunca tinha recebido tido um espaço para opinião. Na minha carreira inteira, até chegar à Band, eu sempre trabalhei como repórter, como âncora, mas sem um espaço para opinião. E como em todas as emissoras, na Band também é assim, a gente segue uma linha editorial, você tem chefe, você aprova os seus textos com o chefe, mas a Band tem no DNA, e você conhece bem, porque você trabalhou tanto tempo lá, trabalhamos juntas, a Band tem no DNA dela o espaço para que os âncoras comentem. É claro que isso é debatido, isso é discutido. Fernando Mitre recebe todos os textos, aprova, quando ele quer alguma mudança, ele pede, o que é absolutamente natural e ótimo contar com essa, né, com a experiência dele de olhar tudo, toda a vivência que ele tem. Mas, então, para mim também foi uma novidade. Então, para mim foi uma descoberta de que o que eu falo tem um impacto, o que eu falo toca as pessoas e provoca uma reflexão. Então, para mim também é uma novidade e para mim foi uma surpresa. E uma surpresa extraordinária aos 50 anos de idade. Quando eu estreei no jornal da Band News FM, eu fiz 50 anos e estreei na Band News FM. Hoje estou com 54. Então, para mim, depois de tudo, falei, puxa, que interessante essa experiência que eu estou tendo agora. E o que eu acho mais interessante ainda, Joana, e me preocupo com isso, assim, fico fazendo reflexões sobre isso, a minha opinião não é a verdade sobre uma realidade. Primeiro que 95% do meu tempo eu não estou dando opinião, né? Eu estou noticiando fatos. E eu acho que na nossa profissão, ainda mais no mundo em que hoje as pessoas misturam notícia com fake news, eu até tenho uma implicância com fake news, porque news não é para ser falso, né? Porque se é notícia, tem que ser verdade. Então, assim, notícia e mentira tá tão sendo misturado nas redes sociais, nos grupos, que a gente tem uma responsabilidade muito grande de trabalhar com fatos. Então, 95, 98% do meu tempo eu estou falando de notícias e noticiando fatos. Mas quando a gente tem espaço para opinar ou para fazer contextualizar uma notícia, é preciso ter bastante responsabilidade, né? E o que eu mais hoje opino, o que eu mais me posiciono, o tema que mais me faz construir os meus textos, escrever os meus textos e opinar, é o combate à violência contra a mulher. E, felizmente, apesar de ter uma onda misógina e pessoas que tentam criticar essa voz que as mulheres, não só a minha voz, mas que as mulheres como um todo, você aqui na TMC, no Jornal da Gazeta e tantas outras colegas também falam sobre o tema, embora tenha pessoas que criticam e que tentam colocar isso como mimimi, né? Na verdade, tem uma consciência coletiva muito poderosa de mulheres e de homens de que é um compromisso dar um basta nessa violência, nessa barbárie toda. E quando os meus comentários viralizam e que eu recebo esse feedback, esse retorno de mulheres e de homens, eu fico com uma esperança assim, acesa, uma luzinha acesa no coração. Sabe que eu penso assim, puxa, as pessoas estão ouvindo, mesmo num momento politicamente tão polarizado, as pessoas estão ouvindo e as pessoas estão vendo como é importante demais mulheres e homens decentes, corretos, né, se darem as mãos, se unirem para a gente combater essa barbárie mesmo que é a violência contra a mulher.
0: E é impressionante a necessidade de falar sobre isso, ela é urgente, porque tem mulheres que nem sabem que aquilo que vivem é violência.
1: Não sabem nomear, né?
0: Não conseguem entender. E para a gente pensar que isso ainda existe, eu acho que nos deixa até atordoadas.
1: Assustador,
0: pensar que você tem milhares de mulheres com uma realidade. Elas não sabem que podem sair, elas não sabem nem que está errado viver aquilo.
1: Não, e as pesquisas mostram isso, né? Que muitas vezes as mulheres são questionadas. Ah, você sofre algum tipo de violência? E aí a resposta é não. E aí quando começa a dar os exemplos, ah, mas ele controla o dinheiro que está na sua conta? Ah, sim, quem decide tudo é ele, ele não me deixa gastar. Isso é violência patrimonial. Ah, mas ele tem um controle sobre seu celular e a pessoa começa a viver, a entender que ela vive situações de violência, ainda que ela não consiga dar nome, né, às violências que ela está sofrendo. É, eu vou te falar uma coisa que às vezes as pessoas me perguntam, ah, mas por que hoje, agora estão falando tanto de violência? Eu trabalho em TV há 32 anos e comecei com 22. E lá atrás, as pessoas, os casos de feminicídio aconteciam, não falava feminicídio, mas eles aconteciam. Né? Falava, ah, crime passional, matou porque não aceitava o fim do relacionamento. Que é até algo que a gente deve evitar falar, porque na verdade nada justifica você matar uma pessoa porque você está insatisfeito com uma decisão que aquela pessoa, como um indivíduo autônomo, tem total direito de tomar. Então, enfim, mas lá atrás, o que acontecia? Os casos são chocantes. Mas, não, mas isso é muito chocante, né? É melhor não noticiar. Então, havia até uma postura de não dar espaço para esses casos, como se fosse um assunto doméstico, um desequilíbrio de alguma família, e aí o assassinato, o crime era muito terrível, como eles são, pesado para noticiar, então você não abria espaço. E isso não ajudou. Isso não faz os crimes deixarem de ser cometidos, os criminosos deixarem de agir. E hoje eu acho que a gente tem a consciência exatamente do contrário. Que é óbvio que a gente não tem como noticiar todos os casos, porque senão a gente tem que abrir um pedação do noticiário todos os dias para falar das barbaridades que são cometidas. Mas a gente tem consciência de que a gente tem que falar, que a gente tem que noticiar, e mais que isso, a gente tem que cobrar da justiça a ação dura para que a lei que é rigorosa no nosso país seja cumprida, para que os criminosos sejam condenados pelos crimes corretos, para que as penas duras sejam aplicadas. Então, acho que hoje a gente tem essa consciência de que nós temos que denunciar, que a nossa voz é a nossa principal arma, que não se calar é o que a gente, todos nós temos que fazer. Quem sofre uma violência, quem testemunha uma violência, e a sociedade como um todo se conscientizar desse papel. Cada vez que eu noticio um crime, uma notícia de uma barbaridade contra uma mulher, você sente uma dor, né? Porque você pensa, puxa, quantas mais, né? Uhum. Mas cada vez que eu noticio que uma pessoa estava atenta, essa semana, né, quando você ouvia, assistia, que talvez já tenha passado mais alguns dias, mas essa semana a gente noticiou o caso de um motorista de ônibus que viu um ex-companheiro tentando atropelar e matar uma mulher, e o motorista de ônibus percebeu, parou o ônibus e deu a chance daquela mulher sobreviver. E ela conseguiu entrar no ônibus e ele saiu, salvou aquela mulher daquela situação. Então eu acho que cada vez mais a gente está falando e a gente está construindo na sociedade um olhar atento, um olhar de dizer, não é comigo, não está acontecendo na minha família, mas pode acontecer. Então, se cada um tiver o olhar atento, a gente muda essa realidade.
0: Dri, queria falar com você sobre um aspecto da violência contra a mulher, que é essa questão da violência patrimonial. Nós viemos de muitos anos de luta para que a gente tivesse liberdade, para que a gente tivesse igualdade de direitos, de acesso ao mercado de trabalho. Você foi uma mulher que é uma mulher que ao longo da vida teve que se segurar muito sozinha. Você é mãe de uma mulher também. Mas eu vejo que existe um movimento que vem de novas gerações de meninas que gostam da ideia de terem uma vida mais confortável, de terem um homem que é o homem provedor. Acho que volta um pouco aquela romantização de eu vou para casa, vou cuidar da casa, o que está tudo certo. Mas há algumas nuances que são perigosas. Como é que você vê essa mudança? Ou seja, há alguns anos era uma luta muito grande e agora essa luta pela igualdade de direitos, ela é relativizada e as pessoas não veem que há armadilhas por trás disso.
1: Eu acho, Joana, que quando você está num relacionamento, tudo tem que ser conversado, inclusive dinheiro. Aliás, é muito importante falar sobre dinheiro. Você falou de violência patrimonial, esse é um tema muito importante, porque, primeiro, as mulheres durante muito tempo foram ensinadas a não se preocupar com dinheiro, né? Quem, inclusive, do ponto de vista legal, para ter conta em banco, as mulheres levaram muito tempo para ter autorização legal para ter conta em banco, cartão de crédito, para fazer um empréstimo. A lei brasileira proibia as mulheres de terem acesso à herança. Né? Então, o marido era o gestor, o administrador. Então, o assunto dinheiro parecia que não podia ser tratado entre os casais. Até hoje, eu acho que esse é um assunto tabu nas relações. Se falar de dinheiro, perde o amor. É como se você estivesse perdendo o romance, está quebrando o clima, está estragando o clima. Não, dinheiro é um assunto muito importante para ser tratado. Então, assim, quando você conversa abertamente, é que você tem, de fato, a oportunidade de compreender e entender o que o outro pensa a respeito. Então, assim, eu acho que não tem um modelo certo. Ah, modelo de casal tem que ser assim. Não tem um modelo certo, né? Tem casais que dividem tudo, tem casais em que o marido entra com mais recursos do que a mulher, tem o contrário, mulheres que têm uma renda mais alta e as mulheres entram com mais renda, tem casais que vão optar que a mulher não trabalhe, que construam uma família em que a mulher vai ter mais tempo para cuidar da casa e dos filhos. Não tem modelo certo, mas transparência, clareza e respeito a gente encontra conversando claramente com o parceiro, com a parceira. Porque daí você vai conhecer o outro. E aí, quando você fala de uma armadilha, isso é importante ficar muito atento, porque, assim, aquele provedor que vai te oferecer tudo, depois aquilo pode se tornar uma ferramenta contra você, em que você está totalmente dependente. Então, assim, eu acho perigoso. Se você me falar assim, ah, você aconselha? Não. Eu acho que toda mulher deve buscar ter sua profissão, ter sua autonomia financeira. A minha mãe não teve oportunidade de trabalhar fora de casa. Eu venho de uma família que nasceu numa cidadezinha muito pequenininha, no interior de Minas. A minha mãe estudou até a quarta série do ensino fundamental para que o meu pai pudesse estudar. E meu pai, eu lembro do dia da formatura do meu pai, no ensino médio. Eu já era adolescente. Então, para que meu pai pudesse estudar, a minha mãe cuidou das filhas. Mas a minha mãe foi uma feminista sem saber o significado dessa palavra. Porque ela sempre me falou, minha filha, estude, escolha a sua profissão, tenha o seu salário, casamento depois. Casamento vem depois disso. Então, assim, o conselho da minha mãe, para mim, é o conselho mais sábio para uma mulher. E eu acho, e é o conselho que eu dou para minha filha, e eu acho que é o conselho que as meninas devem receber. Tenham uma profissão. Encontrem um propósito, tenham o seu salário, tenham os seus sonhos, realizem os seus sonhos materiais também. Falem sobre dinheiro. Não é pecado ter ambição. Não é pecado você ter uma meta de construir, realizar sonhos com o seu trabalho, com o seu dinheiro. Agora, não condeno, quem sou eu para criticar uma mulher que faz uma opção diferente dessa? Só que é importante ter muita clareza de com quem você está se relacionando, para que essa dependência financeira não se torne depois uma armadilha, como você disse.
0: Queria falar com você sobre a Giovana. Você fala sobre a melhor Giovana.
1: Capítulo. Sim,
0: melhor capítulo. Você fala de uma forma tão linda sobre ela, e é muito gostoso de ver vocês duas juntas, de ouvir você falar sobre ela, os detalhes do dia a dia. Durante muito tempo, ela precisou muito de você, e você esteve sempre lá para ela. Não vocês duas, até que chegou o Chico, mas vocês têm um núcleo muito forte. Hoje, a Giovana não é que ela é independente, ela tem uma vida muito cheia de responsabilidade, ela já não participa de todos os afazeres que você em casa gostaria que ela tivesse junto com você, ela tem que dar plantão. Como é que é para uma mãe ver essa diferença entre a nenenzinha que precisava tanto da presença da mãe e o mulherão que agora atende outras pessoas, inclusive quer ser médica para atender pessoas em situação de extrema vulnerabilidade?
1: Ô, Joana, você sabe que a Giovana ainda mora em casa com a gente. Ela concluiu a faculdade de medicina, a primeira residência, já está dando plantão, 12 horas... Às vezes, é difícil a gente se encontrar, às vezes.
0: Eu sei disso porque eu já ouvi muito você falar e lamentar isso pra mim. Ai, nossa, tá difícil jantar com a Giovana.
1: Não, às vezes a gente se encontra assim, um oi no café da manhã. E aí, chego em casa à noite, ela já chegou de um plantão de 12 horas. Também uma conversinha rápida. Ou, às vezes, a gente se desencontra. Uhum. Ela pega um plantão que ela vai trabalhar de 6 da tarde até a madrugada, e aí eu nem vejo a noite. Então, a gente se vê muito menos hoje. Mas você sabe que, assim, pode ser que o dia que ela não more mais conosco em casa, pode ser que nesse dia eu sofra, assim, sinta mais saudade. Mas, eu vou te falar, quando ela estava nos meus braços, e eu não tinha certeza se ela caminharia, né? Porque ainda tinha um longo tratamento pela frente para ela caminhar, o meu desejo de que ela se tornasse uma pessoa autônoma era tão forte. E eu fiz assim um combinado com o universo, de que eu lutaria tanto por esse dia, que ainda que eu sinta falta de ter um tempinho a mais para jantar, para conversar, é maravilhoso saber que ela está conquistando os caminhos dela, o espaço dela, pelo esforço dela. Tanto que quando ela saiu da faculdade, ela falou: ah, e agora? O que você está pretendendo quando terminou a residência? Não, eu tô indo atrás dos hospitais que eu vou dar plantão e tal. E ela foi sozinha, abriu os caminhos dela e está lá. Então, assim, vê-la caminhar com as próprias pernas, não só fisicamente, foi uma emoção extraordinária para mim, como agora vê-la nessa caminhada profissional é muito emocionante. Então, assim, eu quero que ela voe. Agora acabou de chegar em casa um livro, que ela publicou um capítulo desse livro sobre o TCC dela, da conclusão do curso. E aí isso virou vários capítulos, um dos capítulos é o TCC dela. E eu estava achando que iam ser assim, 3 páginas. Chegou o livro, que é sobre síndrome respiratória aguda e os cuidados, como você deve tratar esse tipo de caso na emergência hospitalar. Chegou o livro que eu comecei a folhear umas 25 páginas do capítulo dela, e eu olhava e falava assim: você escreveu tudo isso? Aí, admirada, orgulhosa, claro. E aí eu falei: Chico, já podemos ter um problema respiratório aí. Ela: não quero que vocês tenham isso. Mas assim, eu sinto muito orgulho. Então assim, ainda que ela já não tem tanto tempo de ir com a gente para o sítio, a gente já não viaja todo o tempo, né? Em todas as viagens ela não está. Eu tiro férias só uma vez por ano e às vezes não coincide com a agenda dela, então ela não vai. Esse ano, por exemplo, não vai dar. Mas eu estou com o coração tranquilo, orgulhoso, feliz de vê-la caminhar profissionalmente e realizar as coisas dela. É maravilhoso. Sou grata, grata, grata. Agradeço demais a Deus.
0: Você cumpriu com maestria uma missão que te foi dada, assim, te foi imposta, foi aquela realidade que você encontrou. Agora você está vivendo outra fase, você tem mais tempo para você, até nesse sentido. Você sente isso?
1: Sim, tanto que agora eu já estou inventando moda.
0: O que você está fazendo?
1: Não, agora eu estou assim, podia voltar a estudar, né? Que é uma vontade que eu tenho. Se eu voltar a estudar, eu tenho que ficar mais um tempo aqui no Brasil. Também tenho em algum momento vontade de sair, morar fora. Eu já trabalhei como correspondente em Nova York, em Londres, mas tenho vontade de morar fora com mais calma, mas eu acho que mais para frente um pouco. Então agora eu estou naquele momento assim, bom, eu acho que agora eu posso fazer uns planos diferentes aí para mim. Não sei para que caminho a vida vai me levar, mas sim, é um momento novo assim para mim. E eu acho, Joana, que como a Giovana nasceu, eu tinha 25 anos de idade, de alguma forma o compromisso com ela e com o tratamento dela, obviamente, teve um preço, né? Eu abri mão de muitas coisas para poder me dedicar ao tratamento dela. Não só com presença, mas também financeiramente. Então agora é a hora que eu posso pensar em realizar algumas. Eu brinco com ela, falo assim, eu acho que eu vou ser uma velhinha mochileira. Porque eu não pude ser mochileira quando eu estava com 20 e poucos. Então, nada mais justo do que ser mochileira aos 60. Você que adora ser mochileira vai me dar algumas dicas.
0: Eu vou com você. E a gente vai noticiando pelo caminho.
1: Então, eu vou inventar umas modas aí. Quando os 60 estiverem chegando, tá quase, hein, gente? Então, eu vou fazer umas coisas. Não sei ainda o quê, mas vou.
0: Odri, e qual é o papel que o amor tem na sua vida? O amor chegou muito de supetão, falando do Chico. Eu sei que você não fala muito sobre a tua vida pessoal, íntima, mas o Chico, ele é uma presença. Quem te conhece, conhece o Chico. Quem te acompanha, sabe que existe o Chico. É uma história muito bonita. O que que é o amor para você no momento em que você vivia sozinha? Chega, então, uma paixão que vira um amor, que vira uma companhia para a vida, que vira algo tão cheio de cumplicidade.
1: Joana, você sabe que o Chico é uma surpresa extraordinária na minha vida, assim, porque o amor chegou quando eu não estava esperando mesmo. Porque quando você tem uma filha, Giovana estava com 8, quase 9. No aniversário de 9 anos da Giovana, a minha família conhece o Chico. Eu estava começando a namorar ele. No dia seguinte do aniversário, ela foi para o bloco cirúrgico, fazer uma cirurgia muito pesada em São Paulo. E o Chico estava lá. Então, assim, quando você tem uma filha, que você está já há alguns anos numa maternidade solo, você não, e ainda com todo o desafio que era o tratamento médico da Giovana, você não acredita que vai aparecer uma pessoa, até porque também a sua exigência sobe muito, né? Assim, você não se relaciona com uma pessoa que você tenha dúvida se ela está, de fato, interessada numa vida familiar, porque não é uma vida de festa, não é uma vida de liberdade total para viajar a qualquer momento, para ir para qualquer show, balada, não é. Quando você tem uma filha, e sobretudo no meio de um tratamento médico difícil, você tem muitas restrições e eu um foco muito grande nela. Ela sempre foi a minha prioridade. E o Chico chegou assim, num momento que eu não esperava, com 10 anos a menos do que eu. Quando a gente se casou, eu tinha 34 e ele 24. 25? Quando a gente casou, ele tinha 25 e eu 34, que são 9 anos e uns meses, né? Então, assim, eu não imaginava, e ainda com essa diferença de idade. Mas, por outro lado, a gente criou muito rápido uma conexão tão profunda, não só eu e ele, mas ele e a Giovana também, que eu falo que eu sou muito grata pelo universo ter me reservado esse encontro, assim. Porque a Giovana é o grande encontro da minha vida. A Giovana é a pessoa que entra na minha vida e transforma a minha vida e traz tantas coisas extraordinárias para a minha vida que era quase como se eu dissesse para mim mesma assim, você já foi abastecida de todo o amor que você poderia desejar. E quando o Chico chega, eu falo assim, puxa, olha que presente extraordinário eu ainda estou ganhando da vida. Então, assim... É muito lindo, assim. É muito lindo observar os dois juntos, cantando, tocando violão. E a conexão dele com ela é uma coisa que eu agradeço sempre. Ele é o pai que escolheu ser pai. E isso é muito profundo.
0: A nossa super equipe fez uma super produção e fomos atrás de informações que ninguém sabe sobre
1: Ai,
0: você.
1: Ai, meu Deus.
0: Adriana, e essa questão de gostar de cantar e tocar violão é algo que vocês fazem, além de você ser muito boa na cozinha. Ninguém imagina. Dri, realmente assim, o Chico tirou a sorte grande. Uma baita profissional, uma baita mãe, uma baita mulher, cozinheira, autoastral, gosta de viajar, quer estudar.
1: Não,
0: que
1: mas
0: falta?
1: Eu vou te dizer
0: Tem
1: assim,
0: algum defeito?
1: Tenho vários. Ixi, brava.
0: Deixa pra lá. Fala da cozinha, fala.
1: Eu seria uma boa cozinheira se eu me dedicasse. Mas eu não me dedico.
0: Mas eu vi dizer que você é ótima.
1: Eu sou boa no risoto. Sou bem boa no risoto. Mas, por exemplo, não sei fazer peixe. Doce, não sei fazer nenhum. A Giovana é boa no doce. Então, a gente se complementa.
0: Canjica?
1: Não, só canjica.
0: Ah, tá.
1: Não só canjica, mas é que a canjica é uma receita de família. A minha mãe faz aniversário no dia 1º de junho. E a minha mãe faz canjica todo aniversário dela. A vida toda ela faz uma canjica. E a família vai. E nem tem convidados, assim. Quem puder, vai. Então, eu aprendi essa receita desde criança e eu faço canjica. A minha canjica é maravilhosa.
0: Famosíssima.
1: Olha,
0: nos corredores da Band.
1: Eu tô pra dizer que eu acho que não tem quem faça uma melhor, nem a minha mãe. Aí ela fala que a minha ficou melhor do que a dela. Mas doce eu não sou boa. Mas eu sou uma cozinheira razoável pra quem não se dedica. Se eu me dedicasse, eu acho que eu ficaria boa, porque eu gosto. Sabe assim, cozinheiro, eu falo que... Você fala, quanto vai de sal? Uai, o quanto precisar.
0: É.
1: Né? Você vai ali, ó, na mão, assim. É uma coisa meio de feeling, assim, de intuição quase. Eu acho que eu tenho aí esse borogodó. Mas eu não me dedico.
0: Odri, você tem todo o borogodó também, sabe pra quê? Pra lidar com entrevistas e com debate e com canal livre, e com entrevistado e com político. É impressionante a tua rapidez, o teu repertório. E eu acho que a firmeza no momento de fazer a pergunta certa, de fazer uma intervenção certa. Isso não é que nem o sal nas receitas? Não tem, tem ali uma
1: fórmula.
0: Com a
1: idade, viu? Eu acho que é apura com a idade. Não, eu acho que o tempo, né, a experiência, Esse debate presidencial na Band foi o sexto debate que eu mediei, o sexto debate presidencial. Fora isso, já mediei debates para governador, para prefeito. O primeiro debate que eu mediei, eu tinha em torno de 27 anos, no interior de Minas, uma campanha para prefeito, fui para o Triângulo Mineiro. Então, assim, eu acho que o tempo de experiência vai apurando, assim. E também, assim, tem entrevistas que eu acho que a pessoa vai melhor, outras você fala, poderia ter feito outras perguntas. Depende muito do contexto, do momento, mas eu gosto muito de fazer isso. E eu sou uma pessoa, em entrevistas, em conduções de debates, uma pessoa muito objetiva. Então, assim, é para fazer uma pergunta, a pergunta vai ser clara. Vai ser feita com clareza, eu vou direto no ponto. Assim, não, o que está sendo perguntado é isso aqui. Então, assim, não, o senhor está dizendo uma coisa, mas o fato é outro, é esse aqui. Nós precisamos... Porque hoje em dia ficou muito assim também, não, mas tudo depende da narrativa. Não, mas tem fato, existem fatos. Tal coisa aconteceu, tal coisa não aconteceu. Aí, tem uma suspeita, então é uma suspeita. Trata como uma suspeita e busca uma informação. Sabe assim, tratar as coisas pelo nome que elas têm. E não tudo, depende da narrativa, depende de quem está contando, o fato muda. Não, o fato é fato. Então, acho que como eu tenho essa clareza sobre a relevância da notícia, o que é fato, eu acho que nas entrevistas eu sou ali bem objetiva.
0: Agora, o último debate, que foi o primeiro debate com candidatos à presidência, foi um debate histórico. Foi um debate histórico por causa das ausências, mas ao mesmo tempo pelo tamanho da repercussão. Eu acho que o todo, o produto final... Ninguém esperava, porque ninguém esperava tamanhas ausências, mas ninguém esperava que rendesse tanto apesar das faltas.
1: Você sabe que foi exatamente isso que a gente falou quando acabou o debate.
0: Eu não estava lá.
1: Então, Joana, quando acabou o debate, talvez porque durante toda a semana ficou aquela especulação de que o presidente Lula não vai, o senador Flávio Bolsonaro também não, se o Lula não for... O senador Flávio Bolsonaro não vai, então ficou toda aquela especulação, o noticiário ficou em cima da ausência, da possibilidade da ausência. Então talvez isso também tenha criado uma expectativa assim, esse debate, não sei se ele vai repercutir tanto. E no final das contas, a gente considerou que os presentes souberam explorar as ausências, e também houve um debate de ideias, um confronto entre eles, abordaram temas relevantes, então assim, e o debate repercutiu muito, né? O que mostra que o eleitor também quer ver o candidato por ele mesmo. O eleitor não quer só o candidato da dancinha no TikTok, do post com inteligência artificial no Instagram, nas redes sociais, ou o candidato com a maquiagem do marketing político na campanha eleitoral. O debate é o candidato sem a maquiagem do marketing, é o candidato por ele mesmo. Então, e que ótimo, repercutiu. E foi muito importante ter feito o debate.
0: Por exemplo, para o candidato Augusto Cury, do Avante, que quase também desistiu de participar, a participação ela foi tão eficiente para a campanha dele que se traduziu absolutamente em números, em engajamento. No dia seguinte do debate, nós fizemos a sabatina com ele aqui, ele chegou reclamando da falta de entrega no digital. Então, ele tem um público muito grande, mas poucas pessoas recebem. E naquele dia, os vídeos, os posts dele começaram a viralizar muito por conta da participação dele. A política, ela está mudando, a forma de comunicação dos políticos também. E quando a gente vê algumas presenças caricatas, por exemplo, no debate, mas na política de forma geral, a gente olha e fala, nossa, mudou muita coisa. Mas se a gente olha para trás, sempre tem.
1: Sempre tem. Eu acho que a diferença é que a comunicação mudou muito. Então, hoje em dia, as pessoas estão observando muito mais o post que viraliza, o meme, o vídeo de inteligência artificial. A gente acaba sendo levado a observar a forma e às vezes esqueceu o conteúdo. Então, assim, sempre teve o candidato caricato, mas não tinha essa avalanche de rede social, de informação chegando pela rede social, que prioriza muito esse candidato ali, que tenta ser engraçado, agradável, ou polemizar, né? Ou ir para os extremos para chocar, e chocar causa engajamento e atrai voto. Então, eu acho que, assim, as pessoas têm que... O eleitor, nós todos temos que prestar atenção no conteúdo, no que está sendo dito, e não só na forma como está sendo dito.
0: Dri, a gente já está se aproximando aqui do final. Eu tenho algumas perguntas ainda para você. Eu queria que você, olhando para trás, para toda a sua trajetória no jornalismo e vendo que você tem um monte de gente que faz jornalismo porque tem você como referência, o que, que você diz para quem está começando na profissão?
1: Nossa, quando eu escuto alguém me falar que faz jornalismo porque me assistia... E, gente, isso é comum. Quando você faz 50...
0: Acabou de acontecer. Tem...
1: quando você faz 54 anos, isso acontece com bastante frequência às vezes. É, eu fico muito honrada. É, porque, de fato, assim, pessoas que hoje estão fazendo 30 me assistiram quando eram criança. Então, assim, 20 e poucos anos, né, 30, me assistiram quando eram criança. E eu fico muito honrada, assim, de que o meu trabalho, de alguma forma, seja inspiração. O que eu digo para essas pessoas é: estudem, leiam muito, consumam informação, literatura, conversem com pessoas de várias trajetórias diferentes. Cada conversa, cada encontro te ensina alguma coisa. Você pode encontrar com o CEO de uma empresa ou com uma pessoa que está no meio de uma enchente. Cada conversa, cada encontro te ensina alguma coisa. Converse com as pessoas. Se comunicar é ouvir. Antes do falar, se comunicar é ouvir. Então, acho que, assim, um grande segredo que um jornalista nunca pode esquecer é que nossa função é falar, mas a primeira e mais primordial de todas é saber ouvir. É saber olhar e observar. Então, acho que a vida leva a pessoa a construir essa trajetória, né? Mas eu fico muito honrada cada vez que eu escuto uma frase dessa.
0: Agora, eu tenho aqui perguntas para você responder sem pensar muito, tá? Rápido.
1: Lá. Rápido.
0: Uma palavra que define você hoje?
1: Calma.
0: Uma qualidade sua que também te atrapalha?
1: Minha filha vai rir quando ela falar calma.
0: Você acabou de falar que você é brava. Eu não vou falar.
1: Não, eu sou brava quando precisa. Não, eu sou uma pessoa calma. Calma, pode acreditar.
0: Você é calma. Uma qualidade sua que também te atrapalha?
1: Eu sou muito, muito firme. E, às vezes, você precisa flexibilizar um pouquinho. Então, eu acho que excesso de teimosia, às vezes, cansa. Mas eu sou teimosa.
0: Uma coisa que a televisão te deu?
1: Me deu segurança. Me deu os melhores aprendizados da minha vida nos encontros com quem eu entrevistei.
0: Uma coisa que a televisão te tirou?
1: Tempo.
0: Uma notícia que você nunca esqueceu de ter dado?
1: Muitas, muitas, muitas, muitas. É difícil citar uma. O acidente nuclear no Japão foi muito marcante. As enchentes agora no Rio Grande do Sul, muito marcantes. Mas, se é para citar uma, eu vou citar o momento da transmissão ao vivo, quando o primeiro mineiro soterrado no Chile foi resgatado. Eu senti uma emoção extraordinária, porque era a emoção de milhares de pessoas no meio do deserto do Atacama. Milhares, tinham 3 mil pessoas, de familiares, jornalistas do mundo inteiro, e aquelas pessoas esperando o primeiro mineiro ser resgatado, e eu estava no meio da multidão para narrar aquilo ao vivo. E quando acontece, parece que você faz parte da família de todos eles ali, porque eles estavam tão felizes. Eu falei que aquela emoção é maior do que Copa do Mundo, sabe, assim, do que você celebrar. Parecia final de Copa do Mundo, porque era uma multidão gritando, berrando e chorando, e gritando ti-ti-ti, lê-lê-lê, los mineiros de Chile, e te abraçando. Então, assim, eu entrei ao vivo sendo abraçada e beijada, e as pessoas pulando, porque é a celebração da vitória da vida, né? Então, aquilo ali, nossa senhora, eu nunca vou me esquecer.
0: O melhor conselho que você recebeu da sua mãe?
1: O que eu falei aqui. Escolha a sua profissão, corra atrás dos seus sonhos, construa sua carreira, tenha o seu dinheiro. Esse conselho é o melhor conselho que a gente pode dar para uma menina.
0: Uma coisa que a Giovana faz melhor que você?
1: Nossa, muita. Ela é muito mais calma do que eu, por isso que ela vai rir. Ela vai rir. Ela é muito sábia. Ela é muito sábia. Ela pondera. Eu sou, na hora de tomar decisão, eu sou o trator, assim, agora. E ela é uma pessoa que ela olha, ela parece que você fala assim, será que vai tomar uma decisão? Quando ela vem com a frase, ela vem com a frase.
0: Um medo que já não existe mais na sua vida?
1: O medo de perdê-la num bloco cirúrgico foi o maior medo que eu vivi. E eu até acho que eu já gastei todas as minhas fichas de cirurgia nessa vida. Eu tenho medo de fazer cirurgia. Se eu precisar de alguma, eu tenho medo, porque graças a Deus deu tudo certo com ela. E foi um medo muito grande e eu venci.
0: E para finalizar, o que é sucesso para você hoje?
1: Sucesso é você encontrar o seu propósito, é você ter espaço para realizá-lo, respeitando o outro e sendo respeitada pelos outros. Sucesso é ter paz, ter uma família que você ama, ter amigos queridos. Acho que sucesso é muito menos o brilho, o holofote, e muito mais a harmonia interna, a paz interior de que você traçou o seu caminho, seguiu o seu caminho, não abriu mão dos seus princípios e pretende seguir assim.
0: Dri, você brilha de dentro para fora. Obrigada por estar aqui comigo. Obrigada de verdade por todos os ensinamentos, por tudo que você compartilhou comigo, pela paciência, pela generosidade. Obrigada por ter vindo até aqui. E eu espero que a gente grave mais e mais vezes em situações diferentes, quando você for fazer seu mochilão.
1: Vamos fazer um risoto? Eu faço
0: quando
1: um risoto
0: você lançar
1: pra
0: um
1: você.
0: Livro novo, eu quero. Tá pronto, tá marcado. Obrigada, Adri. Foi um prazer muito grande. Sou sua fã, te admiro, me inspiro em você. Eu, assim, te olho de longe e falo, nossa, que trator, que mulher, e ao mesmo tempo que leveza de uma pluma. É impressionante. Obrigada.
1: Eu te agradeço pelo espaço. Você é uma pessoa... extraordinária, uma pessoa, eu acho que eu tive a oportunidade de falar isso pra você na Band, quando a gente se encontrou, assim, quando você tem 50 e poucos anos, quando a gente se encontrou, eu tava com 50, né, e você encontra pessoas mais jovens na mesma jornada, de ser jornalista, de ser âncora de TV, de alguma forma eu tenho um olhar que é assim, como se eu estivesse encontrando filhas minhas, né, eu acho que a sua mãe deve ser pouco mais velha do que eu. A gente já falou sobre isso, eu acho. Ou mais nova, talvez?
0: Não, mas ela tem 58.
1: Então, mas assim, eu te vejo brilhando, fico feliz com a sua trajetória, tá seguindo tão bem também. Te desejo tudo de bom, que você tenha muitas oportunidades de crescer, de aprender. E quanto mais mulheres estiverem felizes, realizadas, ocupando seus espaços, a sociedade melhora. Então, pode ter certeza que onde você estiver, eu estarei torcendo por você.
0: Obrigada, Adri. Obrigada. Gente, esse foi o Imprevista. Semana que vem tem mais. Tchau.
1: Beijo pra vocês. Obrigada demais.
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0: A sessão histórica do STF marcou a semana em todo o Brasil. E para falar sobre o que fica de prático e no imaginário da sociedade, a TMC conversou com o professor Paulo Cacela, ele que é professor de Direito Internacional da Universidade de São Paulo.
1: Tem questões que precisam ser esclarecidas por parte de quem teve atividades fora do tribunal com este ou aquele, não só o próprio Vorkaro, como também apaniguados dele e enviados dele. Isso tem que ser esclarecido. Mas eu acho que nessa confrontação que está se desenhando, já está desenhada entre o Alexandre de Moraes e o André Mendonça, nós não podemos deixar de levar em conta a história de cada um. O Alexandre de Moraes tem que esclarecer o que tiver de esclarecer, mas temos de lembrar que na atuação dele como presidente do TSE, do Tribunal Superior Eleitoral, nas eleições de 2022, ele foi crucial para manter a democracia e o Estado de Direito funcionando. Nessa mesma altura, o então ministro da Justiça, André Mendonça, atuando como um fiscal, mandando fazer a lista dos antifascistas, ou seja, os fascistas tinham que se proteger dos não fascistas. E esse é o indivíduo que depois foi indicado pelo governo anterior para o Supremo Tribunal Federal. Então, esse um pouquinho da história de cada um a gente não pode deixar de levar em conta. E volto a dizer, e cada um deles tem de esclarecer o que tiver de esclarecer. Então, há honorários vultosos pagos ao filho do Cássio Nunes Marques, honorários pagos ao filho do Luiz Fux. Esses também têm de dizer quais foram as ligações e os impactos dessas contratações que precisam ser esclarecidas. Essa, como bem disse, Felipe, é só uma pausa, porque temos a continuação com as explicações que deverá dar André Mendonça na semana que vem ao tribunal e à sociedade.
2: Professor, de que forma, então, é que é possível separar a história dos ministros, como o professor bem disse, e toda essa questão política do que precisa ser apurado em relação a relações dos ministros, relações não republicanas e relações que podem demonstrar ilícitos? Porque no ponto em que a conversa está e no ponto em que a conversa esteve, inclusive, na sessão desta semana no Supremo Tribunal Federal, tudo se mistura e a sensação que fica é que o enredo se torna mais importante e, de certa forma, ofusca o que precisa ser analisado ou investigado. Então, como é que seria possível, nesse momento, separar o enredo, o contexto dos fatos para que não haja nem impunidade e nem que se deixe de considerar possíveis ilícitos no levantamento dessas revelações?
1: Eu concordo com você, Joana. Isso, tudo que tiver sido cometido de irregularidade tem que ser investigado e, se comprovado, tem que ser punido. Por outro lado, é curioso tentar atrelar o ministro Alexandre de Moraes ao governo Lula. Não esqueçamos que ele foi uma indicação do então presidente Temer. E é curioso, é um colega da faculdade aqui de Direito da USP, conheço há muitos anos. Quando indicado pelo Temer, ele foi atacado pela esquerda, eu o defendi. Depois, quando ele defendeu o Estado de Direito e foi atacado pela direita, eu o defendi. Em relação à situação atual, ele, como qualquer um de nós e como qualquer dos colegas do tribunal, tem de esclarecer o que tiver feito na sua atuação fora do tribunal e dentro do tribunal também. Mas essa vinculação não faz sentido como se fosse alguém intrinsecamente ligado ao governo Lula, o que nunca foi. Por outro lado, André Mendonça tem uma ligação muito forte com o governo anterior E nessa atuação que ele escolheu dar, ele está confirmando isso. É uma atuação que se alinha, inclusive, com a interferência descarada do governo dos Estados Unidos sobre o processo eleitoral brasileiro, como foi essa renovação da acusação de que o Brasil não está fazendo a lição de casa em relação a organizações criminosas no nosso território.
3: Professor Casella, o nosso tempo está acabando, mas eu tenho que fazer uma pergunta aqui. Acho que o senhor vai dividir essa preocupação. Qual que é o risco de parte da sociedade, especialmente nas redes sociais, vilanizar o STF enquanto instituição? Até porque a gente sabe que tem candidatos ao Senado defendendo que, se eleitos, vão atrás de caçar, né, de empichar integrantes do STF. E a gente sabe que o Congresso Nacional, né, não é composto por heróis. É o paraíso das emendas não fiscalizáveis. Então, fica difícil bancar a demolição de uma instituição e não, né, da investigação de eventuais crimes cometidos por alguns de seus integrantes, né?
1: Veja, você tem toda a razão, Felipe. É importante lembrar que o Supremo Tribunal Federal tem um papel constitucional como intérprete da Constituição e é mais alta corte do país. Então, pessoas passam, as instituições ficam. Em relação a essas possíveis impeachments que dependerão de ter maioria no Senado, independentemente disso, basta lembrar que o próximo governo terá de escolher 4 novos ministros para o Supremo Tribunal Federal por decurso de prazo, por aposentadoria de vários dos integrantes que lá estão agora. Então, independentemente de haver medidas de força contra integrantes da corte através do Senado da República, só o decurso de prazo já faz com que o governo que estiver no poder de 27 até 2030 terá

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1: Um abraço para você que segue aqui na nossa programação da TMC. Seja bem-vindo, seja bem-vinda no ar Dinheiro TMC, aquele programa que ajuda você a cuidar das suas finanças, aquele programa, como a gente costuma repetir, que faz com que você seja amigo, amiga do seu bolso, que é muito importante aí nos dias atuais. Eu sou o Thiago Matheus, ao meu lado de volta, a minha parceira de bancada, Estela Ribeiro. Ótimo dia pra você, ótimo fim de semana, ótimo Dinheiro TMC, Estela.
2: Pra gente, olá ouvintes, olá espectadores da TMC. Pois é, como eu te falou, o programa, esse cantinho da nossa programação dedicado a fazer você entender, você fazer cuidar melhor do seu din-din. E como sempre, a gente traz os temas importantes, pertinentes. E hoje a gente vai falar sobre métodos de compra. Boa. Você tá querendo comprar alguma coisa? Você tem o dinheiro ali à vista, você pode pagar na hora? Que bom. Mas você não tem, você vai precisar entrar num financiamento, num consórcio, num cartão de crédito. Hoje a gente vai esclarecer as principais modalidades de compra por aqui e para isso a gente tem os nossos convidados e, claro, os nossos repórteres espalhados por todo o país para trazer um panorama do que acontece com as compras do brasileiro, não é isso?
1: Com certeza, e você segue participando aqui conosco no nosso WhatsApp, sempre à sua disposição, 11972211001. E para já dar a sequência, ô Estela, no assunto do dia, no tema do dia aqui do Dinheiro TMC, modalidade de compras, né? Formas, e também fazer uma ligação com o endividamento,
2: claro,
1: do brasileiro, das famílias brasileiras, cada vez maior. A gente recebe aqui o Daniel Carrasqueira. Daniel, ele é professor do IBMEC e sócio da MIJ Associados. Ô Daniel, seja bem-vindo, obrigado pelo seu tempo aqui para participar com a gente do Dinheiro TMC.
2: Obrigada, professor.
3: Ah, obrigado vocês aqui por estarem me recebendo, espero ajudá-los.
1: Valeu, a gente que agradece.
2: Olha só, você precisa entender uma coisa, como evitar que uma compra importante se transforme numa dívida difícil de pagar? Qual é a melhor opção para o seu objetivo? Quando é que vale a pena usar o cartão de crédito? Quando é que vale a pena usar o consórcio? Pode ser uma boa alternativa, financiar diretamente com o banco ou procurar uma financeira? E o crédito consignado, quando ele pode ser uma opção mais barata para você? Daniel, você está aqui para decifrar todos esses enigmas. Vamos lá, vamos começar destrinchando um pouquinho de cada uma dessas modalidades. Hoje em dia, o financiamento é usado para quase tudo, né? Desde compra de imóveis, de carros, o parcelamento das compras do varejo também.
3: Bom, vamos lá, Estela. Você vê que eu tô olhando para cima. Você que deve ser uma pessoa que conhece neurolinguística e deve estar falando, pô, esse cara deve estar pensando em alguma coisa, né? Acho que desde que o mundo é mundo, você se autofinanciar para crescer sempre foi muito difícil, né? Dado principalmente o destinamento daquilo que a gente ganha. Então, se você quer buscar alguma coisa maior, se você quer crescer, necessariamente o crédito vai ocorrer.
2: Uhum.
3: Isso aqui não é indiscutível. Pode ser eu, pode ser você, Thiago, você, Estela, ou, sem dúvida alguma, absolutamente todas as empresas, vulgo CNPJs, que estão rodando neste Brasil, têm uma dívida. Isso é um problema? De forma alguma. Eu acho que a grande questão, é aquilo que a gente estava conversando, né, anteriormente, é o valor. E quando eu devo fazer isso? Quando eu tiver a certeza que o valor gerado por aquela conquista for superior ao custo de ter aquele dinheiro para me financiar. Eu acho que essa é a grande troca.
1: E cada vez mais, né, Daniel, a gente vê que com o passar dos anos, que acontece normalmente, né, o dinheiro acaba perdendo seu valor, né? A gente trouxe em programas anteriores uma nota de 100 no começo do Plano Real. É claro que tem inflação, é claro que muita coisa vai mudando com o passar do tempo, mas o dinheiro acaba perdendo o seu valor de fato, né? Então, assim, além dessa perda natural que já acontece com o passar dos anos, é o que você falou, então a gente tem que também dar valor para o nosso dinheirinho suado, que é trabalhado durante 30 dias, a gente conquista ele com muito suor. Tá faltando um pouco disso para o brasileiro também?
3: Olha, falar que é pouco, parceiro, acho que a gente está sendo extremamente gentil.
1: Falta muito, então.
3: Para mim, falta. Então, eu acho que a gente ainda não entrou nos pormenores, mas realmente a decisão de troca desse dinheiro, que é aquilo que a gente vai chamar, vou agora usar um pouco da palavra financista, uhum, né? Aquilo que a gente chama de liquidez, que é a capacidade de transformação. Essa noção está completamente deturpada, principalmente no seguinte quesito. De repente, eu começo a mensurar os meus valores em função

0: daquilo que você, Thiago, mensura os seus.
1: Uhum.
0: E aí, cara, aí eu tô na névoa, né? Tô na névoa. Porque se eu já não sei quanto vale o dinheiro pra mim, eu também não consigo entender como é que tá a dinâmica monetária e econômica ao meu redor, né? Toda essa questão que você falou muito bem, de inflação e uma série de outras coisas, restrição de crédito, o meu nome. Então, começa a ficar complicado, principalmente quando você pega esse valor e transforma naquilo que a gente chama de preço. Porque preço é preço, valor é valor.
1: Valor é o quanto que vale, né? Preço é o quanto que custa.
0: Exato.
1: É isso.
0: Então, de repente, nessa hora, a gente chega na seguinte conclusão: não existe caro e não existe barato. Porque aquilo que vale para você não pode valer para mim.
1: É exatamente o meu tema da próxima pergunta, viu, Daniel? Assim, a gente vai falar de crédito agora, mas não necessariamente de juros, não necessariamente de parcela. É, a questão é entender qual que é a melhor opção para cada um. E justamente nesse gancho que você passou, não tem uma regra, né, Daniel? Assim, para determinado tipo de crédito, o que é melhor, o que é pior, como você deu exemplo para mim, uma coisa funciona. Para a Estela, é totalmente diferente. Para quem está ouvindo a gente também, vai para uma terceira via aí completamente diferente. Mas como é que o consumidor consegue identificar isso? Opa, o crédito é melhor para mim? O financiamento é melhor para mim? Não, é uma carta de crédito que me atende nesse momento? Como que a pessoa identifica isso para que a aquisição, que você falou que é normal no comecinho, né, do nosso programa para todo mundo, não vire o problema? E aí sim, acabe virando algo negativo.
0: Tá, então vamos lá. Acho que aqui a gente entra numa seara de necessidade.
2: Uhum.
0: Quer dizer, um copo d'água no deserto, você dá a sua vida inteira se você...
1: Vale muito.
0: Um copo d'água.
1: Um anel de ouro no deserto?
0: Nada. Uhum. Né?
1: Né?
0: Então aqui, aí a gente já começa a dar o primeiro passo. O segundo passo, que eu acho que é importante, e aí de novo, né, engraçado, né, tô me sentindo um velho falando desse jeito, mas, de repente, essa tal de necessidade no mundo atual, né, ela tá muito instantânea. De repente, as pessoas hoje ficam chateadas porque elas compraram o produto e o produto não chegou no mesmo dia. Você fala, cara, calma.
2: Uhum.
0: É só uma brincadeira que eu faço com os meus amigos, não sei se vocês têm filhos, mas eu tenho duas, e com as duas eu plantei uma árvore, cada uma na sua época, uma árvore de uma laranjeira, né? De laranja. Porque ela tem que entender que você vai ter fruto, mas não é amanhã.
2: Uhum.
0: Não é daqui a um mês. Tenha paciência. E esse trabalho de expectativa... né, da compra, do consumo, deve ser muito bem observada na hora do modelo de crédito que você quer tomar. Então, de repente, você vira e fala, olha, eu tenho a intenção de adquirir um bem, mas não agora eu preciso desse bem. Mas eu gostaria de me forçar a fazer uma poupança para conseguir adquiri-lo. Pô, de repente, a gente vira e fala, pô, um consórcio pode começar a fazer sentido. Sim. Não, eu preciso agora comprar. Opa, então a gente tem que olhar modelos diferenciados, não o consórcio, para que você já tenha o bem agora e comece a usufruir dele. Então, essa questão intertemporal, acho que é o primeiro ponto para a gente trabalhar. Para quando você precisa, ok? Ok. Você preparou isso? Preparou. Tá bom. Eu preciso para agora. Qual é o tamanho, qual é a minha real necessidade? Eu preciso, de, por exemplo, de um apartamento de 200 metros quadrados ou com de 60 metros quadrados me basta? Então, já dei o segundo passo. Eu já sei quando, sei o que eu preciso, aí necessariamente eu vou buscar o melhor mecanismo. E aí quando eu vou buscar o melhor mecanismo, voltamos de novo três casas para trás, falando quanto vale o dinheiro para mim e quanto cada mecanismo vai me custar. O que a gente tem que entender, e é muito importante as pessoas entenderem, que essa ansiedade, essa transformação, aquilo que a gente chamou de liquidez, né, alguns momentos atrás, quanto mais liquidez você precisa, saiba, mais caro vai te custar.
1: Faz parte do jogo, é normal.
2: Claro.
0: Não dá pra ter, querer ter a tudo agora de graça, né?
2: Claro. Daniel, vou segurar um pouquinho o nosso papo aqui. Boa. Porque a gente vai aproveitar que esse assunto tá no ar aqui. A gente vai ver como é que os nossos consumidores, nossos ouvintes espalhados pelo país se comportam diante desse cenário. E o crédito faz parte da vida de milhões de paranaenses, né? Escolher a modalidade errada pode transformar uma solução numa bola de neve. Consórcio, financiamento, empréstimo consignado têm características diferentes e podem ser usados de forma mais saudável, dependendo, como o Daniel disse aqui, do seu objetivo. E o repórter Brian Valencio explica como funciona cada opção e quais cuidados tomar para evitar a inadimplência. Vamos ouvir.
3: O crédito faz parte da vida financeira dos paranaenses, mas a escolha da modalidade pode fazer diferença entre realizar um objetivo e aumentar o risco de inadimplência. Em março, 84% das famílias do estado declararam ter algum tipo de dívida, o menor percentual dos últimos 10 anos. Ao mesmo tempo, a parcela com contas em atraso chegou a 15,5%, acima dos 11% registrado no ano anterior. O cartão de crédito continua sendo a principal forma de endividamento, citado por 94% das famílias. Na sequência, aparecem o financiamento de veículos, com 7,9%, e o financiamento imobiliário, com 6,6%. Para o economista Lucas Desordi, o crédito consignado também ganhou espaço entre os paranaenses, inclusive entre trabalhadores da iniciativa privada e servidores públicos.
4: A gente tem uma dívida que cresceu muito na modalidade aqui também, relacionado ao crédito consignado, né? Tanto para funcionários de empresas, CLTs, como funcionários, por exemplo, do setor público, e agora com modalidade também do FGTS dando como garantia. Então, esses créditos consignados também tiveram uma expansão relevante. Então, e naturalmente, né, um dos créditos que é muito, muito utilizado também pelas famílias paranaenses é o de financiamento de automóvel e financiamento da casa própria, ou seja, financiamento imobiliário.
3: Entre as opções disponíveis, o consignado pode ser uma alternativa para substituir dívidas mais caras, já que o pagamento é descontado diretamente da renda. O próprio PROCON do Paraná recomenda avaliar as trocas de dívidas com juros elevados, como cheque especial e rotativo do cartão, por modalidades com taxas menores. Já o financiamento direto tende a fazer mais sentido quando existe um objetivo definido, como comprar um carro ou uma casa. Nesse caso, é importante olhar não apenas o valor da parcela, mas o custo total da operação e o impacto dele no orçamento mensal.
4: A gente tem uma dívida que cresceu muito na modalidade aqui também, relacionado ao crédito consignado, né? Tanto para funcionários de empresas, CLTs, como funcionários, por exemplo, do setor público, e agora com modalidade também do FGTS dando como garantia. Então, esses créditos consignados também tiveram uma expansão relevante. E, naturalmente, né, um dos créditos que é muito utilizado também pelas famílias paranaenses é o de financiamento de automóvel e financiamento da casa própria.
3: O consórcio funciona de outra maneira. Não há juros, mas existem taxas de administração. E em alguns contratos, fundos de reserva e também seguros. O consumidor também precisa considerar que não recebe o crédito imediatamente. A contemplação ocorre por sorteio ou lance. A regra mais importante, portanto, é não escolher o crédito apenas pela parcela. Antes de contratar, é preciso comparar o custo total, verificar se a prestação cabe no orçamento e preservar espaço para despesas imprevistas. Crédito saudável é aquele usado para financiar um objetivo que pode ser pago sem comprometer a renda futura.
1: Valeu, Brian. Obrigado pelas informações. Direto de Curitiba, onde a sintonia é 100.3 no FM. E agora a gente vai desembarcar em Belo Horizonte. E quem traz as informações da capital mineira, né, com o que a população de Minas, de Belo Horizonte, pensa a respeito do assunto, é a nossa repórter Mariana Reis.
5: Em Belo Horizonte, 65,3% das famílias estavam com contas atrasadas em julho deste ano, segundo a Fecomércio de Minas Gerais. E quase 9 em cada 10 tinham algum tipo de dívida. A realidade é que o Brasil passa por um momento delicado na economia e a maior taxa de inadimplência das pessoas físicas e das jurídicas, no caso as empresas, acontece nesse mesmo momento em que a taxa de juros é muito alta. E por isso eu conversei com o economista e educador financeiro Leonardo Baldez Augusto, que também é CEO da ISF Soluções Financeiras. Ele traz algumas dicas.
6: Não é o momento de você comprar e financiar algo que é desnecessário. Qualquer financiamento hoje é muito caro. Se você está sem condições de pagar suas despesas atuais, Uma boa dica, às vezes, é buscar uma linha de crédito, às vezes com garantia de imóvel, fazer uma dívida mais de longo prazo, 10 anos, para você pagar com a taxa de juros menor, que quanto maior a garantia, menor a taxa de juros. Você consegue liquidar todas as dívidas mais caras, cartão de crédito, cheque especial. E se for fazer algum investimento, busque outros produtos financeiros, por exemplo, como um consórcio, que trabalha com taxa de administração, você compra sem juros. E se você precisar de um bem de forma mais imediata, você usa o lance, que é a antecipação das parcelas, para poder ter esse bem de forma imediata.
5: Vale ressaltar uma regra saudável e simples. Antes de contratar, comprar ou investir, compare o custo total e veja se a parcela realmente cabe no seu orçamento.
2: E voando de BH para Rio de Janeiro, como é que o carioca se comporta diante da vontade de se meter ali numa dívida que não vai acabar nunca? Conta pra gente, Larissa Cardoso.
7: A distribuição de renda no país é historicamente desigual e o crédito aparece como uma ferramenta que permite às pessoas adquirir bens e serviços. Mas quando o contratante não consegue honrar os pagamentos, a dívida pode virar uma espécie de bola de neve que aumenta cada vez mais. Um levantamento da Serasa mostrou que 51% da população brasileira estava inadimplente até julho deste ano, o equivalente a 83,9 milhões de pessoas. O Rio de Janeiro é o quinto estado com maior número de inadimplentes, com 59,53% dos fluminenses nessa situação. De acordo com o economista Gilberto Braga, o cartão de crédito é a modalidade com maior taxa de inadimplência, por ser uma das formas mais fáceis de obter crédito e não ter os gastos vinculados a uma garantia de pagamento, também possui algumas das maiores taxas de juros do mercado. O cheque especial vinculado à conta bancária convencional já é um sinal de alerta para o consumidor. O dinheiro é emprestado pelo banco e deve ser usado de preferência apenas em situações de emergência. Já o empréstimo bancário convencional e o consignado têm taxas de juros menores em comparação com o cartão de crédito. O empréstimo convencional ainda é um recurso caro, mas pode ser negociado. No consignado, como há garantia de pagamento por meio do desconto em folha, as taxas de juros estão entre as menores disponíveis no mercado. No entanto, a melhor opção é o consórcio, por não possuir juros, mas tem taxas de administração e de seguro inadimplência, sendo recomendado para compras de bens. O recurso depende de ser sorteado ou de fazer um lance vencedor mensal.
1: Valeu, Larissa. E agora a gente sobe para o Nordeste, vamos para Recife, porque ó, o uso do cartão de crédito ele está entre as ferramentas mais utilizadas aí pelos nordestinos. Ele se destaca como principal porta de acesso ao crédito e como meio também de pagamento do cotidiano. O nosso repórter Júlio Andrade tem todas as informações.
8: Essa forma de crédito tem sido uma das mais utilizadas no Nordeste, com milhões de usuários na região. Um levantamento apontou que mais de 70% dos consumidores utilizam essa forma de pagamento para as compras. E um outro dado chama a atenção. A população afirmou que realiza parcelamentos para as compras. Mais de 59% optam por pagamentos de 2 a 3 vezes. Os dados mostram que esse parcelamento é mais frequente na compra de roupas e eletrônicos, além de produtos de maior valor agregado. O setor de alimentação, que inclui supermercados e restaurantes, também tem uma alta adesão. Entre as outras formas de crédito comuns aqui para a região estão a questão do empréstimo pessoal e também crédito consignado.
2: Boa, Júlio, muito obrigada por esse giro aí pelo Recife. Agora a gente volta aqui para o nosso estúdio com o Daniel Carrasqueira, que volta a falar então. Você viu, né, Daniel, as pessoas pelo país têm diversas maneiras de fazer o seu consumo. Tem gente que prefere uma coisa, tem gente que prefere outra, tem gente que faz muita pesquisa e tem gente que chega lá no banco e fala pro gerente: me ajuda. E aí?
1: Aí o gerente se ajuda, né, Daniel?
2: Dá pra pedir ajuda pro gerente?
1: É o que é melhor pro vendedor, né? Poxa vida, não dá.
0: É, senhores, é interessante isso daí, né? Quer dizer, na verdade, vocês estão percebendo que o nosso jogo aqui tá exatamente numa questão de tempo, né? Por que o cara vai usar muitas vezes o cartão de crédito? Porque ele quer consumir agora algo que ele não pode comprar.
2: Uhum.
0: Então aí ele consome agora e joga a dívida lá para frente. A discussão é, e eu acho que isso é outro ponto muito importante, eu estou disposto a abrir mão do meu consumo futuro para conseguir pagar a minha conta do cartão de crédito, dado que eu estou consumindo agora? Ou, ah não, quando chegar o futuro eu dou um jeito. Para, calma, calma, vamos ter consciência, né? E é interessante, você não falou no cartão de crédito, isso me remete a uma pesquisa que eu fiz uma vez com dois grandes professores, um chama Wesley e o outro é o Wilson Nakamura, um está no Mackenzie, outro está na FGV. E a gente fez uma pesquisa relacionada ao cartão de crédito e o jovem, né? Como é que estava acontecendo isso, toda essa reverberação, né? O que acontecia na sociedade. E aí numa entrevista, né? Isso faz uns 8, 9 anos, quiçá, perguntaram, mas Daniel, qual é o problema do cartão de crédito e os jovens? Eu falei... Os jovens.
1: Por quê, Daniel?
0: O jovem não tem consciência. E aí, a gente volta, né, àquela questão de educação com os filhos, etc. Então, minhas filhas, também as duas, a dupla dinâmica, elas têm a semanada delas, né, pra poder comprar um lanchinho aqui e uma coisinha ali. Não vai no cartão. Eu vou lá, pego cinquentão, tá aqui Bárbara, tá aqui Valentina, cinquentão pra vocês na nota. Porque essa diferença de você gastar e você ver saindo...
2: Dá uma outra consciência, né?
0: Total!
2: Diferente de se elas tivessem, por exemplo, uma conta na cantina da escola e fossem marcando ali, também, né? Fossem marcando e é o crédito, um tipo de crédito da cantina da escola, né? Daniel, mas isso tem a ver também com o modelo de cultural de como é que fala?
1: Aquisição.
2: De aquisição de bens. Porque quando eu era mais nova, na minha família tinha essa cultura. Não, você precisa ter o seu imóvel, a sua casa própria.
1: O seu carro próprio, né? A gente fala.
2: Hoje em dia, os meus sobrinhos que já estão numa outra geração já pensam, não, eu não vou comprar agora, eu vou investir o dinheiro que eu tenho, com rendimento eu vou pagando um aluguel, não sei o quê. Então, são os modelos que vão mudando. Mas vamos colocar um exemplo real aqui, tá? A pessoa quer comprar um apartamento dentro daqueles critérios que você mencionou mais cedo. Então, ela pode esperar um pouquinho.
1: Ok.
2: Ela não precisa se mudar agora para um apartamento. Nesse caso, o que compensaria para ela? É um financiamento ou um consórcio? E quais as diferenças entre as duas modalidades?
1: Tá.
2: Na aquisição de um imóvel.
0: Tá, então vamos lá. Vamos deixar claro que essa pessoa está comprando um imóvel pronto.
2: Uhum.
0: Porque, né, dado que ela poderia consumir no futuro, ela podia comprar um apartamento na planta. Ok?
2: Tá.
0: A questão do consórcio, e é engraçado que o consórcio é um produto 100% brasileiro, né? Não existe lá fora.
2: Ah, é?
0: É. Criação nossa. Jabuticaba. Então a ideia do consórcio é nós três, eu, você, Estela, Thiago, queremos comprar uma água. Nós não temos esse dinheiro. O que a gente faz? A gente começa a cotizar, né? Então a gente coloca um pouquinho de dinheiro ali, faz um sorteio e no primeiro mês... Um de nós três...
1: Sim.
2: Vai levar água primeiro.
1: Sabendo que todo mundo vai levar água, mas
2: em
1: cada um
2: momento.
1: Num período.
0: Exato. E aí, vai por sorteio. Esse é, literalmente, de forma simplória, o consórcio. Né? Inclusive, o Thiago, que ganhou água primeiro, ele continua pagando.
2: Uhum.
1: Sim.
0: Ok? Tanto é que essa água, que no caso é o nosso apartamento,
2: tá.
0: Essa água não vai pro nome do Thiago.
2: Ah, tá. Ela fica no nome do dono da água, que no caso é o banco.
0: Exato.
2: Ou a financeira que promove o consórcio.
1: Caso o Thiago resolva parar de pagar pela água,
0: vamos buscar algum colateral, né?
1: É isso aí.
2: Tá.
1: Tá certo.
0: Então, que é o que a gente vai chamar de fidúcia, né? Que aí, na verdade, é uma dívida. Thiago vai ter agora uma dívida para conosco, né? A questão do financiamento é, Thiago, Estela e Daniel, cada um comprou já a sua água e eu tenho um terceiro financiando essa água. Né? Então são mecanismos diferentes e que no fim do dia, eu acho que a grande diferenciação, e aqui a gente vai ter que entrar um pouquinho mais no detalhe, que eu acho que é muito importante,
1: Sim.
0: é o que a gente vai chamar de fluxo de caixa. e qual fluxo de caixa te atende melhor. A beleza desse fluxo de caixa, e eu acho que aqui também é outra pérola que a gente tem que trabalhar muito bem, é o seguinte: a sua preocupação não tem que estar na parcela. Não é aquela questão de cabe no seu bolso, você compra. A discussão é quanto que eu tenho de juros embutidos nesta parcela.
2: E muda a taxa de juros do consórcio para o financiamento? São
0: completamente distintas, e digo até mais. Os juros da Estela são diferentes dos juros do Daniel, que são diferentes dos juros do Thiago.
2: Dentro do mesmo modelo de financiamento.
0: Exatamente.
2: E o que que leva essa diferença?
0: Aí é aquilo que a gente chama de histórico.
2: Ah.
0: Então, quer dizer, se você pega um jovem que nunca financiou absolutamente nada, não tem um histórico, não tem uma conta bancária, o que que você pode esperar dele? Você consegue criar alguma expectativa? Você fala,
2: ele
0: não
2: tem garantia para oferecer de que ele vai pagar.
0: Não, né? Não é nem só a questão da garantia, mas a questão do histórico. Você imagina que a gente pode fazer aquilo uma modalidade de financiamento clean.
2: Uhum.
0: Então vamos supor que, num mundo mágico, um banco comprasse o imóvel para o Daniel, o imóvel já viesse pro nome do Daniel e o imóvel não fosse o colateral, ou seja, a garantia para pagar aquele financiamento. Então a única garantia quem que é? O Daniel. Então a reputação do Daniel...
2: conta muito. Tá.
0: Né? Não só a reputação, também como a idade do Daniel. Porque se o Daniel também... é um cara super bacana, mas tá com 93 anos, também. Pegar um financiamento de 30 anos aí, tem que chamar Daniel e Matusalém pra ver quem chega no acordo,
1: tá,
0: né?
1: Certo.
2: Ô, Daniel, rapidão, só pra fazer essa diferença, no caso do consórcio, no final, né, quando a gente pensa no valor total desse financiamento, ou no final, no valor total do consórcio, o do consórcio vai ser menor?
0: Não necessariamente. Eu não posso sair garantindo isso. Por quê? Porque nos dois eu tenho taxas.
2: Tá, e elas são variáveis.
0: Então, e aí, Estela, essa é a beleza do jogo. Essa é a beleza do jogo. A gente está acostumado a somar o valor das parcelas.
2: Uhum.
0: Confere ou não?
1: Uhum.
0: E aí você, é aquilo que você chamou de valor final.
2: Sim.
0: Se eu me recordo, há mais ou menos 20 minutos atrás, Thiago falou a seguinte coisa para mim. Daniel, putz, mas o dinheiro ao longo do tempo muda o seu valor. Eu tenho a tal da inflação. Então, você falar que o valor de R$ 1.500 a parcela em janeiro de 2026 tem o mesmo valor que a parcela de janeiro de 2038, olhar de forma nominal,
2: claro,
0: é de uma infantilidade financeira,
2: uhum,
0: sem tamanho. Tanto é que é muito interessante aqui... a gente pega uns casos de modelos de financiamento, por exemplo. O modelo de financiamento de imóvel, né, que a gente está discutindo aqui no,
2: sim,
0: Brasil, é aquilo que a gente chama de sistema de amortização constante, a famosa tabela SAC. Por sinal, um modelo que só existe...
1: no Brasil.
0: Boa. Pô, a gente é sensacional.
1: Já, cara, posso ser seu aluno, hein, Daniel?
0: Pô, tá gostando,
1: né?
0: Tá,
1: vou tirar nota 10, hein?
0: E nos Estados Unidos, você tem um sistema chamado sistema de amortização americano. Como é que funciona no Brasil? Como é que funciona nos Estados Unidos? Tanto quando você pega o saque, né, que é esse modelo para imóvel, quando você pega o sistema Price, que é o tradicional, que você paga parcelas iguais,
2: uhum,
0: quando você faz o pagamento de uma parcela no Brasil, você tanto diminui a sua dívida, como necessariamente paga todo o carregamento de juros do período.
2: Tá.
0: Ok até aqui?
1: Uhum.
0: Então, quando você pagou uma parcela, você diminuiu a dívida e pagou parte dos juros.
2: Tá.
0: Tanto é que tem aquela coisa na cabeça da pessoa, ele fala, cara, eu já paguei a minha casa inteira e ainda devo metade. Não, amigão.
1: É, não.
2: Você pagou os juros...
0: e amortizou só metade da dívida.
2: Tá.
0: Ok, até aqui? No sistema americano, você não amortiza a dívida, você só paga os juros.
2: Uhum.
0: E aí, a última parcela, em tese, você vai lá e...
2: quita.
0: 100% do imóvel, ok?
2: Tá.
0: O que é interessante nesse modelo? Se fizermos o olhar que você estava observando, você vai e colocarmos naturalmente a mesma taxa para os dois tipos de amortização, a somatória das parcelas aqui no Brasil fica menor do que nos Estados Unidos.
2: Claro.
0: Boa. Ô, Daniel, então eu quero só fazer price. Eu falo, tá, vamos entender uma coisa importante. Você concorda comigo que ao longo da sua vida, Então, quando você começa a trabalhar lá nos seus 17, 18 anos, você começa a ganhar dinheiro e, em tese, você vai estar surfando bem lá nos seus 40, 50 anos e vai dar uma estabilizada até você se aposentar. Confere ou não?
1: Uhum. Essa é a ideia, né?
0: Essa é a ideia. Não, vamos.
2: Ideal, esse é o plano.
0: Eu tô na TMC, aqui é Disneyland. Então, o que eu pergunto para vocês é, o dinheiro, nesse aspecto, ele é mais escasso no início ou no final? No início. Você ganha menos.
2: Claro.
0: Se ele é mais escasso no início, ele é mais caro no início ou mais caro no final?
2: Mais caro no início, claro.
0: Então, você, em tese, quer gastar mais no início ou quer gastar menos no início?
2: Menos.
0: Ah, legal.
2: Entendi.
0: Porque a sua oportunidade está girando em cima de você. Essa é uma discussão sensacional quando o jovem, aquele cara que quer casar, né? Aquele casal de 20 e poucos anos quer casar, quer comprar esse apartamento. E aí ele já entra num financiamento que consome quase 40, quiçás, não pode ser 40, né? Porque a regra fala que é 30% da renda familiar. Mas, pô, 30% é muita coisa pro jovem. Porque é o momento que ele tá com dinheiro mais escasso, é o momento ainda que ele, em tese, né? Não tem filhos, ele pode aproveitar, vai viajar, vai fazer uma série de coisas. Então você pega aí um sistema americano, o que acontece? O cara já entra, compromete menos a renda dele ali, ele tem o quê? Um espaço para aproveitar a sua cesta, né? Muito maior. Então ele vira e fala, pô, tá sobrando dinheiro, o que eu vou fazer? Pô, um curso. Pô, tá sobrando dinheiro, o que eu vou fazer? Uma viagem.
1: Boa.
0: Então você começa a gerar o quê? Cultura. E cultura, você consegue, com a cultura, você consegue precificar melhor o seu dinheiro.
2: E outra que vai dormir melhor também, né? Dormir sem pensar numa dívida é outra qualidade de sono.
1: Ô Daniel, vamos mudar a modalidade de compra, de aquisição? Queria falar do cartão de crédito agora, né?
0: Legal.
1: Já que o tema do programa é esse. E você falou uma palavrinha anterior, que é infantilização financeira. Será que o brasileiro, de forma geral, ele utiliza o cartão de crédito com, né, não muita maturidade financeira? E aí eu não estou me referindo, obviamente, à idade de cada um, né? Você pode ser uma pessoa de 50 anos que está endividada no cartão de crédito, uma de 18, uma de 35, e tudo mais. E duas perguntas em uma. Que você acha de quem acaba pegando um empréstimo para quitar uma dívida já existente? Duas em uma. Cartão de crédito está sendo mal utilizado pelo brasileiro? E que você acha dessa modalidade de empréstimo para quitar uma dívida? Ora, pois, são duas dívidas que eu vou ter ou não, eu vou facilitar e vou acabar quitando as duas?
0: Tá, legal. Dois pontos bem observar. Então aqui, a gente entra numa regra que eu costumo dizer que se você escolher qualquer sistema mundial, né, de financiamento, qualquer um, né, amortização que a gente chama, né, seja Price, né, que é o francês, seja SAC, o que você quiser. A gente segue sempre duas grandes regras. Quais são as regras? Os juros vão estar sempre em cima do seu saldo, da sua dívida, ok?
1: Uhum.
0: E, naturalmente, se você vai fazer algum pagamento, o mínimo que você paga é o valor dos juros. Trazendo isso à nossa realidade. Quando você recebeu lá a boleta lá do seu cartão de crédito, tem sempre o quê? Um valor mínimo a ser pago. O que significa esse valor mínimo a ser pago? São os
2: juros.
0: A sua dívida diminuiu?
1: Não.
0: Então você fez aquilo que a gente chama de rolagem de dívida. Ok até aqui?
2: Tá. Uhum.
0: Show de bola. Isto posto, o que a gente começa a pensar é exatamente o seguinte. Número um, se quero usar o cartão de crédito, regra zero. Vou pagar a minha fatura na data. Ponto.
1: Nada de parcelar a fatura.
0: Esquece. Esquece. Porque aí a gente já vai chegar naquele segundo problema que você estava contando, que foi a segunda pergunta em uma. A diferença entre o jovem e o adulto é que o adulto enfrenta os problemas de forma serena e com a realidade. Então aqui, sinto muito. Tem uns carros que eu vejo na rua que eu adoro, adoraria ter. Poderia pegar um carnezão? Poderia. Peguei o carnê? Não, por quê? Porque eu não estou preparado para ter.
2: Tá, mas aí o cara que precisou realmente usar para os itens básicos e passou do limite.
0: Legal.
2: O que ele faz?
0: Estourou. Show de bola. Aqui, o que eu aconselharia, perigoso falar isso, né? Mas seria fazer exatamente a segunda pergunta que o Thiago falou. Isso é interessante, tá, Thiago? Porque quando saindo um pouquinho do nosso dia a dia aqui agora, nesse momento, isso é aquilo que as empresas de distress fazem, tá bom? Então, quer dizer, o cara vira e fala como é que tá a sua estrutura de capital. O que é a estrutura de capital de uma empresa? Aquilo que ele pegou de dinheiro emprestado, aquilo que os sócios colocaram de dinheiro. Verificam quanto custa o dinheiro emprestado.
2: Uhum.
0: E eu começo a fazer uma rodada para buscar um dinheiro mais...
2: barato.
0: Pronto, é isso. A ideia é o seguinte, e aí é muito louco, Estela. Porque você imagina a seguinte coisa. Você tem uma dívida que está parcelada em 10 vezes. Tá fácil para a gente aqui. Com juros de 10% ao mês. Ok? Aí você faz uma renegociação, onde você pega esta dívida e parcela ela em 30 vezes com juros de 5. Foi um bom negócio ou não foi, Estela?
2: Não sei.
0: Vamos? Confio em você. O que você acha?
2: Eu acho que não.
1: Eu acho que não também.
0: Aqui que é o ponto. Foi.
1: Foi.
2: Por quê?
0: Porque quanto me custava o dinheiro antes?
2: 10%.
0: Quanto tá me custando agora?
2: 5, mas
1: cinco.
2: Por mais tempo.
1: 5 vezes 30, né?
0: Pessoal, não é o problema.
1: Tá.
0: Porque é o seguinte...
2: É o que eu tenho que pagar agora.
0: A questão é o seguinte, tá. Como é que eu vou unir o meu custo do dinheiro em relação ao meu fluxo de...
2: caixa, entendi. Tá. Então, nesse caso, compensaria pegar uma dívida para pagar a dívida que cobra mais juros, no caso do cartão de crédito.
0: Sem sombra de dúvida, porque daí eu alongo a minha dívida, diminuo os meus juros, faço sobra de caixa. Se eu sou um cara perseverante, aquela sobra de caixa eu vou investindo, gerei caixa robusto que eu não vou precisar, pego aquela última parcela e faço o quê?
2: Tá.
0: Antecipo.
2: Entendi.
1: É porque na cabeça dos leigos, né, professor, até pra explicar, a gente achar que você estender uma dívida é pior do que aquela que tá mais curta, mas tá com juros um pouquinho maior. Então, deixa eu tentar quitar no mais
0: esse
1: rápido possível, né?
0: Esse é o ponto. Você tá olhando preço. Você não tá olhando...
1: o valor.
0: O valor.
2: Tá. E hoje em dia, o cartão de crédito é uma das modalidades que mais cobra juros, né? As taxas são as maiores.
0: Eu não quero me comprometer, mas se a gente olhar ali, né, quanto tá sendo cobrado de juros no cartão de crédito, e normalmente aí quanto se cobra nessas financeiras de juros, é algo abusivo.
2: Tá, tá. Então fica aí a dica para o nosso ouvinte, para o nosso espectador aqui do Dinheiro TMC, se esse é o seu caso, vale a pena pensar com carinho, então,
0: numa negociação.
2: Conversar com alguém para te orientar nesse sentido de que fuja da dívida do cartão de crédito, que é a que mais corrompe o seu bolso.
1: É isso aí, vamos agora dar uma pausa rapidinho, a gente já volta com o professor Daniel para a parte final, para a gente já ir encerrando, mas antes, vamos para as ruas. Ruas de São Paulo, ainda faltou o paulista, o paulistano falar aqui no Dinheiro TMC, e a nossa produção perguntou para as pessoas se elas têm alguma dívida ou alguma parcela que pesa no orçamento hoje em dia. Vamos conferir.
9: Atualmente eu não tenho nenhuma dívida, ainda por mais que eu seja maior de idade, acho que na minha casa sempre teve um aprendizado no sentido de a gente nunca gastar mais do que a gente está recebendo no momento. Né?
10: Ixi, que mais tem é dívida.
9: Não, nenhuma. Graças a Deus, nenhuma. Eu moro com meus pais, eu tenho esse privilégio de morar com meus pais aí, então atualmente não. Só as faturas do cartão, mas tá tranquilo.
11: Não, só o básico, né? Cartão de crédito é dívida, assim, mas... eu tô comprando um imóvel, então acho que isso também, mas nenhuma dívida de, sei lá, bolsinha, essas coisas, isso não. Não tô negativada, por exemplo.
12: Não tenho dívida.
13: Ana, eu tenho dívida atualmente, sim, só que minha dívida não me prejudica porque as que não dá pra me pagar, eu não tô pagando, e as que dá... tá no meu orçamento.
14: Não, tenho a sorte de não ter dívidas. A verdade é que eu estou mudando para Brasil, assim que sou francês. E, pois, tive trabalhos bons e podia, pois, financiar minha vida de maneira própria. Assim que não tenho dívida nenhuma.
15: Não é pesando, eu não digo, mas eu tenho dívida que está parcelada.
16: Não, está tudo zerado na minha vida, graças a Deus.
1: Tá aí, valeu, obrigado pelas informações. E muita gente falando do cartão de crédito. E o professor, até pra gente encerrar, você tava falando assim pra fora do ar com a gente também, professor Daniel. Além da gente ficar olhando aí os influencers, além da gente querer gastar mais do que a gente ganha e tudo mais, por conta, né, o que a gente acaba observando nas mídias, a gente tem um outro vilão aí, além do cartão de crédito, cada vez mais presente, no futebol, na cultura, no entretenimento, que são as apostas, né? Você estava mencionando fora do ar, queria que você ponderasse também para a nossa audiência quanto que isso acaba endividando também as pessoas no dia a dia.
0: Pô, cara, acho que aqui a gente tem dois grandes vieses, né? O primeiro é, eu não sei por que cargas d'água, de repente as pessoas começam a achar que ganhar dinheiro é fácil. Não, ganhar dinheiro não é fácil. É dinheiro acordar 6 horas da manhã, ir trabalhar, né? Voltar para casa, jantar com a família, dormir, acordar 6 horas da manhã, ir trabalhar. Pô, mas eu posso melhorar? Pode. Leia, estude, busque oportunidades, certo?
1: Aula gratuita, hein, Estela? Será que fomos bons alunos?
2: Acho que sim, né, professor? Puxa, Daniel, muito obrigada pela sua participação aqui na TMC. Imagina, a gente poderia falar senhores. Mais um montão de tempo sim. aqui.
1: Numa próxima, quem sabe?
2: Quem sabe? Professor Daniel...
0: Se eu não fui reprovado, né?
2: Daniel Carrasqueira, professor do IBMEC, também sócio da MJ Associados. Obrigada, Daniel. Seja sempre bem-vindo ao Dinheiro TMC.
0: Obrigado, senhores.
2: E a gente volta para as ruas de São Paulo, não é? Agora para falar sobre exatamente alguém que vai comprar alguma coisa, opta por qual tipo de compra. É o financiamento? É o consórcio? Vamos ver o que a galera de São Paulo respondeu.
11: Eu normalmente compro no cartão de crédito, mas eu também tendo a não deixar o cartão de crédito tão alto. Então, assim, se eu tiver num mês que eu tô gastando muito, ou eu pago em uma vez ou pago no débito. Mas se for um mês tranquilo, com poucos gastos ali, daí eu passo no cartão, não tem problema.
9: Olha, depende, porque se for algo que eu vou consumir naquele momento, eu vou comprar com certeza à vista. Agora, se for algo que for alguma coisa que tem algum valor, alguma coisa maior, aí eu compro a prazo, né?
12: A prazo. Porque nem sempre tem o valor, né? Se for muito alto.
16: À vista no Pix.
17: Na hora, né?
16: Na hora, é. Já pra... Sempre que eu posso, eu faço no Pix. Às vezes eu parcelo no cartão de crédito, umas duas, mas no máximo até cinco vezes. Não faço muito grande, não.
18: Depende da compra. É, eu prefiro sempre à vista, mas quando é parcelado, eu faço parcelado sem juros.
13: Depende do preço, cara. Depende do preço. Depende do que você vai comprar. Se for um bem material muito grande, de um bem maior, de um valor melhor, não sei. Depende da sua ocasião também, cara.
10: Só à vista.
15: Eu só faço à vista se houver um desconto muito bom. A gente sabe que o sem juros no parcelamento é sempre entre aspas, né? Mas pelo menos você consegue se programar financeiramente.
13: Tipo assim, eu só pago à vista se o desconto for muito bom. Mas se não tiver um desconto tão bom, eu pago parcelado. Eu acho que... Antigamente eu preferia pagar à vista, mas eu descobri que parcelado é melhor quando não tem tanto desconto. Às vezes ganha ponto no cartão também.
1: Tá aí a participação dos nossos ouvintes. E agora a gente conta com mais um ilustre convidado de volta aqui aos estúdios para conversar com o senhor Luiz Antônio Barbagallo. Ele que é economista da ABAC, que é a Associação Brasileira de Administradoras de Consórcios. Vamos falar agora, inclusive, sobre essa modalidade. Que já fez muito sucesso, deixou talvez de ser usado em determinado momento, mas agora voltou com força total, que é o consórcio. Senhor Luiz, seja muito bem-vindo aqui ao Dinheiro TMC, obrigado pela participação.
2: Obrigada, senhor Luiz.
19: Obrigado.
1: Vamos relembrar essa modalidade, por que por um determinado momento o consórcio não ficou mais tão atrativo para o brasileiro e também por que agora sim virou um atrativo um pouco maior, senhor Luiz?
19: É, na verdade, é assim, o consórcio sempre foi atrativo. A questão é quando o consórcio enfrentou turbulências há muito tempo atrás, basicamente foi por intervenção governamental, ok? O consórcio já vem num crescente aí nos últimos 20 anos. O consórcio só teve queda em vendas em 4 desses anos. Então, assim, o consórcio já vem crescendo há muito tempo.
2: Ô, senhor Luiz, e hoje em dia a gente fala de consórcio de todas as modalidades, né? Para aquisição de imóvel, de automóvel, para reforma, para construção. Quais são os mais acessados? Quais estão mais consumidores hoje em dia?
19: O carro-chefe de consórcio desde 1962 são os veículos leves. Uhum. Respondem por 42%. Motos vinha em segundo lugar com 23, foi ultrapassada por imóveis, está aparelhado ali, imóveis 23,5%, motos 22%. Aí você tem os veículos pesados, caminhões, máquinas agrícolas, em torno de 7%, depois elétricos e outros 2% e serviços 1%. Tá? Então o carro-chefe mesmo são os automóveis, veículos leves, né? E depois imóveis e motos.
1: Agora, Luiz, muita gente ainda tem aquela impressão de que consórcio é aquilo, né? Você compra e espera. É comprar, esperar e não pensar mais a respeito do assunto. É mais ou menos por aí? Não é bem assim? O que existe de verdade nessa ideia? O que mudou, inclusive, no perfil de quem procura essa modalidade nos dias atuais?
19: Bom, consórcio é para quem se planeja. Quem tem pressa realmente vai para um financiamento.
2: Uhum.
19: Agora, não é assim. Você faz o consórcio e espera ser financiado. Você tem várias modalidades de lance. Você tem lance embutido, tem lance livre, lance programado, né? Então, assim, você não fica só refém do sorteio. Dependendo dos seus recursos, você pode dar um lance. Então, vou te dar um exemplo. O tema do nosso release do mês passado era justamente o uso do fundo garantia. Por exemplo, você tem um recurso lá do fundo garantia que rende 3% ao ano mais 2% de TR, que é bem menos do que os 14% que está uma Selic hoje, né? Então, você pode, por exemplo, entrar num consórcio e usar esse recurso para dar um lance, né? E tirar um imóvel que pode estar uma renda de aluguel. Então, assim, você tem outras opções. Mas, assim, sempre a gente fala, não acredite em falsas promessas. Olha, compra o consórcio que mês que vem você vai ser sorteado. Não é assim, tá? Consórcio é para quem não tem pressa e se planeja. Mas, sim, você tem algumas opções para tentar acelerar isso.
2: É, seu Luiz, não dá para garantir, né, que esse sorteio aconteça. Agora, vamos num caso hipotético de alguém que não é sorteado ao longo dos anos e tampouco pode dar um lance, então ele só vai ali pagando aquela parcela que foi acordada. Até quanto tempo pode durar um consórcio até a conquista do no caso do carro?
19: Carro, você tem prazos de 36, 40, 60 meses. O prazo médio para um automóvel está na faixa de 70 meses. Médio, mas tem menos e tem mais. Uhum. Né? Serviços, por exemplo, é 36 meses. Imóveis já é um tempo maior, acima de 10 anos. Depende muito do produto que você está, do que você está querendo comprar com o seu crédito. Tá?
2: E tudo isso é acordado no início, na aquisição do consórcio? Fica tudo combinadinho já?
19: No contrato.
2: Tá.
19: Tudo combinado no contrato, que é uma coisa que a gente sempre fala, né? Quer dizer, você lê atentamente o contrato. Existem várias coisas que você tem ter atenção e a gente vai chegar lá se vocês me perguntarem.
1: Tá certo. Ó, a gente tá falando com o Luiz Antônio Barbagallo, ele é economista da ABAC e daqui a pouquinho ele volta para tirar algumas outras dúvidas, porque agora a gente volta para as ruas de São Paulo para saber do pessoal que participou aqui com a nossa equipe. Você já tem vontade de fazer um consórcio? Já teve? Já fez? Acha consórcio uma boa opção para comprar uma casa ou um carro? Vamos ver o que as pessoas falaram.
13: Já pensei, já tive, só que eu não dei continuidade no meu. Mas é uma boa, um consórcio é uma boa. Pra quem não consegue juntar um dinheiro a longo prazo, né? Faz um consórcio, vai pagando as parcelas ali, depois dá um lance, né? Tudo certinho, é uma boa.
11: Eu não acho que faça tanto sentido, assim. O pouco de informação que eu tenho é que pra carro não faz sentido. E pra apartamento pode fazer, se você for contemplado rápido, né? Mas isso é sorte. Então acredito que não faça sentido, mas não tenho certeza.
9: Eu acho que não, assim, eu realmente acho que não. Acho que vale mais a pena você ter, em vez de você colocar o dinheiro num consórcio, que você vai ter a chance de receber algo extremamente incerto, acho que vale mais a pena você tentar investir esse dinheiro ou tentar colocar em algum outro lugar que vai render e te dar uma certeza maior.
12: Eu acredito que o juros é um pouco menor do que os juros de um financiamento normalmente que fazem de carro e de imóvel.
16: Já. Já pensei, mas nunca tive coragem. É difícil. É que você não sabe se você vai ser sorteada logo, se vai demorar.
10: Eu acho assim, que se for gerar lucro, eu acho que é uma boa. Agora, se você for pegar uma coisa pra ficar parado, aí a gente não acha mais bacana, tá ligado?
2: É isso aí, opiniões diversas, né? E como o senhor Luiz já adiantou aqui um pouquinho antes do nosso giro com os nossos ouvintes, quais são as coisas em que a gente tem que prestar atenção na hora da aquisição de um consórcio, senhor Luiz?
19: Ok, primeiro ponto é você verificar se a administradora ela está autorizada e regular no Banco Central. Isso é o básico, né? Fugir de armadilhas, ver se é administrador. Você pode pegar essa informação no site do Banco Central ou ligando aqui na BAC. O segundo ponto é não acreditar em falsas promessas. Né? Como eu falei, olha, mês que vem você vai ser contemplado. Isso não existe. Tá? Quem promete isso está mentindo. Um outro ponto, ler atentamente o contrato, verificar as cláusulas do contrato. E o quarto ponto é fazer a cotação da taxa de administração. Né? Porque você tem administradoras independentes, administradoras de banco, administradoras de montadoras. Então, fazer uma cotação e ver o custo menor para você. Como você faz num financiamento, por exemplo, que você compara taxas. É a mesma coisa no consórcio.
2: E, no geral, claro que existem situações e situações, mas, no geral, a gente pode esperar taxas mais acessíveis do consórcio do que de um financiamento, por exemplo?
19: O consórcio não tem juros, ele tem uma taxa de administração que é o custo da administradora para administrar o grupo. Né? embora pareça simples, mas administrar um grupo de consórcio envolve muita coisa. Então, você paga uma taxa de administração diluída linearmente ao longo do plano, diferentemente de um financiamento onde você tem taxas de juros. Tá? Então, o consórcio não tem juros, ele tem uma taxa de administração. Então, o custo é mais baixo.
1: Uhum. Dicas importantíssimas aí para quem está pensando em utilizar a modalidade do consórcio para adquirir algum tipo de bem, seja um móvel, um imóvel. E é por isso que a gente trouxe aqui o senhor Luiz Antônio Barbagallo, economista da Associação Brasileira de Administradoras de Consórcio. Senhor Luiz, obrigado pelas dicas, obrigado pelas orientações. Um abraço, até uma próxima.
2: Obrigada, senhor Luiz.
19: Obrigado.
1: Valeu.
2: Bom, pois é, tá aí um panorama geral. Bastante vasto, né, em opções para você adquirir o que você precisa comprar, o que você quer comprar, como diz o professor Daniel aqui, sempre com essa consciência do que está ao meu alcance, sim, em quanto tempo eu posso me organizar para comprar isso, que é para a gente nunca ficar com aquela corda no pescoço, né, sem saída.
1: E com aquela máxima, que parece uma frase batida, mas é a pura realidade, a melhor alternativa é aquela que cabe no seu bolso, aquela que você está vivendo, né, o seu momento. Não se deixe levar por dicas aí dos outros que estão em outra situação financeira como você, ou mesmo os vendedores, porque eles pensam, obviamente, na comissão, no negócio deles. Então, com todas essas dicas, a gente espera que você saiba escolher melhor os seus próximos passos na aquisição de bens, produtos ou serviços. E com isso, a gente fica por aqui no nosso Dinheiro TM6, Estela.
2: É isso aí, o programa fica por aqui. A gente se encontra na semana que vem com mais dicas para você entender e cuidar melhor do seu din-din. Um beijo, até mais. Tchau,
1: abraço,
2: tchau.
1: Tchau.
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0: Mesmo com uma situação fiscal um tanto quanto complicada, o governo federal anunciou um reajuste de 15% para o Bolsa Família. Ainda pensando em aliviar o peso do bolso dos brasileiros, o governo também aumentou os subsídios dos combustíveis. Então, para entender até que ponto essas medidas devem pressionar as contas públicas, o TMC 360 conversou ao vivo com o economista Roberto Luiz Troster.
1: Primeiro, deve ser algo da ordem de 6 bi esse ano, e 20 bi no ano que vem, nos seguintes. O Bolsa Família foi reajustado justo na véspera da eleição anterior, né? E o que está sendo feito, e os valores ficaram congelados, e agora foi reajustado em 15%, que é o INPC, desde a eleição anterior até essa. Então, até que ponto a recomposição é discutível? E até que ponto, né? Se todos os salários são reajustados, salário mínimo é reajustado, então estão reajustados. Segunda coisa é o momento em que isso foi feito, quer dizer, há 17 dias da eleição você faz o reajuste, algo que foi feito no passado também, e não é, é bem calculado, tem um impacto, com certeza, eleitoral nas duas pontas. Por um lado, a recomposição para quem ganha o Bolsa Família é positiva, ajuda a Bolsa Família de R$ 600, o piso vai para, em média, né, por pessoa, a R$ 700 e poucos reais, então ajuda, possivelmente melhora o humor dessas pessoas. Por outro, nas contas públicas. Nas contas públicas, o que quer dizer? Além do 7 bi, não é só isso, porque isso aumenta a dívida pública. Aumentando a dívida pública, aumenta os juros. Aumentando os juros, aumenta o custo do crédito. Aumentando o custo do crédito, diminui investimento, diminui crescimento, aumenta inadimplência. Então, é uma situação. Como acomoda isso? O arcabouço fiscal é uma regra que diz, ó, isso pode, isso não pode. Ah, mas isso está fora do arcabouço. Dentro ou fora do arcabouço, aumenta a dívida. Aumentando a dívida, um real que você gasta hoje, são 10 centavos, além do gasto, são 10 centavos a mais de juros no ano que vem, e mais 10 no outro ano, 11. Então, é cortar gastos. Agora, eu acho que também comprar aviões, foram ordenados acho que 27 caças supersônicos, a notícia que eu vi. Para que o Brasil precisa de caça supersônico agora? Será que a Guiana vai atacar o Brasil? Não sei. Então, acho que a gente devia ver todos os gastos, as obrigatoriedades. Quer dizer, não, olha, quem, assim, é como numa família, né? Quem põe dinheiro e como é que a gente vai gastar, né? Não é justo, sabe? Muitos casamentos acabam porque um segura o freio e o outro é gastador, né? Então, acho que no país a gente devia fazer a mesma coisa. E último ponto, quer dizer, muitas das obrigatoriedades brasileiras são da Constituição de 88, sabe? 38 anos atrás decidiram o que a gente está gastando hoje e não faz sentido.
2: Professor Troster, grande alegria falar com o senhor. Tem uma pergunta em cima do 2027 para frente, né? O senhor falou aí em 20 bi. Vamos lá, vamos trabalhar com essa quantia. E falou desses gastos fantásticos com aviões e tudo, mas fora outras coisas, né? Mas aí, parte desses gastos, como o senhor falou, os gastos mais sérios, falando de saúde, falando de educação, eles são previstos pela Carta Magna. Então aí a gente entraria na discussão, vamos mexer na Constituição. E aí tem uma discussão que é aquela negociação sempre muito sofrida, muito suada e muito cara entre executivo e legislativo. O senhor não acha que está faltando um pouco de maturidade para o Brasil? A cada ciclo que começa, todo mundo sentar e falar assim, ó, isso pode, isso não pode, isso pode, isso não pode, porque, afinal de contas, né, o dinheiro do Brasil é caro, o orçamento está engessado e a gente chega sem ter o que fazer no ano seguinte, no início de um ciclo, seja de reeleição ou seja de novo presidente, né, professor?
1: Concordo 100%, acho que eu não poderia ter expressado melhor o que eu acho. 100%. A gente tem que começar a repensar o Brasil. Não, não podemos ficar amarrados. E tem mais coisas, por exemplo, imposto de renda pessoa física. Hoje, se você é um trabalhador, você paga até 27,5% de juros de imposto de renda, fora os outros descontos. Se você é um investidor, dependendo da aplicação, você paga zero de imposto de renda. Devia ser mesma renda, mesma tributação. Tanto faz se é do trabalho, dos juros, do que for. Você devia fazer isso. É como lei de salário e emprego. Tanto faz se é homem, mulher, velho, novo, mesma capacidade, mesmo trabalho, mesmo salário. Sabe, uma lei que é justa para todo mundo. Então, a gente nem fala de imposto de renda. Outra coisa que eu acho uma injustiça enorme, meu filho vai bater em mim, vai ficar bravo comigo falar isso, mas eu acho que educação universitária pública é gratuita para todo mundo. Eu fiz, meus filhos fizeram, e eu acho um absurdo isso, quer dizer... Devia fazer, ó, tudo bem, você vai na pública, você não tem dinheiro, tudo bem. Quando você se forma, faz um FIES para as universidades públicas. Hoje, um aluno universitário custa 12 vezes mais do que um aluno da educação primária e não tem que devolver nada para a sociedade. Isso é injusto. A gente tem que começar com o que você levantou muito bem, Felipe. Temos que começar a discutir esse tipo de coisa. Temos que parar de viver amarrado ao passado e olhar para frente.
2: E para terminar, professor Troster, com relação, voltando a essa decisão do governo, o senhor entende que, tanto para agora como para 2027, 2028, essa novidade, esse acréscimo em 15% tem potencial inflacionário ou isso aí vai ser diluído no contexto mais geral, mais amplo da economia brasileira?
1: O impacto que se tem é mínimo, mas alguém que ganha R$700 por mês, sabe? Não sei. O DIES estima o salário mínimo em R$8.000, quer dizer, 10 vezes isso, né? Realmente é miséria, quer dizer, R$700 por mês a R$23 por dia. É muito pouco dinheiro, quer dizer, então eu acho que sim, a gente tem que ajudar, mas tem que também olhar as finanças, tem que começar a cortar outras coisas, sabe? É um cobertor. Se um puxa, o pé fica de fora. Não pode.
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1: Cara ouvinte que nos ouve com seu ouvido, começa agora o Sobremesa, o seu programa favorito aqui na TMC. Transamérica agora é TMC, quem escuta sabe. Ó, o nosso programinha de meu Deus de hoje tá muito especial. Em comemoração aos 104 anos de rádio no Brasil, a gente trouxe uma lenda viva. O cara é bom, juro, ele é o homem das mil vozes, o radialista, um dos maiores radialistas, inclusive já imitou o Tim Maia a ponto do Tim Maia gostar da imitação. Senhoras e senhores, Beto Hora daqui a pouquinho, né, Batista?
2: Opa, enquanto isso, ó, você que tá no YouTube, aliás, ativa o sininho aí, se não tá no YouTube, se inscreva no nosso canal TMC News BR, deixa seu comentário, deixa seu like, fala bem da gente pra direção ver que a gente tira tudo os prints e manda no e-mail, a gente tira os prints dos comentários e manda no e-mail da direção.
1: Muito tá? Bom.
2: Você pode comentar por lá e tem o nosso WhatsApp que é o 11 972 21 1001. Seguinte, repetindo a pergunta, crise no STF. O brasileiro já tá meio de saco cheio. Então quero saber de você como ofender um ministro do STF sem ir pra cadeia.
1: Boa pergunta.
2: Sem ser preso.
1: Boa. Tá?
2: O Lucas já falou do Dino.
1: Não, para, Batista.
2: Falou que ele tava
1: para, Batista.
2: Acima do peso.
1: Eu falei que supostamente
2: tá?
1: O ministro Flávio Dino aparentava estar acima do peso.
2: Você falou. O monarque, por muito menos, foi não, banido.
1: O monarque chamou o Flávio Dino de gordola.
2: Foi banido.
1: Ó, eu desprezo essa atitude, tá? Não é gordola, não. É. Falei que ele supostamente aparenta estar acima do peso.
2: É.
1: Seria legal ele dar uma olhada aí, né?
2: Tá.
1: É uma preocupação,
2: entendi.
1: Entendeu? Tô preocupado com a saúde do meu ministro.
2: Tá, eu não vou mexer com essas coisas, não. Eu não vou
1: dar... Você é muito bom de...
2: Não, melhor não.
1: Não,
2: calado me deito, sem processo me levanto.
1: Então,
2: eu
1: ó,
2: sou dessa.
1: Manda pra gente como ofender os ministros do STF de uma maneira que você não seja preso. Manda no 011 972 21 1001. Boa! Agora vamos pra nossa entrevista. Hoje, esse... Fala aí, Batistinha. Manda bala, manda bala.
2: Não posso falar o que eu quero.
1: Não fala.
2: Não vou falar.
1: Fala um pouquinho.
2: Não, só... Se tiver alguém que possa ser preso aqui, é só você.
1: Peraí, eu tenho uma ideia.
3: Eu falar alguma coisa.
2: Opa!
3: A nação inteira vai preso.
2: Então é melhor eu...
1: Nosso convidado.
2: Já...
1: Vocês querem falar? Eu tenho uma solução pra isso. Vocês querem falar?
2: É.
1: Ô, Pedro, apaga as luzes aqui, por favor. Apaga as luzes do estúdio. Ó, você que tá ouvindo a gente vai apagar as luzes pra gente falar o que a gente bem entende. Pra gente falar o comentário que é pra ofender sem ser preso.
2: É.
1: O comentário. Pode apagar, pode entrar no estúdio, apagar as luzes. Vocês vão
2: apaga
1: ver que vai
2: tudo.
1: Funcionar. Apaga tudo, apaga tudo.
2: Que
1: tudo,
2: que
1: ó. Pronto. Isso. Vamos
2: pronto.
1: Lá. Tira a trilha. Vamos lá. Vamos agora dar
2: okay,
1: o nosso comentário. O nosso comentário para falar sobre os ministros, ofender sem ser preso. Vai, Batista.
2: Não, eu mesmo no escuro tenho medo.
4: Então vou falar assim, ó. Esse cara não quer saber de nada. É um bando de vagabundo e quer nem saber.
1: Olha, pra quem tá ouvindo a gente, uma portuguesa acabou de entrar no nosso programa. Nós estamos no escuro.
2: Cara.
1: No escuro. Estamos no escuro. Isso, inclusive, vale muito a pena com o nosso convidado,
2: sim,
1: né?
2: Sim.
1: Pra você que faz mil vozes.
2: Sim.
1: Então, manda pra gente o comentário que você faria para o ministro do STF.
2: Ofendendo
1: sem correr o risco de ser preso.
2: Sem
1: manda
2: preso.
1: Pra gente. 011 972 21 1001. Manda aí.
2: Bom,
1: Gatinho.
2: Ô, Lucas, você sabe, eu fui lá fazer o esporte hoje, a gente vem coladinho no papo de craque, e o Ivan, mas o Ivan Drago, ele tá pé da vida com o São Paulo.
1: Tá,
2: Muricy, o que tá acontecendo com o São Paulo? Na sua época não era assim, Muricy. O que tá acontecendo com o tricolor paulista,
3: hein? Você tem que entender o seguinte, os caras do futebol hoje, se você for, primeiro, boa tarde a todo mundo aí, né, meu? Então é o seguinte, você tem que entender o seguinte, futebol funciona hoje em dia de uma forma totalmente diferente. Antigamente os caras jogavam por amor, por paixão ao clube, por amor à camisa. Hoje não, se não tiver o dinheiro na conta, esquece, filho. Esquece, você não vai ter jogador, você não vai ter atleta, você não vai ter nada, meu.
2: Muricy, qual a sua sobremesa preferida, Muricy?
3: Ah, sei lá, meu. Sobremesa, essas frescuras, não. Como é? Depois é laranja.

0: laranja. Tem velha.
1: Muito bom. Você laranja. Está ouvindo Beto Hora interpretando o Muricy Ramalho, o famoso técnico do São Paulo e de outros times. O Beto Hora, seja muito bem-vindo. Você que é humorista, radialista, imitador, tem mais de 40 anos de serviços prestados na rádio e esse mês a gente comemora 104 anos de rádio, você tá 40 anos.
0: 104. É, rapaz, eu tô aí nessa luta já há muito tempo, né? Eu adoro rádio, eu amo rádio. Eu vim até conversando com o motorista do aplicativo, eu falei pra ele, ele perguntou por que essa paixão pelo rádio? Porque o rádio é... Ele tem um clima que não cabe vaidade.
1: É verdade.
0: É diferente da televisão. As pessoas da televisão, elas precisam muito da imagem. Sim. Então,
2: e são bonitas.
0: São bonitas. E no rádio. O rádio não tem vaidade. A vaidade, cara, ela estraga tudo.
1: Boa.
0: Absolutamente tudo. Eu jamais faria o que eu faço, que é imitar as pessoas. É, trabalhando há 42 anos. Nunca tive um processo sequer, eu nunca tive um processo, nem nunca terei, porque tem uma coisa que é o respeito. E quando você tem vaidade, cara, aí você extrapola, você mistura as coisas, você tá entendendo? Então, quando você vai fazer no rádio, você tem que imaginar o seguinte, que a pessoa tem que pensar que é a pessoa mesmo que tá falando. Então,
1: uma pessoa que tem muita vaidade é o Luxemburgo, também o técnico. Que ele não gosta de ser chamado de técnico, ele gosta de ser chamado de professor.
3: Desculpa, chama de tio, não é manager. Você tem que entender a diferença. Aonde está o técnico e o manager? O técnico é o cara que fica na frente gritando com o jogador, você vai fazer o posicionamento, essas coisas. Eu penso na estrutura do jogador antes do jogador se tornar um profissional.
1: Mas está entendendo? O Luxemburgo, você exige que as pessoas te chamem de manager, de professor. Não, mas isso não é muita vaidade sua?
3: Não, absolutamente. Eu fui o primeiro a usar terno. Fui o primeiro a usar terno.
1: Mas por que você quis usar terno, Luxemburgo?
3: Porque ali está a figura do manager. Tá entendendo? Ali não está uma figura qualquer do futebol. Ele tem que ser respeitado. Sou um professor, eu quero ensinar o cara a não só a jogar bola, a conviver com os colegas, a viver a vida do futebol de uma forma diferente.
2: Luxa, mas o povo hoje fala que você tá ultrapassado.
3: Não,
2: né,
3: ultrapassado não. Acontece o seguinte, hoje o futebol é assim, quem tem experiência, não cabe mais no futebol. Por quê? Qual é o clube que não está endividado? A não ser o Palmeiras e o Flamengo, qual é o clube que não está endividado no Brasil? Aí se você coloca o manager, ele vai dar palpite, o que é que vai acontecer? O clube sai do buraco.
2: Mas tá endividado por causa de pessoas como você? Tá endividado porque tem técnicos como você que quer ganhar lá 1 milhão e meio.
3: Pera só um minutinho, você vai entender. Quando você vai ao médico, você pergunta o salário dele. Você quer o resultado. Se você quer um profissional, cara, você vai. É simples. Você quer um cara que vai fazer uma plástica. Você vai fazer uma plástica. Você quer um cara que te cobra 10 reais ou um cara que te cobra 1 milhão?
1: Não, eu quero.
2: Salva de palmas para o professor Luxemburgo.
0: Muito bom. Você sabe que tem um negócio que é legal, que aconteceu comigo e é legal. Eu já contei isso em outros podcasts, mas é legal contar, porque como diz o Milton Neves, é o público rotativo. E que foi o seguinte, quando eu entrei na Bandeirantes, eu trabalhei 17 anos na Bandeirantes, e quando eu entrei lá, o Carbone, tinha o
2: diretor do esporte,
0: o Carbone, ele falava, ele tinha um Twitter chorado, ele falava desse jeito, assim, ele falava, eu só vou pedir uma coisa pra você, você não imita o Zé Silvério. Beleza, tá bom. E um dia aconteceu lá um casamento de um príncipe lá, eu comecei a narrar dentro, mas estava fora do ar. E eu começo, bem, meus amigos, estamos aqui na cobertura do casamento. E comecei, boa tarde, Zaidan. Boa tarde, Zé Almirce. Aí comecei a fazer essa brincadeira, cara. E o Zé falou assim, depois eu encontrei com o Zé, eu falei, ih, ele vai me dar uma porrada, meu. encontrei com ele no corredor. Ele falou assim pra mim: eu vou falar um negócio pra você com toda a sinceridade. Eu não gosto realmente que as pessoas me imitem, mas pensar como eu nunca tinha visto.
1: Olha que legal!
0: Aí,
1: pensar,
0: cara,
1: como a imitação.
0: É, exatamente, aí é que tá. O negócio que eu tava falando da vaidade é porque só não dá. Com vaidade você não consegue entender a pessoa.
1: É verdade.
0: Você tá entendendo? Então. É por isso que eu amo o rádio. O rádio é, pra mim. É...
2: E Betão, nesses 42 anos.
0: 42 anos.
2: Qual a coisa mais legal que aconteceu assim na sua vida no rádio?
0: Ah, cara, puta coisa.
2: Sem dúvida, mais marcou,
0: a que assim... mais marcou foi um lance que depois ele me contou que a gente fazia o Pelé. Eu fazia muito Pelé. E puta, eu adorava porque. O futebol, entenda?
1: É a melhor imitação.
0: A gente se apoia. Eu dei sorte, entenda? Eu dei muita sorte na vida e no posicionamento que eu usava no jogo. Eu dei sorte. E eu falava essas bobagens. Um dia o Maradona falou uma bobagem do Pelé e saiu em todos os jornais o que o Maradona falou. E o Pelé não respondia. E aquilo me incomodava profundamente. Porra. Não sei por que o Pelé não responde, cara. Eu responderia. Aí eu mandei um... Oi, gente. Olha, eu estou lançando o leite Maradona, agora em pó. Cara, deu um buchicho isso, cara. Mas deu, assim, buchicho forte, sabe? De gente querendo saber por que o Pelé fez aquilo. Deu um mau rolo. E aí, depois, o que aconteceu? Ele invadiu o estúdio um dia, a gente tava no ar, o Na Geral tava no ar, eu, Zé Paulo e o Lélio.
2: Ele apareceu do nada.
0: Do absolutamente nada. Pelé. Eu estranhei, porque eu olhei pra dentro da técnica, a técnica ficava de frente pra mim, assim, o vidro da técnica. E eu percebi um monte de cameraman entrando.
2: Caramba, você falou, tá pegando fogo.
1: Você tava lá no estúdio, na Band.
0: No estúdio, na Band, e assim, sim. Tem um corredor que não dá pra você ver quem entra, porque a porta fica primeiro, depois
2: só tem o aquário.
0: Sim. Só dá pra ver o aquário. Mas entrou assim, cara, sem sacanagem, entrou uns 6 cameramentos.
1: Caramba!
0: Aí eu fiquei olhando aqui, eu estranhei. Mas continuou o programa, tá tudo bem, pô. Né? De repente, essa segunda porta do estúdio abre e entra o Pelé. Só que assim, cara, aquilo aconteceu em câmera lenta na minha cabeça.
1: Nossa!
0: Por quê? Aí vem uma explicação. Quando a gente entrou na Bandeirantes, era uma quebra de paradigma. Por quê? Porque a gente fazia o programa no meio do jornalismo. Jornalismo, jornalismo, jornalismo, jornalismo, na geral.
2: É tipo nós aqui.
1: É tipo a gente.
0: É tipo exato. Nós. Cara, os caras não davam nem boa noite pra gente, que a gente chegava lá.
1: Igual a gente. Igual a gente. Beto, os caras não olham pra nossa cara, Beto.
0: Não olha pra
1: os cara. Os caras não olham pra gente, Beto.
0: E que loucura. E aí, cara, ficava aquele clima, né, de pisei no cocô do gato. Dentro da banda, mas eu não tava nem aí, porque não tem essa vaidade. Aí você vai entender também. Eu não tinha vaidade, não quer dar boa noite, não dá. Não tô nem aí com vocês, porra. E tá tudo bem. O importante é que era o espaço que a gente tava naquele momento. Quando entrou o Pelé, cara. O Pelé entrou dentro do estúdio e falou: eu vou processar você, você, você, rindo.
2: Ele mandou isso pra vocês.
0: É, porra, cara. No ar, ao vivo, porra. E aí, cara, ficou aquele negócio fora do comum. Aí ele deu a entrevista, conversou, brincamos. É nervoso, eu fiquei nervoso, cara.
1: Imagino.
0: Tava diante do atleta dos séculos, quiçá do milênio. Entendeu? Porra, tava diante do cara mais importante do futebol mundial. E, pô, fizemos a entrevista. Aí no final ele chegou pra mim e falou: eu vou contar uma história pra você, que é o seguinte. Eu achava que a minha mãe estava com Alzheimer. E aí eu falei pro Pepito: Pepito, a minha mãe está com Alzheimer. Por quê? O Pepito perguntou. Porque ela tá me escutando na rádio. Eu não dou entrevista em rádio há mais de 20 anos. Que eu não entro numa rádio pra dar entrevista. E ela tá me ouvindo todo dia. Eu acho que ela não tá legal. Aí, quando você falou esse negócio do leite Maradona, que tá me dando problema isso, viu? Quando você falou o negócio do Maradona, eu tava ouvindo. Eu falei pro Pepito, porra, eu não falei isso. Aí o Pepito falou, lógico que você não falou. É um cara que te imita na Bandeirante.
2: vamos pra lá agora. Foi quando ele entrou.
1: Cara, que sensacional.
2: E a hora que ele falou que ia processar todo mundo, você falou
0: não,
2: o quê?
0: Não, cara, você tá louco.
1: Acho que até vale, né?
0: Não, cara.
1: Pelé não, mas
0: quando eu faço uma imitação, eu nunca coloco na voz da pessoa o que ela não diria.
1: Genial.
0: Você tá entendendo?
1: Genial.
0: Às vezes um palavrãozinho, uma piada e tal. Mas eu jamais colocaria, usaria, porque eu acho que é uma covardia, pô.
1: Total.
0: Você tem que pensar igual, cara.
1: Isso me fez lembrar uma história que eu acho fantástica, que é o Beto foi entrar no programa ao vivo, que ele apresentava, e ele anunciou que ia receber o Tim Maia. O Tim Maia tinha uma fama de não comparecer.
0: Não ia.
1: Ele marcava, mas não ia. Não é que ele nem respondia. Você ligava pro pessoal do Tim Maia e falava: ah, queria entrevistá-lo no meu programa aqui na rádio. Ah, sim, pode marcar. Ele vai. Confirmava, mas não aparecia.
0: Não aparecia.
1: Só que aí o Beto Ora resolveu fazer diferente. Qual foi a sua solução? Não,
0: a solução foi o seguinte, cara. Eu entrava, eu tinha um programa chamado A Hora da Hora, que é uma hora antes da Voz do Brasil. Uma hora certinho antes da Voz do Brasil. E a gente abria aquele espaço pra entrevistar a gente que tava no teatro, pra dar uma força pro teatro, quem tava fazendo show. Era uma época diferente, né? A gente vivia um mundo diferente. E o rádio sempre foi, sempre será, um baita de um divulgador para esse tipo
1: canhão,
0: de coisa.
1: Né? É um canhão.
0: As pessoas falam de internet. Não estou menosprezando a internet.
1: Não, mas
0: é um lugar,
1: tá, verdade.
0: É um lugar que ainda não se organizou. Porque na internet, aqui, na internet você compra bicicleta velha, prostituta, você compra. Você compra tudo, tá tudo misturado ainda. Mas naquela época não, era só o rádio. Pô, o Tim Maia vinha fazer show em São Paulo. Cara, era raro ele fazer show em São Paulo. Era muito raro ele fazer show em São Paulo. Pô, ia. Tá, beleza. E o Sandro, que na época, trabalhou na direção da EMAI, na época era meu produtor, ele que produziu o programa. E falou: pô, eu acho que eu consegui o Tim Maia, mas. Tá bom, consegui o Tim Maia, tá, beleza. Pô, começou a juntar jornalistas. Naquela época tinha muito jornal Diário Popular, tinha várias notícias populares, enfim. Começou a encher de jornalista. 15 para 7 o cara não apareceu e eu nervoso.
1: Eita ferro.
0: Não apareceu. Você está começando mais uma Hora da Hora. O Nano Filho, que é.
2: Nano Filho,
0: O Ananias. O Nano Filho. Que tava na mesa, que era o horário do Nano, que a gente invadiu o horário do Nano e eu fazia junto com ele. E aí, cara?
2: Nada do Tim.
0: E aí? Começou o programa. Senhoras e senhores, estou diante do maestro, esse cara genial, fantástico. Cara, o pai do Soul Music, o pai, o príncipe de todos os ritmos. Tim Maia, boa noite, Tim Maia. Meu irmão, obrigado, meu irmão. Au. Obrigado, São Paulo. Au. Tim Maia, pô, como é que você, quando você começou? Conta um pouquinho da tua história, da sua trajetória. Você que é lá de Niterói e tal, você entregava marmita, conheceu o Erasmo, como é que era aquela? Não, meu irmão, eu ensinei os caras, meu irmão, pra fazer o Fá, ensinei ele a fazer o Fá, falei, volta amanhã. Au. E fiz a entrevista inteira, cara. Falei, pô, não vou perder a entrevista. Aí você via só a gente saindo, sabe? Caramba. Você olhava pelo vidro assim, ó.
1: Os jornalistas indo embora.
0: Mas
1: você fez a entrevista e todo mundo que te ouvia lá no programa Hora da Hora...
0: Não sabia.
1: Beleza.
0: Era difícil o Tim Maia dar uma entrevista pra rádio. Era muito difícil.
1: Você conseguiu uma exclusiva.
0: Não sabiam como era a voz do Tim Maia no rádio. Para as pessoas era o Tim Maia. E tá tudo bem pro ouvinte, tá tudo bem, vambora, meu. Entendeu? Depois eu lá no final eu me viro, entendeu?
1: Bom, acabou o programa.
0: Acabou o programa,
1: foi tudo certo.
0: Tá tudo bem. Aí daqui a pouco o telefone toca.
1: Ah.
0: Eu trabalhava na Metropolitana.
1: Como é que é o telefone?
0: Telefone de linha, cara. TBX da.
2: Era falando em telefone de linha, você foi a voz do que todo mundo sabe, né?
0: Super 15, o herói do seu bolso.
1: Olha aí.
0: E aí tocou o telefone o Jacques Sanzoni, que era o diretor ainda é o diretor da Metropolitana, de algumas rádios da família. O Jacques é uma figura. Falei com ele hoje, inclusive. Beijo, Jacques. E aí, cara, ele, ó, telefone pra você, eu não sei de nada, cara.
1: Então, deixa eu entender, você fez o programa,
0: fiz, acabou,
1: era pro Tim Maia aí, ele não foi, você imitou o Tim Maia e ficou imitando até o final do programa. Acabou o programa, você não revelou.
0: Não, quando a gente saiu, a gente tinha preparado uma mesa com um sanduichinho, com coisa pra receber o cara, né, cara? Ah, pô, vamos comer, o cara não veio, o problema é dele, vamos comer e tal. De repente vem o Jacques e fala, ó, telefone pra você. Pô, atendi o telefone, pensei que era elogio alguma coisa. Alô? Ô, meu irmão, é o seguinte, que quem está falando, falou lá o nome, não lembro, acho que é Ronaldo o nome do cara, sei lá o nome do cara. Aí, é o seguinte, bicho, eu e o Tim estávamos aqui ouvindo o programa, falei, puta, vem processo. Você não quer dar umas entrevistas no lugar do Tim, não, meu irmão?
2: Muito bom, muito bom.
1: Sensacional. Porra, né?
0: Foi um alívio, sabe? Um alívio. Falei,
2: tirou aquele peso do, do Tim das costas.
0: Mas nossa, eu nunca tive, não. Todo mundo teve problema com Clodovil. Eu não tive.
1: Jura? Problema. Você não teve problema
0: com Clodovil? Não tive problema com Clodovil. Ele odiava que imitasse.
1: Odiava mesmo.
0: E quando eu fui assinar com a Band, a Band colocou, levou a gente numa pizzaria chique pra caramba. E tava todo o staff da Bandeirantes e tal, aquela coisa. E eu tava sentado de costas pra porta da pizzaria. E era uma pizzaria muito grande, muito bonita. Não lembro o nome do bairro ali, pros lados da Avenida Santo Amaro, aquelas porra lá. Aí, cara, eu senti duas mãos assim no meu ombro.
1: Sim.
0: Eu pensei que era alguém que tava chegando, né?
1: Claro.
0: Quando eu olhei pra trás, era o Clodovil. Ele olhou pra mim e falou assim, olha, meu amor, presta bem atenção. Você vai assinar esse contrato e você vai se arrepender. E saiu. Ele tava em briga com a Bandeirantes.
2: Ele deu a dica,
0: Eu fiquei 17 anos, foram 17 anos maravilhosos. E vou te falar, eu só saí da Bandeirantes porque tinha um cara da Bandeirantes que era muito vaidoso, entendeu? E por causa da vaidade dele, ele tirou a gente. Mas se não...
2: É o Acácio.
0: Não. O Acácio é um amor. O Acácio foi um dos responsáveis pela minha ida pra Bandeirantes.
1: Gente boa.
0: É.
1: Acácio que trabalha aqui conosco. Um beijo, Acácio. Vem da gente,
0: tá por favor. Campinas,
2: tá em Campinas. Ô, Roberto, você falou, falando do Tim Maia aí, e imitação, assim, que você tem que cantar, às vezes, é mais difícil ou não? Tipo, sei lá, Gilberto Gil, Maria Bethânia,
0: essas coisas. Eu só comecei a imitar as pessoas por causa da música, porque eu tocava em barzinho quando eu era garoto, 18 anos, 19 anos, eu tocava em barzinho. E eu tinha muita dificuldade de fazer o transporte de notas, sabe aquela coisa de o meu tom de voz já era grave, eu tinha muita dificuldade de baixar o tom, sabe aquela coisa de baixar o tom para você poder cantar? Sim. Então eu cantava no tom do cara mesmo, que era onde eu aprendia, o tom do cara, o Caetano Veloso, era em dó maior, entende? Aquela coisa de Deus, aquela coisa que bate em você. Então eu ria no ritmo do... E aí foi me dando facilidade pra imitar outras pessoas, entendeu? Então eu... Negue o seu amor, o seu carinho.
1: Maria Bethânia, que prazer te receber.
0: Diga que você já me esqueceu. Obrigada.
2: Maria Bethânia. Aplausos para Maria Bethânia no sobremesa.
1: Maria Bethânia no sobremesa, isso. Mas é uma coisa que eu nunca imaginei.
0: Eu como eu sou velhinho, eu tenho casos assim maravilhosos. Um dia lá nesse programa que eu ia entrevistar o Tim Maia, eu entrevistei o Calbi Peixoto.
1: Pô, grande cantor.
0: Eu entrevistei muita gente legal. A garotada não sabe quem é Calbi Peixoto, mas procura aí que vocês vão
1: achar. Ele era o Harry Styles dos anos 60, 70.
0: Com certeza.
1: Ele era um grande cantor. Nossa, uma voz tremenda.
0: Ele tinha aquela coisa de
1: dramatizava.
0: Falar desse jeito, né?
2: Conceição.
0: Eu me lembro muito bem.
1: Nossa, que delícia te ouvir,
0: e, cara, eu entrevistei o Calbi e ele ficava assim no programa. Mas que bela voz você tem, hein? Que bela voz. É isso, cuida da voz.
1: Que bonitinho, olha, cara.
2: Grande Beto Hora.
1: Grande Beto Hora, o homem das mil vozes. Beto,
2: você falou que você é das antigas, né?
0: Sou.
2: Você é das antigas, assim como eu sou. O que você acha agora, você que trabalha no humor, o que você acha agora que tem esse negócio, esse papo de humorista de esquerda, humorista de direita? Você tá onde? Você é do centrão ou não?
0: Não, não, não. não. É, eu antigamente, para você se tornar humorista, tinha um juramento que foi... Eu não lembro o nome, a minha memória não anda boa, mas tinha uma frase que dizia assim: se há governo, sou contra. Era como se fosse um juramento do humorista.
1: Genial.
0: Por quê? Porque se eu sou de esquerda e brinco com os caras da direita vão ficar putos.
1: Sim.
0: Se eu sou um cara... Se eu faço uma coisa, ok, que eu faço uma coisa voltada e tirando barato pra esquerda. Ou se eu faço uma coisa da esquerda brincando com a direita, as coisas vão ficar numa situação que não vai dar certo. Então o que eu fiz? Eu, por opção, eu fui nesse. E vou te contar uma, cara.
1: Por favor.
0: Eu nunca votei na minha vida. Eu não tive ainda o prazer de votar. Não, e por quê? Porque eu me tornei humorista. Porque se você se apega a um lado político. E vou te contar uma coisa que eu descobri há pouco tempo: todos os meus inimigos estão em Brasília. Eu não tenho inimigos. Os meus inimigos estão em Brasília.
1: Muito bem. Esse muito foi bem, o bem. Grande, o gigante, o grandioso Beto Hora, que esteve aqui conosco no nosso programinha de meu Deus. Infelizmente, a gente vai ter que encerrar essa entrevista. A gente tem mais programa, mas não sem antes pedir o seu recadinho final, Beto Hora, em comemoração aos 104 anos de rádio. Por favor, um recadinho para quem nos ouve.
0: Eu quero mandar um beijo para todos os radialistas do mundo, em meu nome e em nome também de... Óticas, sei lá o que. Funerária Morris Albert. Vai chora, plantando gente por aí. Um beijo, eu amo vocês.
1: Obrigado, grande Beto Hora. Recebemos ele, Beto Hora, um grande radialista em comemoração aos 104 anos de rádio. E a gente vai continuar. Tem mais um convidado pra hoje, hein?
2: Especial. Claro. Só quem não veio foi a Mini Ruth. O que, que ela falou? A gente pediu.
1: Pois é. O que aconteceu? A Mini Ruth falou que entrou um besouro no ouvido dela.
2: Um besouro.
1: Falou que entrou um besouro no ouvido dela e que ela teve que ir ao médico. Aí a gente pediu uma foto. E ela mandou uma foto, realmente, dela no médico. Mas claramente feita por IA.
2: IA.
1: Claramente.
2: Eu vou dizer, não vale nada, viu?
1: Vale nada.
2: Me arrependo de tê-la indicado. Mas vamos lá para nossa enquete pelo 11 972 21 1001. Com esse monte de escândalo acontecendo no STF, eu quero que você me diga uma maneira de ofender um juiz do STF.
1: Genial.
2: Sem você parar atrás das grades. A Juliana Alves diz o seguinte, ó, ela é do Tim Lucas, ela falou o seguinte:
1: boa.
2: Flávio Dino tá se alimentando bem, hein? É uma certa maneira de ofensa. Mônica Alves: Gilmar Mendes, seu projeto de ser humano que foi publicado antes da versão final.
1: Caramba, essa é boa.
2: Mas isso aí acho que dá processo, isso aí não sei não.
1: Tem que ver.
2: E o Carlos Eduardo diz o seguinte: Mendonça, espero que seu GPS erre a rota e você vá parar naquele lugar.
1: Isso, calma aí. Eu
2: também acho que dependendo a interpretação da lei, acho que pode dar problema.
1: Então manda pra gente como ofender os ministros do STF de uma forma que você não seja preso. Manda pra gente no 9327... Quase dei meu telefone. Quase dei meu telefone. 011-972-21-1001.
2: É o medo do processo, sei.
1: Olha, eu quero saber o que é que vocês estão achando do nosso programinha de meu Deus. Eu fico aqui com o celular aberto.
2: Mas quebra o ritmo do programa, entendeu? Esse velho.
1: E eu vejo os comentários. Teve um comentário muito legal aqui. Juro, vou até ler pra vocês. Ó, o comentário assim, ó: programinha de meu Deus hoje em nível espetacular. É desse tipo de leveza que precisamos neste mundinho de meu Deus. Foi o comentário do Ricardo Jesus 5235. Ricardo, muito obrigado. O pessoal tá gostando. É,
2: Jesus gosta da gente.
1: Amém, graças a Deus.
2: Nos
1: Mas
2: ama.
1: Eu quero saber o que é que aquele nosso amigo que trabalha aqui na TMC, como faz tudo, o cara é, ó, brother do nosso chefe. Eu quero saber o que é que ele pensa do nosso programa. Vamos dar voz a ele. Chegou a hora do quadro Pitaco do Leleco.
2: Ai, ai, ai. Bom, lá vem o velho.
1: Boa tarde, seu Leleco. Lá tudo bem?
2: Boa tarde?
1: Boa tarde.
2: Boa tarde?
1: É que são 2:30 da tarde.
2: Boa tarde. Cadê a Mini Ruth?
1: Você
2: não estava ouvindo o programa?
1: Não, eu estava ouvindo o programa. Assim,
2: estou acompanhando ainda aqui, as enquetes aqui estão meio abaixo aqui, a audiência não aumentou o que foi proposto, né? Eu acho que precisa melhorar muito aqui, pelo que eu estou vendo aqui. E o Salles também errou o telefone?
1: Desculpa, é porque o meu telefone...
2: Como é que vai ter audiência?
1: É que o meu telefone é parecido com o da rádio.
3: Ah, é parecido. É.
1: Perdão, perdão.
2: Mas o entrevistado tava bom.
3: Não.
2: Tava.
3: Não, não, não. Tá 104 anos de rádio, né? É. Parabéns. Pelo menos isso eu vou elogiar. É, não. Que faz parte. Só que 104 anos de rádio, é interessante essa informação para todos os nossos ouvintes. Só que tá baixo aqui. A audiência tá baixa.
1: A gente tá aumentando, tá indo de pouquinho em pouquinho, a gente tá aumentando, sabe?
3: Eu vou dar um desconto para vocês, por causa desse problema do Supremo aí, que tá atrapalhando.
1: É verdade,
3: nossa, é verdade. Nossa programação.
1: Isso aí com a direção.
3: Eu vou relevar, porém. Porém, eu preciso saber o que o chefe lá vai falar comigo mais tarde, que eu vou ter reunião com ele. Se ele alegar que tudo bem, que dá pra segurar por causa desse problemazinho, vocês vão ter uma chance ainda. Mas, se a Mini Ruth não comparece, não manda foto, não manda informação concreta, também fica difícil,
1: tá bom,
3: né?
1: Tá bom.
3: Por favor, né, gente?
1: Bom, vamos trabalhar agora. Claro, você me perdoa. Mas assim, o senhor tá gostando do programa?
3: Mais ou menos.
1: Tá mais ou menos, tá bom.
3: Mas ia melhorar, né?
1: Encerra, Lucas, encerra. Este foi o quadro Pitaco do Leleco. Obrigado, Leleco.
3: A puta que caiu perto do
1: caralho. Ô, se
3: ferrar. Tá louco?
1: Chato pra porra.
3: Tá louco?
1: Um chato,
3: tá perdendo o decoro?
1: Que só fala mal da gente.
3: Você tá perdendo o decoro?
1: Porra. O seguinte, falando em perder o decoro, eu quero trazer uma informação. Seguinte, ó, vamos conversar, vamos com calma, com calma. O que que tá acontecendo com o Brasil?
3: Ó,
1: algumas semaninhas nesse Brasilzão de meu Deus, rolou aí novidades no STF, Supremo Tribunal Federal. Lá, sabe quando alguém fala assim, ele perdeu, foi pra segunda instância? Sabe quando alguém tá num processo jurídico e aí ele pode recorrer, a pessoa ou perde o processo, mas ela tá firme e forte que ela merece ganhar. Ela vai e vai recorrer a um outro tribunal. Sempre vai assim. O STF é o último dos tribunais, é o mais importante. É ele que basicamente manda aqui em tudo no Brasil. O que aconteceu? O ministro do STF, o André Mendonça, ele divulgou informações de outro ministro do STF, o Alexandre de Moraes.
3: X9.
1: E aí o pessoal foi fazer lá uma reunião, foi entender o que é isso, o que ele divulgou. Ele divulgou, Mendonça divulgou informações de que o ministro Alexandre de Moraes tava tendo conversinha com o Daniel Vorcaro, que tá preso por corrupção. O cara por roubo. O cara era um dono de um banco, sumiu com bilhões de reais. E aí, cadê o dinheiro que tava lá, que era do pessoal? Então, essa é a notícia que eu queria
2: trazer pra vocês. Onde você quer chegar com isso?
1: Ontem o STF se reuniu para decidir se investiga o Alexandre de Moraes. Bom, nada ficou decidido, tá? E nós aqui, nós do Sobremesa, nós produzimos uma música pra vocês entenderem o que tá acontecendo, essa briga aí no STF que começou entre o Mendonça e o Alexandre de Moraes. Nós fizemos duas versões pra você escolher qual é a melhor. Fizemos o Rap do Moraes, que é sobre a briga do Alexandre de Moraes com o André Mendonça. Vamos ouvir? Solta aí o Rap do Moraes, vamos ouvir.

0: vendo? Oh. Essa foi a versão em rap. O que, que o pessoal fez? É. Usou as falas dos ministros na reunião de ontem e fizeram uma música no estilo rap. Eu gostei, achei legal. Só que a gente tem mais uma versão, que agora é em funk, pra representar o Brasilzão. Vamos ouvir a versão do rap do funk do Moraes. Solta aí pra gente, vamos ouvir.
1: E vamos trazer a

0: em reunião, disse.
1: Isso é mentira.
0: Peçam. Então vamos chamar a testemunha.
2: Que é isso?
3: Ó, o batidão.
2: Muito bom, muito bom. Adorei, sensacional. Escolha aí qual das duas versões você gostou. Manda pra gente aqui, porque parece que os dois se encontraram com o vocal.
3: Sim,
2: em tanto breve... Alexandre de Moraes quanto o André Mendonça. Ambos se encontraram. Vamos entender isso.
3: Em breve em todas as plataformas digitais. O rap e o funk do Moraes.
2: Já que a gente trouxe essa notícia, vamos entender o que está acontecendo com o Brasil? Para isso, trouxemos um convidado especial. Ele é advogado, criminalista, econômico e empresarial. É professor de Direito da PUC. Senhoras e senhores, para explicar melhor, o advogado Gustavo Polido.
3: Aê!
2: Doutor, seja muito bem-vindo.
4: Obrigado, obrigado. Boa tarde a todos. Obrigado pela oportunidade.
2: Eu que agradeço.
3: Eu queria fazer uma pergunta. Eu queria começar tirando uma dúvida. Ô, doutor Gustavo, se, por exemplo, fosse eu, o Lucas, que tivéssemos aí envolvidos, alguma coisa tivesse vazado nessas conversas, se fosse a gente, já teria acontecido algo conosco, não, hein?
4: Se fosse eu o advogado, talvez não.
2: Agora.
4: Muito bom. Agora, tirando a brincadeira, veja, provavelmente teria acontecido alguma coisa. Aqui no Brasil nós vivemos um sistema judicial que há ao sistema acusatório, onde tem uma pessoa que acusa, o Ministério Público, o MPF, e é aquele que julga. Agora, a gente não tem, nunca pode deixar de esquecer quem é a pessoa que está sendo julgada, que muitas vezes guarda maior importância do que o próprio caso.
2: Então, peraí, deixa eu ver se eu entendi. O senhor me perdoa aqui, deixa eu entender. Tem alguém que tá ali, né, fazendo a ronda, fazendo a justiça aí. Então tem o pessoal que trabalha na polícia, pessoal que trabalha nos tribunais, pessoal que trabalha até em cartório, tá ajudando a justiça a acontecer. Legal. E aí tem o pessoal do STF lá que eles julgam tudo. Eles são o pessoal, é tipo chefão. Eles são chefão.
4: É mais ou menos isso.
2: Mais ou menos isso. É porque minha avó tá ouvindo a gente e ela não entende muito bem. Tem que pensar na vovó, calma. Então tá bom. Só que o pessoal que é o chefão, que julga tudo, parece que um deles, quer dizer, dois deles, estão envolvidos com um cara que tá preso. E aí? Quem é que vigia os vigilantes, doutor?
4: Essa é uma pergunta excelente. Principalmente quando se trata de uma Suprema Corte. Antes de adentrar, de começar a responder essa pergunta, vamos lá. O Supremo, ele não julga tudo e nem tem competência para tanto. O Supremo tem competência para julgar crimes com pessoas com foro de prerrogativa de função, ou seja, alguns políticos, alguns envolvidos em casos midiáticos, como é o presente caso, e outras coisas devem ser discutidas e julgadas pelo STJ. Qual que é a diferença? O STJ, que é uma corte para julgar situações de natureza de lei ordinária, ou seja, situações que não afetam a Constituição, são julgadas no STJ. Violação de uma lei normal vai para o STJ. Violação de um preceito constitucional, de uma garantia constitucional, exclusivamente isso, vai para o STF. E aí, claro, puxando aqui as prerrogativas de função de foro privilegiado, que é o caso, também tem competência o STF. E por isso que está lá. Porque, ao contrário do que todo mundo pensa, pelo menos pensa, porque não é que a mídia não divulgou isso, é porque a compreensão, claro, se perde no meio de tantas informações. Mas o Vorcaro, por exemplo, ele não tem foro privilegiado. O Vorcaro é um banqueiro, mais nada.
2: Pessoa física.
4: Pessoa física, tá? Mais nada, com muito dinheiro apenas. Mas no início lá das investigações, houve a identificação de um contrato imobiliário que existia lá um deputado. Este deputado, sim, tinha um foro privilegiado pelo STF.
2: Tem.
4: E aí foi pra lá. Agora, a sua pergunta objetiva. Quem fiscaliza os fiscais? Essa é uma pergunta que, desde a época da faculdade e antes, lógico, porque isso é uma questão básica, é muito difícil responder. Por quê? Em tese, e assim diz também, inclusive, no regimento interno do STF, que deveriam ser os seus pares, fiscalizando uns aos outros. Não por uma questão de hierarquia, mas por uma questão de como é que eu encontro uma palavra melhor? Uma questão de moralidade, de uma questão de equidistância com o ilícito ou com o lícito, deve ser julgado por os seus pares, principalmente porque é um colegiado. E não deve ser julgado, em hipótese alguma, por apenas um. São as decisões monocráticas.
2: E tá acontecendo isso agora. Ontem teve a sessão. Se reuniram lá os ministros da STF. Fuça. Só que o pessoal tá indo pra um lado, pô, visceral. O pessoal tá levando pro pessoal, né, doutor?
4: Nossa, ontem foi muito, muito estranho. Eu confesso que eu me senti mal com isso, porque fiquei com vergonha. Com vergonha. Não do ato apenas, mas porque quando você vê numa corte colegiada, que é a corte maior do Brasil, a Suprema Corte Federal do Brasil, apontando o dedo na cara um do outro, parecia que às vezes estavam na quinta série, só faltou falar sua mãe, só faltou falar isso, ele pegou dinheiro para levar sua mãe sair, só faltou isso aí. Veja, isso é deplorável, é deplorável não apenas moralmente, mas legalmente, e aqui que entra outro ponto, politicamente, porque ninguém pode esquecer como chegam os supremos, os ministros, ao Supremo. É indicação de presidente. Agora, a culpa é do presidente, de quem indicou, do que o outro vai falar? Claro que não.
2: Entendi.
4: Agora, há de se convir que não é uma discussão estritamente jurídica.
2: Entendi. Estamos ouvindo ele, doutor Gustavo Polido, que é advogado, criminalista econômico e empresarial, professor de direito da PUC, está tirando as nossas dúvidas. Exato. Aqui sobre o caso do STF que rolou ontem, a sessão.
3: Sim. Ô doutor, mas como é que funciona assim para lei? Por exemplo, o Mendonça falou, ó, pediu o afastamento do chefe da PF. Aí o Dino vai lá e fala, ó, não vai afastar, tem que ficar. Como é que funciona? Como é que se balanceia isso? Tem um que manda mais que o outro?
4: Legal. A sua avó, com certeza, vai gostar de saber disso. Eu dou aula na PUC de Campinas. É porque são diferentes instituições. Campinas e São Paulo são distintas. Mas enfim, vamos lá. O Mendonça, ele agiu como deve agir um ministro depois de provocado. O que que isso quer dizer? Quer dizer que alguém tem que mandar uma petição para ele.
2: Entendi.
4: Fala para ele, pedindo afastamento do delegado-geral da Polícia Federal. Quem seria essa pessoa? Logicamente que seria o Dino. Logicamente seria o Dino. Por quê? Porque, como eu disse lá no início, nós vivemos um sistema acusatório. O que que é isso? Um acusa, o outro defende e o outro julga.
2: Então, deixa eu ver se eu entendi. Por exemplo, se eu quiser faltar no meu trabalho, eu tenho que levar um documento. Eu tenho que passar o documento e falar com o meu chefe. Ó, eu tenho que fazer uma operação. É tipo isso. Então, pro Mendonça afastar o delegado lá,
4: isso,
2: ele tinha que falar com o Flávio Dino. Falar, Flávio, eu quero afastar esse delegado.
4: Na verdade, não. É inverso. Aí que tá o ponto. Quem tinha que falar com quem ali era o Flávio Dino, fazer um pedido, uma representação para o Mendonça. E aí o Mendonça determinar algo ou não. Porém, não foi o que aconteceu. Que nós estamos vendo muitas críticas na imprensa sobre este ponto, que é, ele agiu de ofício. O que que é agir de ofício? Agiu porque quis, agiu por conta própria, agiu sozinho, agiu sem provocação. Ele viu e entendeu que era necessário, foi e fez. Tá? Isso no judiciário não deve ser usado. Tá? Agora, tem um outro ponto.
2: Qual?
4: Que foi o que o Alexandre de Moraes bateu demais. Não, porque você agiu sozinho, você foi um tirano, você foi autoritário, etc. E assim, chove decisões também do outro lado, em outros inquéritos, como o inquérito das fake news, por exemplo, que são de ofício. Foi mais ou menos o que aconteceu na Lava Jato, que tinha um monte de decisão de ofício, um monte de decisão sem ouvir o Ministério Público. E como acontece por aí tanto no Brasil.
2: E uma coisa, uma dúvida aqui pertinente. Eles estão lá se perrecando uns aos outros. E se eles caírem na porrada, a polícia pode intervir? Ou eles são tipo força maior, eles decidem
3: pode o
2: que eles
3: prender? Querem? Pode prender?
4: Tomara que dê tempo, né? Porque tem uns ali que são bem maiores que os outros. Uns vão conseguir correr. Uns conseguem correr mais, outros não. Olha,
3: falou que uns não conseguem correr.
4: Não, não foi bem.
2: Batista,
3: ele está
2: quem
3: Batista,
2: foi. Batista, ele está seguindo a nossa enquete do dia. Hoje a gente fez a pergunta. Como ofender os ministros do STF de uma forma que você não seja preso. Ele foi genial. Uns vão correr mais rápido, outros vão ter mais força.
4: Não, mas isso é porque, por exemplo, a Carmen Lúcia não vai correr tão rápido, ela tá de salto, né? Então, foi a ela que eu me referi, inclusive, né?
2: Inclusive,
3: então, agora acho mas que a maior ofensa nos dias de hoje foi o que aconteceu com o Gilmar Mendes, que tomou um bloco do Fachin no zap.
4: Essa foi pesada, hein?
3: Sumiu a foto do Fachin no zap do Gilmar Mendes.
2: Parece adolescente. Adolescente termina o namoro, bloqueia o namorado.
4: Bloqueia, né? Depois aparece de novo, a Bíblia voltar, aquela coisa. Enfim, vamos lá. É, se ele sair na mão lá dentro, aí, assim, tem lá os seguranças para conter esta situação. Eu acho muito, muito difícil chegar a esse ponto, porque...
2: Eu não acho, não.
4: Porque, veja, ainda que os ânimos fiquem aflorados e cada qual ali com as suas particularidades de problemática, de nervosismo, eu acho difícil isso acontecer, porque seria uma quebra de decoro absoluta, aí viraria crime de lesão corporal se acontecesse algo, etc. Uma situação bem grave, porque você está violando, não é a imagem do outro colega seu de plenário, mas sim a imagem da instituição. Sim. Você não está atacando apenas fisicamente o ministro, a pessoa do ministro. Você está atacando a instituição do ministro.
2: Quando você faz alguma besteira na rua e está com o uniforme da empresa, é isso.
4: É mais ou menos isso.
2: Você está sujando o nome da empresa. Por isso que você vai cair na porrada, tira a camiseta da empresa, entendeu? Que aí cai, vai no mano a mano sem camisa, que é melhor. Então tira o terno lá, ministro. Tirem a toga.
4: É uma lesão corporal simples, é um pouco melhor de defender, inclusive.
2: Entendi. Agora, uma dúvida, assim. Eu disse aqui no nosso programa que a gente estava comentando com o convidado, o Richard Sakamoto, certo. E ele falou que não fazem lei pra gordo, porque não tem gordo no poder. Eu falei, não, tem o Flávio Dino. Aí ficaram me pentelhando aqui. Chamou o Flávio Dino de gordo? Eu falei, não. Flávio Dino supostamente aparenta estar acima do peso e é uma pessoa que, pô, tem a noção da nossa dificuldade dos gordinhos. Isso não é ofensa.
4: Não, veja. É. Eu entendo como não sendo, né?
2: Então acabou.
4: Até advogado. Porque tem lei pra gordinho. Tem a lei que determina que o SUS faça a bariátrica, um grande avanço.
2: Ih, que legal, sabe?
4: Então, quando constatado como doença, né?
2: É, sim,
4: a obesidade. Então, a obesidade como doença mórbida, exato. Então, tem lei pra gordinho, naturalmente. E, enfim. E me parece que chamar outra pessoa de gorda sem a intenção de ofender. O negócio não é o que é falado, é como é falado, é a intenção do que é falado.
2: Tudo pode ser dito da maneira mais educada possível, né?
4: Perfeito.
2: Você pode discordar. Inclusive, o que a gente mais tem visto na sessão do STF aí é o pessoal discordando um do outro, né? Uhum. E não mantendo o decoro.
3: Inclusive, o que é avocar? Que o Fachin lá falou que o Dino, né? O Fachin falou que avocou 5 processos e aí o Dino que falou, não, isso aí é tirania. O que é avocar, doutor?
4: Legal.
3: Isso aí eu não conheço esse vocabulário.
4: Essa pergunta é bem legal, porque tem muita gente perguntando o que é avocado, né? Eu falo, avocado é tipo abacate.
3: É abacate.
4: É o que faz o guacamole. Isso, aquele menorzinho que minha esposa adora, inclusive, e tal. Mas é avocar, o que que é? Vamos lá. Quando nós temos, vou tentar ser didático, tá? No futebol, eu entendo nada de futebol, mas eu vou tentar explicar assim. No futebol, quando a bola tá parada ali, tem um monte de gente correndo atrás dela, mas não chegou nela ainda. Vai lá uma pessoa e pega a bola e puxa pra ela. Fala, aqui que é minha, eu vou sair jogando. O que ele fez? Ele avocou a bola. Pegou pra ele a bola. Ele chamou pra ele a bola. Tá? Muito bem. Avocar um processo. Eu estou com um processo. Não sou, aliás, tem um processo na corte. Eu não sou o relator dele, que é o caso do Fachin. Tem 2 processos, né? Que é o caso do Moraes e do Mendonça. E eu não sou o relator dele. E o Fachin não é o relator dele. Ele vai lá e fala, meu, parem de discutir. É mais ou menos assim, crianças, para de briga e dá o brinquedo aqui pra mim. É mais ou menos isso que aconteceu. Então, chegou lá o irmão mais velho, sem trocadilhos, porque ele é um pouquinho mais velho mesmo. Mais experiente, melhor dizendo. E vai lá e fala, meu, daqui... Estou avocando, estou puxando pra mim. Tá? Ele puxa pra ele. Por que que foi dito pelo Dino, se eu não me engano, que era uma tirania, um absurdo, uma teratologia, enfim, que desde a Constituição de 88 já não tem mais isso. Por um motivo muito simples. Voltando pra esse ponto, a gente vai nortear sempre nossas vidas quando se falar de parte jurídica.
2: Eu entendo. Eu entendo, porque é complexo mesmo, né?
4: Mas é fácil de entender rapidamente, da seguinte forma.
2: Eu vou te pedir uma coisa, então. Peraí.
4: Claro.
2: Que eu gostei muito. O senhor é muito incrível. A gente pode continuar nas nossas redes sociais? A nossa programação para seguir. Sim, aqui.
4: Claro.
2: E você que tá ouvindo, tá gostando do papo, quer entender? O doutor Gustavo Polido vai nos ajudar nas nossas redes sociais, TMC News BR. Então, vá lá, segue a gente lá no Instagram para ver o final desse papo, tá bom? A gente vai deixando o nosso programa pra

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1: Qual seria a consequência ou as consequências para a soberania do Estado brasileiro, já volto a isso, se você tem um STF, coração da República, instância mais alta da justiça, certo? O que se seguiria a um STF suspeito de ser atravessado por possível ato de corrupção, né? E frágil, né? Com perda de credibilidade? O que se segue a isso? Primeiro que isso não significa que ele continue funcionando no dia a dia, né? Mas a sensação que a gente tem nesse momento é de que o Gilmar Mendes, inclusive, ele sobe a temperatura, parece que eles apostaram muito bem na ideia de conseguir ir lentificando, atrasando e, nesse processo, quem sabe, acomodando uma condição de guerra, de combate, mas de sobrevivência e, principalmente, não levantando investigações sobre aquilo que era suspeito do Alexandre de Moraes. Mas, na prática, a impressão que me dá é que é uma perda significativa de soberania do Estado de novo, que é um tema importante na eleição, né? Principalmente o Lula tem trabalhado bastante com isso, mas o Flávio Bolsonaro também, de outra forma, e há uma perda pelo seguinte: o que é a soberania, né? A soberania é uma das formas de entender, assim, afora o fato que o soberano é aquele que manda num certo território, né? A soberania significa que o soberano tem um legítimo monopólio da violência. Né? Violência aqui não significa sair batendo nos outros na rua, significa você legitimamente tirar o patrimônio inteiro de uma pessoa, tirar a liberdade dessa pessoa, transformá-la em objeto de investigação, né? Isso é uma violência legítima. É que quando a gente fala violência, a gente pensa normalmente em alguém batendo em alguém, mas não é necessariamente isso quando se discute o monopólio legítimo da violência. Então, quando você perde um grau de legitimidade, como o STF parece estar passando por isso, que é muito grave, não é motivo de festa, né? Apesar de que alguns até acham que pode ser na polarização, o que você tem é um risco dessa legitimidade ir se apagando e o STF acabar sendo visto como uma espécie de xerife corrupto dos filmes de faroeste, né? Que não representa a lei, representa interesses específicos daqueles que têm poder, evidentemente sempre, né? E que nesse movimento as decisões que o STF pode tomar podem ser vistas sempre como, olha, está facilitando tal grupo, está atrapalhando tal grupo. Neste momento é a eleição o principal objeto, né, de suspeita. Porém, passada a eleição, né, eu temo que seja Flávio Bolsonaro, seja Lula que venha ganhar, ambos continuarão no processo de detonar o STF, fazendo com que ele trabalhe para os seus interesses e os seus grupos. Isso é, do ponto de vista da soberania legítima, uma perda muito grande, porque do exercício legítimo da violência passa-se a o que a gente pode descrever como uma espécie de truculência legitimada pelo poder de violência.
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2: Olá, olá! Seja muito bem-vindo, gente, ao Corre TMC. Eu sou Mirelle Mosquela, quem cedo madruga já correu 2 quilômetros. E você, já tirou o seu popô do sofá e fez alguma atividade física? Já mexeu aí, mexeu e remexeu o esqueleto, porque é bom para o corpo, para a alma e para a mente. Falando em bom para o corpo, alma e mente, já quero saber se o meu parceiro já fiz uma corridinha hoje, muito bem-vindo, André Galvão.
3: Muito, muito bom dia, boa tarde, boa noite, né? Não sei que horas que as pessoas estão nos ouvindo, porque graças a Deus o Corre TMC está sendo reprisado muitas vezes no final de semana para essa galera toda. Olha, minha cara Mirelle Mosquela, eu já fiz o meu cardio hoje, é bonito falar isso, né?
2: É aquele famoso tapado?
3: É, não, a galera agora, eu quando a gente começou, não tinha isso aí de fazer meu cardio. A galera só falava que corria, né?
2: É, agora faz um cardio.
3: É, agora você faz o cardio, né? Então hoje eu já fiz o meu cardio, mas vambora, vamos pra cima, tamo junto, Mimi. Temos coisas importantes pra falar, né? Que bacana aí o que rolou lá na Suíça na semana passada.
2: Rolou, hein? O que foi isso, gente? Que fenômeno, semana passada então em Zurique, na Suíça, na competição que é super famosa, né, super tradicional do atletismo, a Diamond League. Ele, Alisson dos Santos, o nosso querido Pio, é o novo recordista mundial dos 400 metros com barreiras. O brasileiro simplesmente venceu com 45 segundos e 80 centésimos.
3: Loucura.
2: Quebrando uma marca que era de 49 segundos e 94.
3: É, 45 e 94.
2: 45 e 94.
3: 14 centésimos ele abaixou e bateu o recorde mundial. É realmente espetacular. Esse tá no corre.
2: Não, esse tá sempre no corre. Um beijo pra você, Pio. Já fica aqui o convite pra você participar, chega mais aqui no corre, né, da TMC, pra contar um pouquinho mais pra gente sobre esse feito incrível que você fez. E o Pio é gente boa, mó vibe. Toda vez que ele vai ali competir, você vê que ele tá sempre dançando, faz uma dancinha, ou seja, ama o que faz, brabíssimo. Lembrando também que é medalhista, né?
3: Sim.
2: Olímpico, bronze em Tóquio, bronze também em Paris 2024, e é isso, é o único brasileiro bicampeão de medalhas olímpicas em provas de pista de atletismo masculino. Então uma salva de palmas pro Fios.
3: Muito legal, e ele bateu o recorde, né, e pouca gente sabe disso, mas o Brasil até quebrou alguns recordes mundiais, mais recentemente, mas sempre em pistas indoor, né? Aquela coisa que eles não consideram tanto, porque aí não tem a incidência do vento, né? É. Não, claro, é um recorde mundial também, tem que ser considerado, mas não é como numa pista, numa Olimpíada, né? E o Alisson dos Santos foi o primeiro recorde mundial do Brasil em pista desde 1975.
2: É, chupa Brasil. Chupa mundo.
3: 51 anos que a gente não tinha um recorde mundial em pista. Então é um fenômeno mesmo, merece todos os aplausos, todo o reconhecimento, duas medalhas olímpicas já no currículo, e é claro que a gente já fica na expectativa para os Jogos de Los Angeles.
2: Pista logo ali, vai. Daqui a pouquinho, né? 2028.
3: See
2: you, LA. É isso. E pra gente bater um papo, então, pra gente já começar o nosso Corre TMC. Contudo, gente, a gente recebe agora, né, pra quem está acompanhando a gente no YouTube, ele está online, super conectado com a gente, um dos maiores nomes da corrida no Brasil, fundador da assessoria RunFan, é o Mário Sérgio, que completa mais de 30 anos formando corredores e ajudando, claro, a construir essa cultura da corrida no país. Então, Mário, seja muito bem-vindo!
4: Obrigado. Gostei das palmas. Obrigado, Mirelle. Obrigado, André. Prazer estar com vocês aqui, ó, falando com os ouvintes da TMC. E fico feliz de saber que vocês já pagaram o seu cardio aí hoje.
3: Não, quando o Mário Sérgio começou a dar treino, aliás, já são muitos convidados que a gente trouxe aqui, né? Já foram muitos que a gente trouxe aqui que citaram o Mário Sérgio.
2: É verdade. Né? Muitos. Nossa, muitos. Todo mundo que vem pra cá cita Marcos Paulo Reis, Nelson Venâncio e Mário Sérgio também da RunFan.
3: É isso. Então é muito legal a gente tê-lo como convidado. Mas quando o Mário Sérgio começou a treinar a rapaziada lá, ninguém falava esse negócio de cardio, né, Mário? Isso aí é novo, esse papo aí.
4: Não, ninguém falava isso, não. Isso é novo.
2: Mário, a gente estava trocando uma ideia agora, que no começo do Corre TMC, né, falando sobre o Pio, e eu acho legal a gente falar sobre isso, né, com você também. Então, assim, a conquista histórica do Alisson dos Santos, ela é muito importante pro cenário da corrida, né? O Pio aí, então, bate o recorde mundial, é o mais novo recordista mundial. E você, como treinador, o que mais impressiona numa performance como essa? Você acha que é técnica, é preparação mental, é disciplina?
4: Olha, Mirelle, eu sou um apaixonado, né, logicamente, pelo esporte, né? Minha vida inteira foi esporte. Eu fui atleta competitivo de um outro esporte, que é a natação, né, de onde eu vim. Então, participei treinei dos 5, 6 anos de idade até os 23 anos. Então, eu dou muito valor a essas conquistas, né, pessoais dos atletas, porque é colocado muita coisa em cima, né? Ele abdica de muita coisa, é muito, muito treino, sabe, muito sofrimento, muita dor, né, nos treinos. Então, o que mais impressiona no Pio, na verdade, tem a técnica, lógico, uma técnica maravilhosa, mas principalmente, né, a resiliência dele, né, a disciplina. E uma coisa que eu acho muito exclusiva dele, que é a alegria com que ele compete. Eu acho que você chegar numa Olimpíada, numa Diamond League, né, e antes da prova ver ele corre confiando nele. E ele começou, e é bom lembrar, né, que ele começou no sub-20 a participar de campeonatos mundiais em 2016. Então são 10 anos, né, que ele está no pódio, desde o sub-20, brigando com os melhores e baixando o tempo. Quando ele começou em 2016, ele tinha 55,3, né? Hoje ele vai lá e faz 45, quer dizer, semana passada ele fez 45,80, né? Então, 10 segundos numa prova de 400 com barreira, em 10 anos, né? Isso é um negócio extraordinário. Mas o que mais impressiona mesmo é como é que ele compete numa coisa de tanta pressão, de tanta coisa em jogo, dinheiro, patrocinador, né? Tudo com aquela tranquilidade, aquele bom humor, aquela alegria. Isso, para mim, é extraordinário.
3: É, e assim, é, até por trabalhar com tantos atletas amadores, Mário, é, como que um atleta como ele, né, o Alisson Pio, é, como que isso acaba refletindo no seu dia a dia com os caras que estão começando, com as meninas que estão começando, ou com os mesmo as pessoas... É, já de idade, que também de alguma forma podem se inspirar no Alisson, como é que funciona isso, né? O sucesso de um atleta olímpico brasileiro, como que isso se reflete também nesse dia a dia com essa galera toda que quer brincar, quer participar, quer treinar, quer ter uma melhor condição física?
5: Olha, André, eu acho que o que o Alisson traz para o Brasil, em primeiro lugar, é que todo mundo fica orgulhoso, né? Então tem aquela coisa de... Brasil, como você falou, né? Em pista são 50 anos, né? Que foi o João do Pulo, acho que foi o último a bater o recorde em pista, né? Mundial, se eu não me engano. É, e o recorde, né, no atletismo, né, desde 98 com o Ronaldo da Costa, né? A gente não tinha um recorde mundial... Desde 98, o recorde do Ronaldo não durou muito tempo, né? Mas foi o último recorde no atletismo que nós tivemos, né? Então acho que a primeira coisa que traz aquele orgulho muito grande, né? Aquela alegria. E uma coisa que acho que traz para os amadores, e eu espero que traga cada vez mais, né? É a importância da disciplina, né? Nos treinamentos. Eu acho que isso é um grande, eu acho que o maior exemplo que um atleta profissional como ele, assim, traz é a importância de um dia após o outro mesmo, né? É, eu estava comentando, 2016 até agora, né? São 22 anos, né? Que ele, desculpa, são 10 anos em alto nível, mas ele começou a treinar antes ainda. Então imagina o que é treinar 7 vezes por semana, 6 vezes por semana, de manhã à tarde, fazer musculação, dormir cedo. Então eu acho que essa disciplina para conquistar algo, eu acho que é uma coisa que eu espero que traga como exemplo para todos os praticantes, né?
2: Disciplina, né? Então...
3: Palavrinha-chave, né?
2: Disciplina e resiliência, é, né? Isso. Duas palavras ali, chave, resiliência. Né? Resiliência que o Mário acabou trazendo pra gente.
5: É, Mirella, porque é o seguinte, né? Tem dia que ninguém quer treinar. Muitos dias um atleta desse não quer treinar. Acho que talvez algumas pessoas achem que esses caras são do outro mundo porque não tem dia ruim. Não, tem dia ruim sim. Tem dia que você chora na pista, tem dia que você não quer levantar da cama, tem dia que você está dolorido, você está cansado. E você vai lá e enfrenta. Eu acho que isso é uma coisa que mais me... Pelo menos quando eu era atleta, é o que mais me trouxe para mim como pessoa, né? Para o meu trabalho, para o meu dia a dia, que eu procuro passar para os meus filhos. E é o que um cara desse mostra, né? Que não tem nada de... Não tem almoço grátis, né? Assim, é muito treino, é muita dor, é saber conviver com a dor, é ficar confortável no desconfortável, né?
2: Agora, Mário, não, exatamente, concordo com tudo. Aonde eu assino aqui, Mário? Tudo que você falou aqui, onde eu assino? Agora, vamos falar um pouco da Ranfan? Porque assim, o Ranfan completa então assim quase 30 anos, é isso? Quando é que completa 30 anos de assessoria? Já completou, tem mais de 30 anos.
5: Tem mais de 30 anos, a gente tá com 33 anos, né?
2: 33 então, anos.
5: Bastante tempo.
2: Bastante tempo, então você viu... Todo, né, todo o percurso que a corrida foi apresentando, né, no Brasil, no mundo. A corrida saía ali de um esporte que era muito nichado para virar um fenômeno. Eu sei que muitas coisas mudaram, mas você consegue listar algumas nesses últimos 30 anos que mudou muito para você como treinador, que está ali pertinho desses corredores também, acompanhando esses atletas amadores e também profissionais?
5: Olha, Mirelle e André, eu acho que o que mais mudou, o que eu acho que mais mudou nisso, porque o corredor, na verdade, né, ele, na minha opinião, ele mudou um pouco a idade dos corredores no Brasil, principalmente ultimamente, né, mas o corredor sempre foi, me parece, quando chega pra gente, me parece mais ou menos a mesma coisa, lógico, tem os diferenciais da questão das mídias, que isso ajudou a mudar tudo mais. Mas eu acho que no cenário de corrida, o que mais mudou para mim foi a profissionalização, né, dos organizadores de prova de corrida no Brasil. O Brasil se torna, né, um dos maiores, talvez o maior centro de corrida da América Latina. E então as provas no Brasil são organizadas, né, principalmente São Paulo, aqui também, Rio, são organizadas com, de um nível muito, muito bem feito, muito tecnicamente bem feito, e o número de provas, que é algo que me impressiona, né? Eu lembro nos inícios dos anos 90, as provas eram feitas no Ibirapuera, volta de 3 quilômetros, e participavam 500 atletas, né? Eu tive há 2 semanas atrás uma prova que é o Bota para Correr, né? Uma prova com caráter de levar, de, como vocês mesmos falaram aí, sair do sofá, né? Levar o pessoal para começar a treinar. Tinham 28 mil pessoas, né? Então, de 500 pessoas para 28 mil pessoas, né? Pô, mais que lógico, isso não foi do... Não foi do dia para a noite, né? Foram 30 e poucos anos nisso, né, que eu fui acompanhando, mas é algo que me impressiona, porque não são só os 28 mil, né? É o fato de terem 28 mil numa cidade que tem 180 provas por ano, né? Que são quase 3 provas por fim de semana, né?
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23: E estamos de volta com o Corre TMC. Vem que o programa tá bom demais.
24: Aí parei de correr um pouco assim depois da pandemia e comecei a fazer aula de bike. Sempre assim, muito ativa no cardio também.
7: Aí fiz umas aulas de bike, que tinha uma competiçãozinha ali interna, e eu adorava. Ah. Mas eu adorava sempre…
23: Mas só bike, sem ser triatlon.
7: Não,
23: assim,
7: era,
23: né?
7: Bike interna, ah, mesmo. Aí… É, eu gostava daquilo porque eu via a minha evolução no quadrinho que tinha lá. Então, assim, eu falava, poxa, eu tô melhor da aula passada, eu sei que eu posso melhorar. Então, eu ficava sempre querendo melhorar, sabe? Eu sempre tive essa competição comigo. E aí, daí teve a race, abriu a race lá em Recife. E aí, eu já ia sempre no nível máximo, sempre um pouquinho a mais, o tiro máximo. E aí, me mudei pra São Paulo. Continuei na race, mais um ano e meio. Aí, quando eu pensei em entrar pra uma assessoria, eu tive uma lesãozinha no Ilha Pessoas. E aí, tive que parar um pouco. E aí, depois, eu entrei na assessoria no final de 2024. Isso não faz nem 2 anos.
9: E aí, quando ela, gente, fala assim, Enemy, quando ela fala assim, vamos lá correr comigo em Recife, é sacanagem, né?
23: É pra tirar uma onda com a nossa cara.
9: É, vem, tipo, vamos assim, lá correr,
23: vem
9: comigo.
23: Correr comigo. É, vem correr atrás de mim aí, ó. Enquanto eu tô lá na frente.
9: Vamos lá.
7: Não, a gente
9: comigo.
7: Vai a passeio. É. A gente vai a passeio.
23: Vai ter que ser mesmo, no Face Fofoca. Face Fofoca. Fique com o Galvão, no Face Fofoca.
9: Pô, tá de sacanagem. Ela já tá voltando 5, a gente tá indo.
23: A gente tá indo, é verdade.
9: Hoje a gente só encontra na hora de cruzar ali.
23: Bate a mãozinha ali, né? Um high five, né? Ô, Ju, tem uma frase que você fala bastante, né? Que você já comentou nas suas redes sociais, que é: a corrida não é uma competição com os outros.
7: Sim.
23: E eu queria que você refletisse um pouco mais com a gente sobre isso. O que, que você quer dizer sobre isso? Sobre a competição não é com os outros, é com quem? Com a gente mesmo.
7: É, isso que eu tava falando. Quando eu comecei lá na bike, tipo, eu sempre queria evoluir. É uma evolução interna, sabe? Então, eu penso sempre ali que cada dia eu posso fazer 1% melhor, 2% melhor. Às vezes aquele dia eu não vou fazer 1%, mas faz parte também, porque depois eu vou evoluir mais. Então, assim, é uma competição que eu tenho da corrida comigo e que eu acho saudável a pessoa competir consigo mesmo. Até certo ponto, tipo, até porque também não vale ficar bitolado ali se martirizando por uma coisa, assim. E é isso que eu trago muito da corrida. Eu sempre faço muito essa analogia com a vida, sabe? Da corrida, da gente evoluir. Eu consegui evoluir muito na minha vida depois que a corrida entrou na minha vida. Acho que eu sou outra pessoa. E é isso.
23: Maravilhosa. Agora, Ju, você então está há pouquíssimo tempo na corrida. É isso?
7: Não,
23: você falou pouco na corrida.
7: Tempo na assessoria, levando a sério.
23: Ah,
9: é desde 2024, né?
7: É, isso.
23: Tá,
9: são 2 anos.
23: Levando a sério.
7: É porque assisto um pouco as pessoas quando… Assim, eu recebo muito essa pergunta, né? Muita gente não me conhece. Aí fala, quanto tempo você corre pra conseguir fazer esses tempos? Eu, não, eu entrei na assessoria em final de 2024. Aí você fala,
23: nossa, 2 anos? Não, sim, mas é que a sua bagagem, ela é muito importante no esporte.
9: E no final de 2024, né?
23: É.
9: Então não tem nem 2 anos ainda.
7: Não tem, vai fazer aniversário.
23: Vai fazer aniversário. Então vamos falar então das suas conquistas, né? Porque a gente teve aí um recorde na meia maratona em Poá.
7: Foi.
23: Que foi neste ano?
7: Foi esse ano.
23: Foi esse ano. Quanto você fez a meia maratona 21 quilômetros?
7: Foi 1h22.
23: 1h21.
7: 1h21. 1h21. O pace foi 3h53. Gente, até aqui eu falo assim, mas não tá normal na minha cabeça ainda. Tipo assim, ainda tô… Nem eu acho normal.
9: Claro,
23: não é normal,
9: não é normal, lógico que não é normal. 3h53, cara.
23: Meu Deus.
9: Às vezes eu faço isso pedalando.
23: É, de carro.
9: É.
7: De carro.
23: Ô Ju, então era um dia que foi perfeito. Sabe aquele dia que a gente acorda e a gente se sente bem? Foi exatamente nesse dia que você tava lá em Poá?
7: Não.
23: Não, cara.
7: Assim, eu dormi…
23: Por quê?
7: Porque eu dormi pouco esse dia, assim. Não vou dizer que eu não dormi. Ó, pra mim, uma noite perfeita de sono são 7, 8 horas. Eu acordo linda ali, é perfeito.
23: Tá.
7: Eu acho que esse dia eu dormi umas 4h30, alguma coisa assim.
23: Ansiosa?
7: É porque eu tenho um problema de dormir cedo. Aí já, tipo, antes da prova, eu fico um pouco ansiosa ali, né, e tal. Aí, dormi pouco.
9: Como assim? Agora eu fico curioso. Que problema é esse de dormir cedo?
7: Celular, porque eu sou uma pessoa muito ativa, mais pra noite, assim, na minha cabeça.
9: Ah, sabe? Me identifico. É isso aí. É, eu entendi.
7: É um vício horroroso.
23: Não, mas funciona mais à noite, funciona, né?
9: Eu me identifico com isso. Não consigo dormir 10 da noite, 9h30, 9 horas. Não,
7: meu sonho conseguir.
9: É. Meu sonho. Só depois das 11, normalmente.
23: E olhe lá, né?
7: É.
23: Não, e sem contar que aí é complicado, né? Porque imagina fazer uma corrida, normalmente largada, 6 da manhã. Você quer, você precisa dormir mais cedo pra ter esse descanso. E não consegue. Mas olha só, mesmo assim, não dormindo.
7: Mas aí vai nada. Salientar que tava chovendo. Deus.
0: Gente, tava assim, uma chuva, que eu acordei com um trovão. Eu falei, meu Deus do céu. Já tô aqui, né?
7: Fazer o quê?
23: Mas correu na chuva?
0: Corri, assim, foi a primeira vez que eu larguei numa chuva. E eram poças de água, assim, o pé entrava. No começo, eu, aquele desvio, assim, poça, gente, não sei o que. Aí eu, depois de uns 4, 3 quilômetros, eu consegui ficar mais livre. E aí, fui que fui. Aí quando eu vi, tava encaixando. Eu disse, menino, não é mesmo que o negócio tá encaixando aqui? Acho que hoje vai.
23: E esse foi o seu melhor tempo na meia?
0: Foi.
23: 1h21.
0: Foi.
23: Maravilhoso. 1h21, hein?
9: Cara, não, que legal, cara, isso.
23: É,
9: né?
23: Muito, é muito, muito rápido.
9: E assim, quando você corre na chuva, né, eu também não tive tantas experiências na vida assim, mas sei lá, parece que você, tipo, pô, já tô aqui na chuva, tô não. Totalmente.
0: Teve um treino que eu fiz na chuva, na USP, eram, sei lá, acho que era 28 quilômetros, eu tava no meu ciclo pré-Londres. E aí, tava chovendo muito, e eu saí de casa, tipo, na chuva, e eu falei, gente, é isso.
9: É isso.
0: Aí eu larguei na chuva, olhei pro meu treinador, o Fábio, e assim, olhei, é isso, ele vai. Aí ele larga com esse pelotão, ele largou com um monte de homem correndo, sei lá, a conta. Eu disse, Fábio, era pra largar num peso de 5, de 4,50, sei lá, eu tô no 4,20 ali. Tu não quer melhorar? Então vai. Aí depois desse dia, acho que eu venci qualquer coisa.
23: É isso. Porque a chuva, quando você está correndo e começa a chover, é uma coisa. Agora, Galvão, você chega na corrida, você tem que sair do estacionamento, você coloca o seu carro, vai já, e assim, você já tem que entrar e esperar ali na largada com muita chuva. Cara, é muito ruim, eu já fiz isso várias vezes.
0: Eu tava com a minha capinha de chuva.
23: Isso.
0: Aí na hora de largar, tá.
23: Aí vai tirando tudo.
0: Tira tudo.
23: É, aí vai tirando tudo.
9: Não, a corrida é um alívio. A corrida é um alívio.
23: E depois vai que vai.
9: Porque você já se ferrou tanto pra chegar ali, né? Então, pô, correr é a parte mais fácil. E aí vai mesmo.
0: É por isso que eu falo, assim, que essas coisas fazem a gente. Me faz ser uma pessoa maior, melhor, sabe? Por isso que eu sempre faço analogia com a vida da corrida. Porque como é que eu não vou me tornar uma pessoa maior, mais resistente, da cabeça resiliente, depois de uma coisa dessa, tipo.
23: Não, são os desafios da vida que a gente tem essa. A gente começa a formar essa casca grossa aí, né? E aí, nós chegamos a ver algumas imagens aí pra quem tá acompanhando no YouTube. E aí, você fez a maratona de Nova York. Isso foi no ano passado, 2025?
0: Foi.
23: Nova York.
0: Foi a minha primeira.
23: Foi a primeira maratona?
0: A minha primeira.
23: Nossa, já logo na rainha das maratonas.
0: E aconteceu por acaso, assim. Eu ia fazer a maratona de Lisboa, que eu tinha visto um vídeo de uma ponte lá. Falei, não, quero fazer aí. Aí era uma semana antes, eu já tava no ciclo. E aí, a Marina Pomar, que é minha amiga, e eu treino pelo MP Run também. Aí ela falou, Ju, seguinte, eu não vou. Apareceu duas vagas aqui pra. Quer dizer, apareceu não. Fala com essa agência que talvez você consiga Nova York. Por que você não vai logo numa Major? Tipo, vai logo numa Major. Sim. Eu disse, né? Vou tentar aqui. Aí a moça da agência até falou: olha, só tem vaga pra 2027. Você já tava em 2025. Aí eu, ih, não vai dar não. Aí deu tipo duas semanas. Aí a Marina falou, ó, apareceu duas vagas, eu não vou poder ir, você quer? Aí eu, aí você até um vídeo deu recebendo a notícia, muito bom.
23: Nossa, e aí você correu então Nova York. Como é que foi a maratona de Nova York? Pra quem nunca correu, assim como eu e Galvão, nunca corremos em Nova York.
0: Gente, façam isso uma vez na vida.
23: Sério?
0: Se vocês gostam de Nova York...
23: Eu gosto, fui uma vez.
9: É difícil a pessoa não gostar.
23: É, cidade um pouco caótica também, né? Bem parecida com São Paulo, assim. Eu achei bem movimentada.
0: Assim, as ruas são muito largas. É muito organizado, tipo... Muito organizado mesmo. Você larga com um tiro de canhão e a música New York, New York, do Frank Sinatra.
23: Nossa, dá pra chorar,
0: assim,
23: né?
0: Ai, sim. Eu sou muito emocionada, tipo assim.
23: Eu também.
0: E aí, é muita emoção. Tipo, eu fui feliz do começo ao fim. Assim, doeu, porque tem muita subida. Eu nem sabia que era mais uma das mais difíceis, assim, de altimetria e tudo.
7: Mas eu já tava inscrita, só só foi. Já botei lá, vai lá,
23: bom.
7: Tava perfeito, sol. Eu gosto de correr, tipo, quando tá sol, tipo, friozinho.
23: Perfeito. Perfeito.
9: É, fresco, né?
7: Fresco.
9: É,
7: foi lindo, foi lindo.
9: É o melhor mesmo. Acho que todo mundo prefere isso.
23: É, né? Bem parecido com Buenos Aires também, que é bem friozinho assim. E tem um céu bem azul, maravilhoso. Tem um vento que atrapalha um pouco, mas de resto é bem gostoso. E aí, neste ano, a senhora fez Londres.
9: Que baixou o tempo. Porque você tinha feito, pelo menos pelos nossos registros isso, aqui, 3 horas e 15 minutos na maratona de Nova York e 3 horas e 8 minutos na maratona de Londres.
23: Baixou bastante.
7: Baixei. E eu fiquei muito feliz, porque também eu não conhecia Londres. Eu escolhi Londres por dois motivos. Porque eu gosto de torcida, Nova York tem muita torcida, então torcida ali o tempo todo, tipo, ah, tava com fone, nem ouvia a música de tanto barulho. E aí eu falei, eu quero ir em um lugar que tem muita torcida. E falaram de Londres. Casou perfeito, porque eu não conhecia Londres. Eu tinha um sonho de conhecer Londres. Então, Londres é muito lindo. Então, é um percurso maravilhoso ali. Eu também fui feliz do começo ao fim. Eu fiz quase um filme, filmando a corrida toda.
23: Não tinha muita subida? Londres não tem muita subida?
7: Tem mais do que eu achava, tá? Eu achei que tinha menos. Mas, assim, faz parte.
9: É.
23: É.
9: É, Londres é fantástico. Londres eu já
23: não
9: tive.
23: Eu não conheço Londres.
9: Londres eu já tive a oportunidade de fazer meu 5km.
23: Oh, você tá muito chique. É.
9: Em Londres
23: muito
9: eu fiz numa final de Champions, foi 2024, Real Madrid,
23: nossa,
9: Borussia Dortmund.
23: Delícia.
9: Eu corri, fiz o 5km ali, por aquele circuito básico, né, entre o... o Big Ben ali, o parlamento e tal, né? Dando a voltinha ali pelo Rio Tâmisa.
23: Ah, olha aí as imagens, ela correndo em Londres.
9: É maravilhoso, cara. Lá é maravilhoso. E o mais legal de você fazer essa corrida assim, do nada, né? Num dia qualquer, num sábado, que nem eu fiz, é que tem um monte de gente que tá ali só fazendo turismo, né? E aí você passa por cima das pessoas.
7: E é bem cheio ali no Big
9: Nossa.
7: Ben. Você passou pelo Big Ben lá?
9: Eu passei.
7: Passa
9: não.
7: Por cima. Que
9: você passa
7: bem.
9: Na ponte. Sério? Tá todo mundo ali, pô, tirando foto, né? Aqueles japas. O que não falta é chinês, japonês, coreano, né? Tirando foto e você lá. Correndo. Mas sempre tem uns, viu? Não, você não tá sozinho. Sempre tem uns que estão correndo ali.
23: Mas não tem um espaço pros corredores?
9: Não, é no meio.
7: Mas era corrida organizada?
9: É, não, que corrida organizada. Era. É,
23: ah, sim,
9: era
23: a corrida.
9: Um dia.
23: Let it go, passeio.
7: É. Ah, o seu.
23: Eu também, tá, eu fui, também viajei aqui.
9: É, porque era o dia da final da Champions, né? Então, no sábado de manhã tal, tava ali correndo com o povo, fazendo turismo, torcedor do Real Madrid,
7: eu
9: do Borussia Dortmund.
7: Depois pra me despedir da cidade. Eu corri depois pra me despedir da cidade. Aí eu passei também nesse, mas eu tava sozinha também, mas sempre tem um ou outro ali mesmo.
9: É, tem uns, aí você vai seguindo eles tal, e tal, e é mó legal, né, porque tipo assim, quem tá correndo no lugar que as pessoas estão fazendo turismo, as pessoas acham que são locais, né, é, esse aí não tá preocupado com fazer turismo, esse aí tá...
23: Esse deve morar aqui na esquina, ali, ó, aí nem iria,
7: queria ser confundida.
23: Com locais, né. Você então ama viajar e correr. Acho que não tem como melhor pra isso, né, Ju?
7: Não tem. Eu uni os melhores dos dois mundos pra mim. Porque quem me conhece sabe que eu amo um aviãozinho. E aí, tem um rodinho no pé. E aí, corrida, viagem, uni as melhores coisas. Então, eu faço o que eu amo nos lugares que eu amo, que eu vou amar, que eu não conheço.
9: Quais são os próximos planos?
7: Então, eu tô agora num ciclo pra Chicago. Vai ser dia 11 de outubro.
23: Esse ano?
7: Agora, já.
9: É, daqui a pouco. Tá,
23: então, são duas maratonas por ano.
7: É.
23: Né? Que você fez agora
9: Londres.
23: E agora Chicago.
7: É, e aí quem sabe outras majors. Quem sabe?
23: Nossa. Bom, o grande objetivo é a mandala.
7: É.
23: A famosa mandala maravilhosa, né?
9: São 6 maratonas, né?
23: É, agora já incluíram Sydney, tem Cape Town.
7: Tem Sydney e Cape Town. Por sinal, ontem, que foi o primeiro dia da Expo lá de
23: Sydney. Sydney.
7: É isso, aí mostraram a mandalinha de 7. Ai, gente, é muito.
23: Ai, que
7: eu
23: linda.
7: Quero.
23: Ah, já tá meio caminho andado. Já fez Nova York, Londres, agora Chicago. De 7 já
7: assim, é, quase. 3, é.
23: É, mas tá bom, tá ótimo. Nossa, corrida. Olha, eu bato palma pra vocês que correm 2, 3 maratonas por ano. Porque pra mim o mais difícil é o ciclo. Você não teve dificuldade não, Ju, no ciclo?
7: Eu acho mais gostoso.
23: Meu Deus, é doida mesmo, né?
7: É porque, gente, assim, eu amo, pra mim se torna fácil, porque realmente eu gosto. E eu fico doente quando eu não vou correr. Assim, meu Deus, tá faltando alguma coisa, assim. Então, eu me encontrei realmente no que eu amo. Então, pra mim, o ciclo é bom.
23: É, e eu vou te falar também, né? O ciclo, ele é...
9: E ela falou no começo, né, do programa, que passou de 4 para 5 dias de treino.
7: É, então, vamos lá.
23: Boa, Galvão.
7: É, pra fazer esse ciclo pra Chicago, eu tenho uma meta. Eu vou falar a minha meta. Eu tenho a meta de fazer sub-3. Aí, assim, pra conseguir isso, a gente teria que aumentar meu volume semanal. E aí, pra aumentar o volume, eu aumentaria um dia. Só que o que aconteceu, gente? Essa semana, eu tô sem correr desde semana passada também, porque eu estou com lesão.
23: Ah, meu Deus. E como é que faz? Como é que isso te abala psicologicamente? Ou não te abala?
7: É bom que vocês estão pegando um dia abalada. Tipo...
9: Não, mas fica tranquilo.
23: Tô abalada.
9: É, não, você assim, abalada, abalada continua... Abalada continua plena, você
7: não,
9: abalada.
7: Não, assim, é... Eu acho que aprendizados. Eu fiz muita prova forte, uma atrás da outra, né? Fiz a maratona do Rio forte, a meia. No outro dia ainda corri 12, que eu tava inscrito no desafio. Aí fiz só 12 com um amigo meu. Aí foi, já foi muita coisa. Depois fiz a 18 quilômetros aqui, que eu ganhei também. Aí
23: pegou pódio, primeiro lugar.
7: Na verdade, não subi porque o tênis me desclassificou que eu ganhei. Pra correr.
9: É mesmo, né?
23: Ah, vamos falar dessa história depois, porque tem alguns tênis aí, são os proibidores, né?
7: Proibidores, é. E aí,
23: é Galvão proibidão. É.
9: Que interessante isso.
7: E aí depois eu fiz Porto Alegre forte, e depois eu fiz Maceió forte. Então todas eu ganhei alguma coisa de pódio, assim. E foi em um mês e meio, sabe? Então foi muita coisa forte atrás da outra. E assim, como eu tô entrando nesse mundo da corrida, eu ainda tô conhecendo meu corpo também, sabe? Eu acho que foi muita pancadona atrás da outra. E aí
23: você tá com lesão aonde, Ju?
7: Foi dando canelite.
23: Ah, canelite.
7: Ano passado, depois de Nova York, eu tive fratura por estresse na tíbia. Aí fiquei, aproveitei as férias pra parar, assim, de correr. Mas aí tô curada disso, mas aí canelite. Aí quem tem uma lesão uma vez já fica, né? Meu Deus, uma dor, não quero lesionar, não sei o que. Aí começou com a canelite, aí começou com o quadril direito, depois o quadril esquerdo. Tipo, eu fiz ressonância, gente, do quadril direito, esquerdo, perna direita, esquerda, da coluna, fiz de tudo. Mas não tem nada, é só tendinopatia. Mas é isso, eu vou sair dessa.
23: Agora, Ju, quais são os acessórios que na hora de você correr, você fala, não, eu não posso esquecer isso. Ou se você esquecer, você fala, ai meu Deus, a corrida não vai ser a mesma.
7: É, meu celular.
23: Celular?
7: Foto.
23: Tá.
7: Vídeo. Não, brincadeira. Brincadeira mais ou menos.
9: Brincadeira com fundinho de verdade.
7: Ah, eu amo correr com música. É, gosto de conhecer música também, mas eu acho que a música... Sei lá, meu fonezinho da Shox, que é o de...
9: Tá vendo, Mimi?
23: Ah, eu amo Shox. Eu tenho um beijo pra galera da Shox. Maravilhosos.
7: Me nota.
23: É, são fones de indução, no qual você não fica assim, sabe, tampando seu ouvido. É. Então, pra nós que corremos na rua, é excelente. Porque você... Bom, eu tenho dois, são maravilhosos. E você corre, você escuta, claro, a sua música e ao mesmo tempo... Tudo que está acontecendo ao seu redor. E são pequenininhos, são estilosos. Uns parecem até uns piercings, assim.
7: É lindo então, esse, eu não
23: Não, são maravilhosos. Um beijo pra galera da Shox e também a galera da Garmin. Relógio Garmin, que
7: a mim, eu não sou com ele, mas eu corro.
23: Pra mim, relógio também é... Não tem como. É, durmo com ele, faço tudo com ele.
7: Tipo, esse item, relógio impossível. Acho que é o primordial. Tênis, roupa e relógio, né? E você tá lá.
23: Pra mim é o relógio.
7: É.
23: Não, se eu esquecer celular, ou aí um tênis que eu queria, não. Mas eu saio, esqueço o relógio. Parece que eu não treinei.
7: Que coisa
23: doida hoje. É. A gente ser tão dependente disso, né, Ju?
7: Pois é, é a loucura mesmo. É uma loucura, mas como é que você vai, tipo, medir até
23: não
7: as coisas?
23: Como assim, é que a gente vai colocar nos stories que está pago?
7: Não.
23: Não tem como.
9: Não, mas não tem app no celular também que faz isso?
23: Tem muitos, tem Strava, que dá pra colocar o aplicativo, tem da Adidas Running também, que
7: muita
23: eu uso
7: bastante.
23: Muita
7: gente me pergunta, assim, ai, quero começar a correr. Aí a primeira coisa que eu falo, você tem um relógio? Tipo, Se não tem Apple Watch, ou se não tem relógio, então pega o celular e marca no Strava, tipo, seu treino, pra você entender a
23: distância. Mas posso falar? Nem precisa ser hoje um super...
7: Não.
23: Um Garmin, ou um Polar, um Apple Watch. Hoje, no mercado, existem muitos relógios
7: mais
23: que têm um custo-benefício excelente. Tem uma marca que me mandou um relógio muito legal, que vou até falar, que chama Lince. Tem um custo-benefício excelente e tem tudo. Marca seu... sua frequência cardíaca, corrida, natação, musculação,
1: olha, será
23: descanso,
1: legal,
23: sono. E aí não precisa pagar muita grana pra você ter. Então assim, é um preço bem acessível.
1: E pra você correr, tem que ter estilo também? Na hora da corrida?
23: Ela é estilosa correndo.
7: Claro, sempre. Gente, não dá pra correr feio. Eu não, pelo menos.
23: Mas você é daquelas que... acorda um pouquinho cedo só pra montar o look, pra ter um look mais combinandinho?
7: Sim. Meu cabelo preso, minhas trancinhas, minha roupinha, meu lookinho. Eu adoro o conjuntinho combinando, tênis, não sei o quê. Adoro, gente.
1: Não, e aí eu vou ter que perguntar. É porque, já que é uma autoridade, né, na moda,
23: na
1: né?
23: Na moda.
1: E você repara também no estilo dos corredores ao redor ou não?
7: Posso falar? Não tanto.
1: É?
7: Mas assim, mas tem umas roupas que elas chamam mais atenção de mulher. Aí às vezes eu fico, de onde é? Tipo, não quero.
23: Passa com short. Isso aconteceu. Às vezes eu tava lá no Ibirapuera, tô tomando uma água. Aí veio uma menina com shortinho muito lindo, tomando uma água também. Eu falo, amiga, de onde é esse shortinho? Da lá, é tal. Eu falo, ah, tá bom, já marquei ali. Depois.
1: Não, não, mas peraí, mas isso aí é bonito. Eu tô perguntando se
23: o que é brega?
1: É, o que é o look errado na corrida? É isso que eu quero saber.
7: Gente, não tem look errado. Sabe o que é errado? Você correr com tênis, tipo, que você claramente aqui, tipo, um all-star, uma coisa assim, tipo.
23: Ah,
7: isso pra mim eu fico, tipo.
23: All-star? Não,
7: tipo, uns tênis
23: Vans,
7: assim, que. Exato.
23: Tênis que são mais casuais, né?
7: Exato.
23: Eu também acho.
7: Isso porque é saúde.
23: É, na verdade, não é errado. E sim, isso pode te prejudicar na corrida, né? Prejudicar, não vai ter ali uma boa pisada, um amortecedor legal.
7: Exato, ela pode acabar lesionando por um. Uma
1: besteira. Correr de camiseta polo.
23: Aí é complicado. Aí não dá.
7: Aí é pichado.
23: Gente. Olha, eu vi que a Ju gosta de manguito. Corre muito de manguito,
7: manguito,
23: né, Ju?
7: Adoro.
23: Eu adoro manguito também. Regatinha.
7: É, eu adoro. Assim, eu sempre corro mais de top. Eu gosto de correr de top. Aí, como eu não gosto muito de blusa, casaco, só uso realmente quando tá muito frio.
23: Eu também.
7: Aí eu uso os manguitos.
23: E meia mais comprida, meia soquete.
7: Olha, eu não gostava muito da meia mais, um pouquinho maior, mas agora eu gosto.
23: Tá
7: usando. Tô adepta mais. Eu era da soquete, agora eu tô. Qualquer coisa, desde que seja de poliamida, pra não dar.
23: Ah, perfeito. Ah, você vê que ela já entende
1: tá
23: do
1: vendo?
23: Tipo de tecido, né?
1: Tá vendo? E correr de vestido? Não dá?
23: Vou falar aqui que.
7: Nossa, se tiver correndo de um dente que não deu certo, tá. Vestido.
23: Quem não conhece, pode seguir, é Camila Monteiro. Camila Monteiro, Camila, faço aqui já um pedido pra você também participar do Corre TMC. A Camila, ela pesava mais de 200 quilos, agora ela é maratonista, maravilhosa. Ela acaba compartilhando toda a história dela e esses dias, me lembrou, ela correu de vestido.
1: Tá
23: e
1: mesmo?
23: Ela falou,
7: correu.
23: Por que não
7: correr
23: de vestido? Ela correu de vestido vermelho, Camila, maravilhosa. Pra gente finalizar, que a gente já tá acabando,
7: eu vi,
23: Ju.
7: Alguma coisa
23: eu
7: assim.
23: Vou te mostrar depois, Ju. Agora, me fala uma palavra pra gente terminar aqui o Corre TMC. Uma palavra que define a sua corrida.
7: Superação.
23: Superação. É isso, Ju. Maravilhosa. Então, uma salva de palmas pra Ju hoje. Ju, muito obrigada, adorei que você participou aqui do Corre TMC. Continue postando, fazendo stories e inspirando também muitas meninas que querem começar a corrida. Obrigada, tá?
7: Obrigada demais. Gente, comecem a correr, mesmo que seja devagar, não se comparem com o tempo do outro ou o pace do outro, porque eu vejo muito isso nas redes sociais. Sim. Comecem olhando pra você, óbvio, se inspirando nas outras, mas não... se martirizando por comparações. Eu sempre falo muito isso. E é isso. Muito obrigada pelo convite. Eu amei.
23: Me fala sua roupa pra galera te procurar no Instagram.
7: Meu arroba @jumarcan com, não sei se vai estar na tela aí.
23: Gilmarcan com K.
7: Com K. Perfeito. Marcan, M-A-R-K-A-N, de navio no final.
23: Perfeito. Muito obrigada, Ju. Passa, André Galvão.
3: Valeu, Mimi. Tamo obrigada. Junto.
7: Obrigada, pessoal.
23: É isso, gente. O Corre TMC fica por aqui. Um beijo pra você e fui, porque eu tô no Corre.
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0: O TSE concentra diversos serviços no autoatendimento eleitoral. Por lá, o eleitor pode consultar informações, acessar certidões, verificar a situação eleitoral, quitar débitos e utilizar outros serviços disponíveis. A ideia é facilitar a vida do eleitor e permitir que boa parte dos procedimentos seja resolvida pela internet.
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2: Em ponto, 7 horas e 30 minutos, seja bem-vinda, seja bem-vindo. Hoje é sábado, dia 19 de setembro de 2026. Começa o TMC 360 comigo, Felipe Bueno. E um momento especial, hein? O príncipe do rádio brasileiro, Rafael Tebas, ao meu lado. Seja bem-vindo, bom dia, hein?
3: Fala, presidente. Que tudo momento, bem? Hein? Tudo bem, Felipe Bueno? Muito bom dia pra você. Bom dia pra você que nos acompanha aqui no TMC 360. Estamos também com imagem no YouTube. Exatamente. No arroba TMC News BR, além do rádio pra Brasília, BH, Rio, Recife, Curitiba, São Paulo, também com imagem no YouTube.
2: Você sabe, você que tá nos acompanhando, né? Até a antivéspera do primeiro turno, temos horário político obrigatório de segunda a sábado em dois momentos, das 7 às 7h25, do meio-dia ao meio-dia 25. E aí você continua nos acompanhando no YouTube. Porém, né, a partir das 7h25, do meio-dia 25, aí todos estamos juntos e juntas nos dials, nas frequências que formam a Rede Transamérica TMC. Bora para os destaques dessa edição.
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3: 7 horas e 31 minutos, as manchetes do TMC 360. Ministro Gilmar Mendes, do STF, decide que o reajuste de 15% do Bolsa Família não viola as regras eleitorais e considera que a medida é uma correção pela inflação, sem aumento real. Com a atualização, o benefício mínimo passa de R$ 600 para R$ 691 a partir de outubro, com pagamentos começando no dia 19 de outubro, portanto. O reajuste havia sido questionado por adversários de Lula, que alegaram o uso eleitoral da medida às vésperas da eleição.
2: É, e ao longo do TMC 360, a gente vai trazer mais informações sobre essa polêmica, se é falsa ou verdadeira essa polêmica. Bom, mensagens extraídas do celular de Daniel Vorcaro mostram uma foto do Procurador-Geral da República, Paulo Gonet, ao lado do ex-banqueiro, em um evento em Londres, em 2024. Segundo a Procuradoria, Gonet participou da degustação de uísque com outras autoridades e afirma que o único encontro com Vorcaro foi, aspas, brevíssimo e banal. Bom, a imagem faz parte de materiais apreendidos pela Polícia Federal e obtidos pela Folha de São Paulo.
3: Pesquisa Datafolha aponta que 38% dos entrevistados avaliam que a crise no Supremo prejudica Lula, enquanto 31% dizem que o impacto negativo é para Flávio Bolsonaro. O levantamento foi realizado em meio ao agravamento da crise na Suprema Corte, envolvendo o chamado caso Master. A margem de erro da pesquisa é de 2 pontos percentuais, para mais ou para menos.
2: O ex-vereador de São Paulo, Milton Leite, se entregou à polícia nesta sexta-feira em Mogi das Cruzes, que é uma cidade da região metropolitana de São Paulo, após ter sido alvo de prisão temporária na operação Vectura Corrupta. Ele é investigado por suspeitas de ligação com o esquema do PCC no transporte público da capital e é apontado pelos investigadores como dono de fato da Transwolf, que é uma das empresas, né? Após prestar depoimento, Leite deve ser levado para a cadeia pública de Mogi das Cruzes, onde vai ficar à disposição da justiça.
3: E mais destaque sobre o Supremo Tribunal Federal. A primeira turma do STF rejeitou, por unanimidade inclusive, o recurso de Eduardo Bolsonaro contra a condenação a 4 anos e 2 meses de prisão no caso do Tarifaço. Os ministros entenderam que o ex-deputado articulou medidas dos Estados Unidos contra o Brasil para tentar interferir no processo que condenou o ex-presidente Jair Bolsonaro, pai justamente de Eduardo. A decisão foi tomada por 4-0 em julgamento virtual que foi encerrado, portanto, nessa última sexta-feira.
2: Destaque internacional: os Estados Unidos anunciam novas sanções contra 8 empresas cubanas ligadas à exploração de minerais e ao desenvolvimento militar, além de 3 oficiais. Segundo o governo americano, as medidas atingem empresas estatais e militares que, de acordo com Washington, beneficiam a elite do regime cubano. O chanceler de Cuba, Bruno Rodrigues, criticou as sanções e afirmou que os Estados Unidos vão fracassar na tentativa de pressionar o país.
3: E no esporte, Campeonato Brasileiro volta nesse final de semana, vários jogos muito importantes, a briga pelo topo e pressão também na parte de baixo da tabela. É a 28ª rodada, então, que começa hoje, sábado, com 5 jogos e continua no domingo, com o Flamengo defendendo a liderança contra o Bragantino e o Palmeiras encarando o Grêmio. Dois jogos interessantíssimos pela competição nacional.
2: Muito bem, 7:35.
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2: Muito bem, hora de falar sobre a previsão do tempo em Brasília. Máxima de 31 graus com mínima de 20. Sol, tempo seco, pouca chuva. Curitiba, 13 graus na mínima, máxima 16, frio no sul do país, né? Muitas nuvens, possibilidade de chuva e tempestade. São Paulo, mínima 15, máxima 26. Aumento da instabilidade, possibilidade de chuva à tarde, à noite. Recife, mínima 24, máxima 29. Ah, Henrique, está calor. Com o sol entre nuvens e pancadas rápidas de chuva, Belo Horizonte, mínima 16, máxima 25. Tempo parcialmente nublado, possibilidade de chuva. E para fechar aqui a nossa rede, Rio de Janeiro, mínima 18 graus, máxima 26. Com sol entre nuvens, possibilidade de chuva, 7:36.
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3: E a gente começa a movimentar a nossa reportagem aqui no TMC 360, nesse sábado, dia 19 de setembro de 2026. E olha só, hein, assunto importantíssimo. O Banco Central anunciou novas regras para o Pix. De acordo com o banco, as mudanças buscam melhorar o sistema, reforçar a segurança também dos pagamentos. É importante dizer, parte dessas modificações já está valendo, já estão em andamento, e outras entram em vigor no próximo ano, 2027. O Francisco Neto conta tudo pra gente. Fala, Francisco.
5: Uma das principais mudanças envolve as contas ou operações marcadas como suspeitas de fraude. A partir de agora, o banco que fizer esse registro passa a ser responsável por ele. Na prática, o cliente terá que ser avisado quando uma conta ou operação receber essa marcação. O banco também terá que informar a data do registro e explicar que o cliente pode pedir uma revisão. Depois que o pedido for feito, a instituição terá até 7 dias para responder. Se não encontrar motivos que confirme a suspeita de fraude, terá que retirar a marcação. Essa obrigação de avisar o cliente começa em 1º de fevereiro de 2027. As outras regras desse procedimento já começaram a valer. Outra mudança envolve instituições que forem excluídas do Pix por alguma penalidade. Antes, havia um prazo de 30 dias para a exclusão. Agora, quando a decisão for definitiva, a instituição será retirada do sistema imediatamente. E as mudanças continuam no ano que vem. A partir de julho de 2027, o Pix automático poderá ser usado também em contas salário. Já em fevereiro de 2027, começa a valer a cobrança híbrida. Nesse modelo, o mesmo documento poderá reunir o código de barras do boleto e o QR Code do Pix. A medida busca evitar que a mesma cobrança seja paga duas vezes e também aumentar a segurança nesse tipo de pagamento.
2: São 7:38. Seguimos com destaques da nossa reportagem. A Justiça Eleitoral do Paraná inicia a geração de mídias e lacração das urnas eletrônicas. A repórter Isabela Miranda, de Curitiba, acompanhou as cerimônias no TRE. Traz mais detalhes.
6: O processo é dividido em 3 etapas. Primeiro, as urnas recebem uma mídia de carga, em uma espécie de pendrive, que grava os dados de cada sessão eleitoral, como o número, a lista de candidatos e os eleitores aptos a votar. Na sequência, é feita a carga das urnas com as mídias de votação, que preparam o equipamento para armazenar o voto, e também de resultado, que grava o resultado para ser enviado para a totalização. Neste momento, as urnas são testadas para verificar o funcionamento correto de todos os componentes. Por fim, depois de configuradas e testadas, elas são lacradas fisicamente. Todo o procedimento acontece em um ambiente controlado, para que qualquer pessoa presente possa acompanhar e checar se os dados estão corretos. O presidente do TRE do Paraná, o desembargador Luciano Carrasco Falavinha Souza, explica o trabalho manual que é feito nos equipamentos.
7: Toda urna eletrônica, ela é inserida uma por vez, até porque não há internet envolvida. Então, esse serviço é manual, feito pelas zonas eleitorais, a fim de garantir a eleição no dia. Lembrando que somente se poderá iniciar a votação a partir das 8 horas do dia da eleição. Antes, o sistema é bloqueado para a inserção de qualquer voto. Isso é mais um passo da Justiça Eleitoral em vistas da transparência e da lisura da eleição em outubro.
6: O Paraná conta com um total de 30.174 urnas eletrônicas. Deste montante, cerca de 2.800 servem para contingência, enquanto mais de 27.300 são distribuídas nos mais de 4.800 locais de votação em todo o estado. Segundo o Tribunal Superior Eleitoral, o Paraná tem mais de 8 milhões e 600 mil eleitores aptos a votar nas eleições gerais deste ano. Curitiba é a cidade com o maior número de eleitores do estado, com mais de 1 milhão e 400 mil eleitores que podem participar do pleito.
3: 7 horas e 40 minutos, você acompanhando então o TMC 360 com Felipe Bueno, comigo Rafael Tebas, também neste sábado, dia 19 de setembro de 2026. 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
9: São 7h44 e nós prometemos falar mais sobre esse assunto, que é um assunto que está rendendo polêmica desde o momento do anúncio por parte do governo federal, e não seria diferente nessa questão do reajuste do Bolsa Família em 15,4%. Como nós falamos na abertura do nosso TMC 360 hoje, ministro Gilmar Mendes validou esse reajuste, argumentando que a medida não viola regras eleitorais. E o questionamento, não só da oposição, mas de muita gente que gostaria mesmo de saber, é: ué, mas o que aconteceu em 2022? É igual, é diferente, é parecido, né? Então, nós vamos falar sobre isso com o professor Fernando Neisser, professor de Direito Eleitoral da Fundação Getúlio Vargas em São Paulo. Gentilmente está conversando conosco nesta manhã de sábado. Um prazer, professor. Muito bom dia, tudo bem?
10: Bom dia, Felipe. Bom dia, Rafael. Um prazer estar aqui com vocês.
9: Bom, professor, vamos então esclarecer alguns pontos, né? Porque o nosso objetivo aqui sempre é trazer pessoas que possam nos esclarecer para que quem está nos acompanhando tire suas próprias conclusões, né? Então, o primeiro questionamento foi: ué, mas em 2022 aconteceu algo parecido. Mas a gente já faz a primeira ressalva: era auxílio emergencial, não era Bolsa Família, então havia um outro entendimento, até o reajuste foi maior. Enfim, né? A pergunta inicial é: há alguma irregularidade do ponto de vista eleitoral dessa decisão, desse anúncio do governo de reajuste do Bolsa Família?
10: Felipe, eu entendo que não. O que a lei eleitoral proíbe é que no ano das eleições você crie um novo programa social ou que você amplie de uma forma demasiada um programa social já existente ou faça um aumento do valor dele acima da inflação, dê um ganho real a essa bolsa, a esse auxílio que o governo já tenha previsto. Pelo que foi mostrado, o aumento que foi dado, o reajuste, né, a recomposição, ficou dentro do limite da inflação acumulada desde o último reajuste. Não se trata de um novo programa, é um programa que já existia. Não há se falar numa ampliação, né, não há um aumento do número de famílias atendidas, que seja além do normal, da flutuação normal do programa. Então está dentro daquilo que a legislação eleitoral prevê. A gente também não pode esquecer que os governos, mesmo em ano de eleição, eles precisam seguir fazendo as suas ações, governando. Então a lei eleitoral, ela evita esse abuso, esse ganho político, mas não proíbe que os governos continuem conduzindo as suas ações.
11: Agora, professor, uma dúvida que eu tenho, pode ser também que a nossa audiência, algumas pessoas também tenham essa dúvida, né? Há essa decisão do Gilmar Mendes, portanto, em relação ao reajuste do Bolsa Família, validando, né, esse reajuste. No entanto, algumas outras reclamações, podem ser avaliadas no TSE com outros ministros, por exemplo, com o André Mendonça, inclusive o Renan Santos, que é candidato à presidência, enfim, fez ali uma solicitação ao TSE e o Mendonça inicialmente rejeitou, mas há uma outra reclamação que pode ser avaliada por ele. Como que fica isso? Essa decisão do Gilmar pode ser reavaliada por um outro ministro, nesse caso do TSE, enfim, até para a gente conseguir pontuar e compreender esse cenário.
10: Vamos lá, Rafael. Nós tivemos um primeiro questionamento no TSE feito por um candidato a deputado federal. Ali o ministro André Mendonça disse, com razão, dentro da jurisprudência da Justiça Eleitoral, que um candidato a deputado não pode questionar temas relacionados à eleição presidencial e, portanto, extinguiu aquela ação. Ele nem entrou no mérito do tema em si. Depois, Renan Santos entrou com a ação que ainda não caminhou, ainda não começou a tramitar, não há nenhuma decisão com relação a ela. A decisão do ministro Gilmar Mendes impede que o ministro André Mendonça considere ilegal o mesmo aumento que o ministro Gilmar Mendes do Supremo Tribunal Federal entendeu como legal. Mas não impede que outros aspectos sejam analisados. Por exemplo, um eventual abuso de poder político na busca por um ganho eleitoral, um uso eleitoreiro do programa. Vou tentar dar um exemplo aqui, um paralelo, para ficar um pouco mais claro para a nossa audiência. Imagina um programa de distribuição, de moradia para as pessoas que esteja previsto em lei, que esteja já em andamento no ano anterior, que esteja dentro das regras eleitorais. A entrega dessas casas no período eleitoral, ela não é proibida. Então, não há uma ilegalidade no programa, que seria o equivalente ao que o ministro Gilmar Mendes disse. Agora, se no ato de entrega, esse prefeito, candidato à reeleição, vai lá, leva material de campanha, faz um discurso eleitoral, pede voto quando entrega a chave para o morador, eu tenho um abuso de poder político no uso daquele programa social. Então, vai caber ao TSE, eventualmente, se existirem fatos desse tipo, dizer se houve uma exploração política abusiva por parte da campanha do presidente Lula, mas não questionar a própria existência da recomposição, do reajuste.
9: Então, professor, para a gente entender, nesse exemplo que o senhor colocou, a entrega de casas, as casas já existem, estão dentro das leis, né? Assim como o Bolsa Família já existe, está dentro da lei. Houve um reajuste no Bolsa Família de 15%, também dentro da lei, considerando-se a correção pela inflação. Na verdade, a exploração política tem até um toque de subjetividade nisso, né? Porque seria você se vangloriar e explorar a comunicação desse fato, talvez, dizendo assim, olha, estamos aqui cumprindo a nossa promessa, ou além de entregar a casa, a gente vai entregar um puxadinho com máquina de lavar louça, sei lá, porque, né, na verdade, o problema não está no mérito, está na exploração dessa questão, é isso?
10: Exatamente, Felipe. Para a Justiça Eleitoral existe um conceito que é a ideia de abuso de poder, e ele é um conceito aberto. E ele dá, sim, um grau de subjetividade para a Justiça Eleitoral entender. Primeiro, se houve um abuso. O que é o abuso? É o uso exagerado. Usar um programa para fins eleitorais, quer dizer, um candidato ir lá e falar, olha, eu fiz esse programa, é normal, é um uso correto. Assim como o candidato de oposição pode ir falar que o programa é mal feito, que o programa é ruim, aquele que busca a reeleição vai dizer que o programa é bom e o eleitorado vai decidir o que prefere. Mas esse uso, além do limite que não está escrito na lei exatamente qual é, e que tenha uma repercussão e uma gravidade, e essa gravidade também é subjetiva, isso pode levar a uma cassação, pode levar à inelegibilidade das pessoas responsáveis. Se a gente olhar para trás, né, os casos que o ex-presidente Jair Bolsonaro teve de abuso, porque é o mesmo tipo de ato ilegal, né? Você teve ali um dos casos que foi do 7 de setembro. O governo podia fazer um ato de 7 de setembro para comemorar a independência? Pode. O governo pode gastar dinheiro público para fazer o ato? Pode. Mas, entendeu o TSE, o presidente Bolsonaro fez discurso de campanha no palanque, pediu votos, levou candidatos, então ele desviou aquele ato público para um ato de campanha. Seria a mesma coisa aqui, quer dizer, vai se olhar agora como é que o candidato Lula, e não o presidente Lula, vai se portar diante desse aumento. Ele vai fazer um ato junto com beneficiários, para se vangloriar, isso pode, em tese, a depender da repercussão, configurar abuso. Agora, já está decidido que o mero aumento, a mera recomposição, está dentro dos limites daquilo que tinha sido definido, inclusive pelo Supremo, né? Porque não caiu com o ministro Gilmar Mendes à toa essa questão. Houve um pedido da Defensoria Pública da União, né, da DPU, para o ministro Gilmar num processo que já existia. E era um processo em que o Supremo tinha decidido que o Bolsa Família precisa ser reajustado. Então o governo aqui atuou com estratégia jurídica, claro, indo nesse processo que já existia e falando, ministro, o Supremo havia mandado o governo reajustar. Fizemos o reajuste, está tudo certo? Está dentro da lei? E o ministro Gilmar Mendes analisou e disse, está dentro daquilo que o Supremo havia decidido. Então foi uma estratégia jurídica dentro da legalidade, mas que obteve com isso um aval antes do TSE se manifestar.
9: E aí, professor Neisser, uma última pergunta, pelo menos da minha parte, com relação a prazos, né? Esse questionamento pelo candidato Renan Santos, ou eventuais outros questionamentos que venham a ocorrer, a Justiça Eleitoral tem um prazo, tem obrigação, por exemplo, de dar essa resposta à sociedade antes do primeiro turno? O que há jurisprudência com relação a isso?
10: Não, até porque muitos desses casos envolvem a produção de provas que podem ser complexas. Se eu vou discutir se houve um determinado ato, eu preciso requisitar documentos, entender quanto esse ato custou, quem pagou por esse ato, quem teve presente. Os casos, voltando ali no exemplo, para ficar no paralelo, os casos envolvendo o ex-presidente Jair Bolsonaro demoraram aproximadamente um ano e pouco para serem julgados. Né? Foram julgados muito tempo depois da eleição, ele já não havia ganho, já não era presidente da República. Então, esses atos de abuso, eles são diferentes de um processo mais simples de uma violação de propaganda eleitoral. A faixa tem a metragem correta, pintou no lugar errado. Isso resolve em uma semana. Mas um processo de abuso, até pela consequência, que é uma cassação, uma inelegibilidade, ela tem um direito de defesa mais amplo, as pessoas podem indicar testemunhas. Então, não há previsão de que você tenha uma decisão antes. Agora, é importante salientar, também tomando por base precedentes da última eleição, quem é responsável por analisar esse tipo de processo tem o poder no TSE de dar liminares, né, de dar o que a gente chama de tutelas antecipadas, no juridiquês aqui. Então, por exemplo, se vier um pedido, olha, o governo pretende fazer um ato assim, tudo indica que isso vai ser abusivo, proíba esse ato. É possível existir uma decisão, aí sim, antes do primeiro turno, antes do segundo turno, dependendo de quando for isso, para definir determinadas proibições. Mas a decisão de mérito não vem antes da eleição.
11: Ótimo, hein? Conversamos então com o Fernando Neisser, professor de Direito Eleitoral da FGV de São Paulo. Professor, muito obrigado pela conversa aqui, pela entrevista, ficou bastante claro. Valeu.
9: Grande abraço, professor.
10: Obrigado, Rafael. Obrigado, Felipe. Um abraço aí a toda a audiência, sempre à disposição.
9: 7h55 agora. Vai me dizer que agora a gente vai falar de esporte
11: internacional. É agora. Exatamente, Bruno Chesi tá ao vivo com a gente aqui. Olha, um dos clássicos mais tensos da Inglaterra. Tá de volta isso, Chesi? Depois de 14 anos?
7: Opa! Não, opa. Tenso tô eu aqui junto com Felipe Bueno e Rafael Tebas, né? Não é fácil.
9: Você está entre irmãos.
7: Tô tremendo, na verdade.
9: O problema é que chamar de irmão é meio comprometedor hoje em dia.
7: Exato,
9: né?
7: Mas tudo bem. Mas se a minha voz estiver trêmula é por causa da presença dos gigantes aqui.
11: Isso, você que é gigante.
7: Mas vamos lá. Hoje, depois
11: Que jogo é esse? Eu confesso minha ignorância aqui.
7: Millwall e West Ham. Depois de 14 anos, eles voltam a se enfrentar. Isso porque o West Ham, na última temporada, foi rebaixado para a segunda divisão do campeonato inglês. Só que esse clássico, ele não é qualquer clássico do futebol inglês. Por quê? Porque essa rivalidade dura quase um século e meio já, 150 anos, para a gente ser mais exato. Ele nasceu de disputas entre trabalhadores que trabalhavam nas docas de Londres, perto ali do rio Tâmisa, e por isso que inclusive o nome em inglês seria Dockery Derby, né? Então, assim, o derby das docas. E o que que acontece? Na virada do século XVIII para o século XIX, os dois clubes já existiam e eram formados, e os jogadores trabalhavam nas empresas ali de docas e logísticas.
9: Não existia essa palavra, mas a gente pode fazer essa comparação.
7: Só que, exato. Então eles já se odiavam por serem de empresas concorrentes, vamos dizer assim. Só que em 1926 aconteceu uma greve em Londres e que os trabalhadores das docas, todos eles disseram que iam entrar em greve. Contudo, os funcionários, vamos dizer, da parte de Millwall, tá, mentiram e não entraram em greve. Com isso, eles começaram a ser acusados de traidores. Muito tempo depois, se comprovou que não foram todos, foram assim, algumas exceções, mas os torcedores aderiram, pegaram aquilo para eles, tanto que uma das faixas mais conhecidas do Millwall é Millwall, e embaixo escrito... Ninguém gosta da gente. E também tem uma outra questão que nos anos 70 e 80, e até mesmo 90, porque ali na virada dos anos 80 para os anos 90, a Inglaterra passa por uma reformulação para conter o hooliganismo, que estava muito alto no Reino Unido. Mas nos anos 70 e 80, os confrontos entre essas duas equipes foram marcados pela violência extrema. Nos anos 70, um torcedor do Millwall morreu num confronto com a torcida do West Ham, e no jogo seguinte entre as duas torcidas, os torcedores do Millwall distribuíram panfletos dizendo: um torcedor do West Ham precisa morrer hoje, nossa, afinal senhora, a gente tem que vingar aquele que morreu no jogo anterior. Esse derby e essa rivalidade ficou tão escancarada e tão grande que chegou a ser retratada num filme. Não sei se vocês já viram o Hooligans, né? O Green Street Hooligans, que é com Elijah Wood, lá o Frodo do Senhor dos Anéis, inclusive. Mas é de 2009.
9: Deixa eu ver aqui. 2005.
7: 2005, então.
9: Estou com a informação aqui.
7: E desde então ele só ganha mais, vamos dizer assim, adeptos, né? Muita gente quer que esse. Por curiosidade, para ver o que pode acontecer quando esses dois clubes se enfrentam. O fato é que eles ficaram aí 14 anos sem se enfrentar, e daqui a meia hora, 8:30 da manhã, eles entram.
9: Sensacional. Faz favor pra gente.
7: Vou colocar lá na TV pra nós.
9: O mínimo deixar a TV ligada lá na redação.
7: E de hora em hora a gente entra pra dizer como é que tá. Mas
11: deixa eu fazer uma pergunta aqui. Bruno, Felipe, você que nos acompanha também, temos que ir pro intervalo, mas essa pergunta é importante. Então, o Millwall não tá na primeira divisão.
7: É Championship. Né? Só pra gente. Championship, exato.
11: O West Ham sim.
7: O West Ham não. Não,
9: caiu
7: ano passado. E por isso que eles vão se reencontrar.
11: Verdade. Mas nos últimos anos o West Ham tem, vamos dizer assim, mais exposição até do ponto de vista internacional que o Millwall.
7: Mas sabe uma curiosidade? Sabe quem começou a carreira no Millwall?
11: Quem?
7: Harry Kane. Então, e uma última coisa.
11: E Carlitos Tevez jogou no West.
7: No West, é verdade. Saiu do Corinthians para ir pro West, na verdade, né? A polícia de Londres prepara uma operação especial com cerca de 400 agentes para conter os possíveis confrontos.
9: Só isso, gente. Geopolítica e futebol.
11: Legal,
9: isso aí. É aquela história, né? Como tem o texto, o título daquele livro do Foer, né? Futebol explica o mundo, né? É mais ou menos isso. 8 horas, a gente vai para um rápido intervalo, volta daqui a pouco.
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2: Muito bem, são 8 horas e 4 minutos, segunda hora do TMC 360 deste sábado. Que dia é hoje? Hoje é dia 19 de setembro de 2026. Comigo, Felipe Bueno, hoje com Rafael Tebas ao meu lado participando deste jornal. Vamos atualizar os destaques do noticiário.
3: Vamos então nessa com as manchetes, então, desse horário do 360. O ministro Gilmar Mendes, então, valida reajuste do Bolsa Família, correção de 15%. Eleva o benefício mínimo de R$ 600 para R$ 691 já em outubro. E é bom a gente pontuar, tem reportagem especial no nosso site, nosso portal tmc.com.br. Várias informações sobre esse assunto, inclusive várias colunas também, tem reportagem especial, enfim. Confere lá, tmc.com.br.
2: STF mantém condenação de Eduardo Bolsonaro. A primeira turma rejeita recurso e confirma a pena de 4 anos e 2 meses.
3: Foto mostra Paulo Gonet ao lado de Vorcaro em Londres. Imagem de 2024 foi encontrada em mensagens extraídas do celular do ex-banqueiro e repercute muito nas redes sociais essa imagem do Gonet com o Vorcaro. Inclusive eles estão ali, enfim, com o charuto. Segue o jogo, mas enfim, só para pontuar aqui, repercutindo muito nas redes sociais essa imagem.
2: Degustação de uísque, né?
3: É verdade.
2: Datafolha mede impacto da crise no STF. 38% citam Lula como prejudicado, 31% apontam Flávio Bolsonaro.
3: E Milton Leite se entrega à polícia em São Paulo. O ex-vereador, que presidiu a Câmara Municipal por 4 períodos, é investigado por suspeita de ligação com o esquema do PCC no transporte público em São Paulo.
2: Destaques internacionais. Estados Unidos ampliam sanções contra empresas de Cuba. Medidas atingem 8 empresas ligadas a minerais e setor militar, além dos 3 oficiais.
3: Campeonato Brasileiro retorna hoje com disputa pelo topo. A 28ª rodada, então, tem 5 jogos neste sábado e 10 ao todo, em todo fim de semana, com Flamengo e Palmeiras brigando pela liderança da competição. 8 horas e 6 minutos.
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2: Bom, conferindo então agora a agenda dos candidatos à presidência da República neste sábado, Lula participa de um ato de campanha em Santa Catarina, em Florianópolis, ao lado de Gelson Merizio. A concentração começa daqui a pouco às 9 horas na Praça Tancredo Neves. O ato está previsto para as 10.
3: Flávio Bolsonaro cumpre agenda em 2 cidades de Santa Catarina hoje, sábado. Participa de comícios em Joinville às 10 horas e 20 minutos, aproximadamente, e também em Chapecó às 16h20, às 4h20 da tarde.
2: Augusto Cury visita Seagesp em São Paulo, na Zona Oeste de São Paulo, entre 9h30 e 11 horas com atendimento à imprensa. À noite ele participa de uma sabatina no jornal da TV Record, nos estúdios da emissora.
3: Ronaldo Caiado faz uma caminhada pelo comércio do centro de Osasco às 10 horas da manhã e às 19h40, 7h40 da noite, então participa de uma sabatina no SBT.
2: Renan Santos não divulgou compromissos públicos para hoje. A agenda do candidato não tem atividades informadas para esta data.
3: E Romeu Zema começa o dia com uma caminhada na Feira do Eldorado, em Contagem, às 9h30 da manhã. E às 11h30 participa de um almoço com apoiadores e empresários na cidade. 8 horas e 7 minutos.
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2: Mudando a nossa página aqui agora no TMC 360, vamos ao Rio de Janeiro. OAB Fluminense diz não ter identificado irregularidades nas mensagens entre Rodrigo Fux e Daniel Vorcaro. A entidade afirma que os contatos fazem parte da atuação regular da advocacia. O Leonardo Rezende, do Rio de Janeiro, tem mais informações. Um bom dia para você. Daqui a pouco, a gente está sem o som do Leonardo, a gente vai voltar daqui a pouquinho com o Rio de Janeiro.
3: Bom, a gente vai então agora a Brasília.

0: Com o Bruno Tibério pelo seguinte, né? A defesa de Daniel Vorcaro pediu ao Supremo o fim da prisão preventiva do ex-banqueiro. É outro assunto que também repercute bastante nas redes. Os advogados dizem que a prisão precisa ser reavaliada e citam a falta de definição sobre quem deve conduzir os processos relacionados ao caso Master. Bruno Tibério, então, com as informações. Fala, Tibério.
1: Desde 4 de março, ele está no 19º Batalhão da Polícia Militar aqui no Distrito Federal, conhecido como Papudinha. A defesa afirma que o segundo período de 90 dias para revisar a prisão terminou em 31 de agosto. Os advogados dizem que até agora não houve uma nova análise sobre a necessidade de manter Vorcaro preso. A defesa também afirma que Vorcaro está preso há 6 meses sem que uma denúncia tenha sido apresentada contra ele. Os advogados dizem ainda que as investigações foram divididas em diferentes procedimentos e não tem previsão para terminar. O pedido foi encaminhado ao presidente do Supremo, Edson Fachin. A defesa cita também a falta de definição sobre quem deve conduzir os processos relacionados à Operação Compliance Zero, que investiga o caso Master. Essa definição foi discutida pelo Supremo na sessão do último dia 15. O ministro Flávio Dino pediu vista e o julgamento foi interrompido. Para a defesa, essa indefinição não pode impedir a revisão da prisão. Os advogados pedem que a prisão preventiva seja revogada ou trocada por medidas cautelares, como o uso de tornozeleira eletrônica e a proibição de deixar o país. A defesa afirma ainda que Vorcaro continua disposto a colaborar com as autoridades. Agora, o pedido será analisado por Edson Fachin.
0: 8 horas e 11 minutos.
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0: 8 horas e 14 minutos, você acompanha o TMC 360 com Felipe Bueno, comigo Rafael Tebas e a gente movimentando a nossa reportagem aqui nessa manhã de sábado. Agora a gente vai para Minas, que vem sofrendo com as fortes chuvas nos últimos dias. A gente chegou a atualizar dia após dia aqui ao longo da nossa programação. Da capital mineira, de BH, o repórter Murilo Luiz traz o relato de uma moradora que teve prejuízos causados pela chuva e mostra o cenário em diferentes cidades mineiras. Vamos acompanhar.
18: Fortes chuvas atingiram Mariana, em Minas Gerais, nos últimos dias e causaram transtornos para moradores de diferentes pontos da cidade. A equipe da TMC conversou com Stephanie Caroline, de 23 anos. Ela é auxiliar jurídica e moradora do bairro Morada do Sol. A casa dela foi alagada durante as chuvas e ela conta pra gente como foi esse episódio.
19: A gente já tava deitado, né, eu e meu esposo, tava vendo televisão. E aí tava chovendo muito, né, o dia inteiro tava chovendo, e aí quando foi mais ou menos umas 11h20, a gente escutou um barulho muito alto e parecendo cachoeira, né, uma chuva muito forte. E aí eu olhei pra ele, ele olhou pra mim, a gente falou assim, gente, o que tá acontecendo? E aí quando a gente viu, tava entrando água na nossa casa, né, igual o vídeo que a gente fez. Entrou muita água mesmo. Foi questão de um minuto, a casa tava toda alagada, a gente não teve tempo de reação, né? A única reação que a gente teve, na verdade, foi de pegar os nossos gatos e colocar no alto.
18: Stephanie relatou que não recebeu suporte da prefeitura e precisou recorrer a uma vaquinha online para ajudar a cobrir os prejuízos causados pela chuva. Ela deu mais detalhes sobre a situação.
19: De prejuízo que a gente teve foi praticamente tudo que teve contato com a água, né? A Defesa Civil falou que por ser água de esgoto, né? Porque lá o esgoto corre a céu aberto. Então, por ser água de esgoto, tudo que teve contato com a água teve que descartar. Então, a gente perdeu cama, a gente perdeu sofá, a gente perdeu muita roupa de cama, mantimento, a gente perdeu todos os nossos mantimentos, a gente teve que descartar. A gente perdeu um colchão de solteiro também e o guarda-roupa também, né? O guarda-roupa também teve contato.
18: Outras cidades mineiras também registraram transtornos provocados pelas chuvas. Em Ipatinga, o temporal durou cerca de uma hora, com quase 40 milímetros de chuva e rajadas de vento de até 76 km por hora. Houve pontos de alagamento e quedas de árvores e postes. Já em Timóteo, a chuva provocou enxurradas em algumas vias, principalmente na Regional Leste, além de quedas de árvores e interrupções no fortalecimento de energia em diferentes pontos da cidade.
0: Isso, mas...
1: Muito bem, são 8 horas e 17 minutos. A gente traz agora informações sobre outro tema que a OAB do Rio de Janeiro diz não ter identificado irregularidades nas mensagens entre Rodrigo Fux e Daniel Vorcaro. A gente tinha falado que ia trazer esse assunto, estava com um probleminha na conexão, mas agora sim, Rio de Janeiro na linha conosco. Leonardo Rezende, bom dia para você.
20: É isso, Felipe. Agora sim, vamos lá. Então, a OAB se manifestando a favor do advogado Rodrigo Fux, filho do ministro Luiz Fux, após a revelação dessas mensagens, né, desse contato entre Rodrigo Fux, né, filho, e Daniel Vorcaro. Lembrando que também essas mensagens foram reveladas horas antes do julgamento de terça-feira, né, em que os ministros ali avaliariam uma possível abertura de investigação contra o ministro Alexandre de Moraes, mas a sessão acabou sendo adiada, né, diante ali da discussão dos ministros. Essa advogada, então, essa nota, perdão, da Ordem dos Advogados do Brasil afirma que não identificou conduta irregular ou incompatível com o exercício da advocacia nessas mensagens trocadas entre o banqueiro Daniel Vorcaro e o advogado Rodrigo Fux. A informação faz parte ali de uma nota de solidariedade emitida em favor do profissional, e ainda no comunicado, a OAB do Rio destacou que o conselheiro faz parte de um conselho seccional aqui do órgão desde 2018 e atua há mais de 20 anos, além de professor e acadêmico. O texto ressalta ainda que a aproximação comercial e a prospecção de possíveis clientes faz parte do exercício da advocacia. E só lembrando que nessas mensagens, Rodrigo tem ali uma proximidade, né, nas falas com Daniel Vorcaro, chama ele de irmãozão. Em outro texto também diz que o advogado receberia Daniel Vorcaro com tapete vermelho para uma visita em seu escritório em Brasília. Ainda em nota, a defesa de Rodrigo Fux negou qualquer atuação a favor de Daniel Vorcaro ou do Banco Master. Volto com você.
0: Obrigado, Leonardo Rezende. Valeu, obrigado pelas informações. E a gente continua no assunto Master aqui no TMC 360. Agora a gente vai para Brasília. A gente chegou até a citar aqui no início, nas manchetes, uhum, né, das 8 horas da manhã, essa troca, né, de... Enfim, essa troca não, essa, a foto do Paulo Gonet com o Daniel Vorcaro repercutindo muito nas redes sociais. E agora o Francisco Neto tem mais detalhes sobre tudo isso, todo esse contexto. É com você, Francisco.
3: Muito bom dia, Rafael. Bom dia, Murilo. Bom dia para quem nos acompanha aqui na TMC. Bom, essa imagem ela foi enviada, né, para o celular de Daniel Vorcaro pelo advogado Ciro Soares em junho de 2025 com a mensagem PG me mandou. A Procuradoria-Geral, né, da República confirmou que a foto é verdadeira. Gonet disse aí que o registro foi feito em abril de 2024 e durante um fórum jurídico, né, em Londres, e afirmou também que não tinha, né, relação de proximidade com Vorcaro. Segundo a procurador-geral, né, aquele foi o único encontro que teve com o banqueiro e na presença de outras autoridades. Gonet também afirmou que a atuação, né, do Ministério Público Federal no caso sempre buscou esclarecer os fatos. O evento em Londres foi custeado, né, pelo Banco Central, e na mesma ocasião o Vorcaro gastou aí 3 milhões 200 mil reais em um evento fechado de degustação, né, de uísque neste local. Lembrando aí que mensagens encontradas pela PF também mostram que em março deste ano o advogado Ciro Soares intermediou, né, a possibilidade de Vorcaro financiar uma viagem do filho de Gonet a Londres. O banqueiro respondeu que poderia participar. O caso veio a público após, né, o ministro André Mendonça divulgar um relatório da Polícia Federal, e o documento também cita outros integrantes do Supremo Tribunal Federal. Agora, o julgamento no Supremo está suspenso após um pedido de vista do ministro Flávio Dino. E nesta sexta-feira, a defesa de Vorcaro pediu a revogação, né, da prisão preventiva do banqueiro, e a PGR ainda deverá se manifestar.
0: As informações, valeu, Francisco. A gente vai, obviamente, abordar esse tema ao longo de toda a nossa programação, porque é um dos principais assuntos do dia. Valeu, Francisco. 8 horas e 22 minutos.
21: Muito bem, dando sequência ao nosso TMC 360, a gente vai falar agora, vai falar sobre eleições, né? É óbvio que quando a gente fala sobre eleições 2026, a gente acaba esbarrando no assunto Daniel Vorcaro, Banco Master, STF, mas agora a gente vai falar sobre outra coisa. A gente vai falar sobre o contingente eleitoral brasileiro e especificamente um contingente que é o contingente feminino. Vamos falar sobre como votam as mulheres que representam 52%, né, 52%, um pouquinho mais até, do eleitorado brasileiro neste ano. Historicamente, elas estão alinhadas ao campo progressista, mas algumas pesquisas mostram uma diminuição desse intervalo, dessa maioria, dessa predominância, margem, né? Né? Dessa margem, dessa predominância de, no caso, os dois principais candidatos, Lula de um lado, Flávio Bolsonaro do outro. Nós vamos conversar sobre esse assunto aqui no nosso TMC 360 com o professor Leandro Gambiatti, doutor em ciência política. É um prazer recebê-lo aqui. Muito bom dia. Professor? Olá. Professor, nos ouve? Vamos tentar resolver o problema da conexão, está um pouco instável, ou ele não está nos ouvindo. Daqui a pouco a gente volta para conversar com o professor sobre esse tema aqui. São 8h23 agora.
0: 8 horas e 23 minutos e você participa com a gente mandando a sua mensagem aqui no nosso WhatsApp no 119-7221-1001. Se tiver qualquer, enfim, mensagem, sugestão, fique à vontade também no nosso canal do YouTube no @TMCNewsBR. A gente vai agora mais uma vez girar nossa reportagem, agora a gente vai para a capital pernambucana com o Kennedy Lacerda, que já está ao vivaço com a gente aqui, pelo seguinte, ó, 12 trabalhadores foram resgatados de condições análogas à escravidão na zona sul do Recife. É realmente um assunto muito importante, a gente vai atualizar isso ao longo aqui do TMC 360. O Kennedy Lacerda tem acompanhado, inclusive, essa pauta aqui na TMC e já já, então, tem mais detalhes. 8 horas e 24 minutos.
21: Bom, vamos mudar de assunto aqui, Tebas. Vamos trazer para a conversa aqui alguns destaques do noticiário internacional. E esse aqui, a gente conversou muito sobre esse assunto. Eu poderia dizer, daqui a pouco a TMC completa um ano. E desde o primeiro dia a gente está falando sobre esse assunto, que é a obsessão de Donald Trump pela Groenlândia. E por mais que a gente tivesse testemunhado que ao longo desses meses a Groenlândia e a Dinamarca, né, tivessem se manifestado como defensoras da soberania do território, ontem apareceu uma notícia que vai contra tudo isso que tinha sido falado ao longo dos meses, que é o anúncio de Donald Trump de um acordo sobre a Groenlândia que entrega aos Estados Unidos o controle desse território. Então vamos falar um pouquinho sobre isso, porque essa notícia pegou o pessoal da geopolítica do noticiário internacional um pouco de surpresa em plena sexta-feira, né? O governo da Dinamarca, portanto, confirma. Não é aquela coisa que o Trump de vez em quando solta na Truth Social e ninguém desmente e fica por isso mesmo. Não, foi confirmado pelo próprio governo da Dinamarca que Trump, a Dinamarca, vai assinar na próxima semana, durante, veja só o tamanho disso, hein? Durante a Assembleia Geral das Nações Unidas, na ONU, né? Um acordo com os Estados Unidos para, aspas, fortalecer a segurança no território autônomo ártico. Foram meses e meses e meses da Groenlândia e da Dinamarca falando de autonomia, de desnecessidade dessa segurança dos Estados Unidos, de competência para cuidar do próprio território. Tudo isso mudou. Então vou abrir aspas aqui para esse comunicado divulgado na sexta-feira, ontem, né? No antigo Twitter, no X, pelo gabinete da primeira-ministra dinamarquesa, que é a Mette Frederiksen, sobre a qual falamos bastante nos últimos tempos. Abre aspas. Groenlândia, Dinamarca e Estados Unidos prevêm assinar um acordo na próxima semana que fortalece a segurança no Ártico e na região norte do Atlântico, fecha aspas. Ela também elogiou a boa perspectiva, segundo palavras dela, de um acordo que também é bom para a OTAN e para a Europa, ao mesmo tempo que reconhece ao mesmo tempo reconhece a soberania e a integridade territorial da Dinamarca e o direito do povo da Groenlândia à autodeterminação, segundo esse comunicado. Então, para você que está nos acompanhando entender, não vou acrescentar mais um dado aqui, ó. O primeiro-ministro da própria Groenlândia, Jens Frederik Nielsen, acrescentou que o acordo reconhece os interesses da ilha, assim como seu lugar na cooperação internacional. Para você entender, você que não está muito por dentro dessa história, Groenlândia é um território autônomo, só que sob controle histórico da Dinamarca, até por uma questão de proximidade geográfica, né? Porém, é um desejo dos Estados Unidos, especialmente de Donald Trump desde 2019, ter o controle desta ilha por razões estratégicas, né? Então, no primeiro mandato de Trump, ele já levantou essa ideia, falou que ia comprar. Não é que ele falou que ia tomar, não, comprar com dinheiro. Aí abafa o caso, né? Fica 4 anos fora do governo e volta agora em 2025 com essa ideia fixa. E ao longo de todo o ano de 2025 e 2026, essa ideia foi rechaçada tanto pela Dinamarca como pela Groenlândia. E agora aparece um acordo que é meio mágico, Tebas, ao mesmo tempo que Trump sai satisfeito, a Groenlândia sai satisfeita e sai satisfeito também a Dinamarca. Então, da noite para o dia, literalmente, todas aquelas pendências desse acordo foram, sei lá como, resolvidas. Vamos aguardar para os próximos passos, porque com certeza vai vir novidade sobre esse assunto aqui.
0: E um outro destaque sobre o Trump, Felipe, aproveitando então essa sua deixa, sobre Venezuela também. Verdade. Na próxima terça-feira haverá um encontro entre o Trump e a presidente interina da Venezuela, a Delcy Rodrigues. Isso vai acontecer em Nova York às 8 horas e 30 minutos da manhã, então tem que fazer a conta para pegar certinho o horário de Brasília, mas fato é que vai ocorrer esse encontro entre o Trump e a Delcy Rodrigues. E eu também contextualizo aqui que nas últimas 48 horas, o governo da Venezuela e a oposição ficaram perto de fechar um acordo para transferir as reservas de ouro do Banco Central da Venezuela, avaliadas em 4 bilhões de dólares, ou seja, 21 bilhões de reais, ao Banco da Inglaterra para justamente os Estados Unidos. Só para a gente pontuar aqui, então, um assunto e um encontro que vai ser bastante importante na próxima semana. Bom, 8 horas e 29 minutos, a gente citou aqui o Kennedy Lacerda e agora a gente volta com ele, né? 12 trabalhadores foram resgatados de condições análogas à escravidão na zona sul do Recife. Kennedy, com você.
4: De acordo com a Auditoria Fiscal do Trabalho, as vítimas estavam em um imóvel com fiação elétrica exposta, sujeira, animais peçonhentos e sem nenhum tipo de conforto. Alguns dos trabalhadores precisavam atravessar 3 andares da obra para chegar aos banheiros. A fiscalização também identificou questões na alimentação e jornadas abusivas. Após o resgate, o Ministério Público do Trabalho firmou um termo de ajustamento de conduta com 4 empresas da construção civil. Essas empresas terão que pagar aproximadamente R$ 147 mil em indenizações por danos morais. Metade desse valor será destinado aos trabalhadores e a outra metade corresponde à indenização por dano moral coletivo. O termo ainda determina a adequação dos alojamentos e a adoção de medidas de segurança, como, por exemplo, prevenção de quedas e gerenciamento de riscos. Segundo o órgão, a construção civil é o setor com maior incidência de caso de trabalho análogo à escravidão entre as ocorrências recentes confirmadas em Pernambuco. Volto com vocês.
21: Tá certo, então, 8 horas e 31 minutos e com isso a gente vai para o noticiário local, a gente volta daqui a pouquinho.
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4: 8:32, você aqui no 100.1 em São Paulo, dia começando, e a gente vai aqui girar nossa reportagem. Aliás, um assunto também que repercutiu muito nas últimas horas, a gente abordou esse tema no Paulista TMC primeira edição e também no Paulista TMC segunda edição nesta sexta-feira. Seguinte, um mural na Paulista, na Avenida Paulista, virou motivo de polêmica depois que um abaixo-assinado pediu a remoção da obra. Ricardo Sparvo lhe conta o motivo.
5: O movimento pede a remoção de uma obra com a frase Palestina Livre, instalada em um dos pontos mais movimentados da cidade. E esse não é o primeiro episódio envolvendo o mural.
6: A mesma discussão já havia aparecido antes, inclusive com tentativas de retirada da obra. Por um lado, há quem defenda que o mural representa liberdade de expressão e manifestação artística. Do outro, críticos dizem que a mensagem é polêmica e política e não deveria estar exposta em um ambiente público.
5: Inicialmente, a mensagem exibida no mural era Palestina Livre, do Rio ao Mar. Após denúncias que alegavam que a obra exibia uma mensagem antissemita, o texto foi modificado para apenas Palestina Livre. Por enquanto, o mural segue no prédio.
4: Obrigado, Ricardo Sparvoli. A gente vai continuar acompanhando esse assunto aqui em São Paulo, você no 100.1, acompanhando as principais informações, destaques que importam para você em São Paulo. 8:34, TMC, compromisso com a verdade.
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0: Bom, são 8 horas e 37 minutos. A gente tinha prometido trazer aqui uma entrevista sobre o comportamento eleitoral, especificamente do público feminino. E segundo algumas pesquisas, que a gente vai citar daqui a pouquinho, em 30 segundos, a distância diminuta entre... Diminuta não, né? Diminuindo entre essa presença do eleitorado feminino no interesse de voto, na intenção de voto por Lula e na intenção de voto por Flávio Bolsonaro. Mas vamos apresentar o nosso entrevistado aqui, que é o professor Leandro Gambiatti, doutor em ciência política. Professor, é um prazer recebê-lo. Muito bom dia, como vai? Tudo bem?
1: Grande Felipe Bueno, Rafael, bom dia. Um prazer estar com vocês e com a audiência da TMC.
0: Prazer é nosso. Bom, eu vou citar aqui duas pesquisas recentes. Uma Quest, de 14 de setembro, ou seja, faz 5 dias, né? Mostrando que Lula lidera o eleitorado feminino com 41 a 38. E o Datafolha de ontem mostrando que as mulheres formam a maior fatia de indecisos dentro das eleições atualmente, uma coisa de 29%. Então eu queria entender se isso é uma tendência, a gente já pode falar em tendência, essa diminuição do intervalo, né, do tamanho das duas configurações de intenções de voto, ou se é momento, né? Como é que a gente pode entender esse movimento?
1: Felipe, vamos lá, vários pontos para abordar e tentar responder. Primeiro ponto, a gente não teve nenhum movimento repentino, né? Na verdade, o que a gente vem observando é, de fato, uma tendência, e uma tendência bem sustentável. O Flávio começou a ter essa tendência já umas 6 semanas. A gente vê umas 6 semanas diminuindo essa distância com Lula, dentro sempre da margem de erro, por isso reforço a questão de não ser um movimento abrupto, repentino, mas um movimento sustentável, contínuo. Então, acho que isso aí primeiro explica o empate que a gente tem fundamentalmente no segundo turno, e a novidade dessa semana foi que o Flávio de fato teria virado, segundo indicam as pesquisas, sempre fazendo essa ressalva, né, Felipe e Rafael, a gente analisa tudo aquilo que está acontecendo a partir dos dados que as pesquisas nos trazem, resta confiar em que as pessoas estejam... E aí o ponto fundamental que eu tenho aqui, um dos destaques, é essa diminuição da brecha do voto feminino. Vale lembrar que as mulheres são maduradas, são mais de 50%. O Lula tinha uma vantagem de mais de 10 pontos no eleitorado, e essa vantagem agora se reduziu a 2 pontos.
2: Bom, 2 pontos então. Você explicou para a gente agora que é, de fato, uma tendência. E quais são as razões que explicam essa tendência? Quais são as pautas que os dois candidatos, as duas principais candidaturas, têm levado a público que fazem com que essa distância efetivamente diminua?
1: Vamos observar, por exemplo, a campanha que foi feita. Antes de começar, de abordar esse cara, a proximidade da eleição. Válido lembrar que estamos há 2 semanas do primeiro turno, e assim que a gente avança... Pois não, Rafael, acho que você queria apontar alguma coisa.
2: Não, é que o seu sinal deu uma travadinha, mas acho que agora melhorou. Pode prosseguir, por favor.
1: Excelente, excelente. A proximidade da eleição, vocês sabem que o eleitor não tem essa disputa no radar, ele só passa a pensar na decisão do voto, a eleição se aproxima. Então estamos há 2 semanas, o eleitor aos poucos começa a campanha e a tomar a sua opinião. O outro importante aqui é a gente observar a alta pública, a agenda pública, e não por razão.
0: Bom, vamos fazer o seguinte, professor, a gente vai pedir, como voltou essa instabilidade na conexão, a gente vai retomar esse contato daqui a pouquinho, tá? Para a gente trazer essas informações que são importantes para o público. Afinal de contas, arredondando, aí faltam 2 semanas para o primeiro turno. Então é muito bom a gente trazer essas informações para que você que está nos acompanhando fundamente a sua opinião. Então, desde já vou agradecer aqui, mas a gente vai retomar o contato com o professor Leandro Gambiatti, que é doutor em ciência pública e gentilmente está conversando conosco nesta manhã de sábado. 8h42 agora.
2: E a gente vai conversar com ele, Ricardo Sparvoli, como sempre circulando pela cidade de São Paulo.
0: Com elegância, como
2: com
0: sempre.
2: Muita, né, elegância, também, né? Ali com seus cabelos esvoaçantes, está ventando bastante em São Paulo também, inclusive com o noticiário nacional, né? Essa operação que foi feita ao longo dos últimos dias aqui em São Paulo e Milton Leite, que presidiu a Câmara Municipal de São Paulo por 4 períodos, foram 7 mandatos como vereador, investigado por suspeita de ligação com o PCC, ele se entregou à polícia nesta sexta-feira. É isso, Sparvoli, quais são as suas informações?
3: Exatamente, Rafael Tebas, bom dia Felipe Bueno, bom dia para você
0: dia.
3: Que acompanha a programação da TMC. Uma honra estar com esses dois apresentadores nesta manhã de sábado. Milton Leite se apresentou em uma delegacia de Mogi das Cruzes, na Grande São Paulo, acompanhado de um advogado, um dia depois de ser considerado foragido. Mais cedo, a Polícia Civil chegou a procurar por ele um endereço em Sorocaba, na manhã de sexta, mas não o encontrou. Nesse local, inclusive, os agentes apreenderam dinheiro em espécie, incluindo dólares e reais também. Milton Leite é um dos alvos de uma operação que investiga a infiltração do PCC no sistema de transporte público de São Paulo, nas empresas de ônibus aqui da capital. A suspeita é que essas empresas teriam sido usadas para lavagem de dinheiro e, entre outros crimes, com ligação com o crime organizado. A justiça determinou a prisão temporária do ex-presidente da Câmara Municipal, Milton Leite, por 30 dias. Isso porque, segundo as investigações, ele teria sido apontado como articulador político nesse esquema e também suspeito de ligação com uma empresa de transportes investigada. A defesa nega qualquer envolvimento e afirma que Milton Leite é inocente. Ele mesmo disse que não cometeu nenhum crime e decidiu se apresentar voluntariamente. Entre os alvos das investigações também está o ex-presidente da SP Trans, Levi Oliveira, além de empresários e um deputado e, na verdade, um candidato a deputado estadual, Danilo Morgado, do Partido Liberal, que foi preso suspeito de ligação com a organização criminosa, suspeito de ligação com o primeiro comando da capital, o PCC. As investigações seguem e a TMC segue acompanhando todas as novidades envolvendo esse caso.
2: É um caso. Volto com vocês. Obrigado, Sparvoli. É muito grave, né? É extremamente grave, realmente, tudo isso. E é nosso compromisso aqui com a nossa audiência é acompanhar agora as investigações, os próximos passos dessa investigação conduzida pela Polícia Civil. A gente,
0: então... Eu fiz uma observação aqui, Tebas, boa, ontem, se não me engano. Foi ontem, porque essa história estourou na quinta-feira.
2: Foi,
0: né?
2: Foi na quinta.
0: E aí quem não é de São Paulo pode pensar assim, como a gente estava falando com a Joana Trepto isso. Quer dizer que se eu for para São Paulo, eu vou pegar um ônibus e o ônibus é do crime organizado, é do PCC. Não é isso, né? Tá longe de ser isso. Porém, essa questão do uso do transporte público, especialmente nas periferias, nas margens da Grande São Paulo e da cidade de São Paulo, é uma questão que vem de décadas, né? Vem de décadas. Virada disso começou nos anos 2000, né? Você se lembra disso? Tebas é um pouco mais novo que eu, mas se lembra dos perueiros, né? De toda aquela confusão, informalidade no transporte público. Aí houve uma organização, um cadastramento, uma legalização, mas mesmo assim continuaram algumas brechas. E foi por essas brechas que o Ministério Público descobriu que o crime organizado estava se infiltrando no transporte coletivo, que é um modo econômico de circulação de dinheiro muito fácil, né? A cada momento tem circulação de dinheiro que se renova a cada dia. E, obviamente, tem também uma conexão muito fácil com a política municipal, que é o primeiro passo, né? Que você entra para a política, para o bem e para o mal, na sua cidade, né?
2: E então... entre as informações que o Sparvoli aqui, como sempre, muito bem nos passou, chama muito a atenção, lembra até coisa de filme, né? Porque a polícia encontrou uma passagem secreta na casa do Milton Leite, ligando a uma outra residência ali, colada, né? Então, realmente, esse dado, esse fato também chamou bastante atenção.
0: Bom, vamos mudar de assunto agora, mudar de página nosso 360. A gente vai falar sobre essa novidade dessa semana também, que as canetas emagrecedoras podem passar a ser oferecidas pelo SUS mas o uso deve ter indicação e acompanhamento médico. Aliás, deveria ser assim em qualquer situação, né? Essa proposta que é voltada ao tratamento da obesidade, não há uma solução estética. Nós vamos conversar sobre isso com Humberto Tobé, que é gestor de saúde pública do Ministério da Saúde. É um prazer falar com você. Muito bom dia.
4: Bom dia a toda a audiência aí da TMC, Felipe, Rafael Tebas. Alegria estar com vocês para falar desse programa que tem sido muito debatido na sociedade e agora entra na pauta junto com o calendário eleitoral aí depois dessa atividade que o presidente Lula fez ontem em Minas Gerais.
0: Bom, vamos explicar então quais que são até os limites desse plano, porque criou-se uma controvérsia, o assunto gera controvérsia desde que ele virou uma demanda, como é que nós podemos dizer assim, social, mais que de saúde, né? Por causa da questão estética. Então eu queria que você explicasse exatamente até que ponto é delimitado isso para evitar até especulações.
4: Então, esse debate hoje está nas rodas de conversa, festas, né? A gente percebe que esse tema das canetas hoje tomaram conta das relações e a partir daí a gente percebe que a popularização do tema foi fazendo com que as autoridades e todos os braços que compõem esse ecossistema da saúde pública botasse atenção. Nesse sentido, a Anvisa, que é a agência reguladora, já tem analisado hoje, nesse exato momento, nós temos 21 canetas, né, ou medicamentos à base de semaglutida, tirzepatida e liraglutida em análise na Anvisa. Então, é um processo que está sendo acompanhado por meio de pesquisa, análise e estudos, e recentemente já tiveram um andamento maior, com maior celeridade, em 14 tipos de medicamentos à base desses três princípios, que tem por objetivo combater a obesidade e também a diabetes, né? E agora também tem alguns estudos em análise também para essa utilização dos medicamentos para tratamento cardiovascular. Então é o tema do momento, todo mundo vem falando isso, e aí nós precisamos botar muita atenção, né? Aqui em Brasília, a gente também desenvolve as atividades no Ministério da Saúde, 10 em cada 10 prefeitos do estado de São Paulo que eu recebo aqui fala desse tema, de ter uma política de controle a esse problema crônico, né, que é o tema da obesidade nos municípios, e tem feito com que a gente coloque toda a atenção também das áreas técnicas para poder acompanhar essa necessidade.
2: Agora, Humberto, ainda existem muitas dúvidas sobre como que isso vai ser feito na prática, né? Como que vai ser o dia a dia, afinal de contas, né? É uma notícia que impacta e vai impactar muito o dia a dia de muita gente. Você tem mais informações sobre como que isso vai ser efetivamente colocado em prática? O presidente Lula chegou a fazer dois discursos, né? Citando que o SUS vai realmente, como você explicou aqui, fornecer as canetas emagrecedoras, só que não contou exatamente como que isso vai ser feito, qual é o passo a passo disso.
4: Então, nós não temos ainda o passo a passo, porque isso é um tema que está em debate ainda, né? Então, o que eu posso falar para vocês é como o Sistema Único de Saúde se organiza, né? Então, vou falar aqui, vou pegar 3 ou 4 programas de combate à obesidade, né? Então, os programas, eles são estabelecidos a partir da nossa rede de proteção e de atenção à saúde pública. Então, o tema da obesidade hoje, ele está na atenção primária. Então, a referência são as nossas UBSs que estão espalhadas em todo o Brasil. A partir dessa, vamos dizer assim, desse mapeamento territorial, onde é ofertado médicos e trabalhadores e trabalhadoras da saúde, que é integrado com os programas de agentes comunitários. Vamos falar aqui, nós estamos falando deste tema da obesidade. Hoje, nós temos a política, por exemplo, dos agentes comunitários de saúde em todo o Brasil, que esse tema da obesidade, você tem casos que as pessoas ficam até acamadas, né? Então, você tem que ter todo um acompanhamento, né? Dentro hoje do Ministério, a gente estabelece por meio de programas. Hoje, na área da obesidade, nós temos o programa Crescer Saudável, que é voltado para as crianças em relação à promoção da saúde em parceria com a educação. Temos programas também, que é o programa da linha de cuidado do sobrepeso, que organiza o fluxo de atendimento itinerário, que é essa visita casa a casa para poder acompanhar o paciente e saber qual é a necessidade daquele paciente que está com mobilidade reduzida ou acamado. E nós temos também por todo o Brasil, Felipe Bueno e Rafael Tebas, o programa do peso saudável, que em 12 semanas o Ministério da Saúde por meio do aplicativo eSUS, que é uma plataforma nossa, pública, de todos nós, ao acessar, ele tem um manual e um protocolo que em 12 semanas esse paciente pode, vamos dizer assim, iniciar o seu tratamento para poder estar integrado a essa rede, né? Então, eu acho, se a gente puder falar aqui quais serão os primeiros passos dessa incorporação, é o Ministério da Saúde primeiro estabelecer como será esse programa, estabelecer as diretrizes e as referências para que os usuários do Sistema Único de Saúde possam usufruir também desse medicamento e, a partir daí, criar a política e pensar toda a parte de compra, logística e atenção aos pacientes.
0: Muito bem, nós então tivemos uma pequena noção de como funciona e como poderia funcionar essa ideia. Claro que nós vamos acompanhar aqui na TMC os próximos passos, os próximos anúncios do governo federal. Desde já quero agradecer então a participação do Humberto Tobé, que é gestor de saúde pública do Ministério da Saúde. Muito obrigado pela atenção nesse fim de semana. Grande abraço. Até a próxima.
4: Obrigado e estou à disposição.
2: 8 horas e 53 minutos, a gente vai retomar o contato agora com o Leandro Gambiatti. A gente falava aqui sobre, então, o impacto do voto feminino na eleição presidencial e o encurtamento da distância que Lula tem sobre Flávio Bolsonaro, especificamente nesse grupo. Leandro, você explicava pra gente aqui e eu te perguntei sobre quais temas, quais pautas explicavam essa diminuição da distância. Pode continuar, por favor. Valeu.
1: Vamos lá, obrigado. A gente falava da proximidade da eleição e outro ponto fundamental, e eu reforço aqui, a agenda pública está tomada pela questão do Supremo, mas isso aí tem um impacto, talvez, no eleitor mais de classe alta ou classe média alta. Válido citar, por exemplo, o panelaço que houve em São Paulo, em bairros como Higienópolis ou Santa Cecília. Essa pauta impacta esse tipo de eleitor, não impacta o Supremo, não impacta eleitor da classe C, D e E, que tem outros problemas. Esses outros problemas se vinculam com economia. Temos inflação de alimentos, temos diminuição do poder de compra e temos endividamento. É aí que o Flávio está explorando de forma muito hábil e inteligente o discurso de campanha. Válido citar, por exemplo, essa passagem no horário eleitoral gratuito, em que ele visita um supermercado e comenta sobre preços e quantidade ou diminuição da quantidade dos pacotes, né, do supermercado. E ele ilustra muito bem, de forma prática e simples, que o alimento está muito mais caro. É a partir daí que ele engaja o eleitor da C e, principalmente, o eleitor são as mulheres. Então, nos dias dessa questão, questão de abacaxi com alimentos, e é a partir daí que o Flávio tem um desempenho melhor.
2: Tá certo, então. Obrigado pela conversa. Não sei se o presidente Felipe Bueno tem mais alguma coisa.
0: Eu ia só fazer uma pergunta rápida aqui, perdão, professor Leandro, que há um pragmatismo nessa escolha, né, com base nessa sua resposta, que a gente tem outros candidatos, né, que são mais identificados ao conservadorismo, à direita, Zema, Caiado, Augusto Cury, Renan Santos. Porém, essas pessoas que estão migrando, especialmente as mulheres, estão migrando para o Flávio, o que significa que, primeiro, está cristalizada a polarização e, segundo, é um pragmatismo, né? Não vou votar em quem aparentemente está com 4, 5, 6%. É mais ou menos isso, professor?
1: Exatamente. Todas as pesquisas apontam a que há um movimento de reacomodação. Uhum. E esse movimento de reacomodação se dá entre eleitores que já votam na direita, mas que justamente começa a entender que Flávio é a melhor opção anti-Lula. São anti-Lula, foca, explica esse crescimento do senador e esse empate técnico no segundo turno.
0: Agora sim, muito obrigado, professor, pela conversa aqui em pleno sábado de manhã. Bom fim de semana e até a próxima.
1: Para todos, bom sábado.
0: Bom, e com isso, chegamos ao fim deste TMC 360 deste sábado. São 8 horas e 56 minutos e meio, né? fazendo as nossas últimas colocações aqui, trazendo a nossa última reportagem, Tebas.
2: Inclusive, rapidinho aqui, Felipe, eu cheguei a citar que na próxima terça-feira vai ocorrer esse encontro importante entre Donald Trump e a presidente interina da Venezuela, a Delcy
0: Rodríguez.
2: Exatamente, falei que vai ocorrer às 8 horas e 30 minutos da manhã, pelo menos é o que repercute a imprensa dos Estados Unidos, portanto, às 7 horas e 30 minutos no horário de Brasília.
0: E antes da gente chamar aqui a nossa última reportagem, um plantão esportivo, né? Porque o Bruno Chiesi trouxe aqui o jogo do século que está acontecendo na Championship, que é a segunda divisão da Inglaterra, e o Millwall, com 26 minutos da primeira etapa, está vencendo em casa o West Ham por 1-0, clássico de 150 anos de idade. Bom, fechando com política aqui e o assunto da semana, né? Como nós falamos anteriormente, inclusive com Brasília, a Polícia Federal encontrou no celular de Daniel Vorkar uma foto que o Rafael Teba citou aqui agora há pouco, em que o Procurador-Geral da República, Paulo Gonet, está ao lado do banqueiro em Londres, numa degustação de uísque, né? A imagem foi enviada ao aparelho em junho de 2025 pelo advogado Ciro Soares, acompanhado da mensagem PG me mandou. Registro de um ano antes, abril de 24, segundo Gonet, ocorreu durante um encontro com várias autoridades. Queremos saber todas as que estavam envolvidas, né? Temos um trecho do Procurador-Geral da República, Paulo Gonet, falando sobre a relação dele com Daniel Vorkar, e você ouve agora.
5: Não existe, nem tive relacionamento de proximidade com o senhor Vorkar. O único encontro que eu tive com o senhor Vorkar se deu com várias autoridades em abril de 2024. A única ligação intermediada por advogado foi brevíssima e banal.
0: Proximidade é uma coisa relativa, né, Tebas? Porque, de fato, os dois estavam nos cantos da mesa, né? Não estavam um do lado do outro, né? E não estavam tão próximos assim.
2: Enfim. Gente.
0: Tchau, né?
2: Valeu, Felipe Bueno. Obrigado. Uma honra estar aqui com você no 360.
0: Valeu, gente. Pessoal. Bom fim de semana. Tchau.
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7: São 9h02 no Dinheiro TMC desta semana. O tema é o escândalo do Banco Master e os impactos do caso para clientes, investidores e, obviamente, o sistema financeiro brasileiro como um todo, né? O Thiago Matheus vai conversar com o Bruno Corano, economista e CEO do Corano Capital, da Corano Capital, e também com o Guilherme Carvalho Luz e Isabela de Oliveira Castro, consultores financeiros, orientando quem eventualmente tinha, e muita gente tinha, dinheiro ligado a essa realidade do Banco Master. Você acompanha o Dinheiro TMC a partir de agora.
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9: Olá, um abraço para você que está chegando aqui na programação da TMC ou que já estava aqui na sintonia ao longo desse dia. Eu sou o Thiago Matheus e estamos começando mais um Dinheiro TMC. Mais uma edição do programa que cuida das finanças de um jeito simples, sem aquele economês, para você entender tudo certinho. O programa que ajuda a você ser o melhor amigo do seu bolso. Vamos lá, então, para a gente falar dos assuntos que importam, assuntos que ganham aí o noticiário, assuntos que as pessoas acabam debatendo nas redes sociais, nos almoços, nas rodas de conversa e tudo mais. E é claro, dos principais assuntos aí dos últimos tempos, Banco Master não tem como ser diferente. É assunto em Brasília, no STF, nas reuniões familiares, nos planejamentos das pessoas. Então, por conta disso, a gente vai falar sobre essa crise, né? E para muitas pessoas que têm o seu dinheiro.

0: convidados. E o convidado de hoje é o Bruno Corano, ele que é economista e CEO da Corano Capital. Ô Bruno, obrigado pela presença e para ajudar a gente e os nossos ouvintes a entender um pouquinho do que está acontecendo nesse cenário do Banco Master e também no cenário dos investimentos. Seja bem-vindo, muito obrigado novamente.
1: Tiago, eu que agradeço o convite e cumprimentar você também e todos que estão nos acompanhando.
0: Valeu. Ô Bruno, vamos começar do começo, né? Desculpa a redundância, mas assim, muita gente acaba ouvindo falar de Banco Master. É no noticiário, é no STF, é em Brasília. Não tem como ficar indiferente a esse assunto te afetando ou não. Então, só para o pessoal entender um pouquinho, como é que funcionava esse banco, o Banco Master? Muitas pessoas têm dúvida como é que funcionam os bancos. Mas neste caso em específico, era tanto dinheiro, né, Bruno? Tanto dinheiro que a gente vê aí no noticiário. De onde vinha esse dinheiro para essas operações, para essas movimentações, né, de valores tão altos que agora estão à tona? E já emendo uma segunda pergunta nessa primeira. Qual que é o respaldo que esses correntistas do Banco Master e os próprios investidores vão ter para recuperar esse próprio dinheiro?
1: Bom, essencialmente, qualquer banco, o que ele faz é pegar o dinheiro do correntista. Quando você deposita o seu dinheiro na sua conta, ele esteja investido ou não, o banco tem, por direito e pela legislação, ele pode pegar esse dinheiro e usar esse dinheiro para emprestar para outras pessoas. Então, vamos supor que eu tenha 1 milhão de correntistas e cada um tem a mesma quantia financeira, ou seja, 1 real cada um. Então, eu tenho 1 milhão de reais. Eu posso emprestar todo o dinheiro? Não. O Banco Central determina o quanto você tem que manter em caixa e o quanto você pode emprestar. E aí, uma vez o banco emprestando dinheiro, ele tem que emprestar, logicamente ele vai pôr juros e ele vai gerar ganho. Então, essa é a essência do sistema bancário de um banco em qualquer lugar do mundo. Ele vive de captar dinheiro e emprestar gerando ganho. O que o Banco Master fazia? O Banco Master oferecia para captar o dinheiro um retorno maior que o habitual. Porque como ele é um banco pequeno e não muito conhecido, ele foi para o mercado e disse, eu pago mais que os outros. E isso, logicamente, atraiu muitas pessoas. E ele foi inflando a carteira de crédito dele. Só que ele pagava tanto para captar o dinheiro que ele passou a ter uma incapacidade de emprestar o dinheiro por um juros e um ganho tão alto, e ele começou a acumular dívida, ineficiência. É como, de um jeito simplificado, é como você gastar mais do que você recebe. E a conclusão dessa história foi que, num determinado momento, ele não tinha mais liquidez, ele não conseguia mais honrar. Então, o Banco Central, corretamente, decidiu decretar a intervenção e o encerramento do banco. Como as pessoas se protegem disso? Primeiramente, toda promessa de ganho muito expressivo, sempre ela está acompanhada de mais risco. Então, esse é o primeiro indicador. Mas isso por si só não te diz que você vai, de fato, ter problemas ou não. O que te diz que você vai ter problemas é você entender que aquele, o fator 1, que você está excedendo o limite da garantia do FGC, que são 250 mil reais por banco, por CPF, ao limite de 4 instituições, ou seja, 1 milhão de reais. Só para ficar claro, eu tenho 250 mil num banco, eu posso ter em outros 3, se em cada um eu tiver até 250 mil, no limite de 1 milhão dividido em 4 instituições, eu estou coberto pelo FGC. Mas aí tem uma coisa que pouca gente fala. O FGC não é infalível. O Banco Master era um banco relativamente pequeno e ainda assim ele consumiu uma boa parcela do caixa do FGC. O que eu quero dizer com isso? Os grandes bancos brasileiros são muito seguros, mas ainda assim, se um dia um deles tiver problema, o FGC não é capaz de proteger os correntistas, tamanho volume financeiro que essas instituições administram. Então, eu falei, alta remuneração chama atenção, FGC tem um limite de proteção, e por fim, você saber quais investimentos estão atrelados ao patrimônio do banco e se o banco for decretada a falência, se o seu dinheiro está exposto aos ativos que vão ser congelados.

0: dos ou não.
1: Daqui a pouquinho a gente vai falar de liquidação, né, Bruno? Como você acabou mencionando agora há pouco, esse é um outro assunto, é um outro capítulo, mas para deixar as pessoas um pouco tranquilas, né? Porque talvez esse problema poderia acontecer com diversos outros bancos ou não, Bruno? É um problema específico do caso Master ou mais do que isso? Esse problema aí que a gente acaba vendo mostra de alguma forma uma certa fragilidade aí na fiscalização do sistema bancário brasileiro. Em qual dos lados você acha que é melhor esse tipo de resposta, o caminho mais viável para aquilo que a gente está assistindo até agora?
0: A fiscalização brasileira foi eficiente, o Banco Central é muito competente, foi um problema pontual, a gente não tem problema com grandes instituições há décadas no Brasil, o próprio sistema financeiro evoluiu muito porque... Quando eu era criança, bancos como Nacional, Bamerindus, entre outros, eles faliram e não tinha proteção nenhuma para o credor,
1: para
0: os correntistas. Então, hoje, bem ou mal, a gente já tem o FGC, o sistema é muito mais eficiente, o Banco Master foi uma exceção, existem alguns outros possíveis pequenos bancos que não oferecem a mesma segurança que os grandes bancos brasileiros, certamente, mas eu não saberia listar eles agora. E por isso eu sempre digo que é melhor você estar nas grandes instituições que são mais seriamente auditadas, que são mais responsáveis, que são muito mais tradicionais e que geram lucros bilionários. Então são instituições que têm muito caixa.
1: Agora vamos voltar então para o caso específico do Banco Master, né, Bruno? E falando aí da liquidação, portanto, quem assume é o Fundo Garantidor de Crédito, outras instituições acabam assumindo, e na sequência o que acontece? O cliente que tinha um certo investimento, tinha uma certa quantia, ele apenas recebe de volta o seu dinheiro, ele recebe de volta de forma corrigida ou talvez nem isso, ele acaba perdendo dinheiro por conta de tudo que a gente acabou acompanhando aí.
0: Bom, basicamente é o seguinte, para quem tinha dinheiro no Banco Master, se ele estava em investimentos atrelados ao patrimônio do banco, e aí eu vou dar o exemplo do mais popular e comum que existe, que é o CDB, que é quando você compra um título de crédito do banco, você está emprestando dinheiro para o banco e o risco é a instituição bancária. Se você estava num CDB, o CDB é coberto pelo FGC, mas no limite de 250. Do momento que foi decretada a falência, até o dia que você vai receber, esse dinheiro ficou congelado, paralisado, você não tem rendimento. Então, se esse processo leva 3 meses ou 6 meses, você não vai ter o rendimento durante esse período, mas você pelo menos recebe. Existe uma outra grande parcela de investimentos que você faz numa instituição financeira que elas não estão vinculadas aos ativos do banco. E aí eu vou dar aqui 2 exemplos comuns. Um fundo de investimentos, ele não se conecta aos ativos do banco, porque o fundo ele é feito dos cotistas, é como se fosse uma entidade à parte. Então o banco faliu, mas o fundo não tem nada a ver. Do mesmo jeito que se eu tiver uma ação de uma empresa que eu comprei através da corretora do banco, o banco e a corretora faliram, mas a ação que eu tenho da empresa continua sendo minha. Então eu vou só... transferir ela para uma outra corretora. A grande questão é que tem alguns investimentos que não oferecem cobertura, como as letras de crédito e outras coisas, e existem... E além do que não tem cobertura, existe uma significativa parcela das pessoas que excedia os 250 mil. E aí, nesse caso, você, em tese, perdeu o dinheiro, porque quando... Primeiro que o processo de liquidação leva anos. E quando ele se encaminhar para a reta final, a lista de prioridades a serem pagas coloca os credores lá para baixo. Primeiro vem obrigações trabalhistas, impostos, fornecedores. E aí, se sobrar dinheiro, depois de alguns itens, chegam os correntistas. Ou seja, é muito difícil receber se você não tiver protegido no FGC. O seu ativo, o seu investimento não foi um investimento protegido pelo FGC ou não é um ativo que não se contamina com o banco. Em geral, quando uma instituição quebra, ninguém recebe mais nada.
1: Para você entender passo a passo dessa dinâmica por conta aí da liquidação do Banco Master e toda a polêmica envolvendo seu ex-dono também, Daniel Vorkaro. Estou recebendo aqui o Bruno Corano, economista e CEO da Corano Capital. A gente tem muita pergunta para fazer para você ainda, viu, Bruno? Daqui a pouquinho, aqui ao longo do nosso Dinheiro TMC, os ouvintes podem participar através do WhatsApp no 11972211001, mais rapidamente, ó, uma pausa rápida aqui no papo, para a gente rodar pelo Brasil, pelos quatro cantos aqui do nosso Brasil, e acionar as praças TMC, já que a liquidação aí do Banco Master acende aí um alerta nas prefeituras, principalmente da região sul do nosso país. Rombos milionários que afetaram aí os fundos de previdência, e isso mexe, obviamente, com a aposentadoria dos servidores. O nosso repórter Luiz Fernando traz os detalhes direto de Curitiba para você.
2: A queda do Banco Master afetou mais de 12 milhões de clientes em todo o país e exigiu cerca de 47 bilhões de reais do Fundo Garantidor de Crédito para ressarcir pequenos investidores. Para avaliar os impactos no sul do Brasil, o economista e professor da PUC Paraná, Lucas Desord, explica como a proteção do fundo reduziu o impacto, principalmente para as pessoas físicas.
3: Em grande medida, estavam sendo segurados pelo FGC, né, Fundo Garantidor de Crédito. Pode ser que não na sua integralidade, mas pelo menos no limite superior, né, bem considerável no que se diz respeito, principalmente à aplicação do pequeno e médio investidor brasileiro. Foi um colchão, né, que ajudou bastante a amortecer o impacto dessa inadimplência na economia e no mercado financeiro.
2: No Paraná, o governo e a prefeitura de Curitiba agiram rápido para suspender contratos com empresas do grupo, como o cartão Credicesta. Mas o cenário é complexo nos regimes de previdência de servidores. Como as letras financeiras adquiridas junto ao Banco Master não possuíam cobertura do FGC, as aplicações foram parar na massa falida do banco. No Paraná, o município de Imbituva, por exemplo, registra prejuízo de 4 milhões de reais. No Rio Grande do Sul e em Santa Catarina, várias prefeituras enfrentam o mesmo impasse. Segundo o Desord, a recuperação desse dinheiro pode se arrastar na justiça.
3: Eles vão atrás da liquidação do recurso, né? Tem dinheiro, tem muita coisa para liquidar, tem muito ativo que provavelmente vai ser utilizado para recompor, né? Pelo menos minimizar a perda dos ativos. Agora é aguardar, né? O processo ele não é simples, né? E tende a ser demorado, assim, no sentido de não conseguir resolver isso num prazo de 6 meses, 12 meses. Você vai demorar bem, assim, né, até esse processo de liquidação.
2: Para especialistas, o caso do Banco Master reflete a necessidade de cautela e critérios rígidos por parte dos gestores públicos e também privados no momento de investir recursos.
3: Não só olhar a rentabilidade, não só olhar o fato de você vai pagar ou não vai pagar o imposto de renda, mas, poxa, quem é que está emitindo esse título, né? Por exemplo, você tem 100 mil, fraciona esses 100 mil, 25 mil, 25 mil, 25 mil, não bota tudo num produto só.
2: A expectativa agora gira em torno das ações judiciais e dos processos de liquidação do banco, para que a administração desses fundos possa reaver pelo menos parte das verbas que agora se tornam instrumento de disputas judiciais.
1: Valeu, Luiz. Obrigado pelas informações. De Curitiba, a gente vai para Belo Horizonte. Júnior de Castro traz agora os reflexos, né, da liquidação do Banco Master para Minas Gerais e também dicas de como se precaver em situações semelhantes. Fala aí, Júnior.
4: Em novembro de 2025, o Banco Central decretou a liquidação extrajudicial do Banco Master. Por anos, a instituição ofereceu CDBs com juros que chegavam até 40% acima dos praticados pelo mercado. Desde então, o episódio trouxe incertezas para o mercado financeiro e deixou muitos correntistas e investidores, inclusive aqui em Minas Gerais, apreensivos sobre os impactos que isso pode ter no bolso. Para explicar esse cenário e os possíveis reflexos para os mineiros, eu conversei com o consultor de investimentos Juan Carlos Valadares.
5: E o impacto aqui em Minas chegou ao dinheiro público e ao bolso dos investidores. Então, tem fundo de previdência que a perda ela chega a mais de 16 milhões de reais, fora milhares de investidores mineiros que estão na lista de credores. E para você que foi afetado, existe uma proteção importante, que é o Fundo Garantidor de Crédito, o FGC. Lembre-se que Investimentos em renda fixa até 250 mil por CPF e por instituição financeira contam com a garantia do fundo. Os valores acima de 250 mil, eles entram para a fila de liquidação.
4: O especialista também traz dois cuidados que fazem toda a diferença para amenizar impactos e proteger o seu dinheiro em qualquer tipo de investimento.
5: Primeiro, avalie risco. Tenha certeza que o risco que você está correndo condiz com a sua vontade e o seu momento. E segundo, diversifique a carteira. A melhor defesa contra crises, né, em instituições financeiras, instituições específicas, é não concentrar seu recurso em um único emissor de crédito.
4: Dicas dadas, agora é atenção redobrada em qualquer tipo de investimento.
1: Valeu, Júnior. Obrigado pelas informações. Ó, Rio Previdência é investigado por aportes de mais de 2 bilhões de reais, nesse caso aí do Banco Master. Então, os recursos não recuperados, eles podem afetar o sistema previdenciário também do Rio de Janeiro. Clientes e investidores do Banco Master recebem garantias do FGC, como o Bruno havia até comentado anteriormente. Mas a nossa repórter, a Júlia Novaes, tem mais informações da capital fluminense.
6: Segundo o relatório parcial da Polícia Federal, o Rio Previdência realizou investimentos estimados em 970 milhões de reais em letras financeiras do Banco Master entre outubro de 2023 e julho de 2024, além de novos aportes de 2 bilhões de reais em fundos estruturados de dezembro de 2024 a outubro de 2025. Em maio deste ano, a PF iniciou a oitava fase da Operação Compliance Zero para investigar o envolvimento do ex-governador do Rio de Janeiro, Cláudio Castro, na aplicação irregular no Banco Master. Se parte relevante dos recursos aplicados não foi recuperada, o problema deixa de ser apenas financeiro e passa a atingir o planejamento de longo prazo do sistema previdenciário do Estado do Rio. Ao utilizar mais recursos do Tesouro Estadual, sobra menos espaço para demais despesas e investimentos públicos. Como forma de proteger os investidores das instituições ligadas ao Banco Master, o Fundo Garantidor de Créditos pagou 40 bilhões de reais em garantias no primeiro semestre de 2026 aos clientes da instituição. Até o momento, não há impacto direto na população fluminense e nos beneficiários do Rio Previdência. O caso segue sob investigação da Polícia Federal.
1: Obrigado, Júlia, para todo mundo no Rio de Janeiro. Um abraço também, obrigado pela audiência. E ó, os desdobramentos aí do Banco Master atingem fraudes em investimentos públicos e também negociações irregulares de precatórios de usinas. Então a gente faz conexão agora com Recife para saber do Júlio Andrade as interferências aí no Nordeste.
7: Os impactos gerais aqui em Pernambuco envolvem riscos ao patrimônio previdenciário de servidores municipais, manipulação de ativos de usinas falidas para operações financeiras irregulares, possível envolvimento de gestores públicos e intermediários financeiros. De acordo com informações da Polícia Federal, um investimento de mais de 3 milhões de reais colocou em risco o dinheiro da aposentadoria de servidores públicos municipais de Paulista, região metropolitana do Recife. Já na Bahia, o Credi Sexta foi uma modalidade de crédito consignado criado para servidores públicos. O produto passou a ter relação direta com o Banco Master, que atuou na operação e na expansão para outros estados e municípios. Por essa ligação, entrou no radar das investigações que apuram operações envolvendo o banco.
1: Valeu, Júlio. Obrigado pelas informações. E estamos de volta agora com o Bruno Corano, economista e CEO da Corano Capital. É capital ou capital mesmo? Só para me corrigir se eu falei corretamente, hein, Bruno?
0: Em português, capital, né? Em inglês, capital.
1: Boa, porque eu vi a bandeirinha Brasil e Estados Unidos, então, né? Das duas formas, acredito que esteja correto. Já que estamos aqui no Brasil, vamos falar capital, portanto. Ô, Bruno, vamos falar agora dos investidores. Essa situação envolvendo o Banco Master, independente se quem está ouvindo a gente tem um investimento em outro banco que não tem nada a ver com essa situação, mas você acha que deixa a imagem um pouco maculada? Você acha que as pessoas ficam cada vez mais com receio, com o pé atrás e começa a bater aquela descrença nas instituições financeiras para, né, as pessoas fazerem investimentos, aportes, transações e tudo mais? Você acha que é um caso isolado? Esse negócio do Banco Master vai servir mais como lição do que como um medo para a população brasileira?
0: Eu acho que as pessoas que procuram mais informação vão entender claramente que é um caso isolado e que isso em nada contamina ou simboliza que pode acontecer com outras instituições maiores, bem geridas, devidamente auditadas. Então, eu entendo que é ruim, logicamente, para qualquer sistema financeiro, para qualquer país, quando uma instituição quebra, mas nesse caso foi absolutamente pontual. E o mercado financeiro brasileiro, ele é muito moderno, muito seguro. O trabalho de monitoramento do BC é muito eficiente, então eu não acho que isso deva gerar um entendimento de que você tem risco. É que tem um complemento, em particular o caso Master, ele não só foi ineficiência na gestão, mas como você mesmo trouxe nas reportagens, o banco e seu dono, o presidente, ele desenvolveu uma dinâmica corrupta de suborno e distribuição de dinheiro para justamente capturar recursos públicos. Então, de fato um caso criminoso, né? Vai além do que puramente ineficiência na gestão.
1: E para quem já faz o seu investimento, né, Bruno? Você estava citando aí diversificação, né, de produtos, de investimentos ou até mesmo de bancos, de instituições financeiras. Você acha que esse é um dos principais erros do brasileiro? É concentrar tudo num lugar só, o dinheirinho sempre da mesma forma? Porque muita gente, vou dar alguns exemplos aqui, né? Tem gente que tem 100 mil reais investido num banco só. Seria melhor diversificar essa carteira em 4 bancos diferentes, 25 mil reais em cada banco? Ou gera aquela sensação de, pô, meu dinheiro não vai render tanto assim se eu diminuo aí o montante, portanto. Esse é um erro ou é uma falsa impressão de quem investe? O que você teria para dizer?
0: A minha opinião é que no Brasil, e os dados e a história mostram que nada superou o CDI, né, a taxa Selic. Para quem está assistindo, o que é isso, taxa Selic, CDI? É os juros da dívida pública brasileira. Nos últimos 30 anos, nada superou um investimento que te pague o CDI, a taxa básica de juros. A bolsa ficou atrás e qualquer outro ativo ficou atrás. Então, se o CDI, que é a taxa básica de juros, é o que arbitra a remuneração que você tem em investimentos de renda fixa, eu sempre recomendo que o investidor procure um investimento de renda fixa pós-fixado, com liquidez diária e que pague no mínimo 100% do CDI, que é 100% da taxa que estiver sendo arbitrada naquele momento. Jamais vá para um pré-fixado, jamais aceite não ter liquidez e jamais aceite qualquer coisa abaixo de 100% do CDI. Se você combina esses três aspectos, você tem, independentemente da instituição financeira que você escolha, você pode comprar títulos do Tesouro Direto, que é o próprio governo brasileiro, que não vai quebrar. O governo pode ter problemas fiscais, etc., mas ele é dono da moeda. Então, no pior cenário, ele vai produzir mais moeda e não vai deixar de te pagar. Ainda assim, se você quiser uma alternativa, se você comprar um CDB de um banco de primeira linha, existem dos 5 maiores bancos, 3 são privados, 2 são públicos. Todos eles são muito seguros. Então, eu sempre digo, se você tiver, por exemplo, 500 mil reais, 700 mil reais, eu não acho que, se você tiver nesse tipo de ativo, que é o mais recomendado, eu não acho que é necessário você diversificar em outras contas. Assim como em reais, eu não acho que é necessário você diversificar em outros investimentos, dado a instabilidade econômica que a gente sempre viveu, né? O Brasil, nos últimos 30 anos, nunca passou mais do que 5 anos sem ter uma crise mais significativa. Então, se vale como diversificação, é você pensar que mesmo você tendo pouco dinheiro, parte dele não deveria estar em reais, e sim em dólares. Mas eu não estou falando papel moeda embaixo do colchão.
1: Sim, sim.
0: É, de fato, a facilidade que você tem hoje de abrir uma conta nos Estados Unidos e transferir, nem que seja inicialmente um montante pequeno, mas se todo mês você colocar 300, 400 reais, né, logicamente transformado para dólares, você vai fazendo o seu pé de meia e a sua aposentadoria, só que em outra moeda mais segura, que historicamente se aprecia frente ao real.
1: Já que você está passando algumas dicas, algumas orientações, né, até dando uma aula gratuita aqui para a gente, para os nossos ouvintes também, o Bruno, quero aproveitar então, para quem está ouvindo a gente, para quem já tem algum tipo de aplicação num banco e começa a apresentar qualquer tipo de problema, né? problema ali com operacional, problema talvez lidando ali com o seu gerente, ou a pessoa que cuida ali, portanto, da sua movimentação, e aí fica com o pé atrás por conta do noticiário, por conta do Banco Master. É bom não confundir as coisas, né? Um problema pontual é uma coisa, o caso do Master é muito maior, é uma outra coisa, mas ainda assim, qual que é a orientação aí para o correntista? É mudar logo de cara? É tentar resgatar? É simplesmente simplesmente depende do produto que você tem para tomar algum tipo de atitude nesse momento, onde todo mundo está com o pé um pouquinho atrás? Qual que é a orientação ao menor indício de problema com a instituição financeira?
0: Bom, a primeira coisa que eu acho que a gente tem que separar ruído de fatos e de dados concretos. Então, as grandes instituições, elas são historicamente muito lucrativas, elas estão todas muito capitalizadas e ninguém está nem perto disso, por mais que às vezes se especule e surjam ruídos. Recentemente, um dos maiores bancos que surgiu de forma digital, mas hoje ele está entre as maiores instituições do Brasil, surgiu um ruído de que ele teria problemas e o banco teve bilhões de lucro. Então, eu acho que a primeira coisa é procurar informação com curadoria, como, por exemplo, aqui na rádio, as pessoas vão poder ouvir especialistas e conseguir separar o que é ruído do que é fato. Segundo aspecto é que quando qualquer problema de fato se inicia, o site do Banco Central tem uma área de suporte que pode antecipar essas informações. Então, eu não acho que a pessoa deva se contaminar por esses ruídos, a não ser que existam fundamentos muito claros. Mas, por fim, o que protege? Justamente o que eu falei anteriormente. Se você tem um investimento que tem liquidez diária, se você está na dúvida e se você está no banco A, você abre uma conta no banco B, aperta um botão, aqui cai na sua conta e você faz um Pix ou um TED, instantaneamente o dinheiro vai para outra instituição. Agora, se o investimento não for com liquidez diária, você muitas vezes tem que esperar 5 dias, 30 dias ou mais dias para você conseguir acessar o capital. E é por isso que eu sempre priorizo. Liquidez é lei, 100% do CDI é o mínimo.
1: A gente vai seguindo aqui com o Bruno Corano, economista e CEO da Corano Capital, Corano Capital, aqui conosco no Dinheiro TMC. Mas, ó, rapidamente, Bruno, vamos para as ruas de São Paulo ouvir o que as pessoas estão falando, o que elas ouviram falar, o que elas entendem desse assunto envolvendo, obviamente, o escândalo do Banco Master e também o que elas sabem sobre o caso.
8: Escândalo chocante, né? Ruim, péssimo. Não deveria nem acontecer algo do tipo, né? Mas, infelizmente, a corrupção... exatamente, acontece o que acontece, né? Infelizmente, enfim, péssimo, é péssimo.
9: Eu acho que demorou para ser investigado, assim, tudo que tem que ser aberto mesmo. Doa quem doer, tem que ser investigado. Então, eu acho que está mais do que na hora de vir tudo às claras.
10: Não muito a fundo, mas sim, sei do que se trata.
11: Tem muita notícia, né?
10: Muita fake news também, né? Mas, enfim.
12: Tenho acompanhado todo esse arrombo aí nas notícias no Instagram, também nos jornais. A situação política também que envolve o nosso país, que tem sido uma catástrofe, né? Sai uma bomba, casos assim que você fica, meu Deus, isso tá acontecendo mesmo, e é a nossa realidade aí que às vezes fica oculta na nossa sociedade.
13: Meu, eu vi muito acho que por rede social, que é o que acaba todo mundo sabendo agora, mas aconteceu recentemente, envolvendo também o Senado, né? Os senadores também, tudo. Mas eu fico sabendo muito por rede social, na verdade, eu não tô tão inteirado a fundo, assim. Eu sei que é uma completa bagunça. E várias confusões em vários níveis diferentes que a gente não espera, mas assim, a fundo mesmo eu não sei.
14: Sim, tenho acompanhado. Exatamente, toda hora. Toda hora tem alguma pessoa nova envolvida nesse escândalo aí do caso Master.
15: Sim, tenho acompanhado, tenho lido bastante sobre.
16: Eu tenho acompanhado as notícias nos canais fechados, não só os abertos, mas de uma forma geral, o que a gente sabe sobre esse caso. Corrupção, né? É, muita lavagem de dinheiro, troca de favores, poder extremo, né?
1: Tá aí, né? Não poderia ser diferente. As pessoas ficam um tanto quanto preocupadas, ô Bruno, mas é bom ponderar novamente, como a gente falou agora há pouco, e até foi uma das dicas que você passou, se eu não me engano. Quando uma instituição, né, Bruno, acaba oferecendo aí produtos muito mais rentáveis do que o mercado, muito mais rentáveis do que a concorrência, já é prudente você ficar com o pezinho atrás? E mais do que isso, como é que a gente acaba por distinguir aquela estratégia, né, que é uma estratégia comercial, agressiva, né, com um risco que está, né, sendo colocado ali para você, ou oferecido assim de uma maneira tão fácil? Dá para perceber, ou você precisa ser um tanto quanto um especialista no assunto para ver que, opa, aquilo no banco é risco, não, esse caminho é o mais correto? Porque você ouviu, né, as pessoas, elas estão um pouco receosas ainda, viu, Bruno?
0: Realmente não é fácil. Por quê? Várias instituições fazem o que eu vou chamar de promoção, né? Que é oferecer um retorno maior para conseguir capturar o correntista. Os cinco maiores bancos do Brasil fazem isso? Não fazem. Eles sempre, no máximo, oferecem 100% do CDI, liquidez diária, aquelas características que eu mencionei. Você não vê um desses grandes bancos dizendo, olha, eu te pago 120% do CDI. Só que as instituições menores usam essa arma porque elas têm mais dificuldade para concorrer. Aonde que está o limiar que isso é só uma promoção, mas vai ser honrada, e onde entra o risco? Bem subjetivo, é complexo, porque depende do momento econômico, da gestão do banco. Então, por isso que quando você entra num ativo com essas características, você nunca pode exceder o que o FGC te protege. Porque mesmo quem entrou no Banco Master, que se provou, né, um péssimo banco por ter falido, se você estava abaixo dos 250 mil, você pelo menos recebeu, você não perdeu o dinheiro. Então, eu acho que essa é a medida, porque ter a informação mais precisa e mais profunda e mais atualizada possível sobre aquela instituição pequena, para alguém que não respira isso no dia a dia, é bem complicado. Então, um médico, um engenheiro, um arquiteto, um empresário, ele não está respirando esse ambiente financeiro com profundidade para saber que, eventualmente, aquele pequeno banco digital está começando a ter problemas com as suas contas.
1: Ô Bruno, para fechar então sua participação aqui no Dinheiro TMC, apesar do papo tá muito produtivo, muito bacana, mas o tempo acaba passando rápido demais, talvez por isso, né? Por ser um bate-papo com tantas instruções, aquela dica do milhão, praticamente, fazendo uma brincadeira aí com palavras. Para quem está começando agora, vai, Bruno, para quem está se deparando com o noticiário, para quem está muito preocupado, mas tem a vontade de começar a fazer o seu investimento, e se você puder dar o caminho das pedras, a primeira dica, a fundamental, para a pessoa ir no caminho certo e não ter dores de cabeça, igual elas acabam observando aí no noticiário, que dica seria essa para quem quer começar a investir a partir de agora?
0: Acho que o mais importante é, as pessoas gastarem menos do que elas recebem. Eu sei que muitas vezes isso no Brasil não é fácil, porque as pessoas são mal remuneradas e o custo de vida está enorme. Então, falar é simples, né? Mas eu sei do desafio. Uma vez que você gaste menos do que você recebe, a primeira coisa que você tem que fazer é se pagar. O que é se pagar? Eu recebi o meu salário. Eu tenho celular, energia elétrica, uma série de outras coisas. Mas a primeira coisa que eu vou fazer é pagar o Bruno. Não importa se eu definir que são R$50, R$100, R$300, R$500. A primeira coisa, eu vou pagar o Bruno. E o que é pagar o Bruno? É pegar esse dinheiro e poupar. Porque se você faz o inverso, se você paga as contas e depois você se paga, muitas vezes não sobra. Se você está poupando, sempre invista, até que você tenha um montante maior e mais conhecimento, sempre invista em coisas seguras. E como a gente falou aqui, taxa de juros, produto atrelado à taxa de juros que tenha liquidez diária e que você não corra risco. Ou seja, são investimentos que só crescem. Eles não têm volatilidade. Se você colocou lá R$5.000, ele não vai estar R$4.800 num dia e R$6.000 no outro. Ele vai estar sempre subindo. Começou em 5 mil, 5.100, 5.300, 5.500. Ele vai só subindo e não tem volatilidade e paga mais do que a inflação. Então, seu dinheiro vai estar protegido contra esse problema. E o grande fundamento por trás disso é disciplina. A disciplina de você, independentemente do momento, não deixar de se pagar, tratar aquilo como sagrado e saber que aquele dinheiro é uma, inicialmente é uma reserva de emergência, mas no segundo momento é o seu pé de meia para o futuro. E você não se permitir cair na tentação de fazer uma viagem mais cara ou comprar um carro novo e fazer uso de um dinheiro que foi tão suado para você ir poupando.
1: Tá certo. Bruno Corano, economista e CEO da Corano Capital, aqui conosco no Dinheiro Tem Missão. Um abraço, viu? Muito produtivo. Até uma próxima. Espero que os ouvintes tenham aprendido assim como eu aprendi bastante também, Bruno. Um abraço, viu?
0: Eu que agradeço. Até a próxima.
1: Valeu, valeu. Um abraço para você e para você também, sintonizando a programação da TMC em todo o Brasil. A gente vai de volta para as ruas, só que agora, para saber se as pessoas têm feito investimentos ultimamente, já que foi a minha última pergunta para o Bruno. Como é que faz para investir? O primeiro passo? Será que as pessoas costumam pesquisar? Pesquisar os riscos, inclusive, a segurança, antes de colocar o seu dinheirinho suado num banco de investimento? Vamos para as ruas para saber o que o povo está falando.
8: Eu invisto, mas não em investimento tradicional, invisto em empresas que eu tenho ação ali nas empresas, né? Mas em relação ao investimento tradicional, isso aí deixa um pouco receoso, sim, sem sombra de dúvidas. Porque antigamente o pessoal investia com menos receio. Aí acontece uma coisa dessa, você fica mais assustado, né? Você está colocando seu dinheiro, afinal de contas, você está colocando seu dinheiro ali, né?
10: Não, não tenho. Por mais que eu sei que é complicado, mas eu não estou com medo de investimento, não. Na verdade, eu nem estou pensando em investir no momento, né? Estou esperando passar essas eleições aí para ver o que eu faço, né? Financeiramente falando.
12: Com essa situação toda aqui na política também na nossa sociedade, a gente tem um medo aí de, querendo ou não, nosso dinheiro investido ou até mesmo nosso salário ser confiscado igual anos atrás que aconteceu aí no nosso Brasil e a gente ficar realmente a ver navios com situações bem sérias sem saber o que fazer. Então é um risco aí que todo mundo está correndo, seja em qualquer banco, né? Porque pode acontecer, o Banco Master nunca nem tinha ouvido falar na realidade, eu sou bem sincero. E às vezes também esses grandes bancos aí podem simplesmente acontecer alguma coisa com o nosso dinheiro investido, sumir, desaparecer e você ficar a ver navio sem saber o que fazer e sem saber com quem recorrer.
9: Não, eu acho que tem instituições seguras, assim, solidificadas, eu não acho que isso vá atrapalhar.
11: Preocupa muito porque, moço, é muito golpe hoje em dia. Muito golpe, sabe? Em tudo que a gente vai fazer, então tudo me preocupa. Aí eu acabo que não invisto nada, só guardo meu dinheirinho mesmo, de boinha, mas não investi, eu tô fora disso.
1: Tá aí a participação das pessoas pelas ruas de São Paulo e você pode participar também, mas através do nosso WhatsApp e de qualquer canto do Brasil, viu? Manda pra cá no 11972211001 se você investe, se você tem medo de investir, porque a partir de agora a gente vai dar aquela olhada, ainda citando o caso do Banco Master, mas pelo ponto de vista de quem tem dinheiro investido. O que os correntistas precisam saber nesse momento, né? Quais são os riscos de concentrar dinheiro numa única instituição? Aquilo que aconteceu com o Master pode acontecer com o meu banco? Pode acontecer comigo? Para responder essas e outras dúvidas, eu falo agora com o Guilherme Carvalho Luz, que é consultor financeiro, e também com a Isabela de Oliveira Castro, consultora financeira. Muito obrigado, viu, pela participação de vocês. Sejam bem-vindos.
17: Muito obrigada. A gente agradece muito o convite. A gente está aqui para desmistificar um pouquinho esse mundo dos investimentos.
18: A gente agradece o convite e nosso objetivo é justamente esse. Trazer clareza, segurança para que as famílias possam realizar seus sonhos através das finanças.
1: Agora, primeiramente, primeiro de tudo, viu, Guilherme e Isabela, quem é correntista, quem tem o seu investimento e está se deparando com essas polêmicas envolvendo o caso do Banco Master, precisa já ficar receoso? Precisa já ficar preocupado? Uma coisa é uma coisa, outra coisa é outra coisa, outra coisa. O que aconteceu no Master não vai respingar no meu banco, não vai respingar comigo, são outras situações. É mais ou menos por aí para acalmar quem tem o seu dinheiro aplicadinho, investido?
18: Exatamente. O Banco Master, ele acaba sendo um reflexo da situação como um todo do Brasil. O Brasil, ele chegou a ficar com taxa de juros muito baixa no Covid, a 2%. Muitas empresas se endividaram naquele momento, todo mundo parado em casa. Então, houve, naquele momento, uma crise, claro, né, financeira também, além de saúde. Só que aí muitas empresas se endividaram com aquelas taxas de juros mais baixas. Hoje, taxa de juros acima de 14% ao ano. Então, assim, aumentou muito. Muitas empresas vêm quebrando. O ano passado foi o ano com o maior número de quebras de empresas da história do Brasil. Esse ano está caminhando para ser um novo recorde. Então, a situação como um todo, né, do Brasil veio, né, piorando, se deteriorando. E aí, falando especificamente do Banco Master, né, ele foi um reflexo disso tudo. E aí ele quebrou, né, ele entrou em recuperação judicial em novembro de 2025. Todos aqueles, e que eram muitas pessoas, eram mais de 40 bilhões de reais que tinham investidos no Banco Master. Havia mais de 1 milhão de pessoas, de investidores com dinheiro também no Banco Master. Então, ele quebrou em novembro, depois de 2 meses, né, para quem é importante mencionar aqui, que existe uma segurança para o pequeno investidor. Que segurança é essa? É a segurança do Fundo Garantidor de Crédito, o FGC. Então, aqueles que tinham investimentos acima de 250 mil no Banco Master, infelizmente, esses investidores, tudo que era acima de 250, perdeu. Se era 300 mil, perdeu 50 mil. Os outros 250, o FGC, ele arca, ele protege o pequeno investidor. Então, ele, dentro de 2 meses, o FGC conseguiu pagar esses 250 mil, mas ainda, né, começou a pagar em final de janeiro. Ainda hoje existem investidores que não resgataram seus investimentos de lá. Isso hoje totaliza 600 milhões, é 2% do total.
17: Exatamente. Então, o investidor que fica preocupado, a nossa sugestão é que ele diversifique um pouco mais o seu dinheiro e ele olhe a regulamentação que está dentro do site do Banco Central do Brasil. É possível a gente entrar muito facilmente no site do Banco do Brasil, do Banco Central do Brasil, e avaliar a classificação dos bancos, que vai de S1 a S5, onde o S5 é o mais arriscado. Então, a gente, para minimizar essa preocupação, esse medo de, ah, será que vai acontecer novamente? A gente indica entre o S1 e o S2 para
18: bancos bem seguros.
17: Exatamente, para investimentos.
1: Tudo isso para minimizar, obviamente, né? Mas vamos partir para um outro cenário. Por exemplo, a gente acaba observando aí, né, no noticiário também, o Banco X, ele teve um crescimento, um lucro de tanto. O Banco Y caiu um pouco esse ano em comparação com o ano passado. Isso pode ser um indício de crise para não gerar tanto alarme, né, das pessoas, tanto alarde, perdão. Que a pessoa deve fazer primeiro, então? Se ela observa alguma movimentação que ela pode considerar uma crise, algo um tanto quanto suspeito, né? Antes, como vocês já falaram, para antes pesquisar certinho, entrar em sites e tudo mais especializados, mas já com o dinheiro investido, ela observa o menor movimentação aí de uma suposta crise. Existe um passo a passo que a pessoa deve fazer, o que evitar, como proceder em determinado momento que ela observa uma crise financeira do banco que ela tem investimento?
18: Perfeito. Os bancos em si, né? Então a gente falou que os mais seguros são bancos S1 e S2. É possível que em algum momento algum desses bancos tenha um prejuízo e tal, até por uma questão do país, né, muitas empresas estarem tendo, né, quebrando e tal, então isso afeta, sim, muitos bancos. Mas, assim, dica prática seria realmente focar em bancos mais seguros, né? Então, quais são bancos S1, por exemplo? Bancões, além do bancões, Banco do Brasil, Itaú, então bancões são muito conhecidos, mas o BTG é um banco S1 também. E bancos S2, bancos de segunda linha, mas ainda assim são bem seguros. Banco Safra, XP, Nubank, são bancos seguros. Então, o primeiro ponto é focar em bancos mais seguros. Beleza. Segundo ponto, se de acordo com o perfil de investidor de cada pessoa, ele consegue identificar, ele se imaginar numa situação igual que foi passada pelo Banco Mars. Quem estava abaixo de 250 mil não perdeu o dinheiro. Por quê? Porque o FGC, ele protegeu, ele garantiu o dinheiro de volta. Então, aquele investidor que é mais tranquilo em relação aos investimentos, quer correr um pouco mais de risco, por quê? O Banco Master, ele realmente entregava taxas mais altas. Então, aquele investidor mais tranquilo, ele se investiu por um período maior, ele teve uma rentabilidade mais interessante por um tempo, mas depois, quando quebrou, se ele não desespera, tudo bem, recebeu o dinheiro de volta, dentro dos 250 mil. Então, a maior preocupação é, ou a maior orientação. Se você tem um perfil que não aceitaria, né, poxa, seu banco correndo risco de quebrar, só aplica em bancos S1 e S2.
1: Ou seja, né, Guilherme e Isabela, trazendo para o nosso dia a dia, para a linguagem nossa aí, para quem está ouvindo, a gente pode perceber muito facilmente. Se você quer comprar um celular, quer trocar de celular e ver que o mesmo produto está muito mais barato, muito mais baixo do que é praticado no mercado, você tem que acender o alerta, né? Para saber qual que é a procedência desse celular. O que está acontecendo? Se você vai no mercado, um produto está muito mais barato, opa, deixa eu ver aqui a data de vencimento, o que está acontecendo? Tem que pesquisar bastante. O mesmo Exato. Vale para trazer na prática na hora de um banco, na hora de um investimento. Por exemplo, um banco vai me pagar muito, mas muito mais do que o outro. Esse é um red flag, que a gente fala, uma bandeira vermelha, é um sinal de alerta que as pessoas precisam sim se atentar na hora de fazer o seu investimento?
17: Com certeza. E o que a gente fala muito é para que olhe a taxa básica de juros da economia, a taxa Selic. Hoje ela está em 13,75. Se o mercado vai pagar muito acima, por exemplo, hoje daria 1,1, mais ou menos 1,1% ao mês. Se está te prometendo algo 2, 3%, liga realmente essa bandeirinha vermelha, porque é um valor, né, uma taxa muito maior que o mercado está entregando. Então, sempre ficar atento quando se fala, principalmente, em rendimento, né, uma rentabilidade garantida acima de 2%.
1: Tá aí, eu estou batendo um papo com o Guilherme Carvalho Luz, ele que é consultor financeiro, a Isabela de Oliveira Castro, consultora financeira também. E vamos de volta para as ruas, para saber como que o pessoal está fazendo para ter o seu tipo de investimento. Tem medo, tem receio? As pessoas voltaram a falar com a nossa produção e você ouve aqui no Nosso Dinheiro, TMC. Tá aí, né? E como o Guilherme falou agora há pouco, né, Guilherme, você também estava ponderando também, Isabela, a boa parcela da nossa população segue endividada. Até o Guilherme mencionou, depois você repete pra gente, viu, Guilherme, a porcentagem de pessoas que é um grupo muito pequeno de pessoas que investem nesse momento no nosso país. E a pergunta que eu vou fazendo para vocês agora já na reta final do nosso programa é: qualquer pessoa pode investir, pode começar, pode dar o primeiro passo? Claro, depois de adquirir aquela reserva financeira que você falou, no mínimo 3 salários mínimos, mas independentemente do salário da pessoa, da condição de vida da pessoa, no nosso país, no nosso Brasil, no cenário atual, qualquer cidadão consegue fazer algum tipo de investimento?
17: Com certeza, qualquer pessoa consegue investir. Hoje temos produtos de bancos, bancos sólidos, a partir de R$1. E como o Gui falou, pode começar através da reserva. Algumas pessoas a gente orienta a fazer uma reserva de quitação de dívida. Às vezes está sufocando. Não, vamos colocar esse dinheiro para trabalhar para que a gente consiga investir melhor, acumular um bolo maior para que pague essa dívida antes. E aí sim consiga diversificar, consiga buscar maiores investimentos. Mas sim, qualquer pessoa é apta e tomara que realmente comece a investir.
18: E só complementando, realmente o investidor hoje é menos de 18% da população, 82% da população endividada Sim. hoje.
1: Agora, para a gente finalizar, Guilherme e Isabela, depois de tudo que a gente veio acompanhando aí no noticiário do caso do Banco Master, e vocês como profissionais experientes que estão aí no mercado há muitos anos. Depois de tudo isso que a gente viu, o que você passa de mensagem para o nosso ouvinte que ainda está receoso, está com o pé atrás, falou, poxa, aquilo que aconteceu com o Master pode acontecer com qualquer banco, eu não vou investir, investimento não é para mim. Qual o recado que você passa para a população que ainda segue receosa por conta de tudo aquilo que a gente vem acompanhando?
17: Primeiramente, olhar onde está investindo, qual banco, igual a gente já comentou, entre S1 e S2, é possível identificar isso dentro do site do Banco Central. Olhar qual o objetivo, para que você vai investir, a rentabilidade que está sendo oferecida. São alguns detalhes que a gente precisa estruturar para que realmente a gente consiga dar esse passo de forma segura dentro do mundo dos investimentos.
18: Porque se a gente não dá esse primeiro passo, a gente vai ficar sempre naquela corrida dos ratos, que é trabalhar, pagar as contas, trabalhar, pagar as contas. Não sobra dinheiro. Então, se a gente fica nessa situação, a gente não vai ter uma liberdade, né, de poder, liberdade de escolha, liberdade financeira. Então, primeiro é mudar essa mentalidade que é possível investir, mesmo que seja em investimentos mais seguros do Brasil, como o Tesouro Selic, por exemplo. O Tesouro Nacional é o investimento mais seguro do Brasil. Não quero investir em nenhum banco. Não tem nenhum problema. Invista no Tesouro Selic, que é o investimento mais seguro do Brasil.
1: Tá certo, então. Guilherme Carvalho Luz, consultor financeiro, e a Isabela de Oliveira Castro, consultora financeira, participando aqui do nosso Dinheiro TMC. Quero agradecer demais a dupla. Obrigado pelas dicas. Até uma próxima e sejam bem-vindos sempre aqui no Dinheiro TMC, tá bom?
17: A gente que agradece o convite. Muito obrigada.
1: Valeu, valeu. E agradeço você também que esteve participando aqui do nosso Dinheiro TMC, mandando sua mensagem, entrando em contato ou mesmo na audiência. Valeu demais. Siga a gente nas redes sociais, @TMCNewsBR, nosso site tmc.com.br. E você ouviu que investir não é só buscar aquele maior rendimento, não é verdade? É entender onde você está colocando o seu dinheiro, quais são os riscos, as garantias que existem e, é claro, informação também é uma forma de proteção. Eu sou o Thiago Matheus, vou ficando por aqui. Semana que vem estamos de volta com mais um Dinheiro TMC. Aquele abraço.
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1: 9 horas e 56 minutos, você aqui no 100.1 em São Paulo acompanhou aí o Dinheiro TMC com o Thiago Matheus e eu vou te passando as informações do trânsito aqui na cidade, do tempo também, você que tá, enfim, vai sair ao longo do dia, tem algum programa aí já marcado, já registrado na agenda. Nesse momento a gente verifica a Marginal Pinheiros com situação positiva, né? Apenas ali em frente ao Parque Vila Lobos, a gente verifica ali um trânsito um pouco pior no sentido Cidade Jardim, mas é pouca coisa, dá para fluir com tranquilidade. A chegada pela capital na Castelo Branco, pela Castelo, tem trânsito um pouco mais intenso só realmente ali no acesso à Marginal Tietê e também na Marginal Pinheiros, mas de resto dá para chegar a São Paulo com relativa tranquilidade. A região de Alphaville, que sempre registra trânsito hoje, neste horário 9:56, também com um cenário positivo. Zona Oeste de São Paulo, a Rua Heitor Penteado, com bastante trânsito nesse momento, próximo do metrô Vila Madalena, isso vale para os dois sentidos, no sentido Cerro Corá e também no sentido Doutor Arnaldo. E para fechar aqui, a Radial Leste, tá? Sinal verde na Radial Leste, você que vai para o centro ou vai ali para a região de Artur Alvim, Itaquera, situação positiva nesse momento. 9 horas e 57 minutos.
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1: 10:02. Muito bom dia. Está começando o Paulista TMC aqui nesse sabadão, dia 19 de setembro de 2026. Você aqui no 100.1 em São Paulo. Paulista TMC no ar também ao sábado, sempre com muita prestação de serviço, com muita informação que importa para você aqui na capital paulista, no estado de São Paulo. Você que nos acompanha no dial, no 100.1, mas também no aplicativo da TMC, que você baixa aí no seu smartphone, e também no nosso canal do YouTube, o arroba TMC News BR. E que honra, estou aqui com um ídolo, Felipe Bueno, que eu considero presidente. Felipe Bueno, bom dia, presidente.
2: Que é isso, príncipe, 10:02. Eu vou até marcar o horário aqui para não me esquecer de salvar no YouTube depois esse momento. Muito bom dia para você, seja bem-vinda, seja bem-vindo. Você que tá assistindo, ouvindo, qualquer coisa que seja o Paulista TMC, que a gente já promete que vai ser histórico. É uma honra, viu, Rafael Tebas? Muito obrigado, viu, pela oportunidade.
1: Vamos nessa, a honra é minha. 10:03, manchetes do Paulista TMC.
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1: Milton Leite se entrega e nega envolvimento com crimes. Ex-presidente da Câmara de São Paulo foi levado ao IML e depois encaminhado à cadeia pública, onde ficará preso com ex-presidente da SP Trans.
2: Tarcísio diz que relação com o Milton Leite era institucional. O governador Tarcísio de Freitas afirma que o ex-vereador não tinha cargo no governo e que eventual envolvimento deve ser apurado com direito à defesa.
1: A justiça libera o uso de equipamentos sonoros por artistas na Paulista. Esse é um assunto super polêmico. Decisão mantém restrições a estruturas que possam colocar pedestres em risco. A prefeitura diz que vai recorrer.
2: Em detalhe, daqui a pouquinho, previsão do tempo, né? Sábado terá sol, calor e chuva isolada em São Paulo.
1: Na agenda cultural, fim de semana tem Oktoberfest, esporte, shows na capital paulista.
2: E no esporte, o Campeonato Brasileiro chega à 28ª rodada, com paulistas em campo. Mirassol, Santos, São Paulo entram em campo hoje, enquanto Palmeiras, Corinthians e Bragantino jogam amanhã.
1: E importante, aqui em São Paulo, né, o tradicional Juventus da Moca entra em campo amanhã. É o segundo jogo da Copa Paulista, quartas de final. Juventus que está se organizando porque vai disputar a primeira divisão do Paulistão no próximo ano, depois de muitos anos. E contra a União São João pela Copa Paulista, derrota do Juventus no primeiro jogo. União São João venceu por 1-0. Então, nesta segunda-feira, jogo no Pacaembu, porque a Javari está em obras justamente por conta do Paulistão do próximo ano. Agora são 10:05. Vamos falar de tempo então, Felipe Bueno?
2: Agora.
1: Olha só.

0: No oeste paulista, alerta amarelo. Possibilidade de chuva intensa, rajadas de vento também e também granizo nessa região. E atenção para o Vale do Ribeira, tá? Isso é muito importante, o solo ainda encharcado, a risco de alagamentos e deslizamentos pontuais. A gente vai acompanhar ao longo de todo o fim de semana. 10 e 6.
1: Bom, vamos falar do trânsito agora? Vamos falar do trânsito. Aliás, você falava da imagem da Avenida Paulista, até eu estava olhando aqui para a gente que está acompanhando as imagens pelo YouTube, para você que está acompanhando pelo YouTube, dá até para ver as sombras de alguns prédios, né? O que mostra que o sol, como você disse, está tímido, tentando aparecer, vence em alguns momentos perde a batalha, né? Mas tá lá. Agora, em termos de trânsito, não temos nada, né? Quase, ó, pessoal, alguns carrinhos parando ali.
0: Não pode falar isso que acaba...
1: Secando, né?
0: Acaba secando.
1: Acaba secando. Nossa, joga muito bem esse cara, né? Daí vai lá e faz um gol contra. Mas enfim, por enquanto, movimento muito tranquilo aqui para quem tá acompanhando. Do lado esquerdo, né? A pista da esquerda é a pista que está indo para a Consolação. E do lado direito, a pista que está indo para o Paraíso. As duas funcionando muito bem, o pessoal só parando mesmo nos semáforos. Você falava, inclusive, Tebas, agora há pouco, que o trânsito estava bem sossegado, de modo geral, na cidade de São Paulo. Vou pegar aqui o movimento fora da cidade, fora do centro expandido, para ver se tem alguma coisa no caminho para o interior, no caminho para o litoral. Você que está descendo pelo sistema Anchieta Imigrantes, para a Baixada Santista, o litoral norte, o litoral sul, ou mesmo descendo pelo Vale do Ribeira, pela Régio Bittencourt, zero problema por enquanto. Nenhum tipo de bloqueio previsto, Rodoanel também ok, Anhanguera Bandeirantes, Castelo, Raposo Tavares, também Regis Bittencourt, eu já tinha falado, né? E Dutra e Ayrton Senna, pelo menos Dutra e Ayrton Senna, pelo menos até São José dos Campos, aí o caminho por esses dois corredores muito, muito tranquilo. E o caminho para o litoral norte pelas serras também, né? Paraibuna ou Taubaté. Também tá fácil para descer e para subir. Qualquer novidade, obviamente, a gente traz para você. 10 e 8 agora.
0: A gente vai movimentar nossa reportagem aqui em São Paulo, como sempre, com o Ricardo Sparvoli. Esse não tem sossego, viu? Trabalha e trabalha demais, e ele tá acompanhando já desde ontem tudo que envolve o Milton Leite, esse caso de enorme repercussão, investigado por suspeita de ligação com o crime organizado. Ele se entregou à polícia nesta sexta-feira, alvo de prisão temporária. A gente lembra aqui, né, o Milton Leite foi vereador aqui em São Paulo, 7 mandatos, foi presidente da Câmara Municipal também. Ele afirma que vai provar a própria inocência. O Ricardo Sparvoli tem todos os detalhes dessa notícia. Com você, Sparvoli, bom dia.
2: Bom dia, Rafael, Felipe, para você que acompanha o Paulista TMC. Milton Leite se apresentou em uma delegacia de Mogi das Cruzes, na Grande São Paulo, acompanhado de um advogado, um dia depois de ser considerado foragido pela justiça. Sexta-feira de manhã, a Polícia Civil chegou a procurar por ele em um imóvel em Sorocaba, mas não o encontrou. Nesse local, inclusive, os agentes apreenderam muito dinheiro em espécie, incluindo dólares e reais. Milton Leite é um dos alvos de uma operação que investiga a infiltração do PCC no sistema de transporte coletivo da capital paulista em empresas de ônibus. A suspeita é que essas empresas teriam sido usadas para lavagem de dinheiro e outros crimes, com possível ligação com o crime organizado. A justiça determinou a prisão temporária dele por 30 dias. E segundo as investigações, o ex-vereador e ex-presidente da Câmara Municipal de São Paulo seria apontado como articulador político desse esquema e também suspeito de ligação com uma empresa de transporte que está sendo investigada. A defesa nega qualquer envolvimento e afirma que Milton Leite é inocente. Ele, inclusive, disse que não cometeu nenhum crime, disse que se apresentou voluntariamente à justiça e que só vai se arrepender... Perdão, ele disse que só se arrepende quem comete crimes. E como ele não cometeu, ele não se arrepende de nada. Entre os alvos das investigações também está o ex-presidente da SP Trans, como você citou, Rafael Tebas, Levi Oliveira, além de empresários e um candidato a deputado estadual pelo PL, Danilo Morgado, que foi preso suspeito de ligação com a organização criminosa. A investigação segue em andamento e a TMC segue apurando todos os fatos envolvendo esse caso.
0: É um caso realmente super importante e, inclusive, né, uma das empresas investigadas, a A2 Transportes, afastou os dois diretores investigados na operação.

0: após exigência do prefeito Ricardo Nunes para evitar uma possível intervenção na empresa. Os executivos Júlio Salvador Filho e Paulo Cirqueira Corec Faria são investigados pelo Ministério Público de São Paulo por suspeita de ligação com o PCC no setor de transporte. Salvador está preso e Farias é considerado foragido. A empresa informou oficialmente a SP Trans sobre os afastamentos e afirma que vai colaborar com as autoridades durante as investigações. A empresa nega qualquer ligação com o PCC ou práticas ilícitas, mas afirma também que os recursos vêm exclusivamente dos contratos com a prefeitura e diz confiar na apuração dos fatos. Uma das informações que chama a atenção nessa operação, e o Spárvoli chegou a pontuar isso, inclusive na edição do Paulista TMC de ontem, de sexta-feira, é que foi encontrada uma passagem secreta na casa do Milton Leite, né, ligando a um outro imóvel, que é, inclusive, de um ex-assessor do Milton Leite. Os policiais chegaram até a imaginar que ele poderia estar escondido nesse outro imóvel, mas não o encontraram lá, e depois veio essa informação de que ele estava viajando, e ele se entregou, portanto, ontem, sexta-feira.
1: Ou seja, talvez o objetivo seja fugir de eventuais visitas, né, essa passagem secreta para o outro imóvel. Acabou que não deu muito certo, né? Importante falar também o histórico, para quem não conhece muito da vida da política municipal em São Paulo. Rafael Tebas trouxe aqui, foram 7 mandatos de vereador, então 28 anos na vida pública como integrante da Câmara Municipal de São Paulo. Isso,
0: quase 3 décadas.
1: Quase, né? 3 décadas e 4, se não me engano, 3 ou 4 vezes presidente. 4 vezes, né? Então 4 vezes 4, 16, né? A presidência é de 2 em 2 anos, né?
0: Eu
1: então,
0: acho quatro, que sim, vou confirmar aqui.
1: Quatro mas é vezes, assim. Que seja, enfim, né? Já são 8 anos, pelo menos, como presidente da Câmara. O perfil é muito interessante porque, mesmo você não sendo de São Paulo, sendo uma cidade menor aqui do estado de São Paulo, você já deve conhecer, se você conhece um pouco da política local, conhecer esse tipo de perfil de político que, ao contrário daquele ou daquela, claro, que começa na sua cidade com a política municipal e depois vai para uma assembleia legislativa, no caso do estado de São Paulo, vai disputar a Câmara Federal, né, ou vai para uma eleição majoritária. Há políticos que ficam sempre nos parlamentos municipais. Por quais razões? Muitas razões, né? A conexão com os feudos eleitorais, né, a conexão com a realidade local, né? O trânsito que tem entre o executivo e o legislativo. Então, São Paulo está repleta desses exemplos e Milton Leite é um exemplo desse tipo de perfil, que é o perfil que se circunscreve, podemos dizer assim, à própria cidade.
0: Foram 6 anos, tá? Como presidente.
1: 6 anos como presidente, tá certo. Então, 4 vezes ele foi presidente, 6 anos ao todo. Então, alguns mandatos ele não completou, não chegou até o fim, por alguma razão. A gente depois pode até trazer aqui, mas, enfim, para efeito de explicação de contexto, vale essa ponderação aí. São 10 horas e 14 minutos, mudando agora de reportagem e de repórter também. A Luísa Mutoni vai trazer para você uma história sobre 4 cassinos clandestinos que são fechados pela Polícia Civil em bairros nobres de São Paulo. Vamos acompanhar.
2: Os endereços foram localizados depois de um levantamento realizado pela Polícia Civil. As casas de apostas ilegais funcionavam em bairros nobres de São Paulo, como Santa Cecília, Itaim Bibi, Moema e Pinheiros. Funcionários e apostadores que foram encontrados nos locais foram levados às delegacias distritais. Eles foram ouvidos, assinaram um termo de compromisso de comparecimento à justiça e foram liberados. Os agentes apreenderam máquinas caça-níqueis, máquinas de cartão e documentos. As investigações continuam.
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0: Horas e 15 minutos, vamos à agenda aqui dos candidatos ao governo de São Paulo. Tarcísio de Freitas, do Republicanos, começou o sábado com uma caminhada em Ribeirão Pires às 9 horas da manhã e depois segue para São Bernardo do Campo. À tarde participa de eventos na capital, em Sumaré, e encerra a agenda no Jaguariúna Rodeio Clube Festival, às 8 horas da noite, às 20 horas. Fernando Haddad, do PT, iniciou o dia com uma gravação para as redes sociais. Isso ocorreu às 9 horas da manhã, há mais de uma hora, portanto. E às 3 da tarde, participa de uma reunião com mulheres evangélicas em um hotel na região do Jardim Paulista, aqui em São Paulo. 10h16.
1: Muito bem, mais um destaque aqui nessa editoria. O Agir confirmou apoio à reeleição de Tarcísio de Freitas após retirada da candidatura de Policial Edjane ao governo do estado de São Paulo. A Justiça Eleitoral indeferiu a chapa depois da renúncia da vice em meio à falta de recursos para a campanha. O partido decidiu não recorrer da decisão e declarou apoio a Tarcísio de forma independente da ex-candidata. Edjane, que tinha 3% na última pesquisa da Datafolha, diz que não renunciou e afirma que a saída ocorreu sem o seu consentimento. Com apoio, Tarcísio passa a contar com mais um partido, enquanto a ex-candidata ainda não anunciou apoio a outro concorrente. 10 e 17.
0: Bom, a gente vai continuar movimentando os assuntos em São Paulo, ainda no campo das eleições aqui. Os relatos de assédio eleitoral voltaram a preocupar empresas e trabalhadores. Mas o que caracteriza exatamente essa prática, né? Como que o trabalhador, deve se proteger? Enfim, a gente conversou com a Juliana Augusto Alcântara Castilho, ela é advogada trabalhista do Aidar Fagundes Advogados, e ela explicou pra gente. Vamos acompanhar.
3: É importante que o empregado ele mantenha essas informações guardadas, arquivadas, seja por WhatsApp, são meios de prova, por e-mails, são meios de prova que ele vai poder comprovar perante o Ministério do Trabalho, Ministério Público do Trabalho, Tribunal Eleitoral, Sindicato, de que ele está sendo assediado pelo empregador ou mesmo por colegas. Porque também não é só o empregador, que os gestores, o superior, que faz esse tipo de assédio. Pode vir lateralmente também.
1: Muito bem, são 10 horas e 18 minutos agora.
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1: 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Bom, são 10 horas e 18 minutos e meio. Bruno Chesi está aqui para falar sobre a potência da guitarra dele, porque ele vai montar uma banda e vai tocar na Paulista aos domingos. É isso, Bruno Chesi? Bom dia.
5: Não, exatamente. É, para quem frequenta a Avenida Paulista aos domingos, sabe que ela fica fechada e tem muitas apresentações lá, né? De artistas variados. Inclusive, já que o Felipe citou aí a minha banda, não minha, mas uma que eu já vi mais de uma vez, é a chamada Picanha de Chernobyl.
1: Boa banda,
5: sim. É,
1: boa,
5: instrumental. Aqui no, veio de São Porto Paulo. Alegre, inclusive, e toca aqui nas ruas de São Paulo há mais de 10 anos. Mas por que a gente está citando tudo isso? Porque existia uma polêmica envolvendo o uso de amplificadores por parte dos artistas, e isso estava gerando uma série de ações. O que aconteceu? A justiça derrubou parte da regra da Prefeitura de São Paulo, que limitava o uso desses equipamentos sonoros por artistas de rua na Avenida Paulista. Com a decisão, eles podem voltar a usar baterias, geradores e outras fontes externas de energia para alimentar caixas de som e amplificadores. Mas aí tem um ponto de atenção: estruturas que possam atrapalhar ou colocar pedestres em riscos continuam proibidas. Palcos grandes sem a devida autorização, uhum, e assim por diante. É o caso de cabos espalhados pelas vias, geradores a combustão, que pode, enfim, acabar explodindo, né?
1: Sem dúvida.
5: Passar
1: sem
5: quem está por lá. Mas, enfim, o juiz que deferiu essa liminar, ele entendeu que não dá para presumir que haverá excesso de barulho só porque o artista usa uma fonte externa de energia. Ou seja, a prefeitura já tem meios para medir o volume e fiscalizar os limites de ruído em cada apresentação. Lembrando que a Avenida Paulista fica fechada das 7 da manhã, agora até as...
1: Agora é das 9 às 4.
5: Das 9 às 4.
1: Das 7 às 18. No início, isso. No começo, era das 7 às 18. Atualmente é das 9 às 16.
5: Exato. Então, essa restrição havia sido criada em meio a reclamações dos moradores que ali moram, obviamente. Felipe Bueno mora próximo da Avenida Paulista, Te incomoda o barulho?
1: De modo algum. Me incomoda outra coisa, mas eu vou jogar nesse ponto já já.
5: Tá bom. Bom, também havia uma investigação do Ministério Público sobre a fiscalização do programa Ruas Abertas, que é esse que fecha a Paulista, não só a Paulista, mas como também, por exemplo, ali o elevado, o Minhocão, que a gente é comumente conhecido. Bom, então... E enquanto isso, os artistas então podem usar novamente os equipamentos, mas continuam sujeitos à fiscalização e aos limites de ruído. Óbvio, eles podem usar os amplificadores, mas isso não quer dizer que tem, vai ser, vamos colocar lá no último volume, fazer um death metal sem precedentes para que...
0: Aí complica. Mas me parece que essa história tá longe de ser o último capítulo, né?
5: Exato,
0: essa notícia não é...
5: A prefeitura foi intimada e ela tem o interesse de recorrer dessa decisão, então isso ainda vai perdoar. Mas qual é o seu ponto, Felipe Bueno?
1: Esse ponto da justiça faz sentido, né? Porque você tá pressupondo, como você colocou, mas de qualquer forma, criar um limite de geração de energia, condução de energia, enfim, já é uma maneira de você podar, cortar o teto, né? Deixar o teto mais baixo. Mas a minha reclamação é a seguinte, Tebas e Bruno Chesi, os vendedores ambulantes, que à medida que o horário vai ficando mais intenso de turistas, porque as primeiras horas é mais aquele pessoal que corre, que pedala e tal, mas depois vai enchendo de turista. E aí o que acontece? O pessoal da pipoca, o pessoal do isopor, da bebida, deixa os carrinhos perpendiculares. Muitas vezes esses carrinhos têm ou a parte onde você faz a pipoca, que é quente, ou aquela parte de ferro, né? E aí criançada passa, idosos passam, e além de atrapalhar a passagem, é perigoso. Eu já vi muita gente batendo a perna nesses ferros aí que o pessoal usa para empurrar e puxar. Pô, deixa perpendicular, né? Não deixa, aliás, deixa paralelo, não deixa perpendicular à rua. Uhum. Mas é claro que eles fazem isso para quê? Para você perceber que eles estão lá, né? Então, é uma coisa que eu já briguei bastante sobre isso.
5: Exato. E um último adendo, só que essa questão da Avenida Paulista é mais um dos inúmeros pedidos ou reclamações com relação ao barulho aqui na cidade de São Paulo. A gente tem aí uma explosão de reclamações para a lei do PSIL. E, inclusive, por causa de obras de órgãos públicos. Então, o problema não é só o artista que conecta a guitarra dele lá no amplificador. Não,
1: isso é um pequeno problema.
5: É a britadeira que começa a operar lá pelas 10 da noite e vai até madrugada adentro. Então, assim, a questão do barulho aqui em São Paulo ainda está...
0: Tem a questão de Congonhas, por exemplo.
5: Exato, né? Da extensão
1: que
5: do
1: horário.
5: Que
1: teve novidade recentemente.
5: Exato, que em casos excepcionais pode...
0: Voos até depois às 23, né?
5: Exato, então é só mais um, vamos dizer assim, morango nesse bolo Red Velvet, vamos dizer assim.
1: Que coisa, eu não sabia que Bruno Chesi tinha essas questões culinárias, essa sofisticação, assim. Meus parabéns. É um 7-1 todo dia, né? Impressionante. É impressionante. 10 horas e 24 minutos.
0: Olha só, 10h24, então a gente promete aqui voltar a esse assunto, inclusive ao longo da semana, sobre a Avenida Paulista, porque divide opiniões, é um assunto super importante. 10h23, TMC, compromisso com a verdade.
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2: 10 horas e 29 minutos, você acompanha aqui o Paulista TMC, nesse sábado, dia 19 de setembro de 2026, você pode participar com a gente pelo nosso WhatsApp, 11972211001, aliás, eu reforço aqui o que a gente diz todo dia no Paulista TMC, se você tiver qualquer problema na sua região, no seu bairro, você manda a denúncia pra gente. Pode ser aquele buraco que tá na sua rua, na via, um fio desencapado que tá ali caindo pela calçada, às vezes falta lixo ali, ou fica o lixo colocado de forma equivocada na rua, falta luz, enfim, manda mensagem pra gente. 11972211001, 11972211001. A gente vai movimentar nossa reportagem mais uma vez com o Ricardo Sparvoli pelo seguinte: esse é o último fim de semana de inverno e a campanha do Agasalho 2026, então, na reta final, com mais de 900 pontos de arrecadação, 900 pontos, realmente me parece um número importante, elevado, e o Sparvoli está ao vivo com a gente com mais informações. Sparvoli.
3: É isso aí, Rafael Tebas. A população pode contribuir até a próxima terça-feira, data de encerramento oficial da ação promovida pelo Fundo Social de São Paulo. Nessa última semana, podem ser doados agasalhos, cobertores, meias, toucas, cachecóis e calçados também, desde que estejam, claro, limpos e em bom estado de conservação. Não basta doar qualquer coisa que tiver largada no armário, não. Qualquer coisa furada, qualquer coisa de qualquer jeito. Tem que estar em bom estado de conservação. Também são recebidas peças íntimas infantis e adultas novas, além de ração para cães e gatos também. As doações podem ser entregues em qualquer um dos pontos de arrecadação espalhados pelo estado ou diretamente no centro de distribuição do Fundo Social de São Paulo, localizado no Jaguaré, aqui na Zona Oeste da capital. O atendimento ocorre de segunda a sexta-feira, das 8 da manhã até as 4 da tarde. Toda a rede de arrecadação, Rafael, reúne 642 unidades dos fundos sociais municipais, 244 postos do Poupa Tempo, 79 unidades do Corpo de Bombeiros e 21 estações de trem e de metrô aqui em São Paulo, na capital e também na região metropolitana. Entre os pontos estão a estação da Sé, que é uma das mais movimentadas da capital, faz ali a baldeação entre a linha 1 azul e a linha 3 vermelha e também a estações da linha 7 Rubi da CPTM. Quem preferir contribuir financeiramente pode fazer a doação por Pix. A chave é doacoins, né? Doações sem o cedilha e sem o tio no O. Doacoins, fussp@sp.gov.br. Todos os recursos são destinados integralmente à compra de novos cobertores que serão distribuídos às famílias e também armazenados para compor um estoque estratégico destinado a ações pontuais de ajuda humanitária conforme toda a necessidade. Todos os itens arrecadados também passam por uma triagem no Fundo Social de São Paulo antes de serem encaminhados a todos os fundos municipais do estado. As entidades assistenciais responsáveis pela distribuição e atendimento direto às famílias recebem todas essas doações e conseguem distribuir em todo o estado, aqui na capital, na Grande São Paulo e também no interior, para todas as famílias que precisam desses itens.
4: Ô, Ricardo Sparvoli, não fugiu a quem está nos acompanhando pelo YouTube que você não só está dando a prestação de serviço, como está dando exemplo também, né? Porque na sua primeira entrada você estava com o seu agasalho e você já encaminhou o seu agasalho para doação. Agora está entrando com essa vistosa camisa social azul, belíssima, aliás, parabéns, tá? Então, parabéns pela iniciativa.
3: Exatamente,
4: também.
3: Eu consigo ver por aqui, inclusive, Felipe Bueno, que vocês dois estão de blusa. Então, eu acho que vocês já podem fazer o exemplo, né?
4: Pro claro, ouvinte. Claro. Seguir o exemplo deste jovem repórter tão exatamente. Brilhante. É, e faremos isso assim que acabar. 27 minutos faltam, né? E a gente vai fazer isso também.
3: Eu vou entrar mais uma vez, Felipe Bueno. Espero que na minha próxima entrada vocês já estejam sem blusa, então.
2: Não, aí... Olha lá, que beleza.
4: Ó, já tô começando a te... Ah, calma lá. 10h33.
2: E a gente continua então, depois do Ricardo Sparvoli com seu carisma, a gente continua girando nossos assuntos aqui. A gente há pouco falou sobre a Avenida Paulista, né? A questão do barulho na Avenida Paulista, a reclamação de alguns moradores, tem gente que concordou com a decisão da Justiça de São Paulo de, mais uma vez, permitir ali o uso de amplificadores na Paulista fechada, tem gente contra. E agora mais um destaque sobre a Paulista. Olha só, o Bruno Chesi está com a gente no estúdio, tem mais uma polêmica. Tem um mural ali que fica na Paulista com a Consolação com a seguinte frase: Palestina livre. Esse mural gerou ali, é motivo de um abaixo-assinato que pede a remoção dessa obra, e o Bruno Chesi está aqui para contar o motivo e o que pode acontecer nessa história, Chesi.
5: Pois é, essa iniciativa, ela foi criada, a iniciativa de fazer o mural, tá certo? Ela foi criada pela vereadora Cris Monteiro e pelo ex-chefe de gabinete Gerson Pires. O mural fica na esquina da Avenida Paulista com a Rua da Consolação, como o Rafael Tebas mencionou. E a mensagem original era Palestina livre do rio ao mar e foi alterada para Palestina livre. A gente, inclusive, tem uma reportagem no nosso site, tmc.com.br, e essa mudança ocorreu após denúncias de que a frase original teria caráter antissemita. A gente, enfim, acompanha já faz algum tempo, e essa semana, inclusive, teve no mundo pop, o cantor Ed Sheeran.
4: Verdade.
5: Acabou afastando um rapper, que é o Macklemore, que quando subiu ao palco falou Palestina livre, e isso acabou gerando um monte de, enfim,
4: questionamentos, né? cancelamentos,
5: né? Teve gente que voltou àquela máxima. Isso me fez lembrar agora de que uma das últimas turnês do Roger Waters, que passou pelo Brasil, teve toda aquela coisa assim, pô, eu só queria ir ver o show, tem lá o cara falando sobre política.
4: Pra então minha... não conhece Roger Waters.
5: É, né? Exato, né? Pronto, um contrassenso, né? Até isso, mas tem toda essa questão, e os organizadores, eles dizem que querem a retirada definitiva, só para eu corrigir, quem fez o abaixo-assinado, na verdade, foi a vereadora Cris Monteiro e o ex-chefe de gabinete Gerson Pires, tá certo? Então, eles dizem que querem a retirada definitiva da mensagem do local e já encaminharam os ofícios às autoridades pedindo fiscalização e providências, e esse caso chegou até a Procuradoria-Geral do município, e essas assinaturas do abaixo-assinado vão ser entregues ao prefeito Ricardo Nunes e ao governador Tarcísio de Freitas. Então a gente ainda vai ter aí um caminho para ver se removem ou não esse mural ali na Rua Consolação com a Avenida Paulista. O Ricardo Spárvoli, inclusive, ontem esteve lá, fez uma entrada ao vivo no Paulista TMC de lá. Então a gente ainda tem aí alguns caminhos para ver o que vai acontecer. A gente sabe que ali, não só ali na Consolação, mas também ali na região do Minhocão, é bem povoada de murais, né? Desses murais verticais que a gente está cada vez mais vendo pela cidade.
2: Ficam
5: de São
2: expostos
5: Paulo.
2: Nos prédios, né? Nas paredes de vários prédios.
5: São paredes gigantescas, muitas vezes
2: sem janelas.
5: Sem janelas, né? Então, vamos dizer assim, é uma tela em branco, literalmente, para quem pensa na arte, mas está com essa questão agora por causa dos dizeres Palestina livre.
2: Esse mural fica, né, como você já falou aí, né, na esquina ali da Paulista com a Consolação, quase na esquina, onde tem um ponto de ônibus enorme, porque os ônibus vêm e descem a Consolação no sentido centro.
4: No, né? Meio,
2: então,
4: né?
2: Exatamente.
4: Então, pois não, Bruno.
5: Não, eu só ia comentar que é um trecho onde ele está, é um trecho que está em obras, na verdade, que é bem, vamos dizer assim, na entrada ali da Avenida Paulista.
4: Perfeito.
5: Passando um pouco o Instituto Moreira Salles, né, que é exatamente na esquina, onde o Tebas falou que tem esse ponto de ônibus.
4: No sentido centro,
5: é. E que a obra é uma obra que vai fazer a ligação da linha 4 amarela direto para a saída ali da Avenida Paulista. Então, está cheio de obras ali na região, inclusive.
4: E vamos nos lembrar, né, sem tomar partido, obviamente, mas para fundamentar a opinião de quem está nos acompanhando, que essa é uma questão que não é de hoje, é uma questão que tem 3 mil anos, né? E tem muito de subjetividade e muito de narrativa nessa história. Cada um tem o seu lado, é difícil, inclusive, ser neutro nessa história, porque você tenta propor ponderação e aí a pessoa que está do lado A ou do lado B da história já diz que você está tendendo para o lado inverso, né? Mas, enfim, tudo seria mais fácil resolver se houvesse maturidade na discussão. Como não há, fica essa troca de acusações. 10 horas e 38 minutos.
2: 10 horas e 38 minutos.
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2: 10 horas e 42 minutos, Paulista TMC no ar nesse sábado, e a gente vem com mais destaques para você que nos acompanha. Milton Leite se entrega e nega envolvimento com crimes. O ex-presidente da Câmara de São Paulo, Câmara Municipal, foi levado ao IML e depois encaminhado à cadeia pública, onde ficará preso com o ex-presidente da SP Trans.
4: Tarcísio de Freitas diz que relação com Milton Leite era institucional. O governador afirma que o ex-vereador não tinha cargo no governo estadual e que um eventual envolvimento deve ser apurado com direito à defesa.
2: Justiça libera uso de equipamentos sonoros por artistas na Paulista. A gente chegou a falar bastante disso aqui no comecinho dessa edição do Paulista. A decisão mantém restrições a estruturas que possam colocar pedestres em risco e a prefeitura diz que vai recorrer.
4: Na previsão do tempo, sábado terá sol, calor e chuva isolada em São Paulo. Neste momento nós temos na região central 22 graus e na agenda cultural, fim de semana tem Oktoberfest, esporte e shows na capital.
2: E falando em esporte, Campeonato Brasileiro com paulistas em campo, Mirassol, Santos e São Paulo entram em campo hoje, enquanto Palmeiras, Corinthians e Bragantino jogam amanhã, 10h42.
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2: Bom, a gente vai agora conversar com o Ricardo Sparvoli.
4: Falando em show, né?
2: Falando em show. Aliás, eu tava lendo a manchete aqui com muita atenção, e na tela ao lado ele estava se preparando, começou a rachar o bico. Aí eu fiquei...
15: A gente quer saber por quê agora,
2: quero saber por quê agora.
15: Só para quem está ouvindo a gente, para explicar, né? Aqui a gente tem um estúdio que é de áudio e de imagem. Então a gente tem uma espécie de retorno, não só aqui. Para quem está ouvindo... Né? Tudo que a gente está falando, né? A gente recebe, a gente ouve a trilha, a gente ouve instruções do pessoal da área técnica e tal. Mas para quem está assistindo a gente no YouTube, você está vendo nesse momento as nossas três imagens aqui. Eu, Rafael Tebas e Ricardo Spárvoli. Só que esse simpático sujeito que está aqui no meio, né? A gente consegue ver ele antes de ele entrar no ar. Antes do pessoal da técnica colocá-lo no ar, né? Numa tela que fica aqui à minha esquerda, né? Então, né... Um jornal pleno de seriedade aqui, repleto de informação, e tem o sujeito rindo aqui. Pois não, Ricardo Spárvoli, fale sobre a agenda cultural e suas preferências também, pois não.
16: Não, primeiramente, Felipe Bueno, eu achei genial, tanto você quanto Rafael Tebas, retirarem as blusas. Eu achei de uma genialidade assim ímpar, até porque vocês pegaram e vão doar para a campanha agora do inverno, certo?
15: Perfeito. E depois eu quero te pedir um favor fora do ar, que é... Como nós moramos perto do centro de São Paulo, você nos indicar, se não me engano, é a Estação da Sé, né? Indicar onde que a gente pode isso, fazer essa exatamente. Doação. Terça-feira, é até terça, Estação da Sé, é isso? Para quem está no
16: exatamente, para facilitar a vida de todo mundo também, né? Porque é uma das estações mais movimentadas. Eu, pelo menos, passo por lá todos os dias. Então, para não dificultar a vida de ninguém que quiser doar um agasalho. Perfeito. Mas falando de cultura, esse fim de semana vai ser bem quente. Eu não sei quanto a vocês, mas o meu plantão hoje vai até às 3 da tarde. Então, dá para curtir bastante ainda o fim da tarde, a parte da noite. Hoje, por exemplo, a gente tem o primeiro fim de semana da versão paulistana da famosa Oktoberfest. Oktoberfest, muita atividade física na virada esportiva e também os 50 anos do Parque do Carmo. Começando pelo Oktoberfest, o evento vai transformar a arena de eventos do Parque Ibirapuera, na Zona Sul, em uma vila alemã durante 3 semanas, entre 19 de setembro, ou seja, hoje, e 4 de outubro. Em 12 dias de festa, o público vai poder aproveitar música, gastronomia, cervejas, claro, ambientes inspirados nas tradicionais festas alemãs e parque de diversão também, em uma programação envolvendo toda a família. A programação musical reúne bandas típicas e tributos a bandas famosíssimas como Queen, Beatles, Rolling Stones, entre outras. Entre as atrações estão a banda Cavalinho também, Terra Celta, banda Bavária, claro, por conta das tradições alemãs, e também a banda Marmorstein, banda alemã. O evento também conta com, Beer Garden e comidas típicas, cerveja oficial Spoof Beer e áreas pet friendly. Agora eu gastei no alemão para vocês. Isso é sobre a Oktoberfest aqui em São Paulo, festa tradicionalíssima alemã que está vindo aqui para São Paulo. Sobre a virada esportiva, que eu sei que o Felipe Bueno vai acompanhar, A 19ª edição da virada vai promover mais de 4 mil atividades gratuitas em mais de 800 locais de todas as regiões da capital. Com o tema Esporte e Cultura, a programação reúne modalidades esportivas, competições, atividades de lazer, atrações culturais e opções para diferentes idades e níveis de experiência, ou seja, nosso apresentador Felipe Bueno, nosso maior corredor da TMC, não vai correr no Minhocão amanhã. Amanhã ele vai na virada esportiva de São Paulo. Só para encerrar, Parque do Carmo, Zona Leste de São Paulo, quase ali em Itaquera, quase extremo leste de São Paulo, 50 anos com uma programação especial e gratuita entre hoje e amanhã. O público vai poder participar de atividades culturais, esportivas e de educação ambiental. Entre os destaques na parte cultural estão os shows de Henrique e Diego no sábado, hoje, e amanhã, Rafael Tebas, tenho certeza que vai acompanhar Alexandre Pires no domingo, Fernanda Câmara também, eu sei que gosta. E não vai perder nenhum detalhe. Essa é a nossa agenda cultural do fim de semana, com todos os destaques. Mas, claro, tem muito mais opção para quem quiser acompanhar. É só pesquisar no Google, pesquisar aí a agenda cultural de São Paulo nesse fim de semana.
2: É um cardápio para todos os gostos.
15: Para todos os gostos. Estava vendo essa primeira informação aqui da Oktoberfest. O Ricardo Spárvoli sabe que... O time, o clube de futebol que é famosíssimo e é muito conectado a essa festa é o Bayern de Munique, né? Aí eu tava vendo aqui, ó, outros times da região, da Bavária, né? que são importantes e a gente pode ir cada um com a camisa de um. Por exemplo, o TSV Munique, tudo bem que ele não está na primeira divisão faz um tempinho, o Augsburg e o Nürnberg. E outro que subiu recentemente, que é o... Vou pegar, eu sei que o Ricardo Spárvoli fala fluentemente alemão e pode me corrigir, mas é o Greuther Fürth, que é um time que subiu recentemente para a primeira divisão, né? Tá jogando um futebol belíssimo, só que não, mas acertei, Ricardo.
16: Pronúncia perfeita, Felipe Bueno. Inclusive, essa questão da Bavária, eles têm aquele desafio, você com certeza já viu nas redes sociais, que eles pegam aqueles barris enormes de cerveja e precisam encaixar a torneira. Isso. Você com certeza já viu, é sensacional. Quem nunca viu, pode pesquisar eles tentando encaixar, porque eles precisam quebrar uma parte do barril, né? Uhum. Porque é um barril ali de madeira, eles precisam encaixar a torneira e eles quebram o barril, é sensacional. Fica aí a dica.
15: E depois de vazio, eles usam o quê? O barril para descer as cataratas do Niágara, né? Pronto. Quem tem referência, tem referência. Um abraço para você, Ricardo Spárvoli.
16: Um abraço, um prazer.
2: 10 horas e 49 minutos, então o Spárvoli passando várias e várias informações para você aproveitar o final de semana, o fim de semana aqui em São Paulo. E agora é hora da gente conversar mais uma vez com o Bruno Chesi, aproveitando o assunto esporte. Agora a gente vai falar do Brasileirão, 28ª rodada do Campeonato Brasileiro, os paulistas em campo, tem gente de olho na parte de cima da tabela, tem muita gente preocupada com a parte de baixo da tabela, e o Bruno Chesi então tem esse panorama pra gente. O
15: Bruno Chesi tá preocupado com a parte de cima ou de baixo da tabela?
5: Na parte de baixo, tá certo. Exatamente, né? Mas antes, eu achei que você fosse se despedir do Ricardo Spárvoli falando um Auf Wiedersehen, não é mesmo?
15: Auf Wiedersehen, ele já foi embora.
5: Até logo mais. E, inclusive, também fui lembrado aqui pelo pessoal da redação, mais precisamente pelo Eduardo Gottardini, de que Scorpions e o Rammstein são bandas alemãs também, né?
15: Mas estarão nesse fim de semana em São Paulo?
5: Não, não estarão. Só porque ficou nessa questão aí. Mas em breve.
2: Na Paulista aberta, talvez.
15: Ficamos devendo essa, gente.
5: Pois bem, a 28ª rodada do Brasileirão começa hoje, sábado, e termina amanhã, no domingo, com os times paulistas em campo a partir das 5 da tarde, com Mirassol e Botafogo no Maião. Depois tem Remo e Santos às 6h30. E às 9 horas da noite, o São Paulo recebe o Inter de Porto Alegre no Morumbis. Esse jogo, com certeza, assistirei, porque sou um grande admirador do futebol do São Paulo, né?
15: Tá certo.
5: Não tem nada a ver com o fato de desejar o mal pro Inter. Vou acompanhar só para ver o São Paulo e...
15: Jogo de final de Libertadores, né?
5: E já se enfrentaram duas vezes, né? Uma numa final e uma na semifinal, inclusive, exatamente, né? Então... É uma reedição desses encontros. Pois bem, amanhã, às 11 da manhã, estarei aqui, inclusive, na redação da TMC, trabalhando e acompanhando Grêmio e Palmeiras na Arena do Grêmio.
15: Grande jogo também. Final de Copa do Brasil, né?
5: Final de Copa do Mundo amanhã com a torcida do Grêmio, porque é o seguinte, o Grêmio precisa ganhar para ter uma esperança.
2: E o Vasco joga...
5: O Vasco joga hoje às 8h30 contra o Curitiba, né? Em São Januário, o Vasco também tá lá na...
15: E aí tem a matemática.
5: Matemática.
2: É pela matemática que eu cito esse jogo, né? Que o Vasco tem 28 pontos dentro da zona de rebaixamento. Isso. E o Grêmio tem 28, mas... No entanto, tá fora.
5: Isso. Então... Eu vou passar rapidamente então os jogos de amanhã e a gente fala da classificação. Grêmio e Palmeiras às 11 da manhã na Arena do Grêmio. Às 4, Corinthians e Fluminense na Neoquímica Arena. Vai aí, Tebas?
2: Ah, não vou.
5: Tá de mal?
2: Tô de mal com o Memphis Depay.
15: Corneteiro.
2: Mas vamos ver. Se ganhar amanhã, já começa a pensar no G6. Vamos ver.
5: Bom, também às 4 da tarde tem Vitória e Cruzeiro no Barradão. E às 6h30, Flamengo e Bragantino no Maracanã. E às 7h30, Atlético Paranaense e Bahia na Arena da Baixada. Passando os 5 primeiros colocados, Flamengo com 57 pontos. Palmeiras com 56. Aí vem Atlético Paranaense e Bahia... com 46.
2: Aliás, ótimas campanhas, né?
5: Atlético Paranaense, surpreendente, né? Tá subindo da segunda divisão pra primeira. O Bahia com 46 também, ali empatado na terceira posição. E o Fluminense em quinto com 45. O que é importante a gente pontuar? Tanto o Flamengo, que joga contra o Bragantino, mas principalmente o Palmeiras, que joga contra o Grêmio, que tá ali nessa disputa pra não cair, vão ter jogos aí... duros, eu acredito, né? E passando os 6 últimos colocados da tabela do Brasileirão, começando pelo 15º colocado, Mirassol tem 29 pontos, o Grêmio tem 28. Aí, a partir desse momento, do 17º, esses seriam os times rebaixados. Vasco com 28, Internacional com 28, Remo com 23 e a Chapecoense com 17.
15: Essa já era, né?
5: É, a Chapecoense difícil, já, né? Dificilmente se recupera, mas vale aí que nós temos 3 times para 2 vagas, uhum. Os 3 times com a mesma pontuação.
2: E olhando os paulistas, exceto o Palmeiras, que é o vice-líder, ele tem grandes chances de título, inclusive, mas assim, até o Santos, que é o 10º colocado, deu uma respirada, mas ainda assim 35 pontos não é uma pontuação que deixa o santista tranquilo. E São Paulo e Corinthians têm realmente chances bem maiores na comparação com o Santos de rebaixamento, né? Tão próximos do Z4.
5: É, por isso que é importante, inclusive, esses jogos. A gente, claro, agora faltam 28ª até a 38ª, então são os jogos dessa mais 10 partidas, se eu não estou enganado.
15: Isso que eu acho interessante quando a pessoa fala assim: ah, não, faltam 10 rodadas ainda. Não. Mas peraí, se o seu time nas 18, ou melhor, nas 28 anteriores, não fez tanto, por que você espera que o mesmo time vá fazer mais nas outras 10?
5: Exato. Né? E a gente tende a esperar que alguns times cheguem ali pela penúltima, antepenúltima rodada já com uma vida já definida, né? Exato. Então, eu acredito que o Santos agora, depois de se reforçar, como se reforçou nessas últimas semanas com o Felipe Coutinho, trouxe o Arthur, claro, tinha muito essa expectativa de que o Santos avançasse na Copa do Brasil, o que não aconteceu, mas eu acredito que esse é um dos times paulistas que vai chegar lá nas últimas rodadas, não se preocupando tanto assim para cair, como era esperado há algumas rodadas atrás, inclusive. Verdade. Mas acredito que sim, Tebas. Acho que tanto Corinthians quanto São Paulo tem que se preocupar.
15: E aí, para terminar o futebol paulista, vamos falar das quartas de final, que nesse fim de semana são decisivos, jogos de volta da Copa Paulista, que reúne grandes camisas pesadíssimas. Então vamos lá.
5: Yeah.
15: Noroeste Primavera. Noroeste de Bauru, Primavera de Indaiatuba, hoje às 18h, por enquanto 2x2. São José e Comercial de Ribeirão Preto, ida 0x0, hoje às 19h tem o jogo da volta. Linense e Grêmio Prudente, ida 2x2, amanhã 10h o jogo da volta. E, como já citou Rafael Tebas, Juventus e União São João. Juventus perdeu fora de casa e decide em casa, né, no estádio do Pacaembu, na segunda-feira, às 20h30, com presença de Rafael Tebas, Felipe Bueno, Bruno Chesi e grande elenco.
2: Estaremos lá. Inclusive, eu estava olhando aqui para observar o regulamento, continua o dos últimos anos. O campeão da Copa Paulista pode escolher entre disputar a Copa do Brasil ou o Campeonato Brasileiro da 4ª Divisão, a Série D.
15: Atual campeão, 15 de novembro de Piracicaba, né?
5: Só para a gente encerrar aqui, vou passar a porcentagem de possibilidade de queda. Ixi, de alguns times. Ixi, e a gente tem uma chance real de ter um Grenal na Série B. Eu acredito. É possível, a matemática tá aí para nos ajudar, né? O Grêmio tem 56,28% de chances de cair para a segunda divisão. Caramba. O Inter tem 52,67% de chances para cair para a segunda divisão. O Vasco, 22,87%. O Tebas tinha mencionado Corinthians tem 11,62%.
2: Isso me deixa um pouco mais tranquilo.
5: Tá tranquilo, né? O São Paulo tem 6,7% de chances de cair. E também, 4,22% é a chance do São Paulo cair. E o Santos aí caiu agora para 1,67% a possibilidade de cair para a segunda divisão. Então, a ver, como diz Felipe Bueno, aí os próximos capítulos.
15: Tá certo, então. Por hora, então, agradecemos a sua participação aqui no nosso Paulista TMC deste sábado. Obrigado pela companhia. Aliás, obrigado pela companhia, Rafael Tebas, Bruno Chess, todo
2: Felipe.
15: Mundo aí. Voltamos na segunda-feira. Valeu.
2: Tchau, tchau.
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2: 10h59. A gente agora vai para o A Cidade é Sua. Você aqui no 100.1 de São Paulo. Hoje o programa com um tema muito interessante, mobilidade. A gente entrou, inclusive, na Semana Nacional da Mobilidade e essa, portanto, é a pauta do A Cidade é Sua. Afinal de contas, a capital paulista não para, são várias opções de transporte aqui em São Paulo. Tem gente no asfalto, nos corredores de ônibus, por baixo da terra também, no metrô, enfim, muita gente também que anda de bicicleta e por aí vai. São várias realmente maneiras, então a gente vai mapear no A Cidade é Sua de hoje. A produção é de Júlia Takahashi e a apresentação de Pietra Mesquita.
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4: Entre tantas coisas para se fazer em São Paulo, como é que a gente vai para todos esses lugares, hein? Essa é a grande questão do nosso dia a dia, não é mesmo? É trabalho, é parque, restaurante, show. São Paulo não para. Mas para chegar em qualquer lugar, a gente faz um verdadeiro malabarismo. E o debate, ele ganha ainda mais força agora que a gente está na Semana Nacional da Mobilidade, entre os dias 18 e 25 de setembro. É o momento perfeito para a gente parar e pensar em como a gente ocupa a cidade, como compartilhar as ruas e como construir um ir e vir mais seguro, mais humano e inteligente para todo mundo. É na maior metrópole do país que essa conversa não é só importante, ela é urgente. Afinal, essa é uma das poucas capitais do mundo onde você se locomove por terra, por baixo da terra e até por água. E se você está no carro preso no trânsito, sabe bem, a frota é tão grande que São Paulo é a única cidade do Brasil que precisa de um rodízio municipal de veículos permanente. Mas para quem quer fugir do engarrafamento, a superfície também tem o pedal da bike, o patinete, as ciclofaixas e os ônibus cortando de um lado para o outro. Já o nosso metrô é considerado um dos mais limpos, eficientes e movimentados do mundo, conectando a cidade inteira junto com os trens. É São Paulo em todos os territórios. E você, por onde se transportou hoje, hein? Qual que é o seu meio de transporte favorito e qual te dá mais perrengue? Aumenta o som, porque a cidade é sua. Começa já. E hoje o Cidade é Sua é sobre mobilidade. E a gente liga o motor para falar do carro e do trânsito e conversa com o especialista para entender o futuro do nosso tráfego.
5: Viagem por motivo de trabalho e escola são 80% das viagens, o resto é resto. E esses 80% devem ser transportados preferencialmente por transporte público. O transporte público é mais seguro, é economicamente e ecologicamente mais viável e ele consegue atender, teria que conseguir atender essa demanda que são de dezenas de milhões de viagens por dia.
4: E na sequência, a gente desembarca na força dos ônibus e mergulha também no nosso metrô.
6: Próxima estação. Next station, Sé. Acesso à linha 3, vermelha.
7: Access to line 3, red.
6: Desembarque pelo lado esquerdo.
7: Exit on the left side.
4: A navegação entra em cena. Vamos mostrar o Aquático SP e como as águas da represa Billings viraram caminho para fugir do engarrafamento.
5: A represa ali, ela não é um lago redondinho, curto. Ela se estende longitudinalmente e ela faz uma barreira separando duas áreas da cidade. Então, todo mundo tinha que dar a volta nessa represa para ir de um lugar para o outro, num percurso longo. Rodovias ruins, uma perda enorme de tempo. Então, a ideia de cruzar isso diretamente com um modal aquático e colocar integração com ônibus nos dois extremos, os pontos de embarque, é uma ideia inteligente.
4: E para fechar, tem o raio-x da micromobilidade sobre duas rodas, a rotina de quem usa bicicleta, patinete e ciclofaixa. E também conversamos com uma especialista trazendo os desafios da infraestrutura e da segurança.
0: Você não combate congestionamento e morosidade no trânsito colocando mais ruas, mais pontes, mais viadutos, alargando avenidas, asfaltando mais e mais. Você combate o congestionamento, a ineficiência da mobilidade, fazendo as pessoas migrarem para o transporte coletivo. E elas só vão fazer isso quando isso for mais agradável, mais rápido, mais funcional, mais barato. Então, para você resolver a questão, é você combinar a mobilidade ativa com o transporte coletivo e isolar esse sistema do congestionamento. E não botar foco em cima de aumentar a rua, aumentar a avenida, achando que isso vai resolver o congestionamento, porque não vai.
4: Aumenta o som, porque a cidade é sua. Tá começando agora. A gente já pisa no acelerador para encarar a realidade do asfalto paulistano. Se você está no carro agora, no meio daquele anda e para, respira fundo, porque os números explicam a sua paciência, viu? São Paulo registra aí uma média impressionante de quase 400 quilômetros de lentidão todos os dias. É gente que não acaba mais tentando chegar ao seu destino. Para você ter uma ideia da dimensão, embora a frota total emplacada na capital já esteja beirando aí a marca de 10 milhões de veículos, o que roda de fato na rua diariamente fica entre 6 e 7 milhões de carros, motos e caminhões. E sabia que esse número só não é maior por causa do nosso clássico rodízio municipal? Pois é, se não fosse ele, a cidade parava de vez. A pressão sobre as nossas avenidas é brutal. Só a Marginal Pinheiros, de forma isolada, engole aí cerca de 400 mil veículos por dia. É como se uma cidade inteira de médio porte passasse por aquela pista diariamente. E o desafio, gente, não para de crescer. Como é que a cidade aguenta esse ritmo?

0: dezenas de milhões de viagens por dia. E isso então, um metrô, trem e ônibus. Ônibus em corredores e em faixas exclusivas. Basicamente, desta maneira, você consegue atender essa demanda de dezenas de milhões de viagens por dia.
1: Só em São Paulo, mas no Brasil inteiro, eu vejo que há uma miopia com relação à prioridade que se deve dar ao transporte público coletivo. A coisa vem de cima, vem de Brasília, que agora vai resolver investir 30 bilhões de reais financiando motos por aplicativo, financiando carros por aplicativo. Isso equivale a 1 milhão e 600 mil motos, ou 400 mil carros. Ao invés de ser um programa para financiar troca de frota de ônibus, que está ficando verão no Brasil inteiro, o governo federal resolve investir em ter mais motos e mais carros que vão só congestionar e causar mais mortes. Ao passo que o correto seria investir em uma frota melhor de ônibus, inclusive ônibus elétricos, para você ter um serviço melhor e chamar o usuário para isto, chamar o usuário para o transporte coletivo. Um exemplo bom da China, a gente vê que na China, a questão de 30 anos atrás, as fotografias das cidades mostravam um mar de bicicletas. E hoje essas mesmas cidades não mostram ciclistas, são poucos. Por quê? Porque essas cidades da China tiveram um investimento em metrô, fizeram um metrô em todas elas, em quantidade enorme, rapidamente. E o ciclista largou a magrelinha em casa e vai de metrô, que é muito mais confortável, é muito mais seguro e permite que durante a viagem ele pode ir consultando o seu celular, vendo as redes sociais, vendo os seus WhatsApp e e-mails e tocando a vida. É muito mais confortável, mais seguro, mais prático, mais produtivo você ter um transporte público quando você não tem que ir segurando o guidão e com o risco de morrer em cada esquina.
2: A gente sabe que existe uma demora muito grande, né, de deslocamento quando se fala de periferias, subúrbios, de pessoas que moram nesses locais. Você acha que essa questão da moto por aplicativo não seria a solução também ali para ajudar essas pessoas e também tantas outras pessoas que, né, tendem aí a demorar no trânsito por conta desse deslocamento por carro, enfim, outros meios de transporte?
1: Quando as autoridades falham em prover o que é necessário, aí vem as soluções que a população arruma para si própria para poder viver. Porque é impossível você aguentar todos os dias esperar um tempo médio de espera num ponto de ônibus na periferia, um tempo médio de espera de 30 minutos. Significa que tem quem espere um minuto e tem quem espere uma hora para chegar um ônibus. Isso, de madrugada, 5h30, 6 da manhã, até de noite, na periferia, você com o celular, você vai ser assaltado. E para uma mulher é mais angustiante ainda pelo risco da violência. Então, você tem que há uma demanda para você escapar desta espera perigosa e angustiante. E nesse segmento encaixa o mototáxi. Porque vem, a pessoa chama aquilo e rapidamente se desloca de onde estiver, da sua casa, até um terminal de ônibus, até um corredor, e aí consegue com segurança completar a viagem. Então, o certo seria que as autoridades provessem nessas regiões uma cobertura espacial mais rápida e temporal, mais rápida, até por ônibus, micro-ônibus. Como você chama uma moto, você chama um micro-ônibus oficial, presta um serviço mais inteligente do que aquelas linhas de espera com grandes ônibus que demoram para passar, ou com um veículo pequeno, e acaba com essa espera angustiante e trabalha com os sistemas de aplicativos públicos que permitam ao cidadão saber quando aquele veículo passa em que lugar, e aí a espera vai embora. Então, as autoridades têm que prover um sistema mais inteligente que atenda às demandas legítimas da população. Se não fizer isso, o mototáxi vai existir. E se o poder público não quiser regulamentar isso, vai existir de forma selvagem, através até de crime organizado, como já existe.
2: Vamos falar um pouquinho sobre rodízio também, porque, né, São Paulo é o único lugar que tem rodízio no Brasil, né, o rodízio municipal. Ele ainda funciona ou você acha que já ficou ultrapassado assim para a realidade de São Paulo, para quem vive aqui na cidade?
1: ruim com ele é pior sem ele.

0: Nós casamos com o rodízio e se você cortar o rodízio, congestiona mais a
1: pizza.
0: A solução para o tráfego não está no tráfego. Não adianta construir ponte, viaduto, túnel. Porque a única coisa que você consegue com uma obra dessas é transferir o congestionamento para o próximo ponto crítico mais adiante. Você livra um nó e vai carregar os nós mais ajusantes desse lugar que você resolveu e o tempo total de viagem do indivíduo de carro vai ser o mesmo. Ele vai deixar de perder tempo num lugar, vai perder o dobro de tempo de um lugar mais adiante que passou a receber muito mais caro porque você soltou os carros lá de trás, sabe, por eles. Então, não tem solução sistêmica para você fazer mais vias, para você construir mais sistema viário, achando que vai resolver o congestionamento. Não vai, vai agravar o congestionamento. A única coisa que você resolve para tirar congestionamento é oferecer sim transporte. E é curioso que São Paulo, você tem linha de metrô, em poucas semanas ela está. Que veio esse povo que não usava aquela linha? Qualquer outro meio, porque o sistema de metrô ele tem uma vantagem imbatível. Ele te dá a mesma velocidade, quer seja em hora pico, quer seja fora da hora pico. Diferente do trânsito comum, que em hora pico uma viagem de 15 minutos leva uma hora, quer seja de madrugada, quer seja na hora de pico. O que pode variar é a lotação dentro do vagão, mas o indivíduo não perde tempo. Então, o tempo de viagem é a coisa que o usuário mais valoriza. Então, qualquer cidadão que tem uma linha de metrô perto de casa vai usar. Agora, nós em São Paulo temos aqui por volta de 100 quilômetros de metrô. É muito pouco para a cidade de São Paulo. Tenta oferecer mais metrô, o pessoal vai largar os carros, largar tudo quanto é meio de transporte e vai começar a usar metrô. Nós precisaríamos ter em São Paulo, para ter um padrão de densidade de metrô semelhante a Londres, Nova York, nós teríamos que ter mais ou menos de uns 500 quilômetros de metrô, o mínimo, para poder ter esse mesmo padrão. E com isso, o nosso metrô deixaria de ser o mais lotado do mundo, passaria a ser um metrô razoavelmente confortável mesmo em hora pico, e há demanda para isso. E é preciso, então, investir em parcerias público-privadas para ampliar essa rede de metrô com rapidez.
2: O que dificulta essa expansão mais rápida assim, dos metrôs? Você que falou que ainda é pequeno, né, para o tamanho dessa cidade que, enfim, é grande, tão populosa. O que está dificultando uma expansão mais rápida, então, dessas linhas de metrô?
0: Veja, um investidor quer ter garantias, quer ter segurança jurídica, quer ter confiabilidade política, quer ter certeza que seus contratos são respeitados, que são contratos com um horizonte de 20, 30, 40 anos. Então, se você tem um país que tem segurança jurídica, segurança política, responsabilidade nos gastos públicos, você vai ter atrativo para que investidores do mundo inteiro queiram fazer metrô aqui, porque fazer metrô numa cidade que tem tão pouco metrô significa que você vai fazer a sua linha inaugural e vai ter milhões de pessoas usando isso ao longo dos dias do ano, e isso vai trazer a paga do investimento. Mas num país que gasta muito, que não tem segurança jurídica, as Supremas Cortes são midiáticas, onde contrato ser respeitado, inibe o investimento. Isso, então, precisaríamos ter uma situação, um arcabouço melhor, mais respeitado, mais responsável, mais controle de gastos, para que vai estabilizar-se com estabilidade, para poder atrair mais investimento. E com isto, seria possível fazer metrô a uma velocidade incrível. Por quê? Porque tu com tuneladores, você pode fazer o metrô na cidade sem perturbar o trânsito. Dá para fazer. Isso está sendo feito, inclusive. É fazer com mais intensidade. Nós temos exemplos de cidades chinesas que fizeram de 17 até 50 quilômetros de metrôs por ano com tuneladores. Veja, nós temos há 50 anos para fazer 100 quilômetros. É 2 quilômetros por ano. É muito pouco. E nós poderíamos fazer esses 100 quilômetros em 2 anos. Então, nós poderíamos, em 10, 15 anos, tendo um ambiente de negócios de respeito, de seriedade na administração pública, nós poderíamos ter investimentos e ter essa demanda necessária ser resolvida em 1, 2 décadas. E a cidade seria muito mais competitiva, muito mais humana e teríamos muito menos mortes na mobilidade.
2: A gente está vendo, né? A gente sabe que essa expansão está um pouquinho devagar, mas a gente também está vendo aí novas linhas de metrô surgirem, né? E eu queria entender um pouquinho como é que você vê essas novas linhas, esse surgimento, essa inauguração dessas novas linhas, e também como é que funciona, como é que integrar melhor essas novas linhas com os ônibus também da cidade. Como é que funciona essa integração?
0: O governo de São Paulo está acelerando o processo, isso é meritório. Apesar de todas as dificuldades que o Brasil oferece, o governo de São Paulo está conseguindo fazer muita coisa com parcerias público-privadas, e que merece aplauso. E o que, que isso precisa ser integrado? Essas linhas de metrô e de trem, elas param de madrugada, com a manutenção. E não pode ter problema nessas linhas. Isso tem que funcionar sempre e bem, para ter confiabilidade, para que o usuário saiba que vai entrar naquele negócio e vai chegar no trabalho, vai chegar na escola. Então, confiabilidade é fundamental, tem que ter manutenção todas as madrugadas. Na madrugada, a cidade continua viva e continua viva com os ônibus, fazendo a movimentação. Então, é preciso integrar as redes de metrô e trilhos e trem com corredores de ônibus, com faixas exclusivas de ônibus. Coisa que o município está fazendo muito mal, está muito devagar, um plano enorme de corredores que não anda, e vai, para, conversa, para, não anda. Há mais interesse em fazer túnel e obra viária e ponte do que fazer corredor de ônibus. É assim que a gente não consegue avançar. É preciso, como eu falei, é preciso focar no transporte público, investir nisso para atrair passageiros. Colocar uma frota que anda rápido, de preferência de ônibus elétricos, que são mais confortáveis e com uma frequência maior para atrair o passageiro e dar velocidade a esse deslocamento. Aí, sim, é possível você ter uma cidade com menos poluição, com mais mobilidade e, na hora que você conseguir drenar os passageiros para o transporte público, você consegue diminuir a pressão do uso do automóvel e até fazer um trabalho inverso na cidade. Nas últimas décadas, a cidade foi comendo as calçadas, comendo os canteiros para colocar mais faixas de tráfego. Nós pedimos o oposto: aumentar canteiro central nas avenidas, aumentar as calçadas, urbanizar isso aí, colocar mais árvores, transformar nossa cidade em uma cidade mais humana, com mais árvores, menos quente, menos carro, menos poluição. Então, investir no transporte público é transformar essa cidade em uma cidade mais humana.

E quando a gente fala de levar milhões de pessoas ao mesmo tempo pela cidade, a força está no nosso transporte coletivo sobre pneus. São Paulo orgulha o país com uma das maiores e mais impressionantes frotas de ônibus urbanos do planeta. São mais de 13 mil veículos cortando a capital de ponta a ponta. É uma logística gigante que garante o direito de ir e vir do trabalhador, conectando os bairros aos grandes centros de forma integrada. E através de centenas de quilômetros de faixas e corredores exclusivos, uma estrutura vital que faz a engrenagem da nossa metrópole girar todos os dias. E depois de ver essa potência no asfalto, a gente olha para a malha que roda sobre os trilhos, o nosso metrô. O metrô de São Paulo é um dos mais limpos, mais eficientes e mais movimentados do planeta. É uma verdadeira cidade subterrânea que transporta mais de 3 milhões de pessoas diariamente. Integrado à malha dos trens, o sistema sobre trilhos, ele é a verdadeira espinha dorsal que mantém a capital paulista em movimento. E a gente está aqui hoje na estação da Vila Madalena, na Zona Oeste, para começar o nosso passeio nas principais linhas do metrô.

chegando aqui na estação, não esquece de comprar sua passagem para passar lá na catraca. Tem algumas opções. A bilheteria aqui, os totens e também aquele aplicativo. E olha, para você não se perder ao sair da estação que você tá, tem aqui o mapa dos arredores, né? Aqui você sabe onde você sai, a porta que você sai, a porta que você entra também. E além disso, temos mapa da linha, super importante para você ter uma noção da onde tem aqui a baldeação da linha que você tá. Além também de saber o ponto inicial e o ponto final. E guia do passageiro, também segurança, para você andar com tranquilidade aqui no metrô de São Paulo. E um detalhe importante, tá? Todas as estações têm a SSO, que é a sala de supervisão operacional, que normalmente ficam aqui do lado das catracas. Aqui você pode pedir informação, pode pedir ajuda para os funcionários responsáveis. Agora sim, agora a gente vai embarcar. E ó, estamos aqui ó, na parte direita, porque a direita é onde o pessoal pode ficar parado. E a esquerda, inclusive, dá licença aí que tem gente querendo passar. Pode vir, pode vir. A esquerda é né, a circulação livre, como essa senhora que está passando aqui, para não ter problema no seu trajeto no metrô. E olha, o mapa que a gente viu lá em cima, a gente também encontra aqui embaixo. Tudo isso para você ficar bem informado antes de pegar o trem. E já dentro do trem, a gente encontra mais uma vez o mapa do transporte metropolitano com todas as linhas, além também das informações das principais linhas, como por exemplo ali, ó, a verde, a azul e a vermelha. Lembrando também, gente, temos os assentos aqui, o assento preferencial, né, que são esses com a cor azul clara e azul escura, onde todo mundo pode sentar. E olha só, apitou? Ouviu esse barulhinho aqui? Não entra, tá? Espera o próximo trem. Agora a gente vai fazer a famosa baldeação aqui na Estação Paraíso, deixando, né, a linha 2 verde pra estar agora na linha 1 azul. Agora a gente vai pra sentido Tucuruvi pra ir pra Sé. Mais uma baldeação agora na Estação Sé, onde a gente encontra a linha vermelha.

0: Chegamos aqui no coração de São Paulo, na estação mais movimentada da cidade, a Sé. Para vocês terem uma ideia, no metrô, diariamente, passam mais de 3 milhões de pessoas. Só aqui, nessa estação, cerca de 500 mil passageiros. Se locomover por São Paulo é quase que um esporte de alta performance, não é mesmo? Mas a gente só tá aquecendo a nossa jornada, tá? No próximo bloco, a gente sai dos trilhos e vai direto para as águas. Você vai ver como é que o Aquático SP tá mudando o trajeto de quem cruza a represa Billings. Além também de um papo com uma especialista sobre bikes, patinetes e o futuro da micromobilidade na nossa capital. Não sai daí não, porque a cidade é sua, volta já.
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24: Estamos de volta e você tá no A Cidade é Sua, o programa que roda a capital com você. E olha só, se no primeiro bloco a gente encarou aí o trânsito dos carros e o fluxo dos trilhos do metrô, agora a conversa muda de rumo, ou melhor, muda de meio. Se até pouco tempo atrás o paulistano só pensava em trânsito por terra ou por baixo dela, o Aquático SP chegou para provar que as represas também são caminho. Esse transporte público está usando as águas da represa Billings, lá na Zona Sul, para fazer o que parecia impossível: fugir dos engarrafamentos das avenidas e encurtar a viagem de milhares de passageiros todos os dias. É um modelo novo que mistura mobilidade, paisagem e inovação, mas que também traz muitas perguntas. Será que o transporte hidroviário é a solução para desafogar outras regiões de São Paulo? Como fica a integração com o resto da rede?
25: A represa ali, ela não é um lago redondinho, curto. Ela se estende longitudinalmente e ela faz uma barreira separando duas áreas da cidade. Então, todo mundo tinha que dar a volta nessa represa para ir de um lugar para o outro, num percurso longo, por vias ruins, uma perda enorme de tempo. Então, a ideia de cruzar isso diretamente com um modal aquático e colocar a integração com o ônibus nos dois extremos, os pontos de embarque, é uma ideia inteligente e que deve ser explorada em todo lugar que você tiver represas. Fazer essa transferência para o transporte público funciona muito bem, é rápido, e eu diria que até deve ser agradável você usar esse sistema de transporte, ter uma arejada na cabeça, você tem uma visão mais agradável, você tem um pouco mais de natureza, um pouco mais de ar puro, ao invés de estar preso num corredor, um carro para cima e para baixo, é uma maneira mais lúdica de completar a sua viagem. O pessoal ganha bastante tempo com isso e a integração com os dois extremos funciona bem. Isso é uma coisa que é inteligente e deve ser feito em todo lugar que você tiver uma represa servindo de barreira física no deslocamento das pessoas.
24: É um transporte que pode ser expandido também para outras regiões? Como é que você enxerga isso?
25: Também, nós temos a Billings e Guarapiranga, né? Essas duas represas, isso pode ser feito sem nenhum problema, existem planos para isso.
24: Maravilha. Bom, você falou sobre a questão de integrar, né, esse transporte aquático ali ao metrô, a trens e também ônibus. Qual que é o principal desafio hoje dessa integração ou está funcionando bastante direitinho?
25: Está funcionando mais ou menos bem, mas muito aquém do necessário. Quando nós falamos de um sistema de ônibus que gera tempos de espera muito grandes, ele não atende a legítima expectativa e ao anseio da população. O tempo de espera tem que ser pequeno, por uma questão de respeito ao tempo do cidadão e também por um reconhecimento de que é perigoso ficar na calçada, em madrugada, esperando muito tempo o ônibus passar. Antes que passe o ônibus, passa um ladrão de motocicleta e você fica sem o seu celular. Então, é preciso mudar isso aqui com um serviço mais inteligente, mais frequência, mais corredores, mais ônibus e mais metrô. Precisamos de mais de tudo isso. Então, o que tem está integrado, mas precisa mais. Então, sabemos que o sistema de ônibus está perdendo passageiros. Não só em São Paulo, mas nas regiões metropolitanas. Exatamente por falta de investimento. É um sistema caro, é um sistema que precisa de investimento para atrair mais passageiros. Quanto mais passageiros você atrai, mais fácil fica você sustentar o sistema. Agora, é preciso saber também que transportar um passageiro por ônibus custa duas vezes mais do que transportar para o metrô. Parece que o metrô é mais caro, né? O metrô é mais caro, sim, mas ele transporta muito mais. Então, em economia de escala, faz com que o preço caia à metade. Então, transportar sobre trilho e alta capacidade custa muito menos do que transportar por ônibus e polui muito menos. E é muito mais seguro, muito mais confortável. E não tem o problema dos congestionamentos. Os corredores estão um pouco imunes aos congestionamentos, mas as faixas exclusivas sofrem com congestionamento também. Então, se você quer um sistema bom mesmo, que vai funcionar bem, você vai ter que colocar realmente, e seja barato, seja ecologicamente viável, você vai ter que colocar estruturalmente em grandes metrópoles uma rede de metrô. Metrô integrado com trem e corredor de ônibus. Mas quem vai segurar o tranco da demanda realmente são os trens.
24: E das águas da represa Billings, a gente desembarca direto para a calçada e para a pista de rolamento, porque a nossa mobilidade, ela também é feita no pedal e no equilíbrio. As bicicletas e os patinetes elétricos deixaram de ser só lazer de fim de semana nas ciclofaixas e viraram então um transporte sério no dia a dia do paulistano. É a chamada micromobilidade, uma alternativa rápida, limpa e que vem ganhando cada vez mais espaço para quem quer fugir do trânsito e resolver trajetos curtos sem ligar o motor de um carro. Quem anda pelas ruas da capital já percebeu. A bicicleta conquistou de vez o seu espaço na paisagem paulistana. Com a expansão da malha cicloviária e a busca por alternativas ao trânsito pesado, a ciclofaixa ela virou protagonista da nossa mobilidade ativa. Mas com mais gente sobre duas rodas, aumentam também os desafios da convivência, sinalização e segurança no asfalto, certo?
3: Para conversar com a gente sobre essas pautas que abordam os ciclistas da capital, a gente conversa agora com a ativista Renata Falzoni. Renata, muito obrigada por você estar aqui com a gente. Um prazer te receber aqui, viu?
4: Muitíssimo obrigada, adoro qualquer convite para falar sobre mobilidade urbana e com muito mais carinho sendo em rádio, viu, Pietra?
3: Muito maravilha. Obrigada. Então seja muito bem-vinda, viu? Já vi aí que tem bicicleta aí atrás, você né, que fala muito sobre essa pauta mesmo. Queria começar então, Renata, perguntando como é que você está avaliando o espaço que a bicicleta está ocupando hoje em São Paulo.
4: Olha, da parte da iniciativa privada, que são usuários, a gente vê um aumento. Inclusive, recentemente fizemos uma pesquisa, houve um aumento médio de mais de 10% do número de usuários da estrutura cicloviária, né? Isso inclui bicicletas, patinetes, bicicletas elétricas, autopropelidos. Quer dizer, aumentou muito o uso. Agora, em contrapartida, o poder público está nos devendo. A gente não tem visto a expansão da malha cicloviária, apesar das promessas acontecer ou sair do papel. Quanto a isso, é uma coisa que deixa muito a desejar, porque fica muito claro que não é prioridade nessa gestão você incentivar uma mudança modal tão necessária para as mudanças climáticas, né? A gente tem que caminhar mais, a gente tem que conseguir pedalar mais, a gente tem que combinar esses modos ativos com o transporte coletivo e isolar esse sistema do congestionamento se a gente quiser de fato tornar a cidade mais acessível, mais fácil de você se movimentar dentro dela, né? Essa é a fórmula. Não estou inventando a roda, mas São Paulo está patinando nesse processo.
3: É, ainda mais porque a gente está vendo muita gente usando ali a bicicleta, por exemplo, não só para passeio, né? A bicicleta virou ali um meio mesmo de transporte das pessoas. As pessoas usam a bicicleta para ir para o trabalho, enfim, para ir para outros lugares, para se locomover de fato, assim, não só para andar por andar. Queria entender com você o que ainda falta, então, para a bicicleta se consolidar de vez como um meio de transporte em São Paulo, você que está falando sobre essas dificuldades.
4: Definitivamente, política pública ajuda. Nós tivemos uma gestão muito importante que criou os primeiros grandes 400 quilômetros de ciclovias pensando não em lazer e sim em mobilidade. Então, criando uma malha cicloviária conectada em todo o território da cidade. Claro que ela começa mais forte no centro expandido, mas ela também foi projetada para acontecer em toda a cidade, norte, sul, leste, oeste, por toda a cidade você ter uma malha cicloviária. Faz desde 2018-20 que esse processo foi estagnado. Então, nós saltamos de 400 para 730 quilômetros de estruturas cicloviárias e não conseguimos avançar. Então, associado a isso, Nós também temos uma política de baixíssima fiscalização no trânsito. Hoje, qualquer pessoa que caminha a pé e vai atravessar um semáforo já tomou vários sustos com veículos passando no vermelho no meio do tempo semafórico. Então, nós estamos, assim, vivendo um apagão da fiscalização de bons costumes na mobilidade urbana. Estou falando de velocidade máxima, nós estamos falando de respeito aos pedestres, independente de ele estar ou não na faixa de pedestres, e desrespeito aos semáforos. Isso não sou eu que também estou imaginando, é só você ficar parado num semáforo, você vai ver o desrespeito. E quem sofre... Mas são os mais frágeis, justamente aqueles que deveriam estar sendo contemplados com um olhar de muito cuidado, que são os pedestres e os ciclistas, consequentemente as crianças, os idosos, as pessoas com dificuldade motora. Todas essas pessoas fazem parte de um conjunto na sociedade que não está sendo protegido, como reza a lei aqui na cidade de São Paulo. Então, o que falta para atrair mais gente? Respeito de todas as partes e incentivo... Com bicicletários, em lugares onde o trabalhador chega, eventualmente tem um vestiário, um armáriozinho para ele deixar a roupa de ciclismo, para ele depois colocar a roupa que ele vai trabalhar e na saída. Então a gente tem que ter todo um sistema pensando em incentivar o ciclismo. Agora, a parte que é o tendão de Aquiles, sem dúvida nenhuma, é você promover um trânsito mais calmo. As pessoas... andarem de boa, na velocidade menos do que a velocidade máxima, respeitar os semáforos e por aí vai. Nós estamos realmente vivendo um apagão de fiscalização. E os números de sinistros seguidos de mortes comprovam essa minha preocupação. Porque desde 2020, as mortes no trânsito da cidade de São Paulo só aumentam. Nós tínhamos, assim, nos anos 80, quando começa a série histórica, morriam 8 pessoas por dia na cidade. Nós conseguimos diminuir para 1,5, 2, que é muita gente. Imaginar que a cidade de São Paulo, no melhor dos seus tempos de combate à violência no trânsito, ainda naturalizava a morte de 1, 1,5, 3 pessoas a cada 2 dias na cidade. Hoje, nós já temos um índice... de quase 4 pessoas por dia que perdem a vida na cidade, diretamente ligado a faltas de políticas públicas de segurança viária. Isso é um absurdo.
3: Então, assim, o que você está falando, não adianta, então, São Paulo, né, ampliar essa malha cicloviária. É necessário, então, melhorar e conectar o que já existe. O desafio é esse agora, então?
4: Petra, eu não estou dizendo que não adianta aumentar a malha cicloviária. Eu digo que a malha cicloviária é importantíssima, assim como uma política competente, justa e equilibrada de redução de mortes no trânsito, de acalmamento de tráfego e por aí vai. São Paulo é consignatária de um método de você gerenciar o trânsito que nasce na Suécia em 1977, chamado Visão Zero. Pelo Visão Zero, nenhuma morte no trânsito ou lesão no trânsito é aceitável. E você chama para responsabilidade todos os atores do trânsito. Ou seja, o motorista, o pedestre, o ciclista, o gestor público, o engenheiro que projeta as guias, quem constrói os automóveis, quem constrói a bicicleta, tudo isso faz parte de um sistema responsabilizado pela segurança viária. Então, quando tem um sinistro seguido de morte, para tudo para entender por que aquele motorista não conseguiu frear o carro antes do pedestre. Porque ele estava a 50 por hora. Ah, mas se ele tivesse a 40, ele teria conseguido. Então vamos abaixar a velocidade máxima. Aquele poste atrapalhou a visão. Vamos tirá-lo e fazer com que ele tenha ampla visão. Então você trabalhar como trabalha a indústria da aeronáutica. Uhum. Cada vez que tem um sinistro seguido com um acidente... Para a aeronáutica, eu ainda uso a palavra acidente. Para sinistros nas ruas, a gente não usa mais a palavra acidente, eu já explico. Então, na aeronáutica, aconteceu algum problema, aconteceu um sinistro, aconteceu um acidente, teve morte, para tudo, qual foi o motivo, vamos mudar. Qual foi a responsabilidade, como é que nós vamos atuar no sistema como um todo, de tal maneira que essa morte, que esse perigo desse acidente não se repita. É assim que a Suécia gerencia o seu trânsito. É assim que nasce o Visão Zero. E São Paulo, embora seja uma cidade que seja consignatária desse processo, ela não aplica. Não aplica. Por que que a gente não usa mais a palavra acidente, Petra? Não tem mais a palavra acidente no Código de Trânsito Brasileiro. Uhum. Porque acidente está ligado a uma coisa casuística. Caiu do céu, morreu, foi um acidente. Então a gente naturaliza que acidentes acontecem e que a gente perde vidas e nada pode ser feito. Então, o Código de Trânsito Brasileiro, em cima de um trabalho feito pela Associação Brasileira de Medicina do Tráfico, do Trânsito, baniram essa palavra justamente pela indução de casualidade. Então, hoje a gente fala sinistro, seguido do que foi, por exemplo. Sinistro pode ser atropelamento, colisão, aborroamento, capotamento, colisão frontal, colisão lateral e por aí vai. Então a gente fala um sinistro seguido de qual foi o ocorrido. Né? Então, e nós jornalistas, Petra, né? Eu embora esteja vereadora, nós somos jornalistas, né?
3: Sim.
4: Cabe a nós essa... A fazermos essa mudança. Uhum. A gente se condicionar a mudar, para a gente tirar essa sensação de que os sinistros acontecem apesar da nossa vontade. Não, eles acontecem por falta de políticas públicas adequadas.
3: Maravilha, Renata, certíssima, certíssima mesmo. Inclusive, eu queria até entrar no assunto também da bicicleta, saindo um pouco dessa questão das ruas e tudo mais, mas como que ela também pode se integrar ali com transportes públicos? Quanto que a bicicleta ainda pode avançar, inclusive, como complemento ali do metrô, do ônibus?
4: Estou aqui batendo palmas para sua pergunta.
3: Tava querendo que ela fosse feita, né? Gosto, isso aí.
4: Porque quando a gente fala em mobilidade, acesso à cidade e como as pessoas vão se mover numa cidade, é fundamental a gente entender a palavra acesso ao espaço público. Uhum. Né? Então, para você resolver a questão da mobilidade, você tem que caminhar mais, pedalar mais e usar o transporte coletivo combinado, a intermodalidade. E para isso funcionar, você tem que ter boas travessias chegando aos corredores de ônibus, excelente caminho, agradável para que você deixe o carro em casa e se sinta bem caminhando para o trem, para o metrô. No caso da bicicleta, além da estrutura cicloviária conectada, né, porque o pessoal fala, reclama da ciclovia que está solta, o problema não é a ciclovia solta, o problema é que ela não foi conectada à malha cicloviária. Então o cara sai do ponto A, chega até o transporte coletivo, que é o ponto B, com conforto de bicicleta, com estrutura cicloviária, chega lá, ele pode eventualmente colocar a bicicleta dentro do trem, dentro do metrô, ou ele coloca dentro de um bicicletário, que faz parte desse sistema, né? Ciclovia, ciclofaixa, bicicletários, possibilidade de você entrar com a bicicleta dentro do ônibus, ou dentro do metrô, ou dentro do trem, tudo isso faz parte de um sistema. E o foco na solução faz parte em você azeitar esse sistema de tal maneira que ele fique confiável, confortável e melhor do que usar o seu automóvel.
3: Uhum.
4: Com isso você combate o congestionamento. Você não combate congestionamento e morosidade no trânsito colocando mais ruas, mais pontes, mais viadutos, alargando avenidas, asfaltando mais e mais. Você combate o congestionamento, a ineficiência da mobilidade, fazendo as pessoas migrarem para o transporte coletivo. E elas só vão fazer isso quando isso for mais agradável, mais rápido, mais funcional, mais barato. Então, para você resolver a questão, é você combinar a mobilidade ativa com o transporte coletivo e isolar esse sistema do congestionamento. E não botar foco em cima de aumentar a rua, aumentar a avenida, achando que isso vai resolver o congestionamento, porque não vai. Infraestrutura gera demanda. Bota mais avenida, você traz mais automóveis. Então é isso que tem que ser feito. E para ilustrar como São Paulo, de novo, está na contramão do processo, a pesquisa de origem e destino de 2023 nos mostra uma coisa que é aterradora, porque é uma consequência direta de políticas públicas de investimento só para o automóvel, que é o número de viagens em transporte coletivo, pela primeira vez na história, está inferior o número de viagens feitas em automóveis. Se você combinar caminhar, pedalar e transporte coletivo, ainda é esmagadora a maioria, é 70%. Mas os automóveis hoje estão responsáveis por mais viagens do que o transporte coletivo. E isso é um processo muito danoso, porque você entra numa espiral negativa, onde você faz menos passageiros, tarifa mais cara, subsídio maior. Mais precariedade, porque o ônibus fica muito caro para chegar na periferia ou num lugar onde tem mais trabalhadores. E por aí vai. Então você entra numa espiral negativa, que é justamente o que nós estamos assistindo na cidade de São Paulo, que é uma sistemática precarização do sistema de transporte coletivo sobre rodas, né, que são os ônibus, e também sobre o metrô, que também sofre desse problema, por conta de muito investimento nos automóveis e baixa funcionalidade do nosso transporte coletivo. Então a gente tem que, de fato, cumprir as promessas em transporte coletivo, corredor de ônibus e faixas exclusivas e por aí vai. Então você veja só, eu estou falando de mobilidade ativa e eu não consigo dissociar do transporte coletivo. Assim como eu também não posso deixar de associar sobre a ocupação do solo da cidade. Por que que as pessoas moram tão longe de seus empregos? Como que a gente não tem densamento de população morando perto dos empregos, perto da zona central, onde se concentram a grande parte da produção de empregos da cidade? Na periferia, nós temos muita moradia e poucos empregos. Todos eles vêm para o centro da cidade. Então, é difícil você equilibrar um transporte coletivo, ou mesmo propor que as pessoas deixem o transporte coletivo e façam mais caminhadas a pé e de bicicleta para os seus empregos, se ele é muito longe. E São Paulo traz 5 milhões de trabalhadores da periferia para o centro para trabalhar todo dia e depois devolve. É a população inteira de um Uruguai. Então você nunca consegue equilibrar o transporte coletivo, dado essa, a gente chama isso de transporte pendular. Tudo de manhã para o centro, tudo para a periferia à tarde. E isso, no mínimo, duplica o custo do transporte coletivo, que vai vazio, volta cheio, ou vai cheio e volta vazio, né? Isso tudo é fruto de uma cidade que expulsou a classe trabalhadora para a periferia, justamente para dar mais espaço no seu centro privilegiado para os automóveis. Por que que no imaginário da população fica essa impressão de que a solução é mais rua, mais avenidas? Porque essas pessoas, inclusive eu já fui uma vítima disso, porque eu, antes de só andar de bicicleta, era uma menina que tinha o Fuscão e adorava meu carro, achava que minha felicidade estava dentro do carro. O lobby por esse tipo de cidade carro dependente, ele é muito bem sucedido e ele implanta no chip das pessoas de que só está ali a solução. Então você fica dentro de uma bolha, exatamente uma bolha, que é o congestionamento, e você não consegue vivenciar qualquer tipo de solução fora daquilo. E quando você não está no automóvel, você, no caso dos trabalhadores, vão estar dentro de um transporte coletivo que só piora, só aumenta o tempo de viagem. Então fica muito difícil a gente conseguir convencer que a solução passa sim pela migração modal, que é deixar o automóvel em casa e começar a caminhar mais e ir para o transporte coletivo. E fica mais difícil ainda de ser propor se o transporte coletivo não melhora, como é o caso da cidade de São Paulo. Então, essa falta de políticas públicas necessárias para que exista uma migração modal associada a uma migração também energética, porque a gente tem que parar de gastar gasolina, de combustível fóssil, a gente tem que fazer uma eletrificação, mas não dá, não adianta nada você mudar o congestionamento de carro a combustão para um congestionamento idêntico de carro eletrificado. Não é essa a solução. É fundamental a migração modal, mas sim, a gente precisa ter a vivência da população de que deixar o carro em casa é mais eficiente, mais seguro, mais confortável, é melhor.
24: A verdade, gente, é uma só. Viver e se mover em São Paulo é um grande desafio diário, né? Mas seja no pedal da bike, no patinete, nas pistas do asfalto, nos trilhos do nosso metrô, nos corredores também de ônibus ou navegando nas águas do Aquático SP, a gente vê uma cidade viva, em constante transformação e também buscando novos caminhos a cada dia. E olha, a gente vai ficando por aqui, mas o compromisso com a nossa capital continua por aí, viu? Cuide do seu trajeto, respeite o trânsito, valorize o transporte público e curta a nossa cidade. Muito obrigada pela sua audiência, pela sua companhia e pelo carinho de sempre. Um grande abraço, uma ótima jornada para você e lembre-se sempre, a cidade é sua. Até o próximo programa. Tchau!
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1: Observatório Nacional, 11 horas, 59 minutos, 40 segundos. Observatório Nacional, 11 horas, 59 minutos, 50 segundos.
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14: Olá, começando agora mais um programa Marcas e Consumidores na TMC. É por aqui que você fica por dentro das estratégias das marcas de diferentes segmentos da economia, sempre com informações que fazem parte da jornada diária das pessoas, numa linguagem simples e direta para todo mundo entender. Então prepare-se aí que hoje vamos entrar no varejo de materiais de construção. Esse ponto de venda que reúne não apenas o consumidor final, mas também outros públicos, profissionais da construção, decoradores, arquitetos e por aí vai. O meu entrevistado de hoje é o Sérgio Ferraz, o Sérgio que é diretor de e-commerce e vendas digitais na Leroy Merlin. Sérgio, obrigado pela sua participação aqui com a gente, aqui na TMC, no Marcas e Consumidores.
12: Eu que agradeço, João. Muito obrigado. Muito legal poder compartilhar com você e com o público um pouquinho do nosso universo.
14: Sérgio, a gente está falando de um ponto de venda muito interessante, onde você reúne diferentes públicos, como eu falei, e também com muitos produtos, né, oferecidos ao consumidor final, que vai do martelo ao paisagismo. Né? Conta um pouco pra gente do atual cenário.
12: Legal. Como você falou, a gente tem diversos públicos dentro da Leroy, né? Então, desde o consumidor final até mesmo os arquitetos, os decoradores, os engenheiros e mais que isso, né? Hoje a gente conta com mais de 80 mil itens dentro do nosso estoque próprio e a gente tem também o marketplace. Então, ali a gente passa de 1 milhão de itens. Então, hoje quando um cliente visita a nossa loja, ele está tendo acesso a mais de 1 milhão de itens onde ele pode mexer em tudo que você imaginar. Então, a gente estava até comentando um pouquinho, né? Então, desde construção, o bruto da construção, até mesmo a coleira de cachorro a gente tem dentro da loja hoje.
14: Não, e o interessante é que essa visita ao ponto de venda, ela é quase um evento. Ela tem uma série de atrativos, até pela quantidade de categorias e produtos ali que estão sendo vendidos. É um evento, muitas vezes.
12: Exato. É um passeio com a família, né? Muitas vezes quando a gente vai, e esse final de semana eu estava lá, eu não sei se eu estou trabalhando ou se eu estou passeando, mas a gente vai com a família, a gente gasta um tempo realmente olhando tudo que tem de novidade, olhando coisas novas, pensando na nossa casa e querendo ou não, quando a gente trabalha e busca alguma coisa para nossa casa, a gente está querendo melhorar um pouco da nossa vida também, né?
14: Você estava dizendo que o tempo médio na loja é de 50 minutos.
12: 50 minutos o tempo médio, mas não é incomum a gente ter pessoas que gastam 2, 3 horas ali, porque ela vai olhando cada cantinho, né? Então, é muito comum, e a loja, inclusive, ela é pensada para isso, para que a gente acolha a família. Então, tem um café, tem cada momento ali onde você consegue sentar, olhar o seu projeto, desenhar o seu projeto junto com a empresa, e depois disso, transformar ele em realidade.
14: A gente já está entrando no assunto de experiência para o consumidor, uma experiência para o consumidor final dentro das lojas. Inclusive, já falando dos vendedores, diante de tantas categorias, é um vendedor especializado.
12: Que, exato.
14: Porque ninguém vai entender de todas essas categorias, não é isso, Sérgio?
12: Exato. A gente trabalha muito forte o treinamento desses consultores de venda e dos vendedores e também dos gerentes comerciais para que eles possam realmente entregar para o cliente uma solução. Então, muitas vezes, não é incomum do cliente chegar com um problema. E a gente adora isso, né? A gente é apaixonado pelo problema. Então, ele chega com um problema e a ideia é que dentro da loja ele consiga resolver. Então, muitas vezes, ele chega com uma pecinha. Eu falo, eu quero isso aqui. Então, cabe ali ao vendedor, ao gerente de vendas, entender. E muitas vezes, a gente entende qual que é o real problema dele. Então, às vezes não é uma pecinha, ele precisa trocar uma torneira inteira, não só a pecinha, né?
14: Sim. E a gente sempre lembra aqui como teve esse processo de valorização dos lares no pós-pandemia. Inclusive com o segundo lar, né? Uma casa de campo, uma casa de praia. Isso também impulsionou o negócio do varejo de materiais de construção.
12: Exato. No pós-pandemia ali, todo mundo, na pandemia e no pós-pandemia, todo mundo acabou olhando para casa com um carinho maior, né? E a gente vê que esse carinho continua.
14: Então, até pelo home office.
12: Exato. Né? Então, a gente tem hoje dentro das nossas lojas soluções para home office, a gente tem soluções para pequenos reparos, a gente tem soluções para pequenas modificações. Então, não só grandes obras, mas se você quer mudar um quarto, um cômodo, é totalmente possível. E se você quer tratar a piscina da sua casa de praia, também é possível. Então, a gente olha para esse contexto como um todo.
14: Bom, vamos entrar no papo de marketing, de estratégias de comunicação, como a Leroy vem atuando. Antes, queria até falar um pouco desse segmento, que está muito presente na mídia, de diferentes maneiras, cada um construindo a sua marca por um caminho, mas tem investimentos importantes na publicidade por parte desse segmento.
12: A gente tem cada vez mais olhado para as dores do cliente. Eu acho que é aí que todas as marcas meio que se conectam, né? Então, a gente tem tentado entender melhor a jornada. Então, a gente tem uma equipe de CRM muito forte que olha para cada momento do cliente. Então, falando um pouco de marketing, a gente tem entendido essa jornada, como ela funciona, e aí tentado agregar valor para o cliente em cada momento desse. Então, a jornada do João, por exemplo, de construção é uma. A jornada do Sérgio talvez seja de decoração. Então, como é que eu consigo, através do marketing, entregar algo relevante naquele momento de compra? E aí a gente tem trabalhado muitos dados dentro de casa para poder efetivamente entender a jornada e ser preditivo no que a gente vai oferecer para esse cliente.
14: Porque agora não tem mais um canal, né? Agora é tudo o atendimento feito dentro da loja, seja através do ambiente digital. tem que ter a mesma entrega, a mesma qualidade em todos esses pontos.
12: Vou trazer dois dados super interessantes para você. Primeiro, 90% dos nossos clientes são conectados. Então, é inevitável que a gente tenha essa caminhada, essa jornada fluida. E outro dado super interessante é 50% dos clientes que estão dentro da loja física, eles estão olhando dentro da internet.
14: Estão conectados.
12: Então, a principal mágica que a gente fala é não é pegar o cliente da loja física e levar para o digital, nem o cliente do digital e levar para a loja física. É como que a gente respeita a jornada desse cliente em todos os momentos, e cada um vai ter sua jornada, e a gente agrega valor em cada momento desse. Então, não é incomum uma jornada começar online, terminar na loja. A mesma coisa. Então, se eu estou olhando para um piso, eu escolho ele online, mas eu quero sentir ele na loja, eu volto para minha casa para estudar. É uma compra que cada vez o consumidor está mais atento e pesquisa mais.
14: É, está mapeando o comportamento do consumidor dentro da loja, né, através do e-commerce, seja qual for o canal, sempre entregando solução. Eu acho que tem muito essa história do criar diálogos e, de fato, experiências, seja qual for o ponto de contato.
12: Exato. E as marcas que vão permanecer relevantes são as que entregam experiência. Então, a gente estava comentando um pouco sobre, putz, o final de semana eu quero ir para uma loja. Imagina que talvez outra proposta não seja tão interessante quanto sentir ali um pouco de como seria a minha casa no jardim, como eu posso tratar da minha piscina. Então, viver esses momentos e ter ali entrega relevante para o cliente no momento que ele está numa jornada de descobrimento, por exemplo, é super interessante. A Leroy investe muito, por exemplo, em ter inspiração para você poder construir seu banheiro, para você poder fazer o seu quintal. Então, a gente investe bastante também nessa inspiração para depois virar um projeto.
14: É, não tem mais os chamados canais separados.
12: Não.
14: Eles estão cada vez... E desde que se ofereça a conveniência.
12: Exato.
14: Que é isso que ele procura.
12: Eu acho que muitos dos varejos surgiram como um multicanal. E aí a gente foi evoluindo e entendendo que cada canal vai aportar para cada cliente de uma forma diferente. Talvez o João queira só ver o preço e comparar com a loja, mas o Sérgio quer ser inspirado no online para ir para a loja e depois fechar no online. Então a gente tem cada vez mais respeitado a vontade do cliente em cada um dos canais que ele quer.
14: E quando a gente fala de loja, também é importante lembrar que tem formatos de loja para atender de acordo com as necessidades daquele momento de compra, daquele momento de consumo.
12: Hoje a gente tem três grandes formatos, então o que a gente chama de grandes lojas, né? As GSBs, que são as mais comuns. A gente tem a loja compacta e a gente tem o modelo Express, que essa a gente tem em 6 lojas e daí espalhadas entre São Paulo, Belo Horizonte e Rio de Janeiro.
14: Que aí é aquela compra pontual mesmo.
12: Exato, é essa compra mais pontual, mas também é um momento de contato. Então, você pode ali, muito mais próximo da casa do cliente, ter um contato e todo o estoque dessa loja também ele é disponível. Então, se você quiser comprar toda a gama, né, tudo que a gente oferece de produto
14: e retirar
12: dessa loja ou receber em casa, é possível.
14: Mas já entrando agora um pouco mais no ambiente digital, os brasileiros, como você colocou, estão super conectados, gostam de inovação. Traduzir isso em estratégia para impactar o consumidor final... Quais são os principais caminhos? Porque tem diferentes desejos, seja pelo produto, é uma outra jornada também, né, para quem quer comprar pontualmente um determinado produto ou mesmo para quem está planejando uma construção, reforma, que aí é uma jornada bem mais ampla.
12: Exato. A gente tem investido muito em entender cada uma dessas jornadas e eu acho que agora tem um novo fator em cima da mesa, que é toda a parte de inteligência artificial. Então, o que a gente vem também se preparando muito é... O João, muitas vezes, ele está com um problema que é uma infiltração. Como que eu vou entregar para ele a solução da infiltração? Ele não vai mais procurar os materiais para resolver a infiltração.
14: Entendi.
12: Então, a gente tem pulado, né, algumas etapas aqui, mas eu acho que tudo parte de ser apaixonado por entender cada jornada do cliente e como que eu atendo cada jornada. Então, dentro do online, a gente possibilita isso. Dentro do físico, a gente possibilita isso. No WhatsApp, por exemplo, é possível você mandar um áudio com as suas listas, né, com seus produtos e receber tudo isso pronto. Então eu posso mandar uma foto, eu posso, por exemplo, pegar um produto e mandar uma foto e falar, eu quero este produto, eu te volto exatamente qual que é o produto. Então a gente tem utilizado inteligência artificial também para poder dar a solução para o cliente.
14: A Leroy tem uma presença nacional, mas eu acho bacana a gente trazer um recorte para a nossa conversa sobre a regionalização. Pontualmente, a gente vive num país continental com diferenças enormes, né, entre os perfis de consumidores. como que... Aí eu acho que até puxando um pouco pro retail media mesmo, né? Como entender um Brasil regional para oferecer essas soluções?
12: Legal, e excelente pergunta, porque isso é algo que a gente discute muito dentro de casa. E daí um outro dado super legal é 75% dos nossos fornecedores são nacionais. E a gente tem produtos e gamas que são locais. Então, o cara de Fortaleza, ele é atendido por produtos de Fortaleza. Uhum. E mais que isso, a gente entende, dentro de toda a nossa proposta de marca, que a gente precisa construir comunidades em torno da loja. A gente investe bastante em gerar eventos, gerar conexão com a proximidade da loja. Então, cada loja, por exemplo, tem o seu tipo de evento, tem o seu patrocínio, é um evento local. Então, lógico que a gente tem uma marca nacional, mas que ela constrói muito essa relação local e tem funcionado super bem.
14: É importante, inclusive pela valorização do regional, né? Até por comportamento de consumo diferente e por ações que possam ser feitas pontualmente pela indústria, que está mais atento a uma determinada região. Você falou do Ceará, Fortaleza. Então, às vezes, uma marca que está dentro do ponto de venda, ou, enfim, que quer falar especificamente com o Ceará, faz uma ação focada naquela loja.
12: E
14: isso vale para bairro. Gente,
12: vale para tudo. E o retail tem essa mágica. Então, muitas vezes, quando a gente construiu, né, toda a nosso stack, né, toda a nossa estratégia de retail media, a ideia era como que a gente consegue entregar valor e respeitar o momento de compra do cliente, mas chegando no último nível, que é, se eu quiser falar com um cliente de Fortaleza às 14h, porque ele é um cliente profissional e está entrando na loja naquele momento, porque eu sei através dos meus dados, é possível. Então, como você falou, a gente tem muitos parceiros, muitas clientes, e se eu quiser falar só com o cara que entra na loja 8h para pegar só o material do dia, e ele pega só o material básico, eu consigo entregar uma mensagem para ele? Consigo. Eu consigo entregar um SMS no celular do arquiteto ao meio-dia, que é a hora que ele normalmente visita a loja com o cliente? Consigo. Então é esse nível que a gente tem trabalhado.
14: Muito interessante isso, né? E por um lado, vocês trabalham como um laboratório de inovação também.
12: É isso.
14: Porque são muitas informações, são muitos os dados, e para trabalhar isso, tem alguns filtros e propósitos.
12: A gente tem um time de tech muito robusto que ajuda a gente nisso, porque muito dado também pode atrapalhar.
14: Então, e saber justamente também entender quais são os dados que são mais valiosos, menos valiosos para determinada estratégia.
12: Exatamente. E a gente gosta de testar a máquina. Vou te dar um exemplo real. Com um parceiro em retail media, a gente ofereceu um pré-lançamento de uma ferramenta específica que era voltada 100% para profissionais. Então, pensa no quanto isso gerou valor para o público profissional. Sim. Ter a oportunidade de ter esse produto antes de todo mundo. Então, tudo isso foi capaz porque a gente tem todos esses dados de saber quem que é o profissional, quem que usa aquela ferramenta e como que a gente agrega valor.
14: E isso daí, a gente falou sobre a valorização dos lares, agora a gente está falando dessa valorização dos profissionais, né? E entender cada vez mais esse consumidor, quando vocês obtêm essas informações, como dentro desse laboratório de inovação, como que é feito o uso desses dados para colocar em prática as ações e iniciativas que são desenvolvidas?
12: A gente tem uma área inteira de performance e data, que ela olha para todos esses dados e entrega para todos os nossos times comerciais insights valiosos. Então, a gente tem um time utilizando bastante inteligência artificial que busca em todos esses dados como que a gente poderia gerar valor. Então, esse time, ele está o tempo inteiro, o único trabalho dele é gerar valor para o comercial ou para a área de retail media ou para a área de marketing com insights do que esses dados podem trazer de benefício. Então, como a gente comentou, muito dado. É muito dado, pensa que... Inclusive, eu tenho a traqueabilidade da pessoa que apenas navegou no site e comprou na loja. E esse dado é valiosíssimo, porque eu Sim. vou entendendo essa jornada. Então, esse time vai entendendo padrões e vai entregando pra gente padrões. Então, outro ponto super legal é a busca do site. A gente, muitas vezes, não dá valor. Mas ali eu consigo saber o que o meu cliente tem de mais quente buscando e eu consigo entregar valor pra ele na loja física. Uhum. Então, porque inevitavelmente, se ele está procurando no site, possivelmente ele vai para a loja depois. Então, a gente está sempre tentando antever qual que é a próxima dor, o próximo passo.
14: Que, na verdade, a gente está dizendo que pega esses dados para começar a trabalhar e oferecer uma experiência e algo mais aspiracional no contato com esse consumidor.
12: Pode ser aspiracional ou eu posso perceber que o João é um cliente muito sensível a cupom. E para o João especificamente, eu entrego um cupom. O Sérgio, por exemplo, ele é muito sensível a prazo. Então, quando eu tiver uma ação, por exemplo, de entrega no mesmo dia, eu bato naquele ponto. Então, o que a gente vem trabalhando é entendendo cada consumidor realmente micro-target, né? Olhando para ele enquanto indivíduo e vendo o que faz mais sentido. Então, talvez para o Sérgio faça muito mais sentido receber o produto hoje do que ter o melhor preço, mas para o João ele não liga. Eu posso demorar 4 dias, mas eu quero ter o melhor preço do mercado. Então, a gente olha para cada cliente individualmente, tentando atender ele nessa demanda.
14: E nesses estudos e essas informações todas, já foram lançados produtos ou mesmo quando a gente fala de novos serviços para o consumidor?
12: Sim, a linha Pet é uma linha dessa. A gente ouviu bastante ali a necessidade do cliente, ela é uma linha nova e a gente tinha muita coisa de jardim e o cliente esperava ver dentro da nossa loja.
14: Também a linha Pet.
12: Também a linha Pet. Essa foi uma linha que surgiu. E outro ponto super interessante a gente tem 15 marcas próprias. Então a gente pega o conhecimento do que o cliente quer e muitas vezes não existe no mercado, junta tudo isso e dentro da nossa marca própria consegue entregar para o cliente algo com custo-benefício super atraente, mas que entrega ali realmente qualidade. O que ele espera de qualidade da Leroy.
14: Marca própria tem muito isso, de entregar credibilidade, né? Porque é o nome do varejista que está ali no produto, ao mesmo tempo combinado com uma relação de custo-benefício.
12: Exato. E aí é onde a gente entende o cliente realmente e produz um produto, né? Não é nenhuma linha. A gente realmente tira um produto do chão, do zero, só ouvindo o que o cliente espera e olhando para as necessidades do mercado.
14: E tem alguns exemplos aí, Sérgio, que você lembra aí de cabeça de novos produtos que foram criados nessa escutativa do público, do cliente?
12: A gente tem uma linha de tintas que foi criada justamente por entender que existiam algumas oportunidades, depois o mercado acompanhou. A gente tem também ferramentas, então a Dexter é uma marca muito forte de ferramentas. E ela conseguiu entender que existia uma parte do público robista, que a gente fala, que é pessoas comuns que gostam ali de mexer em casa, que não era atendido na sua totalidade. E ela trouxe alguns produtos ali para poder atender esse público.
14: Eu acho que mais do que disputar atenção é criar mesmo as experiências aí pro consumidor final. Agora, fala sobre as datas duplas. Vamos entrar nesse assunto. Explica primeiro o que são as datas duplas e aonde que esse laboratório de inovação conseguiu achar caminhos também.
12: Legal. As datas duplas, elas vieram para o Brasil muito forte com os asiáticos, né? Os asiáticos do online. E ela surgiu mesmo com o dia dos solteiros, o 11/11, que era uma data muito forte. E aí o Brasil começou a trazer isso com alguns players e foi funcionando. O consumidor brasileiro foi aderindo muito isso. Quando a gente olha para essas datas, por exemplo, muitos desses players hoje é a principal data do ano. É maior que Black Friday, é maior que qualquer outra data. E a gente também, dentro da Leroy, foi pegando essas datas e nos tornando proprietário delas. Por quê? É uma data que o cliente tem olhado cada vez mais para o mercado inteiro de varejo. E mais que isso, é uma data que a gente consegue testar muito rápido. Então, pensa que antes a gente tinha um calendário promocional, que uma promoção durava 40 dias. E, por exemplo, se eu for falar de Dia dos Pais, eu não vou comprar ferramenta só no Dia dos Pais. Então, as datas duplas, né, o 1/1, 2/2, 3/3, elas são muito, muito legais por causa disso. A gente consegue testar rápido, aprender rápido e vir diferente na próxima. Então, no período de um mês, você já consegue trazer novidade para o cliente.
14: E, de uma certa forma, é sair dessas datas sazonais, que continuam sendo relevantes para o varejo, de um modo geral, e entrar num outro momento do consumidor, especialmente para quem está construindo ou reformando, tem todo um planejamento. São compras que são feitas ao longo de meses, talvez de um ano, não sei exatamente. Talvez você tenha mais números. É claro que vai depender da reforma, vai depender da construção. É olhar para esse cliente como alguém que vai estar comprando durante o ano todo e não só pontualmente em datas específicas.
12: Exatamente. E pensa, por exemplo, se antes o nosso calendário tinha o festival de acabamentos e ele era no mês de maio, por exemplo. O João só poderia comprar um acabamento com preço bom em maio.
14: Naquele período.
12: Não faz sentido. Então a gente tem utilizado muitas datas duplas para isso também. Para a gente ter preço bom o ano todo e ter realmente uma oferta para o cliente muito legal, competitiva. E mais que isso, a gente tem olhado os dados e muitas vezes é o que eu falei. O João não está olhando só para preço. Ele está olhando para a disponibilidade do produto. Para ele, naquele momento da obra, é muito mais importante ter o produto disponível do que esperar 10 dias. ou então eu estou olhando para qual que é a condição que eu tenho de parcelamento desse item. Então a gente tem feito diversos testes, e essa é a mágica das datas duplas, de entender cada consumidor, e cada vez a gente está sendo mais assertivo em entregar para esse consumidor o que ele espera.
15: Agora, já é perceptível que os brasileiros, nessa relação com o lar, com a casa, eles vêm cuidando mais ao longo do ano do que especificamente em alguns momentos. Já há uma... você falou, nós fizemos aqui uma entrevista muito bacana falando sobre o segmento de tintas decorativas. E daria uns 5 programas para a gente falar sobre o assunto. Varejo de materiais de construção dá para fazer uns 40 marcas e consumidores aqui. E vocês percebem que essa volta do cliente à loja ou fazendo a compra pelo e-commerce, de fato os brasileiros estão mais atentos não aos reparos ao longo do ano, mas sim de planejar a construção, a reforma, ou mudar um determinado ambiente ao longo do ano?
12: Com certeza. A gente tem olhado, principalmente quando a gente olha para a jornada online, é um crescimento de duplo dígito. E quando a gente olha para a loja física, ela também cresce. Então, o que a gente viu existiu um momento de maior pico e menor pico, mas hoje o que a gente vê é o cliente olhando para a jornada como um todo. Então, antes, é lógico que quando a gente olha, por exemplo, a sazonalidade de impermeabilização porque está chovendo, vai seguir isso. Mas a gente já vê o cliente comprando impermeabilizante não necessariamente quando está chovendo.
15: Sim.
12: Então ele está se preparando para um momento que possivelmente ele vai acontecer. Outro exemplo super interessante, a gente vai ter um El Niño bem forte esse ano. A gente já vê os clientes se preparando em termos de climatização para sua casa, para estar preparado para algo que vai chegar daqui a 1 ou 2 meses.
15: É interessante, né? Antecipar o que está acontecendo. E você falou também, antes da gente começar aqui a nossa conversa, a respeito, por exemplo, de uma loja que tem ali, sabe que vai estar mais frio, tal, tal, tal. Então, lenha, né? É uma coisa do conforto, do aconchego. Então, vai desde de variáveis climáticas, passando por um momento de maior consumo, por exemplo, de conteúdo esportivo, e que aí... Conta um pouco sobre isso.
12: Legal. Vou te dar um exemplo ultra fresco. Na semana passada, a gente tinha uma previsão de tempestade aqui para a cidade de São Paulo. A gente começou a avisar os consumidores, por exemplo, que eles talvez precisassem de gerador. Então, a gente vem cada vez mais tentando antever o próximo passo que vai acontecer para dar a solução para o cliente. Então, a gente tem olhado para o mercado como um todo e daí, olhando para o cliente e para as dores dele, de como eu consigo gerar valor. E daí é o que você falou. Muitas vezes o cliente está, no momento, olhando para outra coisa da casa dele que talvez esteja correlacionado.
15: Sim.
12: Então, por exemplo, um seguro residencial tem total ligação.
15: Claro.
12: Mas, por exemplo, por que alguém que comprou um carro elétrico não vai precisar de um painel solar e eu consigo fornecer para ele? Então, é uma jornada que talvez estivesse totalmente desconectada, compra de um carro elétrico, mas ela está totalmente conectada com a jornada de, putz, eu posso te oferecer a instalação de um painel solar para você carregar seu carro elétrico.
15: E, de certa forma, isso também gera uma credibilidade, porque você percebe, o cliente vai perceber que ele está recebendo cuidados, ele está recebendo atenção.
12: E, hoje em dia, querendo ou não, todas as marcas querem essa atenção. E a gente tenta ser relevante. Então, eu acho que as marcas que vão ser perenes são as que vão seguir relevante. Porque hoje é muito fácil, por exemplo, eu dar um unfollow, eu silenciar uma marca, mas e aquela marca que eu quero ter relacionamento? Aquela marca que eu quero ouvir? Como é que eu faço para construir isso? E daí vai muito no que a gente tem falado, por exemplo, de comunidade. Imagina que dentro das nossas lojas, a gente tem uma série de cursos para o cliente, por exemplo, mexer com decoração, para o cliente, por exemplo, fazer um curso de organização para a casa dele. E isso a gente oferece para a comunidade.
15: Bem interessante. Bom, vamos falar de parceria com outras marcas. Vocês fizeram com a Brastemp, não é isso?
12: Exato.
15: Uma ação. Qual a importância de criar caminhos com essas marcas parceiras dentro da própria comunicação de Lenoir?
12: Legal. O Retail Media, na verdade, né, que é o grande guarda-chuva que a gente coloca todas essas marcas e dá a possibilidade de, no momento de compra do cliente, falar com ele, tem sido muito relevante para a gente. Primeiro, porque ele tem gerado muito retorno para as marcas e para o cliente. Então, por exemplo, com a Brastemp, a gente fez um roadshow em todas as nossas lojas, na cozinha real, levando um chefe do Masterchef para fazer uma experiência e provar como que era essa nova cozinha que eles estavam... Esses novos utensílios ali que eles estavam lançando, né? Essa nova linha. E o principal ponto não foi para falar com o cliente final. Eles queriam falar com os arquitetos para que realmente o arquiteto entendesse, e mais que isso, os arquitetos que foram para o nosso evento, eles conseguiram tirar as dúvidas com o diretor da Brastemp que desenvolveu o produto.
15: Que bacana.
12: Então tinha uma série de dores ali que estavam presentes dentro dos arquitetos que ele conseguiu na hora resolver ali com o diretor da Brastemp para entender por que, que você fez assim. E se eu te der o espaçamento de tanto, tudo bem? Então foi super legal esse evento.
15: E uma ideia como essa pode nascer tanto do próprio varejo como da indústria. Como isso funciona, essas parcerias?
12: Ela é fluida. Surge de todos os lados. Surge tanto da própria Leroy Construindo. Então a gente teve um case super legal no ano passado que se estendeu até esse ano com o Bruno Galhaço e com a Giovanna Elben, que a gente fez o projeto Reforma. E ali a gente abarcou uma série de parceiros para poder, no momento, como você falou, de geração de conteúdo, de entendimento de tudo que a Leroy faz, do serviço completo.
15: E eles têm uma visibilidade enorme.
12: Exato. E ter essas marcas entregando ali no momento de experiência, até mesmo uma marca, por exemplo, que é parceira nossa, que é a Elo, ela tá fazendo ativações em algumas lojas nossas para mostrar o cartão que eles têm junto com a gente, que é o Celebre.
15: Porque soluções de pagamento, varejo, materiais de construção é super importante.
12: Então surge de todos os lados e a gente tá sempre aberto a ouvir, criar experiências. Então a loja, na verdade, ela é um grande ambiente de experiência. Então se a gente consegue unir a marca gerando algo relevante para o cliente, que isso é inegociável, é muito bom.
15: E a indústria, a marca que está ali dentro, acaba ganhando uma visibilidade enorme e também falando de uma maneira assertiva. Com vocês têm esses dados, aquilo tudo que a gente falou sobre inteligência total, você já tem isso tudo, dá para direcionar para um público específico. Seja o decorador, seja o cliente, né, o consumidor final, um profissional da construção, um pintor, enfim, dá para fazer muita coisa.
12: O grande ouro é falar com a pessoa certa, no momento certo, com a mensagem certa. Então a gente consegue ajudar as marcas a fazerem isso, e mais que isso, como no caso do Bruno e da Giovanna, a gente consegue construir essa estratégia desde do awareness até efetivamente o ponto mais quente que existe no varejo, que é a loja. Não existe nada mais quente do que a loja, então a gente consegue construir e entregar esse valor para os nossos parceiros.
15: Black Friday chegando, Sérgio, o que, que vem por aí, o que, que tem de novidades que você já pode contar?
12: Esse ano vai ser a maior da história. A gente tem se preparado de uma forma há mais de 6 meses e eu acho que a gente aprendeu muito nos últimos 2 anos. E realmente, assim, a expectativa é gigantesca. E eu acho que...
15: Já dá para antecipar alguma coisa ou ainda não?
12: A gente vai ter uma série de produtos que a gente nunca fez na história. Opa. Então são descontos de mais de 80%. Tô até entregando aqui.
15: Legal.
12: Mas em produtos super legais que a gente vai ter. E o cliente vai poder aproveitar isso em todos os nossos canais.
15: Bacana. Mais alguma novidade chegando de campanha, de mídia?
12: Tem uma novidade ultra, ultra, ultra quente. A gente acabou agora, nesse final de semana, a instalação de um painel de LED dentro da loja do Morumbi. Mas é um painel de 7 metros, onde vai ser possível. Primeiro, o cliente ter uma experiência muito imersiva na loja. Então, quem visitar a loja está convidado aí. É algo realmente bem disruptivo.
15: 7 metros.
12: 7 metros de LED.
15: Caramba.
12: E aí a gente vai conseguir casar tudo isso com a experiência do cliente, que é o principal. Mas mais que isso, a gente também vai conseguir fazer com que as marcas entreguem algo que é muito difícil. Que é realmente uma experiência muito imersiva no ponto físico de uma forma maravilhosa. Fica o convite pro pessoal de casa aí poder visitar.
15: Sérgio, muito obrigado pela sua participação no programa Marcas e Consumidores. Volte sempre aqui na TMC. Foi muito legal o nosso papo e aquela história, né? Para falar sobre varejo de materiais de construção com tantas categorias, produto, experiência do cliente, estava para a gente ficar aqui alguns dias falando sobre esse assunto.
12: Com certeza. Agradeço muito o convite. Obrigado a todo mundo que acompanhou a gente. Vamos embora.
15: Vamos lá. E segunda-feira, você já sabe, eu estou de volta com os nossos boletins aqui na TMC. Até lá e um ótimo final de semana.
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5: Olá, bem-vindo, bem-vinda. Meu nome é Joana Treptow e este é o Imprevista, o programa de entrevistas da TMC. Um podcast feito para ir além do currículo, da imagem pública, das respostas que todo mundo já conhece. Aqui a gente fala sobre escolhas, a gente fala sobre contradições, bastidores, afetos, tudo que ajuda a revelar o que existe por trás da personagem. Porque nenhuma trajetória é feita apenas do que foi planejado. Quase sempre os desvios, os encontros, as surpresas da vida contam as melhores histórias. A nossa convidada começou no jornalismo em Minas Gerais. Muito jovem, conquistou espaço como repórter de rede. Para quem não sabe o que isso é, significa passar ao vivo para todo o país. Passou por alguns dos principais telejornais, cobriu política em Brasília, viveu como correspondente em Nova York, acompanhou de perto acontecimentos que entraram para a história, como o resgate de mineiros no Chile, o desastre nuclear de Fukushima. Durante muitos anos, o público conheceu como uma mulher firme e serena, que ocupava uma das principais bancadas do telejornalismo brasileiro. Mas a história que existia longe das câmeras era ainda mais exigente. Aos 25 anos, Adriana Araújo descobriu que, durante a gravidez da filha Giovana, a Giovana nasceria com uma condição ortopédica rara. Vieram 10 cirurgias, anos de tratamento, mudanças de cidade, mudanças de país, uma maternidade vivida muitas vezes na solidão, na decisão de não abandonar a carreira que tanto amava. Giovana cresceu, conquistou autonomia, tornou-se médica. A Adriana transformou essa caminhada no livro, depois no podcast. Sou a mãe dela. Não para contar uma história de heroínas, mas a história de duas mulheres que aprenderam a caminhar juntas. Na vida profissional, também houve rupturas. Depois de 15 anos na Record, Adriana deixou a emissora e meio a divergências. Chegou a acreditar que a televisão tinha acabado para ela. Veja só, não tinha. Ela recomeçou na Band e hoje, à frente do Jornal da Band, diz viver o auge da consciência e da maturidade profissional. Seus comentários atravessam a bancada, circulam pelas redes, mostram uma jornalista que não quer só dar a notícia, que quer encontrar as palavras certas para dizer aquilo que acredita. Mas o que foi preciso perder para que ela encontrasse essa voz? Quanto custa sustentar uma convicção quando o emprego está em jogo? E quem é a Adriana quando não precisa ser a jornalista segura? A mãe incansável? Ou a mulher que sempre encontra uma saída? Com a gente aqui no nosso sofá, Adriana Araújo, bem-vinda!
6: Ah, que honra, Joana! Muito bom, finalmente nosso encontro acontece, feliz de estar aqui, viu? Um oi para todo mundo que está escutando a gente, que está assistindo a gente, muito bom.
5: Ó, eu até larguei aqui o roteiro, porque eu vou sair do nosso script para dizer que tudo isso que eu falei, toda essa trajetória, ela de fato existe, tudo verdade, mas eu tenho o prazer de saber detalhes disso que não são contados normalmente, porque a Adriana e eu, a gente viveu muito próximo uma da outra, acho que 4 anos, talvez um pouco mais. Todos os dias a gente trabalhava juntas. Então, é muito prazeroso. Eu tenho muita honra de te conhecer. Ah. Além disso, que as pessoas conhecem e que também gostam de conhecer. Então, Adriana, vamos ter uma conversa aqui de amigas.
6: Muito obrigada. Tô feliz de estar aqui. Vamos ver o que, que sai de resposta imprevista nessa entrevista. Vamos lá.
5: Cri, se você pudesse voltar em um momento da sua vida para você falar, vai dar certo. Para você falar isso para você mesma, que momento você escolheria para você se dar essa segurança?
6: Nossa, vou falar o que veio na minha cabeça agora. Eu estava grávida de 7 meses, era repórter do Jornal Nacional em Belo Horizonte. Tinha uma greve de policiais militares e uma situação muito tensa e os policiais todos amotinados ali em frente ao Palácio do Governo e eu estava cobrindo e de repente sai um tiro. No meio daquela multidão, um tiro e aquele mundo, aquela multidão correndo na direção de onde eu estava para entrar ao vivo e eu estava grávida de 7 meses. E aí nessa hora eu escondi atrás de uma árvore e eu falei, ai meu Deus, por favor, me ajuda, protege minha filhinha. E na redação, alguém escutou. Eu não estava no ar, eu já tinha feito a minha entrada ao vivo. Na redação, alguém escutou eu falando, porque os microfones ficam abertos, a redação escuta, né? No switcher, eles escutam. Então, alguém escutou e pouco depois eu recebi a ordem para voltar para a redação e me tiraram de lá. E quando eu cheguei na redação, me contaram que viram que eu estava com medo, que eu estava assustada. E aí eu falei assim, não, vocês vão me mandar de volta. Eu vou fazer a entrada ao vivo do Jornal Nacional, porque esse é o meu trabalho. Vai dar certo. Então, assim, naquele momento, para mim, era, ao mesmo tempo que eu estava, claro, vulnerável, estava grávida, mas eu não queria deixar de fazer o meu trabalho. E essa expressão, vai dar certo, eu falo em muitas situações da minha vida, para mim mesma, para minha filha, vai dar certo, calma, vai dar certo. Vai em frente que vai dar certo.
5: Odri, e essa contradição entre a vulnerabilidade e a segurança, a firmeza, é o que está muito presente em você

0: penso, eu sempre achei que eu seria mãe de uma menina, quando assim, eu sonhava que um dia eu teria uma filha. Falei, um dia eu vou ter uma filha. Isso adolescente. E adolescente também eu dizia que eu trabalharia em televisão. Eu pegava um martelo de bater bife na gaveta da cozinha, ia para frente do espelho, tipo assim, e ficava narrando. O que eu via no jornal, eu narrava no espelho do banheiro, como se eu tivesse nas maiores coberturas do mundo. Então, para mim, aquilo era muito importante. Eu não abri mão do meu sonho profissional. E em alguns momentos eu pensei, será que eu vou dar conta? Será que vai dar certo? Mas, na verdade, se eu abrisse mão para cuidar da Giovana, para me dedicar somente a ela, também seria eliminar da minha trajetória um sonho muito grande de fazer uma carreira na TV. Então, quando a Giovana nasce, é claro que foi uma jornada difícil, e o livro narra essa trajetória, mas foi também um momento de encontro, não só com ela, mas também comigo. Sabe assim, eu não posso abrir mão do que eu sempre desejei. A maternidade sempre foi algo que eu desejei, embora a Giovana tenha nascido um pouco antes do previsto. Eu tinha 24 anos quando eu engravidei. Mas eu não poderia abrir mão da minha profissão. Então, o grande desafio foi conciliar. Mas quando você está muito conectado com o seu propósito, com o seu desejo, com o que você escolheu, você luta por aquilo com todas as forças que você encontra, e aí você consegue superar esses momentos de fragilidade, de dúvida, de medo, e foi, e deu certo.
1: E vai continuar dando certo. Dri, você também é muito conectada com religião, você tem muita fé. De que forma é que mentalizar, energizar e ter um pouco de misticidade, que pode ser através da religião também na sua vida, é importante para que as coisas deem certo?
0: Joana, eu falo pouco de religião, porque eu acho que acontece uma coisa hoje no nosso país que é muito triste, que é a fé ser usada politicamente, a fé ser usada para, enfim, para definir ideologias, para críticas, e por isso eu acabo falando um pouco de religião. Então, às vezes, as pessoas nem sabem, né, se eu sou uma pessoa que tem fé ou não, porque eu falo pouco disso. Mas, como é uma conversa de amiga, eu vou te dizer uma coisa. Eu sinto Deus dentro de mim. Eu tenho uma experiência espiritual muito intensa. Eu tenho muita dificuldade de acreditar em acasos. Na minha vida aconteceram coisas nos meus momentos de maior vulnerabilidade. Eu sentia que eu nunca estava sozinha. Ainda que eu tenha tido muitos anos de maternidade solo, ainda que em muitos momentos eu tenha tido muito medo da minha filha morrer na entrada de um bloco cirúrgico para fazer uma das 10 cirurgias que ela fez, mas todo o tempo eu nunca estive só. Além da presença da minha família, dos meus pais, das minhas irmãs, depois do Chico que entrou na nossa vida, mas uma presença muito forte, uma proteção muito grande, e eu acredito nessa religiosidade. Eu acredito que cada um vive a sua experiência espiritual, seja em qual religião for, ela tem que ser respeitada, e eu acho que esse encontro com Deus é um encontro que cada um de nós deve buscar. Eu tenho certeza que Ele está na minha vida todos os minutos. Rezo todos os dias, eu tive uma formação católica, estudei sempre em escola católica. Hoje não sou uma católica praticante, mas rezo todos os dias, peço proteção todos os dias. E eu tenho uma crença assim, que a gente deve viver em estado permanente de oração. E estado permanente de oração não é rezar o tempo inteiro. O Pai Nosso, a Ave Maria, que eu rezo também. Mas é assim, é você pensar que você recebeu um presente extraordinário, que é o presente de estar aqui, com vida, com saúde, de encontrar pessoas, de poder realizar muitas coisas. Nós recebemos o presente de a nossa voz, as nossas palavras chegarem a tantas pessoas. Então eu penso assim, que se você se manter num estado permanente de oração, em que você deseja o bem sempre para o outro, e que você deseja se manter em equilíbrio, e que você deseja se manter preservando a sua fé, a sua ética, os seus princípios, você está praticando o que é de mais importante que tem para você praticar a sua fé em Deus, que é isso, que é se manter.

0: manter ético, é se manter em equilíbrio, é se manter desejando o bem para o outro e não só para os seus próximos, para os seus amores.
1: Dri, eu não trouxe aqui para entrevista só tudo que eu sei sobre você de bastidores. Eu também pesquisei. E eu
0: Vamos lá.
1: vi algo que eu acho que é muito interessante. Você disse que a sua vida é uma busca por palavras. E você acabou de retomar isso, de falar da importância de encontrar palavras, de dar voz. Eu queria voltar um pouco para a tua infância. Quando você era pequena, você já tinha isso com a palavra, com a comunicação?
0: Eu sempre tive, eu tenho lembrança de no ensino fundamental, eu era sempre a pessoa que levantava a mão para falar na frente da classe. Então, quem quer ler aqui, eu já tinha levantado as duas mãos. E na escola, eu era a pessoa que nas apresentações de, enfim, de fim de ano, eu me oferecia para declamar poesia, para ir lá ser a oradora da turma. Eu fui a oradora da turma da faculdade de comunicação social. Então, assim, eu sempre gostei. Eu acho que sim, eu acho que eu, embora eu seja uma pessoa que eu acho que pouca gente vai achar que eu estou falando a verdade, mas eu estou uma pessoa um pouco tímida, mas é uma timidez diferente, assim. Eu não sou aquela pessoa que chega na festa, sabe assim, abalou Paris, que chega já arrasando. E, não sou. Eu sou uma pessoa, na verdade, pouca festa. E quando eu chego num lugar que eu não conheço muitas pessoas, eu fico um pouco tímida. Então, eu não sou aquela pessoa extremamente comunicativa em qualquer lugar. Mas eu sou uma pessoa que gosta de se comunicar, de se expressar. Então, eu sempre fui na escola a pessoa que se ofereceu, assim, para fazer isso. E à medida que fui crescendo, e aí eu comecei a entender que a minha trajetória era na comunicação mesmo. Eu lembro de ficar muito admirada com grandes jornalistas da TV. E como é importante ter mulheres ocupando posições que você pode se inspirar, né? Meninas podem se inspirar. Então, assim, Sandra Passarinho, Glória Maria, Beatriz Tilma, muitas, muitas jornalistas mulheres que eu assistia como repórteres pelo mundo. E eu pensava assim, gente, olha onde essas mulheres vão, olha que coisas incríveis elas fazem. E aí isso foi amadurecendo em mim essa vontade.
1: Mas, ao mesmo tempo, no jornalismo, você tem uma trajetória que é muito única. Claro que ter mulheres para você se inspirar deve ter sido muito importante, mas você trilha, desbrava caminhos que são diferentes. Você tem uma posição hoje no jornalismo que eu olho para um lado, olho para o outro, não há outras mulheres. Como é que é, inovar nesse momento na tua carreira, quando você chegou até a acreditar que não havia mais espaço para você na TV? Não é que não existe espaço para você na TV, você descobriu um espaço que só você ocupa.
0: Não, assim, é bondade sua. Na verdade, quando eu falei que eu achava que tinha acabado para mim, que talvez não tivesse mais espaço, é porque de fato não é um mercado super aberto, né? Você foi âncora de TV numa emissora durante quase 15 anos. E vai dizer, ah, tem quantas vagas para esse emprego aí no mercado de trabalho?
1: Quatro.
0: Poucas. Então, assim, nesse aspecto, não é um mercado fácil. Você não arruma um emprego, toda hora tem ali um emprego com uma vaga aberta te esperando. Então, eu pensei, as TVs têm seus âncoras, está todo mundo com seus profissionais competentes, renomados, então talvez não tenha mais espaço para mim mesmo. E eu pensei nisso com tranquilidade, dizer assim, bom, se eu já tiver feito o que era a minha jornada, foi bom. Eu tenho orgulho da trajetória que eu construí, das coberturas que eu tinha feito até ali, isso era 2021. O que acontece é que quando a Band me chamou, para mim também é uma grande surpresa, porque eu nunca tinha recebido tido um espaço para opinião. Na minha carreira inteira, até chegar à Band, eu sempre trabalhei como repórter, como âncora, mas sem um espaço para opinião. E como em todas as emissoras, na Band também é assim, a gente segue uma linha editorial, você tem chefe, você aprova os seus textos com o chefe, mas a Band tem no DNA, e você conhece bem, porque você trabalhou tanto tempo lá, trabalhamos juntas, a Band tem no DNA dela o espaço para que os âncoras comentem. É claro que isso é debatido, isso é discutido. Fernando Mitre recebe todos os textos, aprova, quando ele quer alguma mudança, ele pede, o que é absolutamente natural e ótimo contar com essa. Né, com a experiência dele de olhar tudo, toda a vivência que ele tem. Mas, então, para mim também foi uma novidade. Então, para mim foi uma descoberta de que o que eu falo tem um impacto. O que eu falo toca as pessoas e provoca uma reflexão. Então, para mim também é uma novidade. E para mim foi uma surpresa. E uma surpresa extraordinária aos 50 anos de idade. Quando eu estreei no jornal da Band News FM, eu fiz 50 anos e estreei na Band News FM. Hoje estou com 54. Então, para mim, depois de tudo, falei, puxa, que interessante essa experiência que eu estou tendo agora. E o que eu acho mais interessante ainda, Joana, e me preocupo com isso, assim, fico fazendo reflexões sobre isso, é a minha opinião não é a verdade sobre uma realidade. Primeiro que 95% do meu tempo eu não estou dando opinião, né? Eu estou noticiando fatos. E eu acho que na nossa profissão, ainda mais no mundo em que hoje as pessoas misturam notícia com fake news, eu até tenho uma implicância com fake news, porque news não é para ser falso, né? Porque se é notícia, tem que ser verdade. Então, assim, notícia e mentira tá tão sendo misturado nas redes sociais, nos grupos, que a gente tem uma responsabilidade muito grande de trabalhar com fatos. Então, 95, 98% do meu tempo eu estou falando de notícias e noticiando fatos. Mas quando a gente tem espaço para opinar ou para fazer contextualizar uma notícia, é preciso ter bastante responsabilidade, né? E o que eu mais hoje opino, o que eu mais me posiciono, o tema que mais me faz construir os meus textos, escrever os meus textos e opinar, é o combate à violência contra a mulher. E felizmente, apesar de ter uma onda misógina e pessoas que tentam criticar essa voz que as mulheres, não só a minha voz, mas que as mulheres como um todo, você aqui na TMC, no Jornal da Gazeta e tantas outras colegas também falam sobre o tema, embora tenha pessoas que criticam e que tentam colocar isso como mimimi, né? Na verdade, tem uma consciência coletiva muito poderosa de mulheres e de homens de que é um compromisso dar um basta nessa violência, nessa barbárie toda. E quando os meus comentários viralizam e que eu recebo esse feedback, esse retorno de mulheres e de homens, eu fico com uma esperança assim, acesa, uma luzinha acesa no coração. Sabe que eu penso assim, puxa, as pessoas estão ouvindo, mesmo num momento politicamente tão polarizado, as pessoas estão ouvindo e as pessoas estão vendo como é importante demais mulheres e homens decentes, corretos, né, se darem as mãos, se unirem para a gente combater essa barbárie mesmo que é a violência contra a mulher.
1: E é impressionante, a necessidade de falar sobre isso, ela é urgente, porque tem mulheres que nem sabem que aquilo que vivem é violência.
0: Não sabem nomear, né?
1: Não conseguem entender. E pra gente pensar que isso ainda existe, eu acho que nos deixa até atordoadas.
0: Assustadora.
1: Pensar que você tem milhares de mulheres com uma realidade. Elas não sabem que podem sair delas, não sabem nem que tá errado viver aquilo.
0: Não, e as pesquisas mostram isso, né? Que muitas vezes as mulheres são questionadas. Ah, você sofre algum tipo de violência? E aí a resposta é não. E aí quando começa a dar os exemplos, ah, mas ele controla o dinheiro que está na sua conta? Ah, sim, quem decide tudo é ele não me deixa gastar. Isso é violência patrimonial. Ah, mas ele tem um controle sobre seu celular? E a pessoa começa a entender que ela vive situações de violência, ainda que ela não consiga dar nome, né, às violências que ela está sofrendo. Eu vou te falar uma coisa que às vezes as pessoas me perguntam, ah, mas por que hoje, agora, estão falando tanto de violência? Eu trabalho em TV há 32 anos. E comecei com 22. E lá atrás, as pessoas, os casos de feminicídio aconteciam, não falava feminicídio, mas eles aconteciam. Né? Falava, crime passional. Matou porque não aceitava o fim do relacionamento. Que é até algo que a gente deve evitar falar. Porque, na verdade, nada justifica você matar uma pessoa porque você está insatisfeito com uma decisão que aquela pessoa, como um indivíduo autônomo, tem total direito de tomar. Então, enfim, mas lá atrás, o que acontecia? Os casos são chocantes, mas isso é muito chocante, né? É melhor não noticiar. Então, havia até uma postura de não dar espaço para esses casos, como se fosse um assunto doméstico, um desequilíbrio de alguma família, e aí o assassinato, o crime era muito terrível, como eles são, pesado para noticiar, então você não abria espaço. E isso não ajudou. Isso não faz os crimes deixarem de ser cometidos, os criminosos deixarem de agir. E hoje eu acho que a gente tem a consciência exatamente do contrário. Que é óbvio que a gente não tem como noticiar todos os casos, porque senão a gente tem que abrir um pedação do noticiário todos os dias para falar das barbaridades que são cometidas. Mas a gente tem consciência de que a gente tem que falar, que a gente tem que noticiar, e mais que isso, a gente tem que cobrar da justiça a ação dura para que a lei que é rigorosa no nosso país seja cumprida, para que os criminosos sejam condenados pelos crimes corretos, para que as penas duras sejam aplicadas. Então, acho que hoje a gente tem essa consciência de que nós temos que denunciar, que a nossa voz é a nossa principal arma, que não se calar é o que a gente, todos nós temos que fazer. Quem sofre uma violência, quem testemunha uma violência, e a sociedade como um todo se conscientizar desse papel. Cada vez que eu noticio um crime, uma notícia de uma barbaridade contra uma mulher, você sente uma dor, né? Porque você pensa, puxa, quantas mais, né? Uhum. Mas cada vez que eu noticio que uma pessoa estava atenta, essa semana, né, quando você ouvia, assistia, que talvez já tenha passado mais alguns dias, mas essa semana a gente noticiou o caso de um motorista de ônibus que viu um ex-companheiro tentando atropelar e matar uma mulher, e o motorista de ônibus percebeu, parou o ônibus e deu a chance daquela mulher sobreviver. E ela conseguiu entrar no ônibus e ele saiu, salvou aquela mulher daquela situação. Então, eu acho que cada vez mais a gente está falando e a gente está construindo na sociedade um olhar atento, um olhar de dizer, não é comigo, não está acontecendo na minha família, mas pode acontecer. Então, se cada um tiver o olhar atento, a gente muda essa realidade.
1: Dri, queria falar com você sobre um aspecto da violência contra a mulher, que é essa questão da violência patrimonial. Nós viemos de muitos anos de luta para que a gente tivesse liberdade, para que a gente tivesse igualdade de direitos, de acesso ao mercado de trabalho. Você foi uma mulher que é uma mulher que ao longo da vida teve que se segurar muito sozinha. Você é mãe de uma mulher também. Mas eu vejo que existe um movimento que vem de novas gerações de meninas que gostam da ideia de terem uma vida mais confortável, de terem um homem que é o homem provedor. Acho que volta um pouco aquela romantização de eu vou para casa, vou cuidar da casa, o que está tudo certo. Mas há algumas nuances que são perigosas. Como é que você vê essa mudança? Ou seja, há alguns anos era uma luta muito grande e agora essa luta pela igualdade de direitos, ela é relativizada e as pessoas não veem que há armadilhas por trás disso.
0: Eu acho, Joana, que quando você está no relacionamento, tudo tem que ser conversado. Inclusive dinheiro. Aliás, é muito importante falar sobre dinheiro. Você falou de violência patrimonial. Esse é um tema muito importante porque, primeiro, as mulheres durante muito tempo foram ensinadas a não se preocupar com dinheiro, né? Quem, inclusive, do ponto de vista legal, para ter conta em banco, as mulheres levaram muito tempo para ter autorização legal para ter conta em banco, cartão de crédito, para fazer um empréstimo. A lei brasileira proibia as mulheres de terem acesso à herança. Né? Então, o marido era o gestor, o administrador. Então, o assunto dinheiro parecia que não podia ser tratado entre os casais. Até hoje, eu acho que esse é um assunto tabu nas relações. Se falar de dinheiro, perde o amor. É como se você estivesse perdendo o romance, está quebrando o clima, está estragando o clima. Não, dinheiro é um assunto muito importante para ser tratado. Então, assim, quando você conversa abertamente, é que você tem, de fato, a oportunidade de compreender e entender o que o outro pensa a respeito. Então, assim, eu acho que não tem um modelo certo. Modelo de casal tem que ser assim. Não tem um modelo certo, né? Tem casais que dividem tudo, tem casais em que o marido entra com mais recursos do que a mulher, tem o contrário, mulheres que têm uma renda mais alta e as mulheres entram com mais renda, tem casais que vão optar que a mulher não trabalhe, que construo uma família em que a mulher vai ter mais tempo para cuidar da casa e dos filhos. Não tem modelo certo, mas transparência, clareza e respeito a gente encontra conversando claramente com o parceiro, com a parceira. Porque daí você vai conhecer o outro. E aí, quando você fala de uma armadilha, isso é importante ficar muito atento, porque assim, aquele provedor que vai te oferecer tudo, depois aquilo pode se tornar uma ferramenta contra você, em que você está totalmente dependente. Então, assim, eu acho perigoso. Se você me falar assim, ah, você aconselha? Não. Eu acho que toda mulher deve buscar ter sua profissão, ter sua autonomia financeira. A minha mãe não teve oportunidade de trabalhar fora de casa. Eu venho de uma família que nasceu numa cidadezinha muito pequenininha, no interior de Minas. A minha mãe estudou até a quarta série do ensino fundamental para que o meu pai pudesse estudar. E meu pai, eu lembro do dia da formatura do meu pai, no ensino médio. Eu já era adolescente. Então, para que meu pai pudesse estudar, a minha mãe cuidou das filhas. Mas a minha mãe foi uma feminista sem saber o significado dessa palavra. Porque ela sempre me falou, minha filha, estude, escolha a sua profissão, tenha o seu salário, casamento depois. Casamento vem depois disso. Então, assim, o conselho da minha mãe, para mim, é o conselho mais sábio para uma mulher. E eu acho, e é o conselho que eu dou para minha filha, e eu acho que é o conselho que as meninas devem receber. Tenham uma profissão. Encontrem um propósito, tenham o seu salário, tenham os seus sonhos, realizem os seus sonhos materiais também. Falem sobre dinheiro. Não é pecado ter ambição. Não é pecado você ter uma meta de construir, realizar sonhos com o seu trabalho, com o seu dinheiro. Agora, não condeno, quem sou eu para criticar uma mulher que faz uma opção diferente dessa? Só que é importante ter muita clareza de com quem você está se relacionando, para que essa dependência financeira não se torne depois uma armadilha, como você disse.
1: Queria falar com você sobre a Giovana. Você fala sobre a
0: melhor
1: Giovana.
0: Capítulo.
1: Sim, melhor capítulo. Você fala de uma forma tão linda sobre ela. E é muito gostoso de ver vocês duas juntas, de ouvir você falar sobre ela, os detalhes do dia a dia. Durante muito tempo, ela precisou muito de você, e você esteve sempre lá para ela. Não vocês duas, até que chegou o Chico, mas vocês têm um núcleo muito forte. Hoje, a Giovana não é que ela é independente, ela tem uma vida muito cheia de responsabilidade, ela já não participa de todos os afazeres que você em casa gostaria que ela tivesse junto com você, ela tem que dar plantão. Como é que é para uma mãe ver essa diferença entre a nenenzinha que precisava tanto da presença da mãe e o mulherão que agora atende outras pessoas, inclusive quer ser médica para atender pessoas em situação de extrema vulnerabilidade?
0: Ô, Joana, você sabe que a Giovana ainda mora em casa com a gente. Ela concluiu a faculdade de medicina, a primeira residência, já está dando plantão, 12 horas... Às vezes, é difícil a gente se encontrar, às vezes.
1: Eu sei disso porque eu já ouvi muito você falar e lamentar isso pra mim. Ai, nossa, tá difícil jantar com a Giovana.
0: Não, às vezes a gente se encontra assim, um oi no café da manhã. E aí, chego em casa à noite, ela já chegou de um plantão de 12 horas. Também é uma conversinha rápida. Ou, às vezes, a gente se desencontra. Uhum. Ela pega um plantão que ela vai trabalhar de 6 da tarde até a madrugada, e aí eu nem vejo a noite, então a gente se vê muito menos hoje. Mas você sabe que assim, pode ser que o dia que ela não more mais conosco em casa, pode ser que nesse dia eu sofra, assim, sinta mais saudade. Mas eu vou te falar, quando ela estava nos meus braços e eu não tinha certeza se ela caminharia, né, porque ainda tinha um longo tratamento pela frente para ela caminhar, o meu desejo de que ela se tornasse uma pessoa autônoma era tão forte. E eu fiz assim um combinado com o universo, de que eu lutaria tanto por esse dia, que ainda que eu sinta falta de ter um tempinho a mais para jantar, para conversar, é maravilhoso saber que ela está conquistando os caminhos dela, o espaço dela, pelo esforço dela. Tanto que quando ela saiu da faculdade, ela falou, ah, e agora? O que você está pretendendo quando terminou a residência? Não, eu tô indo atrás dos hospitais que eu vou dar plantão e tal. E ela foi sozinha, abriu os caminhos dela e tá lá. Então, assim, vê-la caminhar com as próprias pernas, não só fisicamente, foi uma emoção extraordinária para mim, como agora vê-la nessa caminhada profissional é muito emocionante. Então, assim, eu quero que ela voe. Toda vez, agora acabou de chegar em casa um livro, que ela publicou um capítulo desse livro sobre o TCC dela, da conclusão do curso. E aí, isso virou vários capítulos. Um dos capítulos é o TCC dela. E eu estava achando que iam ser, assim, 3 páginas. Chegou o livro, que é sobre síndrome respiratória aguda e os cuidados, como você deve tratar esse tipo de caso na emergência hospitalar. Chegou o livro que eu comecei a folhear umas 25 páginas do capítulo dela. E eu olhava e falava assim, você escreveu tudo isso? Aí, admirada, orgulhosa, claro. E aí eu falei, Chico, já podemos ter um problema respiratório aí. Ela, não quero que vocês tenham isso. Mas assim, eu sinto muito orgulho. Muito orgulho. Então assim, ainda que ela já não tem tanto tempo de ir com a gente pro sítio, a gente já não viaja todo tempo, né? Em todas as viagens ela não tá. E eu tiro férias só uma vez por ano. E às vezes não coincide com a agenda dela, então ela não vai. Esse ano, por exemplo, não vai dar. Mas eu tô com o coração tranquilo, orgulhoso, feliz de vê-la caminhar profissionalmente e realizar as coisas dela. É maravilhoso. Sou grata, grata, grata. Agradeço demais a Deus.
1: Você cumpriu com maestria uma missão que te foi dada. Assim, te foi imposta. Foi aquela realidade que você encontrou. Agora, você está vivendo outra fase. Você tem mais tempo para você, até, nesse sentido. Você sente isso?
0: Sim. Tanto que agora eu já estou inventando moda.
1: O que você está fazendo?
0: Não, agora eu estou assim, podia voltar a estudar, né? Que é uma vontade que eu tenho. Se eu voltar a estudar, eu tenho que ficar mais um tempo aqui no Brasil. Também tenho em algum momento vontade de sair, morar fora. Eu já trabalhei como correspondente em Nova York, em Londres, mas tenho vontade de morar fora com mais calma, mas eu acho que mais para frente um pouco. Então agora eu estou naquele momento assim, bom, eu acho que agora eu posso fazer uns planos diferentes aí para mim. Não sei para que caminho a vida vai me levar, mas sim, é um momento novo, assim, para mim. E eu acho, Joana, que como a Giovana nasceu, eu tinha 25 anos de idade, de alguma forma o compromisso com ela e com o tratamento dela, obviamente, teve um preço, né? Eu abri mão de muitas coisas para poder me dedicar ao tratamento dela. Não só com presença, mas também financeiramente. Então agora é a hora que eu posso pensar em realizar algumas. Eu brinco com ela, falo assim, eu acho que eu vou ser uma velhinha mochileira. Porque eu não pude ser mochileira quando eu estava com 20 e poucos. Então nada mais justo do que ser mochileira aos 60. Você que adora ser mochileira vai me dar algumas dicas.
1: Eu vou com você. E a gente vai noticiando pelo caminho.
0: Então eu vou inventar umas modas aí quando os 60 estiverem chegando. Tá quase, hein, gente? Então eu vou fazer umas coisas. Não sei ainda o que, mas vou.
1: Odri, e qual é o papel que o amor tem na sua vida? O amor chegou muito de supetão, falando do Chico. Eu sei que você não fala muito sobre a tua vida pessoal, íntima, mas o Chico, ele é uma presença. Quem te conhece, conhece o Chico. Quem te acompanha, sabe que existe o Chico. É uma história muito bonita. O que que é o amor para você no momento em que você vivia sozinha, chega então uma paixão que vira um amor, que vira uma companhia para a vida, que vira algo tão cheio de cumplicidade?
0: Joana, você sabe que o Chico é uma surpresa extraordinária na minha vida, assim, porque o amor chegou quando eu não estava esperando mesmo. Porque quando você tem uma filha, Giovana estava com 8, quase 9, no aniversário de 9 anos da Giovana, a minha família conhece o Chico. Eu estava começando a namorar ele. No dia seguinte do aniversário, ela foi para o bloco cirúrgico, fazer uma cirurgia muito pesada em São Paulo. E o Chico estava lá. Então, assim, quando você tem uma filha, que você está já há alguns anos numa maternidade solo, você não, e ainda com todo o desafio que era o tratamento médico da Giovana, você não acredita que vai aparecer uma pessoa, até porque também a sua exigência sobe muito, né? Assim, você não se relaciona com uma pessoa que você tenha dúvida se ela está de fato interessada numa vida familiar, porque não é uma vida de festa, não é uma vida de liberdade total para viajar a qualquer momento, para ir para qualquer show, balada, não é. quando você tem uma filha, e sobretudo no meio de um tratamento médico difícil, você tem muitas restrições, e eu um foco muito grande nela. Ela sempre foi a minha prioridade. E o Chico chegou assim, num momento que eu não esperava, com 10 anos a menos do que eu. Quando a gente se casou, eu tinha 34 e ele 24. 25? É, quando a gente casou ele tinha 25 e eu 34, que são 9 anos e uns meses, né? Então assim, eu não imaginava, e ainda com essa diferença de idade. Mas, por outro lado, a gente criou muito rápido uma conexão tão profunda, não só eu e ele, mas ele e a Giovana também, que eu falo que eu sou muito grata pelo universo ter me reservado esse encontro, assim. Porque a Giovana é o grande encontro da minha vida. A Giovana é a pessoa que entra na minha vida e transforma a minha vida e traz tantas coisas extraordinárias para a minha vida, que era quase como se eu dissesse para mim mesma assim: você já foi abastecida de todo o amor que você poderia desejar. E quando o Chico chega, eu falo assim: puxa, olha que presente extraordinário eu ainda estou ganhando da vida. Então, assim, é muito lindo, assim. É muito lindo observar os dois juntos, cantando, tocando violão. E a conexão dele com ela é uma coisa que eu agradeço sempre. Ele é o pai que escolheu ser pai. E isso é muito profundo.
1: A nossa super equipe fez uma super produção e fomos atrás de informações que ninguém sabe sobre
0: Ai,
1: você.
0: Ai, meu Deus.
1: Adriana, e essa questão de gostar de cantar e tocar violão é algo que vocês fazem, além de você ser muito boa na cozinha. Ninguém imagina. Dri, realmente assim, o Chico tirou a sorte grande. Uma baita profissional, uma baita mãe, uma baita mulher, cozinheira, alto astral, gosta de viajar, quer estudar.
0: Não,
1: que
0: mas
1: falta?
0: Eu vou te dizer.
1: Tem
0: assim,
1: algum defeito?
0: Tenho vários. Ixi, brava.
1: Deixa pra lá. Fala da cozinha, fala.
0: Eu seria uma boa cozinheira se eu me dedicasse. Mas eu não me dedico.
1: Mas eu ouvi dizer que você é ótima.
0: Eu sou boa no risoto. Sou bem boa no risoto. Mas, por exemplo, não sei fazer peixe. Doce, não sei fazer nenhum. A Giovana é boa no doce. Então, a gente se complementa.
1: E a canjica?
0: Não, só canjica.
1: Ah, tá.
0: Não só canjica, mas é que a canjica é uma receita de família. A minha mãe faz aniversário no dia 1º de junho. E a minha mãe faz canjica todo aniversário dela. A vida toda ela faz uma canjica. E a família vai. E nem tem convidados, assim. Quem puder, vai. Então, eu aprendi essa receita desde criança e eu faço canjica. Minha canjica é maravilhosa.
1: Famosíssima.
0: Olha,
1: nos corredores da Band.
0: Eu tô pra dizer que eu acho que não tem quem faça uma melhor, nem a minha mãe. Aí ela fala que a minha ficou melhor do que a dela. Mas doce eu não sou boa. Mas eu sou uma cozinheira razoável pra quem não se dedica. Se eu me dedicasse, eu acho que eu ficaria boa, porque eu gosto. Sabe assim, cozinheiro, eu falo que... Você fala, quanto vai de sal? Uai, o quanto precisar.
1: É.
0: Né? Você vai ali, ó, na mão, assim. É uma coisa meio de feeling, assim, de intuição quase. Eu acho que eu tenho aí esse borogodó, mas eu não me dedico.
1: Odri, você tem todo o borogodó também, sabe pra quê? Pra lidar com entrevistas e com debate e com canal livre, e com entrevistado e com político. É impressionante a tua rapidez, o teu repertório. E eu acho que a firmeza no momento de fazer a pergunta certa, de fazer uma intervenção certa. Isso não é que nem o sal nas receitas? Não tem
0: a pura com a idade, viu? Eu acho que apura com a idade. Não, eu acho que o tempo, né, a experiência. Esse debate presidencial na Band foi o sexto debate que eu mediei. O sexto debate presidencial. Fora isso, já mediei debates para governador, para prefeito. O primeiro debate que eu mediei, eu tinha em torno de 27 anos. No interior de Minas, uma campanha para prefeito. Fui para o Triângulo Mineiro. Então, assim, eu acho que o tempo de experiência vai apurando, assim. E também, assim, tem entrevistas que eu acho que a pessoa vai melhor, outras você fala, poderia ter feito outras perguntas. Depende muito do contexto, do momento. Mas eu gosto muito de fazer isso. E eu sou uma pessoa, em entrevistas, em conduções de debates, uma pessoa muito objetiva. Então, assim, é para fazer uma pergunta, a pergunta vai ser clara. Vai ser feita com clareza, eu vou direto no ponto. Assim, não, o que está sendo perguntado é isso aqui. Então, assim, não, o senhor está dizendo uma coisa, mas o fato é outro, é esse aqui. Nós precisamos. Porque hoje em dia ficou muito assim também, não, mas tudo depende da narrativa. Não, mas tem fato. Existem fatos. Tal coisa aconteceu. tal coisa não aconteceu. Aí você, tem uma suspeita, então é uma suspeita. Trata como uma suspeita e busca uma informação. Sabe assim, tratar as coisas pelo nome que elas têm. E não tudo, depende da narrativa, depende de quem está contando, o fato muda. Não, o fato é fato. Então, acho que como eu tenho essa clareza sobre a relevância da notícia, o que é fato, eu acho que nas entrevistas eu sou ali bem objetiva.
1: Agora, o último debate, que foi o primeiro debate com candidatos à presidência, foi um debate histórico. Foi um debate histórico por causa das ausências, sim, mas ao mesmo tempo pelo tamanho da repercussão. Eu acho que o todo, o produto final, ninguém esperava. Porque ninguém esperava tamanhas ausências, mas ninguém esperava que rendesse tanto apesar das faltas.
0: Você sabe que foi exatamente isso que a gente falou quando acabou o debate.
1: Eu não estava lá.
0: Então, Joana, quando acabou o debate... Talvez porque durante toda a semana ficou aquela especulação de que o presidente Lula não vai, o senador Flávio Bolsonaro também não, se o Lula não for, o senador Flávio Bolsonaro não vai. Então ficou toda aquela especulação. O noticiário ficou em cima da ausência, da possibilidade da ausência. Então talvez isso também tenha criado uma expectativa assim, esse debate não sei se ele vai repercutir tanto. E no final das contas a gente considerou que os presentes souberam explorar as ausências, e também houve um debate de ideias, um confronto entre eles, abordaram temas relevantes, então assim, e o debate repercutiu muito, né? O que mostra que o eleitor também quer ver o candidato por ele mesmo. O eleitor não quer só o candidato da dancinha no TikTok, do post com inteligência artificial no Instagram, nas redes sociais, ou o candidato com a maquiagem do marketing político na campanha eleitoral. O debate é o candidato sem a maquiagem do marketing, é o candidato por ele mesmo. Então, e que ótimo, repercutiu e foi muito importante ter feito o debate.
1: Por exemplo, para o candidato Augusto Cury, do Avante, que quase também desistiu de participar, a participação ela foi tão eficiente para a campanha dele que se traduziu absolutamente em números, em engajamento. No dia seguinte do debate, nós fizemos a sabatina com ele aqui, ele chegou reclamando da falta de entrega no digital. Então ele tem um público muito grande, mas poucas pessoas recebem. E naquele dia os vídeos, os posts dele começaram a viralizar muito por conta da participação dele. A política ela está mudando, a forma de comunicação dos políticos também. E quando a gente vê algumas presenças caricatas, por exemplo, no debate, mas na política de forma geral, a gente olha e fala, nossa, mudou muita coisa. Mas se a gente olha para trás, sempre tem.
0: Sempre tem. Eu acho que a diferença é que a comunicação mudou muito. Então, hoje em dia, as pessoas estão observando muito mais o post que viraliza, o meme, o vídeo de inteligência artificial. A gente acaba sendo levado a observar a forma e às vezes esquecer o conteúdo. Então, assim, sempre teve o candidato caricato, mas não tinha essa avalanche de rede social, de informação chegando pela rede social, que prioriza muito esse candidato ali, que tenta ser engraçado, agradável, ou polemizar, né? Ou ir para os extremos para chocar, e chocar causa engajamento e atrai voto. Então, eu acho que, assim, as pessoas têm que, o eleitor, nós todos temos que prestar atenção no conteúdo, no que está sendo dito. E não só na forma como está sendo dito.
1: Andri, a gente já está se aproximando aqui do final. Eu tenho algumas perguntas ainda para você. Eu queria que você, olhando para trás, para toda a sua trajetória no jornalismo, e vendo que você tem um monte de gente que faz jornalismo porque tem você como referência, o que, que você diz para quem está começando na profissão?
0: Nossa, quando eu escuto alguém me falar que faz jornalismo porque me assistia... E, gente, isso é comum. Quando você faz
1: 50... Acabou de acontecer. Tem...
0: quando você faz 54 anos, isso acontece com bastante frequência às vezes. Eu fico muito honrada. Porque, de fato, assim, pessoas que hoje estão fazendo 30 me assistiram quando eram criança. Então, assim, 20 e poucos anos, né, 30, me assistiram quando eram criança. E eu fico muito honrada, assim, de que o meu trabalho, de alguma forma, seja inspiração. O que eu digo para essas pessoas é: estudem, leiam muito, consumam informação, literatura, conversem com pessoas de várias trajetórias diferentes. Cada conversa, cada encontro te ensina alguma coisa. Você pode encontrar com o CEO de uma empresa ou com uma pessoa que está no meio de uma enchente. Cada conversa, cada encontro te ensina alguma coisa. Converse com as pessoas. Se comunicar é ouvir. Antes do falar, se comunicar é ouvir. Então, acho que tem um grande segredo que um jornalista nunca pode esquecer, é que nossa função é falar, mas a primeira e mais primordial de todas é saber ouvir. É saber olhar e observar. Então, acho que a vida leva a pessoa a construir essa trajetória, né? Mas eu fico muito honrada cada vez que eu escuto uma frase dessa.
1: Agora, eu tenho aqui perguntas para você responder sem pensar muito, tá? Rápido.
0: Lá. Rápido.
1: Uma palavra que define você hoje?
0: Calma.
1: Uma qualidade sua que também te atrapalha?
0: A minha filha vai rir quando ela falar calma.
1: Você acabou de falar que você é brava. Eu não vou falar.
0: Não, eu sou brava quando precisa. Não, eu sou uma pessoa calma. Pode acreditar.
1: Pois é, calma. Uma qualidade sua que também te atrapalha?
0: Eu sou muito, muito firme. E às vezes você precisa flexibilizar um pouquinho. Então eu acho que excesso de teimosia às vezes cansa, mas eu sou teimosa.
1: Uma coisa que a televisão te deu?
0: Me deu segurança, me deu os melhores aprendizados da minha vida nos encontros com quem eu entrevistei.
1: Uma coisa que a televisão te tirou?
0: Tempo.
1: Uma notícia que você nunca esqueceu de ter dado?
0: Muitas. É difícil citar uma. O acidente nuclear no Japão foi muito marcante, as enchentes agora no Rio Grande do Sul muito marcantes, mas se é para citar uma, eu vou citar o momento da transmissão ao vivo, quando o primeiro mineiro soterrado no Chile foi resgatado. Eu senti uma emoção extraordinária, porque era a emoção de milhares de pessoas no meio do deserto do Atacama, milhares, tinham 3 mil pessoas, de familiares, jornalistas do mundo inteiro, e aquelas pessoas esperando o primeiro mineiro ser resgatado, e eu estava no meio da multidão para narrar aquilo ao vivo. E quando acontece, parece que você faz parte da família de todos eles ali, porque eles estavam tão felizes. Eu falei que aquela emoção é maior do que Copa do Mundo, sabe, assim, do que você celebrar, parecia final de Copa do Mundo, porque era uma multidão gritando e berrando e chorando e gritando ti ti ti le le le Los Mineiros de Chile, e te abraçando. Então, assim, eu entrei ao vivo sendo abraçada e beijada, e as pessoas pulando, porque é a celebração da vitória da vida, né? Então, aquilo ali, nossa senhora, eu nunca vou me esquecer.
1: O melhor conselho que você recebeu da sua mãe?
0: O que eu falei aqui. Escolha a sua profissão, corra atrás dos seus sonhos, construa a sua carreira, tenha o seu dinheiro. Esse conselho é o melhor conselho que a gente pode dar para uma menina.
1: Uma coisa que a Giovana faz melhor que você?
0: Nossa, muita. Ela é muito mais calma do que eu, por isso que ela vai rir. Ela vai rir. Ela é muito sábia. Ela é muito sábia. Ela pondera. Eu sou, na hora de tomar decisão, eu sou o trator, assim, agora. E ela é uma pessoa que ela olha, ela parece que você fala assim, será que vai tomar uma decisão? Quando ela vem com a frase, ela vem com a frase.
1: Um medo que já não existe mais na sua vida?
0: O medo de perdê-la num bloco cirúrgico foi o maior medo que eu vivi. E eu até acho que eu já gastei todas as minhas fichas de cirurgia nessa vida. Eu tenho medo de fazer cirurgia. Se eu precisar de alguma, eu tenho medo, porque graças a Deus deu tudo certo com ela. Isso foi um medo muito grande e eu venci.
1: E para finalizar, o que é sucesso para você hoje?
0: Sucesso é você encontrar o seu propósito, é você ter espaço para realizá-lo, respeitando o outro e sendo respeitada pelos outros. Sucesso é ter paz, ter uma família que você ama, ter amigos queridos. Acho que sucesso é muito menos o brilho, o holofote, e muito mais a harmonia interna, a paz interior de que você traçou o seu caminho, seguiu o seu caminho, não abriu mão dos seus princípios e pretende seguir assim.
1: Dri, você brilha de dentro para fora. Obrigada por estar aqui comigo. Obrigada de verdade por todos os ensinamentos, por tudo que você compartilhou comigo, pela paciência, pela generosidade. Obrigada por ter vindo até aqui. E eu espero que a gente grave mais e mais vezes em situações diferentes, quando você for fazer seu mochilão.
0: Vamos fazer um risoto? Eu faço
1: quando
0: um risoto.
1: Quando você lançar
0: um
1: livro novo, eu quero. Tá pronto, tá marcado. Obrigada, Adri. Foi um prazer muito grande. Sou sua fã, te admiro, me inspiro em você. Eu, assim, te olho de longe e falo, nossa, que trator, que mulher, e ao mesmo tempo que leveza de uma pluma. É impressionante. Obrigada.
0: Eu que te agradeço pelo espaço. Você é uma pessoa extraordinária. Uma pessoa... Eu acho que eu tive a oportunidade de falar isso pra você na Band quando a gente se encontrou, assim, quando você tem 50 e poucos anos, quando a gente se encontrou, eu tava com 50, né? E você encontra pessoas mais jovens na mesma jornada de ser jornalista, de ser âncora de TV. De alguma forma, eu tenho um olhar que é assim, como se eu estivesse encontrando filhas minhas, né? Eu acho que a sua mãe deve ser pouco mais velha do que eu. A gente já falou sobre isso, eu acho. Ou mais nova, talvez?
1: Não, mas ela tem 58.
0: Então, mas assim, eu te vejo brilhando, fico feliz com a sua trajetória, está seguindo tão bem também. Te desejo tudo de bom, que você tenha muitas oportunidades de crescer, de aprender. E que quanto mais mulheres estiverem felizes, realizadas, ocupando seus espaços, a sociedade melhora. Então, pode ter certeza que onde você estiver, eu estarei torcendo por você.
1: Obrigada, Adri.
0: Obrigada.
1: Gente, esse foi o Imprevista. Semana que vem tem mais. Tchau.
0: Beijo pra vocês. Obrigada demais.
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3: Uma hora e 55 minutos, você na TMC, você aqui no 100.1 em São Paulo. Eu passo informações aqui sobre a situação do trânsito para você que nos acompanha. Nesse instante a CT nos mostra aqui, aliás, está calor em São Paulo, hein? A temperatura melhorou 26 graus na região do centro de São Paulo, então tem muita gente já saindo de casa, enfim, indo para a rua aproveitar esse sábado de sol ou de o sol começando a aparecer aos poucos em São Paulo. Olha só, você que está na Castelo Branco chegando à capital paulista, o trânsito é bom, mas fica ruim na Marginal Tietê, no acesso exatamente ali na Castelo Branco. Na Marginal Pinheiros, próximo do Parque Vila Lobos, também a gente verifica ali movimentação intensa, tem muita gente indo para o parque também, as principais entradas ali com congestionamento. A 9 de julho também tem trânsito significativo nesse momento, no sentido centro da capital, você que vai até a Avenida Paulista, e a Rebouças também com bastante movimentação nessa manhã. Só para a gente fechar aqui, a CT também nos informa que nós temos 142 quilômetros de lentidão só na Zona Leste, especificamente na Zona Leste de São Paulo. A Radial tem movimentação para lá de intensa nesse momento, Alcântara Machado também, especialmente na chegada ao Centro Histórico da cidade. 1 hora e 57 minutos, TMC, compromisso com a verdade.
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5: 2:01, você nos acompanha em Brasília, em Belo Horizonte, no Rio, no Recife, em São Paulo, também em Curitiba. Chegou a hora então da sobremesa, é isso, mas antes aqui só repassando os jogos do Campeonato Brasileiro, né? Muitos jogos marcados para hoje na 28ª rodada, TMC como sempre acompanhando tudo, muita tradição também em esportes. O Galo, o Atlético Mineiro recebe a Chapecoense às 16h, tem Mirassol e Botafogo, você no Rio de Janeiro vai acompanhar inclusive, tem Remo e Santos às 18h30 no Mangueirão, você no 100.1 de São Paulo também vai acompanhar essa partida, tem Vasco e Coritiba, jogo marcado para as 8h30, e no Morumbis, em São Paulo, tem o Tricolor Paulista recebendo o Internacional, né? Então aí muitos jogos já marcados para hoje no Campeonato Brasileiro, lembrando que Flamengo e Palmeiras aí disputando o título da competição nesse ano, né? São as duas principais equipes nesse momento com chances de título. O Flamengo tem 57 pontos, são 27 jogos, 17 vitórias, 6 empates e só perdeu 4 vezes, né? Impressionante, 70% de aproveitamento é muita coisa. E o Palmeiras venceu aí dos 27 jogos, 16, tem uma derrota, aliás, uma vitória a menos do que o Flamengo, portanto tem um ponto a menos também, e está na segunda colocação com 69% de aproveitamento. Bom, chegou a hora então da sobremesa, depois do almoço. Hoje o entrevistado é o radialista, comediante e imitador, o Beto Ora. Ele vai responder várias perguntas muito polêmicas. Além disso, o sobremesa também conversou com o advogado Gustavo Polido. Então, fique agora com sobremesa. Valeu!
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7: Pra você vai começar agora o Sobremesa, o seu programa favorito. E ó, hoje a gente tá com uma lenda viva do rádio. Em comemoração aos 104 anos, a gente tá com um dos maiores imitadores do Brasil, um dos maiores radialistas, Beto Ora!
8: Epa, claro, claro, claro. E você pode participar do nosso programa, estamos no YouTube e também pela nossa enquete, que tá essa zona em Brasília, é crise no STF. E a nossa pergunta de hoje é a seguinte: ofender um ministro do STF sem ser preso.
9: Eu achei isso genial.
8: É isso que a gente vai querer saber, já explico melhor. Cadê a Mini Ruth?
9: Ô, você não tá sabendo?
8: Não?
9: Mini Ruth mandou uma mensagem, disse que entrou um besouro no ouvido.
8: É melhor falar que não quer trabalhar, né?
9: Juro por Deus, eu acredito nela.
8: Tá no ar, vai.
7: Vambora, seguinte, esse é o Sobremesa e a gente começa agora. Solta a vinheta, Cuca.

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1: tudo. Cara ouvinte que nos ouve com seu ouvido, começa agora o Sobremesa, o seu programa favorito aqui na TMC. Transamérica agora é TMC, quem escuta sabe. Ó, o nosso programinha de meu Deus de hoje tá muito especial. Em comemoração aos 104 anos de rádio no Brasil, a gente trouxe uma lenda viva. O cara é bom, juro, ele é o homem das mil vozes, o radialista, um dos maiores radialistas, inclusive já imitou o Tim Maia a ponto do Tim Maia gostar da imitação. Senhoras e senhores, Beto Hora daqui a pouquinho, né, Batista?
2: Opa, enquanto isso, ó, você que tá no YouTube, aliás, ativa o sininho aí, se não tá no YouTube, você se inscreva no nosso canal TMC News BR, deixa seu comentário, deixa seu like, fala bem da gente pra direção ver que a gente tira tudo os prints e manda no e-mail, a gente tira os prints dos comentários e manda no e-mail da direção.
1: Muito tá? Bom.
2: Você pode comentar por lá e tem o nosso WhatsApp que é o 11 972 21 1001. Seguinte, repetindo a pergunta, crise no STF. O brasileiro já tá meio de saco cheio. Então quero saber de você como ofender um ministro do STF sem ir pra cadeia.
1: Boa pergunta.
2: Sem ser preso.
1: Boa. Tá?
2: O Lucas já falou do Dino.
1: Não, para, Batista.
2: Falou que
1: por
2: ele tava
1: para, Batista.
2: Acima do peso.
1: Eu falei que supostamente
2: tá?
1: O ministro Flávio Dino aparentava estar acima do peso.
2: Você falou. O monarque, por muito menos, foi
1: não,
2: banido.
1: O monarque chamou o Flávio Dino de gordola.
2: Foi banido.
1: Ó, eu desprezo essa atitude, tá? Não é gordola, não. É. Falei que ele supostamente aparenta estar acima do peso.
2: É.
1: Seria legal ele dar uma olhada aí, né?
2: Porque
1: é uma preocupação.
2: Entendi.
1: Entendeu? Tô preocupado com a saúde do meu ministro.
2: Eu não vou mexer com essas coisas, não. Eu não vou.
1: Você é muito bom de.
2: Não, melhor não.
1: Não,
2: calado me deito, sem processo me levanto.
1: Então,
2: eu
1: ó,
2: sou dessa.
1: Manda pra gente como ofender os ministros do STF de uma maneira que você não seja preso. Manda no 011 972 21 1001. Boa! Agora vamos pra nossa entrevista. Hoje, esse. Fala aí, Batistinha. Manda bala.
2: Não posso falar o que eu quero.
1: Não fala.
2: Não vou falar.
1: Fala um pouquinho.
2: Não, se tiver alguém que possa ser preso aqui, é só você.
1: Peraí, eu tenho uma ideia.
3: Se eu falar alguma coisa,
2: opa!
3: A nação inteira vai preso.
2: Então é melhor eu.
1: Nosso convidado. Vocês querem falar? Eu tenho uma solução pra isso. Vocês querem falar?
2: É.
1: Ô, Pedro, apaga as luzes aqui, por favor. Apaga as luzes do estúdio. Ó, você que tá ouvindo a gente vai apagar as luzes pra gente falar o que a gente bem entende. Pra gente falar o comentário que é pra ofender sem ser preso.
2: É.
1: O comentário. Pode apagar, pode entrar no estúdio, apagar as luzes. Vocês vão
2: apaga
1: ver
2: que vai funcionar.
1: Apaga tudo, apaga tudo. Ó,
2: que
1: pronto, isso,
2: pronto.
1: Tira a trilha, vamos lá, vamos agora dar
2: okay,
1: o nosso comentário o nosso comentário para falar sobre os ministros, ofender sem ser preso, vai Batista.
2: Não, eu mesmo no escuro tenho medo.
4: Então vou falar assim, ó. Esse cara não quer saber de nada, é um bando de vagabundo e quer nem saber.
1: Olha, pra quem tá ouvindo a gente, uma portuguesa acabou de entrar no nosso programa, nós estamos no escuro. No escuro. Isso, inclusive, vale muito a pena com o nosso convidado,
2: sim,
1: né?
2: Sim.
1: Pra você que faz mil vozes.
2: Sim.
1: Então, manda pra gente o comentário que você faria para o ministro do STF.
2: Ofendendo
1: sem correr o risco de ser preso.
2: Manda
1: pra gente. 011 972 21 1001. Manda aí.
2: Bom,
1: ok, gatinho.
2: Lucas, você sabe, eu fui lá fazer o esporte hoje. A gente vem coladinho no papo de craque. e o Ivan, mas o Ivan Drago, ele tá pé da vida com o São Paulo.
1: Tá,
2: Muricy, o que tá acontecendo com o São Paulo? Na sua época não era assim, Muricy. O que tá acontecendo com o tricolor paulista,
3: hein? Ah, mas você tem que entender o seguinte, os caras do futebol hoje, se você for, primeiro, boa tarde a todo mundo aí, né, meu? Então é o seguinte, você tem que entender o seguinte, o futebol funciona hoje em dia de uma forma totalmente diferente. Antigamente os caras jogavam por amor, por paixão ao clube, por amor a camisa. Hoje não, se não tiver o dinheiro na conta, esquece, filho. Esquece, você não vai ter jogador, você não vai ter atleta, você não vai ter nada, meu.
2: Muricy, qual a sua sobremesa preferida, Muricy?
3: Ah, sei lá, meu. Sobremesa, essas frescuras, não. Eu como, depois laranja, que tiver, meu.
1: Muito bom. Você laranja. Está ouvindo Beto Hora interpretando o Muricy Ramalho, o famoso técnico do São Paulo e de outros times. O Beto Hora, seja muito bem-vindo.

0: que é imitar as pessoas, trabalhando há 42 anos, nunca tive um processo sequer, eu nunca tive um processo, nem nunca terei, porque tem uma coisa que é o respeito. E quando você tem vaidade, cara, aí você extrapola. Você mistura as coisas. Você tá entendendo? Então, quando você vai fazer no rádio, você tem que imaginar o seguinte, que a pessoa tem que pensar que é a pessoa mesmo que tá falando. Então,
1: uma pessoa que tem muita vaidade é o Luxemburgo, também o técnico. Que ele não gosta de ser chamado de técnico, ele gosta de ser chamado de professor.
2: Desculpa, chama manager. Você tem que entender a diferença. Aonde está o técnico e o manager? O técnico é o cara que fica na frente gritando com o jogador, você vai fazer o posicionamento, essas coisas. Eu penso na estrutura do jogador antes do jogador se tornar um profissional.
1: Mas está entendendo? Luxemburgo, você exige que as pessoas te chamem de manager, de professor.
2: Professor.
1: Não, mas isso não é muita vaidade,
2: sua? Não, absolutamente. Eu fui o primeiro a usar terno. Eu uso terno, fui o primeiro a usar terno.
1: Mas por que você quis usar terno, Luxemburgo?
2: Porque ali está a figura do manager. Tá entendendo? Ali não está uma figura qualquer do futebol. Ele tem que ser respeitado. Sou um professor, eu quero ensinar o cara a não só jogar bola, a conviver com os colegas, a viver a vida do futebol de uma forma diferente.
3: Ô Luxa, mas o povo hoje fala que você tá ultrapassado.
2: Não,
3: né,
2: ultrapassado não. Acontece o seguinte, hoje o futebol é assim, quem tem experiência, não cabe mais no futebol. Por quê? Qual é o clube que não está endividado? A não ser o Palmeiras e o Flamengo, qual é o clube que não está endividado no Brasil? Aí se você coloca o manager, ele vai dar palpite, o que é que vai acontecer? O clube sai do buraco.
3: Mas tá endividado por causa de pessoas como você?
2: Da risadinha, né?
3: Tá endividado porque tem técnicos como você que quer ganhar lá 1 milhão e meio.
1: É verdade, Luxemburgo.
2: Pera só um minutinho, você vai entender. Quando você vai ao médico, você pergunta o salário dele. Você quer o resultado. Se você quer um profissional, cara, você vai. É simples. Você quer um cara que vai fazer uma plástica. Você vai fazer uma plástica. Você quer um cara que te cobra 10 reais ou um cara que te cobra 1 milhão?
1: Não, eu quero.
3: Salva de palmas para o professor Luxemburgo.
0: Muito bom. Você sabe que tem um negócio que é legal, que aconteceu comigo e é legal. Eu já contei isso em outros podcasts, mas é legal contar, porque como diz o Milton Neves, é o público rotativo. E que foi o seguinte: quando eu entrei na Bandeirantes, eu trabalhei 17 anos na Bandeirantes, e quando eu entrei lá, o Carbone,
3: diretor do esporte,
0: o Carbone, ele falava ali, tinha um Twitter chorado, ele falava desse jeito assim, ele falava, eu só vou pedir uma coisa pra você não imita o Zé Silvério. Beleza, tá bom. E um dia aconteceu lá um casamento de um príncipe lá, eu comecei a narrar dentro, mas estava fora do ar. E eu começo, bem, meus amigos, estamos aqui na cobertura do casamento. E comecei, boa tarde, Zaidan. Boa tarde, Zé Almirce. Aí comecei a fazer essa brincadeira, cara. E o Zé falou assim, depois eu encontrei com o Zé, eu falei, ih, ele vai me dar uma porrada, meu. Encontrei com ele no corredor, ele falou assim pra mim, eu vou falar um negócio pra você com toda a sinceridade, eu não gosto realmente que as pessoas me imitem, mas pensar como eu nunca tinha visto.
1: Olha que legal,
0: aí,
1: pensar,
0: cara,
1: como a imitação.
0: Exatamente, aí é que tá o negócio que eu tava falando da vaidade, é porque só não dá, com vaidade você não consegue entender a pessoa.
1: É verdade.
0: Você tá entendendo? Então, é por isso que eu amo o rádio. O rádio é, pra mim.
3: E Betão, nesses 42 anos, qual a coisa mais legal que aconteceu assim na sua vida no rádio?
0: Ah, cara, puta coisa.
3: Sem a que mais dúvida, marcou,
0: a assim. Que mais marcou foi um lance que depois ele me contou que a gente fazia o Pelé. Eu fazia muito Pelé. E eu adorava porque. O futebol, entenda?
1: É a melhor
0: imitação de Pelé. Eu dei sorte, entenda? Eu dei muita sorte na vida e no posicionamento que eu usava no jogo. Eu dei sorte. E eu falava essas bobagens. Um dia o Maradona falou uma bobagem do Pelé e saiu em todos os

0: jornais, o que o Maradona falou. E o Pelé não respondia, e aquilo me incomodava profundamente. Pô, eu não sei por que o Pelé não responde, cara. Eu responderia. Aí eu mandei um... Por exemplo, olha, eu estou lançando o leite Maradona, agora em pó. Cara, deu um buchicho isso, cara. Mas deu, assim, buchicho forte, sabe? De gente querendo saber por que que o Pelé fez aquilo. Deu um mau rolo. E aí, depois, o que aconteceu? Ele invadiu o estúdio um dia, a gente tava no ar, o Na Geral tava no ar, eu, Zé Paulo e o Lélio.
1: Ele apareceu do nada.
0: Do absolutamente nada. Pelé. Eu estranhei, porque eu olhei pra dentro da técnica, a técnica ficava de frente pra mim, assim, o vidro da técnica. E eu percebi um monte de cameraman entrando.
1: Caramba, você falou, tá pegando fogo.
2: Você tava lá no estúdio, na Band.
0: No estúdio, na Band, e assim, sim, tem um corredor que não dá pra você ver quem entra, porque a porta fica primeiro, depois
1: só tem o aquário.
0: Sim. Só dá pra ver o aquário. Mas entrou assim, cara, sem sacanagem, entrou uns 6 cameramentos.
1: Caramba!
0: Aí eu fiquei olhando aqui, eu estranhei. E, mas continuou o programa, tá tudo bem, pô. É. De repente, essa porta, essa segunda porta do estúdio abre e entra o Pelé. Só que assim, cara, aquilo aconteceu em câmera lenta na minha cabeça.
1: Nossa!
0: Por quê? Aí vem uma explicação. Quando a gente entrou na Bandeirantes, era uma quebra de paradigma. Por quê? Porque a gente fazia o programa no meio do jornalismo. Jornalismo, jornalismo, jornalismo, jornalismo, na geral.
1: É tipo nós aqui.
2: É tipo a gente.
0: É exato. Tipo nós. Cara, os caras não davam nem boa noite pra gente, que a gente chegava lá.
1: Igual a gente. Oh, igual a gente. Beto, os caras não olham pra nossa cara, Beto.
0: Não olha pra cara.
1: Os caras não olham pra gente, Beto.
0: Que loucura. E aí, cara, ficava aquele clima, né, de pisei no cocô do gato. Dentro da banda, mas eu não tava nem aí, porque não tem essa vaidade. Aí você vai entender também. Eu não tinha vaidade, não quer dar boa noite, não dá. Não tô nem aí com vocês, porra. E tá tudo bem. O importante é que era o espaço que a gente tava lá, naquele momento. Quando entrou o Pelé, cara. O Pelé entrou dentro do estúdio e falou: eu vou processar você, você, você. Rindo.
1: Ele mandou isso pra vocês.
0: É, porra, cara. No ar, ao vivo, porra. E aí, cara, ficou aquele negócio fora do comum. Aí ele deu a entrevista, conversou, brincamos. É nervoso, fiquei nervoso, cara.
2: Imagino.
0: Tava diante do atleta dos séculos, quiçá do milênio. Entendeu? Porra, tava diante do cara mais importante do futebol mundial. E, pô, fizemos a entrevista. Aí no final ele chegou pra mim e falou: eu vou contar uma história pra você, que é o seguinte. Eu achava que a minha mãe estava com Alzheimer. E aí eu falei pro Pepito: Pepito, a minha mãe está com Alzheimer. Por quê? O Pepito perguntou. Porque ela tá me escutando na rádio. Eu não dou entrevista em rádio há mais de 20 anos. Que eu não entro numa rádio pra dar entrevista. E ela tá me ouvindo todo dia. Eu acho que ela não tá legal. Aí, quando você falou esse negócio do leite Maradona, que tá me dando problema isso, viu? Quando você falou o negócio do Maradona, eu tava ouvindo. Eu falei pro Pepito, porra, eu não falei isso. Aí o Pepito falou, lógico que você não falou. É um cara que te imita na Bandeirante. Vamos pra lá agora. Foi quando ele entrou.
1: Cara, que sensacional.
2: E a hora que ele falou que ia processar todo mundo, você falou
0: não,
2: o quê?
0: Não, cara, você tá louco.
2: Acho que até vale, né?
0: Não, cara.
2: Pelé não, mas processar,
0: quando eu faço uma imitação, eu nunca coloco na voz da pessoa o que ela não diria.
2: Genial.
0: Você tá entendendo?
2: Genial.
0: Às vezes um palavrãozinho, uma piada e tal. Mas eu jamais só colocaria, usaria, porque eu acho que é uma covardia, pô. Você tem que pensar igual, cara.
2: Isso me fez lembrar uma história que eu acho fantástica, que é o Beto foi entrar no programa ao vivo, que ele apresentava, e ele anunciou que ia receber o Tim Maia. O Tim Maia tinha uma fama de não comparecer.
0: Não ia.
2: Ele marcava, mas não ia. Não é que ele nem respondia. Você ligava pro pessoal do Tim Maia e falava: ah, queria entrevistá-lo no meu programa aqui na rádio. Ah, sim, pode marcar. Ele vai. Confirmava, mas não aparecia.
0: Não aparecia.
2: Só que aí o Beto Hora resolveu fazer diferente. Qual foi a sua solução?
0: Não, a solução foi o seguinte, cara. Eu entrava, eu tinha um programa chamado A Hora da Hora, que é uma hora antes da Voz do Brasil. Uma hora certinho antes da Voz do Brasil. E a gente abria aquele espaço pra entrevistar a gente que tava no teatro, pra dar uma força pro teatro, quem tava fazendo legal. Show. Era uma época diferente, né? A gente vivia um mundo diferente. E o rádio sempre foi, sempre será, um baita de um divulgador pra esse tipo
2: canhão,
0: de coisa.
2: Né? É um canhão.
0: As pessoas falam de internet, não tô menosprezando a internet.
2: Não,
0: mas é um você lugar, tá
2: falando a verdade.
0: É um lugar que ainda não se organizou. Porque na internet, aqui, na internet você compra bicicleta velha, prostituta, você compra tudo, tá tudo misturado ainda. Mas naquela época não, era só o rádio. Pô, o Tim Maia vinha fazer show em São Paulo. Cara, era raro ele fazer show em São Paulo. Era muito raro ele fazer show em São Paulo. Pô, ia... Tá, beleza. E o Sandro, que na época, trabalhou na direção da EMAI, na época era meu produtor, ele que produziu o programa. E falou, pô, eu acho que eu consegui o Tim Maia, mas tá bom, consegui o Tim Maia, tá beleza. Pô, começou a juntar jornalistas, naquela época tinha muito jornal Diário Popular, tinha várias notícias populares, enfim. Começou a encher de jornalista, 15 para 7 o cara não apareceu e eu nervoso.
2: Eita ferro.
0: Não apareceu. Você está começando mais uma hora da hora. O Nano Filho, que é.
2: O Ananias.
0: O Nano Filho, que estava na mesa. Que era o horário do Nano, que a gente invadiu o horário do Nano e eu fazia junto com ele. E aí,
2: cara? Nada do Tim.
0: E aí? Começou o programa. Senhoras e senhores, estou diante do maestro, esse cara genial, fantástico. Cara, o pai do Soul Music, o pai, o príncipe de todos os ritmos. Tim Maia, boa noite, Tim. Meu irmão, obrigado, meu irmão. Au. Obrigado, São Paulo. Au. Tim Maia, pô, como é que você, quando você começou? Conta um pouquinho da tua história, da sua trajetória. Você que é lá de Niterói e tal, você entregava marmita, conheceu o Erasmo, como é que era aquela? Não, meu irmão, eu ensinei os caras, meu irmão, pra fazer o Fá, ensinei ele a fazer o Fá, falei, volta amanhã. Au. E fiz a entrevista inteira, cara. Pô, não vou perder a entrevista. Aí você via só a gente saindo, sabe? Você olhava pelo vidro assim, ó.
2: Jornalistas indo embora.
0: Mas
2: você fez a entrevista e todo mundo que te ouvia lá no programa Hora da Hora...
0: Não sabia.
2: Beleza.
0: Era difícil o Tim Maia dar uma entrevista pra rádio. Era muito difícil.
2: Você conseguiu uma exclusiva.
0: Não sabiam como era a voz do Tim Maia no rádio. Para as pessoas era o Tim Maia. E tá tudo bem pro ouvinte, tá tudo bem, vambora, meu. Entendeu? Depois eu lá no final eu me viro, entendeu?
2: Bom, acabou o programa.
0: Acabou o programa,
2: foi tudo
0: bem, tá tudo bem. Aí daqui a pouco o telefone toca.
2: Ah.
0: Eu trabalhava na Metropolitana.
2: Como é que é o telefone?
0: Telefone de lente, cara. PBX da.
2: Era na...
0: Falando em telefone de linha, você foi a voz do que todo mundo sabe, né? Super 15, o herói do seu bolso.
2: Olha aí.
0: E tocou o telefone. E aí tocou o telefone o Jacques Sanzoni, que era o diretor da. Ainda é o diretor da Metropolitana, de algumas rádios da família. O Jacques é uma figura. Falei com ele hoje, inclusive. Beijo, Jacques. E aí, cara, ó, telefone pra você, eu não sei de nada, cara.
2: Então, deixa eu entender, você fez o programa,
0: acabou,
2: era pro Tim Maia aí, ele não foi, você imitou o Tim Maia e ficou imitando até o final do programa. Acabou o programa, você não revelou.
0: Não, quando a gente saiu, a gente tinha preparado uma mesa com um sanduichinho, com coisa pra receber o cara, claro. Né, cara? Ah, pô, vamos comer, o cara não veio, o problema é dele, vamos comer e tal. De repente vem o Jacques e fala, ó, telefone pra você. Pô, atendi o telefone, pensei que era elogio alguma coisa. Alô? Ô, meu irmão, é o seguinte, que quem está falando? Falou lá o nome, não lembro, acho que é Ronaldo o nome do cara, sei lá o nome do cara. Aí, é o seguinte, bicho, eu e o Tim estávamos aqui ouvindo o programa, falei, puta, vem processo. Você não quer dar umas entrevistas no lugar do Tim, não, meu irmão?
2: Muito bom, muito bom.
0: Sensacional. Oh,
2: foi um alívio, sabe? Um alívio. Falei,
0: tirou aquele peso do Tim das costas. Mas eu nunca tive, não. Todo mundo teve problema com Clodovil. Eu não tive.
2: Jura? Problema. Você não teve problema
0: com Clodovil? Não tive problema com Clodovil. Ele odiava que imitasse.
2: Odiava mesmo.
0: E quando eu fui assinar com a Band, colocou, levou a gente numa pizzaria chique pra caramba. E tava todo o staff da Bandeirantes e tal, aquela coisa. E eu tava sentado de costas pra porta da pizzaria. E era uma pizzaria muito grande, muito bonita. É, não lembro o nome do bairro ali, pros lados da Avenida Santo Amaro, aquelas porra lá. Aí, cara, eu senti duas mãos assim no meu ombro.
2: Sim.
0: Eu pensei que era alguém que tava chegando, né?
2: Claro.
0: Quando eu olhei pra trás, era o Clodovil. Ele olhou pra mim e falou assim: olha, meu amor, presta bem atenção. Você vai assinar esse contrato e você vai se arrepender. E saiu, ele tava em briga com a Bandeirantes.
2: Ele deu a dica, deu a dica.
0: Não, eu fiquei 17 anos, foram 17 anos maravilhosos. E vou te falar, eu só saí da Bandeirantes porque tinha um cara da Bandeirantes que era muito vaidoso, entendeu? E por causa da vaidade dele, ele tirou a gente. Mas se não...
2: O Acácio.
0: Não. O Acácio é um amor. O Acácio foi um dos responsáveis pela minha ida pra Bandeirantes.
2: Gente boa.
1: É. Acácio que trabalha aqui conosco. Um beijo, Acácio. Vem da gente,
0: tá por favor. Tá em Campinas.
2: Tá em Campinas trabalhando. Roberto, você falou, falando do Tim Maia aí, e imitação, assim, que você tem que cantar, às vezes, é mais difícil ou não? Tipo, sei lá, Gilberto Gil, Maria Bethânia,
0: essas coisas. Eu só comecei a imitar as pessoas por causa da música. Porque eu tocava em barzinho quando eu era garoto, 18 anos, 19 anos, eu tocava em barzinho. E eu tinha muita dificuldade de fazer o transporte de notas. Sabe aquela coisa de o meu tom de voz já era grave? Eu tinha muita dificuldade de baixar o tom. Sabe aquela coisa de baixar o tom para você poder cantar? Sim. Então eu cantava no tom do cara mesmo, que era onde eu aprendia, o tom do cara, o Caetano Veloso, era em dó maior, entende? Aquela coisa de Deus, aquela coisa que bate em você. Então eu ria no ritmo do... E aí foi me dando facilidade pra imitar outras pessoas, entendeu? Então eu... Negue o seu amor, o seu carinho.
2: Maria Bethânia, que prazer te receber.
0: Diga que você... já me esqueceu. Obrigada.
2: Maria Bethânia. Aplausos para Maria Bethânia no sobremesa. Maria Bethânia no sobremesa, isso. Mas é uma coisa que eu nunca imaginei.
0: Eu como eu sou velhinho, eu tenho casos assim maravilhosos. Um dia lá nesse programa que eu ia entrevistar o Tim Maia, eu entrevistei o Calbi Peixoto.
2: Pô, grande cantor.
0: Eu entrevistei muita gente legal. A garotada não sabe quem é Calbi Peixoto, mas procura aí que vocês vão
2: achar. Ele era o Harry Styles dos anos 60, 70.
0: Com certeza.
2: Ele era um grande cantor. Nossa, uma voz tremenda.
0: Ele tinha aquela coisa de
2: dramatizava.
0: Falar desse jeito, né?
2: Conceição.
0: Eu me lembro muito bem.
2: Nossa, que delícia te ouvir,
0: e, cara, eu entrevistei o Calbi e ele ficava assim no programa: mas que bela voz você tem, hein? Que bela voz. É isso, cuida da voz.
2: Que bonitinho.
0: Olha aí, cara. Grande Beto Hora.
2: Grande Beto Hora, o homem das mil vozes.
1: Você falou que você é das antigas, né?
0: Sou.
1: Você é das antigas, assim como eu sou. O que você acha agora, você que trabalha no humor, o que você acha agora que tem esse negócio, esse papo de humorista de esquerda, humorista de direita? Você então, tá onde? Você é do centrão ou não?
0: Não. Eu tenho. Antigamente, pra você se tornar humorista, tinha um juramento que foi... Eu não lembro o nome dele, porque a minha memória não anda boa, mas tinha uma frase que dizia assim: se há governo, sou contra. Era como se fosse um juramento do humorista.
2: Genial.
0: Por quê? Porque se eu sou de esquerda e brinco com os caras da direita vão ficar putos.
2: Sim.
0: Se eu sou um cara... Se eu faço uma coisa, ok, que eu faço uma coisa voltada e tirando barato pra esquerda. Ou se eu faço uma coisa da esquerda brincando com a direita, as coisas vão ficar numa situação que não vai dar certo. Então o que eu fiz? Eu, por opção, eu fui nesse. E vou te contar uma, cara.
2: Por favor.
0: Eu nunca votei na minha vida. Eu não tive ainda o prazer de votar. Não, e por quê? Porque eu me tornei humorista. Porque se você se apega a um lado político... E vou te contar uma coisa que eu descobri há pouco tempo. Todos os meus inimigos estão em Brasília. Eu não tenho inimigos. Os meus inimigos estão em Brasília.
2: Muito bem.
1: Esse foi o grande, o gigante.
2: gigante, o grandioso Beto Hora, que esteve aqui conosco no nosso programinha de meu Deus. Infelizmente, a gente vai ter que encerrar essa entrevista. A gente tem mais programa, mas não sem antes pedir o seu recadinho final, Beto Hora, em comemoração aos 104 anos de rádio. Por favor, um recadinho para quem nos ouve.
0: Eu quero mandar um beijo para todos os radialistas do mundo, em meu nome, em nome também de óticas, sei lá o quê. Funerária Morris Albert. Vai chora, plantando gente por aí. Um beijo, eu amo vocês.
2: Obrigado, grande Beto Hora. Recebemos ele, Beto Hora, um grande radialista em comemoração aos 104 anos de rádio. E a gente vai continuar. Tem mais um convidado pra hoje, hein?
1: Sim,
2: especial.
1: Claro. Só quem não veio foi a Mini Ruth. O que, que ela falou? A gente pediu. Pois é.
2: O que aconteceu? A Mini Ruth falou que entrou um besouro no ouvido dela. Falou que entrou um besouro no ouvido dela e que ela teve que ir ao médico. Aí a gente pediu uma foto. E ela mandou uma foto, realmente, dela no médico. Mas claramente feita por IA.
1: IA.
2: Claramente.
1: Eu vou dizer, não vale nada, viu?
2: Vale nada.
1: Me arrependo de tê-la indicado. Mas vamos lá pra nossa enquete pelo 11 972 21 1001. Com esse monte de escândalo acontecendo no STF, eu quero que você me diga uma maneira de ofender um juiz do STF. Genial. Sem você parar atrás das grades. A Juliana Alves diz o seguinte, ó, ela é do Tim Lucas, ela falou o seguinte: boa. Flávio Dino tá se alimentando bem, hein? É uma certa maneira de ofensa. Mônica Alves, Gilmar Mendes, seu projeto de ser humano que foi publicado antes da versão final.
2: Caramba, essa é boa.
1: Mas isso aí acho que dá processo, isso aí não sei não.
2: Tem que ver.
1: E o Carlos Eduardo diz o seguinte: Mendonça, espero que seu GPS erre a rota e você vá parar naquele lugar.
2: Isso, calma aí. Eu
1: também acho que dependendo a interpretação da lei, acho que pode dar problema.
2: Então manda pra gente como ofender os ministros do STF de uma forma que você não seja preso. Manda pra gente no 9327... Quase dei meu telefone. Calma aí, quase dei meu telefone. 011-97221-1001.
1: É o medo do processo, sei.
2: Olha, eu quero saber o que é que vocês estão achando do nosso programinha de meu Deus. Eu fico aqui com o celular aberto.
1: Mas quebra o ritmo do programa, entendeu? Esse velho.
2: E eu vejo os comentários. Teve um comentário muito legal aqui. Juro, vou até ler pra vocês. Ó, o comentário assim, ó: programinha de meu Deus hoje em nível espetacular. É desse tipo de leveza que precisamos neste mundinho de meu Deus. Foi o comentário do Ricardo Jesus 5235. Tá, Ricardo, vendo? Muito obrigado. O pessoal tá gostando. Que
1: Jesus gosta da gente.
2: Amém, graças a Deus.
1: Nos
2: Mas
1: ama.
2: Eu quero saber o que é que aquele nosso amigo que trabalha aqui na TMC, como faz tudo, o cara é, ó, brother do nosso chefe. Eu quero saber o que é que ele pensa do nosso programa. Vamos dar voz a ele. Chegou a hora do quadro Pitaco do Leleco.
1: Ai, ai, ai. Bom, lá vem o velho.
2: Boa tarde, seu Leleco. Lá tudo bem?
1: Boa tarde?
2: Boa tarde.
1: Boa tarde?
2: É que são 2:30 da tarde.
1: Boa Cadê tarde. A Mini Ruth?
2: Ela
1: você não estava ouvindo o programa?
2: Não, eu estava ouvindo o programa. Assim,
1: então estou acompanhando ainda aqui, as enquetes aqui estão meio abaixo aqui, a audiência não aumentou o que foi proposto, né? Eu acho que precisa melhorar muito aqui, pelo que eu estou vendo aqui. E o Salles também errou o telefone?
2: Desculpa, é porque o meu telefone...
1: Como é que vai ter audiência?
2: É que o meu telefone é parecido com o da rádio.
1: Ah, é parecido.
2: Perdão.
1: Mas o entrevistado estava bom.
2: Não.
1: Tava.
2: Não,
1: 104 anos de rádio, né?
2: É.
1: Parabéns, pelo menos isso eu vou elogiar. Faz parte. Só que 104 anos de rádio, é interessante essa informação para todos os nossos ouvintes. Só que tá baixo aqui. A audiência tá baixa.
2: A gente tá aumentando, tá indo de pouquinho em pouquinho, a gente tá aumentando. Sabe?
1: Eu vou dar um desconto para vocês, por causa desse problema do Supremo aí, que tá atrapalhando.
2: É verdade,
1: nossa, é verdade.
2: Nossa programação.
1: Isso aí com a direção. Eu vou relevar, porém. Eu preciso saber o que o chefe lá vai falar comigo mais tarde, que eu vou ter reunião com ele.
2: Se
1: ele alegar que tudo bem, que dá pra segurar por causa desse problemazinho, vocês vão ter uma chance ainda. Mas, se a Mini Ruth não comparece, não manda foto, não manda informação concreta, também fica difícil,
2: tá bom,
1: né?
2: Tá bom.
1: Por favor, né, gente?
2: Bom, vamos trabalhar
1: agora. Obrigado,
2: perdoa.
1: Leleco.
2: Mas assim, o senhor tá gostando do programa?
0: Mais ou menos.
2: Tá mais bom. Ou menos, tá, tá bom.
0: Mas ia melhorar, né?
2: Encerra, Lucas. Encerra. Encerra. Este foi o quadro Pitaco do Leleco. Obrigado, Leleco.
0: A puta que
2: tá aí perto do
0: cara.
2: Ô, ô, ô! Tá louco?
0: Chato,
2: tá porra. Tá louco?
0: Um chato.
2: Você tá perdendo o decoro?
0: Que só fala, hein? Só fala mal.
2: Você tá perdendo o decoro?
0: Tá porra.
2: O seguinte,
0: tá falando em perder o decoro,
2: eu quero trazer uma informação. Seguinte. Ó, vamos conversar, vamos com calma. Com calma. O que que tá acontecendo com o Brasil?
0: Ó,
2: algumas semaninhas nesse Brasilzão de meu Deus, rolou aí novidades no STF, Supremo Tribunal Federal. Lá, sabe quando alguém fala assim, ah, ele perdeu, foi pra segunda instância? Sabe quando alguém tá num processo jurídico e aí ele pode recorrer, a pessoa ou perde o processo, mas ela tá firme e forte que ela merece ganhar. Ela vai e vai recorrer a um outro tribunal. Sempre vai assim. O STF é o último dos tribunais, é o mais importante. É ele que basicamente manda aqui em tudo no Brasil. O que aconteceu? O ministro do STF, o André Mendonça, ele divulgou informações de outro ministro do STF, o Alexandre de Moraes.
0: X9.
2: E aí o pessoal foi fazer lá uma reunião, foi entender o que, que é isso, o que, que ele divulgou. Ele divulgou, Mendonça divulgou informações de que o ministro Alexandre de Moraes tava tendo conversinha com o Daniel Vorcaro, que tá preso por corrupção. O cara por roubo. O cara era um dono de um banco, sumiu com bilhões de reais. E aí, cadê o dinheiro que tava lá, que era do pessoal? Então, essa é a notícia que eu queria
0: trazer pra vocês. Onde você quer chegar com isso?
2: Eu quero chegar que ontem o STF se reuniu para decidir se investiga o Alexandre de Moraes. Bom, nada ficou decidido, tá? E nós aqui, nós do Sobremesa, nós produzimos uma música pra vocês entenderem o que tá acontecendo, essa briga aí no STF que começou entre o Mendonça e o Alexandre de Moraes. Nós fizemos duas versões pra você escolher qual é a melhor. Fizemos o Rap do Moraes, que é sobre a briga do Alexandre de Moraes com o André Mendonça. Vamos ouvir? Solta aí o Rap do Moraes, vamos ouvir.

0: entendendo? Oh. Essa foi a versão em rap. O que, que o pessoal fez? Usou as falas dos ministros na reunião de ontem e fizeram uma música no estilo rap. Eu gostei, achei legal. Só que a gente tem mais uma versão, que agora é em funk, pra representar o Brasilzão. Vamos ouvir a versão do rap do funk do Moraes. Solta aí pra gente, vamos ouvir.
1: E vamos trazer aqui.

0: André, em reunião, disse.
1: Isso é mentira.
0: Peçam. Então vamos chamar a testemunha.
2: Que é isso?
3: Ó, o batidão.
2: Muito bom, muito bom. Adorei, sensacional. Escolha aí qual das duas versões você gostou. Manda pra gente aqui, porque parece que os dois se encontraram com o vocal.
3: Sim,
2: tanto breve... Alexandre de Moraes quanto o André Mendonça. Ambos se encontraram. Vamos entender isso.
3: Em breve em todas as plataformas digitais. O rap e o funk do Moraes.
2: Já que a gente trouxe essa notícia, vamos entender o que está acontecendo com o Brasil? Para isso, trouxemos um convidado especial. Ele é advogado, criminalista, econômico e empresarial. É professor de direito da PUC. Senhoras e senhores, para explicar melhor, o advogado Gustavo Polido.
3: Aê!
2: Doutor, seja muito bem-vindo.
4: Obrigado, obrigado. Boa tarde a todos. Obrigado pela oportunidade.
2: Eu que agradeço.
3: Eu queria fazer uma pergunta. Eu queria começar tirando uma dúvida. Ô, doutor Gustavo, se, por exemplo, fosse eu, o Lucas, que tivéssemos aí envolvidos, alguma coisa tivesse vazado nessas conversas, se fosse a gente, já teria acontecido algo conosco ou não, hein?
4: Se fosse eu, advogado, talvez não.
2: Ah, foi gostoso.
4: Agora.
2: Muito bom.
4: Agora, tirando a brincadeira, veja, provavelmente teria acontecido alguma coisa. Aqui no Brasil nós vivemos um sistema judicial que há ao sistema acusatório, onde tem uma pessoa que acusa, o Ministério Público, o MPF, e é aquele que julga. Agora, a gente não tem, nunca pode deixar de esquecer quem é a pessoa que está sendo julgada, que muitas vezes guarda maior importância do que o próprio caso.
2: Então, peraí, deixa eu ver se eu entendi. O senhor me perdoa aí que deixa eu entender. Tem alguém que tá ali, né, fazendo a ronda, fazendo a justiça aí. Então tem o pessoal que trabalha na polícia, pessoal que trabalha nos tribunais, pessoal que trabalha em cartório, tá ajudando a justiça a acontecer. Legal. E aí tem o pessoal do STF lá que eles julgam tudo. Eles são o pessoal, é tipo chefão. Eles são o chefão.
4: É mais ou menos isso.
2: Mais ou menos isso. É porque minha avó tá ouvindo a gente e ela não entende muito bem. Tem que pensar na vovó, calma. Então tá bom. Só que o pessoal que é o chefão, que julga tudo, parece que um deles, quer dizer, dois deles, estão envolvidos com um cara que tá preso. E aí? Quem é que vigia os vigilantes, doutor?
4: Essa é uma pergunta excelente. Principalmente quando se trata de uma Suprema Corte. Antes de adentrar, de começar a responder essa pergunta, vamos lá. O Supremo, ele não julga tudo e nem tem competência para tanto. O Supremo tem competência para julgar crimes com pessoas com foro de prerrogativa de função, ou seja, alguns políticos, alguns envolvidos em casos midiáticos, como é o presente caso, e outras coisas devem ser discutidas e julgadas pelo STJ. Qual que é a diferença? O STJ, que é uma corte para julgar situações de natureza de lei ordinária, ou seja, situações que não afetam a Constituição, são julgadas no STJ. Violação de uma lei normal vai para o STJ. Violação de um preceito constitucional, de uma garantia constitucional, exclusivamente isso, vai para o STF. E aí, claro, puxando aqui as prerrogativas de função de foro privilegiado, que é o caso, também tem competência o STF. E por isso que está lá. Porque, ao contrário do que todo mundo pensa, pelo menos pensa porque não é que a mídia não divulgou isso, é porque a compreensão, claro, se perde no meio de tantas informações. Mas o Vorcaro, por exemplo, ele não tem foro privilegiado. O Vorcaro é um banqueiro, mais nada.
2: Pessoa física.
4: Pessoa física, tá? Mais nada, com muito dinheiro apenas. Mas no início lá das investigações, houve a identificação de um contrato imobiliário que existia lá um deputado. Este deputado, sim, tinha um foro privilegiado pelo STF.
2: Entendi.
4: E aí foi pra lá. Agora, a sua pergunta objetiva. Quem fiscaliza os fiscais? Essa é uma pergunta que, desde a época da faculdade e antes, lógico, porque isso é uma questão básica, é muito difícil responder. Por quê? Em tese, e assim diz também, inclusive, no regimento interno do STF, que deveriam ser os seus pares, fiscalizando uns aos outros. Não por uma questão de hierarquia, mas por uma questão de como é que eu encontro uma palavra melhor? Uma questão de moralidade, de uma questão de equidistância com o ilícito ou com o lícito, deve ser julgado por seus pares, principalmente porque é um colegiado. E não deve ser julgado, em hipótese alguma, por apenas um. São as decisões monocráticas.
2: E tá acontecendo isso agora. Ontem teve a sessão. Se reuniram lá os ministros da STF. Fuça. Só que o pessoal tá indo pra um lado visceral. O pessoal tá levando pro pessoal, né, doutor?
4: Nossa, ontem foi muito, muito estranho. Confesso que eu me senti mal com isso, porque fiquei com vergonha. Com vergonha. Não do ato apenas. Mas porque quando você vê numa corte colegiada, que é a corte maior do Brasil, a Suprema Corte Federal do Brasil, apontando o dedo na cara um do outro, parecia que às vezes estavam na quinta série, só faltou falar sua mãe, só faltou falar isso, ele pegou dinheiro para levar sua mãe e sair, só faltou isso aí. Veja, isso é deplorável, não apenas moralmente, mas legalmente, e aqui que entra outro ponto, politicamente, porque ninguém pode esquecer como chegam os supremos, os ministros, ao Supremo. É indicação de presidente. Agora, a culpa é do presidente, de quem indicou, do que o outro vai falar? Claro que não.
2: Entendi.
4: Agora, há de se convir que não é uma discussão estritamente jurídica.
2: Entendi. Estamos ouvindo ele, doutor Gustavo Polido, que é advogado, criminalista econômico e empresarial, professor de direito da PUC, está tirando as nossas dúvidas. Exato. Aqui sobre o caso do STF que rolou ontem, a sessão.
3: Sim. Ô doutor, mas como é que funciona assim para lei? Por exemplo, o Mendonça falou, ó, pediu o afastamento do chefe da PF. Aí o Dino vai lá e fala, ó, não vai afastar, tem que ficar. Como é que funciona? Como é que se balanceia isso? Tem um que manda mais que o outro?
4: Legal. A sua avó, com certeza, vai gostar de saber disso. Eu dou aula na PUC de Campinas. É porque são diferentes instituições. Só para
3: São Paulo. Campinas e São Paulo.
4: Campinas e São Paulo são distintas. Mas enfim, vamos lá. O Mendonça, ele agiu como deve agir um ministro depois de provocado. O que que isso quer dizer? Quer dizer que alguém tem que mandar uma petição para ele.
2: Entendi.
4: Para ele pedindo afastamento do delegado-geral da Polícia Federal. Quem seria essa pessoa? Logicamente que seria o Dino. Logicamente seria o Dino. Por quê? Porque, como eu disse lá no início, nós vivemos um sistema acusatório. O que é isso? Um acusa, o outro defende e o outro julga.
2: Então, deixa eu ver se eu entendi. Por exemplo, se eu quiser faltar no meu trabalho, eu tenho que levar um documento, eu tenho que passar o documento e falar com o meu chefe, ó, eu tenho que fazer uma operação, é tipo isso. Então, pro Mendonça afastar o delegado lá,
4: isso,
2: ele tinha que falar com o Flávio Dino, falar, Flávio, eu quero afastar esse delegado.
4: Na verdade, não. Quem, é inverso, aí que tá o ponto. Quem tinha que falar com quem ali era o Flávio Dino, fazer um pedido, uma representação para o Mendonça. E aí o Mendonça determinar algo ou não. Porém, não foi o que aconteceu. Que nós estamos vendo muitas críticas na imprensa sobre este ponto, que é, ele agiu de ofício. O que é agir de ofício? Agiu porque quis, agiu por conta própria, agiu sozinho, agiu sem provocação. Ele viu e entendeu que era necessário, foi e fez. Tá? Isso no judiciário não deve ser usado. Tá? Agora, tem um outro ponto.
2: Uau.
4: Que foi o que o Alexandre de Moraes bateu demais. Não, porque você agiu sozinho, você foi um tirano, você foi autoritário e etc. E assim, chove decisões também do outro lado, em outros inquéritos, como o inquérito das fake news, por exemplo, que são de ofício. Foi mais ou menos o que aconteceu na Lava Jato, que tinha um monte de decisão de ofício, um monte de decisão sem ouvir o Ministério Público. E como acontece por aí tanto no Brasil?
2: E uma coisa, uma dúvida aqui pertinente. Eles estão lá se perrecando uns aos outros. E se eles caírem na porrada, a polícia pode intervir? Ou eles são tipo força maior, eles decidem
3: pode o
2: que eles
3: prender? Querem? Pode prender?
4: Tomara que dê tempo, né? Porque tem uns ali que são bem maiores que os outros. Uns vão conseguir correr. Uns conseguem correr mais, outros não. Olha,
3: falou que uns não conseguem correr.
4: Não,
3: eu sei
4: não
3: pra foi quem bem, foi essa mensagem.
2: Batista,
3: ele sei pra quem
2: Batista,
3: foi.
2: Batista, ele está seguindo a nossa enquete do dia. Hoje a gente fez a pergunta. Como ofender os ministros da STF de uma forma que você não seja preso. Ele foi genial. Uns vão correr mais rápido, outros vão ter mais força.
4: Não, mas isso é porque, por exemplo, a Carmen Lúcia não vai correr tão rápido, ela tá de salto, né?
2: É. Boa,
4: verdade. Então, foi a ela que eu me referi, inclusive, né?
2: Inclusive,
3: então, agora bom, acho que a maior ofensa nos dias de hoje foi o que aconteceu com o Gilmar Mendes, que tomou um bloco do Fachin no zap.
4: Essa foi pesada, hein?
3: Sumiu a foto do Fachin no zap do Gilmar Mendes.
2: Parece adolescente.
3: Não é?
2: Adolescente termina o namoro, bloqueia o namorado.
4: Bloqueia, né? Depois aparece de novo, a Bíblia vai voltar, aquela coisa. Enfim, vamos lá. É, se ele sair na mão lá dentro, aí, assim, tem lá os seguranças pra conter esta situação. Eu acho muito, muito difícil chegar a esse ponto, porque...
2: Eu não acho, não.
4: Porque, veja, ainda que os ânimos fiquem aflorados e cada qual ali com as suas particularidades de problemática, de nervosismo, eu acho difícil isso acontecer, porque seria uma quebra de decoro absoluta, aí viraria crime de lesão corporal se acontecesse algo, etc. Uma situação bem grave, porque você está violando, não é a imagem do outro colega seu de plenário, mas sim a imagem da instituição. Sim. Você não está atacando apenas fisicamente o ministro, a pessoa do ministro. Você está atacando a instituição do ministro.
2: Quando você faz alguma besteira na rua e está com o uniforme da empresa, é isso.
4: É mais ou menos isso.
2: Você está sujando o nome da empresa. Por isso que você vai cair na porrada, tira a camiseta da empresa, entendeu? Que aí cai, vai no mano a mano sem camisa, que é melhor. Então tira o terno lá, ministro. Tirem a toga.
4: É uma lesão corporal simples, é um pouco melhor de defender, inclusive.
2: Entendi. Agora, uma dúvida assim. Eu disse aqui no nosso programa que a gente estava comentando com o convidado, o Richard Sakamoto, certo. E ele falou que não fazem lei pra gordo, porque não tem gordo no poder. Eu falei, não, tem o Flávio Dino. Aí ficaram me pentelhando aqui. Chamou o Flávio Dino de gordo? Eu falei, não. Flávio Dino supostamente aparenta estar acima do peso e é uma pessoa que, pô, tem a noção da nossa dificuldade dos gordinhos. Isso não é ofensa.
4: Não, veja. É. Eu entendo como não sendo, né?
2: Então acabou.
4: Até advogado. Porque tem lei pra gordinho. Tem a lei que determina que o SUS faça bariátrica, um grande avanço.
2: Ih, que legal, sabe?
4: Então, quando constatado como doença, né?
2: É, sim,
4: a obesidade. Então, a obesidade como doença mórbida, exato. Então, tem lei pra gordinho, naturalmente. E, enfim. E. Me parece que chamar outra pessoa de gorda sem a intenção de ofender. O negócio não é o que é falado, é como é falado, é a intenção do que é falado.
2: Tudo pode ser dito da maneira mais educada possível, né?
4: Perfeito.
2: Você pode discordar. Inclusive, o que a gente mais tem visto na sessão do STF aí é o pessoal discordando um do outro, né? E não mantendo o decoro.
3: E, inclusive, o que é avocar? Que o Fachin lá falou que o Dino, né? O Fachin falou que avocou 5 processos e aí o Dino que falou, não, isso aí é tirania. O que é avocar, doutor?
4: Legal.
3: Isso aí eu não conheço esse vocabulário.
4: Essa pergunta é bem legal, porque tem muita gente perguntando o que é avocado, né? Eu falo, avocado é tipo abacate.
3: É abacate.
4: Tipo abacate.
3: É o que faz o guacamole.
4: É isso, aquele menorzinho que minha esposa adora, inclusive, e tal. Mas é avocar, o que que é? Vamos lá. Quando nós temos, vou tentar ser didático, tá? No futebol, eu não entendo nada de futebol, mas eu vou tentar explicar assim. No futebol, quando a bola tá parada ali, tem um monte de gente correndo atrás dela, mas não chegou nela ainda. Vai lá uma pessoa e pega a bola e puxa pra ela. Fala, aqui que é minha, eu vou sair jogando. O que ele fez? Ele avocou a bola. Pegou pra ele a bola. Ele chamou pra ele a bola. Tá? Muito bem. Avocar um processo. Eu estou com um processo. Não sou, aliás, tem um processo na corte. Eu não sou o relator dele, que é o caso do Fachin. Tem 2 processos, né? Que é o caso do Moraes e do Mendonça. E eu não sou o relator dele. E o Fachin não é o relator dele. Ele vai lá e fala, meu, parem de discutir. É mais ou menos assim, crianças, para de briga e dá o brinquedo aqui pra mim. É mais ou menos isso que aconteceu. Então, chegou lá o irmão mais velho, sem trocadilhos, porque ele é um pouquinho mais velho mesmo. Mais experiente, melhor dizendo. E vai lá e fala, meu, daqui... Estou avocando, estou puxando pra mim. Tá? Ele puxa pra ele. Por que que foi dito pelo Dino, se eu não me engano, que era uma tirania, um absurdo, uma teratologia, enfim, que desde a Constituição de 88 já não tem mais isso. Por um motivo muito simples. Voltando pra esse ponto, a gente vai nortear sempre nossas vidas quando se falar de parte jurídica.
2: Eu entendo. Eu entendo, porque é complexo mesmo, né?
4: É, mas é fácil de entender rapidamente, da seguinte forma.
2: Eu vou te pedir uma coisa, então. Peraí. Claro. Que eu gostei muito. O senhor é muito incrível. A gente pode continuar nas nossas redes sociais? Que claro, a gente tem a nossa programação pra seguir aqui. Claro. E você que tá ouvindo, tá gostando do papo, quer entender? O doutor Gustavo Polido vai nos ajudar nas nossas redes sociais, TMC News BR. Então, vá lá, segue a gente lá no Instagram pra ver o final desse papo, tá bom? A gente vai deixando o nosso programa.

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1: 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Uma foto encontrada pela Polícia Federal no celular de Daniel Vorcaro, dono do Banco Master, mostra o banqueiro ao lado do Procurador-Geral da República, Paulo Gonet, em Londres. Quem tem os detalhes direto de Brasília é o Francisco Neto.
2: A foto foi enviada ao celular de Vorcaro pelo advogado Ciro Soares em junho do ano passado, com a mensagem PG me mandou. A Procuradoria-Geral da República confirmou que a imagem é verdadeira. Gonet disse que o registro foi feito em abril de 2024, durante um foro jurídico em Londres. Segundo o procurador-geral, aquele foi o único encontro que teve com Vorcaro e aconteceu na presença de outras autoridades. Gonet também afirmou que não tinha relação de proximidade com o banqueiro.
3: Não existe, nem tive relacionamento de proximidade com o senhor Vorcaro. O único encontro que eu tive com o senhor Vorcaro se deu com várias autoridades em abril de 2024. A única ligação intermediada por advogado foi brevíssima e banal.
2: O evento em Londres foi custeado pelo Banco Master. Na mesma ocasião, Vorcaro teria gastado R$3.200.000 em um evento fechado de degustação de uísque. As mensagens também mostram que, em março deste ano, o advogado Ciro Soares intermediou a possibilidade de Vorcaro financiar uma viagem do filho de Gonet a Londres. O banqueiro respondeu que poderia participar. O caso veio à tona depois que o ministro André Mendonça divulgou um relatório da Polícia Federal. O documento também cita outros integrantes do Supremo. O julgamento está suspenso depois de um pedido de vista do ministro Flávio Dino. Nesta sexta-feira, a defesa de Vorcaro pediu a revogação da prisão preventiva. A PGR ainda vai se manifestar.
1: 2h56, olha só, estamos perto do primeiro turno e algumas regras passam a valer, tem algumas questões, algumas especificidades desse período pré-eleitoral. Os candidatos que disputam as eleições passam a contar a partir deste sábado com uma proteção legal que limita prisões e detenções. Os concorrentes só poderão ser presos em caso de flagrante delito. A limitação das prisões seguirá até 48 horas depois da votação do primeiro turno, marcado para 4 de outubro. A garantia está prevista no Código Eleitoral e vai começar a valer 15 dias antes da eleição. Na prática, nenhum candidato poderá ser detido ou preso entre 19 de setembro, hoje, e 6 de outubro, salvo em casos de prisão enquanto estiverem cometendo um crime, um flagrante. A mesma regra será aplicada no segundo turno, agendado para 25 de outubro. Os candidatos que permanecerem na disputa estarão protegidos entre os dias 10 e 27 de outubro, também com exceção dos casos de flagrante. A medida tem como finalidade preservar a igualdade de condições entre os concorrentes e impedir que prisões sejam utilizadas para influenciar o resultado ou prejudicar candidaturas. Preso em Mogi das Cruzes, o ex-presidente da Câmara Municipal de São Paulo, Milton Leite, alegou hoje que não está se sentindo bem e pediu para ser levado ao hospital. Policiais vão levá-lo para um pronto-socorro em Mogi das Cruzes. O pedido de atendimento médico ocorreu minutos antes da audiência de custódia de Milton Leite. Por conta disso, ele não chegou a passar pela audiência, que será online. A audiência de custódia é o procedimento em que a justiça avalia as circunstâncias da prisão e verifica, entre outros pontos, a necessidade de manutenção dessa prisão. Até o momento, não foram divulgadas informações sobre o que ele estaria sentindo, nem sobre seu estado de saúde. 2h58. E ainda sobre o assunto Milton Leite, a polícia encontrou uma passagem secreta entre dois imóveis ligados a Milton Leite durante buscas em Sorocaba, no interior paulista, para tentar prender enquanto tentava prender o ex-vereador e ex-presidente da Câmara Municipal de São Paulo. Segundo as autoridades, uma casa pertence a um assessor do ex-parlamentar e outra residência seria do próprio Milton Leite. Diante do que os investigadores encontraram, a suspeita é de que o político possa ter estado em alguma dessas residências.
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3: 3:02, você está na TMC, isso mesmo, Transamérica, agora é TMC, quem escuta, sabe. Eu sou Andréia Ramos Bueno e nesta próxima hora fico com você atualizando as principais notícias do Brasil e do mundo neste sábado 19 de setembro de 2026. A Polícia Federal encontra foto de Ivor Caro e Paulo Gonê fumando charuto em Londres. Procurador-Geral da República disse que não tinha ligação com o banqueiro. Preso, o ex-vereador Milton Leite pede à polícia para ser levado ao hospital. O ex-presidente da Câmara Municipal de São Paulo alegou não estar se sentindo bem. Defesa de Bolsonaro pede ao STF para fazer exames na segunda-feira. Advogados solicitam ao ministro Alexandre de Moraes autorização para a coleta de material médico. O governo autoriza R$200 milhões para a linha de crédito do FIES. Os recursos serão destinados a beneficiários do programa que estejam com os pagamentos em dia. Gilmar Mendes valida reajuste do Bolsa Família por Lula em período eleitoral. O ministro do STF acolheu o pedido da AGU para reconhecer que não houve violação eleitoral. O presidente Donald Trump anuncia acordo para controle americano permanente sobre segurança da Groenlândia. A assinatura está prevista para a próxima semana, segundo o gabinete da primeira-ministra da Dinamarca. E agora o esporte. O Brasileirão chega à 28ª rodada com paulistas em campo. Mirassol, Santos e São Paulo entram em campo hoje, enquanto Palmeiras, Corinthians e Bragantino jogam amanhã, domingo. 3:04.
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3: O ministro Gilmar Mendes, do Supremo Tribunal Federal, atendeu o pedido da Advocacia Geral da União, a AGU, e reconheceu a validade do decreto do presidente Lula que reajusta os valores do Bolsa Família. De Brasília, o Francisco Neto traz os detalhes.
5: Muito boa tarde, Andréia. Boa tarde para quem nos acompanha aqui na TMC. E olha, ele analisou, né, o Gilmar analisou o decreto publicado pelo governo e entendeu que a medida cumpre uma decisão anterior do Supremo. O texto atualiza os valores do Bolsa Família com base na inflação acumulada pelo INPC entre março de 2023 e de 2026. A correção foi de 15,4%. Segundo o ministro, isso representa apenas uma reposição da inflação e não um aumento real no valor pago às famílias. A decisão também deixa claro que o governo não criou um novo benefício, não mudou as regras para receber o Bolsa Família e não aumentou o número de famílias atendidas. Gilmar Mendes entendeu ainda que essa atualização não desrespeita a legislação e, segundo ele, trata-se de uma continuidade de um programa social que já existe. O ministro também autorizou a abertura de uma mesa de diálogo entre a Advocacia Geral da União e também a Defensoria Pública e os órgãos do governo. A ideia é acompanhar o programa, né, e discutir aí possíveis melhorias. Andréia.
3: Muito obrigada ao Francisco Neto falando aqui com a gente direto de Brasília sobre esse pedido do ministro do STF Gilmar Mendes à Advocacia Geral da União, reconhecendo então a validade do decreto do presidente Lula que reajusta os valores do Bolsa Família. Vamos falar da prisão do ex-presidente da Câmara Municipal de São Paulo, Milton Leite. Ele alegou que não está se sentindo bem e pediu para ser levado ao hospital. Quem traz mais informações para a gente é o Ricardo Sparvoli.
6: Preso desde que se apresentou à polícia, o ex-vereador e ex-presidente da Câmara Municipal de São Paulo, Milton Leite, pediu para ser levado a um hospital. Segundo a Polícia Civil, ele relatou problemas de saúde e foi encaminhado para atendimento médico. Ainda não há detalhes oficiais sobre o quadro clínico, mas a solicitação foi feita já sob custódia. Milton Leite foi preso temporariamente por 30 dias, suspeito de envolvimento em um esquema que investiga a infiltração do PCC no transporte coletivo da capital paulista. As apurações apontam que empresas de ônibus teriam sido usadas para lavagem de dinheiro e outras práticas ilegais, com possível ligação com o crime organizado. Ele se apresentou à polícia na sexta-feira em Mogi das Cruzes, depois de ter sido considerado foragido, e nega qualquer participação no esquema. A defesa afirma que ele é inocente e diz que vai provar isso ao longo das investigações. A operação que levou à prisão dele também cumpriu outros mandados e investiga a atuação de diferentes pessoas e empresas no sistema de transporte público de São Paulo. O caso segue em investigação e a polícia ainda apura o alcance desse possível esquema envolvendo o setor.
3: Vamos falar agora sobre algumas particularidades que envolvem esse período pré-eleitoral, pré-eleições. Já que estamos aí há poucos dias, 4 de outubro é a data do primeiro turno. Os candidatos que disputam as eleições deste ano passam a contar a partir de hoje, sábado, dia 19, com uma proteção legal que limita prisões e detenções. E os candidatos só poderão ser presos em casos de flagrante delito. A limitação das prisões seguirá até 48 horas depois da votação do primeiro turno, que, como eu disse, é dia 4 de outubro. A garantia está prevista no Código Eleitoral e começa a valer 15 dias antes da eleição. Na prática, nenhum candidato poderá ser detido ou preso entre hoje, 19 de setembro, e 6 de outubro, a não ser que sejam presos enquanto estiverem cometendo um crime, ou seja, em flagrante. A mesma regra será aplicada no segundo turno, que será em 25 de outubro. Os candidatos que permanecerem na disputa estarão protegidos entre os dias

0: do benefício ou do benefício previdenciário ou assistencial continua vivo para assegurar a manutenção de pagamentos. Segundo o Ministério da Previdência, o procedimento abrange atualmente cerca de 40 milhões de beneficiários ativos entre aposentados, aposentadorias, pensões e também benefícios assistenciais. Agora, 13h10.
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19: 13h14, agora a gente confere a agenda dos candidatos à presidência da República neste sábado. Presidente Lula, do PT, participou de um ato de campanha em Florianópolis, Santa Catarina, ao lado de Gelson Merício. A concentração começou às 9h na Praça Tancredo Neves. Flávio Bolsonaro, do PL, cumpre agenda em duas cidades de Santa Catarina também neste sábado. Ele participou de comícios em Joinville, por volta das 9h, das 10h, e às 16h, daqui a pouco, portanto, ele participa de outro comício em Chapecó. Augusto Cury, do Avante, visitou o CEAGESP em São Paulo no período da manhã. À noite, ele participa de uma sabatina na televisão. Pela manhã, Ronaldo

0: Ronaldo Caiado, do PSD, fez uma caminhada pelo comércio do centro de Osasco, na região metropolitana de São Paulo. Às 7h40, participa de uma sabatina também a um canal de televisão. O candidato do Missão, Renan Santos, não divulgou compromissos públicos para este sábado. A agenda dele não tem atividades informadas para hoje. Romeu Zema, do Partido Novo, começou o dia com uma caminhada na Feira do Eldorado, em Contagem, Minas Gerais. Na hora do almoço, ele participou de um encontro com apoiadores e empresários na cidade. Agora, 3h16. Vamos falar de Daniel Vorcaro? A defesa do banqueiro pediu ao Supremo Tribunal Federal o fim da prisão preventiva dele. Os advogados dizem que a prisão precisa ser reavaliada e citam a falta de definição sobre quem deve conduzir os processos relacionados ao Banco Master. O Bruno Tibério é o repórter.
1: Daniel Vorcaro está preso preventivamente desde 4 de março. Ele está no 19º Batalhão da Polícia Militar, aqui no Distrito Federal, conhecido como Papudinha. A defesa afirma que o segundo período de 90 dias para revisar a prisão terminou em 31 de agosto. Os advogados dizem que até agora não houve uma nova análise sobre a necessidade de manter Vorcaro preso. A defesa também afirma que Vorcaro está preso há 6 meses sem que uma denúncia tenha sido apresentada contra ele. Os advogados dizem ainda que as investigações foram divididas em diferentes procedimentos e não tem previsão para terminar. O pedido foi encaminhado ao presidente do Supremo, Edson Fachin. A defesa cita também a falta de definição sobre quem deve conduzir os processos relacionados à Operação Compliance Zero, que investiga o caso Master. Essa definição foi discutida pelo Supremo na sessão do último dia 15. O ministro Flávio Dino pediu vista e o julgamento foi interrompido. Para a defesa, essa indefinição não pode impedir a revisão da prisão. Os advogados pedem que a prisão preventiva seja revogada ou trocada por medidas cautelares, como o uso de tornozeleira eletrônica e a proibição de deixar o país. A defesa afirma ainda que Vorcaro continua disposto a colaborar com as autoridades. Agora, o pedido será analisado por Edson Fachin.
0: Portanto, devemos ter novos desdobramentos aí a respeito de Daniel Vorcaro. A Justiça Eleitoral paranaense iniciou a geração de mídias e lacração das urnas eletrônicas. A repórter Isabela Miranda, de Curitiba, acompanhou as cerimônias no Tribunal Regional Eleitoral e conta tudo pra gente.
2: O processo é dividido em 3 etapas. Primeiro, as urnas recebem uma mídia de carga, em uma espécie de pendrive, que grava os dados de cada sessão eleitoral, como o número, a lista de candidatos e os eleitores aptos a votar. Na sequência, é feita a carga das urnas com as mídias de votação, que preparam o equipamento para armazenar o voto, e também de resultado, que grava o resultado para ser enviado para a totalização. Neste momento, as urnas são testadas para verificar o funcionamento correto de todos os componentes. Por fim, depois de configuradas e testadas, elas são lacradas fisicamente. Todo o procedimento acontece em um ambiente controlado, para que qualquer pessoa presente possa acompanhar e checar se os dados estão corretos. O presidente do TRE do Paraná, o desembargador Luciano Carrasco Falavinha Souza, explica o trabalho manual que é feito nos equipamentos.
3: Toda urna eletrônica, ela é inserida uma por vez, até porque não há internet envolvida. Então, esse serviço é manual, feito pelas zonas eleitorais, a fim de garantir a eleição no dia. Lembrando que somente se poderá iniciar a votação a partir das 8 horas do dia da eleição. Antes, o sistema é bloqueado para a inserção de qualquer voto. Isso é mais um passo da Justiça Eleitoral, vistas da transparência e da lisura da eleição em outubro.
2: O Paraná conta com um total de 30.174 urnas eletrônicas. Deste montante, cerca de 2.800 servem para contingência, enquanto mais de 27.300 são distribuídas nos mais de 4.800 locais de votação em todo o estado. Segundo o Tribunal Superior Eleitoral, o Paraná tem mais de 8 milhões e 600 mil eleitores aptos a votar nas eleições gerais deste ano. Curitiba é a cidade com o maior número de eleitores do estado, com mais de 1 milhão e 400 mil eleitores que podem participar do pleito.
0: Olha só, e o Banco Central anunciou novas regras para o Pix. De acordo com o BC, as mudanças buscam melhorar o sistema e reforçar a segurança dos pagamentos. Parte delas já está valendo e outras entram em vigor somente o ano que vem. O Francisco Neto, de Brasília, traz os detalhes para a gente.
4: Uma das principais mudanças envolve as contas ou operações marcadas como suspeitas de fraude. A partir de agora, o banco que fizer esse registro passa a ser responsável por ele. Na prática, o cliente terá que ser avisado quando uma conta ou operação receber essa marcação. O banco também terá que informar a data do registro e explicar que o cliente pode pedir uma revisão. Depois que o pedido for feito, a instituição terá até 7 dias para responder. Se não encontrar motivos que confirme a suspeita de fraude, terá que retirar a marcação. Essa obrigação de avisar o cliente começa em 1º de fevereiro de 2027. As outras regras desse procedimento já começaram a valer. Outra mudança envolve instituições que forem excluídas do PIX por alguma penalidade. Antes, havia um prazo de 30 dias para a exclusão. Agora, quando a decisão for definitiva, a instituição será retirada do sistema imediatamente. E as mudanças continuam no ano que vem. A partir de julho de 2027, o PIX automático poderá ser usado também em contas salário. Já em fevereiro de 2027, começa a valer a cobrança híbrida. Nesse modelo, o mesmo documento poderá reunir o código de barras do boleto e o QR Code do PIX. A medida busca evitar que a mesma cobrança seja paga duas vezes e também aumentar a segurança nesse tipo de pagamento.
0: Pai, mãe e 4 filhos suspeitos de comandar um esquema de transporte de drogas e armas entre o Paraná e regiões dominadas pelo tráfico no Rio de Janeiro foram alvos de operação policial. Os detalhes chegam de Curitiba com o Leonardo Gomes.
5: Ao todo, a justiça autorizou 14 mandados de prisão e 14 de busca e apreensão, que foram cumpridos em endereços do Paraná, São Paulo e Rio de Janeiro. A justiça também determinou o bloqueio de 21 contas bancárias até o limite de 10 milhões de reais e travou a venda de 19 veículos. Segundo a polícia, o grupo usava uma transportadora de fachada para disfarçar os carregamentos. Fuzis e cocaína eram misturados a cargas legais dentro dos próprios caminhões da empresa, enquanto batedores seguiam à frente dos veículos, avisando em tempo real onde estavam os postos da Polícia Rodoviária Federal. O tamanho do esquema apareceu com clareza em junho, quando as autoridades flagraram 2 carregamentos de drogas e também armas. Essas armas foram apreendidas. Pouco tempo depois, uma nova apreensão do mesmo tipo, o que revelou para a polícia a capacidade dessa organização criminosa de poder se restabelecer em pouco tempo. Conforme a polícia, o chefe da família forjou inclusive uma identidade falsa, abriu contas em empresas de fachada e contava com os familiares para poder manter vivo, de pé, todo este esquema criminoso. A investigação também mapeou movimentações financeiras muito acima do que os envolvidos declaravam para a Receita Federal, ao todo, 29 milhões de reais, mas tinham envolvidos e investigados agora que, por exemplo, mantinham empresas de fachada que declaravam um valor muito pequeno de capital, mas movimentavam mais de 17 milhões de reais em créditos, isso apenas no ano passado.
0: E aqui em São Paulo, 4 cassinos clandestinos foram fechados pela Polícia Civil em bairros nobres da capital paulista nesta semana. As informações com a repórter Luísa Mutoni.
6: Os endereços foram localizados depois de um levantamento realizado pela Polícia Civil. As casas de apostas ilegais funcionavam em bairros nobres de São Paulo, como Santa Cecília, Itaim Bibi, Moema e Pinheiros. Funcionários e apostadores que foram encontrados nos locais foram levados às delegacias distritais. Eles foram ouvidos, assinaram um termo de compromisso de comparecimento à justiça e foram liberados. Os agentes apreenderam máquinas caça-níqueis, máquinas de cartão e documentos. As investigações continuam.
0: E em Brasília, o Congresso Nacional tem mais de 100 vetos presidenciais pendentes de análise. Alguns estão parados há anos e dependem de acordo entre deputados e senadores para entrar na pauta e serem votados. Quem tem os detalhes de Brasília é o Francisco Neto.
4: Um dos casos mais antigos é o veto que barrou trechos da proposta sobre despacho gratuito de bagagens em voos. Ele foi enviado ao Congresso em junho de 2022 e já entrou

0: na pauta de sessões conjuntas pelo menos 7 vezes, mas a votação não aconteceu. De acordo com o Senado, o prazo de 30 dias previsto na Constituição não faz o veto perder a validade. Ou seja, mesmo depois desse período, ele continua pendente até que deputados e senadores tomem uma decisão. A análise acontece em uma sessão conjunta da Câmara e do Senado. Os parlamentares podem manter a decisão do presidente ou derrubar o veto total ou parcial. Segundo especialistas, a dificuldade está principalmente na falta de acordo entre as lideranças. Por isso, alguns vetos acabam sendo retirados da pauta ou ficam aguardando uma nova sessão. E esse processo também ganhou importância nas negociações entre o Congresso e o governo. Quando não há acordo entre os poderes, alguns casos podem acabar sendo levados ao Supremo Tribunal Federal.
1: Olha só, os condenados por violência doméstica terão de passar por um processo de reabilitação. Quem conta pra gente é o repórter Leonardo Gomes.
2: A obrigatoriedade faz parte de decisão do Superior Tribunal de Justiça. O entendimento dos magistrados restabelece uma medida prevista na Lei Maria da Penha e reforça que a punição aos agressores também pode incluir ações voltadas à prevenção de novos casos. A decisão foi obtida pelo Ministério Público do Rio de Janeiro e determina a retomada da obrigatoriedade de participação dos condenados em atividades, portanto, com grupos reflexivos e também programas de reeducação. A participação em grupos reflexivos está prevista entre as medidas relacionadas ao enfrentamento da violência doméstica. Segundo o Ministério Público do Rio de Janeiro, a iniciativa procura reduzir a repetição dos crimes e amplia a proteção às vítimas. Os programas são voltados aos autores das agressões, ou seja, os responsáveis, e também abordam os comportamentos que levaram àquela violência. A expectativa dos promotores é que o processo de reflexão e responsabilização contribua para mudanças de conduta e para a prevenção de novos episódios de violência.
1: Olha só, a primeira turma do STF formou maioria para manter a condenação do ex-deputado Eduardo Bolsonaro por coação no curso do processo. Quem tem os detalhes de Brasília é o Francisco Neto.
0: O julgamento foi feito de forma virtual. Além do relator, o ministro Alexandre de Moraes, votaram pela manutenção da decisão Flávio Dino, Cristiano Zanin e Carmen Lúcia. O recurso foi apresentado pela Defensoria Pública da União. Eduardo Bolsonaro foi condenado a 4 anos e 2 meses de prisão, em regime inicialmente semiaberto, além de pagamento de multa. Segundo a decisão de Moraes, o ex-deputado atuou nos Estados Unidos, junto a autoridades daquele país, incluindo o presidente Donald Trump, para pressionar por medidas contra ministros do STF e contra o Brasil. O relator entendeu que essa atuação ultrapassou os limites da atividade política e representou uma ameaça às instituições brasileiras. Um crime de coação no curso do processo acontece quando alguém usa violência ou ameaça grave para tentar favorecer o interesse próprio ou de outra pessoa dentro de um processo judicial, policial ou administrativo. Com a decisão da primeira turma, fica mantida nesse julgamento a condenação de Eduardo Bolsonaro.
1: Agora, 13h29.
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3: A cidade de São Paulo registrou nos primeiros 14 dias do mês o setembro mais chuvoso desde o início da série histórica em 1943. De acordo com dados do Instituto Nacional de Meteorologia, o acumulado de chuva no Mirante de Santana, na zona norte da capital, chegou a 253,8

0: 8 milímetros. O volume é 3 vezes superior à média climatológica para todo mês de setembro, que é de 83,3 milímetros. O dado é parcial, já que o mês ainda não acabou. Portanto, como nós dissemos anteriormente, esses dados são do dia 14, né? Até o dia 14 de setembro. Com o novo acumulado, 2026 ultrapassou o recorde anterior para o mês de setembro, registrado em 83, quando o Mirante de Santana contabilizou 243 milímetros, 10 milímetros menos. Muitas pessoas reclamaram da chuva nesse mês, mas por um lado foi bom. O nível do sistema Cantareira subiu 6 pontos percentuais nos primeiros 15 dias de setembro, depois de uma sequência de chuvas fortes em São Paulo. O armazenamento passou de 33% para 39% no período, uma melhora que trouxe algum alívio, mas ainda mantém os reservatórios abaixo do nível considerado ideal. O nível do reservatório Cantareira subiu, mas ainda está abaixo do que é considerado ideal.
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0: 13h34, olha só, boa notícia para quem produz frango no Brasil. A União Europeia enviou uma carta confirmando que vai restabelecer o comércio da carne de frango depois de uma auditoria realizada nos frigoríficos brasileiros. Os detalhes chegam lá de Curitiba com o Brian Valêncio.
22: A União Europeia aceitou os protocolos sanitários apresentados pelo Brasil após a conclusão de uma missão de auditoria em frigoríficos e também no sistema de defesa agropecuário do país. A informação foi confirmada pelo secretário executivo do Ministério da Agricultura e Pecuária, Kleber Oliveira Soares. As autoridades europeias enviaram uma comunicação oficial informando a aprovação dos protocolos. Essa decisão era considerada uma das principais etapas para a retomada da exportação brasileira de carnes de frango para o mercado europeu. Agora, o governo brasileiro aguarda o protocolo detalhado da União Europeia. O documento deve indicar os próximos passos para a retomada das exportações. Além da missão europeia, o Brasil recebeu recentemente representantes sanitários do Japão e também da Coreia do Sul. O próximo país a realizar uma missão sanitária no Brasil será a China. Os representantes devem visitar frigoríficos em diferentes estados, como Rio Grande do Sul e Roraima. A expectativa do Ministério da Agricultura é que a missão também possa resultar na reabilitação de plantas suspensas e na habilitação de novos estabelecimentos brasileiros para exportação.
0: O presidente da República, Luiz Inácio Lula da Silva, esteve na capital fluminense para falar sobre a integração das forças de segurança pública federal, estaduais e municipais. A Érica Levgard acompanhou a agenda.
6: O presidente da República, Luiz Inácio Lula da Silva, afirma que não acredita na ideia de Donald Trump de que as facções criminosas brasileiras são terroristas. A crítica fala do presidente dos Estados Unidos aconteceu na tarde desta sexta-feira durante agenda de Lula no Rio de Janeiro. O presidente esteve na sede da Polícia Rodoviária Federal em Irajá, na zona norte do Rio, para participar de uma agenda na área de segurança pública. Durante o discurso, Lula disse que o Brasil precisa ganhar do crime organizado.
10: Eu não aceito a ideia de que as facções bandidas são terroristas, como diz o Trump. Quando o Trump fala em terrorismo, ele fala em terrorismo de Estado. Ele fala da luta pela briga pelo poder. Quem era isso? Era o Bolsonaro tentando dar o golpe de 8 de janeiro. Isso é terrorismo. Pensando em matar Lula, Alckmin e matar até o Alexandre Moraes.
6: O prefeito do Rio, Eduardo Cavalieri, e o governador em exercício, Ricardo Couto, também estiveram presentes. No evento, representantes de todas as forças de segurança do país se uniram para uma foto para simbolizar a união na segurança nacional. Lula reforçou que o projeto piloto tem 3 eixos principais: sufocar a logística e mobilidade do crime, retomar os territórios e fortalecer o papel e a capacidade das forças de segurança pública. O governador interino, Ricardo Couto, também falou sobre o combate à corrupção dentro do governo.
14: O Estado do Rio de Janeiro, graças a isso, graças ao apoio que está tendo, já está superavitário. Então, uma notícia importante, aquilo que era um sonho, hoje já se torna realidade exatamente por essa atividade que vem sendo feita. Hoje o Estado do Rio de Janeiro saiu do vermelho. É uma notícia que eu gostaria de dar a todos aqui.
6: O tema tem sido destaque no debate político. Na última quarta-feira, o governo dos Estados Unidos enviou uma declaração ao Congresso norte-americano, alegando que o Brasil não age contra as principais facções do país. No documento, o presidente Donald Trump afirma que o Brasil é um dos países que mais produz drogas. Além disso, o Brasil é acusado de falhar no combate ao Comando Vermelho e ao Primeiro Comando da capital. O governo brasileiro negou as acusações feitas. Em nota, o Ministério da Justiça e Segurança Pública afirmou que o governo estadunidense desconsidera os esforços do país no enfrentamento ao crime organizado, como a lei antifacção, e também não leva em consideração as dezenas de milhares de operações de combate ao crime por forças federais.
0: Voltando a falar sobre a gente continua falando das interferências de Donald Trump em outros países. O presidente dos Estados Unidos divulgou em sua rede social, a Truth Social, um acordo firmado com a Dinamarca, no qual os Estados Unidos passarão a exercer controle permanente sobre a segurança da Groenlândia, que é um território dinamarquês. A assinatura do acordo está previsto para a próxima semana, conforme confirmou o gabinete da primeira-ministra da Dinamarca. Trump declarou que o processo de expansão militar começará sem demora. Em suas palavras, começaremos imediatamente o processo de desenvolvimento de uma grande presença militar na parte apropriada da Groenlândia, que possui muitas dessas áreas, fecha aspas, para Donald Trump. Os Estados Unidos já mantêm uma base militar na ilha. O novo acordo ampliaria essa presença de forma significativa. Trump mencionou ainda o Domo de Ouro, estrutura planejada pelos Estados Unidos para interceptar mísseis contra o território norte-americano, como parte do contexto estratégico da região. Segundo Trump, Os Estados Unidos e a OTAN já desenharam uma estrutura de possível acordo envolvendo a Groenlândia e o Ártico. A gente volta para o Brasil. Em meio à crise no Supremo Tribunal Federal, parlamentares articulam no Congresso propostas para uma reforma do Judiciário. Ao menos 30 iniciativas sobre o tema tramitam na Câmara e no Senado. De Brasília, o Rodrigo Vicente traz os detalhes.
1: A maior parte das propostas em discussão está concentrada, claro, no Supremo e prevê mudanças aí como mandato para ministros da Suprema Corte, novos critérios, inclusive, para indicações e restrições às decisões individuais. Aqui na Câmara dos Deputados, duas propostas foram apresentadas na semana passada. Uma delas, do deputado Reginaldo Lopes, do PT de Minas Gerais, prevê mandato único de até 10 anos para ministros dos tribunais superiores e idade mínima de 50 anos para a nomeação. Outra, do deputado Danilo Forte, propõe mandato de 8 anos para novos ministros do STF e uma divisão das indicações entre legislativo, executivo e judiciário. O texto também prevê novas regras de conduta e responsabilização e restrições ainda a decisões monocráticas. As duas propostas ainda, claro, precisam reunir pelo menos 171 assinaturas para serem formalmente apresentadas. Já aqui no Senado, a Comissão de Direitos Humanos aprovou uma indicação da senadora Damares Alves para que a Comissão de Constituição e Justiça cria um grupo de trabalho. A ideia é reunir propostas de reforma já em tramitação aqui na casa e apresentar um texto unificado em até 60 dias. A discussão, claro, ganha força em meio à crise interna do Supremo Tribunal Federal, que também discute aí mudanças institucionais. Um grupo criado pela Corte recebeu 87 propostas, entre elas mandato para ministros, limitação de decisões individuais também e novos mecanismos de controle e responsabilização. Bem, o debate inclui ainda a criação de um código de ética, né? Uma das prioridades da gestão atual do presidente do STF, o ministro Edson Fachin.
0: E a defesa do ex-presidente Jair Messias Bolsonaro protocolou uma petição junto ao Supremo Tribunal Federal solicitando a permissão para a realização de exames de saúde. A gente volta com ele ao vivo lá de Brasília, Francisco Neto. Francisco, conta pra gente essa história.
2: Pois é, viu, André? O pedido foi feito ao ministro Andrés de Moraes, né, que autorizou a coleta de material para um exame de sangue na residência de Bolsonaro. O procedimento está marcado para a próxima segunda-feira, dia 21, às 8 da manhã. A coleta será feita por um profissional de saúde, Laboratório Seibe. Pela decisão, o profissional terá, né, que seguir protocolos de segurança determinados aí pelos agentes, pela custódia do exame. A ação também deixa claro que a entrada de pessoas da residência continua.
0: A gente vai tentar daqui a pouquinho restabelecer o contato com o Francisco Neto. A comunicação dele estava um pouco difícil, cortando. Daqui a pouco o Francisco Neto volta e conta para a gente os detalhes desse pedido da defesa de Jair Messias Bolsonaro junto ao STF, solicitando a permissão para que ele realize exames de saúde. Daqui a pouquinho ele volta. As chamadas canetas emagrecedoras podem passar a fazer parte dos tratamentos oferecidos pelo Sistema Único de Saúde. A proposta é voltada ao tratamento da obesidade e exige indicação e acompanhamento médico. Para explicar como deve funcionar esse controle e os riscos do uso sem orientação, o TMC 360 conversou com o gestor de saúde pública do Ministério da Saúde, Humberto Tobé. Vamos ouvir.
3: Bom, vamos explicar então quais que são até os limites desse plano, porque criou-se uma controvérsia, o assunto gera controvérsia desde que ele virou uma demanda, como é que nós podemos dizer assim, social, mais que de saúde, né? Por causa da questão estética. Então eu queria que você explicasse exatamente até que ponto é delimitado isso para evitar até especulações.
23: Então, esse debate hoje está nas rodas de conversa, festas, né? A gente percebe que esse tema das canetas hoje tomaram conta das relações e a partir daí a gente percebe que a popularização do tema foi fazendo com que as autoridades e todos os braços que compõem esse ecossistema da saúde pública botassem atenção. Nesse sentido, a Anvisa, que é a agência reguladora, já tem analisado hoje, nesse exato momento, nós temos 21 canetas, né, ou medicamentos à base de semaglutida, tirzepatida e liraglutida em análise na Anvisa. Então, é um processo que está sendo acompanhado por meio de pesquisa, análise e estudos, e recentemente já tiveram um andamento maior, com maior celeridade, em 14 tipos de medicamentos à base desses três princípios, que tem por objetivo combater a obesidade e também a diabetes, né? E agora também tem alguns estudos em análise também para essa utilização dos medicamentos para tratamento cardiovascular. Então é o tema do momento, todo mundo vem falando isso, e aí nós precisamos botar muita atenção, né? Aqui em Brasília, a gente também desenvolve as atividades no Ministério da Saúde, 10 em cada 10 prefeitos do estado de São Paulo que eu recebo aqui fala desse tema, de ter uma política de controle a esse problema crônico, né, que é o tema da obesidade nos municípios, e tem feito com que a gente coloque toda a atenção também das áreas técnicas para poder acompanhar essa necessidade.
4: Agora, Humberto, ainda existem muitas dúvidas sobre como que isso vai ser feito na prática, né? Como que vai ser o dia a dia, afinal de contas, né? É uma notícia que impacta e vai impactar muito o dia a dia de muita gente. Você tem mais informações sobre como que isso vai ser efetivamente colocado em prática? O presidente Lula chegou a fazer dois discursos, né? Citando que o SUS vai realmente, como você explicou aqui, fornecer as canetas emagrecedoras, só que não contou exatamente como que isso vai ser feito, qual é o passo a passo disso.
23: Então, nós não temos ainda o passo a passo, porque isso é um tema que está em debate ainda, né? Então, o que eu posso falar para vocês é como o Sistema Único de Saúde se organiza, né? Então, vou falar aqui, vou pegar 3 ou 4 programas de combate à obesidade, né? Então, os programas, eles são estabelecidos a partir da nossa rede de proteção e de atenção à saúde pública. Então, o tema da obesidade hoje, ele está na atenção primária. Então, a referência são as nossas UBSs que estão espalhadas em todo o Brasil. A partir dessa, vamos dizer assim, desse mapeamento territorial, onde é ofertado médicos e trabalhadores e trabalhadoras da saúde, que é integrado com os programas de agentes comunitários. Vamos falar aqui, nós estamos falando deste tema da obesidade. Hoje, nós temos a política, por exemplo, dos agentes comunitários de saúde em todo o Brasil, que esse tema da obesidade, você tem casos que as pessoas ficam até acamadas, né? Então, você tem que ter todo um acompanhamento, né? Dentro hoje do Ministério, a gente estabelece por meio de programas. Hoje, na área da obesidade, nós temos o programa Crescer Saudável, que é voltado para as crianças em relação à promoção da saúde em parceria com a educação. Temos programas também, que é o programa da linha de cuidado do sobrepeso, que organiza o fluxo de atendimento itinerário, que é essa visita casa a casa para poder acompanhar o paciente e saber qual é a necessidade daquele paciente que está com mobilidade reduzida ou acamado. E nós temos também por todo o Brasil, Felipe Bueno e Rafael Tebas, o programa do peso saudável, que em 12 semanas o Ministério da Saúde, por meio do aplicativo eSUS, que é uma plataforma nossa, pública, de todos nós, ao acessar, ele tem um manual e um protocolo que em 12 semanas esse paciente pode, vamos dizer assim, iniciar o seu tratamento para poder estar integrado a essa rede, né? Então, eu acho, se a gente puder falar aqui quais serão os primeiros passos dessa incorporação, é o Ministério da Saúde primeiro estabelecer como será esse programa, estabelecer as diretrizes e as referências para que os usuários do Sistema Único de Saúde possa usufruir também desse medicamento e, a partir daí, criar a política e pensar toda a parte de compra, logística e atenção aos pacientes.
0: O ministro do STF, André Mendonça, enviou um ofício ao diretor-geral da Polícia Federal, Andrei Rodrigues, neste sábado, informando que ainda não conseguiu ter acesso efetivo à íntegra do conteúdo de um dos celulares do banqueiro Daniel Vorcaro, apreendidos pela corporação. No documento ao qual a coluna teve acesso, Mendonça afirma que o gabinete não conseguiu acessar os dados armazenados na mídia entregue pela Polícia Federal. O ministro do Supremo atribuiu o problema a possíveis dificuldades técnicas ou até algum defeito no material fornecido pela corporação. Abre aspas. Até o presente momento, seja por dificuldades de ordem técnica ou operacional, seja por algum tipo de defeito contido na mídia entregue, este gabinete não logrou êxito em obter acesso efetivo ao material ali contido, permanecendo os respectivos dados e informações indisponíveis ao exame e análise deste juízo. Fecha aspas, diz então o ministro André Mendonça nesse ofício enviado à Polícia Federal. O ministro do STF, então, pede à Polícia Federal auxílio técnico operacional necessário, bem como a conferência na rigidez do material especificamente entregue a seu gabinete, a fim de viabilizar a superação de qualquer óbice ao efetivo acesso ao material, fecha aspas para esse pedido de André Mendonça. Agora 3h51.
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0: A gente volta a Brasília, retomado o contato com Francisco Neto, que traz as informações do pedido da defesa do ex-presidente Jair Messias Bolsonaro, que cumpre prisão domiciliar. Pedido, então, para que ele tenha permissão para realização de exames médicos. Olá, Francisco, bem-vindo de volta.
7: Muito obrigado, André. Agora sim, né? Olha, vamos o pedido, lá. Ele foi feito ao ministro Alexandre de Moraes, que autorizou a coleta de material, né, para o exame de sangue e doença do Bolsonaro. Lembrando que o procedimento está marcado para a próxima segunda-feira, dia 21, às 8 da manhã, e a coleta será feita por um profissional de saúde do laboratório SEIB. Pela decisão, o profissional terá, né, que seguir os protocolos de segurança determinados pelos agentes responsáveis pela custódia do ex-presidente. A autorização também deixa claro que a entrada de pessoas na residência continua restrita. Profissionais de saúde, trabalhadores autorizados, advogados e a equipe de segurança estão entre as exceções previstas pelas regras da prisão domiciliar. Bolsonaro cumpre a prisão domiciliar e está sujeito a outras medidas determinadas pelo Supremo, né, como a necessidade de autorização judicial para deixar a residência. Lembrando aí que o ex-presidente foi condenado pelo Supremo a 27 anos e 3 meses de prisão em regime inicial fechado.
0: Ô Francisco, me fala uma coisa, você que está aí em Brasília, uma curiosidade, como é que ficam em dias normais, quando não tem, por exemplo, nesse caso, uma visita médica para coleta de exames, como está sendo feito esse pedido aí pela defesa do ex-presidente Jair Bolsonaro, como é que fica ali nos arredores da residência dele? Lembrando, como você mesmo disse, que ele cumpre prisão domiciliar. Para quem é da imprensa, vocês, até onde vocês têm acesso, até onde vocês podem se aproximar, como é que é isso aí, Francisco? Conta pra gente.
7: No caso, André, a residência dele é uma residência fechada aqui, ou seja, fica dentro de um residencial. Nós conseguimos acessar somente a porta ali à frente, né? Que é um local público, então toda a imprensa fica na porta desta residência, né? Se sair alguma autoridade, entrar alguma autoridade ali, nós conseguimos fazer estas imagens. Mas não é permitido de forma alguma, principalmente pelo condomínio, né, entrar dentro desse residencial e principalmente chegar próximo à residência do ex-presidente Jair Bolsonaro. Como a gente estava falando aqui, os profissionais, né, de saúde, os trabalhadores autorizados, advogados e também as equipes de segurança, esses estão, né, com esse... tem essa exceção, né, prevista aí pelas regras da prisão domiciliar, somente as pessoas que não são autorizadas a entrar na residência, que continua restrita.
0: Tá certo, então. Muito obrigada, Francisco. Um bom trabalho aí pra você, bom plantão. Francisco Neto, que tá lá em Brasília, de plantão, trazendo as informações da capital federal pra gente. Até mais, Francisco.
7: Até mais.
0: Olha só, e esse é o último fim de semana de inverno. E a campanha do Agasalho 2026 entra na reta final, com mais de 900 pontos de arrecadação espalhados pelo estado de São Paulo. Quem traz os detalhes pra gente é o Ricardo Sparvoli.
8: A campanha do Agasalho 2026 entrou na reta final. A população pode contribuir até a próxima terça-feira, data de encerramento da ação promovida pelo Fundo Social de São Paulo. Nessa última semana, podem ser doados agasalhos, cobertores, meias, toucas, cachecóis e calçados, desde que estejam limpos e em bom estado de conservação. Também são recebidas peças íntimas infantis e adultas novas, além de ração para cães e gatos. As doações podem ser entregues em qualquer um dos postos de arrecadação espalhados pelo estado ou diretamente no Centro de Distribuição do Fundo Social de São Paulo, localizado no Jaguaré, na zona oeste da capital. Entre os pontos estão a Estação da Sé e estações da linha 7 Rubi da CPTM. Todos os itens arrecadados passam por triagem e organização do Fundo Social de São Paulo, antes de serem encaminhados aos fundos sociais municipais e às entidades assistenciais responsáveis pela distribuição e atendimento direto às famílias que mais precisam.
0: 13h55, a seca deixou de ser registrada em todos os estados do sul do Brasil. O aumento de calor e umidade intensificou as chuvas na região. Quem conta pra gente como é que tá essa situação lá é a Isabela Miranda.
9: Segundo o monitor de secas, divulgado nesta semana pela Agência Nacional de Águas, o El Niño aumentou a disponibilidade de calor e umidade na região, o que intensificou os episódios de chuva. Em outras partes do país, entretanto, a situação é diferente. O principal efeito do fenômeno tem sido o aumento das temperaturas e a redução do volume de chuvas, o que favoreceu o avanço da seca em estados como o Amazonas, a Bahia, Minas Gerais, Pará e Piauí, além de outros. O Paraná ficou sem nenhum nível de seca em agosto, segundo o estudo do CIMEPAR com o monitor. As chuvas acima da média fizeram desaparecer a última área de seca fraca que ainda persistia no leste do estado, onde o fenômeno se arrastava há mais de um ano. A redução da seca no Paraná já vinha sendo registrada desde maio deste ano. Naquele mês, predominavam áreas de seca fraca com seca moderada concentrada, principalmente no oeste, sudoeste e também no sul do Paraná.
0: Olha só, e notícia boa, na Copa do Mundo de Ginástica Artística, realizada na Hungria, a Flávia Saraiva conquistou hoje a medalha de ouro na Copa do Mundo. Na final das barras assimétricas, a ginasta brasileira somou 13,366 pontos. Lohane Oliveira, também representando o Brasil, terminou na quarta colocação, separada do pódio por apenas 0,067 pontos. As finais de domingo prometem movimentar a delegação brasileira. Rebeca Andrade e Flávia Saraiva disputam a final da trave. Lohane Oliveira e Flávia entram também na final do solo. No masculino, Lucas Bittencourt compete nas barras paralelas e Arthur Nori vai à final na barra fixa. Portanto, só notícia boa sobre a participação dos atletas brasileiros na Copa do Mundo de Ginástica Artística acontecendo na Hungria. 13h58, a gente fica por aqui. Esse foi o News TMC. Eu sou Andréia Ramos Bueno, volto com você ainda neste fim de semana. Obrigada.
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0: também vem de eliminação na Sul-Americana diante do Boca Juniors. Uma semana muito ruim aí, né, para os clubes paulistas, exceto o Palmeiras, que passou na Libertadores, mas nem só isso, né? Muitas questões envolvendo aí o futuro das duas equipes, especificamente até do Santos também, na questão financeira, muita preocupação nesse sentido. Nós vamos trazer aqui no Esquenta tudo dessa rodada incrível do Campeonato Brasileiro com a sua participação. Você faz o programa com a gente. Vem aí no nosso YouTube, nosso conteúdo audiovisual da TMC. Estamos ao vivo no TMC Esporte no YouTube. TMC Esporte, chega no like, chega se inscrevendo no canal para participar, para interagir. O sininho fica acionado, porque aí tudo que tiver de conteúdo novo, você automaticamente vai receber aí no seu telefone, né, no seu smartphone, no seu tablet, para ficar ligado. TMC Esporte, chega junto, manda o seu like e também manda o seu chat pra gente. 3025.001, 3025.001 é o contato via WhatsApp para você enviar a sua mensagem, a sua participação, sempre muito bem-vinda conosco. E você vem com a gente a partir de agora. Quase gol do Galo, já a bola começou a rolar em Belo Horizonte. O Atlético joga contra a Chapecoense. Eu não tô fazendo plantão esportivo, porque quem vai fazer o plantão já está aqui ao meu lado. Mas é que foi um susto, viu, os scores que eu tive, que o Galo contra o Santos, né, teve um amigo meu que falou, mas nem começou o jogo, já tá 1-0. Com 15 segundos, o Atlético fez um gol. Exatamente. E agora com 3, quase fez. Você tá bem, né, Scorcio?
1: Tudo certo, boa Lele. Tarde. Um abraço pra você, boa tarde pra você, pra quem escuta a gente no carro, quem escuta a gente em casa, quem acompanha a gente no YouTube. Mais uma rodada de Brasileirão.
0: Onde que você costumava escutar a gente, Scorcio?
1: No carro.
0: Você não é daqueles que ouve quando tá tomando banho?
1: Não.
0: É mais no carro mesmo.
1: Não, mais no carro mesmo. Eu lembro muito do meu pai dirigindo, escutando a antiga Transamérica.
0: Falando o Ivan Drago.
1: Meu pai é fãzaço do Ivan Drago.
0: No começo dos anos 2000, né, Ivan Drago,
1: lá na década de 80, eu acho, né,
0: do Drago. É, todos os veião da equipe, né, o Marco Belo, todos tiozão já, viu, Scorcio?
1: Mas eu já escutava, assim, escutava Transamérica antes de ser TMC.
0: E jamais imaginava que ia trabalhar com a gente.
1: Jamais imaginava que ia trabalhar aqui.
0: Curtindo?
1: Tô curtindo, cara.
0: Que bom,
1: vou fazer 1 ano de casa agora.
0: Que bom.
1: É, tava no jornalismo, na Copa vim pra cá, pulei o muro e agora estou aqui e não pretendo sair tão cedo.
0: É a nova geração da TMC aí, ó. Vocês estão dominando tudo. Muito bom, viu, Scorcio? Sempre legal bater esse papo contigo. É, vamos lá, rodada do Campeonato Brasileiro. A gente tá acompanhando aqui no nosso monitor número 4, né? Que são
1: quatro monitores.
0: Esse aqui é o número 4, né?
1: Acho que é o 1, né?
0: Não,
1: que
0: é o maior. É a disposição, então tá bom. Então vamos aqui o número 1. Então, a Atlético Mineiro e Chapecoense, o jogo que abre é a 28ª
1: rodada. 28ª
0: rodada.
1: Né?
0: Muito jogo, né, meu?
1: É, já tá acabando, né, o campeonato. Faltam 11 rodadas contando essa rodada aqui.
0: Então, já estamos no famoso terço final,
1: No
0: né?
1: terço final, que é de alegria pra alguns, desespero pra outros, mas já estamos no terço final.
0: Diria pra você que é muito mais desespero do que alegria, né? Olha, que tem muito mais time brigando contra rebaixamento do que pelo título.
1: Até a décima posição, vai. Até se bobear a nona posição do brasileiro, o time ainda tá preocupado com possível rebaixamento. Mas vamos passar então os jogos, rodada completa da 28ª rodada. Temos agora Atlético Mineiro e Chape, 6 minutos do primeiro tempo, jogo ainda começando, jogo das 4 horas da tarde lá na Arena MRV. Mais tarde, às 5 horas, tem Mirassol e Botafogo no Maião, Remo e Santos, que mostraremos aqui na TMC, Remo e Santos lá em Belém do Pará, às 6h30. Às 8h30 tem Vasco e Curitiba, jogo bom também, jogo. O Vasco tá numa fase melhor, mas ainda precisa se recuperar no brasileiro. Vasco e Curitiba às 8h30. E aí, às 9 horas da noite, tem São Paulo e Internacional no Morumbis. Outro jogo que mostraremos aqui na TMC São Paulo. Amanhã abrimos a rodada cedo, hein? 11 da matina.
0: É o jogo do pão na chapa com
1: jogo
0: café
1: do pão
0: com
1: na
0: leite.
1: Chapa. Que dependendo do resultado, já emenda numa cervejinha.
0: Olha,
1: já tá no horário do churrasco.
0: Você sabe que eu não tinha pensado nisso, né? Agora você me deu uma ideia que pode ser que eu execute.
1: Grêmio e Palmeiras na Arena do Grêmio, às 11 horas da manhã. A TMC também mostrará este jogo. E aí, às 4 horas da tarde, tem o jogo da vida agora do Corinthians. Corinthians e Fluminense na Neoquímica Arena, às 4 horas. No mesmo horário, teremos Vitória e Cruzeiro. O jogo é... O jogo é Barradão, no Barradão.
0: Né? É, lá em Salvador.
1: Nossa, foi mal.
0: Não,
1: e
0: relaxa.
1: Flamengo e Bragantino às 6h30 da
0: tarde.
1: Você sabe,
0: só uma curiosidade, viu, Scorcio? Um dos... Eu fui algumas vezes ao Barradão.
1: Já
0: e eu
1: foi?
0: Me lembro muito bem. Daqui a pouco a galera vai mandar, mas se eu não me engano foi 2011. Copa Sul-Americana, Vitória e Palmeiras. O jogo foi 2-0 pro Vitória. E eu lembro que o Palmeiras na volta virou com o gol do Marcos Assunção de falta no último lance, assim, praticamente, e o Palmeiras passou. Eu resolvi, acho que era a primeira ou segunda vez que eu tinha ido, e tem um belo acarajé que vem de...
1: Sim.
0: Lá em cima, assim, porque o Barradão você chega por cima e o estádio ele fica pra baixo, né? Muito legal, é lindo ali. O cenário é muito legal. E aí eu resolvi comer um acarajé antes do jogo, Lucas Scores. Irmão, sabe-se lá Deus como eu terminei essa jornada. Realmente não... É, vocês dão risada, irmão, mas eu vou te falar uma coisa. A minha sorte é que na Libertadores e na Sul-Americana, desde sempre, não pode ficar no campo, né?
1: Então, se eu fiquei no campo, você tava ferrado.
0: Se eu estivesse no campo, acho que eu tive que me ausentar algumas vezes da transmissão pra poder visitar o local.
1: Eu nunca tive as experiências com a cara.
0: Não, mas você sabe que eu não tinha problema. Eu sempre comi aqui em São Paulo mesmo, né? Mas
1: não é o tradicional.
0: É que lá, São Paulo, lá é assim, né? Muito bom, tá? Maravilhoso.
1: O problema foi a pimenta?
0: Não, e nem tinha tanto. O problema acho que foi o combo mesmo, viu, Scott? Porque não. Você imagina o que é? Vai tapar, óleo de dendê, que pode ser tudo, né, querido? E eu peguei aqui, pô, tudo.
1: Completo.
0: Só não muita pimenta, não muito quente, né, que eles falam. Por favor, mas enfim, só um detalhe pra você ver que as coisas...
1: Uma boa lembrança
0: acontecem,
1: do
0: acontecem. Eu saí de lá bem desidratado, viu, meu caro
1: Imagino.
0: Lucas?
1: Imagina.
0: Mas no fim das contas foi tudo bem.
1: Bom, teremos Vitória e Cruzeiro lá no Barradão às 4 horas da tarde, às 6h30, Flamengo e Bragantino, jogo no Maracanã. E aí, às 7h30 da noite também, pra fechar o domingão, teremos Atlético Paranaense e Bahia. Então, 28ª rodada começando agora e terminando só amanhã.
0: E depois, to finish, né? Porque aí vamos ter a data FIFA, certo?
1: Data FIFA.
0: E aí só vai, são duas semanas, né?
1: Duas semanas, do dia 21 ao dia 6.
0: O Brasil joga na sexta, aí depois, se eu não me engano, na terça-feira contra a Austrália, né? E depois, no outro sábado, no dia 3 de outubro, né? 3 de outubro, véspera da eleição, né? Então é 7 da manhã, os dois primeiros, depois às 11 da manhã, nesse sábado. Então, os times vão ter bastante tempo aí pra recuperar energias.
1: Alguns, né? Outros times vão jogar.
0: Vão jogar, verdade. A CBF vai aproveitar pra colocar um monte de jogo que tá atrasado aí no esquema. E também tem muitos jogadores que atuam no Brasil que foram convocados também para suas seleções, e isso automaticamente muda.
1: É por isso que, ó, talvez até pro torcedor santista que já entrou nesse esquenta aqui, Gabriel Bontempo deve tomar cartão amarelo. Porque ele já está pendurado, vai jogar agora contra o Remo e deve.
0: E tem o
1: deve
0: São
1: tomar
0: Paulo, né?
1: O amarelo por conta do jogo de São Paulo, porque ele não estará aqui, ele estará viajando com a seleção, enfrentando a Austrália, a Índia, e não jogará. Então, a tendência, que nem Gabriel

0: 16 novidades. Na próxima ele vai trazer mais 10 novidades. Porque ele quer ver outros jogadores. Por exemplo, se o... Vou pegar o exemplo do Bom Tempo mesmo. Ele é convocado aqui, joga. Joga até que bem. Na próxima ele não é convocado. Não é que ele não tá... Nessas primeiras convocações, eu imagino que ele deva querer testar mais coisas, né? Conhecer novos jogadores. E eu sou super favorável a isso, porque se tem uma coisa que a seleção precisa é de renovação, né?
1: Exatamente, mas assim, e não dá pra desconsiderar a importância já desses primeiros jogos, tá? Já começamos a Copa de 2030, hein, pessoal? O Brasil começa nessa próxima semana a Copa de 2030... que vai acontecer em muitos lugares, né? Ainda há uma discussão senhora. Muito grande se vai ser com 48 seleções, se já vai mudar para 64, porque a Conmebol quer que aumente o número de seleções para tornar Assunção, Montevidéu, Buenos Aires como sedes também, além de Portugal, Marrocos e Espanha.
0: O que você prefere, 48 ou 64?
1: Não, eu preferi deixar como foi essa última. Calma, vamos com calma, senão fica mudando a cada ciclo. Vamos esperar um pouco. Teve uma edição com 48 seleções. Vamos ter pelo menos mais uma duas.
0: Eu sou da teoria 100% a favor do 64. É. Porque eu fui plantonista nessa Copa. Eu e Lucasito sabemos o que é fazer os cálculos do terceiro lugar classificado.
1: Entendi.
0: É um inferno. E time que fez um gol ali e não sei o quê. Sabia que teria como
1: para
0: você...
1: Para de preguiça, mano.
0: Não é preguiça, mas...
1: É difícil pra
0: cara,
1: caramba.
0: É horrível. É uma conta, assim, absurda. É. E aí é aquilo. Se você ficar em terceiro, você vai jogar contra o primeiro de tal grupo. Só que se nesse grupo tiver um outro terceiro, você vai jogar contra o primeiro do outro grupo.
1: É mais fácil esperar.
0: É uma zona.
1: Deixa eu esperar ver o que a FIFA vai falar. É mais fácil.
0: É uma zona. Bota mais quatro grupos aí e vambora.
1: Sem contar que a única chance da minha Armênia ir pra Copa deve ser com 250
0: pontos. Pode eliminar o Brasil ainda, no ritmo que estão as coisas.
1: Veja bem, querido. Aí você já tá querendo demais. Ó, é 4 horas mais 13 minutos com trabalhos técnicos do nosso Ciba na mesa de som, com o Yuri Ferri nas imagens e a produção e supervisão de Paulo Vitor Martins. Vamos para o primeiro intervalo do programa. Na volta já vamos falar dos clubes. É a rodada 28 do Campeonato Brasileiro. Participe com a gente em 3025.001 é o nosso WhatsApp. YouTube TMC Esporte. Eu quero a sua participação. Pode mandar o que você quiser de pergunta que a gente responde aqui. TMC Esporte, o Lucas Escórcio está de olho bem aberto aqui na sua participação. Pegou trânsito hoje com a vassoura? Não, né? Hoje estava de boa, né, Escórcio? Hoje veio sem a resistência do ar.
0: Peguei trânsito na Marginal Pinheiros.
1: Muito bem. Já voltamos. 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

0: 4:18, 4:18, estamos de volta na TMC com o Esquenta, a bola vai rolar daqui a pouco no Mangueirão, hein, gente? Mangueirão vai ser o palco do duelo entre Remo e Santos, o duelo aí valendo pro Santos olhar ainda talvez pra parte de cima da tabela, buscando uma vaga de Libertadores, já que nesse momento o Santos tem exatamente a mesma distância, né, para a zona do rebaixamento e para a parte de cima da tabela. Daqui a pouco o Scorso vai atualizar toda a classificação do Campeonato Brasileiro. E para o Remo, tem a estreia do técnico Thiago Carpini. O Remo tentando, de alguma forma, nessa reta final,
1: ainda dá.
0: Subir, né? Ainda dá. Ainda, matematicamente ainda dá. Troca de técnico.
1: Chape dá, matematicamente falando.
0: Mas assim, é aí você já tá forçando a amizade, né?
1: Não, mas
0: aí
1: é verdade. Tá 10 pontos. São 3 jogos e um empate, você empata.
0: É, mas
1: aquilo. Tem que torcer pro Inter e o Vasco e o Remo perderem todos os jogos.
0: O Remo tem o quê? 23?
1: O Remo tem 23. É, o Inter pontos, tem, né? 28. O Vasco 28. O Grêmio 28.
0: É, então. O Remo vai tentar o sprint
1: final.
0: Não
1: aí. É, mas é difícil pra caramba.
0: O Remo vai tentar o sprint final e a briga é enorme nesse momento contra o rebaixamento, inclusive no jogo das 21h, né, São Paulo e Internacional, também é um jogo em que a galera tá olhando mais pra parte de baixo do que propriamente por vaga nas competições, na verdade na Libertadores, né, porque Sul-Americana vai todo mundo, exceto os que não caem, exceto os que caem. 4:20, o Scorso, vamos chamar o Marco Belo, porque foi uma semana muito difícil pro corintiano, né? Uma semana em que o time se viu eliminado da Libertadores da América num jogo com requintes de crueldade, né? Não foi uma eliminação qualquer. Quando o corintiano já tinha meio que se conformado com a eliminação, né? Com a derrota, com um péssimo segundo tempo, né? O Estudiantes dominou completamente as ações na segunda etapa, faz o gol no finalzinho ali, né? E o corintiano já estava percebendo que o negócio tinha desandado quando vem o pênalti no último lance do jogo e que o Memphis Depay simplesmente isolou. Ontem, protestos, conversas com o elenco, enfim. Vou chamar o Marco Belo na volta, a gente bate mais um papo para falar desse atual momento do Corinthians, mas primeiro com você, Marco Belo. 4:21 e informações do Corinthians. Boa tarde, Belo.
2: Bom, Daquian, pessoal deste Esquenta TMC. Corinthians e Fluminense entram em campo amanhã, 16h, na Neoquímica Arena, por essa 28ª rodada do Campeonato Brasileiro. E o Corinthians precisa muito da vitória. O Timão vem de 5 derrotas consecutivas no Campeonato Brasileiro e está, atualmente, na 14ª colocação do campeonato, com 32 pontos ganhos, apenas 4 acima da zona de rebaixamento. O Fluminense tá na 5ª colocação com 45 pontos e briga para voltar ao G4. E o jogo também pode ser decisivo para o técnico Fernando Diniz. Apesar do apoio público da diretoria, a informação da TMC é que o treinador corre sim risco caso o Corinthians volte a tropeçar amanhã. A partida acontece depois de uma semana muito conturbada no Parque São Jorge. O Corinthians foi eliminado da Copa Libertadores pelo Estudiantes dentro de casa e Memphis Depay desperdiçou um pênalti no último lance da partida. Depois da eliminação, algumas lideranças das torcidas organizadas foram até o CT Joaquim Grava e conversaram com jogadores, com o técnico Fernando Diniz e com dirigentes do clube. A cobrança foi por uma reação imediata e amanhã é a última partida antes da parada para a data FIFA, quando a seleção brasileira faz 2 amistosos. Sem outra competição para disputar, o Corinthians deve ter força máxima, mas Diniz ainda tem algumas dúvidas por questões físicas. Gabriel Paulista, Breno Bidon e Carrijo não foram a campo no treino de sexta-feira. Até agora, uma possível escalação tem Hugo Souza, Mateuzinho, Gabriel Paulista, Gustavo Henrique e Matheus Bidu, Raniel Allan ou André, Breno Bidon e Rodrigo Garro, Memphis Depay e Caio César.
0: Obrigado, viu, meu caro Marco Belo? Valeu pelas informações do Corinthians. Cara, e ontem as organizadas foram ao CT Joaquim Grava, né, pra conversar com jogadores. Nossa. E com o consentimento por parte da diretoria. E foi curioso que eles foram pra protestar e saíram com dó dos jogadores, né? Porque segundo
1: o depoimento do Alê é desesperador.
0: Ele diz que nunca viu os jogadores falando abertamente muitas coisas das dificuldades que estão rolando no Corinthians, dificuldades internas, na presença do Osmar Stabile, que estava sentado na mesa junto com eles. Então, assim, para você ver, a gente talvez, né, Scorcio, nós não tenhamos noção do tamanho desse buraco.
1: Não.
0: A gente pega através de números, através... Ué, se o time tá com transfer ban e não consegue pagar, você já pensa, não tem dinheiro, deve estar realmente... Mas talvez as particularidades, né, as coisas que acontecem lá dentro mesmo, a gente não sabe metade do que acontece de fato no dia a dia do Corinthians. E ontem, a torcida, pra vocês terem uma ideia, foi pra protestar, eu vou pegar esses jogadores, não sei o quê. Aí saíram com dó dos caras, olha, veja bem, tipo... Uma loucura o que aconteceu ontem.
1: Situação complicada, né? Ele saiu falando, a situação lá...
0: Tá complicada. Ficamos até com sem graça de cobrar mais eles da forma que a gente queria.
1: O Memphis postou um...
0: E hoje o Memphis postou, né? Você pode pegar pra gente aí na íntegra, Luquinha?
1: Vou pegar aqui já
0: é a primeira manifestação oficial do Memphis Depay após a eliminação do Corinthians e a perda do pênalti. Eu só vou falar uma coisa, tá? Porque uma das críticas da Gaviões ontem, do Alê, que foi o cara que falou... Foi que o Memphis bateu de... Como é que ele usou o termo? De forma...
1: Displicente.
0: Displicente, mas aí eu discordo. Porque se você olhar a carreira do Memphis, ele sempre bateu pênaltis dessa maneira,
1: tá?
0: Eu acho
1: que eles quiseram dizer que é tipo assim, eles queriam... O Memphis bateu de um jeito que saísse muito bem pra ele. Tipo, olha como ele
0: não. Não, mas de qualquer maneira, que seja isso soda, aí, não é verdade. Entendeu? Porque ele sempre bateu assim.
1: Não, mas ele bateu
0: forte
1: assim...
0: Forte em algum lugar no gol.
1: Mas
0: a batida forte.
1: Sem dúvida foi o pênalti mais importante da carreira dele que ele perdeu.
0: Foi o pênalti mais importante da carreira dele que ele perdeu, mas ele sempre bateu dessa forma. Só vocês pegarem um compilado de pênalti dele, é forte, no alto, muitas vezes variando o canto, né? Esse foi cruzado. Então não acho que ele quis fazer o gol bonito, né? Que ele teve...
1: É a batida de confiança dele, entre muitas aspas.
0: Exatamente isso. Todo mundo, todos os jogadores, eles têm a batida de confiança deles. A batida segura, entre aspas, o que não quer dizer que vai ser gol sempre.
1: Vamos abrir aspas?
0: Vamos lá.
1: Para Memphis Depay, ele postou no seu Instagram há 2 horas já. Memphis Depay, abre aspas. Quero pedir desculpas à torcida, às milhões de pessoas que acreditaram no nosso sonho de conquistar a Libertadores. Eu estou arrasado. O pênalti que poderia ter nos mantido no jogo se tornou a maior decepção da minha carreira. Eu estava totalmente confiante sobre a forma como deveria bater na bola. Já fiz muitas vezes isso na minha carreira e o resultado hoje foi doloroso. O motivo de eu ter vindo para este clube lindo sempre foi para mostrar meu talento, disciplina e ética de trabalho. 2 anos depois, construímos ótimas memórias, mas isso acabou e ficou no passado. Renovei meu contrato com 100% de consciência e sabia que as coisas não seriam fáceis, já que o meu ano tem sido muito ruim até agora. Isso é aspas forte, né? Meu coração se encheu de alegria quando recebi o apoio total de vocês, os torcedores que estiveram presentes quando eu mais precisei. É por isso que esse desfecho dói ainda mais no fundo. Eu entendo e aceito todas as críticas e emoções que vêm com vocês nesse momento, mas nunca jamais desistirei de tentar construir uma história ainda maior neste clube e de colocar o Corinthians junto com o time e com a torcida, no lugar ao qual ele pertence. Então, mais uma vez, quero pedir desculpas a todos que amam verdadeiramente esse clube. É hora de trabalhar mais duro ou ir pra casa, porque eu não sou o tipo de homem que se esconde atrás de desculpas. As coisas não serão fáceis, mas quem me conhece sabe que sou um lutador. Continuo no campo de batalha porque o sonho que todos nós temos não morreu, pelo menos não no meu coração. E para aqueles que encontram alegria na nossa dor, lembre-se de que isso não muda em nada a jornada em que estamos. A vida dará uma lição a cada um no seu devido tempo. Memphis Depay.
0: Ai, que beleza. Tá bom, tá certa a manifestação. Agora, não acho que isso vai mudar nada. A manifestação dele não vai mudar absolutamente nada. Não vai devolver a vaga pro Corinthians.
1: Mas eu gostei que ele não foi pra um caminho que alguns jogadores da seleção foram quando fomos eliminados. Quando a gente foi eliminado da Copa do Mundo. Porque quando a gente foi eliminado da Copa do Mundo, os textos eram sempre assim: estavam nos planos de Deus, é uma pena, voltaremos mais fortes e não sei o quê. Aqui ele assume a culpa mesmo. Desculpa, eu errei e é isso aí. Vamos seguir.
0: Eu sou
1: muito contra tipo de declaração que coloca que tá nos planos, que eu, sendo que, cara... Não é assim, você tá representando, pênalti, né? Você tá representando milhões de pessoas e Deus não bate pênalti, perfeito.
0: Não, não bate isso. Pênalti, eu só acho que é diferente a relação do clube com a seleção, né?
1: Sim, com certeza.
0: Até porque ninguém da torcida vai lá protestar na CBF, né? Os caras vão no Corinthians, eles estão lá o dia a dia. Então pra eles é algo muito forte. Então assim, eu acho que ele não bateu de propósito pra fora, ele não perdeu porque ele quis... Né? O que acontece foi que, assim, eu acho que toda a história que foi desenvolvida ao entorno do nome dele, ele não podia perder esse pênalti.
1: É aquilo, cara.
0: Ele não poderia perder a porcaria desse pênalti.
1: Eu tenho alguns amigos corintianos, e eles chegaram pra mim depois, enfim, revoltados com a eliminação, falando, cara... Não dava pro Gustavo Henrique bater, porque ele bate pênalti, né? O Gustavo Henrique já bateu alguns pênaltis em disputa, bateu bem. Pô, o Garro não podia ter batido, o Bidon.
0: Era o 10,
1: cara,
0: que pegou
1: não
0: a bola.
1: Existe.
0: Não existe.
1: A única pessoa que poderia suportar aquela pressão de bater aquele pênalti com aquela importância era o Memphis. E ele não suportou a pressão.
0: E outra, mas ele tá fora de forma, ele não jogou nada de novo, tá? Ele tá péssimo, ele tá pesado,
1: Segura a bola.
0: Tá lento,
1: pica na bola, como diz o Melo.
0: Lentaço, pesado, cara, sem reflexo nenhum, péssimo. Ele teve uma hora que ele foi bater uma falta, tinha um cara na barreira, ele acertou o cara da barreira. Péssimo, assim, o jogo dele foi horroroso mais uma vez. Mas assim, meu irmão, a bola tá parada. Ninguém vai roubar de você. Só você pode bater na bola naquele momento. Você tem o gol na tua frente e você tem o Muslera. Você tem um goleiro. Que é o Muslera. Não vou nem entrar no mérito aqui de o Muslera. Ah, é só acertar o gol que o Muslera... Não,
1: fraco.
0: É assim que funciona. Mas,
1: fraco, Lele.
0: Mas tudo bem, beleza. Mas pênalti o cara pode pegar. O goleiro pode pegar, acontece. Mesmo sendo
1: Muslera
0: fraco, o goleiro
1: tomou dois
0: pega.
1: Gols de Cabo Verde inacreditáveis
0: tudo
1: na Copa
0: bem,
1: do
0: os
1: Mundo,
0: Tudo bem, os
1: Corsos.
0: Mas pênalti é diferente. Pênalti ele pula pro canto e a bola
1: não,
0: vai
1: não,
0: nele,
1: mas
0: ele pega.
1: Aí isso aí já é uma crítica ainda mais ao jogo do Corinthians, que não testou o Muslera.
0: Exato.
1: Em momento nenhum.
0: E nem vou colocar o Muslera. Então lá, a bola tá parada. Nenhum coleguinha vai pegar a bola dele, tá? Ele não precisa ser rápido pra bater, não precisa de nada disso. Ele só precisa de qualidade técnica pra pegar a porcaria da bola e botar no gol. E ele não fez isso. Então, não há desculpa. Ele não poderia perder por tudo que envolveu o nome dele ao longo dos últimos meses. Toda a comoção da torcida pela renovação de contrato, toda a história que se desenvolveu, né? Tudo aquela questão...
1: Fica, não fica.
0: Fica, não fica. Não vai ficar, vai executar dívida, então ele, tá bom, não vou executar e vou dar desconto no Cobra, aí beleza, renova, mete fogo no Parque São Jorge na música, fala mal do presidente, toma bronca no vestiário, hora que é pra falar do Memphis, quando vai jogar a bola, o cara perde o pênalti. Então ele se colocou nessa situação junto com o Corinthians, e que também não podemos passar o pano pro que essa diretoria tem feito, né? O atual presidente Osmar Stabile. É que agora é muito fácil botar tudo na conta do Memphis. Ali naquele momento, ok. Mas existe um contexto muito grande que o presidente do Corinthians tem muita culpa no cartório, gente. A situação do clube hoje, né, junto com os seus pares, né, do conselho maravilhoso, dos homens do Parque São Nossa. Jorge.
1: E teve gente que ficou feliz, né? Você ficou sabendo disso?
0: O quê?
1: Teve gente que ficou feliz lá no Parque São Jorge.
0: Ah, mas eu não tenho dúvida.
1: Que comemorou quando o Memphis perdeu o pênalti.
0: Eu não tenho dúvida.
1: Estes são os corintianos que mandam no Corinthians.
0: Porque aí depois começa aquilo, né? Aí começa esse negócio do que... A briga de quem queria o Memphis e quem não queria. Como se isso fosse ajudar alguma coisa. Ah, não. Agora tem que falar com o fulano, porque fulano falou pro Memphis ficar, mas porra, velho, o cara não perde pênalti.
1: O cara já tá aqui, acabou, já, pronto, próxima página.
0: É uma necessidade da galera de querer ter razão, velho. Eles não estão pensando no clube, eles querem ter razão.
1: Já pensaram no
0: clube? Por isso que você cita que gente ficou feliz lá dentro, porque queria ter razão, porque era contra o Memphis, então... Ótimo! Ele perdeu o pênalti, tá vendo? Eu tava certo!
1: A gente viu pessoas dentro e fora do Corinthians, pessoas que nem trabalham necessariamente no Corinthians, no Parque São Jorge, nem são da diretoria, conselho, não sei o quê, falando, eu avisei.
0: Dane-se que você...
1: Beleza,
0: quem é você?
1: Avisou, cara.
0: Quem é você?
1: Aí.
0: Não tô nem aí pra você,
1: beleza,
0: ou não.
1: Mano.
0: E outro detalhe que é o mais importante de tudo isso, cara. A torcida corintiana não merecia... O desfecho que foi nessa partida. Se tem alguém, ou alguém, né? que não merecia eram os torcedores, cara. Isso eles não mereciam.
1: O Corinthians merecia não, ser eliminado caras, no tempo normal, mas é. A torcida não merecia ter tido... Não precisava ter tido a esperança. Não,
0: é, isso foi...
1: O problema foi a esperança,
0: é, foi cara. Demais, cara. Tipo, o sopro da... O famoso sopro da morte, né? Aquela melhora que você fala, caramba, e... Pô, vem a madeirada de volta. Então, é... Momento de reflexão mais um. Eu acho assim, tá? Tá ruim agora, não tá?
1: Sim.
0: Mas eu acho que 27 pode ser pior.
1: Com certeza. Com 27 certeza. 27
0: pode ser pior.
1: Se não classificar pra uma competição continental, ou se, quem sabe, sei lá, classifica pra Sula, que seja, pela posição.
0: Tô falando em antecipação de receita do ano que vem.
1: Antecipação de receita, cara.
0: Tem votação pra presidente no final do ano, então...
1: Transfer ban, não vai trazer ninguém. Tem um monte de jogador. Eu vou até subir, eu
0: tão
1: vou até
0: falando, procurar aqui. Estão falando da volta da renovação e transparência por trás.
1: Isso aí é um absurdo, mas, Lelê...
0: Então pode
1: eu vou
0: ser
1: pesquisar
0: que
1: aqui, os jogadores estão em fim de contrato. O Corinthians vai jogar com o time sub-20 ano que vem, se não pagar o transfer ban. Vai jogar com o time sub-20, vai ter que subir uma galera da base, porque cara, é o jeito.
0: Pode
1: a gente sabe que a base
0: pior.
1: Do Corinthians tá cada vez pior também.
0: Então...
1: Sobe um ou outro que preste.
0: Não é querer plantar caos, não é querer ser o mensageiro das bombas, mas é um alerta de que ano que vem vai ser pior. Ano que vem vai ser pior em questões financeiras. Não sei quem vem para presidente, mas os nomes não me agradam. Não vi um ali que, né, que você olha e fala assim, cara, é uma esperança que tá pintando. Não. Porque ali tá todo mundo amarrado com alguém, né? O modelo associativo, ele permite isso, né? Que as pessoas se amarrem em troca de cargos. Então, é
1: Ô, Lelê,
0: muito complicado.
1: Vou falar pra você aqui. Sabe quantos jogadores do Corinthians têm fim de contrato agora?
0: Uns 12, né?
1: São 9 jogadores. É. André Ramalho, né, reserva direto. Angileri, reserva direto. Carrilho, titular. O Hugo, lateral esquerdo, nem entra. Jesse Lingard. Vitinho... que tava machucado até agora, já voltou, então não tem que renovar com ele. O Alan, que é emprestado pelo Flamengo, vai voltar. Matheus Pereira, que é emprestado. E o Caio César, que é emprestado. Nossa. E o Corinthians não vai pagar a multa.
0: O Matheus Pereira é um dos caras sem graças que o futebol já formou.
1: Eu vi, cara, eu vi um
0: compilado do jogo dele de,
1: é assustador.
0: Do Flamengo.
1: Ele acha que ele joga muita bola.
0: Não, e o que ele,
1: e o que ele
0: recua de bola errado, o que ele atrasa o jogo, o que ele não acompanha a jogada.
1: Ele é um jogador que tem toda a pinta de craque, né? Pelo jeito que corre, pelo jeito que bate na bola. Só que não entrega nada. Tipo,
0: nada.
1: É passe lateral e olhe lá.
0: Desses que você falou, cara, male male, aí o André Ramalho, pra mim... Que
1: André
0: também...
1: Carrilho também, eu acho que é importante pro elenco, né? Não pro time titular, necessariamente. O Alan tava entrando
0: não,
1: bem, tava melhorando.
0: Não, pelo amor de Deus, Scorcio, pelo amor de Deus.
1: Enfim, mas de qualquer jeito, é elenco, né, Lelê? É elenco, o Corinthians vai ter que subir a molecada se não quiser pagar o transfer ban. Vamos ver o que o próximo presidente do Corinthians vai decidir, porque pelo que parece, o Osmar Stabile não está incomodado em pagar o transfer ban. Vamos ver se quando o Corinthians perder pontos no Brasileirão, daqui umas duas temporadas que acontece, né? Acho que duas janelas, na verdade. Dependendo da quantidade de janelas que você fica em transfer ban, você começa a perder ponto.
0: Acho que são seis, né?
1: Você é automaticamente rebaixado. Tem tudo isso. Vamos ver. Quando começar a bater água na bunda, o que vai acontecer?
0: Tem participação, Scorcio? Daqui a pouco você vai trazer as primeiras mensagens do povo. Estamos acompanhando aqui Galo e Chapecoense. O Atlético teve um gol anulado agora há pouco e segue no ataque. Cruzamento afasta a zaga da Chapecoense e põe pra escanteio.
1: Nossa, você daria pra um bom narrador, cara.
0: Nossa, como você tá engraçadão, né? Deixa eu te falar uma coisa, irmão. O que, que é isso? Você tá me tirando, é, rapaz?
1: Ai, ai, vamos ler as participações?
0: Eu acho melhor.
1: Vamos lá, o Rubens falando. Lucas Scorcio, o seu trabalho na TVC tá sendo muito bom, continue.
0: Aí, ó, viu só quem, como é que ele chama?
1: Rubens.
0: Ô, Rubens, você é bom, você sabe detectar os moleque da hora, bom.
1: É, ele elogiou a TMC também, falou que tá sempre ouvindo a TMC.
0: Muito obrigado.
1: Programas esportivos são os melhores.
0: Somos mesmo.
1: Ele falou aqui, ó, ô Jacaré, o Calil tá errado, o Santos não vai cair.
0: Você não pode falar isso. É, mas o Calil já tá admitindo que não vai cair mais.
1: Já?
0: Né? Já.
1: Ah, virou a chave, então.
0: Contratou muito bem, Santos.
1: Aqui, ó, o Lucas Silva falando. Leandro, existe a possibilidade do Messi jogar no Santos ano que vem? Eu tô cobrindo o Santos. Não.
0: Olha, brother, eu acho que não, viu, brother?
1: Não, né? Não tem como, não tem como. pelo lado do Santos e muito menos pelo lado do Messi.
0: É, ó, ó, brother, eu acho que não, viu? Acho são, que vai,
1: é,
0: vai
1: ele ficar é amigo do Neymar, próxima. Mas acho que nem tanto.
0: É, e, ó, mas pode ser que o Neymar vá jogar no Inter Miami.
1: Eu acho que é muito mais possível muito do que o melhor, contrário.
0: Né? Você moraria em Santos ou em Miami, Scorcio?
1: Miami, né?
0: Miami Beach.
1: É, né?
0: Oh, Miami Vice.
1: Vai lançar agora o GTA 6.
0: Maravilhoso.
1: Se passa em Vice City, que é um
0: Miami. Você sabe que Miami é o local onde nosso José Calil foi...
1: Atacado?
0: Atacado.
1: Cara, é, lá é complicado.
0: Ele
1: cara.
0: Tava muito
1: cara,
0: elegante.
1: Cara, tem que tomar cuidado dia, da esquina cara. Que você vira em Miami, bro. Vai aparecer um argentino.
0: O Calil tava muito elegante aquele dia. Ele tava pronto pra curtir uma noite maluca em Vice.
1: Eu amo o áudio da sonoplastia nossa, que é o Messi, Messi, Messi, Messi, Messi, Messi.
0: Esse vou te falar uma
1: eu
0: coisa.
1: Sou muito fã.
0: Um dos dias mais épicos da história do rádio esportivo brasileiro.
3: Isso que eu não me conformo.
0: É, Calil, você foi alvo
1: o
0: quase que teve a bitoca na rua.
1: O PV007. Ele perguntou duas coisas. As duas é zoeira. Lucas Scorcio, Harry Potter da Shopee. Já perdestes a varinha na hora da magia? Aí ele perguntou depois, já teve escaganeira durante o plantão? Segurastes ou soltastes? Não vou responder nenhuma das duas.
0: O nosso ouvinte quer saber, Scorcio, se aconteceu já de você...
1: Do quê?
0: Esquecer a varinha onde?
1: Não.
0: Que momento?
1: Não, vou ler de novo isso aqui.
0: Ah, tá bom.
1: Aqui, ó. Só mais uma aqui, o Clayton perguntando. Lucas Scorcio é o fadinho. O Lucasito é o... Safadinho? É
0: olha, muito bom.
1: Ele perguntou aqui.
0: É isso mesmo.
1: Acho que foi...
3: Safadinho.
0: É o Fadinho.
1: Isso é a invenção do Guilherme Lage.
0: É o Fadinho e o Sá. Fadinho. Uau. Muito bem.
1: Muito bem. Continua interagindo
0: esse
1: com a gente.
0: Esse é o computador dele, não.
1: Não, esse é o meu.
0: Tá.
1: Esse é o meu. Tá. Fica tranquilo.
0: Olha só, vamos para mais um intervalo. 4 horas mais 40 minutos daqui a pouco. Kaique Silva com informações do Tricolor.
1: Tá de volta,
0: ele
1: hein?
0: Está entre nós.
1: Tá de volta.
0: Ele está de volta para trazer informações do São Paulo. Esse é outro baita pé gelado, hein? Ó, já voltamos. 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

0: 4 horas mais 44 minutos. Voltamos.
1: Tem gol.
0: O quê?
1: Tem gol no Campeonato Brasileiro.
0: Quem fez o gol do Galo,
1: Atlético Mineiro e Chapecoense jogam na Arena
0: MRV. Lógico, né?
1: É, né? Claro. Eliminou o Santos.
0: Imagina,
1: tá vivo em três competições. Gol da Chape.
0: O quê?
1: Gol da Chapecoense. Gol, da Chape. Gol de Túlio Eduardo aos 44. Jogadaça da Chape. Inversão de bola. A bola chegou limpa, limpa, limpa pro lateral direito. Dudu, que só rolou pro meio. E aí o Túlio Eduardo guardou 1-0 Chape. E ó, a classificação agora, a Chape tá 3 pontos do Remo, hein? Se acabar assim o jogo...
0: A Chape...
1: Sem não!
0: É, a Chapecoense tá dando uma... Tá dando uma respirada aí nessa reta final, jogando sem nenhuma pressão, né? Tipo, já...
1: É, o que vier é lucro.
0: Ela ganhou do Corinthians na Neoquímica Arena.
1: Ganhou do Santos, ganhou do São Paulo.
0: Rapaz, que situação, hein? Chapecoense vai conquistando apenas a segunda vitória fora de casa no Campeonato Brasileiro. Em Belo Horizonte, 1-0 diante do Atlético Mineiro. É, 4 horas mais 46 minutos. Sabe quem está entre nós?
1: Quem?
0: O meu amigo Lucas Esforço. Kaique Silva.
1: Olha ele.
0: Kaique Silva. Kaique Silva! Cadê você, Kaique Silva? Você tá bem, Kaique? 4 horas mais 46 minutos. Daqui a pouco você vai seguir para o Morumbis para acompanhar de perto.
2: Está rindo porque tem alguém soprando alguma coisa aí no...
0: Deixa eu falar uma coisa. Você é experiente.
2: Conhecendo a coordenação de hoje, eu sei muito bem o que está rolando nos bastidores.
0: Você é mais do que experiente. Você é um cara sabedor das coisas. Né? Já consegue perceber na nossa reação o que está acontecendo. E você tem razão. Você tem 100% de razão, Kaique. Só não posso falar o que falaram aqui no ar, tá, Kaique? Porque aí...
2: Já falaram pra mim antes, nos bastidores.
0: É, então. Por favor, Kaique. Mas, ó, você tá bem, né, Kaique? Tudo certo com você. Você tá bem, né, Kaique?
2: Tudo bem, Lelê?
0: Tudo bem.
2: Tudo certo, Lelê. Abraço pra você. Voltando hoje de férias, né, Lelê? Só pra gente contextualizar esse clima de matar a saudade dos amigos, né? Voltando hoje de férias... Com São Paulo e Internacional, a bola rola às 9 horas da noite no Morumbis e já com informação exclusiva da reportagem TMC. Então é o seguinte, 21 mil ingressos vendidos de forma antecipada, essa é a nossa informação. E aí, né, informação que foi compartilhada com alguns outros colegas também que fazem parte da cobertura diária do São Paulo, é que teremos protestos hoje. Lembra daquela declaração no meio de semana, Lelê? A resposta pro colega André Ranieri, do Dorival Júnior?
0: Perfeito.
2: Que a festa da torcida deu uma assustada nos jogadores?
0: Ah, não. O que, que eles vão fazer
1: muito
0: em relação
1: barulho,
0: a
1: cara.
0: Isso?
2: A torcida uniformizada preparou uma faixa escrito o seguinte: silêncio, vírgula, estamos jogando.
0: Ah, não é
2: e
0: possível.
2: Aí a torcida vai ficar sentada e em silêncio durante os 15 primeiros minutos do jogo entre São Paulo e Internacional e depois eles voltam a cantar. Nos primeiros 15, silêncio total e absoluto para manter o foco e a concentração dos jogadores dentro de campo, Lelê.
0: Cara, eu vou te falar uma coisa... criativo, tá?
1: Cara, genial!
0: Genial se não fosse trágico,
1: é
0: tá?
1: É trágico, mas é genial.
0: É genial.
1: Você fala o que e, assim, quer e escuta o que não quer, né?
0: Não, e olha só como as coisas são, né, cara? Porque uma das coisas que sempre o torcedor São Paulino se orgulhou, que foram as recepções em noite de Libertadores, de Sul-Americana, até isso os caras conseguiram dar um jeito de jogar pro torcedor. Tá? Eu ouvi a declaração. Eu também não vou ser aqui dizer que. Eu entendi o ponto do Dorival. Tanto é que. Calma, Scorcio, deixa eu falar. Tanto que
2: na parada pra hidratação, né, Lelê? O Dorival fala o seguinte pros jogadores: tudo que tinha pra errar, a gente já errou.
0: É, e assim.
2: Então, a partir de agora é manter o foco e vamos tentar jogar bola.
0: Porque pra mim, tava muito claro que os jogadores do São Paulo estavam. Como é que eu posso usar o termo aqui? É, eu queria usar esse termo, mas
2: fala,
0: eu não vou
2: com a fralda cheia.
0: Eles
2: com
0: estavam...
2: a fralda cheia.
0: Exato, eles estavam com a fralda um tanto quanto melada, tá? Era nítido pra mim. E eu fiz essa pergunta pro Ivan, assim que o Ivan foi responder, começou a coletiva do Dorival. Aí eu falei, depois a gente responde. E ele toca no assunto. Não é exatamente pelo fato da pressão da torcida, mas eu tô falando, tem jogador... que sente o jogo e sente o clima, entendeu? Não é que foi por conta disso, mas ele não pode falar isso na coletiva.
2: Ô Lelê, mas
0: ele,
2: deixa eu te falar um negócio.
0: Não pode admitir.
2: O elenco do São Paulo era o time do São Paulo, o titular era formado só por jogadores trintão, Lelê. só tinha um garoto que era o Gustavo Santana. Não dá pra dizer.
0: Mas o Kaique,
2: que os jogadores experientes, mais de 30 anos, não, eles tremeram.
0: Tudo bem, vamos lá.
2: Torcida, isso é meio que um absurdo.
0: Quantos jogos o Marcos Antônio fez desse tamanho? Quantos jogos o Danielzinho fez com esse tamanho?
2: Você tem razão.
0: Com a idade deles, tá? O Danielzinho fez quantos jogos desse tamanho? O Sabino fez quantos jogos desse tamanho? O Lucas Ramon fez quantos jogos desse tamanho? O Gustavo Santana fez quantos jogos desse tamanho? O Arthur! Você conhece bem o Arthur, ô Kaique? O Arthur...
2: Eu tenho um amigo que chama o Arthur, o apelido dele é de Arthur Sabão.
0: Exatamente.
2: Porque quando jogava do outro lado do muro, né, na primeira passagem dele pelo time do Palmeiras, quando sobe da base, ele só escorregava. Então o meu amigo falava que ele tinha sabonete na trava da chuteira.
0: Joga futebol de sabão e é caranguejo, vai só pro ladinho, não faz nada. Então, muitos jogadores, apesar da idade, estavam enfrentando um jogo enorme contra... Querendo ou não, um bicho papão do continente, mesmo não sendo mais o mesmo Boca, mas tem nome, tem tradição, né? Tem uma camisa, tem um Paredes do outro lado que comanda tudo, tudo e todos. Então, cara, eles sentiram
1: o jogo. Mas não dá pra falar em coletiva que a culpa foi da torcida, pô.
2: Tirando o Paredes, era um Boca meio que um Boca de Ricardo Melo, né? Um boquinho meio
0: Boca
2: murcho,
0: de caçapa,
2: né?
0: Exato.
2: Boquinha manguela, né?
0: O Boquinha meio sem beiço, né?
1: Não dá. É porque assim, ele não fala explicitamente que a culpa foi da torcida, mas ele deixa nas entrelinhas. Os jogadores sentiram, a recepção foi bonita, mas eles sentiram a recepção, pô. Ao invés de agradecer a recepção, né?
0: Ele até poderia falar isso aí, os jogadores se tiram, mas obrigado, torcida, vocês fizeram a sua parte.
1: É isso,
0: logo na sequência já bate, mas. Não, ele deixou cada um pensar o que quer. Não,
1: e qual que é a faixa?
0: A resposta, Kaique, do Dorival faz com que a gente pense exatamente o que a gente quiser pensar, que os caras se borraram por conta da festa do torcedor.
1: O
0: torcedor tá no direito de pensar isso pela declaração do Dorival. Se ele na sequência passa, fala isso, mas agradece, faz algum tipo de homenagem ao torcedor, que é a única coisa boa que sobra do time, aí não, mas ele não quis fazer isso.
1: Se ele tivesse feito isso, eles não teriam estendido a faixa. O que diz a faixa mesmo, Kaique?
2: Eu tô mandando, inclusive, pra nossa coordenação, né, pro nosso Paulo Vitor Martins, mas diz o seguinte: silêncio, estamos jogando.
0: Cara, isso é muito bom.
2: Pra quem tá no YouTube, daqui a pouco a gente vai ter a imagem, inclusive, dessa faixa, que já foi estendida, né, pra divulgação do protesto que vai acontecer. E durante 15 minutos, pra nossa audiência rotativa, trazendo aqui, durante os 15 primeiros minutos, a torcida, além dessa faixa estendida ali na frente dela, vai ficar em silêncio, sentados todos, a bateria não vai estar tocando. Então todo mundo em silêncio para deixar os jogadores jogando tranquilo, sem pressão da arquibancada, digamos assim. Agora, o Lelê, sobre aquilo que você ouviu no ponto dos bastidores, eu também recebi uma mensagem do Fabiano Fará, que me cobriu brilhantemente no período de férias, mas sim, só aproveitar para mandar ele pro raio que o parta, tá?
0: Aproveita o espaço, né, Kaique? Aproveita essa sua volta, e a galera tá muito feliz com a sua volta, pelo que a gente tá vendo aqui, né, Kaique?
2: Tô percebendo.
0: Que a gente só brinca com quem a gente ama, viu, Kaique? O Fará acabou de falar isso aqui, que ele só tá brincando com quem ama. Mas a faixa, pra quem tá com a gente no YouTube, silêncio, estamos jogando, é a faixa que vai rolar hoje no Morumbis em relação ao que falou o Dorival Júnior depois da eliminação pro Boca. Agora, Kaique, eu tava falando agora do Corinthians, agora há pouco, né, que passou por um momento difícil, a torcida protestou, foi lá ontem e tal, e eu disse o seguinte, Kaique: esse ano tá ruim, mas 2027 parece que vai ser pior, tá? É bem provável que vai ser pior, por conta de tudo que tá acontecendo, o futuro que é pouco esperançoso, dinheiro sendo pegado do ano que vem para tentar cobrir receita desse ano ainda, enfim. O cenário é terrível do lado do Parque São Jorge. E eu te pergunto sobre o São Paulo, porque eu vejo cenários parecidos, Kaique, e da mesma forma que eu temo...
2: Muito parecidos.
0: Que eu temo por um 27 ruim do Corinthians, do São Paulo eu acho a mesma coisa, Kaique.
2: O Corinthians, ele foi para páginas policiais, o São Paulo, não satisfeito, também foi para páginas policiais. O Corinthians passou por processo de impeachment, o São Paulo a mesma coisa. O Corinthians tem processo eleitoral até o fim do ano, o São Paulo também a mesma coisa. Então, o futuro do São Paulo financeiramente é muito parecido com o do Corinthians, inclusive. O cenário político também é de indefinição, assim como o time do Corinthians. Então, são muitas semelhanças, tá, Leandro Boldacchian? Inclusive, vocês estavam falando sobre alguns problemas do Corinthians, né? Eu estava escutando atentamente ao programa e eu me lembrei de uma situação muito parecida com relação ao time do São Paulo, com relação a possíveis contratações, possíveis renovações. Você tem que antecipar verba, né? O São Paulo tentou algumas possibilidades para poder derrubar o transfer ban que tinha, agora também contou, né? Deve contar, na verdade, com alguns valores entrando para poder conseguir resolver essa questão. Já resolveu, né, a questão do CLT ali, do pagamento para os jogadores, mas são muitos cenários muito parecidos do Corinthians e também do São Paulo. O São Paulo vive essa catástrofe financeira, esse colapso financeiro. O presidente, recentemente, ele já afirmou nos bastidores, informação que a gente trouxe aqui, o Ivan Drago trouxe brilhantemente informação no meu período de férias, né, que o presidente disse que não tem dinheiro novo. Ontem, por exemplo, trazendo o lado político, tá, gente? Todo mundo sabe que o maciço presidente é rompido com o Alten Aires, o presidente do Conselho Deliberativo. Ontem aconteceu um acordão nos bastidores do São Paulo. Eu vou explicar para vocês. Basicamente, o Maciço retirou a representação contra o Alten, né, no cenário político do clube. Tirou a representação contra ele, pedindo o impeachment do presidente do Conselho Deliberativo. Em contrapartida, o que ele recebeu nesse acordo, que é uma via de mão dupla, ele recebeu a marcação para o próximo dia 29 da reunião do Conselho Deliberativo para aprovação do contrato com a Ticketmaster, a nova tiqueteira, a nova empresa que vai cuidar, portanto, da bilheteria, né, dos ingressos do time do São Paulo, que vai antecipar valores e vai trazer ao São Paulo cerca de 140 milhões de reais de forma antecipada, para o São Paulo ter um respiro no fluxo de caixa. Então esse é o cenário atual do São Paulo, vendendo o almoço para pagar a janta.
0: É aliviar o fluxo de caixa agora, mas na frente esse dinheiro vai fazer falta de alguma forma, se não houver um trabalho para entrada de novos...
2: Esse dinheiro está totalmente comprometido, né? Tá, Lelê? Dinheiro está totalmente comprometido, porque ele vai ser usado também para poder pagar a pendência com os jogadores. E tem jogador desde o ano passado recebendo direito com direito de imagem aberto. Então o acordo que foi feito para o pagamento parcelado desse ano não foi cumprido. E digo mais, tem jogador que em 2026 não recebeu um centavo ainda de direito de imagem. E já estamos na reta final do ano.
0: E aí o Luciano fala aquilo lá depois do jogo, né? Isso para mim, cara, deveria haver uma vergonha coletiva, né? O cara não recebeu o salário em dia em 6 anos, né? Pode ser que tenha recebido, ele talvez exagerou, mas não sei. Eu só sei que é muito feio um clube como o São Paulo ouvir isso, nessa questão. Nós vamos abrir para a pergunta para o Kaique, mas tenho só mais uma, Kaique. Eu também li recentemente de que essa situação toda poderia fazer alguns jogadores do São Paulo pedirem para sair ao final do ano, né? O Tricolor teme uma debandada ao fim da temporada, justamente por uma questão financeira, e aí te emendo uma outra sobre isso. A diretoria talvez até aceite alguns para aliviar a folha salarial, Kaique Silva?
2: Olha, eu vou trazer o caso de maior comoção por parte da torcida do São Paulo, que é o caso do Lucas Moura. O que eu tenho de informação é que o Lucas Moura só permanece no São Paulo se aceitar, eu não posso usar esse termo aqui de um salário de um valor simbólico, mas se ele aceitar uma redução bem considerável. E eu não tenho a plena convicção de que não o Lucas, mas o staff do jogador vá aceitar essa redução considerável. Então, por isso, essa é uma permanência que está longe de ser garantida. As conversas até o final do ano elas vão acontecer. No momento ainda não tem nenhuma conversa, mas a diretoria só vai renovar com o Lucas se aceitar uma redução considerável. Uma debandada já aconteceu, tá? Eu escutei até o termo ali, a revolta dos gringos, né? Nos bastidores ali escutei de uma pessoa. E aconteceu de fato, de todos os estrangeiros, apenas o Caleri comprou a briga da diretoria e acreditou ainda na promessa de permanecer no clube e receber. O Enzo Dias tá para ser negociado. O Tapia saiu, né? O Bobadilha tá com um problema no joelho, né? Vem sentindo dores frequentes, mas também tem satisfação do staff dele por parte disso. É, então, você vê que alguns dos jogadores estrangeiros, que eram inclusive muito próximos, o Alan Franco foi outro, eles pediram para ser negociados. Eles não acreditavam mais nas promessas vazias da diretoria. Agora, debandada, a diretoria não trabalha com essa possibilidade. Eu li essa informação, né, e respeito muito a apuração dos colegas, e essa semana até voltei de forma antecipada a conversar com algumas pessoas, porque precisaria estar pronto para voltar a ativa, né, nesse sábado no jogo. Então, conversei com algumas pessoas, o que eu ouvi é que a diretoria não teme essa debandada, mas ela já sabe que o staff de alguns jogadores podem chegar, né, para poder negociar uma saída antecipada. É, a diretoria também, ela sabe que vai ter dificuldade na permanência de alguns jogadores. Então, a dificuldade é real, a diretoria tem a consciência. É, agora, essa debandada de repente, no final do ano, 5, 6 jogadores dos 11 titulares pedirem para sair, isso a diretoria está um pouco mais tranquila e respaldada com relação a isso.
0: É, você falou do Calleri, que foi o único que comprou a briga. Tá, há muito tempo só está sobrando isso para o Calleri também, hein, gente? É um cara que luta por todo mundo, nossa, tal, vamos, beleza, aceita, fala, dá explicação, mas não joga, não tá jogando nada. E quando tem que jogar, fica fora por uma cabeçada que ele deu no cara na Argentina, ficando fora do jogo mais importante do São Paulo.
2: E um jogador muito mais inexperiente do que ele, né? Ele caiu na pilha de um jogador de quase 12 anos mais jovem que ele.
0: Brincadeira, o cara formado lá, argentino, sabe como é que as coisas funcionam, o cara tá pendurado, vai dar uma dessa, ô galera. Ô, irmão, o que é isso, cara? Pelo amor de Deus. Agora, só antes de passar pra você, ô, meu amigo Lucas Escórcio, se o Bobadilha quiser pular o muro, eu aceito, viu?
1: Aceita?
0: Opa, eu gosto.
1: Bobadilha?
0: Eu gosto.
2: Em terra de Emiliano Martinez, Bobadilha é César Sampaio.
0: Exatamente. Os Kaique que matou a charada aí, meu irmão. Deixa eu te falar uma coisa. Joga fácil. Farda.
1: Farda?
0: Da minha Bobadilha? Farda ou verde tranquilamente. Bom, vamos liberar o Kaique, mas antes alguma.
1: Tem pergunta, não tem perguntas, são mais comentários. Aqui comenta, o Alisson mandou então um superchat de R$5 falando: São Paulo precisa ganhar. Aí os caras vai. Tô lendo exatamente como ele mandou.
0: Os caras vai.
1: E manda o maior pé frio. Abre parênteses. Kaique Silva,
0: isso é mentira,
1: fecha parênteses.
0: Tá? Isso é mentira.
1: Voltar de férias logo hoje. Não,
0: isso
1: lascado.
0: É mentira. O Kaique, ele não é pejado.
1: Não é.
0: Não vai falar assim do Kaique Silva, não. Você precisa passar por cima de mim pra falar isso, tá? É.
1: Aqui, ó.
2: Eu tô até acreditando, começando a acreditar nessa teoria de tanta gente que fala, e quando eu vejo, né, os acontecimentos em sequência. Mas aí eu lembro que, por exemplo, eu tava na campanha do Santos como setorista em 2023 e lembro que o Santos, por exemplo, contratou o sorveteiro que tava correndo na praia e falou: pô, esse cara corre bem. Vamos trazer ele pra jogar na lateral direita. Aí eu lembro que o meio-campista do Santos era o Camacho. Eu lembro que o meio-campista do Santos ao lado do Camacho era o Tomás Rincón. O centroavante era o Bruno Furt.
0: Tá bom, já entendeu.
2: O Jean Lucas e o Marcos Leonardo estavam entornando mais o caldo do que Leandro Baldacchian de final de semana de folga.
0: Ué, isso é verdade.
1: É, não dá pra culpar o setorista, né? Não dá pra culpar o setorista. Aqui, ó.
0: Mas assim, ele nunca foi pra um jogo e que o jogo não aconteceu. Ele nunca foi pra um jogo e que teve um tempo de jogo só. Ele nunca foi pra um jogo, uma cidade que teve uma explosão de gás, não sei o que, o cara não conseguiu voltar. Beijo, Ivan Drago, tamo junto. Esse segue sendo o maior da história, irmão.
3: Eu sou um baita de um pé gelado.
0: Ah, você não tem a dúvida. O Ivan Drago viu? Não, vocês não estão ligados. O cara ligou pro Pedro de Lara pra gravar uma entrevista, o cara tinha morrido seis meses depois. Eu tô te falando sério, velho. O Ivan conseguiu de tudo nessa rádio, irmão. Então, Kaique, fica tranquilo que ninguém vai chegar. Ele tava naquele jogo Brasil e Argentina em resistência, que não teve jogo. Ele ficou lá. Aí uma vez ele foi pra Buenos Aires, teve um vazamento, não sei do que, ele não conseguia voltar. As roupas dele ficaram fedendo enxofre, 10 dias, ó. É o Ivan Drago, nosso grande Ivan Drago. E então, assim, o Kaique tá muito longe ainda de alcançar.
1: Tá muito longe.
0: É que você tem pergunta
2: pra passar só
0: Kaique?
2: Uma informação de dentro das quatro linhas?
0: Por favor, Kaique, manda
2: porque
0: bala.
2: Uma eu já tinha recebido a informação, só que assim, gente, eu não gosto de vir aqui pra desmentir nada nem ninguém, e não vou citar o nome de absolutamente ninguém, mas eu não tenho a informação que até viralizou essa semana, de que o elenco teria ficado bravo com o Lucas Ramon por ele não ter corrido ali naquele lance do gol do Boca Juniors, tá? O consenso internamente no São Paulo é de que foi uma falha geral, Com Arboleda? Ah, novidade, hora a hora, quem diria. Saiu para dar um bote e deixou a zaga desguarnecida. O Domingos Duarte não teve velocidade para acompanhar o atacante. Também o Lucas Ramon não conseguiu fechar. A bola bate na mão do Rafael, né? Então uma sequência de acontecimentos geraram um gol. Mas hoje a informação que eu tenho é que o Pedro Lima tem muita chance de aparecer como titular. E no meio campo, o garoto Jordan, que fez um bom jogo contra o Palmeiras, se salvou ali dentro dos jogadores em campo, fez um bom jogo contra o Boca. De todos os jogadores que foram muito mal, ele foi o único que ainda teve uma ressalva por parte da torcida. Então essas duas novidades e essas duas pitadas de juventude no time podem acontecer hoje. Pedro Lima na lateral direita e Jordan entrando no meio campo, muito provavelmente até no lugar do próprio Pablo Maia, que vem sendo muito questionado.
0: Muito bom lateral, Pedro Lima, hein? Muito bom lateral. Acho que o São Paulo acertou nessa contratação, embora tenha sido já, acho que o 38º lateral dos últimos dois anos.
2: São Paulo tem 10 laterais direitos com contrato em vigência, né? Entre o sub-20, entre garotos do sub-20 que fazem transição com o profissional, o São Paulo tem 10. E o Aurélio Buta vai passar por artroscopia no joelho, né, depois de apenas 3 jogos, um jogador que já tinha um histórico até de um período grande fora de atividade. É o Aurélio Buta não deve mais atuar nesse ano.
0: É, tá vendo só, também nada dá certo, né? Se contrata o cara, tudo bem, vamos lá, vamos dizer que não é o Carlos Alberto Torres que foi contratado, mas não, chega, machuca.
1: O Barolo que gosta dele.
0: O Cedric, né? Tá lá em Cotia, né? Só ganhando grana e de boa, né? Treinando. Mas enfim, Kaique.
2: Ele foi no sindicato receber valores que ele tinha em aberto lá, direitos trabalhistas.
0: Que delícia, né? Que beleza. Kaique, é o seguinte, nos vemos então no fim de papo, certo? São Paulo Internacional joga umas 9 e você ficará por dentro de tudo que acontece no pós-jogo aqui com a gente, assim que a bola parar de rolar. Beleza, Kaique? Tamo junto, irmão.
2: Beleza, Lele, com zona mista, com coletiva, com tudo que temos direito no pós-jogo. Agora partiu Morumbis, porque o dever nos chama e daqui a pouco tem, né, às 9 horas da noite, São Paulo Internacional para pouco mais de 21 mil torcedores. Abraço, Lele.
0: Silêncio.
1: Não faz muito barulho.
0: Heróis lá, trabalhando.
1: Guerreiros em campo.
0: Vamos pro break, mais uma rápida parada na volta. Tem o Santos com o Fará, tem o Palmeiras com o Gustavo Soler. Só pra gente atualizar, quanto tá o jogo lá, meu amigo Lucas Scorsi, em Belo Horizonte?
1: Voltou agora do segundo tempo, 3 minutos do segundo tempo, Chapecoense na frente ainda, 1-0, o Galo ainda tentando empatar o jogo na Arena MRV.
0: 5 horas mais 8 minutos, Transamérica agora é TMC, quem escuta, sabe.
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0: isso aí, ó. 5 horas mais 12 minutos. Estamos de volta na TMC com o nosso esquenta daqui a pouco no Mangueirão. A bola vai rolar, hein, gente. Remo e Santos. Sequência pela 28ª rodada. O Santos que segue agora para tentar olhar para a parte de cima da tabela. Buscar uma vaga na próxima Libertadores da América, quem sabe, Escórcio. E é o Remo tentando também colocar a cabeça para respirar, né? Tentar tá afogado, né? Porque quem sabe consiga respirar aí, mas precisa vencer hoje na estreia do Thiago Carpini.
1: Exatamente, e só a informação tá rolando agora, Galo e Chapecoense, 8 minutos do segundo tempo, e também começou Botafogo e Mirassol. Interessa muito essa luta ali debaixo da tabela, né? O Mirassol é o 15º no momento.
2: Estreia do Adenor.
1: Estreia do Adenor. Adenor. Tite estreando pelo Botafogo. 12 minutos do primeiro tempo, segue 0-0. E só mandar um abraço também pra Maria Júlia e pros papais dela, Marcos e Gislene, que estão acompanhando a gente.
0: Obrigado, obrigado à família pela participação, pela audiência. Muito bom, muito obrigado.
1: Hein? Estarão com a gente mais tarde.
0: E desculpa o titio Escórcio pelas bobagens aí. Como é que chama a menininha?
1: A Maria Júlia.
0: Maria Júlia, tá bom? Muito obrigado aí pela audiência, vocês são incríveis. Pô, Escórcio, antes da gente chamar o Gustavo Soler, vamos passar a classificação, né? Porque é o seguinte, a briga real, a gente tem Palmeiras e Flamengo hoje pelo título e uns 340 times brigando para não cair, né? Hoje é mais ou menos isso que a gente tem. Então passe, por favor, por obséquio.
1: Vamos lá.
0: A nossa classificação.
1: O líder é o Flamengo, tem 57 pontos, 27 jogos, vai jogar depois contra o Bragantino amanhã. O Palmeiras é o vice com 56. E aí depois vem o Atlético Paranaense com 46, empatado com o Bahia. O Atlético na frente por conta da quantidade de vitórias. Fluminense é o quinto com 45. O Cruzeiro tem 42. O Atlético Mineiro com a derrota parcial, né? Tá perdendo agora pra Chapecoense em casa, tem 39 pontos. O Coritiba é o oitavo, tem 38. O Bragantino é o nono com 36. O Botafogo, com empate parcial também, contando já o jogo contra o Mirassol, é o décimo com 36 também. O Santos caiu, né, para a 11ª posição, era o décimo antes do jogo do Botafogo começar, com 35 pontos. E aí vem o São Paulo com 33. Vitória com 33 também. Corinthians com 32 em 14º. O Mirassol com 30, já contando esse empate parcial com o Botafogo. E aí a galera dos 28 pontos. O Grêmio fora da zona com 28. E aí vem Vasco e Internacional também com 28. Vale lembrar, o Vasco tem um jogo a menos. Tem um jogo a menos ainda a ser feito. O Remo tem 23. E a Lanterna Chape, virtualmente rebaixada a Chape, tá a 3 pontos do Remo. Chapecoense tem 20 pontos por hora com essa vitória parcial em cima do Galo.
0: É isso aí, então a rodada do Campeonato Brasileiro, rodada 28, muito importante, e vamos dar sequência porque amanhã, 11 horas da manhã, em Porto Alegre, tem Palmeiras em campo contra o Grêmio, o Verdão estreando a sua... esse horário, né? O Palmeiras, acho que não lembro qual foi a última vez que jogou. Já jogou, que eu sei, mas nessa temporada, a primeira vez... E vai a Porto Alegre enfrentar o Grêmio. E sempre quem traz informações do Palmeiras é ele, Gustavo Soler. E o Verdão Soler, boa tarde.
3: Turma Moldaquian, grande abraço para você e para todo mundo que nos acompanha aqui no Esquenta TMC. O Palmeiras já está em Porto Alegre para o duelo deste domingo, às 11 horas da manhã, contra o Grêmio, na Arena do Tricolor Gaúcho. O Verdão que precisa quebrar um pequeno tabu contra este adversário, já que não vence o Grêmio na condição de visitante desde 2021 e precisa somar 3 pontos no Campeonato Nacional para continuar disputando a ponta da tabela com o Flamengo. Para esta partida, o técnico Abel Ferreira cumpre mais um jogo de suspensão imposto pelo STJD e o zagueiro Murilo também está fora de combate porque recebeu o terceiro cartão amarelo na tranquila vitória por 2-0 no Choque Rei na última rodada. Com isso, Bruno Fuchs deve ser mantido no sistema

0: defensivo e em comparação ao jogo contra a LDU pela Copa Libertadores da América, Gustavo Gomes volta para o sistema defensivo, enquanto Vitor Roque volta ao time titular com o Lucas Evangelista indo para o banco de reservas. Desta forma, João Martins e Vitor Castanheira devem oficializar no domingo, 10 horas da manhã, uma hora antes da bola rolar lá em Porto Alegre, o Verdão com Carlos Miguel, Bruno Fuchs, Gustavo Gomes e Alexander Barbosa, meio de campo com Giai, Marlon Freitas, Andreas Pereira e Piquerez, o ataque de John Arias, Flaco Lopes e Vitor Roque. A equipe palestrina, Lelê, que acompanhou de perto na última sexta-feira o banco BTG assinando um pré-contrato com a W Torre para se transformar no sócio majoritário do Nubank Park. E também já sabe que o controle administrativo de defesa econômica vai aprovar este novo acordo, né? E com isso, o Palmeiras não terá nenhuma alteração no contrato da escritura de superfície, com o BTG sendo agora o majoritário sócio do Verdão neste negócio, mas o Palmeiras enxerga uma possibilidade de capitalização ainda maior do seu estádio, até porque nos últimos anos a W Torre enfrentou dificuldades financeiras, o próprio BTG em 2024 comprou outras dívidas da W Torre, então agora o Palmeiras espera lucrar ainda mais com o seu estádio. Lembrando que este contrato antigo com a W Torre, agora com o BTG, é válido até 2044. Neste momento, o Palmeiras tem 30% das receitas relacionadas à locação do Nubank Park para shows e eventos, exploração das áreas de lanchonetes, restaurantes, camarotes e estacionamentos, além de 15% do name rights do próprio Nubank. E com relação aos jogos, aí o Palmeiras tem 100% das receitas das partidas que acontecem na casa da Sociedade Esportiva Palmeiras, que já em 2029 terá um aumento de mais 5%, tanto nessa parte de repasses com relação aos aluguéis feitos dentro do seu estádio, quanto também mais 5% com relação ao próprio name right do Nubank. Então o Palmeiras vislumbra colocar mais dinheiro no bolso para as próximas temporadas com este novo acordo com o BTG.
1: Obrigado, Gustavo Soler. Muito valeu. Muito obrigado pelas suas informações do Palmeiras. Amanhã tem 11 da manhã com Guilherme Lage, o Verdão em campo, hein, gente? Contra o Grêmio, jogo bastante importante aí, né? Porque o Palmeiras pode ficar líder até o jogo do Flamengo à noite. E depois é óbvio que, parando a data FIFA com duas semanas, seria pro palmeirense muito bom que o Palmeiras conseguisse retomar a ponta da tabela e ir, né? Mas acho muito difícil que o Flamengo tropece diante do Bragantino na partida que acontece às 6h30 no Maracanã. Pressão total do Galo, hein? Galo pressiona a Chapecoense, mas não consegue. O gol não sai. Segue 1-0 lá em Chapecó, ou melhor, em Atlético, né? Eu joguei em BH.
2: Tem gol, hein?
1: O quê? Tem gol aonde?
2: Gol, Mirassol e Botafogo. Mirassol abre o placar. Eduardo, aos 16 minutos do primeiro tempo, partida chegando aos 19 agora. E a classificação também dá uma mudada, porque agora o Mirassol chega aos 32 do Corinthians, fica ali empatado em pontos com o Corinthians, se afasta um pouquinho da zona, enquanto o Botafogo fica naquela zona aí com 35.
1: O Vasco pega quem nessa rodada mesmo, Escórcio?
2: O Vasco da Gama vai pegar o Coritiba hoje, às 8h30 da noite.
1: Ó, então, o seguinte, então hoje ainda tem jogo do Vasco e jogo do Inter, né?
2: Sim.
1: É...
2: O Vasco e o Inter pode chegar a 31.
1: A questão toda é, se o Vasco e o Internacional ganharem os seus jogos, é difícil, concordam? É difícil. O sarrafo sobe.
2: Sim.
1: Aí vai pra 31 pontos o primeiro time na zona do rebaixamento.
2: Sim.
1: Que aí pode ser
2: o Inter
1: ou o Vasco nesse cenário, né?
2: Na verdade, é o Inter que o Vasco tem uma vitória a mais.
1: Então, beleza. Então, o Inter ficaria com 31 pontos. E aí o Corinthians, por exemplo, que tem 32... E o São Paulo com 33, ficariam 1 e 2 pontos da zona.
2: Sim.
1: Então é uma rodada uma rodada.
2: Pode mexer bem o e jogo... é aquilo, né? O ânimo é. Total antes da data FIFA, né? Porque depois vai ficar duas semanas olhando pra tabela. Nossa daquele senhora. Jeito.
1: O Vasco é em casa ou fora hoje?
2: O Vasco é em Vasco.
1: Então vamos acompanhar, hein? Rodada do sabadão promete bastante ainda. Tem muita coisa pra acontecer. Você, claro, vai ficar com a gente até a meia-noite, hein? Vai até enjoar de nós. Com o jogo agora do Santos, depois tem São Paulo Internacional diretamente do Morumbis. 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Temos participations aí, ô meu amigo Lucas Escorso. Estamos devendo aí a participação do povo e o pedido de like. Like, ajuda, cara, joita.
2: A gente tá com 300 pessoas quase aqui na nossa live e as pessoas não estão mandando pergunta.
1: Não estão mandando participação, nada?
2: Não, a gente tem aqui algumas, mas a gente fala. Porque a gente tá lendo tudo. A gente tá vendo que o Jaime tá dando oi pra Pati. Não sei quem é Pati.
1: Tá não é o Jaiminho carteiro, não, né?
2: Não sei. É o Jaime Ribeiro, quase. É. O Alan Dionísio.
1: O Ivan falou essa semana no Papo de Crack que É que o Ricardo Melo, se andar de bicicleta, ele parece o Jaiminho carteiro. Você assistiu Chaves?
2: Sim, não, você tem, sim, então, tem a referência.
1: É, ele quer evitar a fadiga.
2: O Alan Dionísio falando aqui, ó, tá jogando Mirassol e Botafogo, sim, jogando, Mirassol vencendo por enquanto. É, o Rubens perguntando quem é que faz a transmissão do Santos hoje. É ele.
1: Rick Ricardo.
2: Ao lado de?
1: O moço de Barbacena, ao lado de Tomás Rafael.
2: Sim.
1: Que comentará o jogo. Ao lado de Fabiano Fará.
2: O FF. O
1: eterno Fabiano Fará, por eterno. Mais que você assuma.
2: Não, mas é eterno.
1: Ele é o eterno. Quem tem busto lá, Fará? O Pelé, o seu Pepe tem busto no Santos também.
2: O Neymar tem uma.
1: E tem Fará. Lá, não tem? Fabiano Fará também tem o busto dele lá na Baixada Santista. Hoje também voltará às origens para comandar o Santos, juntamente com vocês todos e você no plantão esportivo. E depois, na sequência, tem o nosso Guilherme Lage. É o Guilherme Lage hoje, né? Também
2: eu acho que é.
1: Guilherme Lage. Ô, Paulinho, o André Galvão foi. Ele sofreu um desfalque de última hora, mas vai comentar hoje, né?
3: Quê?
1: Vai comentar com uma mão só. Ele pediu um microfone de lapela, ou aquele de orelha, porque...
2: Ou posicionar aqui, né?
1: Não, aquele... você não sabe, liguei pra ele ontem, Paulinho. Ele falou, pô, eu tava muito mais rápido que a bicicleta mesmo. Quis fazer uma cura. Ele quis ser o Charles Leclerc da bicicleta, velho. Tomou um tombaço.
2: Fizeram aquela imagem da bicicleta da Ferrari, né?
1: Fizeram um monte de imagem aí. O cara simplesmente conseguiu tomar um tombaço de bicicleta, mas tá tudo bem, dos males o menor. Então, André Galvão confirmado pro jogo de hoje. Que? Tem que ficar segurando o microfone pra ele, assim, né? Pra comentar. E você continua no plantão também à noite,
2: continuarei,
1: né?
2: Continuarei, vou até meia-noite hoje.
1: Maravilhoso. Com o Kaique Silva nas reportagens.
2: Ó, tem uma.
1: Nossa, que elegância, hein, Rafael... nosso Walter White. Olha só que beleza,
2: hein? O Rafael explicou o que aconteceu, porque eu falei, pô, vocês não estão mandando mensagem? Começaram a mandar um monte de mensagem. O Rafael explicou que eles não estavam mandando mensagem pra fazer silêncio, pra não assustar os jogadores do São Paulo.
1: Essa foi demais, né?
2: Porque
1: agora é gol!
2: Eles vão ficar assustados.
1: Não é possível o gol que o cara perdeu, Escórcio.
2: Coelho.
1: Ah, contra o Santos esse cara fez.
2: É.
1: Contra o Santos ele é a cabeçada 10 vezes mais difícil que essa. Olha o gol que ele perdeu, gente.
2: Inacreditável.
1: Olha o gol que ele conseguiu perder.
2: Nossa, e de cabeça, tá? Da meu mesma Deus forma contra céu. O Santos. Que beleza. Bom.
1: Vamos pro intervalo, Scott?
2: Vamos pro intervalo. Transamérica, como é que é? Posso chamar?
1: Pode chamar, daqui a pouco. Fala assim, ó. Daqui a pouco tem Fabiano Fará com as informações do Santos. Tá. Vamos lá.
2: Daqui a pouco tem Fabiano Fará com as informações do Santos. 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

0: 17:30, ou seja, 5:30. Daqui a pouco, a partir das 6:00, Ricardo Melo, que já está aqui aquecendo esse vozeirão, ele traz um potinho com líquido. É, um líquido, eu nunca vi, não sei o que é exatamente. Depois... Ah, parece que foi enviado pelo pessoal do Sobremesa esse líquido aí, pra ele poder fazer o gargarejo e ficar com aquele vozeirão todo do Ricardo Melo. Ai, meu Deus, daqui a pouco tem então Santos e Remo. Remo e Santos lá em Belém do Pará. Tava chovendo agora há pouco, lá vi as imagens. Ah, que novidade, né? Nossa senhora.
1: O jogo é antes ou depois da chuva,
0: né? É, sabia que as pessoas lá...
1: Isso.
0: Eu fui uma vez só Belém do Pará, no Mangueirão, Escórcio.
1: Nunca fui.
0: E eu comi um belo peixe no... No... Como é que chama? Não, eu vou pegar aqui, vou lembrar. Lá na Docas. Pato no Tucupi.
1: Bom?
0: Pato no Tucupi, mara. Muito bom.
1: Mara?
0: Maravilhoso.
1: Ah.
0: Mara, o que você achou que fosse? Maravilhoso, muito bom.
1: Entendi.
0: E então tem, daqui a pouco lá em Belém do Pará, a partida entre Remo e Santos. Valendo pro Santos, meu caro Fabiano Fará. Libertadores ainda dá, Fabiano Fará? Tudo bem, Farazito?
2: Tudo bom, Leandro? Um abraço pra você, boa tarde ao Escórcio. Quem nos acompanha, calma. Libertadores, calma.
0: Ué, 7 pontos.
2: Não, a meta do Santos são os 45 pontos. 45 pontos para não cair. Não,
0: faltam 10 só.
2: É, mas pelo visto a demandada foi grande, né? Após a eliminação pro Atlético Mineiro. Aí eu faço uma pergunta, e fiz essa pergunta ao presidente do Santos, que não me respondeu até agora. O Brasão não foi negociado porque estava machucado? Porque ele jogou machucado. Por que ele jogou machucado? Vai operar o ombro esquerdo, né? Por que ele jogou machucado? Ah, a dor era suportável. Ah, ele tomou infiltração. Ok, mas por que jogou machucado? Quer dizer que o Santos não confia nos goleiros que tem reservas? Precisa colocar um cara machucado? Talvez as críticas feitas a ele, por falhas em alguns gols, tenham sido ocasionadas pela lesão, né?
0: É, já estava programada essa cirurgia para o final da temporada, foi isso ou não?
2: Então, a informação oficial é essa, que estava programada oficial a partir do momento que ele sentiu dores pós-eliminação para o Atlético Mineiro, e aí resolveram afastá-lo para passar pela cirurgia. É, não estou aqui duvidando da informação. Mas a pergunta que eu faço, que não tenho resposta, desde que foi anunciado isso, é: por que que o Gabriel Brazão, por que que o Brazão não jogou machucado?
0: É.
2: Inclusive, o substituto dele tá definido já, tá? Santos definido. Diógenes.
0: Diógenes.
2: Aí eu escutei a seguinte justificativa: por que que não vai João Paulo, goleiro experiente? Ah, não, peraí. Diógenes tá com mais ritmo de jogo. Aí eu fui pegar a ficha do Diógenes. Ele tem 7 jogos como profissional.
0: Ritmo de jogo?
1: É. Mas ele não fez 2 jogos no ano, né?
2: Então, e João Paulo fez quantos pelo Bahia? Eu não entendi, mas tudo bem. É uma escolha. Quem escolhe, quem sugere é o preparador de goleiros, o Arzul, né? E o Cuca acatou. Posso dar o time aqui, já pra gente não ficar...
0: Vamos lá, Fara. Já tá escalado oficialmente?
2: Oficialmente. Diógenes no gol. Rodinei, Lucas Veríssimo, Luan Pérez, comecem a orar. E Escobar. Christian Oliva. Olha, o Oliva vai jogar. Ele tirou o Schmidt. O Gustavo Henrique, Arthur de titular, Bom Tempo, Rony e Gabigol. É, deixa eu ver aqui, ó, o Schmidt tá no banco. Oh, agora o Oliva começa a partida, que bacana, que legal. Até pensei que o Schmidt tava melhor que ele.
0: Você tá muito irônico, hein, Fabiano Fala.
2: Pois é, eu quero que... Assim, ele vai ter que justificar isso, né? Porque contra o Atlético Mineiro jogou o Schmidt e não o Oliva. Que é melhor que o Schmidt, está melhor que o Schmidt, vinha numa fase artilheira. O Cuca, ele tem que explicar muita coisa, Leandro. Muita coisa.
0: Mas você sabe,
2: ele chama perguntas de oportunistas.
0: É, os técnicos, eles não respondem. Eu tava esperando explicações pela ordem do Dorival Júnior.
2: Sim.
0: Muitas explicações na terça-feira, nada. Tudo. Não,
2: ele deu,
0: todos outros.
2: Muita gente no Morumbi.
0: É, não, porque fulano, não sei o quê. Nada dele, né? Nada do eu errei, eu fiz. Não, eles não assumem nada. O Cuca na quarta-feira também.
2: Chamou as perguntas de oportunistas quando comparado a... Ele entope o time de volante, ele é um covarde. E aí chama a pergunta de oportunista, eu não entendo isso.
0: E do próprio Diniz, né? Não é nem pelo pênalti perdido, pelo desempenho ruim. Eu não assisti o jogo do Atlético, o Santos, Fará. Eu tava assistindo o Palmeiras, até dei uma zapeada, confesso.
2: Foi até um belo jogo, tá?
0: Sim, a hora que começou a sair os gols, eu comecei a zapiar mais.
2: Com 20 segundos de jogo.
0: É.
2: Que saiu do Galo com 20
0: segundos.
2: Pelo
0: amor de Deus, onde já se viu? E aí, mas assim, eu imagino que não tenha jogado bem, da forma que foi. Então, assim, Os técnicos, eles precisam entender uma coisa. Quando vocês, treinadores, sentam numa cadeira da entrevista coletiva, vocês não estão falando para quem tá na sala, né? Quem tá na sala é apenas o interlocutor de levar, não é nem mais. Porque antigamente era isso, né? O cara ouvia pelo rádio, né? Então a gente tá levando. Não, hoje o cara ouve em qualquer lugar.
1: Internet.
0: A coletiva é transmitida para tudo que é lado, então o cara não precisa, né? Só que quem faz as perguntas são os jornalistas. Então eles tiram dúvidas que muitas vezes são dúvidas do torcedor.
1: Isso ainda é mídia alternativa que vai lá e é torcedora, né?
0: Só que assim, criou-se ou tem se criado isso com o Abel Ferreira, a mesma coisa que eu citei os três agora. Criou-se, eles falam de tudo menos do jogo, menos do que eles podem fazer para melhorar, do que eles fizeram de errado, né, do que na opinião deles não deu certo. Tudo. Você pergunta pro Abel, ele vai falar: não, mas eu vou discutir com você futebol. Tá, Abel, mas por que o Luiz Pacheco não joga? Mas porque eu tô lá, tô vendo. Tá bom, mas por quê?
2: Porque o técnico sou eu, geralmente
0: sei,
2: é assim.
0: Exato, né? Eu sei que você é o técnico, eu sei que você tá lá todo dia. Ah, eu tô todo dia lá, eu sei quem tem que jogar. Mas explica por que o cara tá deslumbrado. Tô dando um exemplo aqui, tá, gente, do Luiz Pacheco. Foi o que me veio na cabeça agora.
2: Não, e assim, vou falar. O Cuca, quando foi questionado em Belo Horizonte sobre entupir o time de volantes e zagueiros na reta final, ele disse que faria tudo de novo. É isso que mais machuca o torcedor. Como faria de novo? Então, porque ele fez isso. Foi com uma postura defensiva contra o Palmeiras. Covarde, não defensiva. Foi covarde. O time tomou 3. E já aconteceu. Foi contra o Inter, né? Que ele estava vencendo por 2-0. Terminou 3-2 para o Santos. Quase tomou. Tivesse mais 5 minutos, tomava a virada.
1: E ele entrou e fez o pênalti.
2: Ele entupiu o time de volantes. Zagueiro, ele gosta disso.
0: Aí eu acho que
2: ele
0: também
2: tem um quê de covardia, o Cuca.
0: Concordo com você com as mudanças, mas aí, por exemplo, o Rodinei não pode deixar o cara cabecear essa porcaria dessa bola.
2: Não, errou feio.
0: O cara tem 1,5 metros.
2: Mas por que o cara cruzou? Quem fez a falta?
0: A bola foi cruzada da lateral lá, o cara não tava completamente sozinho.
2: Você termina com 3 zagueiros, 5 volantes. Cara, não tem jeito, você vai chamar o time do Atlético. Não é mais fácil tentar ficar com a bola? Porque o Santos, Lelê, só fazendo uma comparação. No primeiro tempo, o Santos entregava a bola pro Atlético, tomou 2 gols. Um com 20 segundos, depois tomou outro. No segundo tempo, quando entrou o Arthur, que controla mais o jogo, ele segurou a bola pro outro, o Santos começou a jogar. Aí o Cuca, na reta final, entrega a bola pro Atlético de novo.
0: Ô, Fará, qual que é a briga do Santos, então? É 45 pontos, certo?
2: Primeiro 45 pontos.
0: Tá.
2: O presidente fez um comunicado lá, agora é moda, né? Não dá mais entrevista, não atende mais telefone, mas coloca nas redes sociais dele lá, falando que o sonho não acabou, que vai lutar por coisas maiores, como se o torcedor fosse trouxa, né?
0: Agora, a pergunta que eu te faço é, o Coutinho, por exemplo, ele vai estrear só depois da data FIFA?
2: Já tem condições de estrear, eu digo assim, tá regularizado.
0: Tá, regularizado.
2: Possivelmente fica à disposição no dia 2 de outubro contra o São Paulo, no Morumbi. Ele, Neymar,
0: tá, beleza.
2: Barreal.
0: Então, dia 2. E ele vai jogar 2 meses e tchau?
2: E tchau. A não ser que o Santos consiga coisas maiores, isso, como o presidente disse.
0: O que tá condicionado à permanência, não só, cara, dele, mas do Arthur, do
1: Neymar.
0: Do próprio Neymar, é.
2: Essa é a informação?
1: Do Neymar também, mas não tem informação nenhuma.
2: Não, porque assim, obviamente que é do Neymar. Não, isso é óbvio. Isso a gente não precisa nem discutir. Óbvio, quem foi que trouxe?
0: O Neymar.
2: Então, se ele ficar, os caras ficam. Mas pra ele ficar, precisa do quê?
0: Mas o Neymar paga esses caras?
2: Não.
0: O salário?
2: A informação que eu tenho é que o Neymar, como garantia que o Coutinho recebesse até o fim do ano, o Neymar falou: se o Santos não te pagar, eu te pago.
0: Ó. Mas pra esse ano, né? Pra renovar o ano que vem, aí eu não
2: até
0: vai ficar
2: esse
0: pagando
2: ano,
0: o salário
2: dele. Esse ano o salário é muito mais baixo, com metas. Tipo, já caiu uma meta de título.
0: É, por isso que eu tô perguntando.
2: Já caiu uma meta de classificação na Sul-Americana.
0: Porque, por exemplo, pra você ficar com ele 2 meses, beleza. Aí no final do ano vai ser vão ser conversados de novo os termos pro ano.
2: Cara, eu acho assim...
0: Eu não acho que ele vai ficar
2: só se o Santos disputar uma Libertadores da América. É muito complicado. E assim, não dá pra gente afirmar, porque tem eleição no fim do ano. Então você não sabe quem assumiu o Santos, se vai ser a situação... ou a oposição, se vai querer ou não esses caras, né?
1: O que eu disse em relação ao Neymar é até se ele fica, né? Que não, ainda não se sabe
2: assim,
1: se
2: ele tava
1: ele
2: muito,
1: fica.
2: A informação que eu tenho é que ele tava muito feliz quando o time clássico conseguiu a primeira vitória com o Atlético, que ele começou a conseguir os reforços, ele falou, cara, não sei o que vai acontecer, mas eu tô feliz. Mas ele tava acreditando que o Santos avançasse pra semifinal, e aí a cavalaria estaria em campo, estaria à disposição, inclusive ele. Então, o Santos perdeu a chance de título na temporada. Era o que salvaria a temporada do Santos. No momento, o Santos briga primeiro para se manter na primeira divisão, e de repente beliscar uma Sul-Americana para não sofrer mais até o final do campeonato.
0: Então, para vocês terem uma ideia, então a gente tá falando agora do Santos, mas falamos já do Corinthians e do São Paulo. Exatamente o mesmo cenário.
1: Mesma coisa.
0: A frustração por essas eliminações, ela transcende a parte... Óbvio, né? Não preciso nem falar da parte da torcida. Todo mundo queria que passasse. O torcedor queria que passasse.
2: O Corinthians e São Paulo estão um pouco piores que o Santos no momento.
0: Não,
2: mas nada acho. Que o Santos não possa igualar com o Cuca.
0: Mas eu tô dizendo assim, com a parte financeira e expectativa, porque é isso que você tá falando. O Santos... Eu vou falar uma coisa pra vocês aqui. Posso estar muito louco, mas se o Santos passa do Galo... O Cienciano... Quem passou dos dois?
1: City Torque
0: virou, né?
1: Virou, 3-0.
0: É, então não seguraria o Santos, cara.
2: Difícil,
0: não,
2: né?
0: Seguraria o Santos.
2: O caminho do Santos para a final seria mais tranquilo,
0: mundo, com todo mundo,
2: do que o da outra chave, é?
0: Com todo mundo, com o Neymar, com o Arthur, com o Felipe Coutinho.
1: Final é jogo único também, poderia aí ser não, qualquer um, poderia ser São final, Paulo, irmão, Boca.
0: Era o objetivo. A final era lá no final de novembro, então você já teria até novembro ali, você já teria pelo menos a premiação do vice-campeão, você já teria a bilheteria do jogo da semifinal, que provavelmente seria no Morumbi, né? Porque não podia jogar na Vila ou não?
2: É, então, porque vai ter São Paulo e Corinthians na Vila, né? Foi uma troca, então, o Santos jogaria no Morumbi.
0: Então seria uma renda de, sei lá, 3, 4 milhões numa semifinal. Então, olhando pro todo, cara, foram eliminações terríveis, né? Sobre quaisquer aspectos. É, para Santos, para Corinthians e para São Paulo, né? Realmente uma semana muito ruim para esses times e isso reflete diretamente também na parte financeira. Mais um rápido intervalo, na sequência tem mais Fará, tem Ricardo Melo, tem nosso Lucas Escórcio, tem equipe da TMC escalada para comentar, para transmitir, o Tomás também chegará para comentar Santos e Remo, Remo e Santos. Fiquem conosco, Transamérica agora é TMC, quem escuta sabe.
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0: 8h35, de volta no nosso Esquenta pela TMC. Daqui a pouco vai ter rodada número 28 do Campeonato Brasileiro. Santos e Remo, Remo e Santos, em Belém do Pará. Estádio Mangueirão vai ser o palco dessa partida, com Ricardo Melo, com Tomás Rafael, com Fabiano Fará nas reportagens e com o plantão do Lucas Escórcio. Assim que nós acabarmos o jogo lá em Belém do Pará, nós vamos direto para o Morumbis com o Guilherme Lage, com André Galvão, nosso Lance Armstrong da TMC, e o Kaique Silva nas reportagens.
1: Por quê?
0: Ah, pô,
2: tomou um velocidade.
0: Um tombaço de bicicleta ontem.
1: Mas o quê?
2: Tava em alta velocidade.
0: Tava em alta velocidade, achando que era o Lance Armstrong, aquele famoso ciclista, ia falar bicicleteiro. Ciclista, vencedor de muitos Tours de France. Achou que era o Lance Armstrong, se esborrachou todo, mas tá bem o nosso André Galvão. Que? E com o Kaique Silva nas reportagens e no plantão, Lucas Escórcio. Eu volto depois. Olha lá. Olha lá, André Galvão, olha lá. Ô, vai cair, cuidado.
1: Caiu. Que isso? É muito bom isso.
2: Bicicletinha da Ferrari é um
0: bicicletinha
2: charme.
0: Bicicletinha da Ferrari.
2: É um detalhe. Muito
0: todo
2: bom.
0: Ralado, cabeludo, André Galvão. Mas não perdeu um fio de cabelo nessa queda.
2: Tá, olha como ele tá diferente nessa. Olha.
0: A escova na mão. Mas enfim, nós só estamos brincando porque tá tudo bem. Poderia ter sido pior.
2: Ele vai estar no jogo do São Paulo, né?
0: Vai, tá no
2: jogo. O Rafael volta a avisar no chat. Gente, por favor, eu entendo que vocês estão num programa de rádio, de esporte, mas falem mais baixo. Vocês estão assustando os jogadores do São Paulo.
0: Essa foi boa, hein?
2: Parem.
0: A torcida são paulina promete uma onda de silêncio para não atrapalhar os guerreirinhos, né? Como diz o grande.
2: É ótimo.
0: Nosso grande Barolo aqui no Papo Segunda Edição. Vamos lá, Escola. Tem participação? Tem o nome da galera aí pra gente citar ou vamos...
2: Aqui, ó, o Jaime falando que, Jacaré, você é terrível zoando o Galvão.
0: Eu? Mas eu não tô zoando, tô falando a realidade.
2: E aqui, ó, tem mais participações, o Francisco mandando mensagem, o Gibson falando do... o Gibson falando, Douglas, o Joss Roberto...
0: Mel Gibson
2: falando.
0: Ah, tá.
2: O PV continua me zoando com o negócio do Harry Potter.
0: Mas
2: ele
0: quem
2: não
0: é esse
2: desistiu,
0: cara,
2: eu não sei. PV007, deve ser um agente secreto.
0: O que que ele falou dessa vez?
2: Não, não quero ler.
0: Não, vai ter que ler, porque você só lê zoeira quando é os outros.
2: Ele, ó, Harry Potter Scorcio. Escreveu o nome certo, Scorcio. Porque a maioria escreve sem o E.
1: Essas iniciais são perigosas.
0: Ele acertou?
2: É Scorcio. Oh,
0: finalmente, alguém que...
1: Como é que é o nome? O nickname dele?
2: É PV007.
1: Eu sei quem é, hein?
2: Você faz magia de sunga?
1: Como assim?
2: Ou apenas com vestimentas de mágico? Eu sei quem é.
1: Não é.
2: Eu sei.
1: Não é, eu juí.
0: Não, pera aí.
2: Eu sei
0: mas
2: quem é.
1: Não faz
0: não, pera aí. Não queira desviar o foco, não. Responda a pergunta.
2: Nós
0: não podemos deixar o ouvinte sem
2: mas
0: resposta.
2: Mas o que seria uma magia?
1: Não sei. Você que é um mágico aqui, pô.
0: Você esconde alguma coisa?
2: Roupas normais.
0: Você tira alguma coisa da frente? Você troca um pelo outro?
2: Não, roupas normais.
1: Mas a varinha é mágica?
2: Cara.
0: Tipo, você já tirou um coelho da cartola ou não?
2: Vamos seguir.
0: Vamos lá, Scorcio. 28ª rodada. Passe novamente os duelos. Antes de eu fazer mais uma pergunta aqui para Fabiano Fará.
2: Vamos lá.
0: 28ª rodada. Jogos em andamento. Foi dentro da área ou foi fora?
2: Foi dentro, hein? Foi dentro da área.
0: Então o Klaus vai ter que corrigir e marcar pênalti.
2: Vamos ver.
1: Nossa, ele deu muito fora.
2: Pareceu dentro, bem dentro. Ele marcou uma falta aí pro Galo agora. 45 minutos do segundo tempo. Atlético e Chape. Lá na Arena MRV, 1-1, o Atlético conseguiu um empate com o Cassierra. E agora marcou uma falta perigosíssima.
1: Quem marcou o gol do Atlético?
2: Cassierra.
1: Meu Deus do céu, primeiro gol desde que ele nasceu.
0: Você não vai falar do Delfim a jogada? Agora você não vai falar que ele Cassierra a jogada.
2: Ele, o Cassierra, porque pra você ter noção de quão ruim ele é, no jogo que eu fiz, ele não quase errou uma jogada, porque ele errava todas, entendeu? Então
0: entendi.
2: Não deu pra fazer a piada, eu adoraria ter feito. Tá. Enfim, Mirassol e Botafogo, 2-0, Mirassol amplia vantagem lá no Maião, Eduardo de novo, olha só.
0: Shake Eduardo.
2: Marcando mais um, 2-0 Mirassol, e Mirassol vai se afastando da zona do rebaixamento. Agora teremos Remo e Santos lá no Mangueirão, e depois teremos Vasco e Coritiba às 8h30 da noite. Às 9 horas começa São Paulo e Internacional, que você vê aqui na TMC. 11 da manhã iremos transmitir também Grêmio e Palmeiras. 11 da manhã
0: amanhã
2: lá na Arena
0: pão
2: do
0: na chapa com manteiga, chuchado no café com leite, vem do jogo.
2: Exatamente. E depois abrir uma cervejinha, dependendo do... Como é que é?
0: O que é isso? Você pega o pão, passa a manteiga, não,
2: faz
0: café com leite. Pão, café com leite,
2: bom,
0: aí você dá aquela chuchada e...
1: Minha avó fazia
0: só
1: isso.
0: Só que você come logo, senão ele cai na sua roupa, porque ele fica muito molhado.
2: Entendi.
0: Entendeu?
2: É, teremos Corinthians e Fluminense na sequência do domingão às 4 horas da tarde na Neoquímica Arena, o jogo. Vitória e Cruzeiro no Barradão às 4 da tarde também. Flamengo e Bragantino no Maracanã às 6h30. E aí às 7h30 a rodada, 28ª rodada é encerrada com Atlético Paranaense e Bahia lá na Arena da Baixada.
1: Ô, Lelê,
0: muito bom. Diga lá, Fará.
1: Você falou dos guerreirinhos do Morumbis, né?
0: Certo.
1: Eu posso trazer a palavra do guerreirão do segundo andar da vila?
2: Vixe,
1: não, porque é um guerreirão.
0: Guerreiro.
1: Presidente do Santos, Marcelo Teixeira, falou isso aqui, ó. Pós-eliminação nas redes sociais dele. Pós-eliminação pro Atlético na Copa Sul-Americana. Vamos acompanhar.
3: Estamos todos machucados. A eliminação na Sul-Americana dói. Dói porque nós acreditávamos que era possível ir mais longe. Mas futebol também é saber olhar para frente. Nós não vamos deixar essa eliminação apagar o trabalho que está sendo feito. Temos uma meta muito clara. O Santos precisa voltar a conquistar um título. Uma competição internacional. Essa é uma ambição. É uma meta. E é para isso que nós estamos trabalhando. E aí vem uma pergunta que o torcedor faz. E eu entendo essa cobrança. Por que não contratou antes? Contratação não acontece simplesmente porque a gente quer. Existe um planejamento, análise financeira, mercado, oportunidades. E nesse período tivemos também o transfer ban. Então, é preciso tomar decisões com responsabilidade. Tivemos a ajuda do Neymar, que tem o mesmo objetivo que nós. A melhoria do Santos. E eu quero falar também sobre o Neymar. Nós somos parceiros. Existe uma relação de confiança, de trabalho e, principalmente, um objetivo comum. E sempre deixei muito claro o quanto a presença dele é importante para o clube. E acredito que juntos vamos avançar ainda mais. A dor da eliminação fica. A responsabilidade também. Mas agora é transformar essa frustração em trabalho.
1: Ô, Leandro, eu posso me ficar um minuto em silêncio?
0: É, eu acho que é o tipo de declaração, né, que um torcedor não acredita, né? Você ouve
1: não,
0: cada palavra, você não vê nenhuma convicção no que ele tá falando.
1: E o que me pega é a contratação. Por que não fizeram antes? Não é quando a gente quer.
0: É o planejamento.
1: É o planejamento. O planejamento. Mas o Neymar fez depois.
0: É, na verdade, ele deu um somebody love danado pra não falar... Pra, não tem explicação.
1: Eu não sei se eu vou ser muito duro, eu respeito a pessoa, mas eu posso criticar aqui o presidente. Resumindo essa fala dele, incompetência.
0: É. E não é nenhuma novidade, né, Fabiano Fará? Vamos combinar que o Santos não está nesse cenário agora. Foi uma construção desde lá de trás, então tem muita coisa a ser melhorada. Mas enfim, daqui a pouco a bola vai rolar no campo. O Santos precisa, para ser campeão de um torneio internacional, estar na Libertadores, na Sul-Americana.
1: Ele falou em título, mas tem eleição no fim do ano. Então ele já é pré-candidato? A pergunta que eu faço.
0: Ele deve ser pré-candidato, né?
1: Me indicou que seria, o Santos tem que voltar a ganhar títulos. Se não for, ele vai indicar alguém na situação. Na oposição tem uns 4 pré-candidatos já.
0: É.
1: Então teremos uma eleição bem concorrida no Santos.
0: Muito bem, senhores. Muito bem, senhores. Por enquanto segue 1-0, aliás, 1-1, Chapecoense Atlético Mineiro. E o Mirassol foi pra cima do Botafogo, fez 2-0, né?
2: Exatamente, 2-0, partida no intervalo no Maior.
0: Então tá bom, tchau, querido. Até mais tarde.
2: Adeus,
0: tá?
2: Daqui a pouco.
0: Bom trabalho, Fabiano Fará. Valeu, bom trabalho, nosso Ricardo Melo Tomás, Rafael, a equipe toda. Muito obrigado, Siba, na mesa de som. As imagens do Yuri Ferri na produção, Paulo Vitor Martins, que continuam aqui depois de um rápido intervalo. Ele assume Ricardo Melo com o Remo e Santos. Eu volto mais tarde no Fim de Papo, após São Paulo Internacional. Tchau, galera. Valeu.
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19: 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Boa tarde, amigo torcedor do Brasil, com continua aberto, escancarado, todo regateiro. O microfonaço esportivo, diferente, alegre, irreverente e, acima de tudo, o mais gostosão do rádio esportivo brasileiro. O local é o estádio do Mangueirão, em Belém do Pará. E palco do jogo de daqui a pouquinho, às 18h30, onde a mortadelinha vai rolar na maciota para Remo e Santos. É a sequência do Campeonato Brasileiro, 28ª rodada da competição nacional, onde o clube do Remo é o penúltimo colocado na tabela do campeonato, vem de 7 jogos sem vencer, isso só no Campeonato Brasileiro. Se somarmos todos os jogos, a 9, o Remo não sabe o que é vencer no, na competição. Tanto é que Léo Condé foi demitido no último meio de semana e hoje tem a estreia de Thiago Carpini, que tem a missão de recolocar o Remo nos trilhos em busca de um milagre, ou seja, em busca de tentar fazer uma mágica aí para a permanência do Remo na sequência da competição, na primeira divisão da competição nacional, na Série A. Quer dizer, vida dura, duríssima para o Thiago Carpini, que é o novo treinador da equipe do Remo. Já o Santos vem combalido depois do revés na Sul-Americana diante do Galo, e hoje vem para o jogo, sabe-se lá como, né? Psicologicamente, mas vai tentar aí a sua recuperação. Continuar tentando, né? Por que não a sua recuperação no Campeonato Nacional? Remo e Santos, Santos e Remo. E é este o jogo que você, amigo torcedor do Brasil, vai acompanhar em todas as suas emoções no microfonaço forte, fortíssimo da TMC, arrebentando a boca do balão para um Brasil de audiência. 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Às 18h30 bola vai rolar. 28ª rodada do campeonato. O Remo busca desesperadamente uma vitória. O Santos continua, se tratando de Campeonato Brasileiro, olhando lá no topo da tabela. A bola vai rolar daqui a pouquinho.

0: que coisa linda, é uma partida de futebol e a bola vai rolar daqui a pouquinho. Vamos trazer os primeiros destaques, as primeiras informações, começando pelo adversário, o Santos, que vai pelo visitante, que vai jogar lá, mas só pensa no Campeonato Brasileiro, vai jogar lá em Belém do Pará. Sabe-se lá como vão estar os atletas mentalmente, né? Que levaram o sapeque e iaiá. Que coisa, hein, Santos? Que vexame, hein? Mas vamos lá. Vamos trazer o primeiro destaque do Santos, que vai encarar daqui a pouquinho o Remo. Alô, alô! Boa noite pra você, Fabiano Fará. E esse peixão aí, Farazinho?
1: Boa noite, Ricardo, meu amigos da Jornada TMC. Um Santos com um departamento médico cheio. É, os médicos do Santos têm trabalho. Gabriel Brazão com lesão no ombro esquerdo é baixa. Diógenes será titular. William Arão, Neymar e Barreal completam o departamento médico. Além de Benjamin Rolaser, com uma virose, foi cortado na concentração. Além de Cebolinha e Coutinho. Cebolinha suspenso pelo terceiro amarelo. E Coutinho deve estrear apenas dia 2 no clássico contra o São Paulo. É um Santos que terá pela primeira vez Arthur entre os titulares.
0: É isso, e o clube do Remo, o destaque da equipe paraense, Fará.
1: Na estreia do técnico Thiago Carpini também tem baixas. O zagueiro Zé Ivaldo e o meia Patrick, porque pertencem ao Santos. E o zagueiro Matheus Felipe está suspenso. Já já, Mike e João Lucas permanecem no departamento médico. Hoje a dupla de ataque será formada por Galeano e Gabriel Tagliari.
0: Santos e Remo, a bola vai rolar dentro de instantes lá no Mangueirão, e o comentarista destacado para a 28ª rodada do Campeonato Brasileiro para Clube do Remo e Santos Futebol Clube é nosso, e o Boi Não Lambe sabe muito de futebol. Boa noite para você, Tomás Rafael. Esperar o quê? De um Santos que levou um revés no meio de semana aí na Sul-Americana, tanto é que contratou, eu tenho a impressão que trouxe 5 reforços, porque vislumbrava a possibilidade de fazer a final e, quem sabe, abiscoitar o título. Deu tudo errado, saiu pro galo nos pênaltis. Sabe-se lá como os caras vêm mentalmente para esse jogo. E do outro lado teve a mudança de treinadores depois de 6 meses. Léo Condé deu área. Thiago Carpini, ex-Fortaleza, assume a equipe em busca de um milagre. Boa noite para você. Esperar o quê, hein, Tomás?
2: Esperar um grande jogo do Santos, porque o Santos tem feito aí bons jogos, né, nas últimas partidas que disputa nessa temporada. Apesar da eliminação pro Atlético Mineiro, apesar da derrota por 4-2, para mim uma eliminação acidental pela bola que o Santos jogou em 180 minutos. Foi muito bem no primeiro jogo contra o Atlético, jogou bem no segundo tempo, fez um ótimo segundo tempo contra o Galo. Aquele gol do Coelho, para mim, foi uma fatalidade, um erro da defesa do Santos, mas acabou sendo injusto pro time do Cuca, que vem evoluindo. Tinha feito um jogo bom também contra o Cruzeiro. Eu que tantas vezes critiquei aqui o Santos, até em vitórias, fizemos juntos alguns jogos que o Santos ganhou sem merecer. Jogo contra o Vasco, jogo contra o Internacional de Porto Alegre, sem jogar absolutamente nada, mas vinha jogando bem nas últimas partidas. Tem o Arthur hoje pela primeira vez como titular, chegando o ex-volante do Grêmio, é muito bom jogador. Vamos discutir durante a transmissão se essas novas peças servirão para a próxima temporada, se a ideia era brigar pelo título até o final na Copa Sul-Americana, se isso é decepção ou não, mas o fato é que o Santos hoje tem que ganhar do Remo, ou pelo menos empatar. Um pontinho hoje é importante para o Santos continuar olhando assim já com desdém para a zona do rebaixamento, sem tanta preocupação, meu caro Ricardo Melo.
0: Muito bem, tá aí Tomás Rafael, comentarista e dos bons aqui no microfone Esportivo TMC. Deixa eu dar um pulinho lá no nosso QG, lá está ele, Lucas Escócio. Afinal de contas, já tivemos a abertura da 28ª rodada do Campeonato Brasileiro, a bola já rolou, tem bola rolando ainda e vai rolar ainda mais tarde lá no Morumbi. O São Paulo recepciona o Internacional. E amanhã, claro, mais 5 partidas complementarão essa 28ª rodada do campeonato, antes da pausa por conta da data FIFA. É isso, né, Escórcio?
3: Exatamente. Uma boa tarde para você, Ricardo Melo, todos ligados na Jornada Esportiva da TMC. O Brasileirão voltou nessa 28ª rodada com o Atlético Mineiro e Chapecoense. Às 4 da tarde de hoje, o Atlético conseguiu um empate com a Chape. Falo isso porque a Chape saiu na frente do placar. O Atlético teve que buscar o empate, ficou 1-1. Às 5 horas da tarde, tivemos o início da partida Mirassol e Botafogo. 2-0 Mirassol, partida agora no intervalo. Agora teremos Remo e Santos às 6h30. Às 8h30 teremos Vasco e Coritiba, jogo é no Rio de Janeiro. E às 9 horas da noite tem São Paulo e Internacional no Morumbis. Você, é claro, acompanha isso na TMC. Amanhã, às 11 da manhã, começamos com Grêmio e Palmeiras, lá na Arena do Grêmio. 4 da tarde teremos Corinthians e Fluminense na Neoquímica Arena. 4 da tarde também, Vitória e Cruzeiro no Barradão. às 18h30, Flamengo e Bragantino no Maracanã, e às 19h30, para encerrar a 28ª rodada, temos Atlético Paranaense e Bahia.
0: É isso, muito obrigado, Lucas Escorço, no plantão esportivo, na medida que os gols forem saindo aí, traga pro ouvinte ligado aqui na TMC. 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E assim que a mortadelinha parar de rolar no Mangueirão, tem São Paulo recepcionando o Internacional Morumbis. Guilherme Laje, André Galvão e Kaique Silva vão dar o recado pra você. E na sequência, fim de papo com Leandro Bondacan. 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Galera, continua chegando, 29 graus centígrados, a sensação térmica é de 31, 32 graus, enfim, já choveu, parou nesse exato momento, a galera continua chegando, daqui a pouco tem Clube do Remo e Santos pela sequência do campeonato. A gente vai fazer o seguinte, vai sair para um breve intervalo, na sequência a gente já volta escalando Remo e Santos, porque a bola vai rolar dentro de instantes. A gente volta já. 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
4: Muito bem, estamos de volta, amigo ligado aqui na TMC. A bola vai rolar no Mangueirão, às 6:30 para Clube do Remo. E Santos é a sequência do Campeonato Brasileiro. O bicho vai pegar estreia de Thiago Carpini como novo comandante da equipe do Remo, que já teve dois técnicos, né? O Osório, aquele que passou pelo São Paulo, ficou só 4 partidas. Empatou 3, acho que venceu uma e deram o ar, né, pro homem. E o Léo Condé, 6 vezes, acabou caindo depois da derrota diante do Bahia por 2-1 na última segunda-feira. Enfim, Thiago Carpini vai estrear na representação da equipe do Leão Azul. Muito bem, as equipes já definidas, escaladas. Vamos começar pelo Peixe. Sobe o hino do Peixe aí em cima. Olha o Peixão, Santos, por favor. Tira a cola da bota, tira a cola da bota pra cima deles, Peixe. O Santos, Fabiano fará no caprichozinho. Traga a equipe de Vila Belmiro para encarar daqui a pouquinho o Remo Fará.
5: O técnico Cuca manda a campo Diógenes no gol, camisa 1. Nas laterais, Rodinei veste a 23 na direita e Gonzalo Escobar tem a 31 na esquerda. A dupla de zaga, 4 para Lucas Veríssimo e 14 para Luan Pérez. No meio de campo, 28 Christian Oliva, 48 Gustavinho, 6 Arthur e 8 Gabriel Bom Tempo. No ataque, 9 Gabigol e 33 Rony. Este o Peixe.
4: Aí, definidinho, escaladinho, como manda o figurino. 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Muito bem, vamos trazer aí o aniversário do Peixe. Lá no Mangueirão, vem aí o Clube do Remo. Traga o Remo com o novo treinador. Thiago Carpini vai comandar a equipe do Leão Azul, hein, Fabiano Fará?
5: E manda campo Marcelo Rangel no gol, camisa 88. Nas laterais, Marcelinho tem a 79 na direita. E na esquerda, meia dúzia para Marlon Lopes. A dupla de zaga, 13 Marlon e 18 Chamba, o camaronês. No meio de campo, 28 Zé Wellison, 14 Pico, 15 Vitor Bueno e 55 Zé Ricardo. No ataque, 21 Galeano, 19 Gabriel Tagliari. Este o Remo.
4: E vai partir com certeza para cima da equipe de Vila Belmiro. Afinal de contas, não vence a 9 partidas. Se juntarmos aí também a Copa do Brasil, na qual, né, Fará? O Remo foi eliminado pelo Santos. 0-0 na Vila Belmiro. O Santos espetou aí mesmo no Mangueirão. 1-0, não foi isso?
5: Com gol do Rony, inclusive a lei do ex.
4: 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Remo e Santos, Santos e Remo. Agora que eu quero ver, agora que são elas. Quem apita porfia lá em Belém do Pará, Fará?
5: De Goiás, Wilton Pereira Sampaio comanda o espetáculo. O assistente 1 também é de Goiás. Bruno Rafael Pires. O 2 é do Distrito Federal. Daniel Henrique da Silva. No VAR, ele vem da Bahia, é Diego Pombo Lopes.
4: Muito bem, tem bola rolando pela 28ª rodada do Campeonato Brasileiro. Diga lá, Lucas Scorcio.
6: Tá rolando, Mirassol e Botafogo, 2-0 pro Mirassol no Maião, 2 gols de Eduardo, 10 minutos do segundo tempo.
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0: Muito bem, vamos fazer o seguinte, vamos sair para um último intervalinho, na sequência mais informações. Voltamos em definitivo depois, hein? Porque a bola vai rolar pelos primeiros 45 minutos. Será que vamos ter emoção hoje, meu caro Lucas Espar?
2: Santos, uma coisa o Santos sempre proporciona: emoção e entretenimento.
0: Aquele pé quente, aquela história de pé quente.
2: Acabou já.
0: Já foi, né?
2: A culpa não é minha, que o técnico recua o time precisando segurar o jogo.
0: Quer dizer, quando ele não recuava e ganhava, a culpa não... Você que era, tinha os louros da vitória.
2: Sim.
0: Tô entendendo. Isso. Muito bem, vamos sair para o último intervalinho. Na sequência a gente já volta em definitivo, que a bola vai rolar às 6:30 para Clube do Remo e Santos Futebol Clube. 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
8: Muito bem, estamos de volta agora em definitivo. Daqui a pouquinho, às 6:30, a bola vai rolar. Remo e Santos entrando nesse exato momento no campo de jogo, no estádio do Mangueirão. As emoções daqui a pouquinho. Vamos lá ver se o Santos tira a bola da bota e consegue aí mais uma vitória no Campeonato Brasileiro, na qual ele vem crescendo, né, na competição. Até poucas rodadas atrás estava brigando para escapar da zona do rebaixamento, pelo menos para se distanciar. Já deu essa distanciada, agora olha lá para o topo da tabela e ainda tem muito santista que acha que dá para biscoitar pelo menos uma vaga para pré-Libertadores do ano que vem. Mas a pergunta, Fará, que o povo, principalmente o torcedor do Santos, quer saber, e esses reforços todos aí, que eu tenho a impressão que foi para disputar a Sul-Americana, para ver se acabava ganhando o título aí, colocando mais um troféu na galeria do peixe, mas deu tudo errado, hein? E aí, é tudo tiro curto, né? A maioria é contrato até o final
9: todos,
8: do ano, né?
9: Todos os cinco.
8: Só o Rodinei que não, né?
9: Menos ou quatro, né? Dos cinco são até o fim do ano. O Rodinei tem contrato de um ano e meio. O Arthur vai ser titular assim como o Rodinei. No banco tem o Lima. Dos que já estrearam, o Lima é o menos aproveitado pelo Cuca. E você tem o Cebolinha, hoje está suspenso. E o Coutinho está no recondicionamento físico. Inclusive, o Coutinho deve estrear com a camisa do Santos no Morumbi, dia 2, contra o São Paulo. Clássico que foi remarcado, foi adiado, contando com a volta de Neymar, Barreal, ou seja, cavalaria em campo no clássico Sansão.
8: Muito bem, Tomás Rafael, o Santos, repito aqui, né? Para mim trouxe esses reforços todos para a disputa da Sul-Americana, deu errado. Alguns, para mim, eu reputo bons jogadores, como o Rodinei, o Arthur, né? O Coutinho eu não acredito muito, porque dá uma parada há 7 meses, né? E a gente sabe, conhece o futebol, quando esses caras voltam a jogar, sempre tem ali um edema na coxa, uma lesão muscular. Mas enfim, trouxe para tentar aí um título da Sul-Americana, deu errado. Você acha que com esse elenco, com esses reforços, o Santos ainda tem chances de abiscoitar pelo menos uma pré-Libertadores. O plano foi por água abaixo já que foi eliminado pelo Galo na Sul, hein, Tomás?
2: Não, acho que se ganhar hoje do Remo, passa a ser o objetivo do Santos, porque com 38 pontos, a gente vai estar com 20... O Santos tem um jogo para fazer ainda, né? O Santos vai a 27 jogos hoje. Então, com 38 pontos, pensar em 45, são 7 pontos para fazer em 11. Quer dizer, para evitar o rebaixamento, ele precisaria de 7 empates e 4 derrotas nos últimos 11 jogos. Não precisava nem ganhar mais jogo. Não precisaria nem ganhar mais jogo. Então, se ganhar hoje, esquece rebaixamento e vai para brigar por vaga na pré-Libertadores. Por que não? Pode acontecer. As contratações foram feitas pensando na Sul-Americana, mas na minha opinião foram feitas antes de mais nada pensando em evitar o rebaixamento. É que agora tá tudo tranquilo, mas há duas semanas e meia era um desespero lá na Vila. Foram várias vitórias consecutivas e algumas vitórias que não estavam nos planos, como contra o Internacional e contra o Corinthians fora de casa. E lá atrás também ninguém imaginava que o Santos ia atropelar o Cruzeiro como fez no sábado passado. Então o Santos melhorou. Melhorou com esses reforços. Eu acho que todos são bons jogadores. Até o Lima, que tá na reserva, acho que é um ótimo jogador para compor elenco, várias vezes salvou a pele do Fluminense entrando no segundo tempo, bom chute de fora da área, boa marcação, jogador disciplinado taticamente. O Arthur é um baita de um jogador, vai arrumar esse meio campo do Santos, vai ser titular. Claro, o Felipe Coutinho você já explicou, concordo com você, é a questão física que vai prevalecer, e aí se ele estiver bem ele vai acrescentar também. O Cebolinha é atacante para beliscar a vaga de titular nesse time. Então o Santos, da noite para o dia, o elenco incorporou, o elenco melhorou bastante e o time tem ainda condições de sonhar nesse Campeonato Brasileiro, na minha avaliação, Melo.
8: Muito bem, já executado o hino nacional no estádio do Mangueirão e o Brasil quer continuar te ouvindo, Tomás. Esperar o quê de um time aí que praticamente já foi, né? O Remo demorou 32 anos para ascender novamente a divisão de elite do futebol brasileiro e, como esperado, né, porque o futebol da Série A custa muito caro, a equipe está brigando lá embaixo. É o terceiro técnico aí, o Thiago Carpini. Enfim, vai tentar a reabilitação, mas para escapar do rebaixamento, olha, aí é um milagre, um verdadeiro milagre teria que acontecer. Eu acho que o Remo já foi, Tomás. E você espera que ele Remo e Santos, Santos e Remo, a bola vai rolar daqui a pouquinho. E o estádio não tá cheio não, hein? Só não. um lado, outro lado completamente vazio, hein? É. Pelo menos ali na arquibancada, ali um pouco mais no alto, não tem praticamente ninguém. O torcedor tá bicudo com o clube do Remo, que vai fazer uma campanha pífia, Tomás.
2: E normalmente a gente vê o Remo e o Paysandu, seu rival, também jogando para estádio cheio, né? Mas uma boa parte ali da arquibancada tá tomada, a torcida organizada faz a parte dela, vai pro jogo e vai empurrar. O Remo fez alguns jogos organizadinhos, fez alguns jogos mostrando organização dentro de casa, em outros fora de casa foi um horror. O Carpini chega para tentar trazer um pouco mais de estabilidade, especialmente defensiva, para essa equipe. É um time realmente fraco defensivamente, é um time que pode impor algum tipo de dificuldade pro Santos se pressionar muito, se conseguir fazer um gol logo de cara, mas eu acho que o Santos, segurando ali os primeiros momentos de pressão da equipe da casa, aos poucos deve se soltar e deve fazer um bom jogo fora de casa. Gabriel Talhari, um jogador que a gente conhece de tantos clubes no interior, também trabalhou com o Carpini no Juventude de Caxias, é um jogador que tem que ser respeitado, tem que ser marcado de perto, evidentemente que eu não estou falando que ele seja um careca, um Serginho Chulapa, um Coutinho, um Romário, mas é um fazedor de gols, é um definidor. O Vitor Bueno, a torcida do Santos conhece bem, é um jogador que quando está inspirado pode sim trazer algum tipo de preocupação para o time adversário. Agora, estou curioso para ver esse meio campo do Santos, com três jogadores que incorporam bastante esse setor. É difícil o Santos perder o meio campo quando tem três jogadores de marcação, porque tanto o Oliva quanto o Gustavinho têm jogado bem esse campeonato. Eu concordo com o Fará quando ele diz que o João Schmidt não deveria ter sido titular no último jogo da Copa do Brasil. Você tem agora ainda o reforço do Arthur, que entrou muito bem no segundo tempo contra o Atlético Mineiro, principalmente no jogo da semana passada contra o Internacional. Então a tendência é o Santos tentar ganhar esse meio campo no começo do jogo, e aí bola pro Gabigol, porque desde o início da temporada ele tá resolvendo. A gente fala muito pouco dessa temporada do Gabigol. Estivesse ele num time que tá brigando lá em cima, a gente estaria elogiando muito mais o Gabigol, que tem sido decisivo em momentos muito difíceis pro time do Santos, o time do técnico Cuca, que, repito, para mim tem evoluído muito de duas, três semanas para cá. O Santos fazia partidas horrorosas, melancólicas no Campeonato Brasileiro e às vezes até ganhava, sabe-se lá como. Sabe-se lá Deus como, mas os últimos jogos do Santos, incluindo o segundo tempo da derrota para o Atlético Mineiro, foram muito mais consistentes e provam sim uma evolução nesse time comandado pelo Cuca, meu caro Melo.
8: Quando o Neymar negou fogo, né? Ou seja, ficou contundido, fora de combate, o futebol do Gabigol floresceu, né? Deu frutos. Tanto é que ele é o artilheiro da equipe com 20 gols e 9 assistências, né, Fábio?
9: É isso. Não, e só contra o Remo, dos clubes que disputam a Série A, um dado interessante, ele só não marcou o gol no Remo.
8: Muito bem, amigo torcedor do Brasil, autoriza! Wilton Pereira Sampaio, a mortadelinha já está rolando no Mangueirão para Remo e Santos na melhor cobertura do futebol brasileiro. Tá falando com ele, com as pernas de Éder Luiz, o 10 do país. Tá jogando Marlon Lopes, aberto lá na canhota, ele volta a bola. Tem dois Marlons, hein? O Marlon Lopes, lateral esquerdo da equipe do Remo. E o Marlon, ex-Corinthians, tá lá jogando na zaga. A bola pra Leonel Pico, argentino. Ele vem com a bola dominada no câmbio retaguarda, pressionado ali pelo Arthur. Arthur, aperta a marcação, diminui espaço ali. Apertando a marcação, a saída de bola. Chamba, o camaronês vai rolando. A bola pela direita, olha o levantamento. Marcelinho foi pra linha de fundo na tentativa de alcançar esse lance. Lançamento longo, a bola vai saindo, vai se pirulitando, é o primeiro tiro de gol pro goleiro Diógenes aí jogando. Quer dizer que o Brazão vai operar o ombro e só volta o ano que vem?
9: A tendência é que volte só na próxima temporada. Então o Diógenes hoje é titular e o João Paulo, que revelado pelo Santos, voltou de empréstimo do Bahia, vai começar a brigar por posição de titular com o Diógenes.
8: Muito bem, vem a equipe do Remo, bola para Vitor Hugo, meteu uma bola aqui pela direita, ataque, foi para a linha de fundo, Galeano caiu. Ficou pedindo a falta não veio, a bola vai ser pelo Depana, novamente tiro de retorno para o goleiro Diógenes aí jogando. 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Olha lá o Gonzalo Escobar. Recepcionou junto à linha lateral. Ele vai rolando a bola ali por dentro. Bola para Gustavinho. Vai acionando o Gabriel. Bom tempo. Semana vai embora. Ultrapassa a fronteira inimiga. Foi derrubado. Foi atropelado ali pelo Zé Ivaldo. O árbitro acabou marcando e determinando a primeira infração do jogo em cima do Gabriel. Bom tempo. Que está caído no gramado e está sentindo aos dois. De bola rolando o primeiro tempo de partida, Fará.
9: Queria eu que fosse o Zé Marreta hoje. Não pode jogar. Pertence ao Santos. Foi o Zé Wellington, irmão dele. Só que carequinha. Pegou o bom tempo. Bom tempo que está pendurado com dois amarelos. Como vai servir a seleção brasileira nesta data FIFA? Deve forçar o terceiro cartão amarelo para cumprir contra o São Paulo e depois atuar contra o Flamengo.
8: Cristian Oliva arredondou para Lucas Veríssimo no câmbio em retaguarda. Atenção, ele ergue o cabeção, vai visualizando o passo errado, intercepta Vitor Bueno, sai jogando Galeano. Galeano veio buscar a encomenda no câmbio em retaguarda, fez o giro, bate a marcação do Arthur, ele vai rolando para Marcelinho, ele vai levando, vai carregando, chegou o Rony inteirinho na jogada, só na bola, recupera para a equipe da Vila Belmiro, a bola para Luan Pérez na quarta zaga, ergue o cabeção, vai visualizando ali o Lucas Veríssimo, arredondou no capricho lá pela direita, recepcionou Rodinei, tem a aproximação do Gustavinho, vinha ali por dentro, pediu, recebeu, domínio marcado ali pelo Vitor Bueno. Volta a bola para Veríssimo. A Diógenes na entrada da grande área. Está jogando com Gonzalo Escobar. A bola aqui pela canhota, volta na quarta zaga. Deu jogo a Luan Pérez. Veio buscar encomenda o uruguaio. Olha o Cristian Oliva com a chapa no pezão direito. Ele vai acionando o Lucas Veríssimo. Devolve a bola para Cristian Oliva. Ele vai levando, vai carregando. Atenção, vai soltando na quarta zaga. Vai se apresentando o Luan Pérez. Empurrou por dentro para Arthur. Cabeça meia dúzia. Está marcado, está cercado pelo pico argentino. Aperta o marcação na saída de bola da equipe da Vila Belmiro. A bola para Galeano, evitou a saída de bola do Ampere, está jogando novamente no câmbio de retaguarda. Arthur, ele vem buscar a encomenda no câmbio de retaguarda, vai levando, vai carregando, evita a marcação ali do Gabriel Tagliari, que aperta a marcação na saída de bola da equipe da Vila Belmiro. Volta a bola para Diógenes, arredondou lá pela direita, a bola para Rodinei, vai trabalhando a porta de bola no câmbio de retaguarda, vai trocando passes ali entre os zagueiros e o volante e os volantes da equipe da Vila Belmiro, mas não sai ali da sua intermediária a equipe da Vila Belmiro. Gabriel, bom tempo, deu ali a Escobar, deu um tapa na bola, fez a ligação para Arthur, Arthur vai fazer a transição de um lado ao outro, que bolão, a bola para Rodinei, ultrapassa a fronteira inimiga, deu um jogo para Gabigol na minha direita, ataque, desenfilhou-se da marcação no primeiro, vai rolando para Gustavinho para Rony, tentativa de cruzamento, Marlon rechaça o zagueirão, Marlon deu de bico, bola fora, o Santos desceu numa velocidade tremenda lá pela direita, mas me parece que estava impugnado o lance, é isso, Fará?
9: O Rony estava mais adiantado, mas escutou poucas e boas do Bom Tempo. Cruzou errado. O Rony por baixo, o Bom Tempo pedia na segunda trave por cima, mas o jogo foi parado por impedimento.
8: Muito bem, nosso Kaique Silva está se deslocando até o Morumbi, onde ao lado de Guilherme Lage e do André Galvão, né? Vão trabalhar para.
9: Ele está meio orelhudo.
8: Você acha? Muito bem, os caras estão.
10: Muito bem, Fará, você tem que falar isso no microfone, Fará. Fora do microfone é fácil. Mas enfim, um abraço pro Uber, tá? O Herbert Breno tá levando o nosso Caicão, que vai trabalhar ao lado de Guilherme Laje e André Galvão para São Paulo Internacional. Grande Herbert Breno. Valeu, um abraço pelo carinho da sua audiência. A própria Gonzalez Cobar, aqui na metade do campo, junto à linha lateral, Paparicou para lá, para cá, desencilhou-se na marcação do Galeno. Ele deu o jogo, Arthur. Atenção, Arthur ficou pedindo uma falta. O árbitro Wilton Pereira Sampaio acabou marcando e dá uma bronca ali para cima do Leonel Pico, o argentino que bateu sem bola no Arthur. Fala, Fará.
11: É isso, e o Gabigol tá ali como capitão ao lado do Marlon. O Gabigol pedindo cartão, pedindo pro Wilton advertir com o cartão. O Wilton olha pro Pico e diz, ó, é a última, a próxima terá cartão. E ele pegou forte, o Arthur tocou a bola, recebeu o tranco, ficou na bronca o camisa 6 do Peixe.
10: 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Condor, está jogando o Marlon Lopes, ele vai fazer o giro, vai rolando lá na canhotinha, vai trabalhando o Marlon, zagueirão fez o levantamento, buscava ali o Talhari, jogou no vazio. Recomeça a equipe da Vila Belmiro por intermédio do Lucas Veríssimo, capitão. Ele deu jogo ao Arthur. Arthur trabalha como seu próprio pivô, ou melhor, era ali o Gustavinho. Voltou para o Lucas Veríssimo, deu agora sim para o Arthur. Ele fez o giro, bate a marcação no primeiro. Voltou agora para Rodinei, aberto junto à linha lateral. Está mais apertado do que um pinto novo. Voltou para Arthur. Arthur fez o giro, fez o corrupinho. Escapuliu da marcação, deu a bom tempo. Bom tempo, trabalha como se for o pivô. Tudo isso no câmbio repaguarda. Na sua intermediária, o Santos vai trocando passes no campo de defesa. A própria Luan Pérez deu a Escobar. Escobar junto à linha lateral, marcado pelo Galeano, chegou bem, Leonel Pico, argentino, fez o giro, fez a volta para cima do Gustavinho, vai rolando a bola para Marcelinho, ih, rapaz, deu na tíbia do Marcelinho, a bola acabou se pirulitando, lateral esquerda, ataque para o Peixe cobrar, e atenção, amigo ligado na TMC, anote aí comigo o tempo e placar do Campeonato Brasileiro. 6h50 de bola rolando, 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Remo 0, Santos também 0, tá empatado o jogo, Scorcio.
12: 31 minutos do segundo tempo, Mirassol 2, Botafogo 0.
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10: 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Está jogando lá pela canhota, olha o Marlon, zagueirão, vai jogar lá na boca do gol. Subiu o Lucas Veríssimo, a bola voltou no rebote ali do Vitor Bueno, travado pelo Arthur. Arthur bate na bola, vai fazer o levantamento lá na direita, bola para Gabigol. Que pecado, hein? Se o Gabigol pega essa bola, ia dar trabalho para o sistema defensivo ali do Remo. A bola acabou saindo, se pirulitando, arremesso manual, sai jogando a equipe do Remo no campo de defesa, ali pelo corredor central, sai jogando a bola para Zé Wellington, ele balançou para lá, para cá, marcado de perto ali pelo Arthur, ele evita a marcação, volta a bola para Pico, Pico deu jogo a Marlon, Marlon vai rolando, curto ao seu lado, lá pelo outro lado, a bola para o intermédio do Zé Ricardo, quase errou o passe, consertou o Marlon Lopes, enfiado de bola lá na canhota, bola para Vitor Bueno, ganhou na dividida ali do Veríssimo, foi pra linha de fundo, fez o cruzamento, olha o Galeano de cabeça, deu a Gabriel Talhari, rasga Luan Pérez, a bola voltou pra Zé Ivaldo de cabeça, vem Ramo, corta Arthur, tira a pasta de qualquer maneira, olha o Rony, brigou pela posse de bola, só na bola, chegou no jogo de corpo ali, o Marcelinho retoma pra equipe do Grêmio, a bola pra Zé, o Ellison empurrou pra Galeano, Galeano aqui na direita, vem Ramo, a bola pra Vitor Bueno, devolveu a bola pra Galeano, Galeano pra Marcelinho, junta a linha lateral direita do gramado, empurrou a bola na ponta direita, a bola pra Galeano, um pra cá, dois pra lá, Lewis na marcação, o Rony meteu a bola na meio direita, a bola pra Zé, o Ellison tá marcado, tá cercado de perto pelo Arthur, volta a bola na metade do campo, tá recuada a equipe da Vila Belmiro, placar de 0-0, 9 jogados no primeiro tempo, a bola pra Zé, o Ellison marcado pelo Arthur, volta a bola reiniciando lá na quarta zaga com o Marlon, Marlon pra Marlon Lopes, ele recepcionou, semana vai embora lá na canhotinha, olha a equipe do Remo, vai pedindo o Zé Ricardo, pediu ali pelo miolo, bola pra Vitor Bueno na tentativa do Talhari, chegou jogador do Peixe ali, o Rodinei, na boa, na moral, retoma e está jogando com tranquilidade para a equipe da Vila Belmiro. Tomás Rafael, 9,5 de bola rolando, início de partida lá no Mangueirão, tá 0 para o Remo, 0 para o Santos. Fala, Tomás.
14: É, o Remo que toma a iniciativa do jogo, mas por enquanto o Santos se defende muito bem, segura os seus laterais, mas já deu para perceber em toda a arrancada que sobra espaço para o contra-ataque, especialmente pelo lado direito. E é impressionante o posicionamento do Arthur, a movimentação dele. Ele marca na saída de bola do Remo e depois vai para a defesa do Santos, para o campo do Santos, para iniciar todas as jogadas do Peixe. Vamos ver se vai aguentar dessa forma até o final, meu caro Melo.
10: Olha o Zé Ricardo, aperto aqui pela direita. Vem, Remo! Empurrou a bola para Vitor Bueno. Desencilhoso na marcação ali do primeiro. Volta a bola para Zé Ricardo. Tá marcado, tá cercado. Tá mais apertado do que um pinto novo. Deu o jogo a Malo. Malo voltou a bola para Zé Ricardo. Deu a chamba. O camaronês fez o giro, fez a volta para cima ali do Gabriel, bom tempo, sai jogando por dentro. Ele fez a ligação para Zé Ricardo vai rolando para Zé, o Ellison empurrou a bola para Leonel Pico, fez o levantamento, brigou pela posse de bola ali, o Luan Pérez ficou pedindo a falta, o árbitro não deu nada, a bola enfiada aqui na direita para Marcelinho, rasga Gonzalo Escobar, tira, faça de qualquer maneira, meteu para lateral, lateral na direita, cobre retaguarda para a equipe Tou. Remo cobrar, linha Jeep com tabela FIP no seu seminovo e taxa zero. 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E atenção, amigo ligado na TMC, anote aí comigo. 11 minutos de bola rolando, primeiro tempo de partida, placar Jeep. 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Repito, 11, cravadão em cima da ponta, da pinta. Remo zero, Santos também, 0 pra cá, 0 pra lá, nada de gols por enquanto, hein, Lucas Escorte?
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10: Era uma pegada no Zé Ricardo, foi o Arthur. O jogo tá parado, é falta para a equipe do Remo, sai jogando. A bola para Taliari, cochilou, perdeu, chegou bem ali para conter o avanço. Rodinei, Rodinei para Arthur, Arthur para Rodinei. Enfiou lá na direita para Gabriel, bom tempo, deu cobre no primeiro, cortou por dentro. Chegou inteirinho na jogada, Marlon. Marlon Lopes, e o Arthur tá marcando o quê ali? O jogo tá parado, hein? O que marcou o Will? Ih, rapaz, o bom tempo tá sentindo do gramado. O Arthur imediatamente, o Wilton Pereira Sampaio, mandou que o departamento médico do Peixe adentrasse ao campo de jogo. Parece que tá dodói ali o bom tempo. Você tá vendo aí, né, Fará?
11: Tá com a mão no joelho esquerdo. Depois que ele driblou o Tchamba, ele acabou dando um encontrão com o Vitor Bueno. O próprio Vitor Bueno deu com o joelho na parte de trás do joelho do Gabriel Bom Tempo. E dói isso. Preocupou, por isso o Wilton Pereira Sampaio paralisou a partida. Ele tá ali com dores no joelho na parte de trás e sendo atendido pelo departamento médico do Santos.
10: Tá parado o jogo no Mangueirão, placar de 0-0. 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E assim que a bola parar de rolar para Remo e Santos, Santos e Remo no Mangueirão, iremos imediatamente lá pro Morumbis, campo São Paulino, onde o São Paulo recepciona o Internacional. Guilherme Laje, André Galvão e Kaique Silva vão dar o recado para você. E logo depois tem fim de papo com Leandro Bobaquian. 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Já recomeça o Melo. Jogo agora para Zé Ivaldo. Deu um tapa na bola. Zé Wellington, perdão. Ele vai rolando para Tchamba. Tchamba fez o levantamento. Levantamento adiante. Um bolão para Marcelinho. Dominou na caixa no terreno. Rony. Que disposição do Rony, mas pegou o Marcelinho. Você tá vendo aí, Fará?
11: Pegou bola, tornozelo direito no Marcelinho. E o Gabriel Bom Tempo, como caiu, foi atingido fora do lance de bola. Ele está esperando um minuto fora. O Santos com um a menos.
10: 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Os jogadores ali do Remo pedem um cartão amarelo ali para o Rony, hein? Tem uma entrada forte para cima do Marcelinho.
11: Ele pegou a bola, mas foi mostrando a sola, né? Por isso que o Wilton Pereira Sampaio deu falta lá do direito, o campo de ataque do Remo. Rony pede desculpas ao Marcelinho.
9: Falta pro Remo.
10: 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É falta aqui na lateral do campo, aqui pela direita, lateral da grande área. É falta para a equipe do Remo cobrar. Vitor Bueno, ele vai ajeitando com carinho danado. Vai chover essa bola lá na boca do gol. Expectativa no estádio do Mangueirão. 14,5 jogados de bola rolando. Você ligado aqui na TMC. Obrigado, amigo torcedor do Brasil, pelo carinho da sua audiência. Vai tomando posição. Atenção, Vitor Bueno, camisa 15. Jogadinha ensaiada, rolou para Zé Alisson. A partida, a bola explode no popozão do Rodinei. Mas saindo, é lateral? Não. Parece que resvalou no jogador ali do Remo. É isso, Fará?
9: É lateral pro Remo. A bola pegou nas costas do Rodinei e sai pela lateral, continua no campo de ataque o Remo.
10: Continua lá no ataque, pela direita, vai tomando posição, vem para movimentação, Marcelinho, camisa 79 a dele, já passamos de 15 minutos jogados de bola rolando o primeiro tempo, Marcelinho com as mãos, ele fez o levantamento na entrada da grande área, brigou pela posse de bola, Talhari, Diógenes, no alto, tá na mão do goleiro do Peixe, que susto, Fará.
9: É, a bola quicou e subiu, aí o Diógenes chegou inteiro nela. O Santos se defende.
10: 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Trombou ali Vitor Bueno com o Rodinei. A bola sobra lá pela direita. Vamos lá, Peixe, vamos nessa que é bom a peça. Vem buscar a encomenda. A bola para Gabriel Montevo. Paparico para lá, para cá. Tá marcado pelo Zé Ricardo. Ele volta a bola na zaga central. Deu a Veríssimo. Veríssimo para Bom Tempo. Bom Tempo para Rodinei. Vai levando. Vai carregando, chegou Leonel, pico por baixo, tem um pouco pra cima do Rodinei, tá parado, o jogo é falta, na direita a câmera retaguarda pra equipe da Vila Belmiro e o Gabigol tá ali, cochichando com o Wilton Pereira Sampaio.
9: Tá cobrando o cartão, né, porque o Wilton avisou na falta em cima do Arthur que era a última do pico, e o pico agora chegou com o ombro, deslocou o Rodinei. E o Gabigol estava pedindo cartão para o meio-campista do Remo.
10: 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Está jogando novamente a equipe da Vila Belmiro do câmbio retaguarda. Zaga central, Lucas Veríssimo. Descarta de qualquer maneira, meteu um bolão para Gonzalo Escobar com o peito. Volta para Arthur. Arthur marcado ali pelo Leonel Pico. Volta na quarta zaga. Sai jogando novamente no câmbio retaguarda, a equipe da Vila. Abra para Luan Pérez, deu a Veríssimo. Diógenes bate na bola com a chapa no pezão direito. Fez o levantamento, adiante. Brigou pela posse de bola lá pela direita. O Galeano adiantou muito, chegou inteirinho na jogada. Matação ofensiva, obstrui a passagem Luan Pérez. Ele vai rolando, curto ao seu lado, veio pedir. Tem a opção de jogada para Arthur. Arthur arredondou lá pelo outro lado, pela direita, bola para Rodinei. Rodinei encarou a marcação do Vitor Bueno, tentou passar, não passou. Desacelerou, volta a bola novamente no câmbio retaguarda ali pelo contra central para Arthur. Marcado por dois jogadores, ergue o cabeção. Vai visualizando a presença do Luan Pérez. Luan Pérez de primeira, meteu um bolão para Gonzalo Escobar, aberto aqui na esquerda, na metade do campo. Ele vai rolando, curto ao seu lado, deu a Cristian Oliva, ele patinou, escorregou, plantou uma maneira, mas mesmo assim tocou para Luan Pérez de prima, lá pelo outro lado, na zaga central. Abra para Lucas Veríssimo, ultrapassa a fronteira inimiga, deu jogo a Rodinei, foi interceptado pelo Marlon Lopes, a bola volta para a equipe da Vila Belmiro. Se ficar com esse expediente, tocar essa bolinha, não vai chegar em lugar nenhum, hein? O Santos não é contundente, ele tem a posse de bola, mas fica aí, ó, esse papinho de esperar trem, hein, Tomás?
16: É, mas nos lances anteriores, toda vez que o Santos teve o contra-ataque, acelerou demais em compensação, né, Melo? E aí, na ansiedade de querer resolver logo, desperdiçou algumas boas oportunidades lá na frente, de construir jogadas de ataque. Agora, pelo menos, tá ficando um pouco mais com a bola, né? E o Remo, que tava mais contundente nos últimos minutos, agora só marca, só cerca, embora agora já tenha um lateral ao seu favor. O importante é o Santos tentar equilibrar aí a partida, ficar um pouquinho mais com essa bola e não correr risco, porque o Remo começou o jogo empolgado, ó a bobagem.
10: Muito bem, olha a bobagem por parte do Remo. A bola caiu com o Rony, patinou, escorregou. A bola sobrou aqui pela ponta direita para Marcelinho. Que pegada. Rapaz, que pegada do Escobar para cima do jogador ali do Remo. Tá caído no gramado o Marcelinho. A porrada foi forte, já pintou o primeiro canarinho aí pro jogador do Peixe. Fala, fora.
9: Pro Escobar. O Marcelinho fez o drible, o Escobar veio sem freio. Acabou atingindo as pernas do Marcelinho, suspendeu o lateral do Remo e tomou o primeiro cartão amarelo da partida. Esse é Gonzalo Escobar.
2: E esse é o cartão amarelo estúpido, né, Melo? Falta absolutamente desnecessária, ou poderia até parar o jogador, mas sem violência. Não dá pra entender, às vezes, o que se passa na cabeça de um jogador de futebol profissional pra fazer uma falta dessa.
10: 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Mais do que forte é Fortaço, bate na bola, Chamba. Fez o levantamento na entrada da grande área, sobe a retaguarda da equipe da Vila. A bola sobrou pra Chamba, marcado de perto ali pelo Gabigol. Gabigol aperta a marcação, diminui o espaço na saída de bola da equipe do Remo. A bola pra Marlon Lopes, aberto escancarado lá na esquerda, marcado, volta, bola recuando pra Marcelo Rangel. Bate na bola, o goleirão com a chapa no pezão direito, ele vai rolando pra Marcelinho. Marcelinho na tentativa do Galinheiro, falta, o ato deu vantagem. Olha o Remo, lá pela direita, bola pra Vitor Bueno, foi travado pelo Luan Pérez, bola fora. Agora resta saber se o árbitro vai voltar atrás e marcar a falta, se vai marcar escanteio. Não marcou nada disso, marcou tiro de meta, é isso?
9: Ele deu vantagem, o Vitor Bueno foi à linha de fundo, o Escobar deu, o Luan Pérez deu um carrinho, bola pegou por último no atacante do Remo, tiro de meta pro Peixe.
10: 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Estamos com 20 cravatão em cima da pinta do primeiro tempo, Mangueirão, e o placar é este. Vem o Peixe, a bola para Gabriel, bom tempo, recebeu na canhota dentro da grande área, tentou, come, Chamba, mas parece que já vi impedimento aí, hein, Fará?
9: É, a bola esticada do Luan Pérez do campo defensivo pegou o Gabriel, bom tempo, mais à frente da zaga do Remo, impedimento marcado.
10: Confirmo para você agora, 20 minutos, 30 segundos jogados, Mangueirão, Remo 0, Santos também 0, Lucas Escórcio.
12: No Maião, segue 2-0 Mirassol aos 45 do segundo tempo.
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10: Olha o Diógenes, quase se atrapalhou com a bola com os pés dentro da grande área. Lançamento, bola para Rony, cochilou, perdeu, mas a bola volta. Volta reboteada para Gabriel, bom tempo, prendeu, perdeu. Recupera lá pela direita, Zé Welison. Ele vai rolando lá na canhotinha, vai trabalhando a ponte de bola. Bola para o intermédio ali do Marlon Lopes, balançou para lá, para cá, escapulido a marcação, bom tempo. Volta, bola para Zé Welison, arredondou com a chapa no pezão direito, na circunferência central. A bola para Lionel Pico, argentino, enfiada de bola para Gabriel Tagliari na entrada da grande área, brigou pela ponte de bola. Volta a bola novamente na metade do campo. Pico, Pico deu jogo a Zé Welison. Tá marcado, volta a bola recuando de longe, de muito longe, pro goleiro Marcelo Rangel, que arredondou aqui pela direita. A bola pra Malo, Malo pressionado pelo Arthur. Arthur aperta a marcação na saída de bola da equipe do Remo, bola retrocedida ali pra Marcelo Rangel, bate na bola com a chapa no pezão direito, na tentativa do Galeano. A bola vai sobrando ali pra defesa da equipe da Vila Belmiro, vai sair jogando na palma, na moral, Luan Pérez na quarta zaga pra representação do Peixe. No futebol, um bom passe coloca o time na cara do gol, na energia, uma boa conexão faz toda a diferença. Cross, Fox, Cabos, está jogando a equipe da Vila Belmiro do Câmara Repaguarda. Olha o Cristian Oliva, vai trabalhando na sua intermediária pelo corredor central, tem aproximação com opção de passe ali do Arthur. Arthur pediu, pediu, recebeu, dominou, trabalha como se for pivô, volta a bola para Cristian, ele vai arredondando na quarta zaga, deu a Luan Pérez, Luan Pérez devolve a bola para Cristian, arredondou lá pelo outro lado, vai trabalhando Luan, ali o Lucas Veríssimo, ergue o cabeção, tem a apresentação ali do Gustavinho. Foi mal contra o Galo, hein? Vai rolando pra Rodinei, enfiada ele, bola lá na direita, ataque na tentativa do passe em profundidade ali pro Gabriel. Bom tempo, sai jogando lá pela canhota o Marlon Lopes, na sequência, toque do Gustavinho, bola fora, arremesso manual que favorece a equipe do Remo. 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Daikin está jogando lá pela direita, bola para Cristian Oliva, foi seguro ali pelo Galeano, e cadê o cartão, hein? Vamos ficar nessa aí, hein?
9: Só na conversa, o Oliva reclama, o Santos já bate a falta.
10: Está jogando a bola para Arthur. Arthur ultrapassa a fronteira inimiga, meteu um balão. Rony de prima. Ele vai servindo a bola para Gonzalo Escobar. Encarou a marcação no primeiro, tentou passar, não passou, voltou a bola na meia canhota. Lá na peça ofensiva. Vai trocando passes na linha intermediária. Olha o Santos, olha o Cristian Oliva, que passa, que passa jogado para Rodinei. Rodinei não vai perder essa aí, marcado de perto ali pelo Tagliari, ajudando o sistema defensivo. Olha o Rodinei, ele balançou para lá, para cá, um para cá, escapulindo a marcação, ele deu do ladinho para bom tempo. Bom tempo para Cristian Oliva lá na direita, junto à linha lateral, bola para Rodinei. Rodinei enfiado de bola para Gustavinho, voltou a bola lá pelo outro lado para Rodinei. O Rodinei empurrou o Tagliari.
8: empurrou que deu pra ver daqui. Tá parado o jogo, é falta pra equipe do Remo bater lá na lateral esquerda, câmera reta, aguarda em Fabiano Fará.
11: O Santos tinha posse de bola, Rodinei, bom tempo, Arthur encostando pra tabelar e conseguiu fazer a falta já batida pelo Remo.
8: 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Abra pra Leonel Pico, rasga, faça de qualquer maneira, Escobar. Teu de bico, bola fora, arremesso manual, direita, ataque pra equipe do Remo cobrar. Tá parado o jogo, é a 28ª rodada, a bola vai rolar assim, ó, aqui, assim que a bola parar de rolar, vai continuar rolando, só que lá no Morumbis. Para São Paulo e Internacional, Guilherme Laje, André Galvão e Kaique Silva vão transmitir. E na sequência tem o fim de papo com Leandro Bobaquinha. Olha lá, o Leonel ganhou na dividida do Gonzalo Escobar. Escobar insistiu, a bola voltou reboteada para Leonel. Passe errado, com conserta lá na canhota. Marlon Lopes enfiada, ele bola na ponta esquerda. Abra para Vitor Bueno, escapulido a marcação, volta para Marlon. Ele deu a zero, Elliston marcado de perto ali pelo Gabigol. Gabigol aperta a marcação, a saída, ele bola na equipe do Remo, a bola pra Marlon, arredondou no capricho, vai servindo aqui pela direita, a bola pra Marcelinho, Marcelinho pra Pico, Pico desencilhou-se na marcação, era Vitor Bueno, perdão, ele fez o giro, tá marcado, tá cercado, reinicia com Marlon, Marlon deu um tapa na bola, encontrou Zé Wellison, ele descarta a bola junto à linha lateral, lá na canhota, a bola pra Marlon Lopes, balançou, escapulido a marcação, devolveu a bola na meia esquerda, vem Remo, Santos tá todo recuado, já passamos de 25 placar, Tipe, 0-0, volta a bola de longe, recuando ali o Chamba, pro goleiro Marcelo Rangel, pressionado pelo Gabigol. 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Tá jogando, olha o Vitor Bueno aberto na meia canhota, foi atropelado pelo Gustavinho, tá parado o jogo, é a falta na meia canhota e vai levar perigo contra o Peixe. O Diógenes, que não fica esperto não, hein, Fará.
11: O Gustavinho foi muito criticado por ter falhado em um dos gols do Atlético Mineiro na Copa do Brasil, ganha mais uma oportunidade entre os titulares, acabou chutando a canela, puxando o jogador do Remo. Falta marcada, lado esquerdo, mas não teve cartão.
8: Falta na canhota, falta pro Remo cobrar, placar de 0-0. 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É falta na meia canhota para a equipe do Remo bater, do Leão Azul cobrar. Vitor Bueno vai tomando a distância ali para fazer a cobrança. É uma expectativa tremenda. Ao lado dele tem o Marlon Lopes, lateral canhoto, que substitui a Mike. Vai, olha lá, quatro jogadores protegendo o canto direito ali do Diógenes. E o Arthur tá ali deitado. Atenção, olha a batida, Vitor Bueno, Diógenes! Espalma o goleirão do Peixinho, endereça essa bola aí, o goleiro estava esperto e meteu para escanteio, Fará.
11: Desde que atuou pelo Santos, Vitor Bueno sempre foi batedor de faltas, pega muito bem, canto direito baixo do Diógenes, que fez boa defesa e escanteio pela esquerda.
8: Aperta o cerco, Remo, já cobrado escanteio, bola para Galiano, devolveu para Vitor Bueno, ele solta a bola para Mano, deu um come para cima ali do bom tempo, vai bater pro gol, a bola subiu, viajou, saiu, e tiro de meta e paramos por aí. Tiro de meta para a equipe do Peixe, que respira um bocadinho mais aliviado, como diria o outro, Tomás Rafael. E o jogo, Santos não dá trabalho pro goleiro Marcelo Rangel, por enquanto, hein?
14: É, os últimos 10 minutos foram bem ruins do Santos, né? E a gente percebe que se o Santos tiver um pouquinho mais de capricho, ele pegar essa bola e contra-atacar com calma, ele vai encontrar espaço. Toda hora a defesa do Remo fica 2 contra 2, 3 contra 3, e o Santos não aproveitou. Tava falando fora do ar aqui com o Fará. A hora que o Remo fizer 1-0, aí o Santos não vai ter esse espaço todo para contra-atacar. Então não pode tomar esse gol de jeito nenhum. Tem que ficar mais atento à marcação. Acho que o árbitro está economizando nos cartões. O Galeano pelo lado do Remo e o Gustavinho pelo lado do Santos já foram claramente no corpo do adversário para parar ataque, não receberam cartão amarelo. O jogo está movimentado, mas nos últimos instantes com o Remo mais focado e melhor posicionado em campo.
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10: vem a ser Nelly. Está jogando aqui da Vila Belmiro. Olha o Arthur do campo da retaguarda. Ele balançou para a bola para cá, marcando de perto pelo Zé Ricardo. Deu um tapa na bola, uma pela direita. Bola para Gabigol. Vemos que encomenda. Bora, Gabigol. Vamos nessa que é bom a beça. O Santos também, o molão, molão, molão. A bola para Arthur. Ele deu jogo a Luan Pérez. Ele recepcionou, encarou a marcação no, ali do Vitor Bueno, que aperta a marcação na saída de bola da equipe da Vila Belmiro. Luan Pérez deu o jogo. A Veríssimo, Veríssimo lá na direita para Arthur. Arthur, ele vai aprofundando lá na ponta. Bola para Rodinei. Está marcado, está cercado. Volta, bola para Arthur. Arthur novamente lá para a direita para Rodinei. Atenção, marcado por dois aniversários. Volta, bola para Arthur. Transa bem a jogada. Ali na intermediária de Bersalha, equipe da Vila Belmiro. Arthur vai fazer a transição da direita na canhota. Deu a Luan Pérez de primeira para Cristian Oliva. Ergue o cabeção, vai visualizando. Acompanha nada toda. A bola para Veríssimo na circunferência central. Tem aproximação novamente ali do Arthur. Arthur aprofundou. Que bolão, bola para Rodinei lá pela direita. Deu um come para cima do Tagliani. Larga a ponta, vem comendo por dentro. Vai pintar o levantamento. Tchamba! O camaronês de cabeça tira, afasta de qualquer forma. A bola voltou, reboteada para a equipe da Vila Belmiro na metade do campo, lá na direita. A bola para Arthur. Arthur marcado pelo Vitor Bueno. Ele vai soltando curtinho lá pelo outro lado. Oh, bora, Santos. Vamos nessa que é bom a peça. Pode ser agora. A bola para Luan Pérez no condor central, na linha meta aniversária. Meteu um bola na canhota. A para aqui pela ponta. O Gonzalo Escobar larga a ponta, vem caminhando por dentro. Tem a presença ali na meia do Cristian Oliva. Vai rolando curto para Gabigol. Gabigol devolveu na ponta para Escobar. Escobar para Gabigol. Soltou novamente na linha de fundo. Patinou Escobar, invadiu a área. Pico tira a faixa de qualquer maneira. Insiste ali o Gonzalo Escobar, nada de falta, retoma o Galeano, vai partir em velocidade. O Cristian Oliva tentou parar o contragolpe. Larga a ponta, vem caminhando por dentro, obra pra Zé. O Ellison meteu um balão lá pela esquerda. Olha o Mano Lopes, ultrapassa a fronteira inimiga. Contragolpe gigante, vem a equipe do Remo. Olha o Italiani, ele vai soltando uma ponta, obra pra Mano, trouxe a bola pro pé direito, pode até chuveirar na boca do gol. Ele devolveu a bola pra Italiani, empurrou pra Marcelinho. Na entrada da grande área, ajeitou com a pela canhota, vai marcar, vai fazer o fim, desvio do Rony. A bola passou à direita do Diógenes. Escanteio. Que coisa, o jogo de repente ficou lá e cá, ficou emocionante, eletrizante. E o Escobar na hora de fazer, de tirar um 10 dentro da grande área, ele patinou, escorregou e inclusive se contundiu. Me parece que aconteceu. Ou ele tá dando migué? Tá dando tá miguelito voltando, depois da, já, pataquada dele?
9: Já parou de mancar. Escanteio pela esquerda, Gonzalo Escobar. Tem gente que diz que ele é esforçado. Vitor Bueno cobra.
10: Vitor Bueno vai tomando posição, tira escanteado. Lá pelo setor esquerdo, ele bate com a pernoca direita, vai fazer o levantamento, levantou. Na boca do gol, sobe ali. De cabeça para tirar, Gabriel, bom tempo. Agora voltou, botou a reboteada, Rodinei. Rodinei na tentativa do Gabigol. Chegou em peininho na jogada, José Wellison. Volta a bola para Marcelo Rangel, sair jogando na palma, na moral do câmbio retaguarda. 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Está jogando aqui pro Remo. Brigou pela posse de bola. Gabriel, bom tempo. A bola voltou. Botou reboteado na batida. Vai trabalhando aqui pro Remo. Placar de 0 a 0. Lionel Pico, argentino. Ele vai se, apresentando. Ele pediu, recebeu. Dominou. Marcado ali pelo Christian. Ele voltou a bola para Marcelinho lá pela direita. Fez o levantamento. Rasga a faixa de qualquer maneira. Gonzalo Escobar. De cabeça, meteu fora. Arremesso manual para aqui pro Remo. Bater aqui na direita. Ataque. 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Jamba! Ele larga a bola ali na metade do campo. A bola para Gabriel Tagliani. Trabalha como se for um pivô. Desencilhou-se da marcação ali. Ali do Rodinei. Vai rolando a bola para Jamba. Jamba para Marlon Lopes. Aberto lá na canhota. Volta a bola para Jamba. Jamba vai rolando para Galeano. Patinou, escorregou. Quase perdeu a bola do Rodinei. Volta a bola para Jamba. Ele vai fazer a transição. Troca passes na metade do campo aqui do Remo. 32 e bola rolando. E a atenção, amigo ligado na TMC, anote aí comigo, 32 agora e 10, 32 e 10 de bola rolando, primeiro tempo de partida no Mangueirão, anote aí comigo, placar Jeep. Olha o Remo, levantamento na boca do gol, mergulha, afasta ali, Luan Pérez meteu para fora, posse de bola para o Remo cobrar, anote aí comigo, agora 32 e meio, linha Jeep com tabela FIP, taxa zero, consulte versões e aproveite, o placar no Mangueirão tá assim, uma notinha. Remo 0, Santos também 0. Por enquanto, nada, nada de gol. 0 pra cá, 0 pra lá. 0 pra cá, 0 pra lá. Fala, Escorte.
12: Terminou no Maião. Mirassol 2, Botafogo 0.
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10: A parada do jogo, uma falta por trás ali do Rony. Por trás não pode. Apitou ali o Wilton Pereira Sampaio. Está jogando novamente a equipe do Remo. Junta a linha lateral. A bola para Pico. Enfiada a bola para Marcelinho Gonçalves. Com a bola interior na jogada. Tira, afasta o perigo. A bola para Arthur. Arthur vai rolando curtinho. Olha o Gustavinho. Meteu um bolão. A bola para Gabigol. Que bola açucarada. Que bola. A bola lá na direita. Bico da grande área. A bola para Gabriel. Bom tempo. Voltou na meia direita. A bola para Gabigol com a perna canhota. Ele vai fazer a transição do lado ao outro. Na tentativa da chegada do Rony. Apareceu bem ali. Toque providencial de cabeça do Marcelinho. Matando a ação ofensiva promissora do Peixe. Bola fora, escanteio. Ou melhor, lateral pro Peixe aqui na canhotinha. No ataque, hein, Fara?
11: Duelo interessante entre Rony e Marcelinho, tanto no campo ofensivo do Santos como na defesa. Lateral batido.
10: 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Olha o Peixe. Vá trabalhando na meia canhota. Bola pra Arthur. Arthur, ele vai soltando o curtinho. Bola pra Gabriel. Bom tempo, encarou a marcação do primeiro. Deu Rony. Rony de primeira. Pra Cris Oliva. Limpou o fintão. Vai pintar o golaço dele. Cadê o Marcelo Rangel? Linda. Espetacular. Seria um golaço do Uruguai. O Cris Oliva no lance, Fará.
11: Ele fez o giro pra cima do Vitor Bueno. Bateu de perna direita no ângulo esquerdo do Rangel. Que voou. Fez bela defesa. O primeiro bom ataque do Peixe, escanteio.
10: Mas o Peixe abre o placar, tira escanteado, capricha Peixe, vamos nessa que é bom a beça. 34 e 20 de bola rolando, essa emoção é o Santos em campo. Tira escanteado, que olha, que defesa do goleirão Marcelo Rangel. E que batida do Cris Oliva, que tá vivendo uma fase de artilheiro também. E o Cuca deixou ele fora para a entrada do João Schmidt com aquele cabelo. Vai tomando a posição, Arthur. Ele vai passando o levantamento, levantou na boca do gol. Olha o Veríssimo de cabeça na tentativa do Luan Pérez. Tira a faixa de qualquer maneira. Retaguarda aqui para o Remo. A bola vai sobrando aqui pela direita. Dali, dali, dali, dali. Contra-golpe. A bola para Marcelinho. Marcelinho empurrou para Vitor Bueno. Chegou bem ali o Veríssimo. Capita. Recua para o goleiro Diógenes. Sossegue. Está jogando no campo de defesa. 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Tomás Rafael, 35 de bola rolando. Santos quase marcou o primeiro. E o Brasil quer ouvi-lo. Fala, Tomás.
14: É, e quase marcou porque no momento em que só dava Remo, a bola chegou para o Gabigol e ele iniciou um ataque perigoso. A bola passa pelo Gabigol e ele consegue construir jogadas. E aí, a partir dessa primeira jogada do Gabigol, a bola foi para a lateral e o Santos conseguiu criar uma boa chance com o Oliva, que é bom jogador e, como vocês falaram, vive uma grande fase. Mas no primeiro tempo, o jogo é bom do time da casa. O Carpini preparou muito bem a sua equipe, a defesa está um pouquinho mais protegida hoje. O Santos tem muita dificuldade para atacar, mas ainda entendo que no contra-ataque o Santos encontra espaço para fazer coisa melhor do que vem fazendo até aqui.
10: 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Está jogando novamente no campo de retaguarda. Aqui pela Vila Belmiro. Deu um tapa na bola com a perna aqui esquerda. Veríssimo faz rolando a bola para Arthur. Arthur veio buscar encomenda. Ele descarta novamente. Vai rolando na quarta zaga para Luan Pérez. Arredondou. Que bola. Que bola. A bola para Gonzalo Escobar. Na metade do campo. Junto à linha lateral. Marcado ali pelo Galeano. Pressionado pelo jogador do Remo. Volta a bola para Luan Pérez. Tem opção de jogada por dentro. A bola para Arthur. Arthur com a chapa no pezão direito. Ele vai rolando curtinho. A bola para Gustavinho. Gustavinho para Arthur. Arthur deu um come na bola. Desencilhou-se da marcação ali do Talhari. Meteu um bolão para Rodinei. Aperta lá pela direita. Junta a linha lateral. Vamos nessa, Santos. A bola para Cris Oliva. Ele vai rolando novamente. A bola para Arthur. Marcado por dois adversários. Tentou passar. Não passou. Evita o adversário. Volta a bola para Cris. Que recua. Recomeça no campo de retaguarda. A equipe da Vila Belmiro. 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Arthur vai rolando lá pela direita, vai trabalhando o Cris Oliva, tentou passar, passou, volta, a bola na circunferência central do gramado, a bola para Veríssimo, deu um jogo, ali de ladinho para Luan Pérez, se manda, vai embora, rolou na meia esquerda, vem o Peixe no ataque, Gabigol, atenção, meteu um bolão, aprofundou para Gonzalo Escobar, vai fazer o levantamento, levantou na boca do gol, Marlon, de cabeça, tira a faixa de qualquer maneira, a rebarba sobrou com Galeano, Galeano para Pico, Pico para Galeano, dali contra-golpe, atenção, jogou a bola na frente com a cobertura do Veríssimo. Recupera e está jogando novamente com o goleiro Diógenes ali na marca penal. 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Ele vai trabalhando ali no corredor central. na peça ofensiva, marcado pelo Gustavinho, aperta aí que ele espana Gustavinho. Abra pra Zé Wellison, empurrou pra Vitor Bueno. Vitor Bueno tá marcado por um, dois, três jogadores do Peixe. Volta a bola junto à linha lateral. Abra pra Malo, Malo Lopes, larga a ponta, vem caminhando por dentro, volta pra Malo. Remy Zinga está jogando aqui pro Remo. 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Vai trabalhando a ponta de bola, Zé Wellison, empurrou pra Malo, Malo com a perna direita, ele vai acionando ali o Galeno. Era o Marcelinho, perdão, aí tira ali o Gonzalez Cobar. E o Leonel Pico foi esperto, chutou contra a marcação ali do Rony, a bola vai se pirulitando. É arremesso manual na metade do campo aqui na direita para a equipe do Clube do Remo cobrar. 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Olha o Vitor Bueno, tentou o giro, foi seguro. Foi seguro ali pelo jogador do Peixe, o Veríssimo, está parado o jogo, vai levar perigo, hein? Vitor Bueno ia girar para cima dele e ia criar problemas para o goleiro de Órgimos. Tá parado o jogo, vai pintar cartão, vai ficar só nesse converser todo aí, hein, Fará?
11: Não, sem cartão. O Vitor Bueno faria o giro para cima do Veríssimo e sairia frente a frente para a defesa do Peixe. Foi seguro, é falta marcada intermediária mais pelo lado direito. O próprio Vitor Bueno tá por ali na cobrança.
10: 39 de bola rolando, placar de 0 pro Remo, 0 pro Santos. Por enquanto, nada, nada, nada de gols no Mangueirão. 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Vai tomando posição, Mano Lopes. Vai fazer o levantamento, deixou ali pra Vitor Bueno. Com a perna direita, fez o levantamento, levantou na boca do gol. Subiu o Luan Pérez. Porque o Tchamba chegava ali com uma vontade tremenda de cabecear e criar problemas para o goleirão de Órgimos. Bola saiu de novo no ataque, escanteio para a equipe do Clube do Remo bater, Fará.
11: O Tchamba estava por ali, o Marlon Zagueirão estava por ali, aí escanteio lá do lado esquerdo, o próprio Vitor Bueno cobra.
10: Quase 40 de bola rolando, placar de 0 a 0, agora é o Marlon Lopes, vai tomando posição, ele vai fazer a cobrança com a perna canhota, vai levantar, vai chuchuverar na boca do gol, fica esperto aí de Órgimos, não vai sair aí pegando, caçando borboleta. Atenção, Anomano, ele fez o levantamento, abriu as pernas ali, o Tagliari. Bola quicou na frente do Diógenes com a proteção do Veríssimo. Saiu do gol para fazer a defesa. 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Às 9 da noite, a bola vai rolar para São Paulo Internacional. Guilherme Lage entrega, o Vami Kaique Silva vão transmitir para você. E atenção, amigo ligado na

0: Sapeço, a bola para Noah Pérez de novo, a bola para Arthur, na meia direita, desencilhou-se da marcação do Zé Wellington, deu uma clareada lá na direita, ataque, a bola para Veríssimo, deu uma Rodinei, bico na grande área, por baixo das pernas ali, do Taliani, a bola voltou para bom tempo, vai marcar, vai fazer, trouxe para o pé direito, bateu fora! Para fora do gol, uma jogadaça no peixe lá pela direita, com direito a um rolinho do Rodinei para cima do Taliani. Bom tempo não pegou como manda o figurino, mas o Santos chegou de novo. Para!
1: O Rodinei disse que a caneta é um recurso. Ele utilizou esse recurso para servir o Vitor, o Gabriel Bom Tempo. Estava marcado pelo Vitor Bueno, tentou um chute de perna direita, ela subiu demais.
0: 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Santos melhorou um cadinho, que nem diria o mineiro, hein, Tomás? E quase agora marcou o primeiro gol, foi por pouco. E que jogadaça do Rodinei, hein?
2: Na primeira vez que ele subiu pelo lado direito. Aliás, agora há pouco a gente teve a primeira subida do Rony pelo lado esquerdo, mais Santos.
0: Olha o peixe na boca do gol, bola pra Gabigol, trabalho de pivô, deu jogo pra Rony, bateu, a bola passa, que passa à esquerda do Marcelo Rangel. Tira uma lasca do poste esquerdo, quase o Santos chegou de novo. É que pegou de três dedos ali o Rony, a bola foi saindo no gol. Mas o Santos chegou novamente, hein, Fará?
1: O Santos resolveu finalizar na reta final deste primeiro tempo. É a terceira batida para gol, esta do Rony, perna direita, saiu à esquerda sem perigo.
0: E aí, Tomás?
2: Então, o Santos melhorou muito nesses últimos instantes do jogo e a gente pode até dizer que apesar do domínio territorial do Remo ter mais finalização, as grandes jogadas foram do Santos, né? Essa do Rodinei pelo lado direito, que gerou a finalização errada do Bom Tempo. Agora, a preparação de jogada linda do Gabigol. O Gabigol faz um bom primeiro tempo de cabeça, deixando a condição do Rony complementar. O Remo tentando agora pelo lado direito, mas o Santos claramente é muito mais time, só que precisa ser mais ousado. O Cuca foi bem medroso nesse primeiro tempo. Rony precisa ocupar esse lado esquerdo do ataque, meu caro Melo.
0: Muito bem, passe errado do Zé Wellison. Último toque ali de biquinho de chuteira do Bom Tempo. A bola vai se pirulitando. Arremesso manual lá na esquerda. Ataque para a representação do clube do Remo cobrar. 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Lionel Pico veio buscar encomenda aqui na metade do campo. Encarou a marcação do Arthur, tentou passar, não passou. Ele volta, bola para Mano com a perna direita. Fez o levantamento, bola em profundidade aqui na direita. Bola para Marcelinho. Subiu de cabeça. Esvalou ali o topete, a bola vai ser pirulipando. A posse de bola para o Santos, sai jogando lateral lá na esquerda. Gonzalo Escobar vai tomando posição, ali vai balançar o esqueleto, placar de 0 a 0, finalzinho do primeiro tempo. 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Olha o peixe, brincou ali na linha de fundo, cruzamento, Escobar quase perdeu essa bola, cruzamento, tira a faixa de qualquer maneira, o sistema defensivo do peixe, arremesso o Manuel, vai trabalhando o Chamba, olha o Camarones, ele vai rolando curtinho, ele vai meter a bola lá no ataque, a bola para Vitor Bueno, deu jogo a Zé Wellison, ele escapuliu da marcação do Arthur, devolveu a bola para Marlon Lopes, aberto lá na esquerda, larga a ponta, vem caminhando por dentro, marcada ali duramente pelo Rodinei, obrigado, recuarda, metendo no campo, a bola para Chamba, vamos até 47, ele vai fazer a transição do lado aqui pela direita, bola para Lionel Pico, vai fazer o levantamento, executou o cruzamento na boca do gol, a bola passou pelo Gabriel Taliani, subiu de cabeça para tirar Rodinei, a bola volta, rebotada para a equipe do Remo na meia direita, ataque, a bola para Pico deu a Marcelinho marcado ali pelo Rony, lindo drible, olha o Marcelinho, invadiu a área, vai marcar, vai fazer uma paulada de Ogenes, espalma o goleiro do Peixe, que jogada individual do Marcelinho, deixando o Escobar. Olha o cruzamento na boca do gol ali do Marcelinho, a bola para fora. Deixou dois na saudade, o Escobar e o Rony, hein? Que jogada belíssima do Marcelinho, uma jogada individual que deu trabalho pro Diógenes, que apareceu pro jogo de novo, hein, Fará?
1: E aí, mérito do lateral direito do Remo, inteligente, saiu livre, fez o cruzamento. O Diógenes conseguiu espalmar na sequência, o próprio Marcelinho de cabeça colocou a linha de fundo, tiro de meta já batido.
0: 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Olha o Lionel Pico, aperta lá pela direita, chuta contra a marcação do Gonzalo Escobar, a bola vai pra fora, vai terminar o jogo 0-0, ficou de bom tamanho ou o Santos carecia uma sorte melhor na partida, hein, Tomás?
2: Não, ficou de bom tamanho e acho que o Santos tem que agradecer por não ter sofrido mais dessa partida.

0: Porque o Remo teve domínio de jogo, teve volume e finalizações, só que finalizações todas, nenhuma delas muito perigosa, né, Melo? Agora precisa corrigir, precisa melhorar, o Santos tem que ser mais agressivo no segundo tempo, porque claramente tem muito mais futebol do que o time do Remo, evidentemente que tem. E o Wilton Pereira Sampaio ficou sem apresentar alguns cartões amarelos nesse primeiro tempo, já a gente fala sobre isso.
1: Vem o Remo, a bola na meia direita, a bola pra Zé, o Ellison, ele paparicou pra lá, pra cá, marcado a distância ali pelo Arthur, fez o giro, fez o corrupio, ele vai meter a bola na metade do campo, com a pipa, Wilton Pereira Sampaio, determinando o final do primeiro tempo no estádio do Mangueirão em Belém do Pará, pela 28ª rodada. Terminou empatado esse primeiro tempo da porfia, 0 pro Remo, 0 pro Santos, a gente volta daqui a pouquinho. E o Tomás Rafael vai esbiuçar o que aconteceu de melhor e de pior nesse primeiro tempo e, claro, projetará a etapa complementar. Tá 0-0 num bom jogo nessa primeira etapa. A gente volta daqui a pouquinho, segura aí, é rápido. 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
9: Muito bem, que nem diz o Caipira, voltemos, estamos de volta, intervalo de partida lá no Mangueirão, em Belém do Pará, final do primeiro tempo, Remo 0, Santos também 0, 28ª rodada do Campeonato Brasileiro. A propósito, Lucas Escórcio, tivemos a abertura dessa dita cuja de rodada, que terá complementação só amanhã no domingo e depois uma pausa de 16 dias sem Campeonato Brasileiro. Talvez um pouquinho menos, né, porque o São Paulo vai jogar jogo atrasado com o Santos no dia 2, não é isso?
10: Exatamente. Não é só esse jogo que está atrasado também. Atlético Mineiro e Bragantino também jogarão no próximo sábado. Mas passando os jogos que aconteceram nesta rodada, tivemos Atlético Mineiro e Chapecoense. A Chape saiu na frente, o Atlético buscou um empate lá na Arena MRV. E aí um resultado que é pro terror do São Paulino, do Santista e do Corintiano. Principalmente do Corintiano e do São Paulino. O Mirassol venceu por 2-0 o Botafogo. No momento, a tabela, o Mirassol tem 32. Mesma pontuação de Corinthians, a um ponto do São Paulo, do Vitória. Tá complicada a situação lá na zona do rebaixamento, lá na parte de baixo da tabela. Agora temos Remo e Santos, por enquanto 0-0. Às 8h30 teremos Vasco e Curitiba em São Januário. E às 9h, Guilherme Lage dará o recado para São Paulo e Internacional no Morumbis. No domingo, teremos Grêmio e Palmeiras às 11 da manhã. Logo cedinho já tem Grêmio e Palmeiras às de manhãzinha lá na Arena do Grêmio. Às 4 da tarde tem Corinthians e Fluminense na Neoquímica Arena. No mesmo horário, Vitória e Cruzeiro no Barradão. 6h30 teremos Flamengo e Bragantino, palmeirense de olho nesse jogo na briga pelo título do Campeonato Brasileiro de 2026. E para fechar a rodada, temos Atlético Paranaense e Bahia às 7h30 da noite.
9: Muito bem, e logo depois de São Paulo Internacional, Guilherme Lage, André Galvão e Kaique Silva vão transmitir. 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O último intervalinho, na sequência Tomás Rafael projetando o segundo tempo. Remo 0, Santos também 0. 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
9: Estamos de volta, ainda em intervalo de partida. A bola vai rolar daqui a pouquinho para toda a etapa complementar. Remo vai empatando com o Santos por 0-0. Tomás Rafael, Brasil, quero ouvi-lo. Gostou do primeiro tempo e dá pra projetar o que na etapa final? Fala, Tomás.
26: Olha, Melo, antes de tudo quero mandar um abraço pro nosso amigo William Salles, que está sempre ligado na programação esportiva da TMC. Primeiro ele disse que a gente tinha que ter um programa só eu e você, porque ele disse que eu sou mais ponderado e você é um completo maluco. É. Então a combinação que acaba saindo legal. E ele também Ele também perguntou qual é o melhor cenário para o Santos nas outras competições, pensando em Libertadores. Para o Santos, de repente, conseguir uma vaguinha na pré-Libertadores. Pô, é muito simples. Um título brasileiro na Libertadores, né? Ou Palmeiras, ou Vasco, ou Flamengo, ou Fluminense. Qualquer um está na frente do Santos, então poderia abrir uma vaga a mais. Qualquer um está à frente na tabela de classificação. Na Copa do Brasil, de repente o Palmeiras ser finalista, né? Os dois finalistas vão esse ano, não
10: Galo
26: só o campeão. O Galo, que está na frente, e o Galo na Sul-Americana, né, Scorsese? O Galo, porque o Vasco, de repente, vai terminar atrás do Santos, muito provavelmente, no Brasileirão, mas se o Vasco for campeão da Copa Sul-Americana, é mais uma vaguinha que abre dentro do Campeonato Brasileiro. Então, claro, tem que fazer a parte dele dentro de campo. Não fez nesse primeiro tempo. Pelo menos não até os 30, 35 minutos. O Santos foi um time, na minha avaliação, muito medroso. Até entendo que no início do jogo era importante ali povoar o meio campo. E o Arthur foi importante nesse quesito, nesse aspecto, ajudando ali o Oliva e o Gustavinho na marcação. O Santos não sofreu tanto nos instantes iniciais da partida. A gente está vendo aqui as estatísticas. Até ficou com mais posse de bola. Mas a impressão que a gente tem é que o Remo gostou mais do jogo durante boa parte da partida. Teve o dobro de finalizações, 6-3. Agora, quem vê essas estatísticas fala, poxa, 3 escanteios contra 1, 6 finalizações contra 3, o Santos perdendo nas estatísticas, será que sofreu no primeiro tempo? Não sofreu, porque o time do Remo não é um time criativo, não soube o que fazer com a bola quando teve o domínio do jogo. Vitor Bueno fez um bom jogo, Marcelinho, lateral direito, fez um bom jogo. Agora, defesa mesmo do Diógenes, uma cobrança de falta do Vitor Bueno e uma arrancada do Marcelinho pelo lado direito. Ele chuta cruzado, o Diógenes, acho que ele chuta cruzado, o Diógenes faz a defesa. O Santos, desde o início, teve espaço para contra-atacar, mas a gente não via o Escobar indo para frente, a gente não via o Rodney chegando pelo lado direito, o Rony muito recuado, o Arthur até que no início da partida marcava mais em cima, tentando ali roubar a bola junto com o Gabigol e com o Gabriel Bontempo. Em alguns momentos a gente viu o Bontempo sair da direita e afunilar com o Gabigol recuando um pouquinho para ser o armador do time do Santos. Às vezes até a gente imaginava que o Santos pudesse construir alguma coisa com essa movimentação interessante do meio para frente, mas pouquíssimas vezes o Santos conseguiu produzir alguma coisa até os 25, 30 minutos. De repente, a bola começou a chegar com um pouco mais de velocidade no ataque e o Rony subiu pelo lado esquerdo, o Escobar pouquíssimo produtivo, tá? E muito bem marcado pelo Marcelinho, que, como eu disse, foi um dos destaques da equipe do Remo. Mas o Rony apareceu pouco, e numa das poucas investidas dele pelo lado esquerdo, o Santos conseguiu construir uma jogada, que acabou culminando num chute do Oliva, que obrigou o Marcelo Rangel a fazer uma boa defesa, né? Muito bem narrada por você. A gente teve outras duas oportunidades do Santos, uma delas uma boa jogada do Gabigol, um toque de cabeça, preparando a bola, né, deixando a bola bonitinha para o Rony chutar. Enfim, o Santos até que produziu no final da partida, nos últimos 15 minutos. Gostei bastante do Gabigol, a bola chegou pouco, então ele foi buscar essa bola, trabalhou, como eu disse, jamais como um armador. Agora, um time que tem o Gabigol não pode se dar esse luxo, tem que ter o Gabigol lá na frente, ou pelo menos o Gabigol no meio, mas recebendo essa bola em velocidade para tentar ganhar dos seus marcadores, coisa que ele faz costumeiramente e muito bem, aliás. Então o Santos tem que aproveitar mais o Rony pelo lado esquerdo, não sei até quando ele vai ficar na partida, tem que aproveitar mais o Rodinei, que também fez uma boa jogada pelo lado direito, deu a canetinha no Marlon e tocou pro Bontempo, que chutou para fora. Bontempo um pouco abaixo hoje, o Bontempo tem feito bons jogos, mas hoje um pouco abaixo. Você olha para o banco de reservas, e o Fará falava sobre isso fora do ar, não tem tanta opção assim. O Santos, é bem da verdade, o Santos sente a falta do Neymar, o Santos sente a falta do Rollaser na armação das jogadas, né? O Santos ficou órfão hoje na armação das jogadas, tanto que, como eu já falei, o Gabigol precisou recuar para fazer essa armação, e principalmente do Barreal, que tem sido um jogador muito importante, uma válvula de escape, um jogador que se movimenta muito bem, tem o cruzamento, tem principalmente o chute de fora da área. Para mim é um jogador muito interessante, o Barreal. Então, são desfalques que fazem falta. Aí, o torcedor mais exigente vai falar, poxa, mas diante de uma equipe mais frágil financeiramente, com jogadores menos técnicos, é verdade, o Santos poderia ter jogado mais, mas acho que parte um pouquinho dessa postura muito preocupada com o aspecto defensivo do técnico Cuca para esse jogo, ou talvez, quem sabe, para o primeiro tempo, para não tomar um gol, para não perder o espaço para contra-atacar, que sempre o time do Remo dá. Talvez essa preocupação defensiva do Cuca desapareça um pouquinho com o andar do jogo, já no segundo tempo. Vamos ver o que acontece, mas o Santos tem que ser um pouco mais ousado, os laterais tem que subir um pouquinho mais, o Rony tem que aparecer um pouco mais pelo lado esquerdo, e essa bola tem que definitivamente chegar no Gabigol, que é o principal jogador do Santos nesse campeonato brasileiro, é o principal artilheiro da equipe na temporada, Melo.
9: Aí, Tomás Rafael dando um show nos comentários aqui no Microfonaço Esportivo TMC. Amigão, de segunda a sexta, a partir das 3 da tarde, você fica bem informado com o programa do nosso Tomás Rafael. Faz a propaganda aí, Tomás. Muita gente pergunta, o Tomás saiu do esporte? Não saiu, tanto é que está fazendo aqui hoje os comentários de Remo e Santos, mas está arrebentando lá no jornalista, lá no jornalismo, ao lado do Rodrigo Alvarez e também da Maiara Bastianello, num programa sensacional que vai ao ar quando, Tomás?
26: De segunda a sexta, meu grande amigo Melo. Melo, os elogios dele já nem conto porque ele é muito parceiro, nosso irmão aqui, mas das 3 às 5, de segunda a sexta, a gente fala de política. Em tempos de vergonha do Supremo Tribunal Federal, tem muita coisa para a gente falar e cornetar, botar a boca no trombone. Tem política internacional, tem economia, tem os nossos repórteres espalhados por São Paulo, Rio de Janeiro, Curitiba, Belo Horizonte, Recife, Brasília, os nossos colunistas, tem entretenimento, música, cinema e esporte também com a equipe esportiva da Transamérica, que agora é TMC. Os mais diversos assuntos, as principais informações do Brasil e do mundo. Todos os dias, às 3 da tarde, comigo, Rodrigo Alvarez e Maiara Bastianello.
9: A partir das 3 da tarde, logo depois do Sobremesa, um programa aqui, ó, da pontinha da orelha, sensacional, nosso Tomás ao lado do Alvarez e da Maiara Bastianello, Link TMC. Muito bem, as equipes voltaram, me parece que são as mesmas, né, Farazinho?
0: Aparentemente sem mudanças.
9: Muito bem, vai começar a etapa complementar, lembrando que assim que a bola parar de rolar, iremos imediatamente lá pro Morumbi. Campo São Paulino, onde o São Paulo recepciona o Internacional. Guilherme Lage com toda a sua categoria irá transmitir ao lado de André Galvão e o nosso Kaique. Não pode chamar de orelha, né? O Kaique Silva, isso. Vamos lá, Wilton Pereira Sampaio autoriza. A bola já está rolando no Mangueirão novamente para Remo e Santos, na melhor e maior transmissão do rádio esportivo brasileiro. Vem pro jogo, equipe da Vila Belmiro. Veríssimo deu o jogo na quarta zaga para Luan Pérez. Ergue o cabeção, vai levando, vai carregando. Luan Pérez, ele vai visualizando a companheirada, vai se aproximando como opção de jogada. Arthur. Arthur trabalha como se for um pivô. Deu jogo na zaga central, bola para Veríssimo. Arredondou, recepcionou aqui pela direita, junto à linha lateral. Rodinei, marcado de perto pelo Gabriel Tagliari, que aperta a marcação na saída de bola da equipe da Vila. A bola ali para Veríssimo. Veríssimo para Diógenes. Tentou o lançamento lá na canhota, seria pro Escobar. Com muita força. A bola vai saindo, lateral direita, ataque para a equipe.
0: Quase, Remo, quase que o Escobar mete a mão na bola. Se coloca a mão na bola, aí poderia receber o segundo amarelo e ser expulso. Este é Gonzalo Escobar.
9: Olha o Chambo, Camaronês arredondou, vai rolando a bola para Tagliari. Marcaram, cercaram por 1, 2, 3 jogadores do Peixe. Está mais apertado do que um pinto novo. Deu a Marlon Lopes, olha o levantamento na tentativa do Vitor Bueno. Cristo Oliva tira a faixa de qualquer maneira. A bola vai sobrando ali, tentativa de passe. Foi o bicudo, né, do Cristian Oliveira pro Gabigol. O Tchamba recua de cabeça para Marcelo Rangel, que saiu do gol para fazer. Bom e fácil defesa. 1:30 jogados de bola rolando, etapa complementar. Placar Jeep 0 pro Remo, 0 para a equipe do Peixe. 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Bate na bola ali, de qualquer maneira, o Leonel Pico corta a retaguarda da equipe da Vila Belmiro. A bola voltou para Zé Ricardo. Ajeitou para Chamba. Chamba para Mano Lopes. Ele vem buscar a encomenda junto à linha lateral. Deu um tapa na bola, vai rolando para Tagliari. Fez o giro, escapulindo a marcação do Cristian Oliva. O Cristian Oliva deu um. Segurou o ombro ali do Tagliari. Está parado o jogo. É falta na meia esquerda. Ataque para a equipe do Remo cobrar. 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Está jogando lá pela direita, olha o Marcelinho, deu a Pico, tentou dar um drible para cima ali. do Gustavinho, cochilou, perdeu. E dá-lhe contra-golpe no peixe, a bola sobrou para Arthur. Ultrapassa a fronteira, desce a ladeira. Ele fez o giro, fez o break, não tinha ninguém lá no ataque do peixe. Foi obrigado a recuar aqui e recomeçar tudo de novo, Arthur. Arthur vai rolando para Cristian Oliva. Ele vai soltando curtinha, a bola para o Gonzalo Escobar, devolveu para Cristian Oliva. Deu o jogo lá na canhota. Vai trabalhando o Rony na ponta esquerda, encarou a marcação do Marcelinho, larga a ponta, vem caminhando por dentro. Vai fazer o levantamento na entrada da grande área, Marlon. De cabeça, tira, afasta de qualquer maneira. A bola sobrou reboteada lá na canhota, obra para Arthur, patinou, escorregou, plantou uma maneira, nada de falta. Recupera o Galeno. Galeno vai rolando para Leonel Pico, argentino. Bate na bola, fez o levantamento, levantamento adiante lá na direita. E Vitor Bueno. O que ele foi dominar na ponta direita, a bola deu osso, saiu o Vitor Bueno, bola tudo pra lateral, hein, Fará?
0: Nessa bola, você tem que tirar o peso dela. Você pega o pé,
9: vai ensinar agora?
0: Dá uma amortecida,
9: como que é?
0: Vira e sai jogando.
9: Como que é?
0: Não, é o pé, a bola vem pelo alto.
9: Na hora que ela vai cair,
0: então, aí você
9: dá um tiro de 12.
0: Um pé um pouquinho pra trás, assim, ela já, pum, morre aqui, vira o corpo e sai jogando. Mas é pra poucos.
9: Meu Deus do céu.
1: Dureza,
9: é melhor ouvir isso.
1: Sair de casa num sábado à tarde,
9: que,
1: noite,
9: ele,
1: 16
9: ele
1: graus.
9: Que foi jogar bola com o sapato do Patati Patatá. Não parava em pé.
0: Sem intriga.
9: Vai trabalhando, olha o Zé. Vamos trabalhar, se não toca o telefone. Olha o Zé Welleson. Ele vai levando, vai carregando, vai desbravando. Chama contra si a marcação do Cristian Oliva. Deu um tapa na bola, vai rolando para Lionel. Lionel Pico, lá na direita, ataque. Deu jogo ali a Marlon. Marlon para Lionel. Foi para a linha de fundo, marcado, cercado ali pelo Gonzalo Escobar. O argentino fez a proteção, tá marcado, tá mais apertado do que um pinto novo. A bola enfiada para Galeano. Galeano devolveu para Marcelinho na ponta direita. Corta. Gonzalo Escobar, rifulance, tira a faixa de qualquer maneira. Olha o Marlon, dominou a bola, escapulindo dele. O Gabigol quase retoma a posse de bola, a bola não saiu. E o Santos está jogando novamente lá na peça defensiva, lá na canhotinha. A bola para Cristian Oliveira para fazer a transição. Meteu um bolão para Gabriel, bom tempo. Aperta aqui pela direita, bora, bom tempo. Bom come para cima do Mano Lopes. Bom tempo, vai levando, vai carregando. Vai rolando para Rodinei, rola no Rodinei, isso. Olha o Rodinei aí. Ele recolheu, dominou, reclamou porque ninguém se apresentou. Ele foi obrigado a recuar na circunferência. Bola para Cristian Oliveira. Rolou na ponta, a bola para Rony. Limpou o primeiro, limpou o segundo na entrada. De áreas é o Ellison. Intercepta a matação ofensiva e está jogando com o Galeano lá pela direita. Galeano pressionado pelo Cristian Oliva. Volta agora novamente lá na direita. Câmara retaguarda. Lateral da grande área para Marcelinho. Marcelinho, ele vai levando, vai carregando. Escapou, deixou na saudade o Cristian Oliva. Olha o Marcelinho, ninguém segura o homem. Ele vai rolando na ponta direita. Olha o Vitor Bueno, fez o cruzamento. Talhado e fechou na cara do gol. Corta, Rodinei. Jesus Maria José, se não fosse o Rodinei, a vaca tinha deitado agora, hein? Que jogadaça do Marcelinho, lateral direito da equipe do Remo, você viu aí? A bola parece que ainda bateu no talhado, acho que tá marcando um tiro de meta, hein, Fará?
0: É isso, é tiro de meta e o Rodinei, quando deu o carrinho pra ganhar esse tiro de meta, colocou a mão na coxa esquerda, mas tá de pé já, segue o jogo.
9: 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E atenção, amigo ligado na TMC, anote aí comigo, 6:15, jogados de bola rolando, etapa complementar. 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Remo 0, Santos também 0, nada de gol. 0 pra cá, 0 pra lá. 0 pra cá, 0 pra lá. Carco, fuma aí, Lucas Scott.
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9: Olha o peixe, a bola para Gonzalo Escobar, recolheu, larga a ponta, vem caminhando por dentro, vai se apresentando Arthur. Arthur deu um tapa na bola para Cristian Oliva. Olha o uruguaio, devolveu a bola para Arthur, vai trabalhando pelo corredor central, uma linha meta adversária, fez o levantamento. Que bola fantástica! Um bolão aqui na direita, a bola para Rodinei. Ele foi para a linha de fundo, ele se enroscou com a bola, mas mesmo assim ele vai rolando para Gabriel Bontempo, vai servindo na entrada da grande área pelo lado direito. A bola para Gabigol, pode até bater, não pode mais, ele volta, a bola para Veríssimo. Recua na metade do campo, recomeça o peixe, a bola para Arthur. Arthur, vamos lá, Arthur. Vamos lá, o Arthur, tá com um chicletinha no pisante, tá. Acelera a marmotinha, a bola pra bom tempo, aperta aqui pela direita, marcado de perto pelo Marlon Lopes, volta a bola pra Veríssimo, deu um tapa na bola, a bola na meia canhota, lá no ataque, a bola pra Arthur. Arthur ergueu o cabeção, meteu uma bola aqui na direita, na meiuca, vem ali Gabriel, bom tempo, limpou, fintou, desenfilhou-se da marcação no primeiro voo. Ih, deram uma pegada no jogador do Santos, hein? Pegaram ali, é o Gustavinho?
0: O Oliva.
9: O Oliva?
0: É, o Zé Wellington pegou o Oliva.
9: Sem bola, hein?
0: Tá com a mão no tornozelo direito. Ele tocou a bola pro Arthur, o Zé Wellington, pimba! Acertou o tornozelo direito do Christian Oliva.
9: 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O jogo tá parado, dando uma pegada ali. Carecia um cartãozinho amarelo, parece que pintou.
0: O Zé Wellington. Zé Wellington, camisa 28 do Remo.
26: É, ele dá o cartão pela jogada ser, por ter sido um pouco mais violenta, né? Porque ele deixou de dar cartão amarelo pro Gustavinho, pro próprio Galeano do Remo no primeiro tempo, que em jogadas em que eles foram no corpo do adversário para impedir a sequência da jogada e não chegaram nem perto da bola. Tá seguindo um critério. De qualquer maneira, uma chance aí pro Santos. O Arthur vai colocar a bola na área. Esse começo de segundo tempo, muito difícil pro time do Santos. Quem sabe agora na bola parada.
9: Quase 9 de bola rolando. Etapa complementar. A falta na meia direita. Pra quem? Arthur! Ele vai tomando posição. Joga lá dentro. Joga lá no fedor. Atenção, ele vai fazer o levantamento. Levantou na boca do gol. Subiu o Alichanga. De cabeça. Tira a farta de qualquer jeitão. Abra, voltou. Voltou pra Gabigol. Ele vai rolando pra Veríssimo. Por elevação. Bola uma canhota. A bola pra Gabigol. Tá sendo encoxado pelo o Alisson, que toca a chanca na bola. Meteu fora a lateral lá na canhota para a equipe da Vila Belmiro cobrar. 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Vem o peixe lá na ponta esquerda. Bora, bora, Santos, vamos nessa, que é bom a peça. A bola para Rony, ele fez a proteção, meteu uma bola na canhota. Olha o Escobar, ele chuta contra a marcação. O Pico foi o último a tocar na mortadelinha. Tá marcado escanteio, quem sabe na bola paradinha. O Santos não esperta, o primeiro gol tá 0-0. Fala, Fará.
0: Cobrindo o lado direito da defesa, o Leonel Pico cortou essa bola e escanteio lá na esquerda. Arthur na bola.
9: 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Olha o levantamento, Marcelo Rangel lá no alto, na segunda trave. Fez boa defesa o goleiro. Está jogando rapidamente a bola aqui na canhota. Atenção para Galeano. Tira Rodinei. Não quis saber. Deu um bicudo. Bola fora. Arremesso manual para quebrar o Remo. Bater na metade do campo aqui na canhota. Marlon Lopes vai tomando posição ali. Vem para movimentação. Deu jogo a Changa. Pressionado ali pelo Gabigol. Fez a ligação por dentro. Vai rolando. A bola no condor central. Ali na sua intermediária, Zé Wellington empurrou para Marcelinho, marcado, pressionado pelo Rony. Rony aperta a marcação na saída de bola. A bola para Malo. Malo na zaga central, empurrou a bola lá pela ponta direita. Bola por intermédio do Talhali. Ele tentou passar, não passou, marcado ali pelo Gonzalo Escobar. Ele fez o giro, retrocede, reinicia com Marcelo Rangel no campo de defesa. 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Zé Wellington, ele vem buscar a encomenda. Ele vai rolando para Vitor Bueno, descarta para uma canhota para Galeano na tentativa de tabela. Veríssimo estica a ponta da bota, meteu para fora. Arremesso manual novamente para a equipe do Remo bater. Já estamos com 11 e 10 jogados de bola rolando. Etapa complementar. Assim que a bola parar de rolar, iremos imediatamente lá para o Morumbi, campo São Paulino. São Paulo Internacional, 28ª rodada do campeonato. Guilherme Lage, André Galvão e Kaique Silva vão dar o recado. E na sequência, tem Leandro Bobaquinha com um fim de papo para Yamaha Factory. 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Bola, tentou uma puxeta ali o centroavante da equipe do Remo, jogou direto para fora. É tiro de meta já cobrado por parte do Peixe. A bola na canhota, a bola para Gonzalo Escobar. Parte a marcação no primeiro, deu a Rony. Foi atropelado ali pelo Pico. Esse Pico bate, hein? Bate até na sombra, hein? Olha o levantamento do Escobar. Na tentativa novamente do Rony, chegou bem mal para interceptar, matar a soma ofensiva. Está jogando Zé Ricardo. Zé Ricardo vai acionando aqui na canhota, obra para Malo. Malo com drible, escapulido a marcação ali do Gustavinho. Gustavinho para cima do Malo Lopes. Ele deu o jogo a Changa. Changa para Zé Wellington. Desencilhou-se da marcação do primeiro, que é Cristian Oliva. Devolveu a bola lá pelo outro lado, obra para Malo. Malo na zaga central. Empurrou para Marcelinho. Recepcionou junto à linha lateral. Marcado pelo Rony. Ele ergue a cabeça. Vai chegando ali de ladinho. O Zé Wellington pediu, recebeu, dominou. Inverte quarta jogada, meteu um bolão lá na esquerda, ataque, evitou a saída de bola, Vitor Bueno deu jogo a Marlon, Marlon Lopes deu jogo a Changa, Changa varrendo para Zé Ricardo para Galeano, Galeano aqui na esquerda, ataque, ele vai soltando para Marlon Lopes, fez o giro, escapulido a marcação, tem ali Marlon na circunferência central do gramado, deu um tapa na bola no capricho, vai rolando a bola para Pico, Pico tem aproximação ali do Zé Welison, vai trabalhando na linha média adversária, Zé Welison pressionado ali pelo jogador Cristian Oliva, vai rolando a bola para Marlon, Marlon Lopes aberto na canhota, deu jogo a Zé Ricardo tem aproximação do Galeano, Galeano para Zé Ricardo para Galeano, está jogando aqui na esquerda, o Santos está recuado, vem Remo, placar de 0 a 0, 13 e 10 e bola rolando, olha o Marlon, passa o largão, ultrapassa a fronteira inimiga, ele vai soltando lá pela direita, bola para Marcelinho, Marcelinho marcado pelo Rony, volta para recuando, a bola para Zé Welison, deu jogo a Zé Ricardo, como se for um pivô, solta novamente na metade do campo, Changa, olha o Camarones, ele vai soltando junto à linha lateral, vai para ali, o Marlon Lopes vai rolando curtinho, a bola para Galeano, Galeano trabalha como se for um pivô, volta para Changa, Changa, três dedos da bola nas costas do Marlon Lopes para sorte do Peixe, essa bola vai saindo, é lateral direita, campo de retaguarda para o Peixe, sai jogando. E atenção, amigo ligado na TMC, anote aí comigo. 14 jogados de bola rolando, etapa complementar. 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Remo 0, Santos também 0. Por aqui nada de gols. Vamos trabalhar, Scorcio.
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9: E vem Remo, bola pra Zé. O Alisson veio por baixo. Rony só na bola. Dali, dali, dali, dali contra o golpe. Vamos lá, Rony. Tira a cola da bola. Tony. Rony deu um tapa na bola. Vai rolando pra Gabriel. Bom tempo. Na direita, câmera retaguarda. Ultrapassa a fronteira inimiga, deu o jogo novamente para Rony. Rony trabalha como se for um pivô, vai se apresentando ali. Gabigol, Gabigol, Rodinei, Rodinei para Gustavinho. Vira o jogo na quarta zaga. Agora vai o Racha Peixe. A bola enfiada lá na canhotinha, abra para Gonzalez Cobar. Tem aproximação do Arthur. Arthur veio buscar encomenda, pressionado ali pelo Zé Welison. Tá marcado, tá cercado. Ele descarta a bola no corredor central, mas sua intermediária. Bola para Veríssimo Capita. Vai acionando aqui na direita. Ataca para Rodinei, Rodinei para Rony. Rony meteu um bolão na direita para Rodinei. Olha o Rony para Rodinei. Rodinei, Rodinei no bico, uma grande área, tá na área, saiu dela, vai rolando pra Gustavinho, marcado pelo Leonel Pico, volta, bola pra Cristian Oliva, aluga metade do campo, a equipe da Vila Belmiro, já passamos de 15 de bola rolando, vamos nessa, Peixe, a bola pra Gonzalez Cobar, ele vai rolando pra o bom tempo marcado por um, dois adversários, tá marcado, ele volta, bola recuando pra o Gonzalez Cobar, reinicia com Veríssimo na metade do campo, quer qualidade comprovada, secagem rápida e garantia de sucesso pra sua obra, faz de cimento CSN, cimento CSN, mais do que forte a Fortaço, vem Peixe novamente lá na canhota, um bola, uma bola para Gonzalez Cobar, tentativa de fazer o cruzamento, marcada ali pelo Taliari, ele volta para retrocedendo, vai rolando bola para Cristian Oliva, com a chapa no pezão direito, deu a Luan, Luan Pérez, três dedos na bola, vai soltando por dentro, fez a ligação com o Arthur, Arthur chama contra si, a marcação do Zé Ricardo, tentou passar, não passou, evita, ali o adversário fez o break, vai rolando para Luan Pérez para Cristian Oliva, tem a aproximação do Gabriel, bom tempo, aberto lá na esquerda, na peça ofensiva, troca passes, a equipe da Vila Belmiro, Veríssimo, meteu na meia direita, ataque, a bola para Arthur, Arthur vai rolando lateralmente, a bola para Rodinei, Rodinei marcado, ele volta a bola novamente para Arthur, vai trabalhando a porta de bola, equipe da Vila Belmiro aos 16 e 15 jogados de bola rolando, placar Jeep 0 a 0, no futebol um bom passe coloca o time na cara do gol, na energia uma boa conexão faz toda a diferença, 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empurrou as costas ali do Rodinei, que tá no gramado caído, é falta na meia direita, ataque pro Peixe cobrar, Fará.
0: E tá sentindo ali, o Rodinei caiu com as costas na bola, vai mudar o clube do Remo, hein? Alef Manga, ex-Curitiba, camisa 11, atacante, vem pro jogo já já, Melo. Tá saindo o Vitor Bueno, camisa 15, sai Vitor Bueno, camisa 15, para a entrada do Alef Manga, camisa 11.
4: Tomás, um homem aí que estava envolvido nas pets um tempo atrás, foi perdoado aí e vem pro jogo, hein?
5: É, não é um jogador ruim, mas também não é aquele cara que entra, a torcida do Santos vai ficar muito preocupado. Vitor Bueno fez um bom primeiro tempo, mas estava mais sumido nessa etapa final, não sei se cansou. O Alef Manga é a carta aí retirada, né? Uma carta colocada pelo técnico Thiago Carpini, que faz a sua estreia e de
26: é uma estreia ruim, não. O Remo joga de igual para igual com o Santos.
9: Olha o peixe no ataque. Gonzalez Cobar vai espetando na ponta. Bola para Rony. Lateral, uma grande área. Ele trouxe pro pé direito. Bate pro gol, Rony. Vai rolando para Cristiano. Limpou, fintou a bola, deu na zaga. Sobrou para Gabriel.
4: Gabriel Bonte. Tá meio impedido, acho.
9: Estava em posição no impedimento o Gabriel Bontempo, depois que a bola espirrou na zaga da equipe do Remo, se ofereceu para ele aqui no pico da grande área direita. Tô na dúvida se estava impedido ou não. O fato que pegou todo o troncho na bola, não estava impedindo coisa nenhuma. Errou feio ali o Gabriel Bontempo depois da rebarba ali do Tchanga. Que gol desperdiçado pelo pé. Tava valendo tudo isso, sim senhor, hein, Fara?
0: De perna direita poderia ter chutado pro gol. Preferiu o toque pro Gabigol. Chegou muito tarde na bola. Desperdiça boa oportunidade o peixe.
9: Atrapalhando, olha o Cristian Oliva de cabeça. Chegou o Leonel. Pico ganha para a equipe do Remo. Vai rolando para Marlon Lopes. Solta para Manga. Alif Manga. Aperta aqui. Escancaradão na esquerda. Desencilhou-se da marcação do Lucas Veríssimo. Vai rolando para Zé Ricardo. Zé Ricardo no condor central. Fez o giro. Fez a volta para cima do Arthur. Meteu um bolão. Ele vai ativando aqui na bico. Uma grande área pelo setor esquerdo. Bola para Marlon Lopes. Fez o levantamento. Atenção de cabeça. Marcelinho. Corta Veríssimo para a rebarba. Rodinei. Sossega a retaguarda da equipe da Vila Belmiro, quase 19 de bola rolando, placar de 0 a 0. Tchanga recupera para a equipe do Remo, vai rolando na meia esquerda, bola para Leonel Pico, argentino, tem a aproximação do Marlon Lopes, aberto escancaradão aqui na esquerda, fez a volta, escapulido da marcação do Arthur, deu a 0 o Ellison, solta a bola para Manga, Manga cochilou, perdeu o passe errado, prendeu, perdeu, dado e contra-golpe, olha o peixe, a bola se ofereceu para Arthur, ele vai fazer a transição lá pelo outro lado, um bolão, bola para Rony, já partiu em velocidade, atenção, o Gonzalez Cobar vai pedindo na ponta, ele vai fazer a transição, Rony, que bolão da esquerda aqui na direita. A bola para Gabigol, tem a ultrapassagem do Rodinei, aberto pela direita. Atenção, ele pediu, pediu, recebeu, dominou. Foi para a linha de fundo, marcado pelo Marlon Lopes. Tentativa de jogada individual, trouxe por fora, vai fazer o levantamento, levantou na boca do gol. A bola passa pelo Rony, vai sobrando lá pelo outro lado. Uma blitz está aqui na Vila Belmiro. Vamos lá, peixe, vamos nessa. Olha o Cristian Oliva, ele fez o giro, fez a volta para cima do Zé Ellison. E não foi falta, não. Saiu jogando na bola, Moral. Zé Ellison ficou pedindo a falta. Pra sobrou para Bontempo. Fez o giro, desencilhou-se da marcação no pico. Deu jogo novamente na canhota. Cristian Oliva levantou para tentativa do cabeceio do Gabigol. Tira a defesa, a bola sobraria para Gustavinho. Chegou Alif Manga para sair jogando na boa, na moral, nos campos de retaguarda. Se safou a equipe do Remo, hein? O Santos parece que tá colocando as mangueiras de fora, hein, Pará?
0: É isso. E no cruzamento que veio do Rodinei, a zaga teve que se virar. O Cuca, há pouco, reclamou com o Gabigol que não estava ajudando na marcação. O Gabigol respondeu, abriu os braços e falou, a bola não chega. Cuca e Gabigol mais uma vez batendo boca.
9: 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Daikin está jogando Veríssimo na linha meta aniversário. Vai rolando lá pela direita. A bola para Gabriel Bontempo. Ele volta a bola para Veríssimo. Vai levando, vai carregando, vai desbravando. Passe errado, prendeu, perdeu. E dá-lhe contra-golpe. Alif Manga. Rolou. Atenção para Talhari. Arthur pegou pesado, veio para conter o avanço. Gabriel Talhari está caído no gramado. Tá sentindo, hein? Tá pedindo um cartãozinho amarelo ali pro Arthur. E o Wilton Pereira Sampaio, pelo jeitão, não vai dar.
0: É, ele deu drible no Arthur. A perna direita do Arthur atingiu o tornozelo direito do Talhari no círculo central. Volta marcada, mas sem cartão.
9: 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Remo zero, Santos também zero. Por enquanto, nada de gols, necas de Pitibiribas. Atenção, olha Marcelinha. Batida de Orgenes. E foi, depois foi esperto ali a zaga do Santos. Chutou contra a marcação do Pico. A bola vai se perdendo. É, no que clareou, foi o Galeano que soltou esse petardo aí, que deu trabalho de novo pro Diógenes. Você viu ou fechou o olho, Fará?
0: Eu vi e vi claramente o Diógenes bem colocado, fazendo boa defesa. Daqui a pouco, Lima. Lima, camisa 45 no peixe.
9: Repito pra você agora, 22 cravados do segundo tempo. Santos 0, Remo também 0. Lucas Esporte.
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9: Mano inteirinho na jogada, interceptou. Mata ação ofensiva. Ele vai rolando pra Mano Lopes. Fez o levantamento, levantamento. A bola pra Gabriel Talhari. Luan Pérez não quis saber de brincar. Meteu pra fora, lateral esquerda ataque. Para a equipe do Remo cobrar, o juramento dos médicos deixa claro: medicina e humanidade são inseparáveis. 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Olha o Zé Welleson, vem Remo, vem o Leão Azul. Ele vai rolando curtinha para Zé Ricardo, trabalha como se for o pivô, deu jogo a Changa. O camaronês volta para Zé Ricardo, arredondou lá pelo outro lado, dobra para Malu, ultrapassa a fronteira inimiga. Vai trabalhando a porta de bola, equipe do Remo, a bola para Galeno, ele trabalha como se for o pivô, vai rolando para Lionel Pico, ele vira o jogo da direita na canhota, um bolão, a bola para Marlon Lopes, escapulido a marcação, o Rodinei tá marcado, tá cercado, volta, bola para Changa. Olha o Changa, olhos arregalados, rolou para Alif Manga na entrada da grande área, na tentativa do Pico, corta, afasta de qualquer maneira. Ali o Gonzalez Cobar, tira, afasta de qualquer jeito, a bola volta, reboteada, na metade do campo, rebote da equipe do Remo, a bola para Changa, ele está jogando lá pelo outro lado, na zaga central para Marlon, Marlon pressionado pelo Gabriel, bom tempo, ele ultrapassa a fronteira inimiga, deu jogo para Marcelinho, aberto todo o regateiro lá pela direita, tem a presença ali do Zé Welleson na meia direita, fez o levantamento na canhota, olha o Manga, recepcionou, larga a ponta, vem comendo por dentro, vai fazer o levantamento, levantou na boca do gol, Luan Pérez de cabeça, tira, afasta o perigo agora que eu quero ver, vamos lá Arthur, vamos contra-golpear, olha o Arthur, ele desenchilhou-se da marcação, Marcelinho está muito lento, Arthur volta a bola e reinicia no campo de defesa. Tomás Rafael, 24 de bola rolando. O jogo agora tá bem arreganhadinho, hein, Tomás?
26: É, num determinado momento achei que o Santos estava começando a encaminhar a marcação do seu primeiro gol. Tava mais organizado, o Rodinei subindo mais pelo lado direito. Mas o Santos ainda sente falta do Gabigol na área. Ele sai o tempo todo da área, o Rony agora com a bola. Precisa aparecer mais no jogo também. Jogo bastante equilibrado nesse segundo tempo.
9: Atenção, olha o Rony, rolou pra Gustavinho, caiu de maduro.
26: Isso aí pra mim foi falta, hein?
9: Pra mim também.
26: Pra mim foi falta, e seria uma falta perigosa.
9: Olha o Taliari, colheu na circunferência central do gramado, rolou por trás da zaga de Orgelis. Sai da grande área, picanca na mortadelinha, tira a faixa de qualquer jeito. Pra mim também foi falta, você tem razão, viu? O giro ali do Gustavinho, pra mim o árbitro tinha que marcar a falta, não deu, e está jogando aqui no Remo do Câmara Retaguarda. 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Alif Manga veio buscar encomenda. Ele vai trabalhando novamente no cobre retaguarda. Junto à linha lateral. Bola para Marlon Lopes. Desencilhou-se da marcação do Gabriel. Bom tempo. Deu um jogo a Pico. Pico encarou a marcação ali do Gabigol. Aperta aí que ele espana Gabigol. Gabigol vai apertando a saída de bola na equipe do Remo. Placar de 0 a 0. Quase 25 de bola rolando. A bola ali para Zé Welleson. Ele vai levando, vai carregando. Vai metendo essa bola lá na direita. Um bolão. Bola para Galeno. Dominou. Ele fez o come para cima do Arthur. Cochilou. Perdeu o Arthur. Deu o bote. Ganha para a equipe do Santos. Meteu um bolão para Gabigol, invadiu a área na saída do Marcel Rangel, para deu no goleiro, voltou nos pés do Marlon, fora! Parece que estava impedido, hein? Mas mesmo em posição de impedimento, o Gabigol não pode perder um gol desse cara crachado.
7: Tomou a decisão errada, né? Tá um pouco à frente, depois do passe do Arthur, ele tentou cavar para cima do Rangel, cavar, poderia ter enchido o pé. Sorte do Gabigol que não valeu. Lima, camisa 45, volante, meio campista, vem pro jogo, confirmo já já quem sai.
9: Muito bem, Lima daqui a pouquinho vem pro jogo. 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Está jogando o Marlon Lopes, enfiada de bola para Alif Manga, vemos que a encomenda na metade do campo, trabalha como se for um pivô, escapulido a marcação do Rodinei, devolveu a bola para Marlon, Marlon Lopes, ele vai rolando na canhota para Zé Ricardo, Zé Ricardo para Marlon Lopes novamente, bate na bola, fez o levantamento, levantamento a bola para Manga, ligou pela posse de bola ali, o Galeano chegou interior na jogada, Gonzalez Cobar está jogando para a equipe da Vila Belmiro, deu Arthur, Arthur, ou melhor, o Lima, né? O Lima que acabou de entrar.
7: É, saiu o Gustavinho, 48. Gustavinho, 48, foi embora para a entrada do Lima, 45.
9: Discorra sobre o tema, fala Tomás Rafael, 26, 0 a 0.
26: É, não é das mais ousadas, mas também a gente precisa saber o que o Cuca quer, né? Nesse momento, talvez ele queira reforçar aí o meio campo, coloca um jogador mais descansado, muito forte fisicamente, mas pelo menos ele passa a ter o chute de fora da área do Lima, que é um ótimo jogador na minha avaliação.
9: Olha o Peixe, a bola na meia esquerda, a bola para Gabigol, encarou a marcação do Leonel Pico, ele vai servindo o bolão, Pico da grande área lá na canhota, a bola para Gonzalez Cobar, fechou na primeira trave, Rony vai marcar, vai fazer gol! Tira o zagueirão da equipe do Remo no cruzamento do Gonzalez Cobar. Rony fechava na primeira trave na antecipação. Mano tirou, afastou, deu de bico, quase o Santos complica pro goleirão Marcelo Rangel. Escanteio pro Peixe, Fará.
7: E foi bem demais o Marlon, tempo certo, bola difícil, a meia altura, cruzada forte, afastou o escanteio pro Peixe. E o Gabriel Barbosa, o Gabigol, recebeu cartão amarelo por reclamação.
9: 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Olha o levantamento, a bola na boca do gol, a bola repicou ali nas pernas do Veríssimo e saiu à direita do Marcelo Rangel. Vai mudar o Remo.
7: Jaderson, camisa número 10. Jaderson, número 10. E Iago Pikachu, camisa 22, vem pro jogo, aguardando aqui o quarto árbitro da partida erguer a placa. Mas tá saindo o Galeano, né? Camisa 21. E vamos aguardar aqui a placa do quarto árbitro. E o Zé Ricardo, 55. Zé Ricardo, 55 para a entrada do Iago Pikachu, 22. E vamos aguardar. Não, o Picon. Saiu o Pico. O Pico, 14. Pico para a entrada do camisa 10, Jaderson.
26: Fala, Tomás. Uma proposta já diferente. O Remo faz alterações para tentar ganhar o jogo, né? Tira o Pico, que até estava aparecendo no ataque, mas um jogador muito mais preocupado ali com a questão defensiva, em igualar o meio campo, ajudando na marcação no meio campo. E tira o Zé Ricardo, que estava inofensivo, né? Ofensivamente falando. Coloca dois jogadores de ataque. Pikachu todo mundo conhece, um jogador até certo ponto criativo. E a gente está vendo de novo o replay. É um lance difícil, né? Aquela falta na entrada da área que poderia ser perigosa para o time do Santos. Agora no replay achei menos contundente a chegada do jogador do Remo. Talvez não tenha sido um erro da arbitragem, não. Mas enfim, dois jogadores de ataque, né? Colocou o Jaderson, que deve ocupar ali o lado esquerdo. Passa a ter três atacantes agora o Remo e um jogador de meio que chega muito também, que é o Pikachu.
9: 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Tá parado o jogo, posse de bola para a equipe do Remo, sai jogando. Ou melhor, do Santos. A própria Veríssima arredondou para Luan Pérez do corredor central, na sua linha média. Bate na bola do Luan Pérez, enfiada de bola para Rony. Rony recepcionou lá na canhota, foi empurrada pelo Marcelinho. Sustentou ali em pé o Rony. Rony vai rolando para Cris Oliva. Ele vai soltando curto ao seu lado para Lima. Lima meteu um bolão na direita. Agora vai o Racha, quer ver o Peixe. Aperta escancaradão aqui pela direita. Rodinei larga a ponta, vem comendo por dentro. Marcaram por. Olha, vem só na bola o Alif Manga, hein? Roubou do Rodinei. Rodinei levanta que não foi nada. Só na bola o Alif Manga. Iago Pikachu tá rolando lá na direita, ataque, olha o Galeano, desencilhou-se da marcação do primeiro, ele deu o jogo ali na meiuca, bola pra Jaderson, ele desencilhou-se da marcação do Arthur, vai rolando, bola na canhota pra Marlon Lopes, ultrapassa pro um pé do inimigo, aqui na esquerda, vai executar o cruzamento dentro da grande área do Peixe, fez o levantamento, Luan Pérez subiu de cabeça, tirou, a bola sobrou, reboteada pra Jaderson, foi pra ninguém, fundo, chuta contra a marcação do Oliva. O Arthur está marcando o último toque. Na realidade, foi o Veríssimo que tirou. A bola teria voltado no Jaderson.
7: Isso.
9: Tiro de gol, é isso?
7: É isso. Tiro de meta no cruzamento muito forte. A bola pegou no Veríssimo nas pernas do Jaderson. Tiro de meta marcado.
9: 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Estádio do Mangueirão. Lá em Belém do Pará, Campeonato Brasileiro, 28ª rodada. 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Remo 0, Santos também 0. Tá empatada por FIA por aqui. Diga lá, Escórcio.
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9: Olha, pensa, está jogando do câmera reta, quadra para Veríssimo, deu jogo a Cris Oliva. Ergue o cabeção, vai visualizando lá na ponta esquerda. Gonzalez Cobar recepcionou junto à linha lateral. Tem aproximação novamente do Cris Oliva, uruguaio. Fez o giro, escapulindo a marcação do primeiro, que é Galeano. Ele vai soltando na linha de frente para Gabriel. Bom tempo, deu jogo a Escobar. Escobar para Rony. Rony, espetado lá na ponta esquerda. Ele balançou para lá, para cá, evita o adversário. Ele solta para uma. Novamente para Gabriel, bom tempo, transa até a jogada. Só Santos no ataque, bola, coloca a bunda na parede, equipe do Remo. O Santos é ataque, o Remo agora é defesa. A bola ali para Rony, passe errado, buscava ali o Escobar, tira Marcelinho, só jogando na boa, na moral, com Galeano. Galeano bate na bola, mas bateu mal. A bola sobrou na intermediária, ali pelo corredor central, Ario Lima, deu o jogo ao Arthur. Arthur na minha direita, escapulido da marcação do Alif Manga, voltou a bola curtinha ao seu lado, deu a Lima, vai se apresentando lá pelo outro lado, o Luan Pérez. Palmeiras, Luan Pérez deu doutorzinho, fez a ligação, a bola lá na canhota, atenção, Cris Oliva, rolou pra Rony, Rony aberto lá na esquerda, encarou a marcação do Marcelinho, vai se apresentando no domingo, uma grande área, Gabriel bom tempo, trouxe a bola pro pé direito, rolou na segunda, trave Arthur, jogou uma pequena área, Chamba tirou, a bola voltou, rebote era pra Rodinei, Rodinei, Marlon subiu de cabeça pra tirar, afastar o perigo. O Santos chega forte para tentar abrir o placar no Mangueirão. 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Olha o Rodinei. Rodinei vai rolando para Gabriel. Bom tempo na entrada da grande área. Vai servindo para Gabigol. Gabigol na meia-lua. Meteu um bolão. Pico na grande área. A bola para Rony. Rony para Gabigol. Gabigol para Rony. Vai marcar. Vai fazer um golaço.

0: Como peixe, Rony, Rony, Rony. 33 é a camisa dele quando eram passados 33. De bola rolando, etapa complementar. Numa tabelinha marota. Rony, Gabigol, Gabigol, Rony. Rony invadiu a área pelo setor canhoto e na saída do goleiro meteu no contrapé do Marcelo Rangel para marcar o primeiro gol do Peixe no jogo. Rony, Rony, Rony, olha o sorriso que você proporciona para a galera peixeira em Belém do Pará, em Santos, em São Paulo, em todo o Brasil. Pomba, pomba, pomba, pomba, pomba, Peixe. Pomba, Rony, é gol, gol fortaço, isso é mais do que gol, é golaço. Uma jogada de guerra, de vibração, gol com a cara de cimento CSN. Cimento CSN, mais do que forte, é fortaço. E essa tabelinha, Gabigol, Rony foi fortaço. E o Rony foi lá e chacoalhou. Um pro Peixe, zero pro Remo. Me conta aí, Fabiano Fará.
1: Tudo começou na direita com o Gabriel Bontempo, que deu ao Gabigol. E esse queria a associação, queria a tabela. Ele deu no Rony na esquerda, se apresentou, recebeu de volta. E de primeira, colocou o camisa 33 em condições de marcar o primeiro gol do Peixe. É a décima assistência para gol de Gabriel Barbosa, o Gabigol, com a camisa do Peixe nesta temporada. Santos 1-0.
0: E o Remo vai fazendo as suas modificações. Calça de veludo, aquele cofrinho peludo de fora. Tomás Afraia, 1-0, Santos na frente. Que tabelinha sensacional, Gabigol, Rony. E o Rony foi pra rede, 1-0, Peixe. Fala, Tomás.
2: Pois é, né? O Carpini foi com muita sede ao pote, colocou atacantes no lugar de dois jogadores que estavam no meio e abriu demais o time. E aí o Santos aproveitou imediatamente com uma assistência fantástica do Gabigol, que é disparado o melhor jogador do Santos nas últimas partidas e vinha sendo o jogador mais eficiente, mais produtivo nesse time do Santos, ainda que toda hora fora da área. Dessa vez ele deu assistência, mas dentro da área, na aproximação com o Rony, e o Santos pelo lado esquerdo consegue fazer o gol que deixa a equipe numa situação privilegiada na tabela de classificação, se a gente imaginar que há um mês os torcedores do Santos, alguns inclusive, já sentenciavam que o time seria rebaixado. O que que vai fazer?
1: Mudou.
0: Liga lá, Fará.
1: Foram embora Galeano, essa foi boa. E Tagliari. Galeano e Tagliari foram embora para as entradas. De Tico, camisa 61. E Poveda, camisa 9.
0: Agora arreganhou de vez, hein, Tomás?
2: Sim, né? Vai todo para cima, né? E claro, a chance do Santos fazer 2-0 é muito maior pela qualidade técnica dos times e pelo espaço que o time vai ter do que o Remo empatar. Mas de qualquer maneira, o Santos tem que continuar atento. O time no segundo tempo, na marcação, não está sofrendo menos do que no primeiro tempo. Embora em algum momento do jogo a partida tenha ficado um pouquinho mais aberta, mas há

0: fez o levantamento, levantou na boca do gol, Diógenes, saiu, deu um tapa na bola, a bola tá viva, vai pintar o gol, olha o Mano, bateu, chapa, chapa com o pé na direita, olha que bobeira, o Diógenes, Marlon, gol do Remo, tá louco, tava se desenhando uma vitória aí, tava até pra ampliar, mas o cruzamento do Marlon Lopes levantou na boca do gol. O goleiro Diógenes saiu ali catando a borboleta, deu um tapinha na bola, a bola sobrou para Marcelinho, rolou na entrada da pequena área, bateu o chapado, Marlon Zagueirão. Meteu pro fundo da meta no peixe aos 37 para empatar o jogo no Mangueirão. Marlon 13, a camisa dele é gol, gol fortante, mais do que gol, é golaço. Uma jogada de garra, de vibração, gol com a cara de cimento CSN. Cimento CSN mais do que forte, é fortaço. E o Diógenes foi mal para chuchu no lance, tá 1-1, Fará.
1: Cruzamento veio da esquerda, não bastasse sair com a mão mole, mão de gelatina. O Diógenes abandonou a meta e foi no pé do Iago Pikachu, que só cruzou para o zagueirão Marlon deixar tudo igual em Belém.
0: Eu tava se desenhando a vitória, de repente um vacilo do goleirão aí, hein? E aí, Tomar?
2: Para fechar, pro comentarista fechar a boca, né? Eu acabei de falar que o Santos tinha mais chance de fazer 2-0. Agora, o Remo não construiu nenhuma grande jogada. Foi um cruzamento, cruzamento balão, né? A bola sobe, o Jorge teve todo o tempo de ir na bola e não resolveu a parada. Foi, espalmou a bola e ainda continuou no lance. Saiu para cima da bola, né? Foi atrás da bola e deixou o gol totalmente desguarnecido. E para completar, como o Fará falou, o Marlon no meio de três jogadores do Santos faz o gol. Marlon, hein? Aquele zagueiro que jogou no Corinthians, que não deixou saudade. Quer dizer, é uma tragédia esse empate sofrido pelo Santos, depois de um gol construído, uma linda jogada, com qualidade técnica. Se tomar um gol bobo desse, são dois pontos, por enquanto, jogados no lixo pelo time do Santos.
3: Isso que eu não me conformo.
2: Calma, Carlinhos. Pois é, Carlinhos. Pois é, tô contigo nessa.
0: 39-10, de bola rolando, tá empatado o jogo. 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Assim que a bola parar de rolar, pra Remo e Santos, iremos imediatamente lá pro Morumbi. 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
1: Amarelo.
0: Diga.
1: Poveda, falta dura para cima do Lucas Veríssimo, amarelo pro camisa 9 do Remo.
0: Ah, chegou aí do Remo, anima qualquer um, hein? Quando eu vi a bola entrando, nem acreditei. Ei, Diógenes, já jogando aqui na Vila Belmiro, vamos lá. Olha o Luan Pérez, vai descartando a bola por dentro. Vem buscar a encomenda, Arthur. Arthur vai levando, vai carregando, vai desbravando. Ele vai soltando, tem opção de jogada pra Cris Oliva. Escapulindo a marcação do Jaderson, vai rolando pra Lima, lá na esquerda, ultrapassa a fronteira inimiga. Vamos nessa, dá tempo do gol da vitória. A bola pra Gabriel, bom tempo. Pico na grande área, invadiu a área, tem um come pra cima do primeiro. Arredondou para Gabigol, Gabigol para Lima, a bola espirrada na defesa, mas houve um braço ali do Lima. Tentou devolver a bola para Gabigol, mas resvalou no braço dele, né, Fará?
1: Braço esquerdo, Lima foi juvenil nessa, hein? Braço esquerdo estendido, falta marcada.
0: 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Olha, pensa, está jogando Luan Pérez. Ele vai rolando curto ao seu lado. Ele vai trabalhando a bola para Cris Oliva. Vai se apresentando ali de ladinho. A bola para Arthur. Arthur pediu, pediu, recebeu. Dominou Santos. Está molão, molão. Tira a cola da bota aí, Arthur. Olha o Arthur. Se manda, vai embora. Escapulindo a marcação do Jaderson. Pode ser agora. Deu jogo a Gabigol. Limpou, fintou na intermediária. Trouxe papel na canela. Que chutinho, mequetrefe. Ele ajeitou. Eu imaginei que ia sair um canudaço. Saiu aí uma fratulênciazinha aí do Gabigol, hein? Longe da meta do... Mas parece que houve um desvio, hein?
1: E ele aponta pro gramado, aí tem um tufo de grama, ele aponta, fala, tá vendo? Mas pegou no zagueiro, pegou no Marlon, é escanteio pela direita.
0: 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Vai tomar posição ali, Gabriel, bom tempo para cobrança do tiro escanteado na direita. Ele fez o levantamento, levantou na boca do gol. Lucas Veríssimo de cabeça, olha o toque, Gabigol! Chacoalhou, guardou, Gabigol! Gol, gol, gol, gol! Gabigol, depois do levantamento na cobrança de escanteio, Gabriel, bom tempo lá na segunda trave, Lucas Veríssimo subiu bem lá no alto, ganhou

0: zaga. E antes da bola entrar, apareceu com o bico esquerdo do pé esquerdo ali o nosso Gabigol. 21 gols do campeonato. Foi lá e chacoalhou 21 gols da temporada, no campeonato 11. Gabigol foi lá aos 41 de bola rolando. Foi lá e chacoalhou para recolocar o Santos na frente do placar. Boa, Gabigol, boa, Peixe. É com o gol Fortaleza, é mais do que gol. É golaço, uma jogada de garra, de vibração. 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É o 11º gol dele no campeonato nacional, hein, Fará?
1: 21 na temporada, 10 assistências, 11 no Campeonato Brasileiro. Faltava só marcar contra o Remo para que o Gabigol já carimbasse a rede de todos os clubes que disputam a Série A do Campeonato Nacional. Gabigol faz o segundo do Peixe. O Santos novamente na frente.
0: Agora acho que não tem jeito do Remo empatar. E tá 2-1, tá encaminhado. Vamos dar uma... Ô, Santista, liga pra Benzedeira aí que às vezes resolve. 2-1 pro Santos, Tomás Rafael.
2: É, melhor eu não falar que o jogo já tá decidido. Agora, um presentaço também da defesa do Remo pro Santos esse gol. De novo, um ataque despretensioso. Um escanteio, claro, escanteio pode ser perigoso, mas um balão, né? O zagueiro do Santos subiu mais alto que a defesa adversária. A bola sobrou livrinha pro Gabigol, que deu um toque sutil. E o zagueiro do Remo dava condição, né? Tava ali paradão, dando condição pro Gabigol não ficar na banheira. Acho que justo, pelo que o Santos vinha produzindo um pouco antes até de fazer o seu primeiro gol. Depois tivemos dois gols, Santos e Remo. E agora 2-1 pro Santos. Um resultado muito mais confortável. O Santos agora vai pensar só em pré-libertadores, Melo.
0: Olha, bom tempo aberto lá na canhota. Veio buscar encomenda, fez o giro, escapulindo a marcação ali do Tico. Tico aperta a marcação na saída e embora da equipe da Vila Belmiro. Volta para retrocedendo para Gonzalo Escobar. Deu jogo ali na meia-lua da grande área. Luan Pérez fez o giro para cima do Povedra. Arredondou para Rodinei. Recepcionou junto à linha lateral. Olha o Rodinei. Ultrapassa a fronteira inimiga. Marcado, cercado. Bom drible para cima do Alif Manga. Escapulindo a marcação. Pediu a falta não veio, volta para Arthur. Arthur Averíssimo troca passes na sua intermediária, equipe da Vila Belmiro. O Santos vence o jogo 2-1. 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Olha o levantamento na canhota, a bola seria pro Rony. Chegou bem Marcelinho, recua para zaga. Equipe do Remo que está jogando uma boa na moral. Um chamado aí, fala Scorcio.
3: Com a vitória parcial, o Santos vai para a 8ª posição com 38 pontos. Busca mesmo para a Libertadores.
0: Quem te viu e quem te vê, hein, Santos? Quem te viu e quem te vê, hein, Peixe? Ainda falta Coutinho, Neymar, Barreal. Pena que saiu da Sul-Americana, hein? E vem o Santos novamente aqui pela direita. A bola para Rodinei. Encarou a marcação ali do Alif Manga. Ele desencilhou-se da marcação do centroavante. Vai rolando para Lucas Benício. Mandou o jogo Arthur. Arthur agora volta, né, Tomás? Aqui no campo de defesa. E ajuda a prender a posse de bola para o Santos ganhar alguns segundos preciosos aí. Parece que agora o Arthur vai funcionar mais como esse prende. Olha lá o Santos, a bola para Gabriel Bontempo, vai invadir a grande área, a bola deu no Malo, tira a faixa de qualquer maneira, retaguarda. A bola voltou para Lima. Lima no ponto central, Marinha meta aniversário, arredondou no capricho para Rodinei. Rodinei para aqui pela direita, encarou a marcação novamente no Manga. Ele volta para Arthur. O Arthur agora vai ficar segurando a posse de bola e é a especialidade dele. Ninguém tira a bola do Arthur. Hein, Tomás?
2: É, embora ele tenha acabado de errar um passe aí, né? Você secou o Arthur, mas acontece, Melo. O Arthur, a boa notícia para a torcida do Santos é que fisicamente ele tá bem, né? Aguenta jogar. Tava treinando, tava jogando no Grêmio normalmente antes de vir pro Santos. Embora hoje, tecnicamente, ele tenha sido inferior aos outros jogos que ele fez com a camisa do Peixe. Lima entrou bem no jogo. Essa foi outra boa notícia para a torcida do Santos hoje.
0: E vem o Remo lá pela direita, vai trabalhando a porta de bola, bola enfiada ali pra Tico, rasga a faixa de qualquer maneira, Rony. Vai mudar daqui a pouquinho quem?
1: Gabriel Menino, 25, e Tassiano, 16, vem pra campo já.
0: 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O Pérez deu uma pegada por trás ali do Poveda e agora os dois ali estão testa com testa, hein? Parece dois touros da invernada, hein?
1: E o Luan Pérez, ele tem dois cartões amarelos, né? E agora recebe o Poveda, cartão amarelo. O Poveda é expulso, né? Já tem amarelo, vai expulso o Poveda e o Luan Pérez recebe o cartão amarelo também.
0: Mas que bobeira, hein, do Poveda? Só tem tamanho. Já tinha cartão amarelo, levou o segundo nesse embrólio aí, nessa enroscada com O Luan Pérez está expulso. 10 jogadores em campo a partir de agora. O Remo, que está vendo a vaquinha indo para o Beleléu.
1: Ó, o Gabigol já passou a faixa de capitão para o Lucas Veríssimo. Então deve sair para a entrada do jogador Tassiano. Vamos saber quem sai também para a entrada do Gabriel Menino.
0: Muito bem, vai mudar. E o Poveda está falando poucas e boas, hein? O Bom Tempo vai dar.
1: É, o Bom Tempo, camisa 8, sai para a entrada do 16, Tassiano. E o Bom Tempo agora recebeu o cartão amarelo, forçou. Ele tinha o terceiro, os dois amarelos, como vai para a seleção. Recebe o terceiro, não joga contra a equipe do São Paulo no dia 2.
0: Mas olha, ele forçou, porque ele ia ser substituído.
1: Sim. Ó, saíram o Bom Tempo e Gabigol. Para as entradas de Menino, 25, e Tassiano, 16.
0: Eu não sei se eu vi errado, eu vi o Wilton Pereira Sampaio falando, não, vai ter que ficar um fora lá um minuto, e você embaçou para sair. Mas parece que não. Olha lá, 11 contra 10. Iago Pikachu vai tomando posição na meia-direita, estamos com 48, vamos até 52 de bola rolando. Santos vence em Belém. 2 a 1, Santos vai vencendo. Vai tomando posição, Iago Pikachu autorizado, chuta na barreira, a bola voltou para o próprio Iago Pikachu, rasga a faixa de qualquer forma. Veríssimo deu um bicudo, a bola volta reboteada para Janderson, marcado ali pelo jogador do Santos, volta para retrocedendo para Marcelo Rangel, que reinicia no câmbio de retaguarda. 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Vemos que a encomenda é o Ellison. Descarta pra Tchanga. Atenção, olha o camaronês. Passe errado, recupera ali. Tassiano pra Menino. Menino deu a Lima. Inverta a jogada na minha canhota. Arthur de primeira deu a Rony. Rony se manda, vai embora. Larga a ponta, vem comendo por dentro. Vai executar o cruzamento com a perna direita. Gabriel Menino empurrou. Mano Lopes está parado. O jogo é falta, né? Ataque no peixe, fará.
1: O Menino empurrou o lateral esquerdo da equipe do Remo e nem reclamou. Aceitou a falta.
0: 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Tá jogando a bola para Jadson. Ele vem buscar a encomenda marcada ali pelo Lima. Lima aperta a marcação na saída de bola. A bola para Tchanga. Tchanga deu o jogo para Mano Lopes. Aberto tudo escancaradão aqui na canhota. Vai se apresentando novamente ali o Jadson. Jadson pediu, recebeu, dominou. Tentou passar ali pelo Lima, não deu. Então ele volta a bola para Tchanga. Tchanga arredondou lá na zaga central para Mano. Mano deu a Marcelinho. Marcelinho em profundidade. Bola para Tico, aberto lá na direita. Chegou bem Luan Pérez. Fez o giro, adiantou. Já perdeu Luan Pérez. A bola sobrou para Iago Pikachu. Rolou para Marcelinho. Marcelinho na tentativa do cruzamento, a bola bateu na perna do Escobar. Escanteio para a equipe do Remo, que busca o gol de empate com um jogador a menos, hein? Fala.
1: E aí o torcedor do Santos fica preocupado. Saída de bola errada do Luan Pérez, escanteio lá pela direita, Iago Pikachu na bola.
0: Pikachu vai tomando posição lá pela direita. 50 minutos e 20 de bola rolando. Vamos ter jogo até 52. Pikachu vai fazer o levantamento. Levantou na boca do gol. Bola vai viajando. Olha o toque de cabeça de Orsini. Tá na mão do goleiro. Foi o Mano que golpeou de cabeça. O goleiro tava esperto. Agora sim, ele foi bem pra chuchu, hein, fala.
1: Tava no centro do gol. Deu um passe pro lado. Passo pro lado e ficou com a bola. O Marlon, que é autor do único gol do Remo. Tem presença diária o zagueirão do Remo, mas dessa vez parou no Diógenes.
0: 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Bate na bola, de qualquer maneira o Diógenes, Marcelinho de cabeça, recua para Marcelo Rangel. Tem passo o goleirão do clube do Remo, ele vai rolando para Tchanga. Olha o Camaranés, ele marcado ali pelo Tassiano, aperta aí que ele espana aí, Tassiano. Ele vai soltando para Mano, Mano vai rolando lá pela direita, bola para Marcelinho vem com a bola dominada junto à linha lateral. Ele vai levando, vai carregando, vai conduzindo. Ele fez o levantamento adiante. A bola seria pro Aleph Manga. Corta Luan Pérez. A bola voltou reboteada lá na direita para a equipe do Remo. A bola para Marcelinho. Ele sassaricou para lá, para cá. Fez o giro, fez a volta marcado. De perto ali pelo Gonzalo Escobar. Volta para Mano. Mano deu uma Tchanga. Tchanga ultrapassa a fronteira inimiga. Rolou a bola para Jadson. Ele marcado por dois aniversários. Devolveu a bola na circunferência central do gramado, na metade do campo. A bola para Mano. Mano para Marcelinho. Marcelinho larga a ponta. Vem caminhando por dentro. Vai se apresentando Jadson. Ele bate a marcação no primeiro que é Lima, vai rolando pra Tchanga. Vem ali a defesa, os defensores da equipe do Remo partem pro ataque também. Vai terminar o jogo daqui a pouquinho. A bola pra Mano. Mano vai rolando pra Tchanga. Se ele não lançar essa bola, o Arthur Wilton Pereira Sampaio vai determinar a final do jogo. O Santos vence 2-1. O Santos vai vencendo mais uma no Campeonato Brasileiro. Atenção, vai buscar aí uma Libertadores. Boa, Peixe. Vai trabalhando a ponte de bola. Olha o Tico. Tico recepcionou. Ele fez a volta pra cima do Cristian Oliva. Arredondou com a chapa pro pezão esquerdo. Ele vai rolando pra Jadson. Jadson perdeu pra Gabriel Menino. Marcelo Gabriel já partiu, invadiu a área, vai marcar, vai fazer por cobertura. Defendeu Marcelo Rangel. Ô menino, dá vontade de descer lá e dar um croque nele. Saiu o cara crachar com o goleiro. Foi tentar uma cavadinha, entregou pro goleiro. Tava desenhado o terceiro gol do Peixe, mas o Gabriel Menino, e Marmotinha. Menino, olha o meu bico, ó, não me faça pegar nojinho, Fabiano Fará.
1: Essa displicência do Gabriel Menino já é conhecida, inclusive, pelo torcedor do Palmeiras. Cara a cara, poderia ter tentado driblar o Marcelo Rangel, bater forte, não. Preferiu a cavadinha, deu nisso. Mais uma substituição no Santos. Gustavo Cabadeiro, 17, no lugar de Rony, camisa 11.
0: A bola vai parar de rolar daqui a pouquinho. O Lucas Escócio vai ficar para a transmissão do Guilherme Lage, do André Galvão e também do Kaique Silva para São Paulo Internacional. A bola rola lá no Morumbi às 9 da noite. É isso, né, Escócio?
3: Exatamente. Ficarei para a próxima jornada esportiva. Começa daqui a pouquinho.
1: Ô, Melo, o Rony saiu na bronca porque o árbitro levantou a placa a camisa 11, que ele cedeu pro Coutinho, e ele é 33. Ele saiu bravo. Até me induziu ao erro. Né? Eu tenho que me acostumar. Rony, 33. Felipe Coutinho, 11.
0: Passa a régua aí, Fará.
1: Santos volta a campo dia 2 de outubro, durante a data FIFA, contra o São Paulo, no Morumbi. É uma sexta-feira, 8 da noite, jogo adiado da rodada do primeiro, deste segundo turno. E depois tem o Flamengo na Vila Belmiro, para quem sabe tentar aí esta tal de pré-Libertadores.
0: Aí você está nas nossas jornadas esportivas, não é isso?
1: O esquenta a partir da 1 e depois o fim de papo.
0: Muito bem, Diógenes saiu da meta para fazer a defesa e o Wilton Pereira Sampaio tá consultando ali o VAR. Não há tempo para mais nada, acabou! Determina fim de papo, Wilton Pereira Sampaio. Santos vence mais uma no Campeonato Nacional, 2-1. Em cima do Remo. Remo está caminhando a passos largos rumo à Série B. Tomás Rafael, vitória do Santos, que cresce na competição, hein? Lamentavelmente foi eliminado da Sul-Americana, que esse time tinha caldo até para biscoitar um título. Fala, Tomás.
4: O Santos hoje é um time muito mais consistente. Essa foi a pior partida do Santos, se você pegar o jogo contra o Cruzeiro, contra o primeiro jogo contra o Atlético Mineiro. O Santos vinha, no segundo tempo do segundo jogo contra o Atlético Mineiro, o Santos vinha jogando mais do que jogou hoje, mas jogou o suficiente para ganhar da equipe do Remo, que até veio mais organizadinha agora em tempos de Thiago Carpini do que vinha jogando com o Léo Condé. Estreia do Carpini hoje, o time jogou de igual para igual com o Santos, mas no final, Melo, prevaleceu a qualidade técnica dos jogadores. E o Gabigol fez o gol da vitória, mas foi produtivo, foi eficiente o tempo todo, muitas vezes tendo que sair da grande área, buscando o jogo no meio campo. Gostei muito da exibição do Gabigol, e o Rony hoje também foi decisivo, apareceu muito mais no jogo no segundo tempo do que no primeiro tempo, mas desde o primeiro tempo já era um trabalhador, né? Um operário da bola, ajudando muito na defesa. Foi também um grande jogo do Rony. Santos está de parabéns pela vitória, e aquilo que a gente falou durante toda a transmissão, ganhando hoje, o Santos pensa muito mais em pré-Libertadores e não pensa mais em rebaixamento. O Remo, em compensação, vai ter que ganhar pelo menos 6 ou 7 jogos nos últimos 10 para evitar rebaixamento, ou seja, já foi, né?
0: Muito bem, um abraço para você, Tomás. Muito obrigado para vocês que ficaram acompanhando a transmissão de Santos 2-1 para o Remo. Mais uma vitória gigantesca da equipe de Vila Belmiro, que sobe no Campeonato Nacional. A todos vocês um forte abraço. A gente vai fazer um rápido intervalo. Na sequência, Guilherme Lage, André Galvão e Kaique Silva para São Paulo Internacional, que vão jogar daqui a pouquinho lá no Morumbi. Um abraço a todos vocês. 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
13: 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Quem escuta sabe, o Cícero Pompeu de Toledo volta a abrir os seus portões para receber o tricolor. Claro, com os ânimos bem mais baixos do que na última terça-feira, a torcida São Paulina armou uma grande festa para a equipe para enfrentar o Boca Juniors e, segundo palavras do técnico Dorival Júnior, não foram exatamente essas, mas o que ele quis dizer, o time se borrou na hora de entrar em campo diante do Boca Juniors e o São Paulo acabou eliminado. Sobrou a luta contra o rebaixamento, a busca pelo alívio no Campeonato Brasileiro, e o adversário de hoje à noite calhou de ser uma equipe ou ainda mais desesperada, né? A adversária de hoje à noite é uma equipe ainda mais desesperada, ainda mais preocupada, mais afundada na tabela de classificação que o tricolor, que é o Internacional. São Paulo, portanto, no Brasileirão, venceu recentemente dois jogos contra Red Bull Bragantino e Atlético Mineiro, melhorou um pouco a sua condição, mas poupou para enfrentar o Boca Juniors e acabou perdendo para o Palmeiras no último sábado. É o 12º, 33 pontos, 5 a mais que o primeiro na zona de rebaixamento, que é o Grêmio, e o Internacional, que também vem logo atrás com a mesma pontuação do Grêmio, 28, portanto, o Tricolor pode abrir 8 pontos de diferença para um adversário direto, manter essa vantagem de 5 com um empate, ou ver o Colorado se aproximar, diminuir a diferença para 2 pontos. Essa é a importância do jogo de logo mais. E do outro lado, o Colorado, o Internacional, tem lutado muito, tido muitas dificuldades no Campeonato Brasileiro. Vinha de 3 derrotas consecutivas na competição, foi eliminado na Copa do Brasil pela equipe do Grêmio. Aliás, vinha de 2 derrotas consecutivas, mais 4 empates, mais 4 derrotas, ou seja, 10 partidas sem vencer, mas conseguiu bater a Chapecoense por 2-1 fora de casa na última rodada e ganhou um pouquinho de alívio. 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

0: TMC chegando pra você. São Paulo Internacional jogando e nós vamos juntos aqui na TMC. Quem escuta sabe conferir todas as emoções dessa partida que começa às 9 horas da noite, portanto, em 19 minutos, bola rolando aqui no Cícero Pompeu de Toledo. Vamos com as primeiras informações do jogo, começando, claro, pelos donos da casa, pelo tricolor. Ele está de volta, hein? Está de volta nas férias, o nosso magrinho Kaique Silva, de volta aqui ao Cícero Pompeu de Toledo, o Morumbis. Kaique Silva estava de férias, mas nas redes sociais ficou agitando aí todo o ambiente durante todas as suas férias. Tuitava o Kaique Silva, dava repercussão às tuitadas dele. Grande Kaique Silva, não sossega nunca. Kaique Silva, informações do São Paulo, em busca da tranquilidade diante do Internacional, Kaique.
1: Tudo bem, Gui? Abraço pra você, pra todo mundo ligado aqui no Futebol TMC. Confesso que estava com saudades. São Paulo, vindo de derrota pro rival Palmeiras no Brasileirão, eliminação na Copa Sul-Americana, restou, portanto, ao tricolor paulista o foco total no Brasileirão pra se afastar de vez da parte de baixo da tabela. Pro jogo de hoje, três novidades do time de Dorival Júnior, que tem estreia, inclusive. Tolói, Pedro Lima e o garoto Jordney, entre os 11 iniciais da equipe.
0: É a zaga centenária do São Paulo pro jogo de logo mais. Domingos Duarte, 31 anos. Arboleda, 34. Rafael Tolói, 35. Somadas as idades, temos 100 anos. Do outro lado, Internacional. Como é que chega para esse confronto, Kaique Silva?
1: Vindo de vitória diante da Chapecoense, o Inter, antepenúltimo do Brasileirão, vive expectativa de deixar a zona de rebaixamento. Pro jogo de hoje, Pezolano também tem novidades. Maripã e Matheus Bahia voltam de suspensão. O goleiro Antony tá fora por conta de gripe e o volante Paulinho aparece entre os 11 iniciais da equipe gaúcha.
0: São Paulo Internacional é o jogo. Quem comenta aqui na TMC no Morumbis ao meu lado na nossa cabine é ele, André Galvão, um pouco avariado de tipóia, mas ostentando, né, camiseta da Ferrari. Será que foi dirigindo uma Ferrari que aconteceu esse negócio aí com o André Galvão? Tá de tipóia agora, todo ralado, mas é nosso, tá aqui, tá inteirão. André Galvão, boa noite pra você, Galvão. São Paulo e Inter vão jogar.
2: Muito boa noite a você, Guilherme Lage, boa noite a todos. Os caras fizeram aí, eu vi que os caras fizeram um meme que eu tava com uma bike da Ferrari. Eu adoraria, só quero dizer que eu adoraria ter uma bike da Ferrari, né? Mesmo que eu tivesse caído e quebrado, como foi o caso ontem, né, que eu quebrei a bike. Mas tá tudo bem, tá tudo certo, né? Eu vou fazer hoje aqui esse jogo e depois eu saio de férias.
0: Ah, que beleza.
2: Então deu tudo na medida certa aqui.
0: Certinho, Galvão. É. Excelente.
2: E nós vamos comentar esse jogo São Paulo Internacional, que é o jogo da ressaca, né? Porque depois da eliminação, da forma como aconteceu, e essa coisa que o Dorival falou ainda deixou tudo pior, né? A torcida ter sido de alguma forma responsabilizada pelo jogo ruim do São Paulo. Claro que ele queria dizer que o time sentiu o jogo e tal, mas o jeito que ele falou, ele passou uma mensagem muito ruim, né, pro torcedor que veio na arquibancada, que fez a sua festa e apoiou o time do São Paulo em busca da classificação, né? Mas agora a reação tem que ser imediata. O São Paulo joga uma partida decisiva de Campeonato Brasileiro, porque ele joga contra um time que está na zona de rebaixamento e, por um acaso, se ele perder o jogo, o Inter fica 2 pontos atrás do São Paulo, né? Então, não pode perder esse jogo de jeito nenhum. Tem que vencer para, pelo menos, essa vergonha, o São Paulino não passar esse ano de lutar contra o rebaixamento.
0: Muito bem, Galvão. Recebi a mensagem aqui do nosso coordenador Paulo Vitor Martins dizendo: olha, se fosse uma bicicleta Ferrari, o estrago seria bem menor porque a velocidade não seria tão alta.
2: Engraçadinhos vocês.
0: Estávamos, né, mais ou menos, não tem velocímetro na bike, Galvão, mas estávamos mais ou menos a que velocidade no momento da... O que aconteceu? Disseram que você tropeçou numa formiga, Galvão.
2: Não, pior que quem conhece ali o Parque Vila Lobos, é uma descida ali que sai da Roda Gigante, né? Tem a Roda Gigante no Parque Vila Lobos.
0: Sim.
2: Você sai ali da Roda Gigante e desce pro estacionamento do parque. É uma descida em uma curva fechada. eu resolvi fazer ela mais ou menos, vai, uns 25, 30 quilômetros por hora.
0: Deu ruim. Usem o freio de vossas bicicletas. André Galvão, um pouco avariado, mas inteirinho aqui para fazer São Paulo Internacional, que vai ter o plantão esportivo dele, o mago da informação, nosso fadinho Lucas Escórcio. 28ª rodada do Campeonato Brasileiro, agora há pouco, Ricardo Melo, Fabiano Fará, Tomás Rafael Santos venceu mais uma. Mudou a briga do Peixe no Campeonato Brasileiro, não é mais contra a parte de baixo da tabela, hein? Boa noite, Lucas Escórcio.
3: Boa noite, Guilherme Lage, todos ligados na jornada esportiva da TMC. Mudou a briga, o Santos venceu o Remo fora de casa por 2-1 e agora é o nono colocado do Campeonato Brasileiro. Isso porque Coritiba e Vasco estão jogando, por hora segue 0-0, os dois fazendo um pontinho nessa conta. O Coxa passa o Santos, mas o Santos, assim que acabou o jogo, estava em oitavo, busca coisas maiores neste Brasileirão. Passando rapidamente os jogos desta 28ª rodada. Mais cedo, Atlético Mineiro e Chapecoense empataram em 1-1. O Mirassol venceu por 2-0 o Botafogo, e é preocupação para o São Paulo, para o Corinthians. O Vasco, o Remo perdeu para o Santos por 2-1 em casa. Vasco e Coxa jogam agora, ainda 0-0 no comecinho do primeiro tempo. E agora encerraremos este sábado de futebol com São Paulo Internacional. Amanhã, logo cedo, tem Grêmio e Palmeiras às 11 da manhã na Arena do Grêmio. Depois, às 4 horas da tarde, Corinthians e Fluminense na Neoquímica Arena. Às 4 também teremos Vitória e Cruzeiro no Barradão. 6:30, Flamengo e Bragantino no Maracanã. E encerramos a 28ª rodada com Atlético Paranaense e Bahia, 7:30 no Paraná.
0: Muito bem, é isso aí. Lucas Escórcio no plantão esportivo TMC para você com todas as informações. E eu lembro a nossa audiência que, terminando São Paulo Internacional, chega ele, hein? O Jacaré Noturno, madrugador. 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Rápido intervalo, na volta. Vamos conferir a subida das equipes pro gramado. Kaique Silva vai escalar São Paulo Internacional e vamos pro jogo aqui na TMC. 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
15: Estamos de volta aqui na TMC. Quem escuta sabe. 8 horas mais 54 minutos em São Paulo, no Morumbi. Equipes de São Paulo Internacional já no gramado do Cícero Pompeu de Toledo. Vamos à execução do hino nacional brasileiro.

0: Nacional Brasileiro, executado aqui no Morumbi. Chegou a hora, torcedor tricolor. Vamos conferir. Acabo de flagrar uma faixa esticada por cima da faixa da torcida independente. Silêncio, estamos jogando. A declaração de Dorival Júnior segue dando repercussão, hein? Chegou a hora, vamos conferir. Então aí vem o time que gosta do silêncio, aí vem o tricolor paulista, aí vem o São Paulo.
1: Até por isso teremos 15 minutos de silêncio da torcida e só na sequência os torcedores do São Paulo vão começar a cantar para esses jogadores em campo pelo Dorival. Do goleiro 23, Rafael. Trio de zaga de 22, Domingos Duarte. 5, Arboleda. 2 para Rafael Tolói. Na faixa do meio campo, pela direita, 32 para o garoto Pedro Lima, estreando no São Paulo. 48 para o também garoto Jordiney. Número 8 para Marcos Antônio, 12 para Iago. Mais à frente, 37 para Arthur, 10 para Luciano e 9 para o artilheiro e capitão Jonathan Caleri.
0: Muito bem, do outro lado, aí vem o Colorado, aí vem o Internacional.
1: Do goleiro 12, Anthony. Na lateral direita, número 15, para Bruno Gomes. Dupla de zaga de 3, Maripan. 25, Gabriel Mercado. Na esquerda, número meia dúzia para Matheus Bahia, que vai também como um terceiro zagueiro, porque na esquerda também tem o 26, Bernabei. No meio campo, 8 para Bruno Henrique. 27 para Paulinho. Mais à frente, 28 para Vitinho. 7 para Carboneiro. E 10 para o capitão Alan Patrick.
0: Arbitragem para São Paulo e Internacional.
1: Arbitragem do Rio de Janeiro, de Bruno Arleu de Araújo, auxiliado por Thiago Henrique Neto Correia Farinha e Thaís Marques Sonseca. Quarto árbitro, Michelangelo Martins de Almeida Júnior, do Pernambuco. E arbitragem de vídeo também do Rio de Janeiro, Rodrigo Nunes de Sá.
0: Muito bem, tudo praticamente pronto para São Paulo Internacional. Bola vai rolar aqui na ATMC. O Bruno Arleu de Araújo já toma posição no meio de campo. São Paulo vai jogar inteiro de branco, listras na horizontal, à altura do peito. Internacional inteirinho de vermelho. Goleiro Rafael inteirinho de cinza. E do outro lado, pô, na minha vez não é o Matheus Cunha, é o Anthony inteirinho de verde. André Galvão, São Paulo e Internacional vão jogar aqui no Morumbi, Galvão.
2: É, e essa manifestação da torcida do São Paulo, né? Essa manifestação silenciosa da torcida do São Paulo, ela cobra um preço, né? A gente sabe que os jogadores do São Paulo podem sentir também o peso do silêncio, né? Do mesmo jeito que sentiram o peso da festa na última terça-feira diante do Boca Juniors. É um confronto direto, é um jogo muito importante, né? E de repente o torcedor são paulino poderia avaliar isso, né, antes de tomar uma atitude como essa. Vamos ver o que vai acontecer em campo. O São Paulo tem mais time que o Inter. O São Paulo não tem um grande time, mas o Inter tem um time muito, muito fraco tecnicamente. Entre os grandes, é o time mais fraco tecnicamente, mas dependendo do clima pode ficar pior.
0: Saída do Colorado, Paulinho, Paula pisa para Alan Patrick, autoriza Bruno Arleu de Araújo. Tem bola rolando no Morumbi. Futebol com bom humor, emoção e muita informação para você aqui na... Quem escuta sabe, saída do Colorado. Bola já rolando no Morumbi. Uma primeira tentativa para o lado esquerdo com Alexander Bernabei. O Pedro Lima bloqueou, bola pegou no Bernabei e saiu pela linha lateral. É manual para o tricolor Pedro Lima, hein? Então jogando aqui, fazendo a sua estreia no Morumbi. Lucas Ramon perde a posição, pelo menos para este jogo contra o Internacional. São Paulo está jogando com seus três zagueiros. Arboleda larga para o lado direito para Domingos Duarte. Domínio português, vai carregando, faz o passe por dentro agora para Jordiney. Outra novidade na equipe titular do São Paulo, garotão, 19 anos, rola na canhota, desce o tricolor, Tolói de primeira para Arthur no campo de ataque, também de primeira mais atrás, chamando Jordiney. Ele domina, volta para o lado canhota, Tolói por dentro agora para Arboleda. Domina o equatoriano, sobe um pouquinho na marcação do Internacional, Alan Patrick, a bola é aberta para o lado canhoto para Tolói. Já despacha, manda o lançamento, bola para elevação para o campo de ataque, olha o Caleri, dominou, sustentou, tentou o Arthur, boa cobertura, vai no carrinho, Bruno Gomes ganha para o Colorado, tenta acionar Carboneiro, se antecipa Tolói, bate nela, esticou para Arthur, na ponta canhota, ele chegou, cruzou rasteiro para a boca do gol, bola desviada, saiu antes do Arthur bater, se perdeu pela linha de fundo, a bandeira Thaís e Marques Fonseca no Rio de Janeiro marca, é tiro de meta e o Luciano já está reclamando, já está ali enxuminhando na grande área a vida do Bruno Arleu de Araújo. Nosso plantão esportivo TMC chamou, tem gol no Campeonato Brasileiro e aqui na TMC você ouve a informação na hora em que ela acontece. Plantão esportivo TMC, Lucas Escórcio.
1: Gol que preocupa o São Paulo. Vasco marca pra cima do Coritiba, 30 minutos do primeiro tempo, 1-0 Vasco. Vasco saindo da zona e colando em Corinthians, São Paulo, Mirassol e Vitória.
0: Olha o Jordney, larga na canhota, bola volta de novo aqui no campo de defesa através dos pés de Iago pra Tolói, ali por dentro, Arboleda agora na direita para Domingos Duarte. Essa é a disposição da zaga do tricolor. Duarte na direita, Arboleda por dentro, Tolói na canhota. Ele é quem recebe agora. Liga para Arthur, vem buscar a encomenda aqui no campo de defesa, faz o passe por dentro a Jordney de primeira, voltando outra vez tudo, trabalhando de novo com o Tolói. Tolói despacha o lançamento na diagonal, é um bolão no peito do Pedro Lima. Garoto domina, chegou na marcação, Matheus Bahia deu duro, Pedro Lima sustentou, caiu, levantou, voltou para Domingos Duarte por dentro, Arboleda, passe não é bom, quase o Carboneiro. Arboleda se antecipou, largou a Jordney, abertura para lá do canhoto, agora para Iago. Iago outra vez por dentro, a Jordney desce o São Paulo, ele para, pisa, evita Carboneiro, trabalha por dentro, vai afunilando a jogada, tentou o lançamento, ligação com o Luciano, sobe Maripan, toca de cabeça, no rebote chega arrepiando, bate de qualquer maneira Bruno Gomes, bola vai sobrar reboteada para o lado esquerdo, chegou o Iago, protegeu, bate a marcação do Inter na sequência. O Luciano dominou, Bruno Gomes chegou ali, deu pressão e o Luciano se perdeu pela linha lateral com bola e tudo. É manual para a equipe do Internacional bater. Fala, Kaique.
1: Só uma impressão aqui embaixo no gramado, né? Depois de muito tempo, desde os tempos de pandemia, a gente volta a ouvir, inclusive, o tapa na bola, o barulho, né? Porque a torcida não está cantando em protesto nesses 15 minutos. E do lado inverso, o torcedor comum, alguns estão tentando puxar algumas músicas. E outros que estão, inclusive, perto, estão vaiando esses torcedores porque querem que seja mantido o protesto.
0: Eu vou falar uma coisa pra você, tá, Kaique? Sem nenhuma maldade. Não tá muito diferente de terça, tá? Porque foi uma festa grande do lado de fora, mas o time começou jogando pedrinha e a torcida desanimou rapidinho. Olha o Pedro Lima, se mandou, corredor direito, cruzamento desviado, a bola cai no peito de Anthony. Tranquilo, goleirão, deixa a meta e faz a defesa pra equipe do Internacional. Você tá gripadinho, Kaique Silva?
1: Não tô não, Gui.
0: Ah, tá, achei.
1: Tô recuperado de uma gripe.
0: Ah, muito bem, a voz tá um pouco.
1: É que hoje tá propenso a voltar, uma recaída, que tá frio a beça.
0: Tem que tomar vitamina C chegando em casa, viu, Kaique? Ouve o narrador. Olha o Iago, domina ali no campo de defesa e recomeça mais atrás com o Rafael. Na pequena área ele domina e faz a abertura, bola por elevação pra Pedro Lima. Vamos ver o domínio do garoto. Com a coxa, botou no gramado, tranquilidade, arredondou pra sair jogando bola por dentro, agora pra Marcos Antônio. Entrega mais à frente a Jordan de primeira, outra vez pra Marcos Antônio, dando o tom da saída tricolor. O ele desce, vem pro campo de ataque, entrega para Arthur de primeira, mais atrás a Tolói, por dentro outra vez a Marcos Antônio, tudo isso ainda no campo de defesa, faixa central, ele avança, ultrapassa a linha média, tabela com Arthur, recebe de volta dentro do círculo central, ainda Marcos Antônio sendo, carregando pra equipe do São Paulo, ele abre pro lado canhoto para Iago, devolvendo por dentro outra vez a